0: Não temos que ir propriamente para as super esquadras. Ainda não é o momento, nem é o passo.
1: Esse modelo que foi, que vigorou há algum tempo, não é? O foi defendido.
0: Houve uma ideia.
1: Não sei se chegou a concretizar ou não.
0: Num ou noutro lugar, sim. Nos anos 90 houve essa ideia. O que interessa é que o cidadão, onde vier a ocorrer, estamos a falar das zonas urbanas, tem que ficar garantida, e eu, enquanto ministro, estou a dar essa garantia aos lisboetas e aos portuenses, e eventualmente a outras áreas, de que o fecho de uma ou de outra esquadra vai levar a que sintam mais presença das polícias na rua.
1: Sim, numa primeira fase, eventualmente as pessoas vão dizer que a falta da esquadra é em si um sinal de insegurança, não é? Poderão ter essa reação inicial.
0: Eu prefiro uma pessoa do que o local.
1: Do que o local.
0: O local está lá, só lá vai quem precisa mesmo.
2: O Ministro da Administração Interna explicou também as contas que foram feitas pelo Primeiro-Ministro, que anunciou mais 400 agentes da PSP para os comandos de Lisboa e do Porto. Luís Neves explicou como a distribuição vai ser feita.
0: Quando num ano conseguimos ter mais gente a entrar do que a sair,
1: já é uma boa notícia.
0: Porque estancamos e estamos a inverter este ciclo. Em dezembro teremos mais 1.250 polícias, pelas contas, 29. Em 29 de maio terminam uns, cerca de 570 à volta disso, e depois...
1: Portanto, isto para todo o país, para depois serem...
0: Para todo o país, é evidente que há núcleos que precisam de maior...
1: Maior as grandes cidades, não é?
0: As grandes cidades, as grandes áreas metropolitanas, a questão, repare, só entre Lisboa e Porto, estamos a falar logo talvez de 12 mil elementos policiais, até porque depois há outros serviços, e portanto há esta afetação desses meios.
1: Mas no caso que destes que foram ontem anunciados pelo Primeiro-Ministro, eles já estão formados, já estão... Vão para o terreno rapidamente? Qual é a situação?
0: Uns terminarão, conforme disse, a 29 de maio. Okay. Há outra grande afetação a outros serviços, mas naturalmente o que o Sr. Primeiro-Ministro disse, e disse bem, é que é até o final, durante o ano, esses elementos serão afetos aos comandos metropolitanos de Lisboa e do Porto, não propriamente às cidades, mas aos comandos. Lisboa tem 18 áreas, o Porto tem 17 áreas, portanto será feita esta distribuição, sobretudo para alavancarmos aquilo que eu considero essencial neste tipo de polícias, que é a proximidade do cidadão.
2: E sobre os casos de alegada tortura e violações na esquadra da PSP do Rato, em Lisboa, Luís Neves afirmou que, eventualmente, pode ter falhado a vigilância e o controlo interno sobre o que se estava a passar, porque não se trata de um caso isolado. Na sequência das investigações, foram detidos 24 polícias, 13 estão em prisão preventiva. O Governo aprova esta quinta-feira, em Conselho de Ministros, a proposta de alteração à lei laboral, uma proposta que há de depois seguir para o Parlamento. Luís Montenegro disse esperar que possa ser possível negociar com o Chega e com o PS. Luís Montenegro já se reuniu com André Ventura, vai reunir-se esta quinta-feira com José Luís Carneiro, que esta noite, entrevistado na CNN Portugal, sublinhou que não se pode concluir que, por haver uma reunião, se possa dizer que o PS vai viabilizar a reforma laboral do governo.
3: Temos a intenção de ter um encontro durante o dia de amanhã para passar em revista vários assuntos, mas é evidente que daí não se pode extrair a ilação de que o PS viabilizará a proposta de contra-reforma laboral do governo.
4: Foi convidado pelo Primeiro-Ministro?
3: Sim.
4: E quando foi esse convite?
3: Foi anteontem.
2: O secretário-geral do Partido Socialista sublinha também que, sem conhecer a proposta que o Governo vai aprovar em Conselho de Ministros, não pode dizer se está ou não disponível para negociar.
3: Eu só posso estar disponível para negociar depois de conhecer a proposta do Governo. É como falar agora do Orçamento do Estado. Quando conhecer o Orçamento do Estado, quando conhecer a proposta...
5: O doutor André Ventura já pôs um preço em cima da mesa. Está disponível para negociar
3: já
5: e já pôs as suas...
3: O doutor André Ventura tem opiniões em estado gasoso. Em estado gasoso porque elas modificam-se de manhã para a tarde.
5: Diga qual é a sua posição.
3: O Pedro, que acompanha estas matérias com muita seriedade e com muita profundidade, sabe que desde o dia 3 de agosto de 2025 a minha posição foi muito coerente até agora. Foi sempre a mesma posição. Nós entendemos que o Governo trouxe uma proposta e um ajuste de contas com a agenda para o trabalho digno e não tinha necessidade de o fazer.
5: Eu
3: o Governo
5: isso.
3: Agora tem, o governo agora tem posto, que mostrar o que quer.
2: Declarações de José Luís Carneiro esta noite na CNN Portugal. O secretário-geral do PS vai reunir-se com o Primeiro-Ministro esta quinta-feira, depois de Luís Montenegro ter recebido em São Bento o líder do Chega. Eleições antecipadas à vista em Israel. O partido de Benjamin Netanyahu avançou com a proposta de dissolução do Parlamento perante as críticas dos partidos ultra-ortodoxos que formam a coligação governamental governamental e assim as eleições que estavam marcadas para outubro podem ser antecipadas alguns meses, Ricardo Alexandre.
6: O caminho pode muito bem ser a convocação de eleições antecipadas, uma vez que o governo, a coligação que apoia o governo de Benjamin Netanyahu, já só tem nesta altura 61 deputados em 120, o que quer dizer que basta haver uma deserção para o governo deixar de ter maioria no Knesset, no Parlamento Israelita, que tem 120 deputados. Tudo isto acontece depois do anúncio ontem do fim do apoio ao governo Netanyahu por parte do Partido Judaísmo Unido da Torá, especificamente a facção intitulada Degalá Torá, que tomou esta decisão devido ao impasse sobre a isenção do serviço militar para estudantes judeus ultra-ortodoxos. Eles estão isentos do serviço militar, o governo Netanyahu, até face aos conflitos, às guerras em que o país está envolvido, quis acabar com essa isenção e levantou uma séria oposição dentro da própria coligação governamental, nomeadamente por parte deste partido ultra-ortodoxo. Este grupo declarou que deixaria de apoiar a coligação governamental e iria apoiar propostas para dissolver o Parlamento, abrindo assim caminho para eleições antecipadas. O líder do maior partido de oposição, o Yesh Atid, a coligação Há um Futuro, liderada por Yair Lapid, que tem 24 deputados no Parlamento, já disse que está pronto para estas eleições. As eleições eram para se realizar apenas em outubro. Aguardamos para saber se vão, de facto, ser efetivamente antecipadas, mas é, sem dúvida, um teste à capacidade de resistência de Benjamin Netanyahu, que, como se sabe, em termos políticos, é como se tivesse 7 vidas. Vamos ver se consegue ter mais uma vez que, além da guerra, tem os processos judiciais em curso, nomeadamente um processo por corrupção e abuso de poder, para além da própria Comissão Independente de Inquérito aos acontecimentos do 7 de outubro de 2023. E, portanto, é um primeiro-ministro que está na frente externa a lidar com uma guerra, com as várias guerras em que Israel se envolveu, tem os processos judiciais à perna, se me permitem a expressão, e agora esta pressão eleitoral que pode significar a antecipação das eleições.
2: O líder da oposição já disse estar pronto para o combate eleitoral. O projeto de lei de dissolução deve ser votado no Parlamento israelita a 20 de maio. Com a oposição a ganhar força, está aberto o caminho para eleições antecipadas em Israel, que podem acontecer já em agosto. O presidente do Futebol Clube do Porto espera que o guarda-redes, Diogo Costa, permaneça na próxima época no clube e esta noite desafiou-o a ficar e a vestir na próxima temporada a camisola número 2 que pertenceu ao antigo jogador e dirigente Jorge Costa. André Villas-Boas revelou o desafio aos jornalistas antes de um jantar em Lisboa com deputados adeptos do Futebol Clube do Porto.
7: Eu fiz um desafio que espero que ele aceite, que é de próximo ano envergar a camisola número 2 do Futebol Clube do Porto. Para mim seria uma honra enorme, para todos os adeptos do Futebol Clube do Porto também. Esse é um desejo que eu lhe transmiti e para que isso aconteça ele tem que estar no Futebol Clube do Porto para o ano, e esse é o meu desejo também. Passou uma época maravilhosa, talvez a época mais importante no Futebol Clube do Porto, ou a época mais decisiva no Futebol Clube do Porto, e nós queremos todos contar com ela.
2: André Villas-Boas sublinhou o simbolismo da camisola que está associada a Jorge Costa. O antigo defesa central e capitão do Porto morreu em agosto do ano passado.
7: Reparo que a camisola 2 do Futebol Clube do Porto é uma camisola que tem um significado histórico, importante, de vencedores e claro, está vinculada ao que aconteceu este ano, em agosto deste ano, vinculada ao nosso querido Jorge Costa, que nos deixou, e é por todo esse significado emocional que gostávamos que ele envergasse a camisola no próximo ano.
2: O presidente do Futebol Clube do Porto manifestou confiança também que Francesco Farioli continue como treinador da equipa.
7: O Farioli tem demonstrado uma unidade total com o projeto. Esteve ontem comigo, esteve anteontem com a equipa de scouting, portanto estamos a trabalhar sobre a construção da equipa do próximo ano e totalmente envolvido no projeto futuro. É claro, está que há sempre mudança no futebol, há mudanças abruptas às vezes, mas estou confiante que se manterá na...
2: declarações de André Villas-Boas num jantar que contou com a presença de deputados de vários partidos. Todos têm em comum o facto de serem adeptos do Futebol Clube do Porto. André Villas-Boas deu assim continuidade a uma tradição iniciada sob a presidência de Jorge Nuno Pinto da Costa.

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2: Se puderes ouvir, escuta. Se puderes escutar, atenta. Bem-vindos à Escuta do Mundo. Hoje são nossos convidados a Diana Vilarinho, fadista, e o André Simões, professor de estudos clássicos na Universidade de Letras de Lisboa. Bem-vindos. André, começo por ti. Editaste agora o livro Lusitânia, A Vida dos Cássios, Uma Família na Lisboa Romana. A partir dos teus conhecimentos deste período, o período romano, e ficcionaste como é que seria a vida de uma família romana, mas na Lusitânia, ou seja, eles são lusitanos ou romanos, para começar?
3: Eles são um bocadinho das duas coisas, porque nós temos, bom, mais obrigado pelo convite e é um gosto muito grande estar aqui. Eles são um bocadinho das duas coisas, porque a dificuldade que nós temos para tentar reconstituir a vida destas pessoas, sobretudo em épocas tão recuadas, é a falta de fontes. Temos a arqueologia, que nos vai dando algumas pistas, mas depois, para conhecer os hábitos das pessoas, para conhecer a religião, a cultura, aquilo que faziam no dia-a-dia, socorremos sobretudo textos literários. E esses textos literários são feitos por, geralmente, homens das classes mais altas, por outros homens das classes mais altas, de um mundo privilegiado, que não é propriamente o mundo que vive aqui, na fronteira do Império. Portanto, eu imaginei uma família de origem romana, portanto, que vive aqui na nossa Lusitânia, mas que, por conveniência minha, teria os seus avós provindos de Roma e, portanto, manteriam a língua latina, manteriam as tradições romanas, e isso, claro, deu-me jeito para aquilo que eu pretendia com este livro.
2: Tu não és um historiador, não. És um estudioso, professor da cultura clássica, mas o que fizeste aqui foi uma história. E a maneira que encontraste de poder mostrar como é que se vivia neste tempo foi construindo, a partir desta família, os Cássios, que é um bocadinho os Simpsons. há um lado Asterix nisto, quase, de criar um olhar, que, enfim, não é satírico, não é humorístico, mas é quase uma história de como é que se poderia, a partir, como tu dizes, de fontes rigorosas e de cruzamento de coisas verdadeiras, enfim, verdadeiras, comprováveis.
3: Alguns existiram, de facto, não, mas essas personagens, quase todas, existiram, porque estão registadas na epigrafia aqui da zona de Lisboa. Agora, o que é que eu fiz? Por exemplo, a escrava Creusa, sabemos que ela existiu, mas morreu com 15 anos e, portanto, eu fui-la um bocadinho mais velha. No fim de contas, é um compósito de várias escravas a que eu dei o nome de Creusa, porque de facto existe uma Creusa aqui em Lisboa, da mesma forma que existiu um Quinto Cássio, que é uma das personagens do livro, que sabemos que existiu porque deixou uma lápide em homenagem à sua mãe, que também existiu, Arria Avita. Infelizmente essa lápide perdeu-se e, portanto, nós hoje não temos acesso a ela e não conseguimos datá-la. Mas, no fim de contas, eu o que eu tentei fazer foi imaginar como é que seria uma família daquilo que nós podíamos chamar uma classe média, portanto, correndo aqui um bocadinho o risco do anacronismo, na Lisboa do século II depois de Cristo, e o que é que essa família faria. Como é que seria a sua casa, quais seriam os seus hábitos diários, os seus hábitos de higiene, os seus hábitos sociais, o que é que faz quando se levanta, o que é que se faz...
2: Tu contas, aliás, logo na introdução do livro, que a ideia para este livro também veio de quando tu foste a uma escola falar sobre os romanos e um dos alunos, um muito jovem aluno, perguntou
4: como é que eles faziam as necessidades, não é?
3: Porque eu já não me lembro posto é que veio, eu falei disso, mas os romanos faziam cocó, ou mesmo assim. Mas isto é autêntico, parece que é brincar, mas isto é autêntico. Porque eu acho que as pessoas têm uma visão tão romantizada, tão hollywoodesca quase, do
4: só
3: que foi
4: falamos dos imperadores e dos heróis.
3: Quer dizer, a gente nem se lembra destes pormenores, como é que eles faziam? E eu também respondi isso no livro, não é?
4: Sim, sim, sim.
3: Como é que eles faziam, como é que se limpavam, onde é que e por aí afora. E eu tentei dar resposta a essas perguntas que eu acho que todos temos sobre como é que se vivia antigamente, ou no meu caso gosto mais dos romanos, como é que se viviam os romanos, como é que viviam os gregos, os vikings e por aí afora.
4: A tua área de estudos especificamente os gregos e os romanos.
3: Os gregos e os romanos.
4: Portanto, aquele período chamado cultura clássica.
3: Exatamente.
4: É? Mas tens uma preferência pelos romanos.
3: Uma preferência pelos romanos.
4: Porquê?
3: É difícil de explicar, é assim um bocadinho perguntarem-me porque é que eu sou do Sporting, não sei. Não sei. Gosto muito dos romanos, acho que são muito práticos, são muito pragmáticos, arranjam soluções que... Por exemplo, os gregos dá-me a ideia que ficam um bocadinho... A ideia que me fica, se calhar se estou a ser injusto, é que ficam um bocadinho no mundo da especulação, da metafísica, e, enquanto os romanos fazem as coisas, portanto herdam muito do conhecimento grego, herdam muito da cultura grega, aliás, eles próprios se confessam e se declaram devedores da cultura grega, porém... Construir um império. Construir um império que os gregos nunca conseguiram.
4: Como naquele célebre filme dos Monty Python, da vida de Brian.
3: Exato.
4: O que é que os romanos fizeram por nós?
3: Exato.
4: Eles, nada. Bom, tirando as estradas e os aquedutos. Está bem, mas tirando as estradas e os aquedutos, o que é que fizeram por nós?
3: Pois.
4: Bom, as leis e os... Está bem, mas tirando
3: um bocadinho isso.
4: A língua, é isso tudo, não é?
3: É um bocadinho isso. E nós ainda hoje somos devedores... Aliás, estamos hoje aqui a falar uma língua, só por questões políticas é que chamamos português. Porque na verdade é um latim evoluído e com influências de outras línguas.
4: Nossa convidada também, Diana Vilarinho, fadista, editaste agora o segundo disco de fados, chamado Uma Carta Escrita, saiu agora mesmo no fim de abril. O que é que traz de novo este disco na tua carreira? Bom, é o segundo,
5: a minha curta carreira.
4: Mas tu és fadista desde os 7 anos?
5: 7 anos, sim.
4: Como é que começaste a cantar?
5: Eu começo a cantar de uma forma muito, muito natural, porque na verdade a história é simples. A minha mãe queria que eu tivesse uma atividade extracurricular com 7 anos e eu queria muito o karaté e ela achou que era pouco feminino. Portanto, por decisão dela, pôs-me a dançar e a cantar numa escola perto de casa para ocupar o tempo. Portanto, até então não fazia ideia, não tinha sequer nenhum gosto em particular por cantar, nem pela música. Mas não, nem sequer fazia ideia se cantava bem ou não. Portanto, foi uma surpresa quando percebi que, enfim, pelo menos afinada e com algum compasso e com algum tempo a cantar teria. E o processo era relativamente simples, porque tínhamos, no fundo, ensaios todos os sábados.
4: Mas entre cantar e ser fadista, olha, um bocado como nas artes marciais, é um dan superior, não é?
5: Mas aconteceu de uma forma natural, porque esta professora era Dona Hilda Ventura, que era bastante mais velha, e o processo era simples porque ela entregava-nos, escrevia e compunha canções e nós íamos a estúdio gravar estas canções, durante os sábados ensaiávamos, depois íamos a estúdio gravar estas canções e depois enviávamos para os festivais norte a sul do país para concorrer à espera de sermos selecionados ou não. E num destes dias em que estávamos em estúdio a gravar uma destas canções, alguém em estúdio comenta que eventualmente esta menina tinha boa voz para fado. Eu até então, quer dizer, não, nem sequer se ouvia fado em casa, não tinha qualquer tipo de ligação. Mas esta professora, Dona Hilda, chegou a casa e imediatamente fez não me recordo concretamente se fez um poema na altura, se já tinha feito, mas entregou-me uma letra para um fado tradicional, que é a Marcha do Alfredo Marceneiro. E no sábado a seguir entregou-me e disse-me: Diana, vamos experimentar cantar, o que é que achas e tal. E a verdade é que eu experimentei, não achei muita graça, para ser honesta, porque tinha 7 ou 8 anos e não tinha qualquer ligação com fado, portanto, de repente foi estranho, porque é um estilo musical naturalmente musical mais pesado e que, como uma criança com 7 ou 8 anos, cara, não é assim tão óbvio de entender ou de sentir. Mas fui-lhes fazendo a vontade. Os meus pais acharam muita graça e toda a gente mais velha acha muita graça, e eu fui-lhes fazendo a vontade. E na verdade, achava graça a ir cantar e a este programa novo. Portanto, fui efetivamente cantando. E dali para a frente foi sempre um processo muito natural, porque depois acabavam por saber de uma coletividade que dava fados num dia não sei o quê, e levavam para ir cantar. Depois havia um restaurante perto que dava fados e levavam-me e eu ia cantando. E de uma forma muito amadora a coisa foi evoluindo, e eu fui mais que tudo conhecendo mais o que era este estilo musical, conhecendo as pessoas que estavam neste estilo musical.
4: Que é de facto um circuito muito próprio, não é?
5: É, há uma linguagem, esta linguagem não é só musical, é concretamente uma coisa social, é uma festa, coisa de o fado é uma forma de estar na vida, uma frase que se ouve muito de dentro do meio fadista, mas é realmente verdade, porque está muito associado ao meio da noite, isto por si só traz outra forma de estar, e eu acho que também me fui apaixonando precisamente por isto, fui entendendo cada vez mais a parte musical e o que é que realmente o fado como estilo musical significava, e foi-me apaixonando pelas pessoas que ia conhecendo, pelas histórias de vida dos fadistas que eu ia conhecendo, as histórias
4: ainda,
5: antigas.
4: Ainda muito nova?
5: Muito nova, sim, sim.
4: E foste fazendo esse circuito ainda com essa idade,
5: é? Sim, sempre. Os meus pais tinham muita paciência. E levavam-me.
4: Não eras tentada por outros géneros musicais?
5: Não. Não era tentada por outros géneros musicais porque... Não sei, eu acho que as coisas foram efetivamente encaminhando de forma natural. Havia estes encontros amadores em que eu ia e que me levavam, e eu de forma muito natural fui querendo cada vez mais. Portanto, também deixou de me interessar, até mesmo ao início que cantava esta canção ligeira dos festivais da canção. Eu própria, dada a altura, pedi para que não achava que não tinha tempo para as duas coisas, só me queria dedicar ao fado com 8 ou 9 anos. Portanto, um dia disse à minha mãe que entre escolhendo um e outro eu só queria cantar fado. Portanto, foi sempre uma coisa muito natural, porque efetivamente houve um amor que foi surgindo dentro de mim pelo meio, pelas histórias das pessoas, pelas pessoas e pela própria linguagem fadista.
4: E depois, há um momento na idade adulta em que dizes, não só eu escolho o fado, como eu quero fazer do fado vida profissional.
5: Sim. Sim, também de uma forma muito natural. Eu a dada altura, quando termino o secundário, tinha que naturalmente ir para a faculdade e não sabia o que seguir. Portanto, na altura, a verdade é que também fui-me embora, fui para a Índia, fui fazer voluntariado durante uns meses na Índia, e quando regressei decidi que, bem, agora tenho efetivamente que decidir, ou vou para a faculdade, ou então vou-me dedicar um bocadinho mais ao fado. Eu continuava sem saber o que é que queria seguir, então pensei, vou ficar mais, agora vou-me dedicar mais, ficar aqui um ano, dedicar-me a sério às casas de fado e a tentar perceber se dá para me profissionalizar de alguma forma.
4: E
5: neste momento.
4: Já adulta, não é?
5: Que já tinha 18 anos. Uhum. Adulta mais ou menos, mas sim. mas pronto, a verdade é que eu fiquei residente pela primeira vez numa casa de fados, portanto a pertencer a um elenco, quando tinha 15 anos, mas fazia aos fins de semana. Dali para a frente passei a fazer durante a semana também, e depois era aqueles percursos naturais, de repente estava a cantar todos os dias em casas de fado e a levar cada vez mais a música
4: anos
5: a sério.
4: Desde que tomaste essa decisão?
5: Eu acho que, eu não sei concretamente o dia que eu tomei esta decisão, as coisas foram sempre acontecendo de uma forma natural e foram decisões pequeninas que um dia percebi que tinha tomado uma decisão muito grande que não tinha percebido, que era concretamente definir o meu futuro. Mas nunca, não me lembro sequer de um dia que tivesse... Porque eu vim para a música não por uma coisa de ganhar dinheiro ou de trabalhar nesta área, foi porque eu gostava muito de cantar e gostava muito desta linguagem. Portanto, fui fazendo e, por consequência, fui trabalhando e fui ganhando alguma coisa a fazer isto. Daí se me profissionalizar na área, não é? Mas a minha intenção não era nem gravar discos, nem isto. Foi tudo a seguir. A minha intenção era só cantar porque gostava muito.
4: Deve haver um fado que fala sobre isso. Sobre
5: o meu em específico, eu canto ainda não, se calhar um dia.
4: Portanto, a tua vida agora é cantar em casas de fado.
5: Exatamente.
4: E, entretanto, fizeste um primeiro disco.
5: Exato, em 2021 saiu o meu primeiro disco.
4: E quais são as tuas influências no fado?
5: No fado, eu acho que eu tenho dois fadistas, melhor, tenho três, porque não posso nunca me esquecer da Amália Rodrigues, não é? Portanto, essa será sempre a primeira. E depois tenho mais dois ou três fadistas que eu gosto mesmo muito e que os sinto como referências, que são eventualmente, se calhar, menos conhecidos, mas uma delas é a Maria do Rosário Betancourt e outra Maria José da Guia, são fadistas muito antigas que se calhar não tiveram um impacto tão grande para o grande público, mas enfim, que têm uma grande história dentro da linguagem. E depois tenho, naturalmente, nestes novos fadistas, que no fundo estes atuais, tenho como grandes referências sempre a Carminho, Camané, Ricardo Ribeiro, enfim, na verdade fui crescendo a ouvi-los também, a acompanhar o crescimento deles também.
4: E ouvi-los desde muito nova também. Sim. Nessa altura logo começaste a cantar.
5: Sim.
4: Começaste a ouvir.
5: Exatamente.
4: André, o fado não existia ainda no tempo.
3: Não.
5: À partida não.
4: Mas está aqui contado no livro a maneira como eles se divertiam. Tu falas muito das famílias ricas, porque é aquelas de que temos relato, mas sobre as famílias pobres não há muita informação.
3: Não há, porque lá está, é sempre o mesmo problema. Nós temos uma literatura, que é sobretudo aí que nós nos baseamos, não é? É uma literatura que é feita de homens para homens e de homens ricos para homens ricos.
4: Sim.
3: E, portanto, as informações que vamos das pessoas mais pobres, retiramos da arqueologia, que enfim, é a cultura material, depois falta a parte imaterial, e de alguma literatura satírica, como por exemplo grafite, que são divertidíssimos.
4: Tu falavas os grafites de Pompeia.
3: Sim.
4: Que são muito, muito divertidos.
3: São muito divertidos. Aliás, eu costumo ensinar latim, costumo dar a minha iniciação ao latim com um grafite Pompeia, daqueles que se podem dar.
4: Alguns... Mas que estão ainda preservados.
3: Estão alguns, sim, alguns ainda estão in situ, ainda estão lá mesmo em Pompeia. Eu creio que a maior
4: sobreviveram
3: parte
4: momento, a erupção.
3: A maior parte neste momento, que está já no Museu Arqueológico de Nápoles por uma questão de conservação.
4: E que são grafites mesmo?
3: São grafite. Fulana tal gosta de fulano tal, fulano tal odeia fulana tal, enfim, depois outras coisas mais mais carnais. Campanha eleitoral.
4: A propósito vendas... dos vestígios, no caso na Lusitânia e concretamente em Lisboa, Lisboa é riquíssima em vestígios romanos, desde logo o teatro, não é?
3: Tem bastantes coisas, se calhar não tem tantas como gostaríamos que tivesse, porque é uma cidade que vai sendo reconstruída, destruída e reconstruída por terremotos e incêndios ao longo dos tempos.
4: De vez em quando, basta uma obra, aparece...
3: apareceu, por exemplo, depois do terremoto, quando começaram a fazer as reconstruções, ou sobretudo quando começaram, a retirar o entulho que estava ali na zona da Sé, descobriu-se o teatro. Portanto, não se sabia.
4: Teatro é uma descoberta relativamente recente, século XVIII.
3: E foi redescoberto só na segunda metade do século XX, porque entretanto ele foi reenchido, se é que se pode dizer assim, houve muita pedra que foi reaproveitada para a reconstrução, portanto hoje em dia seria impossível reconstruir o Teatro Romano tal como ele era, até porque uma grande parte está debaixo de casas que não se podem deitar abaixo, por razões óbvias, não é? Mas só nos anos 60 do século XX é que ele foi redescoberto.
4: Uhum.
3: E portanto hoje nós conseguimos ver uma pequeníssima parte. Já agora aconselho o maravilhoso Museu do Teatro Romano. Sim. Que fica mesmo em frente.
4: E era um teatro mesmo?
3: Sim, era um teatro.
4: Virado para o rio, possivelmente?
3: Virado para o rio, ou seja, as bancadas estavam viradas para o rio, mas as pessoas não viam o rio estando lá dentro, mas estou a ser claro. Ou seja, a parte traseira do teatro dava diretamente para o rio, a parte traseira do palco. Sim. Dava diretamente para o rio, o que seria um espetáculo perfeitamente... Quando uma pessoa entrava em Lisboa de barco...
4: Via-se o teatro.
3: Via-se o teatro ali em cima, completamente resplandecente, imagino eu.
4: Muito antes de haver um castelo.
3: Porque
4: o castelo é medieval.
3: E
4: outra coisa que havia mais abaixo eram as termas.
3: Havia termas, as termas dos Cássios, precisamente, não dos Cássios do livro, pelo menos eu não me quis comprometer com isso, mas de uns Cássios. Infelizmente essas termas não estão neste momento abertas ao público. Penso que estão abertas...
4: Não são as da Rua da Praia?
3: Não, isso é o Criptopórtico, que está aberto também só uma vez por ano. É que abre ao público, porque de resto está sempre cheio de água e portanto tem de se retirar a água. As termas dos Cássios ficam um bocadinho abaixo da Sé, na Rua das Pedras Negras, salvo erro, que penso que é esse o nome, e podem ser visitadas também apenas uma vez por ano, portanto penso que é em setembro.
4: E que outras...
3: Temos também vestígios...
4: Que outros vestígios arqueológicos, arquitetónicos?
3: Temos vestígios de um circo romano, portanto circo enquanto terreno para corridas de cavalos, portanto uma coisa ovalada, onde corre um hipódromo, talvez seja melhor chamarmos-lhe assim, mas que praticamente não se consegue ver hoje em dia, porque foi redescoberto mais uma vez no século XX, quando se estava a fazer obras ali no Rossio, para a estação de metro, e portanto descobriu-se, ele ocuparia ali parte do Rossio, bocadinho do teatro de Dona Maria, recuaria um bocadinho para trás. A Casa dos Bicos, onde fica hoje a Fundação José Saramago, tem também no resto do chão, tem algumas setárias, que são uns recipientes feitos em pedra, onde se faziam preparados de peixe.
4: Que é o tal...
3: O garum.
4: O garum, que era garum.
3: Que é uma coisa que cheira muito mal.
4: Mas que era um petisco, não é? Era no tempo dos romanos. Era a maior iguaria deles.
3: Era uma espécie de... A melhor comparação que eu vi até hoje é como se fosse o ketchup dos romanos. Não no sabor, não na consistência, mas na omnipresença, ou seja, põe-se garum em tudo. E Lisboa era uma das maiores produtoras do Império, e a nossa Troia, portanto ali ao pé de Setúbal, era a maior produtora do Império, tanto quanto podemos saber, de garum.
4: E o garum, para além de ser muito apetitoso,
3: cheirava
4: muito mal, não é?
3: É um bocadinho como o queijo, não é? Aqueles queijos que são muito apetitosos e cheiram muito mal. Acontecia a mesma coisa com o garum, porque ele era feito com peixe, era uma espécie de lasanha de peixe, a preparação. Portanto, uma camada de peixe, uma camada de sal, de especiarias, mais uma camada de peixe, e o peixe incluía tudo: as vísceras, as espinhas, tudo. E depois era deixado a macerar durante meses.
4: Portanto, e o cheiro. Tu dizes, uma das... Se nós pudéssemos viajar ao passado, provavelmente o primeiro embate sensorial era o cheiro.
3: Sem dúvida nenhuma.
4: Era.
3: O cheiro das indústrias de peixe, sem dúvida nenhuma.
4: Mas também
3: o cheiro das ruas, porque como é que as pessoas se movimentam? Por carros puxados por cavalos ou por burros. E basta nós andarmos numa zona onde haja polícia montada hoje em dia, Lisboa, para sabermos o que isso significa.
4: Sim, em termos de detritos, não é?
3: Exatamente. Portanto, certamente...
4: Portanto, Lisboa, neste tempo, enfim, toda a sobretudo...
3: Século II,
4: é onde é situado isto. Portanto, estou a falar de cento e pouco.
3: 113, por aí.
4: O primeiro embate era...
3: Era o cheiro.
4: O odor, o cheiro, que devia ser muito intenso, uma mistura de detritos, de fezes, de peixe.
3: De animal, se calhar ao pé das lavandarias de urina.
4: Urina.
3: Se usava a urina, aliás, a amónia que tem urina era usada para branquear a roupa. E, portanto, recolhia-se, aliás, muitas vezes acontecia isso, na poesia satírica conta-se com alguma graça, que às portas das lavandarias havia uns grandes recipientes para convidar os cavalheiros, quando passassem, a fazerem ali as suas necessidades.
4: Que eram usadas para brincar.
3: Exatamente, pois eram usadas, aquilo era deixado ali, deixava-se, não sei como é que se fazia aquilo,
4: mas... De facto, a educação do odor, não é? Porque as pessoas habituavam-se a viver...
3: As pessoas habituavam-se, certamente. Nem lhes passava pela cabeça que pudesse haver algo diferente. Mas o mundo urbano romano não seria... salvaguardadas as vidas por porções, não seria assim tão diferente, porque nós temos testemunhos de Roma, por exemplo. Eu estou-me a lembrar de um poeta que é mais ou menos desta época, transição do século I para o século II, Juvenal, que nos diz que é impossível dormir em Roma. Não se consegue dormir, porque o barulho das ruas é tal a noite toda, com os carroceiros, diz ele, que estão engarrafados durante a noite.
4: Portanto, engarrafamentos de carroças em Roma.
3: Carroças durante a noite, e depois gritam, e protestam, e depois há assaltos, e pessoas a gritar, a correr umas atrás das outras.
4: Roma era a capital do Império.
3: A capital do Império.
4: E, portanto, era... Mas Lisboa, nessa altura, que se chamava...
3: Olisipo. Era uma cidade importante, mas não tinha...
4: Olisipo, por causa do Ulisses, não é?
3: Isso é uma tradição, não é? Mas não, é mera coincidência fonética.
4: Não é do Ulisses.
3: Não tem.
4: Vem da Lisboa, na Fenícia?
3: Provavelmente. É de origem fenícia.
4: E Lisboa é que dá a tradução para o Olisipo?
3: É a partir daí que vem.
4: Porque Lisboa era enseada à mena, sabe?
3: É qualquer coisa do género. E assim já me escapa os conhecimentos de Fenícia, mas penso que sim. E depois, já na época antiga, criou-se esta ideia de que o Ulisses teria andado por aqui e que teria fundado a cidade. E que Olisipo teria que ver com isso.
4: Diana Vilarinho, o fado é muito ligado a Lisboa, desde sempre, embora não se esgote em Lisboa. E isso na tua escolha dos fados é importante ou não?

0: sendo que não sou, não, não, ou seja, acho que as coisas naturalmente têm uma evolução, e esta evolução é muito simples, é só acompanhar a época e as coisas normais de, eu não sou uma mulher dos anos da Amália, por exemplo, portanto eu não poderei cantar as histórias que, algumas histórias que a Amália cantou, porque não as vivo e porque não as vivi e porque não as entenderei, com certeza. Para mim, acima de tudo, o que é mais importante é cantarmos aquilo que concretamente nos identifica, ou que nos identificamos de alguma forma, é sermos honestos no que cantamos. Eu acho que a poesia, nós temos uma poesia muito, muito rica, temos grandes poetas, e eu acho que o mais bonito no fado é esta coisa de podermos cantar as emoções e de cantarmos, e de repente quase como seja desabafos, não é?
1: O Ricardo Ribeiro, falaste nele como uma das tuas referências, ele esteve aqui precisamente no outro dia em que falava de como o fado em relação a outras músicas com as quais há uma relativa semelhança, o fado foi ter, não é no fado tão importante o ritmo, digamos assim, mas o fado ficou, digamos, a dar mais papel precisamente à emoção, à palavra e à intensidade.
0: Sim, sim, porque o fado, na verdade, concretamente, musicalmente, é um estilo musical relativamente simples. Eu acho que onde traz toda a sua magia é principalmente esta coisa da emoção e que nos define muito enquanto portugueses. Aí sim eu entendo esta coisa de se associar o fado à história à canção do nosso povo, porque nós estamos muito conotados a esta coisa de nos sermos um povo mais nostálgico e o fado tem muito este espírito. E aí sim eu identifico-me muito e acho que também é isso. E se eu não cantasse fado seria fadista na mesma, porque entendo perfeitamente esta coisa nostálgica que está naturalmente em mim.
1: E neste segundo disco, Uma Carta Escrita, porquê este título?
0: Uma Carta Escrita, na verdade, surge de uma forma muito natural e foi a última decisão do disco. Depois do disco estar feito e gravado é que se descobriu o nome e foi dado pela minha avó sem que ela soubesse. Neste caso, a minha avó materna, mãe da minha mãe, que também está muito presente neste disco, porque o disco abre e fecha com umas gravações da minha avó a cantar, e há uma das gravações, que é a última que fechou o disco, que ela canta esta canção popular, que é "Eu tenho uma carta escrita para ti, cara bonita, não tenho por quem a manda". É uma coisa muito popular e antiga.
1: É lentejana.
0: Exatamente, é muito engraçado, porque geralmente associa sempre que é açoriana, porque está mais associado à Ribeira Grande, acho que.
1: Pois é, a Ribeira Grande.
0: Mas há pouco tempo falava sobre este tema, precisamente por ser popular, e disseram-me que não. Consta-se, não, nada está provado, porque é daquelas coisas demasiado antigas e populares que não se têm registros concretos, mas consta-se que vem primeiro do Alentejo
1: e depois para os Açores.
0: Exatamente, tanto que a minha avó, a versão que a minha avó sabe e que canta, canta com palavras e com uma letra muito, muito diferente do que há gravações, porque depois também havia esta coisa de aldeia em aldeia se cantava de formas diferentes e as letras populares iam-se modificando. Mas a minha avó tinha esta gravação a cantar este tema e eu achei, não por nenhum motivo em especial, só porque achei bonito e gostei muito de ouvir cantar isto e de irmos buscar essa gravação e
1: ela refere uma carta escrita
0: e ela refere,
1: canção.
0: Exatamente, e a verdade é que eu de repente percebi que este seria, essa frase seria a frase que melhor descreve o disco, porque eu sinto que de alguma forma o disco é quase como várias cartas soltas para o futuro, porque este não é um disco que fala de amor, é no fundo um disco que fala de algumas inquietações e de alguns pensamentos que eu tenho vindo a ter ao longo dos últimos tempos e no fundo é isso, no fundo foi que senti quase como se cada tema fosse concretamente uma carta diferente em desabafo, em que eventualmente no futuro, quando as voltasse a ler, espero eu que seja, que já não me identifico com aquelas escritas.
1: E fizeste o pedido a vários autores para escreverem fados para ti. E foi depois deles verem que percebeste que havia também temas em comum a partir das letras que eles escreveram?
0: Sim, eu quis que o processo fosse muito natural, portanto eu ia esperando para perceber o que é que ia recebendo e o que é que me ia chegando para encontrar no fundo um caminho, não é? A única certeza que eu tinha concreta era que realmente não queria falar sobre amor e que me apetecia muito mais falar sobre coisas em específico, então quando me sentava com alguns compositores ia-lhes dando algumas temáticas de coisas que eu gostava de
1: falar. Como a Joana Espadinha.
0: Exatamente.
1: A mim

0: E Frois, o João Espadinha, a Rita Dias ou o Sérgio Godinho.
1: Exatamente.
0: E todos eles escreveram para este disco.
1: Exatamente, sim.
0: Depois tu conversaste com eles?
1: Sim, foi um bocadinho diferente, se calhar, de caso para caso, ou de compositor para compositor, mas na grande maioria sentámo-nos e primeiro que tudo conhecemos-nos e falámos um bocadinho e eu partilhei um bocadinho isso, algumas inquietações que atendo. Falta aí também o Salvador Sobral, que não me tinha, lembrado. Por exemplo, o Salvador Sobral, o tema do Salvador fala sobre o aborto, o da Mimi Frois fala sobre... sobre esta ideia de acharmos que o mal só acontece aos outros e nunca nos acontece a nós, que só aparece na televisão, não é? Que a nós está longe de nos tocar. O da Joana Espadinha, no fundo, é uma carta. Eu tenho um filho com 4 anos, rapaz. Portanto, esta coisa de nós mulheres muitas vezes querermos falar sobre algumas mudanças que muitas que têm acontecido, outras tantas que ainda precisam de acontecer, sobre alguns direitos de igualdade. Eu senti que eu, tendo um filho rapaz, que é que, em vez de falar para as mulheres, eu neste caso quero falar para o meu filho. Uhum. E dizer-lhe, sei lá, quase que de deixar alguma lucidez sobre alguns valores que eu acho que tem que ter para que aconteça a mudança.
0: Isto tem a ver com a mesma inquietação que te levou para a Índia?
1: Eu acho que esta inquietação, na verdade, eu sempre a tive. Acho que, se calhar, neste caso, gravando um disco, posso transformá-la em algo concreto, estas inquietações.
0: São,
1: não é?
0: Cartas para o futuro.
1: Exatamente.
0: Então, sim. Muito bem, aqui, como habitualmente, eu pergunto o que é que têm andado a escutar, eu pergunto para os dois. O que é que têm andado a escutar, André e Ana?
2: Eu agora vou passar a escutar o novo disco da Diana.
1: E eu vou ler este livro também.
2: Muito obrigado. Porque gostei muito daquilo que ouvi antes de começarmos a gravar e, portanto, vou ouvir. Eu ouço mais música clássica e, portanto, sou mais um ouvinte de música clássica. É isso, tenho ouvido. Tenho andado a reouvir os barrocos franceses, Marais, por exemplo. Tenho andado mais por aí. Mas também gosto de misturar um bocadinho com a pop contemporânea e, portanto, as minhas playlists andam por aí. Barroco francês, com Chappell Roan, Lady Gaga e fora, mas juro que vou ouvir o disco da Diana.
1: Obrigada.
2: Aliás, já a conhecia do Festival da Canção e tinha gostado muito de ouvir também lá. Obrigada. E, portanto...
0: Diana, o que é que tens estado a escutar?
1: Eu, na verdade, vai parecer clichê, até porque a fadista vai para o caminho de sempre, mas não, por acaso não é comum. Eu voltei agora há muito pouco tempo, tenho estado a ouvir intensamente a Amália Rodrigues todos os dias, porque já não ouvia há algum tempo, é daquelas coisas que temos como garantido, e então agora voltei e tenho ouvido todos os dias a Amália Rodrigues e vou fazendo, vou intercalando com o Fausto, estou assim novamente numa altura muito, muito tradicional. Além disso, sou sempre bastante podcasts, até porque vivo no Alentejo e é sempre os podcasts que me vão fazendo companhia durante a viagem e vou igualmente a partir de agora ler este livro que me interessou bastante também.
0: E uma das curiosidades, André, tu és um professor de cultura clássica, como dissemos, mas tens 30 mil seguididores no Instagram e no TikTok.
2: TikTok, sim. TikTok só volta 30 mil, no Instagram 16 mil.
0: Mas em qualquer dos casos, muitos.
2: Sim.
0: Para um professor de cultura clássica, não é de esperar que haja um número tão grande de seguidores. Porque tu, quer no TikTok, quer no Instagram, o que fazes é uns vídeos divertidos sobre a cultura clássica.
2: É, eu tento mostrar que a cultura clássica não é uma coisa chata. Aliás, eu tento demonstrar a paixão que a cultura clássica tem sobre mim e transmiti-la e mostrar porque é que eu me entusiasmo tanto com estas coisas, porque é que eu passo a minha vida a ler sobre clássicos e a estudar latim e a estudar...
0: Achas que há chaves de interpretação para a nossa época na cultura clássica?
2: Eu acho que há. E mais do que chaves de interpretação, eu acho que pode haver às vezes sinais de alerta. A Diana falava há bocadinho de falar para o filho e... nos tempos que correm, eu gosto de mostrar nas minhas aulas, por exemplo, a condição da mulher, a maneira como as mulheres são tratadas, os direitos que as mulheres têm hoje em dia, que, não sendo perfeitos, apesar de tudo, estamos numa situação que não se pode comparar com o que era há 50 anos.
0: Não,
2: por exemplo.
0: Aqui, por exemplo, no teu livro da Lusitânia, os escravos e as mulheres e os pobres, de maneira geral, era um mundo à parte, as pessoas, ou seja, geral, a história fala de facto só de uma minoria que são os triunfadores sociais.
2: E aquilo que nós hoje adquirimos, por exemplo, os direitos que as mulheres hoje têm, apesar de tudo, são coisas recentes, são coisas adquiridas há uma geração.
0: E infelizmente, como temos constatado, não garantidas.
2: Não garantidas. E, portanto, uma das coisas é que eu acho que aprender sobre os clássicos pode iluminar e pode ser útil também é isto, é perceber que aquilo que nos choca, aquilo que choca os meus alunos ao saber que uma mulher não tinha sequer o direito de escolher se devia criar ou se podia criar aquele filho que tinha acabado de nascer ou não, é algo que nós hoje damos por adquirido, mas que não é assim tão óbvio, que ainda há uma geração ou duas, se calhar, não sendo exatamente a mesma coisa, não seria muito diferente.
0: E, portanto, nesses pequenos vídeos que fazes para o TikTok e para o Instagram, vais falando de pequenos aspectos da cultura clássica.
2: Exato.
0: E foi isso, aliás, que despertou o interesse da editora, não é? Que
2: exatamente.
0: Terá sido isso que levou a editora a dizer que tem alguma ideia para um livro, não é?
2: Porque acho que não é todos os dias que aparece uma pessoa a falar de latim e depois tem uma audiência deste tipo. Exatamente, eu penso que terá sido.
0: Portanto, eles desafiaram e disseram.
2: Desafiaram-me.
0: Perguntaram se tinhas alguma ideia para um livro, não é?
2: Sim, eu agarrei-me logo, quer dizer, porque eu tinha este livro na cabeça há muito tempo, porque me apaixona o cotidiano e contar o cotidiano das pessoas, sobretudo das pessoas que não são essa tal elite privilegiada, e portanto assim que me disseram até alguma coisa tenho.
0: e demoraste muito tempo a fazê-lo?
2: Mais ou menos um ano.
0: Sim, mas feito de saber acumulado de muitos anos.
2: Sim, porque eu dou essa disciplina de vida cotidiana que no fim de contas é a base desse livro, dou essa disciplina já há mais de 10 anos e portanto é um investimento que eu tenho feito a nível de estudo e de conhecimento sobre o tema com mais de 10 anos. E depois, durante um ano, pus-me a escrever, a ler mais, a aprofundar os conhecimentos e saiu isso.
0: E, pelos vistos, bem lançado para uma segunda edição.
2: Creio
0: que sim. Como habitualmente, as nossas sugestões da atividade do âmbito cultural do El Corte Inglês, nesta semana, precisamente no dia 15, em Lisboa, no âmbito cultural El Corte Inglês de Lisboa, a conferência Beethoven, a música como afirmação de liberdade, uma conferência por Cesário Costa. E enquanto isso, no Porto, ou mais exatamente em Gaia, no dia 20 de maio, a segunda conferência, aliás, a primeira e a segunda, 19 e 20 de maio, Raízes de Vida e Raízes com Vida, duas conferências de António Bagão Félix sobre a primeira sessão Raízes, Caules e Ramos e a segunda sessão Folhas, Flores e Frutos no âmbito cultural do El Corte Inglês de Gaia. Entretanto, Diana, o disco está nas plataformas e também em formato físico, não é? Vinil? CD?
1: Sim, vinil. Ainda não está disponível em loja, mas estará muito em breve.
0: E podemos ver-te ao vivo?
1: Sim.
0: Sim, no dia 12 de maio. Tiveste?
1: Tive o concerto de apresentação no Teatro da Trindade em Lisboa. E tenho, entretanto, também tenho logo a seguir, tenho 31 de maio em Palmela, enfim, vou andar por aí, depois também vamos partilhando sempre nas redes sociais.
0: Portanto, é seguir-te também no Instagram, também és uma grande, tens muita gente a seguir-te no Instagram, vais tendo cada vez mais?
1: Sim, vou tendo cada vez mais, mas essas coisas, infelizmente, não, quer dizer, temos que ser, não é? Hoje em dia é importante e pronto, mas eu acho que é sempre melhor quando vamos conhecendo pessoas assim.
0: Sim, e vamos terminar da maneira ideal, vamos terminar por ouvir uma das faixas do teu disco, que se chama Uma Carta Escrita. Esta faixa vai ser A Dor e o Medo, e é a partir de um poema de Teixeira de Pascoal.
1: Exatamente.
0: Foste tu que escolheste?
1: Foi este em específico, foi um daqueles momentos de pesquisa em que lia e que leio bastante, e encontrei de repente este poema do Teixeira de Pascoal que achei que fazia todo o sentido.
0: Costumas ler muita poesia portuguesa?
1: Sim, muito. Eventualmente, assim, o meu maior hobby, é das coisas que eu mais gosto de fazer, e depois ainda para mais tenho esta sorte de poder cantar fado e às vezes encontrar alguns que dá para musicar e para os poder cantar.
0: E vais pelo sentido ou pelo som?
1: Eu geralmente vou mais pelo sentido, pelo que me toca no momento que eu leio.
0: E depois faz adaptação.
1: E depois tentamos encontrar forma.
0: E então esta é a partir de uma música de um fado?
1: É um fado tradicional, uma música, o fado chama-se Fado de Esmeraldinha e este poema do Teixeira de Pascoal.
0: Chama-se A Dor e o Medo.
1: A Dor e o Medo.
0: Portanto, uma carta escrita, o segundo disco da Diana Vilarinho, está aí, está nas plataformas, estará também, está também já em CD, não é?
1: Sim.
0: E em breve estará em vinil.
1: Exatamente.
0: E o livro Lusitânia, de André André Simões, uma edição da Planeta, A Vida dos Cássios, uma família na Lisboa Romana, também está nas livrarias. Como habitualmente, este programa teve a sonoplastia de João Félix Pereira, José Guerreiro, Alexandre Lima e Abel Paiva. O vídeo é da Ana António e vamos ficar então com A Dor e o Medo, do disco Uma Carta Escrita, de Diana Vilarinho.
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0: 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Nas notas de autor, parceria TSF-SPA, Sociedade Portuguesa de Autores, esta semana, o radialista Luís Caetano.
1: Gostaria de vos falar de dois livros que acabam de ser publicados, capazes de gerar revoluções. O primeiro tem por título Déficit, uma história de omissões ou o problema da economia moderna. É da dinamarquesa Emma Holten e tem a chancela Objetivamente. Um verdadeiro manifesto que interroga as sociedades que aceitam, sem questionar, os ditames e os interesses escondidos da economia. Quando os próprios economistas raramente estão de acordo, Emma Holten parte da afirmação absurda e indigna num jornal que dizia que as mulheres são um déficit para a sociedade porque pesam mais na despesa pública. Todos nós vemos o absurdo disto e não o aceitamos. Mas o problema está na quantidade de medidas e de leis, também absurdas e revoltantes, que nos são impostas pela economia ao serviço da desigualdade e que acatamos. Basta pensar nos tempos da Troika e como Wolfgang Schäuble, o poderoso e austero ministro das Finanças alemão, durante essa crise da dívida na zona euro, expressou arrependimento sobre o que foi feito nessa época. O outro livro nesta recomendação intitula-se Magnésio. É de Francisca Bartilotti, belíssima poesia publicada pela Flantal, e talvez nos fale da necessidade de um dia nos revoltarmos e de não esquecermos, nas revoluções que hão de vir, que as canções de embalar também serão necessárias.

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1: A Louis Vuitton perdeu uma ação contra os licores do Val, do André e da Tânia, que produzem licores artesanais em Monção, Viana do Castelo. Os franceses reclamavam uma imitação da marca num aproveitamento parasitário do prestígio de terceiros, capaz de gerar concorrência desleal. Como é que o tribunal não lhes deu razão? Quem nunca saiu para comprar uma sacola de luxo globalmente famosa e voltou para casa com um licor regional do norte de Portugal que atira a primeira pochete? São evidentes os prejuízos para a gigante das bolsas. Há cada vez mais pessoas a fazer confusão. Encontram alguém com uma Louis Vuitton no vinho em folha e vão assim: uau, adoro a tua Licores do Vale. Quem me dera ter uma. Também há quem tenha feito a confusão. Ao contrário, um multimilionário adquiriu numa feira em Monção um licor que lhe pareceu da Louis Vuitton. Naturalmente, não bebeu. Em vez disso, pôs ao peito, ganhou uma marreca, vai agora pedir 100 milhões ao André e à Tânia, mas aceita trocar pela receita do licor. A verdade é que o L e o V pertencem à Louis Vuitton, toda a gente sabe. Perguntem, por exemplo, ao cidadão Luís Vilela, que depois de uma longa disputa nos tribunais, foi obrigado a mudar de nome para Luís Parreira. Entretanto, depois da decisão do Tribunal Constitucional, o Presidente da República vetou por inconstitucionalidade a pena acessória de perda de nacionalidade, devolvendo-a ao Parlamento. Quem não se conforma com esta decisão é André Ventura, que insiste na medida e até já fala na hipótese de um referendo. É só mais uma incoerência do líder do Chega. Pois se isto é tudo uma vergonha, se são 50 anos de corrupção, bandalheira e bandidagem, a pena acessória para quem comete crimes havia de ser não poder livrar-se da cidadania portuguesa. E ainda mais uma pena acessória, que era ser obrigado a ver os TikToks de André Ventura, que exibem diariamente o tremendo castigo, que é ser cidadão disto. Segundo o líder do Chega, estamos todos a cumprir pena acessória. Por falar em Tribunal Constitucional, José João Abrantes renunciou ao cargo de presidente e de juiz conselheiro, mas calma, porque só sairá quando for encontrado um substituto. Ou seja, ainda vai à inauguração do novo aeroporto de Lisboa como presidente do Tribunal Constitucional. Na verdade, José João não renunciou, foi renunciando, porque assim um dia, quando se entenderem no Parlamento, já tratou de tudo. No Parlamento, até dizem que já se entenderam, mas nunca fiando. Quem for escolhido, em princípio também renuncia logo para ir adiantando o serviço. Ainda no plano da justiça, o Luís, que não é Vuitton, anunciou 400 novos agentes da PSP para Lisboa e Porto. Não se percebe se é uma novidade ou uma ameaça. Pode ser boa ou má notícia, não é? Vai depender do recrutamento. A Esquadra do Rato continua a meter medo e não é por causa do antivírus. A propósito, a Direção-Geral de Saúde já publicou algumas normas para possíveis casos suspeitos, mas descarta medidas preventivas a não ser mudar o nome do Largo do Rato para Largo do Carneiro, que até é mais atual. A DGS alerta ainda para as poeiras na atmosfera, neste caso não foi o norte da África, foi quando se tirou os epidemiologistas outra vez do baú. A humanidade nem estava com receio, mas quando os viu no noticiário, foi logo contar os rolos de papel higiênico que ainda tem da última pandemia, só para ver se não era melhor a se embarcar mais.
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5: Nós temos muito respeito por todas as artes e até pelas artes circenses.
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0: Olá, bem-vindos ao Dia de Reflexão aqui na TSF. O meu nome é Maria Madalena Freire e comigo tenho Zé Pedro Silva, João Maria Joné e Liliana Borges. Bem-vinda outra vez.
1: Olá, obrigada.
0: Sabe, eu sempre, desde que me enganei no teu nome, que eu fico tipo, tenho que verificar outra vez qual é que é o teu nome.
1: Mas já fiz a parte mais gravada, estás agora a contar às pessoas?
0: Não.
1: Acho que não. Acho que nós cortámos e fizemos outra vez.
0: Ah, eu não ouvi o episódio. Eu não ouvi o episódio, mas pronto, na primeira vez que a Liliana veio cá.
2: Não ouvi o episódio.
0: Claro que não, acho que eu quero ouvir a minha voz. Tu ouves os episódios, devido muito.
3: Não vou. Mais do que uma vez.
0: Pois.
3: Uma vez.
1: Mas só a parte dele.
0: Nem foi a primeira vez que vieste. Foi para aí a segunda ou terceira. Comigo cá. Em que eu me enganei.
2: Já vieste imensas vezes sem nunca ter gente comigo.
1: Não, já vim contigo também. Oh, o que é que se está a passar? Já não tenho memória. A primeira vez foi porque a Madalena não estava.
2: Ah, é verdade.
1: E vim moderar.
0: Ah, verdade, exatamente.
1: Exatamente.
0: Pronto, peço imensa desculpa, Liliana, ter-me enganado no teu nome e agora tenho sempre medo de dizer.
2: Mas eu nunca tinha estado cá contigo como comentadora.
1: É verdade.
0: Como comentadora, não. Pronto, portanto, prepara-te, ele vai discutir contigo. Hoje começamos no Mundo Encantado, não dos brinquedos, mas de Luís Montenegro. Vamos dar uma volta às ilhas inglesas e voltamos ao nosso país para discutir reformas laborais e talvez da nacionalidade, se o tempo for nosso amigo. Vamos então ao café.
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0: Luís Montenegro passou os últimos dias a explicar ao país que o governo português é mais reconhecido no estrangeiro do que em Portugal. No discurso de 52 anos do PSD, usou precisamente a visita à Alemanha como exemplo dessa alegada valorização externa. Segundo Montenegro, os interlocutores alemães olharam para Portugal com respeito político e económico, sobretudo por causa da estabilidade financeira, crescimento e execução governativa. Acrescentou ainda que a situação económica alemã atravessa atualmente mais dificuldades do que a portuguesa. Durante um dos discursos em inglês na Alemanha também aconteceu o seguinte: Luís Montenegro trocou a palavra future, que em inglês e traduzido para português significa futuro, pela palavra Führer, provocando reação imediata, como é lógico, nas redes sociais e uma circulação viral do vídeo. O lapso poderia ser irrelevante se fosse noutro país qualquer que Luís Montenegro tivesse a discursar, mas estava precisamente na Alemanha e sabemos o que é que a palavra está historicamente associada a. Eu sinceramente nem sei. Eu estive ontem a pensar no que é que haveria de perguntar aqui. Mas achas que este lapso linguístico de Montenegro, Zé Pedro, é mais uma falta de ida a Cambridge ou é mesmo uma questão freudiana?
5: Pois, parece mais freudiano, não é? Faz logo aquela correção. Pode ser aquilo. Eu não sei se. É daquelas coisas. Não sei se. Há muitas razões para brincar com o Montenegro neste episódio em que ele vai falar para o PIB alemão, 80% do PIB alemão. Essa parte até acho que é menos relevante.
2: Foi provavelmente a primeira pessoa a falar com um PIB.
5: Com um PIB, exatamente, sim.
2: Nunca tinha
5: acontecido. E o PIB respondeu ainda por cima. Portanto, essa parte é daquelas coisas que é lapso freudiano mesmo e pode acontecer a qualquer um, porque até pode ser uma pessoa estar a pensar, não posso dizer. Mas fica caricato, mas eu acho que é muito mais caricato que tudo o resto, não é? Porque o Luís Montenegro vai falar num evento, num conselho, aquele teu nome em português é conselho de quê? Conselho económico. Basicamente é um conselho económico, são dois dias que estão para ali a discutir, os empresários vão de facto, é um evento da CDU.
2: Vão de fato?
5: Vão de quê?
2: Vão de fato.
5: Vão de fato, não, vão de fato e gravado. O Verschaftag. E portanto, o primeiro-ministro português é convidado ali naquela parte final, antes de e portanto, é daquelas partes em que, porque há painéis, uhum. Podes encher um painel, porque as pessoas vão com interesse. Aquela parte da cerimónia, vão todos, até porque a seguir fala o chanceler, ou neste caso falava o chanceler, não é?
1: Mas estás a dizer que não estavam lá para ouvir Luís Montenegro?
5: Pois, estou a dizer que não sei, mas ele disse que sim. Ele disse que 2000 empresários alemães foram ouvir-me. E uma pessoa diz, não foram.
0: É tipo o concerto de abertura. Se o artista que faz o concerto de abertura diz, vieram 90 mil pessoas. Enchi o estádio da luz.
3: Ou um árbitro. Achar que...
5: Exatamente. Estas pessoas vieram todas ver-me.
0: Tínhamos continuar aqui com exemplos, estava a
5: gostar. Exemplos, pois, mas isto, olha, e digo-te uma coisa, não é para estragar o café, porque o café é brincadeira, mas isto insere-se um bocado naquele novo regime, novo, enfim, de um momento para o outro o governo começou a tentar fazer uma comunicação mais profissional, que ainda tem parecido mais amadora do que antes, mas isto insere-se nesse contexto, não é? Vamos vender isto como os alemães estão deslumbrados com a economia portuguesa e quiseram ir ouvir, tipo, até porque depois dos painéis, eu fui ver o programa, nos painéis já não há nada de, não há empresas portuguesas, não há nada, se bem que também aquilo é um pouco circuito interno, mas não há nada, quer dizer, E, por exemplo, se Montenegro chegasse cá e dissesse: depois disto, estabeleci um conjunto de acordos com aquelas empresas todas, vamos fazer acontecer. Nada.
1: Portanto, não, ele disse que sentiu que viriam em acordo.
5: Pois, claro, então ele sentiu e continua a sentir. Às vezes até está no meio do dia e tem que parar porque está a sentir. Ah, por amor de Deus, quer dizer. Agora, a parte do filho é do género, é o menos caricato em tudo, apesar de parecer o mais caricato.
0: Sim, mas eu acho que foi o que acabou por ser mais viral, pelo menos daquilo que eu.
5: Mas isso é porque a sociedade só ligasse as coisas.
0: Pobre, é muito superficiais. Pobre. Joné, porque é que sempre que nós queremos elevar o nosso país existe uma comparação com a Alemanha? Qual é que é este fetiche?
2: Pode ser a trauma da Troika, não é? Também era uma palavra que, pronto, tinha essa sonoridade e a malta ficou aqui um bocadinho marcada. Mas, de facto, a nossa economia neste momento tem melhores perspectivas, acho eu, do que a alemã, porque fez as apostas certas, particularmente do ponto de vista energético, e a Alemanha está... Não, ou seja, não quer dizer que nós sejamos uma melhor economia do que a Alemanha, quer só dizer que a Alemanha está num momento nacional um bocado deprimente, em que, aliás, o chanceler a seguir a essa reunião foi também falar com os sindicatos e dizer-lhes que eles iam ter que subir a idade da reforma, e eles não gostaram muito. Reagiram pior do que os empresários a quando o Montenegro disse fio. Mas há uma certa sensação negativa na Alemanha, de uma espécie de declínio relativo, que não é o que nós temos cá. Nós cá temos boa disposição, e copos ao pé da praia de espinho, não é? Portanto, aqui está-se bem. E o primeiro-ministro quis ir demonstrar um bocadinho isso, eu acho, e está contente com isso, eu acho isso lindamente. O problema é que ele tinha que conseguir demonstrar, que é uma coisa que ele tem dificuldade na medida em que não fala línguas,
0: nem a portuguesa,
2: e não, que eu saiba, não, pronto. E depois há um limite, não é? Ou seja, a nossa economia, ele tinha dito assim numa coisa do PSD, estava tudo ok. A nossa economia está muito bem, temos aqui fatores estruturais a nosso favor, estamos aí no caminho certo, e até na Alemanha se fala disso. Ok, tranquilo, pronto. Ir ele e o ministro dos Negócios Estrangeiros dizer: ah, eu falei com um PIB, e falei, é um PIB mesmo grande, pouca gente tem capacidade de falar com PIBs como eu tenho, porque eu, olha, sou o maior. E nunca ninguém falou para 2000 empresários alemães sem ser aqui, olha, o chefe. Isto foi muito ridículo. E diz muito do que é Luís Montenegro. E depois do que é este governo de pessoas. Eu tenho Paulo Rangel em boa conta e faz-me de facto confusão. Que...
5: Continuas a ter depois disto tudo, depois destes últimos meses. É porque eu percebo que ao início. Agora, passado este tempo todo.
2: Eu tenho. Está a haver este problema, que é. E é um problema complicado em muitas empresas, que é, às vezes há funcionários que são muito mais capazes do que o chefe, e há chefes que têm muita dificuldade com sentir isso, e portanto os funcionários às vezes têm que fingir que têm algum tipo de, pronto, incapacidade mental.
1: Mas que os obrigatoriamente coloca a dizer que o chefe é o maior, porque foi isso que aconteceu com o Paulo Rangel.
2: Sim, eu acho que faz parte, não é? Porque senão, porque ele deve. Eu acho que o Luís Montenegro, cada vez que troca três palavras com o Paulo Rangel, deve se sentir inseguro. Tipo, é pá, só percebi uma. Está aqui com isto, foi complicado, não sei o quê. E deve ficar nervoso. E o Paulo Rangel depois fica nervoso porque o fez sentir mal. E aquilo tem que haver ali uma compensação excessiva.
0: Sabes porque é que ele tem tanto tecido de sobra, o Paulo Rangel, nos fotos?
2: Porquê?
0: É para engraxar os sapatos ao Montenegro.
2: Olha, isso é uma boa piada. Se inventaste uma anedota.
0: Sim.
2: De facto, o Paulo Rangel tem roupa um bocado acima do tamanho.
0: Sim, mas coitado, mas não é por isso que eu vou julgar.
1: Large fit, não é?
0: Achas que é baggy?
1: Não,
0: achas que está na tendência do
5: baggy. Ele emagreceu muito, também pode estar a ser.
2: Sim, nas injeções, sim. Claramente.
5: Pode ter sido. Não, isto foi antes de haver injeções.
1: É do Hamilton, são todos largueirões.
0: Mas do Hamilton no Fórmula 1.
1: Claro.
2: Mas ele pode estar a ser sustentável e nós aqui a gozar com ele.
0: Sim, sim. Eu não gozei.
2: Fizeste uma piada. Mas sim, acho que foi muito engraçado. Tenho alguma pena e penitencio-me aqui e a este grupo também se devia penitenciar por nós não termos prestado atenção suficiente aos anos do PSD para termos identificado isto a semana passada, e por isso é preciso agradecer ao Ricardo Araújo Pereira por ter
0: e a equipa dele.
2: E a equipa
0: dele. A CNN identificou também.
2: Não, mas nós, isto devia ter sido o café da semana passada.
0: Mas isto foi
1: no fim de semana.
2: Não foi nada.
0: Foi.
5: Ainda há bocado vinhamos no carro ter essa discussão. Eu também acho que foi no final da semana, porque
1: o discurso de Luís Montenegro foi no domingo.
2: Os anos do PSD não foram no domingo.
1: Foram talvez sábado, sexta.
2: Não foram.
0: Foi no fim de semana.
5: É porque eu acho que.
0: Sim,
1: os anos do PSD aconteceram quando eu não estava em Portugal.
5: A conferência em Berlim, a conferência em Berlim é 5 e 6. Eu acho que ele fala
1: a conferência 6, em Berlim é terça e quarta, não é? Por aí.
5: 6 de maio, acho que é 6 de maio.
2: Eu acho que foi terça.
0: Mas pronto, enquanto tu procuras, deixa-me perguntar.
2: O PSD fez anos dia 6.
1: Mas fechou mais tarde.
2: 6 anos foi quarta-feira. Fechou mais tarde.
5: Fizeram no fim de semana, que era só quando podiam contratar um.
1: A sério, vê lá quando é que o Marcelo foi também.
2: Agora vais responder à tua pergunta e eu vou-te fazer um fact-check.
0: Liliana, achas que os portugueses que andam com dificuldade em comprar brócolos ficaram felizes com esta notícia de saber que Portugal está melhor que a Alemanha?
1: Tenho dúvidas. E acho que, os portugueses que estão na Alemanha também não ficaram muito contentes com a visita de Luís Montenegro, porque isto era uma notícia da RTP, discutiu-se estar na agenda, ou esteve na agenda e depois foi retirado, um encontro, um almoço com a comunidade portuguesa em Berlim, na Alemanha, que não aconteceu, que Luís Montenegro não acabou por retirar esse encontro, e portanto acho que também é um ponto interessante.
0: Será que teve refluxo?
1: Não sei que... Se calhar foi o currículo que caiu mal. Mas eu acho que não, que os portugueses que têm dificuldades económicas todos os dias quando vão ao supermercado não ficaram convencidos com a imagem que Luís Montenegro terá projetado lá fora sobre a nossa economia, sobre as possibilidades que o seu discurso abriu para... E que, o que mais me surpreendeu, e aqui eu subscrevo muito aquilo que disse o Zé Pedro, o que mais me surpreendeu não foi o lapso, não foi o furor a sair-lhe, foi a convicção com que ele depois, dias depois, iremos descobrir quantos dias depois, no aniversário do PSD...
2: Foi no dia 6, mas o dia 6 foi quarta-feira.
1: Já confirmaste?
2: Já tinha acontecido dia de reflexão, já confirmei.
1: Okay.
2: Eu, apesar de me ter desfiliado, ainda sei quando é que o PSD faz anos.
5: Não, mas quando é que celebra?
2: Foi 6.
5: Foi 6?
1: Mas o discurso só foi no domingo.
2: Não foi.
0: Não, o discurso não foi no domingo, foi mais
2: cedo.
0: Não sei se foi quarta-feira.
1: O discurso em que ele fala dos sindicalistas, que é preciso arrojo para os sindicalistas e para os empresários, é no aniversário do PSD e é no domingo.
2: Não.
0: Mas calhar fechou a cerimónia.
1: Não estou, Carneiro respondeu.
0: Indiferente. Mas continua.
2: Carneiro também respondeu há 6 dias, portanto. Foi na quarta-feira.
1: Vamos continuar com esta discussão.
2: Enfim, que os jornalistas não aceitam os
1: facts. Explica a política lusa no Público de ontem, e vais ver o Carneiro a responder ao Montenegro das declarações de domingo. Bom, dizia eu que acho que não ficaram convencidos, e aquilo que mais me causou estranheza foi precisamente ele dizer que não ficaria surpreendido se os jovens portugueses beneficiassem do impacto da sua visita junto de empresários alemães. Isto sim causou-me, fez-me mesmo muita confusão, como é que um primeiro-ministro tenta arrecadar frutos das competências de outras pessoas assim de uma forma tão descarada, e esta coisa de...
2: Não, mas eu tenho-te a dizer que eu já recebi, não só no LinkedIn, mas também por SMS, algumas propostas de emprego, 300 euros, 500 euros...
1: Vindas da Alemanha?
2: Não sei se vinham da Alemanha, mas apareceram-me já algumas desde esse dia.
5: Vai.
1: Mas espera, o quê? Espera.
5: Vai comentar os Estados Unidos para a RTL, vai.
0: Tens de ser obrigado ao mesmo negro.
1: Exato.
2: Você nunca recebeu essas mensagens?
1: Não.
2: Que vos oferecem um emprego?
5: Claro que sim, as
0: burras. Não, oferecer emprego sim, mas só 300 euros não.
1: Lido, eu tenho mesmo de candidatar a coisa.
0: Ui, deste jeito.
1: Opa, agora tentei oferecer as casas, não é?
2: Olha, nunca houve ministros como o político teu.
1: Olha, até treinadores de futebol.
0: É verdade.
2: Exato.
1: Mas pronto, eu por acaso, por curiosidade, fui ao site do governo alemão ver como é que o governo alemão tinha falado da visita de Luís Montenegro, e uma das legendas que acompanha a fotografia em que Luís Montenegro está com o primeiro-ministro alemão assinala precisamente que Portugal é já o segundo maior parceiro comercial da Alemanha, e depois menciona que entre os tópicos das conversas esteve também o possível investimento da Lufthansa na companhia aérea portuguesa TAP. E achei que o timing e este sublinhado feito pelo governo alemão era interessante. E
2: espera aí, a Alemanha é que é o nosso segundo maior parceiro, não é? Nós não podemos ser o segundo maior parceiro da Alemanha. Agora estou mesmo a ser chato contigo.
1: Pois estás.
2: Por causa deste.
1: A legenda diz que Portugal é já o maior. Coloca o ânus em Portugal. Mas queres fazer fact-check disso também?
2: Sim, sim. Isso parece-me só que não acontece.
1: Pronto, olha, é a legenda do governo alemão, eu estou a citar.
2: Sim, sim, sim.
1: E pronto, achei que de facto foi.
2: Se calhar, era da Europa.
0: Deixa acabar a frase.
1: Meu Deus, isto é muito mais difícil que eu disse.
2: Viste?
1: Ficaste chateado com a coisa do apelido, não foi?
0: Sim, estás lixado até ao fim do programa.
2: Para sempre. Deixa nunca mais te falo.
1: Prometes?
0: Bem, isto tu prometes. Vais acabar a frase ou queres que eu consiga para a reflexão?
1: Pronto, acaba o café. É isto. Fiquei muito surpreendida. Acho que mais do que o Fiorra é a lata de dizer que os benefícios que vocês retirarão disto é tudo. Por acaso foi ideia minha, por acaso é graças a mim. E fui eu que fiz um excelente papel. E acho que esta. Que também a postura do Paulo Rangel, vejam só o nosso primeiro-ministro, ele é mesmo o maior, que é humilhante. Humilhante para o governo, humilhante para o próprio Paulo Rangel e, no limite, humilhante para o Luís Montenegro, precisa que os seus ministros o estejam permanentemente a validar.
0: Sim.
5: Quero só acrescentar uma
1: coisa. Acabei.
5: Ah, então é só para dar uma chega.
2: Tens que dizer disse.
1: Disse.
5: Só para dar uma chega, porque não é só a questão da TAP, claro que está em cima da agenda, mas há uma coisa que ainda é mais interessante, é que Portugal, outros países, mas nós também, vamos investir 5% do PIB em defesa, 3,5% dos quais penso eu que é essa a distribuição em material, não é? Porque depois há aquela questão das infraestruturas.
1: Uhum.
5: E portanto, Montenegro vendo um bocado esta visita como nós é que temos a ganhar, quando nos parece a todos os níveis que é o contrário, não é? Que anda cá, coisa, então vais gastar aí 3,5% e nós temos aqui tanta indústria poderosa para fazer, porque há outras indústrias por esse mundo fora. E portanto, pronto, é tudo um bocado anedótico. Por isso é que no meio disto tudo, uma pessoa olha para a parte do lápis que flua e diz, olha, isto até está bom. Uhum. E depois, e quando for visitar a Meloni, vão ter um jantar de Estado, não é? E a Meloni pergunta ao Montenegro, então e tu, o que é que queres para sobremesa? Ele diz, queria uma Mussolini.
0: Há quanto tempo estás a pensar nessa?
5: Não, por acaso, olha, foi assim, foi de repente.
0: Foi de repente.
5: Foi uma coisa que apareceu
0: de repente.
2: Por acaso, acho que Luís Montenegro não se deve arriscar a falar assim com as pessoas. Uma coisa é levar a coisa escrita, que foi o que ele fez. Agora, eu acho que quando ele vai assim a cimeiras da NATO e não sei o quê,
5: fica calado.
2: Eles fazem. Eles falam com ele e ele.
5: E as pessoas pensam que ele disse qualquer coisa e dizem obrigado igualmente.
2: Depois a malta lá fora fica a achar este primeiro-ministro de Portugal é bem introspectivo.
5: É.
2: Mas deve estar aqui a pensar numas coisas que nós não sabemos.
0: Mas bem, vamos passar deste nosso novo brilhante parceiro que é a Alemanha para o nosso parceiro mais antigo, pelo menos é o que dizem. Vamos ao nosso Reino Unido na nossa reflexão.
4: Vamos refletir.
0: Keir Starmer enfrenta neste momento a maior crise política desde que chegou a Downing Street. Depois dos maus resultados nas eleições locais britânicas, dezenas de deputados trabalhistas começaram a pedir publicamente a sua saída, ou pelo menos um calendário para a sua sucessão. Alguns ministros adjuntos apresentaram mesmo demissão nos últimos dias, agravando a percepção da fragilidade interna em que se encontra. A pressão aumentou, sobretudo após o crescimento expressivo do Reform UK, partido de Nigel Farage, em várias regiões tradicionalmente ligadas ao eleitorado trabalhista. Ao mesmo tempo, verdes e liberais democratas também ganharam terreno, fragmentando ainda mais o espaço político britânico. Estamos a ver aqui um sistema político em transformação completa, Liliana. Achas que o Keir Starmer ainda consegue controlar este partido trabalhista ou vai ser preciso muito para ele não ter o mesmo destino que os seus antecessores, que já sabemos que foi tudo... Nunca foi uma saída natural, lá, digamos.
1: Eu acho que os próximos dias é que vão esclarecer isso, não é? Serão importantes para perceber se este descontentamento é uma coisa temporária, se irá abrandar ou se irá começar a ganhar uma estrutura mais organizada. Assim como dizias, já temos visto vários membros do governo a sair e, portanto, isto não é apenas o partido, já está a afetar também o governo. Mas, ou seja, e começo a falar no calendário de saída, portanto há claramente aqui uma erosão desta autoridade. Porque há também uma diferença entre ser-se um líder impopular ou ser um líder contestado dentro do próprio partido, que é aquilo que está a acontecer. Agora, acho que é preciso também colocar as coisas em perspectiva e, de facto, creio que ainda não se está no mesmo ponto que falavas de todos os anteriores líderes, todos os anteriores primeiros-ministros do Partido Conservador, que foram bastante... Starmer tenta aqui... sacar do seu maior trunfo, que é a promessa de estabilidade, que é precisamente com essa imagem, ou a trabalhar nessa imagem, que ele chega ao cargo de primeiro-ministro, prometendo acabar com a instabilidade que o antecedeu, e é também por isso, ao mesmo tempo, paralelamente e paradigmaticamente, que a atual crise seja tão simbólica e perigosa para ele, porque ele está a enfrentar precisamente aquilo que ele se propôs a combater. Agora, acho que ainda estamos longe da série de 6 primeiros-ministros ou 5 primeiros-ministros nos anteriores 8 anos que o antecederam, portanto, acho que ainda estamos longe desse caos.
0: Ou seja, ainda não estamos no ponto da alface, é a minha questão.
1: Acho que ainda não estamos no ponto da alface. Já nem me lembrava desse,
0: foi um grande
1: episódio.
0: Momento.
1: Foram quantos dias que a alface durou? Já não me lembro.
0: Eu já não me lembro, mas eu acho que durou tipo uma semana. Ganhou a alface?
2: A alface ganhou, foram 2 ou 3 dias, não é?
0: Sim, por aí 5 dias.
1: Ganhou por 5 dias?
0: Não, ou seja, ela começou a ficar. Foi 5 dias que demorou ela a bazar. Para aí.
1: E a alface,
0: já estava a ficar castanhinha, mas não estava.
1: Tipo, é pôr em água, era
0: tirar daquele bocadinho e comias, estás a ver?
1: Sim.
2: 6 dias.
0: 6 dias, lá está.
1: Portanto, estas. Acho que. Há vários deputados que começam a achar que ele pode não ser o homem certo para ganhar as próximas eleições, mas ainda faltam 3 anos e, portanto, isto aconteceu tudo há poucos dias, portanto, acho que os próximos dias e as próximas semanas vão ser determinantes para perceber se, de facto, isto é a efervescência do momento, uma reação muito temporária, ou se a sua autoridade está mesmo em risco.
0: Ou se não dá para estancar, não é?
1: Sim. Acho que ele beneficia também de não ter, pelo menos para já, alguém que conteste diretamente o seu lugar. Se calhar, alguns nomes já começam a ser falados, mas para já acho que ainda não foi completamente desafiado.
0: Johnny, tu deves ter ficado um bocadinho entusiasmado com estas eleições, não pelo Reform UK, não é aí que estou a colocar, mas talvez pelos verdes e os liberais democratas. Como é que tu...
2: É, não ponhas essas duas coisas no mesmo saco.
0: Não, mas não estás entusiasmado com os... A sério?
2: Eu gosto dos verdes alemães, que são pessoas que leram um livro.
6: Estes
2: gosto
6: verdes são um bocadinho diferentes.
0: Sim, mas pelo menos os liberais democratas. Como é que tu leste a forma como o mapa ficou do Reino Unido, especialmente aquilo que aconteceu no país de Gales, que era o Partido Trabalhista liderava... pronto, basicamente o eleitorado era trabalhista há 24 anos, ou 27 anos, quase 30 anos. Como
2: Na
0: é que
2: verdade,
0: leste tudo isto
2: anos.
0: E essa... E esta reformulação do mapa e com o Reform UK a ganhar imenso peso?
2: Bem, eu tenho a dizer que fiquei animado com o facto do Reform UK ter ficado abaixo, não só da intenção de voto deles do ano passado, como também abaixo do que as sondagens previam. Isso foi um bom sinal, que às vezes não passa nestas situações em que ganha quem tem mais votos, e portanto a divisão de votos entre muitos partidos acabou por beneficiá-los para ganharem muitos lugares. Mas o facto do Reform UK valer 1/4 do Reino Unido mostra que o Reino Unido está numa posição em relação ao domínio da extrema-direita do seu eleitorado melhor do que a maioria dos países europeus, e é um bom sinal. Ainda para mais um bom sinal, porque o Reform UK tentou afirmar-se como um partido de governo no último ano, incorporando uma série de ministros altamente incompetentes do Partido Conservador, e isso parece ter tido um resultado negativo. Isso também é bom. Mas a dinâmica de vitória que se gera é obviamente uma má notícia. Agora, na lógica da pergunta que me faz, eu tenho pena que os liberais democratas não consigam, são mesmo feitos para ser terceiro partido, não consigam, perante o colapso dos dois maiores partidos, aproveitar para ficar em primeiro, porque de facto tem uma mensagem que poderia ser mais consensual no país, não tem um líder muito carismático, é um facto. Se calhar o Reform UK e os Verdes estão a ganhar nesse aspecto, mas tem uma mensagem que podia ganhar muito no país, e tem tido os seus resultados. Mas, por exemplo, A incapacidade, e falando das zonas do Reino Unido que eu conheço melhor, mas a incapacidade nas zonas mais ricas de Londres substituir o Partido Conservador, apesar do Partido Conservador neste momento ser uma não existência política, é ainda impressionante, mostra muita resistência da marca do Partido Conservador, até perante pessoas que se calhar estão mais próximas politicamente do líder liberal do que da líder conservadora, que também está muito à direita. Mas mesmo se nós chamarmos a líder conservadora muito à direita, a Cammy Badenoch, com o Reform, não dá a maioria do eleitorado inglês. E portanto, eu acho que a primeira coisa, e uma coisa para mudar a narrativa e a lógica que destas eleições que Keir Starmer teria que fazer, era propor o fim da alteração do sistema eleitoral. É uma coisa que não é propriamente popular no Reino Unido, é interessante. Os liberais democratas, quando entraram no governo em 2010, um dos seus primeiros pedidos, e fez sentido porque era o partido mais prejudicado por isso, era que o Reino Unido passasse de um sistema, este sistema de first past the post, em que quem ganha uma circunscrição eleitoral por um voto ganha tudo e os outros votos vão todos para o lixo, para um sistema proporcional. Isso falhou redondamente no referendo de 2011. Não sei se falharia redondamente num referendo em que tivesse o apoio expresso e com muita vontade do Partido Trabalhista, para além dos liberais democratas e dos verdes, nesta fase. E poderia ser a maneira de evitar que havia um primeiro-ministro reforme. Portanto, acho que isso era uma coisa que podia sair e que seria boa destas eleições. De resto, acho que as eleições foram uma péssima notícia para as comunidades inglesas que elegeram, inglesas e não só, que elegeram incompetentes no lugar de pessoas competentes, porque associaram as pessoas competentes a um primeiro-ministro com quem elas não têm relação direta ou nada a ver. E essas histórias fazem um bocadinho de impressão de vereadores, de autarcas, de councillors, como eles chamam, que fizeram um bom trabalho e que as pessoas são entrevistadas e dizem: ah, isto aqui está ótimo, mas o Starmer tem que se ir embora. Faz um bocado de impressão a maneira como em todos os países nacionalizamos um bocado a política a este ponto. Também em Portugal já vimos isso acontecer nas autárquicas, em alguns casos, que é presidentes de Câmara que são bons e que as pessoas gostam, mas já não gostam do partido que eles são. Naquele sítio pode ser sítios em que deixa de ser PSD, sítios em que deixa de ser PS ou sítios em que deixa de ser PCP, mas parece que as tendências nacionais empurram, e às vezes até em vereadores já houve um caso até na minha terra disso, que era, as pessoas adoravam um vereador do PCP, diziam que fazia boa oposição, mas como há mais gente a votar no Chega, ele foi substituído pelo vereador do Chega, que ninguém gosta, mas é uma coisa, lá está. Há aqui alguma responsabilidade das pessoas se reconectarem ao local. Não digo isso, obviamente, um bocadinho em causa própria, mas acho que é uma coisa importante, porque essas histórias fazem-me confusão. De esta cidade melhorou imenso nos últimos 10 anos. Obrigado aos councillors do Labour, mas não gosto do que é Starmer, portanto. E isto era o que eu queria mais dizer sobre isto, mas depois poder conspirar um bocadinho também sobre.
0: Queres conspirar? Vais para o Zé Pedro.
2: Vou deixar o Zé Pedro falar.
0: Zé Pedro, achas que a estabilidade já não é suficiente para ganhar eleições ou para ganhar apoio eleitoral desta forma? As pessoas já não querem muito saber disso.
5: Estabilidade?
0: Sim, é a arma do Keir Starmer, é essa, é apelar à estabilidade, à calma, à moderação, esse tipo de coisas que, por exemplo, fez com que António José Seguro ganhasse uma eleição, mas que parece que...
5: O que faz António José Seguro ganhar uma eleição é a instabilidade, não é a estabilidade. É a instabilidade.
0: Qual a instabilidade?
5: A concentração de votos para combater. Portanto, isto é altamente instável.
0: Sim, mas é o apelo à estabilidade que o faz com que essas pessoas se concentrem nele.
5: Certo, mas o contexto é de enorme instabilidade política, não é de estabilidade política.
0: Mas não, portanto, foi isso que eu disse.
5: Sim.
0: Ou seja, o Keir Starmer...
2: Não te sejam amigos.
0: Apela, é que tu e a Liliana estavam com uma cena, nós queremos começar a nossa. Ou seja, o apelo à estabilidade de Keir Starmer, tipo, já não é uma arma eleitoral o suficientemente boa para que as pessoas confiem nele ou queiram que ele continue como chefe de governo.
5: Claro,
0: é isso que eu estou a dizer.
5: Claro que é um tiro de pólvora seca a partir do momento em que a estabilidade é completa. Portanto, se alguém disser, votem em mim porque eu sou... Se Keir Starmer disser agora, votem em mim porque eu sou a cara da estabilidade, isto até é levemente ofensivo, não é? Parece para os apanhados.
0: E porquê?
5: Keir Starmer teve uma vitória estrondosa, justamente para endireitar a política... Porque não nos devemos esquecer, vamos em cinco primeiros-ministros. O David Cameron foi o último a ter um mandato completo. Portanto, a seguir, Boris Johnson, Liz Truss.
1: São seis primeiros-ministros com o Starmer. nos últimos 10 anos.
5: Pronto, mas um completou o mandato, que foi o Cameron, não é? Os outros é que interromperam todos a meio. E quer dizer, isto, o Starmer, com a vitória que teve, foi a chamada, no mundo anglo-saxónico, refere-se a uma landslide, era o único trabalho que ele tinha a fazer era a tal estabilidade. Portanto, se ele agora vier dizer...
2: Mas foi um landslide um bocado coisinha, não é? Ou seja, foi com 34%.
5: Foi, comparando com a previsão, enfim, com a situação anterior do trajeto que levavam os conservadores, toda a gente esperava que, apesar dessas ameaças todas que existiam e existem, como se verifica, a gente pensava que íamos ter aqui um tempo de alguma acalmia. Só que este sistema tem aqueles problemas todos, segundo a situação anterior do trajeto que levavam os conservadores, toda a gente esperava que, apesar dessas ameaças todas que existiam e existem, como se verifica, a gente pensava que íamos ter aqui um tempo de alguma

0: Eu estava aqui a tentar. Hoje é um dia muito embaraçoso no Reino Unido, temos também o discurso do rei, deve estar assim neste momento, se não for, é dentro de poucos minutos. Portanto, aquilo está completamente como há de ir. Agora, se uma pessoa pensar um bocadinho mais, pelo menos eu tenho feito essa reflexão. Em perspectiva, nós temos, em termos de popularidade, o chanceler alemão nas ruas da amargura, Keir Starmer nas ruas da amargura, Macron nas ruas da amargura.
1: Ai, não acho nada como acontece na rua,
0: Mas isto não é
1: a
0: achar.
1: comparar.
0: São as sondagens
1: Isso não
0: de
1: é achar.
2: Não podes achar.
0: Não, são sondagens de popularidade
2: É verdade, tens toda a
0: e
2: razão.
0: todas elas
2: Eu peço
0: recentes.
2: sempre quando tu te baseias em
0: E todas elas recentes.
2: estatísticas.
0: Eu aveio quando baseio em estudos, eu fico nervosíssimo.
1: É que tu és
0: Fico irritável.
1: contraditório, pá.
0: Eu quando estou a ler uma coisa que me interessa e depois vejo que isto é um estudo, eu, porra, pá, não queria que fosse um estudo.
1: Mas quem é que
0: A
1: está.
0: popularidade, as popularidades estão todas nas ruas da amargura, apesar de. Porque repara uma coisa, não vamos ter aqui uma disputa sobre quem admira mais Macron. Eu tenho lá admiração completa. Agora, o que é facto é que ele tem popularidade nas ruas da amargura. E Merz também. E Starmer também. Os tempos são dificílimos. Eu genuinamente não sei onde é que isto vai parar. A AfD tem agora uma sondagem brutal. Mais uma, não é? Eu salvo erro, cresce da última para esta. Cresce, ultrapassa a CDU. Portanto, nós olhamos para isto. Eu sou sincero, fazendo uma de advogado do diabo, não sei mesmo se não é preciso estalar lá por algum lado, porque eu acho que já não se vai aguentar isto. Está tudo.
1: Está por um fio, é o que estás a dizer.
0: Está. E eu não sei até que ponto é que se vai conseguir aguentar sem que haja aqui um teste, porque depois estamos a falar de todos os projetos políticos que estão a causar esta instabilidade, não é? Porquê? Porque se aproveitam do populismo, das falhas. É evidente que a situação económica do Reino Unido é uma desgraça, da Alemanha é uma desgraça, é. França, enfim, é um caso diferente, mas, portanto, todos os populismos. E agora com as guerras ainda mais, e o aumento do preço dos combustíveis, o maior problema do Keir Starmer é o custo de vida. Ele entrou há 2 anos, o custo de vida agora está muito pior e vai sempre piorar. Graças àquele.
2: Orangotango.
0: Isso, aquele cabeçudo laranja. E portanto, e já lá vamos a ele, não é? Se tivermos tempo. Mas portanto, o problema é.
2: Já lhe chegamos a roupa ao pé.
0: Já lhe chegamos a roupa ao pé. O
1: Não vamos
0: problema
1: chegar a ele coisa nenhuma.
0: a agravar-se, não é? Uma pessoa tenta dizer assim: como é que pode haver solução para isto, não é? Portanto, está o populismo todo a ganhar terreno, com estas coisas, aproveitando-se todo deste descontentamento que existe. Os líderes, mesmo aqueles que em princípio, enfim, estão a cumprir, não são. Se nós compararmos estes políticos com políticos de há uns anos, não é? Mesmo em França, Holanda e outras, nós estamos com um bom nível. Em Portugal, tenho uma opinião diferente. Mas a este nível temos bons líderes, não é?
2: Sim, porque é que o Keir Starmer é pior do que o John Major?
0: Exatamente, e do que outros, no Reino Unido também, alguns que se mantiveram e tiveram 10 anos. O Major não teve 10 anos, teve 6 ou 7, não é? Quem teve 10 anos foi a Thatcher, mas essa é outra conversa. O nível não é mau.
2: Essa teve uma sorte dos diabos.
0: Nós podíamos estar perante um caso em que se dizia: é natural que a propriedade esteja em baixo, porque esta gente não sabe o que está a fazer. Mas não, estão a viver tempos muito conturbados, de enorme dificuldade. Portanto, a reflexão que eu deixo é: haverá hipótese de ultrapassarmos? Porque se, a partir do momento em que estes populistas tiverem o que quer que seja enfim, de controle do poder, domínio do poder, tudo isto esvazia, não é? Porque qual é que é o grande trunfo? O grande trunfo é: eu nunca fiz asneiras, não é? Opa, se eu for lá, eu resolvo isto tudo.
1: Dei-me uma oportunidade.
0: Acabo com as guerras, acabo com o custo de vida alto, habitação para todos, claro que a gente já sabe, criminalidade zero, não é?
2: E depois as pessoas veem o que é que a pessoa que prometeu isso está a fazer e ficam tipo, olha, também devíamos experimentar. Que é o mais extraordinário.
0: Sim.
2: A pessoa mais mediática do mundo
0: Sim, claro.
2: está a cair de cara, de boca no chão e a
0: Sim.
2: malta está tipo, epá, mas este aqui fala português,
0: Claro,
2: não
0: sim.
2: é
0: Não,
2: americano.
0: é completamente diferente. O outro é maluco, este não. Eu olho para isto e apesar da falta de carisma de Keir Starmer e também do fraco talento, a política que eu acho, gosto muito da política reunida, é muito viva, estas coisas de um gabinete. Nós cá em Portugal tivemos justamente o contrário, os sistemas são completamente diferentes, não há comparação possível, mas tivemos o contrário, que foi quando o nosso primeiro-ministro teve um problema, uma crise, não é? Viu-se um governo inteiro aí para os telejornais.
2: Fazer guarda pretoriana.
0: Sim! há bocado utilizaste a expressão da graxa, lamber as botas e dizer que isto não, não custou. E depois temos o líder do grupo parlamentar. Nós olhamos para a política portuguesa e há um capo, há o líder da máfia, e depois há o gangue todo atrás. Haja o que houver. Já com Sócrates era a mesma coisa. Só quando Sócrates foi engavetado é que isto parou. Porque senão ainda hoje estavam todos a dizer.

0: injustiça que fizeram àquele homem.
1: Ainda há quem diga.
0: Mesmo assim, ainda há quem diga. Portanto, isto é uma. Nós temos que evoluir tanto a este nível, tanto, mas tanto, de haver uma autonomia própria de cada governante.
2: Mas olha que nos Estados Unidos também há um capo.
0: Por isso, pois há. E dos grandes. Mas ainda há bocado falavas de Paulo Rangel. Paulo Rangel, por exemplo, que é uma figura que poderia. E aliás, desafiou a liderança há relativamente pouco tempo. Depois, quando está metido, enfim, neste embrulho, já é uma defesa acérrima. Como digo, vão todos para a televisão, atravessar-se, põem a cabeça no cepo, as mãos no lume pelo primeiro-ministro. E o que vemos aqui é o contrário, não é? Às vezes aqui também, no Reino Unido, agora podemos estar a assistir a um ou outro ali, enfim, a um golpe, não é? Há uma certa traição ali dentro do governo, mas é uma política do mais vivo que há, não é? E sempre com alternativas de... quantas temos para os trabalhistas? Temos três, pelo menos três, não é? Nos conservadores estão um bocadinho mais.
2: O que é que são as três? O S. Streeting, Andy Burnham e o quê?
3: E Angela.
2: Angela Rayner.
0: Não, e o Ed Miliband.
2: Então, sim, mas quatro. Ed Miliband.
0: Sim, são quatro, sim. E o outro, o gajo lá de cima,
2: Andy Burnham.
0: Isso. Esse talvez.
2: Eu ainda sou do tempo, desde que eu estou a ficar velho a fazer esta porcaria. Eu já escrevi num blog sobre o Andy Burnham em 2016, quando ele ficou em segundo contra Jeremy Corbyn.
0: Mas esta não lhe está a sair agora muito bem. Foi uma tentativa, mas não lhe está a sair.
2: Veio de comboio como o Lenin.
0: Mas não está a ter, não está a ter o apoio. Não está a conseguir o apoio. Sendo certo que isso é uma notícia de hoje, os sindicatos, porque hoje é onde tem enviado a dúvida ou não, mas os sindicatos também pedem ao Starmer para ir de vela.
2: E eles ainda mandam.
3: Podem fazer o corte da rádio aqui, por favor. Desculpem, obrigada. Jónia, tu querias fazer qualquer coisa há bocado que eu não sei bem o que é que era, não era bem prognóstico?
2: Queria
3: era...
2: conspirar um bocado sobre conspirar. Isto. Nós estamos aqui e isto está a acontecer enquanto nós estamos aqui. Também é preciso dizer isso a quem nos ouve, não é? West Street saiu de Downing Street há bocado.
3: Sim.
2: Enquanto nós já estávamos aqui sentados no estúdio, teve lá 16 minutos, parece, deve ter corrido lindamente.
0: Pode ter corrido mal, mas também pode ser por causa do discurso do rei. Eles tinham que ir para o...
2: Pode, mas também podia...
0: Mas sim.
2: Já estava marcado.
0: Mas... Duas horas não podia ser uma reunião de duas horas.
2: Sim, sim, mas em princípio... há uma história gira na política inglesa de... que quando a Margaret Thatcher foi dizer ao Ted Heath que ele tinha de sair, ele recebeu-a no escritório dele, mas encheu as cadeiras de livros que era para ela não se poder sentar.
0: Uhum.
2: E ao fim de 5 minutos mandou-a embora. E ela ficou a falar com a governanta da casa dele mais 10 minutos, que era para disfarçar que não tinha corrido tão mal. É de facto uma política divertida, eu acho. E este episódio pode sair e já não haver primeiro-ministro e o governo continuar. Mas é de facto um sinal, e eu acho que estas coisas que o Zé Pedro disse são super importantes. Duas coisas que nós temos que ter alguma, voltar a ter alguma maturidade política no mundo em geral, no mundo democrático em geral, para não voltarem a acontecer. Uma é os políticos terem o que o George Bush pai chamava the vision thing, não é? Porque eles perguntaram: o que é que você acha? E lá, the vision thing, não é? Tipo, não interessa. De repente os políticos tornam-se de tal forma profissionais e tecnocráticos que não... Perguntas-lhe o que é que eles estão a fazer no cargo e eles não te sabem dizer. Porque é que o Luís Montenegro quer ser primeiro-ministro? O que é que ele quer mudar em Portugal? Quer fazer um comboio de não sei onde a não sei onde? Quer fazer casas? Não faço a menor ideia. E se lhe perguntares, eu acho que ele também não sabe.
0: Não.
2: Porque há um senhor que concorre para ser primeiro-ministro ininterruptamente há 8 anos e eu ainda não consegui perceber. Quer ser primeiro-ministro para quê? Para baixar os impostos aos casinos? É só isso.
0: É um caso de ocasião. A ocasião faz o ladrão, neste caso. Sim, como eu não lhe vou chamar isso, nesta ocasião faz primeiro-ministro, não é?
2: Pronto, mas o Keir Starmer quer ser primeiro-ministro do Reino Unido porquê?
3: Mas é isso, tu tens perguntado também em relação ao Montenegro. Tu não percebes o porquê deles estarem nestas posições que depois,
2: claro,
3: acabam por não
2: é
3: fazer
2: isso.
3: Nada.
2: E eu acho que isto depois descredibiliza perante os eleitores e depois chegas a um momento, tens uma maioria, tens coisas para fazer e não sabes o que é que queres priorizar porque não tens uma opinião.
3: Uhum. Porque não tens uma visão.
2: Exato, nós não temos líderes com opinião sobre o que é que deviam ou não fazer. Esse é o problema número um. O problema número dois é isto que o Zé Pedro está a falar e que eu acho bem importante, que é: as pessoas estão a tentar voltar atrás no tempo, um passado mitificado em que a vida delas era supostamente melhor, e de repente tudo o que não for reverter os efeitos do Brexit sem... Ou seja, tudo o que for fazer, não for fazer o impossível, que é reverter os efeitos negativos do Brexit, sem deixar de haver Brexit, vão ser todos comidos. E todos os que não conseguirem trazer de volta a economia dos Estados Unidos antes da pandemia vão ser comidos também. Todos os que não conseguirem fazer de Portugal um país que descobre a Índia também vão ser comidos. E assim, sucessivamente e infantilmente, se vão triturando líderes, porque, epá, porque isto antigamente é que era bom. E eu confesso que esta coisa do custo de vida me cansa um bocado, porque eu percebo. Eu também sou afetado. Também me saem mais caras as contas e tudo certo. Epá, mas não foi há muito tempo que havia uma crise em que não era as pessoas, as contas serem muito puxadas e não haver dinheiro para fazer outras coisas. Era não haver dinheiro para pagar as contas, ponto.
3: Uhum.
2: A última crise antes da provocada pela pandemia não era, está muito caro. Não, não tens casa, não tens emprego, vais para a rua viver. Ter 10% de desemprego e preços mais baixos não é melhor do que ter 10% de inflação e 4% de desemprego. Quer dizer que as pessoas conseguem pagar as contas. E, portanto, esta coisa alarmista que os políticos usam para ser eleitos e depois chegam ao cargo e ficam tipo, ah, caraças, afinal isto também me come a mim. A vida está tão cara.
3: Mas repara, eu percebo o que estás a dizer, mas isso também não invalida o facto das pessoas se sentirem com a corda ao pescoço também hoje em dia.
1: Precisamente porque não conseguem sair desse ciclo, não é? Não conseguem sair do ciclo de crises sucessivas e os anos passam e as pessoas não conseguem melhorar as suas condições de vida.
3: E não dá para poupar, Mas repara, eu percebo o que estás a dizer, mas isso também não invalida o facto das pessoas se sentirem com a corda ao pescoço também hoje em dia.
1: Precisamente porque não conseguem sair desse ciclo, não é? Não conseguem sair do ciclo de crises sucessivas e os anos passam e as pessoas não conseguem melhorar as suas condições de vida.
3: E não dá para poupar,
1: se esforcem por.
2: Mas isso não é o que os números dizem, não é?
1: Mas melhoram. Tal coisa, o país está melhor, mas as pessoas não sentem.
2: Pois, eu sou a favor dessa frase.
4: Há sempre uma coisa.
2: Essa frase, eu acho que essa frase foi a coisa mais honesta que o Luís Montenegro disse na vida dele.
1: Mas ele disse o contrário.
2: O quê? Então, o país está melhor, mas as pessoas não sentem.
1: Ah, certo, é verdade. Mas foi no sentido das pessoas, embora as pessoas não sintam, o país está melhor. O que eu estou a dizer é o oposto. É, embora se repita que o país está melhor, as pessoas não sentem. E acho que a prioridade é que as pessoas sintam.
2: Que sim, mas o sentir é muito relativo.
1: Porque é para isso que se. É para isso que
2: e o estar melhor é muito objetivo.
1: Para que é que eu queria ser. Para que é que eu queria ser primeira-ministra?
2: Já estás-te a candidatar?
1: Anunciei para candidatar aqui. Seria para que as pessoas vivessem melhor. Não para o país.
2: Sim, mas o viver melhor. O viver
1: mas
2: melhor
1: isso,
2: é o quê?
1: Eu sei, que é uma coisa muito subjetiva.
4: Isso é uma frase feita, não é?
1: O discurso de
4: a pergunta
2: mas o Montenegro nem seria capaz de dizer isso, atenção.
4: Não está sempre a dizer.
2: Que ele se candidatou para primeiro-ministro porque vivessem melhor. Nunca disse.
1: Obviamente que é um discurso de Miss Mundo, não é? De primeira-ministra. Mas
4: pode ser uma estratégia para isso. Como é que as pessoas vivem melhor? Não é? Ou seja, o teu problema é a distribuição de riqueza. Acho eu. O nosso maior problema deste país é a distribuição de riqueza, que está completamente mal montada, não é? Ou seja, temos uma coisa boa, atingimos quase a igualdade, está tudo nos fundos. Só que os pobres estão no fundo e os ricos estão no fundo, mas são fundos diferentes. Portanto, tu tens
1: que estar no fundo imobiliário.
4: Exato. E não só. Então, o rico está no fundo. Temos uma coisa boa, atingimos quase a igualdade, está tudo nos fundos. Só que os pobres estão no fundo e os ricos estão no fundo, mas são fundos diferentes. Tu tens que
1: estar no fundo imobiliário.
4: Exato. E não só. Então, o rico está no fundo e o pobre está no fundo. Portanto, finalmente estamos todos no mesmo sítio. Agora, a questão é, tu, como é que tu combates essa desigualdade, não é? E há estratégias para isso, não é? E às vezes tem que ser de choque, não é? Mas a tua ideia é boa, o desígnio nacional é bom, pôr as pessoas a viver melhor, tudo isso, mas como?
1: Estás-me a perguntar ideias?
4: Eu até estou, não é?
1: Todo o meu investimento seria habitação. Todo.
2: É, e a educação?
1: Mas
2: é que isto é fácil um gajo dizer umas coisas, não é?
1: Qual é que é o maior entrave para o ensino superior? Para um aluno se candidatar ao ensino superior? Não são as propinas, é a habitação.
2: Certo, mas isso é.
1: Investir na habitação é investir na educação também.
2: Se o aluno vem sem ter aulas.
1: Como assim vem sem ter
2: aulas? Porque os professores não lhe deram aulas.
1: Porquê é que os professores não deram aulas? Não há professores?
3: Para mim, o maior problema são os comboios.
1: São os transportes públicos?
3: Não, é mesmo a ferrovia do país. Não, a ferrovia do país, tu conseguias resolver essa coisa se a ferrovia do país tivesse.
1: Também é verdade, e também ajudava com a questão da habitação.
3: Ajudava a descentralização, educação, habitação.
4: Mas isso é sectorial. Eu precisava de mais medidas.
2: Isto é a cabeça do que é Starmer. Olha agora comboios, espera, não habitação, espera, não educação, espera, não.
3: Estamos assim insultadas ao vivo. Mas assim, a conversa está super interessante. Eu pergunto se querem continuar a interessante conversa ou se querem passar para a reforma laboral. Pois tu que propuseste o tema.
2: Pois, mas entretanto a conversa ficou interessante.
3: Certo, mas queres continuá-la? É que começaste a chamar as pessoas autistas. Foi por isso que aconteceu.
0: Quase podíamos resolver o problema do país aqui. Já
1: em menos de 15 minutos.
2: Exato, estava aqui.
1: Para mim é a reunião ideal. É uma reunião que demora.

0: menos de 15 minutos, as pessoas.
1: Top.
0: As conversas são objetivas, traçam-se planos e vamos-nos embora a trabalhar.
2: Eu acho, mas...
1: É a reforma laboral, não é?
2: É, infelizmente.
3: Não, lá. Olha, mas pronto, ficamos a saber que habitação e comboios, isto está resolvido.
1: E vai ter que ser rápido, porque nós.
0: Portanto, era Pedro Mundo Santos que deveria ter resolvido isto.
2: Ai, opa, Pedro
1: Malena Fernandes não sabe pronunciar sobre essa declaração.
2: Pedro Mundo Santos vai resolver tudo.
3: Foi, aliás,
0: então,
3: fez mais
0: infraestruturas e da habitação.
3: Fez mais pela habitação em Portugal de sempre, acho eu.
2: Pedro Mundo Santos.
0: E a Marina
2: ainda fez mais. Eu acho que entre ele e a Marina, acho que há uma.
1: Tu adoras, se há uma mulher, tu adoras ir lá.
2: Epá, então tem que. Pronto.
3: Viste? Ficou muito.
1: Sabes, foi de propósito.
2: Olha, repara, em vez de pensar ao contrário, em vez de pensar como houve duas pessoas nos últimos anos com um grande papel na habitação. Grande.
1: Mas tu não sabes o que significa que eu disse essa frase.
2: Eu até fui buscar a mulher e não me referi apenas ao homem, em que eles até em termos de tempo estão mais ou menos o mesmo.
1: Não, ela teve menos.
2: Ela teve apenas a pasta da. Porque o Pedro Nuno Santos tinha as duas pastas, não é? Infraestruturas e habitação.
0: Eu tinha que dividir o tempo.
2: E depois dividiram o João Galão com infraestruturas e a Marina com a habitação.
1: Não, mas foi literalmente para me ter contigo.
2: Eu fui só buscar uma mulher que estava à frente da habitação também. Podemos esquecê-la, mas eu prefiro não.
1: Vai continuar a justificar.
2: Já
1: foi.
2: Terminei, não?
3: Ela só teve uns mesitos, por acaso.
2: Quem?
1: Mas vamos. As negociações da reforma laboral, eu tenho aqui, entraram num impasse, mas eu devia estar doida, porque estou num impasse desde há 10 meses, não é? E agora confundi-me. Pronto, a proposta do governo para rever o Código de Trabalho acabou rejeitada pelo UGT, impedindo um acordo tripartido entre executivos, sindicatos e confederações patronais. E segundo a UGT, continuam a existir divergências relevantes em matérias como banco de horas individual, jornada contínua, regras relativas a despedimentos ilícitos e mecanismos de renúncia a créditos laborais. O governo argumenta que fez várias cedências ao longo do processo negocial e acusou a Central Sindical de intransigência. Também as confederações empresariais criticaram a posição da UGT, considerando que o bloqueio impede uma atualização do mercado de trabalho português. Depois do falhanço destas negociações, a UGT divulgou um comunicado a defender a importância da concertação social e a pedir contenção nas declarações públicas dos responsáveis políticos e parceiros sociais, alertando para o risco de degradação do clima negocial. Se bem que eu acho que o clima negocial já está o possível de degradado. Sem acordo em concertação social, o governo em quê? Concertação? Concertação social, o governo deverá agora avançar com a proposta diretamente para o Parlamento. Jânia, concordas com isto? Que isto deve avançar só mesmo para tu, para veres a coisa a ser rejeitada?
3: Acho que já não vale a pena perder mais tempo com isto, não é?
1: E olha, são 10 meses.
3: Mais para falar de coisas estruturais do que conjunturais, e continuando se calhar a nossa conversa para este tema,
1: uhum.
3: Isto tem sido um dos grandes problemas de descredibilização das democracias. É que lá está, os políticos não têm visão, como não têm visão não se atravessam pelas ideias que propõem, como não se atravessam pelas ideias que propõem, propõem-se umas coisas que não aquecem nem arrefecem, não é? Tá, pensei, nós parámos de dizer palavrões neste, eu ia dizer e depois pensei
2: não, mas diz.
3: Pronto, umas coisas que não fazem nem saem de cima.
1: Achei que ia ser mais ligeiro.
3: Pois, olha. Eu sou assim às vezes. E como é assim, depois vão aos parceiros, o governo é frágil, não tem credibilidade, não tem opiniões certas sobre as coisas, fica tudo em sabor baunilha, nada faz nada, e passado 10 meses de ter estado a negociar uma coisa que já à partida era incremental, não tinha uma visão clara e não parecia que ia dar a lado nenhum, tens uma coisa ainda mais incremental, ainda menos clara, ainda mais cheia de exceções e de negociações e não sei o quê, para na mesma não ir a dar a lado nenhum. E obviamente que parte da descredibilização das democracias vem da passagem destas coisas, depender de votos da extrema-direita que abandalha completamente estes debates, como foi o caso aqui na lei laboral. Eu acho que o André Ventura teve mais posições...
1: Eles agora querem mais dias de férias.
3: Pois, eu acho que ele teve mais posições sobre este tema do que daquela vez em que ele votou 3 vezes.
1: Ai meu Deus, essa foi muito.
3: Cara do BES, não era? Ele votou uma proposta qualquer para uma coisa qualquer da banca nos 3 sentidos no mesmo dia.
1: Uhum.
3: E eu acho que ele aqui teve mais ou menos esse nível. E portanto, também faz parte do abandalhar das instituições elegermos bandalhos. Está no nome, aliás. E. E pronto, e é um processo que me deprime, porque eu acho que não fazia mal nenhum ao país ter uma reforma laboral. Não fazia mal nenhum, no geral, na União Europeia nós termos, visto que há liberdade de circulação e há a ideia de que qualquer pessoa trabalha de forma igual em todo o lado, haver uma espécie de uniformização de regras laborais. E nós aproximarmos-nos dos códigos de trabalho europeu, do resto dos países europeus, seria uma coisa que eu acho interessante. Agora, nada disso está aqui, são medidas esquisitas. Entretanto, conseguiram pôr o megafone de Bruxelas, o Sebastião Bugalho, a defender, que, a falar da amamentação, que acho que foi a parte mais divertida deste debate, acho que foi quando o
0: assim começou, não é?
3: Foi quando o obrigaram a dizer que havia mães, pai e mães a amamentar até aos 8 anos, olha lá o que é. Foi um grande momento de credibilidade. E acho que o debate tem sido sempre assim, no particular, no disparate, no específico de devia haver uma exceção para mim, não devia haver uma exceção para mim, esta medida não funciona, esta também não. Não sei há quantos anos é que os partidos fazem nos seus gabinetes de estudos, principalmente o PSD, policy papers sobre a lei do trabalho, de que devia eu acho que ouvi a palavra flexi-segurança no PSD mais vezes do que ouvi o nome do Magalhães Mota. Mas apesar disso, não há aqui nada que tenha sido preparado, que tenha sido pensado. Não houve um ir buscado o legado do PSD, escolheram-se assim umas medidas bandeira para fazer umas notícias, para andar a criticar as mães que ficam a amamentar, ou o que é que
0: sem dados nenhums, eu recordo que o governo lança isso e eu enviei a pergunta ao governo na altura, em agosto de 2025, e o governo não tinha dados que sustentassem aquelas afirmações. Eles admiram isto mesmo, responderam-nos que não temos dados.
3: Pois já lhe parece-nos, não é? Cheira-nos.
0: Exato.
3: É uma coisa que cheira desde Bruxelas, aliás. Por cima do cheiro das couves cheira a amamentação tardia. E pronto, é o estado triste da nossa política, não é o único. Isto lembra-me, sendo que o plano original era bom, mas lembra-me a tentativa do Macron de reformar o sistema de reformas e pensões de França. Porque ele, lá está, esse tem opiniões, portanto ele propôs uma coisa originalmente que era: malta, não vai dar para se reformar aos 55 anos, que isto, pronto, e às vezes aos 50, porque isto não funciona, as pessoas têm que trabalhar mais do que 20 anos na vida. E os franceses obviamente queimaram carros. Nós nem tivemos uma pessoa a dizer uma coisa clara sobre o que é que queria, nem tivemos uma insatisfação de queimar carros, portanto, nem a
0: mas
3: parte,
0: houve uma greve geral,
3: nem a parte clara, nem a parte divertida. É um triste reflexo do que acontece em todos os países, que é isto. Propõe-se uma coisa e ela não anda para a frente, nem nada parecido, e depois os eleitores ficam frustrados. Mas feito por incompetentes em vez de por pessoas competentes.
1: Liliana, acompanhas o Johnny nisto de ser preciso uma reforma laboral, mas não necessariamente assim, ou que podia haver uma uniformizada na União Europeia e assim também não havia muitas chatices negociais a nível nacional?
0: Que não haja dúvidas, eu não acompanho o Johnny.
1: Claro.
0: Está claro. Não, mas eu acho que... Se usa a palavra, quando um político diz que quer reformar, as pessoas acham sempre, associa-se à questão da reforma, uma coisa, se é uma reforma é uma coisa boa, porque se vai mudar. As reformas às vezes é para pior, e eu acho que era o caso desta em particular, embora concorde com a questão de ser desejável uma uniformização à escala europeia, em tudo, nomeadamente em alguns aspectos, mas acho que também não tem que ser ajustados à economia e às condições e às particularidades de cada país. Mas eu acho que, estava a brincar quando dizia que não concordava com o Johnny, não. Porque na realidade, de facto, e a questão que ele trouxe à amamentação é sintomático de como todo este processo foi construído, sem dados, sem o lançamento, o anúncio desta reforma, parte precisamente com aquelas declarações da Ministra do Trabalho sobre existirem demasiadas mães trabalhadoras a amamentar para além do período sugerido pela Organização Mundial de Saúde como o desejável, que são os 2 anos, no mínimo, sem sustento nenhum, e portanto eu acho que isto foi tudo um bocado assim. Depois, embora eu perceba o argumento de facto, já andávamos nisto há muito tempo e chega um ponto em que é preciso parar e é preciso atirar a toalha ao chão e desistir, 10 meses de facto é muito tempo, ao mesmo tempo, quando uma pessoa quer reformar, e aqui quando a pessoa que estou a pôr o ónus no governo, porque é o governo que lança este... que afirma este ímpeto, quando tem de facto esse desejo, então esforça-se até ao fim para o concretizar, não é? Com excedências, obviamente, que todos os parceiros têm que fazer, aqui nos três pontos da pirâmide, sindicatos, patrões e governo, e também não começa a ser, que foi o que aconteceu depois nos dias, depois de perceber que não havia acordo, não ostraciza os parceiros com quem teve a negociar, que é, quer dizer, é mesmo dizer que não há mais nada a fazer aqui, embora, pronto, eu percebo, o processo terminou, mas acho que não é de bom tom esta, quando Luís Montenegro, e aqui dou a razão, João Maria Joaneiro tinha razão.
1: Não digas tantas mais vezes.
0: Já fui ver as datas do aniversário e, de facto, foi a 6 de maio. Não teria feito aquelas declarações.
2: Nada.
0: Mas quem ouviu na rádio já não sabe que tinhas razão.
2: É assim que eles estafam.
0: Exato. Esta questão do arrojado e tudo mais, acho que fica mal. Depois, eu estou com alguma curiosidade para perceber quais é que são as consequências políticas que serão retiradas daqui. Não parece que sejam nenhumas, já antecipando já, até porque se a Ministra da Saúde se aguentou até agora, não parece que seja isto que vá abanar a Ministra do Trabalho. Embora, tendo sido esta a missão, supostamente, do seu Ministério, não deixa de ser um falhanço. E é um falhanço tanto maior, porque, obviamente, que todo há governos que estão, há governos reformistas, eu acho que não sei se já vivi, se já assisti a algum governo reformista nos meus 34 anos de vida. Mas não estava a assistir ainda, não,
2: pois,
0: não tinha essa atenção.
1: Há quem diga o outro, mas eu não vou.
0: Eu sei, eu percebo.
1: Vamos silenciar.
0: Não há muito tempo. Porque
1: é uma discussão que se tem bastante.
0: É verdade, sim. Mas vamos saltar. Vamos saltar isso e.
2: Viste?
0: O quê?
2: Roubou foi pouco.
0: Mas portanto, para dizer que agora perdi-me.
1: Desculpa, fio.
0: Não, sem problema. Ou seja, para dizer que de facto tenho curiosidade, e acho que isto, que a posição da ministra fica fragilizada e do primeiro-ministro também, porque é precisamente o primeiro-ministro que a cada dois dias diz: estamos a reformar o país, estamos a reformar, e essas reformas não se. E portanto, quando se diz permanentemente está a reformar e depois isso não se concretiza, obviamente que é impossível sair deste processo sem se ficar fragilizado. Tenho curiosidade para perceber o que é que vai acontecer no Parlamento, não sei se de facto. Eu não meto as minhas mãos no fogo pelo Chega, obviamente. O Chega já colocou várias condições, já teve várias posições, não sei como é que irão votar quando o pacote lá chegar. E depois tenho muita curiosidade para perceber se de facto o pacote for aprovado e passar para Belém, o que é que António José Seguro irá fazer.
1: Estimos é Pedro, então, tem muita curiosidade sobre o que acontece quando as coisas passam e chegam a Belém.
0: Sim, até porque o António José Seguro teve uma posição sobre isso enquanto candidato e foi, foi dando algumas pistas, mas depois da sua primeira visita a Madrid, houve ali, parece que um recuo, ali umas, não foram fontes em Belém, mas assim, um artigo do Observador que explorava um bocado as nuances das afirmações e das condições que António José Seguro foi fazendo enquanto era candidato e depois já durante a presidência aberta, quando apelou aos parceiros que voltassem a sentar-se à mesa e a negociar, e portanto gostava de ver esse teste de algodão em António José Seguro, já que o da lei da nacionalidade, posso dizer que me surpreendeu.
1: Mas, surpreendeu?
0: Surpreendeu.
1: Acho que vamos ter lá. Tempo para comentar.
0: Então vou dizer muito rapidamente que, tendo em conta que, e embora as normas que foram consideradas inconstitucionais em dezembro pelo Tribunal Constitucional daquela primeira versão do diploma tenham sido corrigidas, acho que António José Seguro, e também porque pôs os recados todos que pôs na promulgação que acompanhou o diploma, poderia, com toda a legitimidade, ter pedido à mesma ao Tribunal Constitucional se verificasse se aquela lei, de facto, agora, uma vez que já tinha sido chumbada no passado, tinha tido uma posição do Tribunal Constitucional que declarava várias normas inconstitucionais, acho que tinha legitimidade para pedir uma fiscalização novamente a esse diploma.
1: Eu pedi só a uma das medidas, que foi a questão da perda da nacionalidade, e como sabemos essa foi declarada inconstitucional.
0: Mas essa PS, voltou. Essa foi o PS que pediu, não foi o Presidente da República.
2: Não se pode pedir fiscalização de normas. Não se pode pedir fiscalização do diploma.
0: Pronto, mas poderia ter pedido, mas foram.
2: No limite podes pedir as normas todas num diploma.
0: Pois é, isso.
2: Enfim.
0: Sim.
1: Mas deixa-me perguntar normas. Já.
0: Mas é porque perder tempo? Gastar recursos?
2: O quê?
0: É de fazer isso?
2: É a Constituição.
0: Não, pois, eu sei, não, mas eu estou a dizer porque não. Ou seja, porque é que poderia, percebes?
2: Sim.
1: Mas deixa-me só perguntar ao Zé Pedro ainda sobre a reforma laboral e depois, se quiseres acrescentar alguma coisa sobre a promulgação do António José Seguro. Água mole em pedra dura tanto bate até que fura, ou como é que ficamos?
2: No pacote laboral?
1: Sim.
2: O pacote laboral está nas mãos de André Ventura, e as mãos de André Ventura é uma coisa que faz, depende do vento, não é?
3: Escorrega aquilo.
0: Escorrega. Estava a pensar nessa também.
2: É bastante, sim.
3: Por causa dos livros eróticos.
2: Lembrou-se daquela idiotice da Idade da Reforma, que percebeu que nem no TikTok estava a pegar, não é? E depois veio para trás e afinal diz com aquela história de uns meses.
0: Nem no TikTok, nem com Pedro Passos Coelho.
2: Nem. Acaba-se a Passo Coelho agora passei esse tipo assombração e diz coisas, pá, de uma pessoa de repente diz, ah, ele falou, pá, por amor. Enfim, eu só me irrita, porque repara uma coisa, eu até sou daquelas pessoas que têm o respeito pelo que Pedro Passos Coelho fez neste país, não é agradável aquela coisa, eu destruí-o e não sei o quê, nada disso. Agora, assuma-se, pá. Andar com esta coisa é que não.
0: Outra vez a expressão do...
2: Não, durante não sei quantos anos esteve em...
0: Maria, que eu não vou repetir.
2: Durante anos esteve em silêncio. De repente parecia que tinha Tourette. E agora? Fala quando se lembra, pá, assuma-se, vem ao quê?
3: Estamos muito insensíveis às doenças mentais aqui hoje. Pedimos desculpa aos nossos ouvintes. Quer dizer, eu acho que o woke...
2: Tourette é diferente.
3: Acho que o woke se lixe.
1: O Johnny é Dark Woke, ele já se pronunciou como Dark Woke.
2: O que eu digo, pá, em silêncio. De repente parecia que tinha Tourette. E agora? Fala quando se lembra, pá, assuma-se, vem ao quê?
3: Estamos muito insensíveis às doenças mentais aqui hoje. Pedimos desculpa aos nossos ouvintes. Quer dizer, acho que o woke se lixe.
1: O Johnny é Dark Woke, ele já se pronunciou como Dark Woke.
2: O que eu digo a Passos Coelho é que se assuma. O que é que ele anda a fazer? Agora está a bater todos os dias no governo, certo? Nós dizemos assim, muito bem, mas vai. Pronto, portanto, o meu ponto era este, não era sequer uma crítica. E por isso, enquanto não se assumiria andar com este papel de Dom Sebastião, eu não me interessa nada o que ele diz. Agora, aqui o ponto é, o governo está nas mãos de André Ventura, o que é? Que é péssimo para o governo, não é? Agora, a culpa é própria, porque o governo tem um problema tremendo, que gosta imenso de reformar e de ser reformista, mas depois não tem o talento, não tem a arte, é uma merda, no fundo. Tirando exceções, o caso do ministro Gonçalo Matias está a fazer, de facto, um papel, e não vai conseguir fazer mais, porque se deixassem fazer mais, este país é difícil andar para a frente em certas medidas, é muito burocrático, é muito pesado, mesmo em termos de legislação, mas já tem feito algumas coisas, nomeadamente a questão do visto prévio. Há bocado estávamos, não desenvolvemos a discussão de porque é que o país é assim, é sábio. Repara, isto são alterações que vão permitir investimentos, fazer coisas. Tivemos o problema e a meio governo para a prisão por causa de um data center que afinal foi inaugurado por este governo, já não percebo nada, quer dizer, sim. Então vão para a prisão ou é para inaugurar, quer dizer, portanto, e há certas coisas, isto
1: já está lá, isto porque
3: nós já tivemos um candidato a primeiro-ministro que tinha exatamente a mesma visão que tu, e tu não votavas nele,
2: que era quem?
3: Que era a prioridade máxima dele, era igual à tua.
2: Mas que era quem? Qual era o candidato?
3: Rui Rio.
2: Ah, é o Rui Rio. Não, atenção que eu defendia Rui Rio.
3: Sim, mas não votavas nele.
2: Eu não votei o Rui, acho. É boa pergunta, eu não gosto.
1: Chefe, tem pouco tempo.
3: Portanto, é que eu não votei.
2: Portanto, tudo isto, estes investimentos, vem a APA, vem o ICNF, vem aquilo, portanto, há certas coisas para fazer desenvolver o país, é preciso reformas. Neste caso, o governo aí tem um bom... Foi bem reforçado. Tudo o resto, justiça... Trabalho, segurança social, é tudo uma trampa. E aparecem com uma reforma. A ministra aparece com uma reforma que não sabe justificar. É a história da amamentação. O que é que interessa a amamentação? Uhum. Interessa imenso, atenção.
1: Não,
2: mas é reformador.
3: É recomendado.
2: O problema que enfrenta os países que enfrentam os novos desafios por causa da inteligência artificial, da evolução tecnológica, é a amamentação. É que nós temos que comer. Isto é tudo ridículo, não é? Portanto, há de facto inúmeros desafios. A flexi-segurança. Sou totalmente defensor. O problema desta gente é que não é flexi segurança, é só flexi, é flexi flexi. Então é a segurança. Quer dizer, porque se tu me disseres, como há noutros sistemas que já, os trabalhos, aquela ideia de como era o paizinho e a mãezinha que entravam para o serviço e estavam lá 40 anos e reformavam-se, isso acabou, é a vida. Hoje em dia o mercado de trabalho é completamente diferente, as pessoas vão rodar mais. E enquanto rodam, tem que ter o Estado a protegê-las. Portanto, se a pessoa sai do seu. Vai de vela naquele trabalho e tiver o Estado a pagar-lhe um subsídio que é equivalente ao que recebia e a dar-lhe formação para continuar, encantados da vida. Agora, o que é que fez este governo reformador da merda? Foi fazer uma coisa muito simples que é flexi-flexi, é só vais para o olho da rua. E pronto. E o que é o olho da rua? É pobreza. pobreza, tem aqui, mas tem que ir lá todos os dias fingir que está à procura de alguma coisa na Segurança Social e toma lá mais este subsídio.
3: Portanto, este mandar é o... mensagens para o LinkedIn, mas ou mais.
2: E depois a não sempre, Ernesto, também vivem no tempo das guerras de outros tempos, por isso é que me irrita isso um bocado, não é? Aquela coisa dos sindicatos, é esquerda, não é? Portanto, isto é uma coisa esquerda-direita. Ninguém percebe que se sentarmos todos à mesa na concertação social, e os patrões também são, é o velho tecido empresarial, nós olhamos para aquilo.
3: E a frase das pastéis de nata, nem falámos sobre isso.
2: Não, a frase das pastéis de nata. Do...

0: o líder da CGTP a dizer quantos papéis de manteiga é que vamos ter que vender para poder comprar comboios.
1: Quando vejo estes representantes dos patrões, pergunto: representam que patrões? Representam-se a eles? É aquele velho tecido empresarial que isto é bom, é mandar uns quantos para a rua e meter aqui em outsourcing? Isto é este governo, é que é assim, senhora. Mas isso não é nenhum modelo económico de crescimento.
0: É engraçado que há essa imagem de que os sindicatos, como havia dos professores, por exemplo, de professores que nunca foram professores, e criticava-se muito o Mário Nogueira por isso. Uhum. E eu, quando vejo os empresários, também penso nisto. Que é, quando é que foi a última vez que a pessoa teve que tomar um risco enquanto empresário? Tipo, uhum, teve que ser um empresário normal, não é ser cá o gajo do boardroom indiferente. Mas dá-me vontade de pensar isso também. Quem é que são estas pessoas? Onde é que elas
1: parece
0: vieram?
1: Sempre os patrões. É como os políticos quando se referem aos portugueses. Um gajo diz: pronto, falou com todos, pá, porra, deve ter levado hora de falar com os 10 milhões, não é? Os portugueses querem isto, querem aquilo.
0: Mas com isso, os patrões.
2: E
0: era um gajo que tinha sido, sei lá, CEO de uma empresa cotada em bolsa. Ok. Mas nunca são sempre uns gajos que não sei do que é.
2: Minha senhora e meus senhores, infelizmente vamos ter que vagar o nosso estúdio para a TSF continuar com os seus belíssimos trabalhos, então vamos mandar as pessoas a um sítio.
3: Vai, mas é pro.
2: Quem é que tem coisinhas boas para mim?
4: Porquê que olharam para mim?
0: Porque és nova.
2: É o papel da Maria Escaja normalmente.
4: Ok.
2: Tens?
4: Tenho. Sabem que eu, desde o trauma passado, eu venho sempre muito. É a parte para
2: qual. Vieste sem nada, não foi?
4: Sim. Sem nada, uma vez e tive que escolher on demand. Então, eu vou repetir a minha última recomendação, porque acontece outra vez, é uma coisa nova. Desculpem, acontece outra vez, é uma coisa nova. É a nova edição do Debatível, que decorre esta sexta-feira, às 21h30, no Time Out Market. O Debatível é um debate.
2: Em Lisboa.
4: Em Lisboa. O Debatível é um debate que coloca. A premissa é as pessoas que vão assistir de registarem a sua opinião no início do debate e depois voltarem a registar no final e perceber se mudaram ou não de opinião conforme os argumentos que foram apresentados. O tema desta edição é: devemos ou não acabar com o sistema prisional? Eu acho que é bastante interessante. Novamente, os bilhetes já foram vendidos, creio que está esgotado, mas se forem à página do evento ainda é possível comprar ou trocar bilhetes se tiverem esse interesse. Depois, e porque é Dia Internacional dos Museus, no próximo dia 18 de maio, fim de semana, existem vários concertos, oficinas e museus abertos e com exposições.
2: Entradas gratuitas.
4: Entradas gratuitas, exatamente. E há um site que é o dim.museumonumentos.pt, onde podem consultar todas as atividades e todos os museus de todo o país, não só de Lisboa, mas portanto de todo o país, é isso que eu recomendo que façam nos próximos dias.
2: Zé Pedro.
1: A exposição da Bárbara Assis Pacheco na Bucols até 6 de junho de 2026 é uma artista que eu aprecio bastante, e por isso, em Lisboa.
2: Sim.
1: Portanto, peço desculpa o centralismo, mas agora vou descentralizar um bocadinho. Quem gosta de para quem conhece, quem não conhece deve passar a fazê-lo. Mas depois passo para o norte, para a Alfândega da Fé, para um mercado que eu já aqui recomendei há um ano, que é o mercado de cerejas e cu, neste caso 2026.
0: Porquê que te riste?
2: Pois foi, é que estava bem assim.
1: Foi a Helena que se riu porque eu estava a dizer.
2: Não, eu esbocei.
1: Eu fico sempre deslumbrado quando vejo o cerejas e cu. Lamento imenso, porque esta coisa de se pôr as coisas a Anne Company, mas se bem que o que eu estou a dizer é como está.
2: Não é cu, é co.
1: Eu leio como
2: eu. Ah, mas pronto, ok.
1: Foi para isso que vocês
2: viram. Era só para ter certeza.
1: Alfândega da Fé, de 8 a 31 de maio, portanto, as cerejas eu recomendo, o resto não faço ideia. Mas cerejas recomendo muito. E a feira também.
2: Muito obrigada, João Maria Jónio.
0: Ora bem, a minha recomendação cultural está complicado para mim, porque de facto não anda a acabar livros. Mas comprei um livro, que é o que as pessoas...
2: Mas podes recomendar até a mãe.
1: Interessa só comprar.
2: Olha, recomendo até à página X deste livro.
0: Não, porque irrita-me e como pessoa que não anda a acabar livros há para aí 2 ou 3 semanas...
1: pensar aqui há 4 ou 5 anos.
0: O que é que acontece? Não, porque isto é uma coisa, todas as semanas eu tenho que trazer aqui alguma coisa, não é? Porque estou sempre a ver se acabo livros muito rápido. E às vezes.
2: Não há uma revista, um artigo, um vídeo, um podcast?
0: Não, eu tenho um livro que comprei, que é o que as pessoas que não acabam livros fazem, vão comprar mais livros.
2: Exato.
4: Confirmo.
0: Que se chama nostalgia, não sei se está em português ou não, mas é a história de uma emoção perigosa, tem um bocadinho a ver com a nossa conversa sobre as pessoas quererem que os políticos carreguem num botão de voltar atrás no tempo e ficarem chateadas quando isso não acontece. Estou curioso para o livro, mas se calhar é uma merda, olha. Mas
2: é não fictício, é não ficção.
0: É não ficção. Depois tenho uma recomendação, tenho duas recomendações no meu conselho, mas são dois programas que eu vou fazer no meu fim de semana e acho bem que façam também. Uma é uma peça de teatro.
2: É do Vasco.
0: No Teatro Experimental de Cascais, que vai estar, se estreia na sexta-feira e vai estar de 15 a 31 de maio. Tem a encenação de Ana Padrão, e é no Auditório Fernandes Lopes Graça, no Parque Palmela. Chama-se Um Cigarro e Quatro Pares de Ténis. Eu na sexta-feira não posso ir, pois sou uma pessoa que trabalha, mas irei no domingo, se me quiserem assassinar. E também irei no sábado ver um jogo de rugby que decide o Campeonato Nacional de Rugby.
2: Muito bom.
0: No Hipódromo Manoel.
2: Qual é que é o teu prognóstico?
0: O Benfica devia ter ganho na jornada passada, mas empatou, porque foi lá o Rui Costa e trouxe as suas mais vibes.
2: Foi.
0: Estava à espera de ganhar, não é? Foi. Assim que os presentes fazem com modalidades das quais não gostam. Vão só, pronto, ele como não ganhou nada este ano, tinha lá que ver se ganhava o campeonato de rugby. Mas o que é interessante? O rugby tem umas regras e tal, que se tu marcares muitos pontos e ganhas mesmo uma grande cabazada, ganhas mais pontos. Portanto, o Cascais está 5 pontos atrás, mas pode passar para a frente.
2: Então tem que ser uma cabazada.
0: Envolve uma grande cabazada, portanto vai de certeza ser um jogo muito divertido, 4 da tarde, sábado, e pode ir Manuel Pessoa em Cascais, para quem gostar de rugby. Fica ao convite. E para quem gostar de convívio com o Rébi também é um desporto.
4: Se não gostarem nada disto, podem sempre aparecer no congresso do CDS que decorre sábado e domingo.
0: Isso é chato para as pessoas do Rébi.
4: Não, mas esperem, porque acho que vai estar às moscas. Portanto, sim.
2: Ah, estás a ser solidária. Não, eu vou só.
0: Se fosse o Cudul,
2: eu vou só aconselhar a exposição Arte e Moda que está neste momento na Gulbenkian. Também estou a centralizar um pouco, mas vale muito a pena. Aconselho a comprarem os bilhetes antes no site e marcarem uma hora, porque aquilo está com um sistema novo de entradas para as pessoas terem tempo e espaço para verem a exposição. Vale mesmo muito a pena, está muito boa a curadoria da exposição. E com isto termino. Obrigada por nos ouvirem, obrigada por nos verem, obrigada à Liliana por juntar a nós, e obrigada à TSF. Até para a semana.
0: Obrigado.
1: Adeus.
4: Adeus. 1, 2

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1: As novas luzes exteriores da Govee são as primeiras de sempre a permitir programar múltiplos efeitos de cor e gradientes dentro de uma única lâmpada. Ao contrário de modelos anteriores, cada unidade deste sistema Outdoor Chromatic String Lights pode exibir várias cores em simultâneo. É certo que as luzes das árvores de Natal são mais pequenas do que estas para o exterior, mas para explicar o que aqui se passa é mais simples. Imagine que cada uma daquelas luzinhas das árvores de Natal, em vez de uma cor de cada vez, era capaz de mostrar várias. Azul, vermelho, verde, cada luzinha a mostrar essas cores ao mesmo tempo. Ora, é isso que estas novas luzes da Govee fazem, mas para já numa escala maior. As lâmpadas têm um tamanho muito parecido com os das normais e são divididas em duas opções. Uma linha de 10 metros com 10 lâmpadas e uma de 20 lâmpadas com 20 metros. Tecnicamente, cada uma dessas 10 ou 20 lâmpadas está equipada com 55 LEDs para efeitos coloridos e outros 54 dedicados ao branco. Uma combinação que gera uma luminosidade de 240 lúmenes por lâmpada. São as mais potentes da marca até à data e têm um revestimento de camada dupla pensado especificamente para suavizar e difundir o brilho de forma homogénea. Desenhadas para durar, a Govee promete resistência total às chuvas intensas e umidade. A marca estima uma durabilidade de 30 mil horas, o equivalente a cerca de 10 anos de utilização. Para já, apenas se vendem nos Estados Unidos, mas a chegada à Europa deve acontecer em breve.

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4: Voltamos a mais um capítulo dedicado às canções que ficaram coladas a determinadas bandas, mas que os próprios autores já não suportavam ouvir. Shiny Happy People é uma das reconhecidas canções dos R.E.M., que fez parte do alinhamento de um dos grandes álbuns da banda, Out of Time, de 1991. Para o trabalho, trouxeram vários convidados, entre eles Kate Pearson, vocalista dos B-52s. Antes do mal, preciso explicar que tanto Michael Stipe como Peter Buck nunca conseguiram perceber as verdadeiras razões que levaram a canção a um impacto tão grande, dizendo mesmo que até era um bocado embaraçoso para eles, pois há inúmeras letras dos R.E.M. que têm muito mais a ver com a imagem que eles criaram, uma banda introspectiva, sombria e emocionalmente complexa. No entanto, embora os membros da banda nunca o tivessem confirmado, a canção terá sido inspirada num cartaz chinês de propaganda do regime, divulgado depois do massacre de Tiananmen, em que se tenta transmitir a ideia de que tudo está bem, recorrendo à frase Shiny Happy People, que é o quem diz. Apesar de ligeireza na construção, o tema não será assim tão inocente, pois poderá ter um alvo concreto. Só um dado mais, o vídeo, realizado por Catherine Dickman, foi inspirado no filme Letter from an Unknown Woman, de 1948.

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0: pequenos são hoje os grandes cacos e os pequenos cacos dos sonhos que eles partiram ontem, então todos devemos refletir a melhor forma de os colar.
1: Bem-vindos a mais um episódio na Terra dos Cacos, o podcast do Jornal Público sobre temas africanos. Neste episódio, eu, António Rodrigues e o professor Elísio Macama vamos falar na primeira parte sobre a situação no Mali, onde a junta militar luta para sobreviver perante os avanços dos rebeldes tuaregues e dos jihadistas ligados à Al-Qaeda, que dominam uma grande porção do norte do país. Também conversaremos sobre as eleições legislativas em Cabo Verde, que se disputam no próximo domingo, 17 de maio. Ao fim de 10 anos no poder, será que o desgaste da governação cobrará a fatura e arredará o MPD e Ulisses Correia e Silva da governação? Será que o presidente da Câmara da Cidade da Praia, Franklin Carvalho, líder do PICV, tem capacidade para imitar o atual primeiro-ministro que, antes de ganhar as legislativas de 2016, também liderou a Câmara da Capital Cabo-Verdiana? Na segunda parte, o nosso entrevistado é o professor Francisco Noa, que vem conversar connosco sobre o lançamento pela Editorial Caminho da segunda edição de Império, Mito e Miopia, Moçambique como Invenção Literária, originalmente publicada em

0: e a sua importância para a construção dos mitos portugueses, do Império Colonial à nação pluriétnica do Minho Timor, que o Estado Novo construiu e a que se agarrou como fundamento teórico para a teimosa resistência à inevitabilidade da independência das suas colónias. Feita a introdução, avancemos então com a conversa. O Mali e a junta militar que governa o país desde os dois golpes de Estado em 2020 e 2021 estão em crise profunda, depois dos separatistas tuaregs e os islamistas radicais ligados à Al-Qaeda terem unido forças para lançar ataques contra as forças governamentais no final de abril. A aliança entre a Frente de Libertação da Azawad e o Grupo de Apoio ao Islão e aos Muçulmanos, formado pela Al-Qaeda do Maghreb Islâmico e pelos grupos armados malianos Ansar Dine, Al-Murabitun e Katiba Massina, e os ataques coordenados lançados contra os militares malianos e as forças russas que lhe dão apoio, mostrou, em primeiro, que os militares que deram o golpe porque os civis não estavam a conseguir avanços na luta contra os vários grupos insurgentes estão a falhar redondamente no seu propósito de curar os insurgentes. Em segundo, que a expulsão dos militares franceses e dos aliados ocidentais, que ajudavam o governo na luta contra a insurgência, não trouxe nada de novo, antes pelo contrário. Os amigos russos do African Corps, antigo grupo Wagner, ao invés de combaterem os insurgentes, preferiram negociar a sua retirada, a arriscar a vida e a suster os ataques em grande escala separatistas e jihadistas. Como disse esta semana no Sweden Herald, a investigadora Gabrielle Körling, do Instituto Nacional de Investigação em Defesa da Suécia, a vulnerabilidade da junta militar está a tornar-se muito clara para toda a gente, mostrando que o governo montado pelos militares não é tão forte nem tão estável como queria fazer crer. A ofensiva lançada ao mesmo tempo em várias cidades, incluindo a capital Bamako, junto com o atentado que matou o ministro da Defesa, o general Sadio Camará, número 2 na hierarquia do poder e o principal defensor da aproximação a Moscovo, e do esfriar das relações com a França, deixa muitas dúvidas de que os militares tenham capacidade para se manter no poder. Professor, o que é que pensa de toda esta situação no Mali?
1: Bom, é uma situação que me deixa, por um lado, triste. Eu queria utilizar um termo alemão aqui, Schadenfreude. Portanto, aquela alegria que a gente sente no infortúnio dos outros.
0: Sim, sim.
1: Mas não, assim, não dá, não é? Porque é sofrimento. O Mali não está bem. Mas essa Schadenfreude viria do fato de que isso era uma coisa que já era de esperar. Essas ditaduras, essas três ditaduras, no Mali, Niger, Burkina Faso, são uma das piores coisas que aconteceram na evolução política africana dos últimos anos. Né? É tudo muito retrógrado, tudo muito... Sabe, não faz absolutamente nenhum sentido. E o que me deixa triste é constatar a maneira como o continente africano sempre fica vulnerável a este tipo de liderança política, né? Gente que consegue conquistar o poder, normalmente pela via das armas, não faz nenhuma ideia do que significa exercer o poder e faz um aproveitamento grotesco de ressentimentos, alguns dos quais são legítimos, de uma certa memória, de uma certa narrativa que existe sobre a relação que o continente africano tem com, sobretudo com a Europa, e o caso da África Ocidental, a relação que ela tem com a França. Há um aproveitamento quase macabro desse tipo de narrativa e depois colocam os seus próprios países e os seus próprios povos naquela situação. Portanto, essa é a minha primeira reação a esta, ao que está a acontecer no Mali e dói, porque nos últimos 10 anos, praticamente, vou ao Mali uma vez por ano e vejo a deterioração das condições lá, vejo a soberba dos que detêm o poder. Sabe, é muito triste.
0: Mas acha que há a possibilidade de... Primeiro, que haja uma queda do governo militar e que os tuaregs e os jihadistas consigam alcançar o poder em todo o país, ou poderá haver uma secessão da parte norte, como os tuaregs querem?
1: Bom, essa secessão, na verdade, quer dizer, do ponto de vista prático, já existe. Na prática existe. E é curioso que esta questão tuareg, que é naturalmente importante, ela precisa de ser discutida, o Mali precisa de encontrar uma solução para isso. É não só o Mali, mas todos os países daquela região. Mas que ela ganhou esta força também em resultado de um golpe de Estado completamente desnecessário. né, que um sargento

0: o fez aí, já não me lembro em que ano em que foi, mas uma coisa completamente louca, e é isso que deu força à rebelião Tuareg, né? E completamente desmembrou o Mali. Então, o meu receio, e eu digo isto com um certo cuidado, o meu receio é de facto que este governo caia. Ele não tem como se manter no poder, né? Ou vai cair por dentro, esta tentativa de golpe de Estado vem de dentro, né? Ou então vai cair pela força das armas dos Tuareg. E não sei se isso vai ser uma boa solução para o Mali, né? O problema está aí, né? Então, a gente há de ver, né? Mas o que é certo neste momento é que este governo não vai conseguir manter-se. Nem este, nem o que está no Niger, nem o que está em Burkina Faso, né? São governos instáveis, né? Inseguros e não vão conseguir manter-se, né?
1: Eu, ao mesmo tempo, também sinto triste por causa de Tombuctu, por exemplo, que foi no ano passado um farol do estudo do Islão e que hoje tem essa luz apagada, ou seja, até o lado mais obscurantista da religião islâmica a dominar essa zona. E isso é triste também. Ou seja, todo esse passado iluminado do Islão que se apaga um pouco com esta dimensão completamente atroz da interpretação daquilo que é a religião.
0: Não, isso também, estamos num modo de tristeza, não é? Deixa-me também triste, porque eu acompanhei muito de perto esta questão da preservação dos manuscritos. Eu fazia parte de uma comissão, da comissão científica de uma fundação alemã, Gerda Henkel, que investia muito dinheiro na preservação do património cultural da humanidade. E então tinha vários projetos, financiava vários projetos para a preservação, para, por exemplo, a digitalização dos manuscritos, né? E das várias vezes que eu estive lá no Mali, acompanhei de perto o processo de digitalização, tanto a pessoa que na verdade tá muito à frente daquilo, que conseguiu recolher muitos manuscritos lá de Tombuctu, mas não foi nem a metade, né? Porque sabe, praticamente lá todas as famílias têm uma biblioteca privada, né? É quase assim, né? Então, esta rebelião tem também esse lado, né? Compromete todo um trabalho de preservação de memória, e não só, compromete toda uma ideia de cultura, né? Que fica muito afetada pela instabilidade e pela cultura política que é capaz de se impor naquele país. É de facto uma situação preocupante, mas tudo isso aqui, só para ver se a gente apanha a curva, tudo isso aqui tem a ver com cultura política, tem a ver com a vulnerabilidade do continente africano a este tipo de liderança. Estes três aqui, no Niger, Mali e Burkina Faso, são talvez o extremo mais radical, mas na verdade uma boa parte da liderança política africana sofre deste, padece deste mal de falta de respeito pelos outros, né? No fundo é isso, é falta de respeito pelos outros. Portanto, é uma cultura política que não está baseada no respeito, ao mesmo tempo que, paradoxalmente, procura sempre se legitimar com um discurso que diz que é para preservar a dignidade dos africanos, né?
1: O facto dos russos terem comportado como se comportaram no Mali também poderá ajudar a desincentivar a outros países africanos que queiram pedir ajuda a Moscovo.
0: Agradou muito saber que, pronto, eles tinham sofrido este desaire, porque infelizmente é uma coisa fantástica. Infelizmente, na cabeça de muita gente em África, na cabeça de muitos líderes políticos e de muitos intelectuais em África, Putin é de facto um modelo, sabe? Eu não consigo perceber. Quer dizer, eu quando vejo isso aí, eu confirmo esta intuição, quer dizer, confirmo porque é que as coisas não podem estar bem no nosso continente, se o nosso modelo é um indivíduo como Putin, né? Então, o desaire que ele sofreu lá, para mim é uma boa notícia.
1: Passemos então ao segundo tema. Os cabo-verdianos vão de novo às urnas no próximo domingo para renovar o Parlamento de 72 deputados e escolher o governo para os próximos 5 anos. Depois do Movimento para a Democracia ter vencido as últimas duas eleições com maioria absoluta e numa altura em que o mundo enfrenta a nova crise global, com uma guerra no Irão a afetar profundamente o preço dos combustíveis e a reduzirem muito as viagens de avião, problemático para um país insular cujas receitas dependem muito dos turistas que chegam por via aérea, seria de pensar que estaríamos a ponto de assistir a uma alternância no poder com o regresso do PAICV. Mas se o primeiro-ministro, o Luís Correia Silva, conseguiu superar a crise da pandemia nas eleições de 2021, perdendo apenas dois deputados e mantendo a maioria absoluta, parece que ainda não será desta que o PAICV conseguirá destronar o MPD. Em tempo de crise global, os eleitores tendem a ser mais conservadores nas suas escolhas, preferindo o que conhecem, mesmo que estejam algo descontentes, do que a mudança para o desconhecido. E Franklin Carvalho, que está há menos de um ano na liderança do PAICV, resolveu fazer uma campanha com base em muitas promessas populistas que, em tempo de vacas magras, faz desconfiar e muito da sua fiabilidade. Além disso, o Luís Correia Silva viu esta semana o Fundo Monetário Internacional dar-lhe um grande empurrão ao garantir que o país está bem preparado para enfrentar os desafios da crise global atual, depois de um 2025 com crescimento real do PIB de 6,3%, ajudado pelo número recorde de turistas, um consumo privado resiliente e um maior investimento público. A única sondagem disponível foi realizada em dezembro pela Afrosondagem e nessa altura o MPD surgia à frente com 31%, seguido do PAICV com 25% e da União Cabo-Verdiana Independente e Democrática com 4%. Estes três partidos são os únicos que têm representação parlamentar desde 2016. Mas estes resultados da sondagem não se já se passaram muitos meses em relação à sondagem, como nessa altura os indecisos somavam 39%, o que inviabiliza qualquer previsão que possa ser feita a partir destes números. Mesmo não podendo afirmar quem virá a vencer as eleições, porque não somos futurologistas, parece-me que podemos adiantar o prognóstico, seja qual for o resultado, Cabo Verde continuará um país estável e com tranquilidade pós-eleitoral, não lhe parece, professor?
0: Eu acho que essa aqui é a boa notícia, né? Para além de saber quem é que vai ganhar, eu tinha a impressão de que o PSD tinha boas hipóteses, né? Porque não é que o atual governo estivesse bem. Eu lembro-me, sobretudo, acho que foi no ano passado, quando houve a remodelação governamental e feita de forma um pouco controversa. Então havia um pouco a sensação de que o governo estava mesmo a cavar a sua própria cova, né? Mas pronto, nós vamos ver o que é que vai acontecer. Mas o mais importante para mim, e sobretudo depois nós temos falado do Mali, é saber que temos aqui um exemplo de um sistema político que está a funcionar, que está a saber gerir os seus problemas de forma pacífica. Isso só é muito bom. E a boa notícia é que cada processo eleitoral reforça o sistema político cabo-verdiano. E isso é muito bom.
1: Os números divulgados pelo FMI na derradeira semana da campanha eleitoral poderão ter influência no resultado das urnas. Acha que isto pode ser visto como propaganda desleal por parte do governo? Ao ter o FMI a falar na última semana de campanha?
0: Sim, bom, não é inocente. não é inocente. Eu acho que o próprio governo cabo-verdiano a ter feito esse cálculo. Pronto, mas isso mostra também, digamos assim, a vulnerabilidade dos nossos países, né? O fato de nós termos esse tipo de dependências faz com que os nossos processos internos sejam também afetados por toda uma gama de atores externos, né? E creio que a oposição tem que fazer a sua campanha também contando com isso aí. Vai ser interessante realmente ver até que ponto é que o comportamento eleitoral dos cabo-verdianos vai refletir os esquemas analíticos que nós temos na sociologia política, né? Não sei, em tempos de crise não se muda de governo ou não sei qual. A gente vai ter que ver se isso vai funcionar no caso cabo-verdiano.
1: Ok, vamos encerrar por aqui a primeira parte e passar à nossa entrevista. No final dos anos 90, a princípio dos anos 2000, a tese de doutoramento em Literaturas Africanas de Língua Portuguesa pela Universidade Nova de Lisboa de Francisco Noa, nascida em 1962 em Inhambane, Moçambique, era um tema que suscitava pouco interesse geral e académico. Nem ao Portugal que entrava no novo milénio lhe interessava a literatura colonial portuguesa, nem ao Moçambique que se reconstruía depois da Guerra Civil se sentia com vontade de assumir como seu o passado do país durante a ocupação colonial. Quase um quarto de século depois, as investigações e a reflexão sobre o colonialismo português generalizaram-se, quer no espaço público, quer no espaço académico, daí que a recepção entre a diferença e a frieza que império, mito e utopia Moçambique como invenção literária teve em 2002, na sua primeira edição, possam transformar-se hoje em interesse genuíno por esta obra de investigação sólida, assente em bases teóricas extensas e muito bem escrita. Professor Francisco Noa, muito obrigado por ter aceitado o nosso convite para estar aqui neste podcast. Começava exatamente por lhe perguntar se essa indiferença e frieza com que o livro foi recebido em 2002, de que fala na pequena nota que escreveu para esta edição, o deixou triste na altura ou já esperava pelo tema que isso poderia acontecer?
2: Boa tarde a si, António, e ao Elísio, que é um velho companheiro de armas. Bom, e obrigado mesmo por estar aqui. O que mostra que, de facto, há um salto em relação a 2002, quando o livro foi lançado, porque nessa altura o único órgão de comunicação social que se interessou foi a RDP África, e pronto, e fez toda a cobertura e deu todo o apoio. Estou-me a lembrar, sobretudo, David Borges, né, nessa altura. E agora, pronto, o fato de estar aqui neste podcast de António Rodrigues com o Elísio Macam, no público, mostra que, pronto, que ainda há algum interesse por uma certa comunicação social. Mas eu, na altura, não fiquei triste, devo dizê-lo, porque a minha expectativa era muito baixa. Eu fiz esta tese, era para cumprir uma obrigação académica, que era fazer o doutoramento, e essa obrigação vinha na sequência do trabalho que eu tinha feito no mestrado. A minha tese de mestrado foi sobre o Rui Knopfler, que é um poeta moçambicano, muito controverso, mas que também é português, e que vivia o estigma de ter sido embora em 75, 74, 75, por não se ter identificado com a ideologia, e isso levou a um ostracismo do Rui Knopfler, e inclusivamente põe-se em causa essa questão da sua nacionalidade, neste caso literária, né? E eu fiz todo esse trabalho, e enquanto fazia o trabalho sobre o Knopfler, várias pessoas diziam: ah, ele é um autor colonial, ele é um autor colonial. Perguntavam se era um autor colonial. E eu confesso que na altura não tinha condições para responder com convicção que era esta coisa de autor colonial. Embora claramente, para mim, ele fosse um autor moçambicano, por todas as problemáticas que ele representava. E enquanto ia fazendo a tese de mestrado, este bichinho foi ficando de que eu tinha que resolver este problema. Também era muito importante para pôr ponto final a esta ambiguidade que havia em relação ao Knopfler, se era português, neste caso se era colonial, se era africano. E então, quando terminei a tese do mestrado, imediatamente decidi lançar-me nesta empreitada, digamos, de perceber o que é esta coisa de autor colonial, literatura colonial. Foi então quando mergulhei e apercebi-me que era uma espécie de uma literatura morta. Num dos congressos em que eu participei sobre literatura em São Paulo, eu chamei que a literatura colonial era uma espécie de um paradigma submerso. E obviamente à medida que eu ia mergulhando, ia-me apercebendo da complexidade, porque o que fui vendo é que alguns autores tinha uma leitura muito redutora. A maior parte dos autores tinha uma leitura redutora. Ah, uma coisa que os portugueses, os europeus, escreveram sem nenhuma importância estética e que, pronto, não é assunto. Né? Foi mais ou menos isso com que fui confrontado. Mas o meu dia-a-dia no processo de pesquisa foi-me percebendo que era um assunto muito sério. Né? Por vários motivos, obviamente, porque estamos a falar, é verdade, de obras de imaginação, que é a literatura. E nós sabemos que obras de imaginação têm esta característica de ampliar, digamos, a realidade, sem necessariamente negar a realidade. E ela foi mostrando aspectos que nem os livros de história, nem outros livros de outras áreas do conhecimento me concediam, me permitiam chegar a eles. Portanto, que havia toda uma complexidade, que havia toda uma profundidade, eu diria mesmo humana, né? Apesar de todos os problemas inerentes às representações que eram feitas em relação aos africanos, em relação aos negros. Então, para lhe dizer que não fiquei triste, acho que, como lhe digo, a minha expectativa era baixa. Depois de defender, conversei, assim, muito informalmente com o Zeferino Coelho, na altura, se ele estaria interessado em publicar, porque eu também tinha um certo interesse que o livro fosse conhecido. E o Zeferino Coelho abraçou imediatamente o projeto, publicou, em 2002 o livro saiu. Mas chocou exatamente com essa indiferença, com essa frieza que eu me refiro, mas por razões óbvias. Né?
1: Senti naquela altura, quando estava a fazer essa tese, que estava a ser demasiado adiantado para o tempo, com o tema?
2: Essa é uma pergunta que tem um caráter um pouco paradoxal, porque eu estava a falar do passado. Bom, eu penso, em nenhum momento me ocorreu essa ideia de que estaria adiantado, como ocorreu que estaria a ser possivelmente muito ousado, que não foge muito, talvez, estaria a ser muito ousado por causa da mentalidade portuguesa, que há 24 anos ainda era muito conservadora, continua a ser, mas na altura era muito conservadora, e sobretudo tinha muitos problemas, e que se mantêm também, né, em lidar com este passado, que era um passado muito recente, que tinha a ver exatamente com a situação colonial. E eu tinha consciência, e a experiência do Rui Knopfler, de certo modo, deu-me uma tarimba para lidar com todos os problemas que fui tendo, mesmo na elaboração das duas teses. Tive muitas resistências, tive muitas perplexidades, quer em relação ao Rui Knopfler, aqui em Moçambique, aí em Portugal. Então, quando mergulhei na literatura colonial, tive também exatamente algumas resistências e alguma incredulidade das pessoas. Mas tu não tens mais nada para estudar e vais estudar essa coisa. Tal. Mas eu, à medida que ia estudar, ia percebendo que era urgente estudar a literatura colonial, não só por causa do interesse que Portugal eventualmente teria, mas para nós os africanos, para nós os moçambicanos, porque a literatura colonial tem esta virtualidade de ela ter inaugurado, a nível da escrita, a representação da África e dos africanos, e dos negros, neste caso. E ela, obviamente, ao inaugurar essa representação, também concorreu exatamente, é por isso que eu falo, invenção, né, da ideia de invenção, para inventar esses moçambicanos, para inventar esses africanos, para inventar a África, de certo modo. Porque a escrita, neste caso a escrita literária, como discurso, é uma forma de poder. E eu poder representar, poder falar sobre alguém, poder nomear, né, implica sempre um poder. Portanto, de certo modo, a literatura colonial prolongava aquilo que era a situação que se vivia nas então colónias portuguesas.
0: Muitos parabéns pela obra. Eu estive recentemente em Lisboa e recebi a cópia do António.
1: Mas eu já tenho a minha também.
0: No primeiro momento fiquei fascinado, quer dizer, o título fascinou-me, né? E trouxe à memória, né, o título do Valentão Mudimbe, A Invenção de África, que basicamente fazia o mesmo tipo de argumento, né, de que há uma representação que se faz de África e que, portanto, a África que nós damos por adquirido é, na verdade, o resultado de todo esse exercício de representação que foi feito pelos europeus. E em certa medida, esta tua ideia de uma literatura colonial acaba, na verdade, dizendo um pouco a mesma coisa. Então, o que eu queria, talvez, saber, porque tu falas também no livro, sobretudo na introdução, tu levantas esta questão de saber toda a literatura que foi feita no período colonial. Nós podemos considerar essa literatura colonial ou então é colonial na intenção? Por exemplo, Rui Knopfler, por exemplo, Luiz Bernardo Oana, por exemplo, como é que nós classificamos esta gente?
2: De facto, em relação ao título, sobretudo em relação ao subtítulo, a minha inspiração foi o Eduardo Said com o orientalismo. Né?
0: Orientalismo.
2: Uhum. Oriente como invenção do Ocidente. E em relação a esta questão da demarcação, que é uma questão fundamental na discussão sobre não só a identidade dos sujeitos, mas na discussão da identidade das próprias obras, até que ponto as obras produzidas na situação colonial, no contexto

0: colonial, onde elas deveriam ser inseridas. O Brasil, de certo modo, resolveu isso, porque fala de um período colonial, antes da independência, em 1822, e incluo tudo lá, tanto como literatura que foi escrita no período colonial. No nosso caso, o que aconteceu é que a presença colonial em África, e sobretudo o surgimento das elites, as primeiras elites letradas nos inícios do século XX, começaram a trazer ao de cima a questão, digamos, da dualidade identitária, se quisermos, desses sujeitos, que oscilavam entre a sua origem africana e o aporte cultural que eles tinham exatamente no Ocidente, através da educação, através da religião e de todos os processos aculturativos que passamos por eles durante o período colonial. E a questão identitária tornou-se muito presente desde o início, mesmo no nosso caso em Moçambique, se recuarmos aos albazines, passarmos pelo Rio de Noronha e passarmos depois pela geração, que é a geração do itinerário, que nos anos 40 funda aquilo que é exatamente a literatura moçambicana. E isso foi muito importante porque serviu para fazer essa demarcação entre aquilo que é o imaginário colonial e aquilo que era o imaginário nacional. Há uma entrevista da Noémia de Souza ao Michel Laban, em que ela, de certo modo, explica um aspecto fundamental sobre as nossas literaturas. É que as nossas literaturas inauguraram a ideia da nação antes da independência, pelo menos da nação cultural. E ela diz que uma das coisas que a estimulou a escrever é que ela não se identificava com aquilo que estava representado exatamente nos autores coloniais. Porque eles debruçavam-se sobre a África, debruçavam-se sobre os africanos, falavam sobre os negros e as negras, mas sempre numa perspectiva extremamente preconceituosa. E o que é interessante é que esta geração, quer em Moçambique, quer em Angola, quer em Cabo Verde, tem como referências, digamos, inspiradoras da sua literatura, a literatura portuguesa e a literatura brasileira. Portanto, a literatura portuguesa metropolitana, porque esta não tem contacto com a África. E as coisas que ela diz sobre a África são coisas que praticamente são muito superficiais. Diferentemente dos autores coloniais, muitos deles estavam efetivamente em África, conheciam a realidade africana. O único e o grande problema que existia é que era um conhecimento truncado, era um conhecimento baseado em estereótipos, era um conhecimento que nós podemos considerar um conhecimento preconceituoso. Então, era mais fácil para os autores nacionais demarcarem-se do imaginário colonial, afirmando aquilo que era o espaço territorial com o qual elas queriam se identificar. Então, o que nós temos de facto é a ideia da nação, ela é discutida, ela é desenvolvida muito antes da independência. Aliás, nós temos o fato de nos inícios dos anos 50 terem-se reunido um grupo de pessoas onde estava Noémia de Souza, onde estava o Ricardo Rangel, o José Craveirinha, e escreveram uma carta a pedir a independência de Moçambique. Portanto, durante esse período colonial. Então, o que acontece com as literaturas africanas é que elas, muito antes de existir o país político, o Estado de Nação Política que nós conhecemos em 75, elas já tinham esta consciência de que havia um território cultural simbólico que era preciso assumir, que não era assumido pela literatura colonial. Então, não sei se consegui ser claro em relação a
1: isso. Sim. Não, acho que essa é uma distinção muito importante. Eu por exemplo, não tinha consciência de que tinha havido esse tipo de iniciativa dos próprios autores. E isso faz muita diferença, né? Para esta discussão. E estou-me a lembrar a propósito disto, daquela discussão que houve, mas já foi há muito tempo, já não me lembro de todos os detalhes, mas uma discussão que foi provocada, acho que foi por Alfredo Margarido,
0: Exatamente, exatamente.
1: Exato. Quando ele pôs em questão algumas ideias que nós tínhamos sobre certas pessoas como fazendo parte da literatura moçambicana ou não.
0: Eu só queria acrescentar aqui um aspecto importante do ponto de vista desta demarcação. É que o Eduardo Lourenço fala muito disso, e isso foi objeto de alguma controvérsia em Portugal, quando ele fala da questão da hiperidentidade. E isto funcionou, de certo modo, como um pressuposto, um critério. É que o autor colonial não tem crise identitária. O autor colonial, ele é assumidamente um português que está na colónia. Em nenhum momento a sua identidade como português sofre qualquer tipo de mácula. Diferentemente do autor nacional, do autor moçambicano, neste caso, ou mesmo do autor angolano, ou mesmo do autor santomense, ou do senegalês, ou quer que seja, em que esses revelam uma crise identitária. Eu falava no início de que nas primeiras décadas do século XX, onde começa a surgir esta consciência nacionalista, né? Onde começa a surgir esta consciência cultural, nessas primeiras décadas, o que nós vamos reparar é que muitos desses autores são mestiços. Mas não são mestiços apenas culturalmente, são mestiços biologicamente. Se nós olharmos para aquilo que são as grandes referências fundadoras da literatura moçambicana, são praticamente todos eles mestiços, né? Biologicamente mestiços. E esta questão racial é uma questão muito importante, porque, diferentemente do que muitas correntes tentam mostrar, é que o colonialismo português foi estruturalmente racista. Particularmente em Moçambique, isso foi muito sensível. Nós, quando fazemos a diferença, por exemplo, entre o perfil do colono que vai para Angola ou o perfil do colono que vai para Moçambique, há uma diferença. É que, enquanto que o perfil do colono que vai para Angola, predominantemente de pessoas de origem muito humilde, que vêm do interior, aquilo que se chamava das eiras em Portugal, enquanto que o colono que vai para Moçambique, já isso no século XX, são funcionários públicos. É por isso que nós temos, em termos topográficos, um espaço que é o espaço urbano, que está completamente distanciado daquilo que é o espaço suburbano e daquilo que é o espaço rural. Só para teres uma ideia, 97% ou mais de 97% dos habitantes da cidade colonial eram brancos em Moçambique. Então, para dizer que esta dimensão racial está muito presente e deve estar muito presente e deve ser muito equacionada na discussão sobre a presença colonial em África, mas sobretudo colonial portuguesa, mas sobretudo em Moçambique. E que ela depois vai ser geradora de uma série de conflitos, de contradições que nós vamos encontrar nestes autores que eu me referi, que são biologicamente mestiços, porque viviam, né, no seu dia-a-dia esta situação. Uma Noémia, um Craveirinha, que nós sabemos, por exemplo, no caso de Craveirinha, o Craveirinha foi separado na infância pelo pai branco, foi separado da mãe negra. E cresceu com a madrasta, que era branca portuguesa. Então, há uma série de elementos, não só de natureza subjetiva, pessoal, privada, mas também social, que mostram claramente que nós estamos perante uma sociedade, como diria Fanon, claramente dividida. E a nossa era claramente dividida. E, pronto, e os registros são muito claros. E a própria literatura colonial ajuda-nos a perceber isso. Porque a literatura colonial, o que ela faz é representar, obviamente literariamente, através da poesia, através do conto, através do romance, mas sobretudo através do romance, aquilo que eram as vivências no espaço colonial. Portanto, com as suas contradições, com os seus conflitos, com as suas tensões, né? E que geraram exatamente estes seres que nós podemos considerá-los seres problemáticos. Os fundadores desta ideia de nação são problemáticos porque são seres divididos. Ora bem, isto na literatura colonial não acontece. O autor colonial não tem nenhuma crise identitária. Portanto, esta ideia do Eduardo Lourenço, que eu subscrevo, da hiperidentidade, é uma ideia crucial para entender esta literatura. É um olhar, a questão da alteridade em relação à África é uma questão extremamente profunda. Se nós formos olhar para o caso do Knopfler, o Knopfler, na sua obra, ela assume esta alteridade, eu e os outros. Aliás, o primeiro livro do Knopfler é O País dos Outros, né? Mas depois toda a sua escrita é de um sujeito em crise em relação a essa condição de autoridade.
2: Apesar desta literatura...
0: Assume esta autoridade, eu e os outros. Aliás,

0: O primeiro livro do Knopfler é O País dos Outros. Né? Mas depois toda a sua escrita é de um sujeito em crise em relação a essa condição de alteridade.
1: Apesar desta literatura colonial a responder a paradigmas de construção do Estado Novo e essa ideia, e toda essa ideia subjacente, a verdade é que acabou por se tornar quase que revolucionária também. E eu passo a citar: ao fazer da África e do negro motivo, cenário e tema literário, colocando-se por isso no centro de um relativismo quase sempre precário, a literatura colonial ameaçou a estabilidade e a coesão da ordem estético-literária dominante, estendendo apesar de todos os seus limites. E mais à frente, não só perturbou o cânon, como, por tudo isso, estabeleceu a ponte para a emergência de uma literatura nacional moçambicana. Ou seja, assume que esta literatura é, por mais que fosse criada a partir de um ideário português para as colónias, acaba por se tornar ela própria na sua... acaba por assumir ela própria a sua identidade.
0: Não só assume a sua identidade, como ela tem uma importância para a emergência da nossa literatura. Porque há pouco tempo referi-me ao caso da Noémia de Sousa, quando ela diz nos anos 40, pronto, nos anos 40, quando ela começa a escrever, nessa entrevista ao Michel Aban, eu comecei a escrever para contrariar aquilo que os outros escreviam. Essa ideia de negar o imaginário da literatura colonial é uma ideia fundacional. É uma ideia que... Por outro lado, a literatura colonial ela tem uma evolução, e eu falo isso no meu trabalho. Portanto, nós temos uma... dividir em três fases, basicamente. Que é uma primeira fase, que é uma fase de deslumbramento, que eu chamo fase exótica, e que, pronto, em que claramente, pronto, vou usar esta palavra, mas ela é discutível. Há uma espécie até de uma certa inocência. É curioso que o próprio Eduardo Lourenço, em algum momento, diz que o colonialismo português foi inocente, sem retirar, obviamente, a gravidade daquilo que aconteceu nos nossos países. Então, há uma primeira fase, que é claramente uma fase que é instigada, como diz muito bem o António, ela tem um grande impulso do Estado Novo. Então, temos esta primeira fase, o século XX, que é claramente uma fase de deslumbramento em relação à África, em relação aos africanos, em relação aos negros, né? E depois temos um segundo momento, e são os anos 20, 30 e 40, temos um segundo momento, já também por estímulo da própria ideário do Estado Novo, que é uma fase que eu considero uma fase doutrinária, que talvez seja uma fase muito mais fraca em termos estéticos, mas muito forte em termos ideológicos, né? Em que claramente todo o processo de representação parece obedecer a uma cartilha que tem a ver exatamente com a hegemonia portuguesa, neste caso, respaldada pelo Estado Novo. E depois temos uma terceira fase, que é nos anos 60 e 70, que resultam quer de razões intrínsecas, portanto, há uma série de movimentos literários que nós conhecemos no início do século XX, o modernismo, o futurismo, o surrealismo, que vão obviamente ter um impacto, o próprio neorrealismo, que vão ter um impacto no desenvolvimento desta literatura. E ela, nos anos 60, já mostra uma maturidade, né? Já mostra inclusivamente toda uma problemática em que as outras duas fases ficam claramente superadas. Para já, nós temos, no caso do romance, a maior parte das histórias, né, nesta fase, acontecem na cidade. Portanto, é uma literatura que nós poderemos considerar já cosmopolítica, com as problemáticas da cidade, porque ela exatamente é uma literatura que se abre, porque quando nós olhamos para o passado, ela está muito fechada sobre si própria, sobre a missão de que os portugueses se consideravam imbuídos, e esta fase já apresenta uma série de problemáticas que é verdade que os autores não perdem a sua identidade. Esta questão do hiperidentidade, que eu acho muito feliz esta colocação do Eduardo Lourenço, eles não perdem de forma nenhuma, mantém-se, e alguns desafiam inclusivamente o salazarismo. E isto é uma questão importante para fazer a distinção. É que ser anti-Salazar não significa necessariamente negar o colonialismo. Eu penso que é a grande contradição em que muitos intelectuais até hoje vivem em Portugal, né? A importância atual desta literatura. Quando, pronto, o livro saiu na altura, não teve a recepção que teve, para mim era um facto consumado. É verdade que em 2015 o Brasil editou, fez uma edição do livro, que teve muita recepção, sobretudo nos meios universitários, né? E é aí onde eu penso que o livro tem hoje muita atualidade por aquilo que está acontecendo na Europa e aquilo que está

0: aconteceram no mundo, que é no fundo aquilo que é a essência da literatura colonial, que é a negação do outro. E o que eu penso é que nós hoje vivemos um grande desafio, que é a questão da relação com o outro. Então, se há algum mérito que esse trabalho possa ter, é exatamente de levantar essa questão: como é que os esquemas representacionais funcionam para criar o outro, para subverter o outro, para diminuir o outro e para negar o outro em tudo aquilo que é a sua grande integridade. Nós sabemos que vários autores, ocorre muito o Levinas, que pegou muito nesta questão da alteridade, em que ele mostra que, de facto, uma das maiores prioridades que nós temos hoje é a nossa responsabilidade em relação ao outro. E o que nós vemos no mundo, quer do ponto de vista político, quer do ponto de vista ideológico, quer do ponto de vista racial, quer do ponto de vista cultural, o que nós vemos, de facto, é excesso da negação do outro. É como se o mundo tivesse regredido. É como se nós. E é outra questão importante da literatura colonial, e eu insisto até que ela devia ser ensinada nas escolas. É verdade que isto é um problema, quando hoje nas escolas, estou a falar em Portugal, estão a tirar o Saramago, estão a tirar o próprio Camões, etc, etc. Até que ponto terá? Mas era muito importante, porque eu julgo que um dos grandes desafios que a nossa contemporaneidade tem é exatamente esta questão da diferença de lidar com o outro. E nós em África, é sobretudo do ponto de vista ideológico, do ponto de vista político, em que a negação daquilo que pensa diferente é uma espécie de um karma, uma espécie de uma marca. Enquanto que no Ocidente, onde nós temos democracias extremamente evoluídas, chega a ser surpreendente como é que subsistem, né, todos esses aspectos que a literatura colonial nos ofereceu, a exuberância, numa época que nós considerávamos fechada. Mas, pelo contrário, nós vemos que o dia a dia mostra-nos todo o imaginário que presidiu as representações da literatura colonial, afinal, infelizmente, subsiste.
1: Francisco, muito obrigado. Quero agradecer-lhe ter estado aqui neste podcast. Muito obrigado por estar aqui, muito obrigado por esta entrevista. Foi um prazer.
0: Eu que agradeço.
1: Bem, estamos quase a chegar ao fim deste episódio na Terra dos Cacos, mas não podemos dar por concluído sem deixarmos aqui as nossas sugestões. Professora, que nos trouxe desta vez para recomendar a quem nos escuta?
2: Bom, eu trago um evento, acho que este é o último evento sobre a moçambicana falecida em Portugal. Portanto, o último que eu vou referir aqui, porque vai haver no próximo dia 22 de maio, na Casa das Artes, em Coimbra, uma espécie, uma conferência com o título Pós-Colonialismos e Cidadania Global, e vai ser uma espécie de homenagem a Maria Paula Menezes, que é organizada pelos colegas, pelos estudantes, e acho que vai ser um momento muito importante, de novo, para recordar a sua obra, mas também para refletir sobre o tipo de espaço de reflexão intelectual que esta moçambicana conseguiu produzir, pôde criar na companhia de vários outros colegas em Portugal. Então, quem estiver interessado neste tipo de coisas, acho que, e não tiver nada assim importante a fazer, no dia 22 de maio, entre as 14 e as 17 horas, Casa das Artes.
1: Eu, pelo meu lado, venho falar da nova coleção da Editorial Caminho, destinada a publicar literatura contemporânea traduzida de autores atuais de geografias emergentes e pouco publicados em Portugal. Isto são palavras da editora. A coleção chama-se Cruzeiro do Sul e os dois primeiros livros são de autores africanos. O primeiro é Em Busca, do egípcio Nagi Mahfouz, e o outro é Um Grão de Trigo, do queniano Ngugi Wa Thiong'o. Portanto, são duas obras interessantíssimas para inaugurar uma coleção e acho que vale a pena espreitá-las. E com as nossas sugestões vamos encerrando este episódio. Agradecemos por estar a ouvir-nos desse lado e despedimos até daqui a 15 dias. Não esquecendo que para a semana, também na quarta-feira, em vez do podcast, há a nova crónica da professora Elísio Macamo nas páginas do Público. Professor, como sempre, foi um prazer falar consigo. Um abraço. Até à próxima.
2: Outro abraço. Obrigado.

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0: Há 3 anos, editavam o primeiro EP, Gramatina, a que se seguiu um álbum em 2024, Samba Celta, e uma participação do Festival da Canção em 2025. Isto para além de muitos palcos, onde os Bombazine mostraram o seu som. Em julho, vão estar no Cool Jazz, em Cascais, na noite de Franz Ferdinand, mas esta semana estão ao vivo no concerto de bolsa TSF.

0: Dias de azar, mas é uma sorte esta semana termos aqui os Bombazina ao vivo no concerto do Bolso TSF, com o Filipe Andrade no baixo, o Manuel Figueiredo nas teclas, o Manuel Granate na bateria, o Manuel Protásio na guitarra e o Vasco Granate na voz e na guitarra. Bem-vindos. Bombazina remete para um tecido, mas pode remeter também para uma época ou para um tipo de som?
1: Se calhar. Antes de mais, muito obrigado pelo convite.
0: Bem-vindos.
1: É um prazer imenso estarmos aqui. Quanto ao têxtil, sem dúvida que é um tecido, mas também se calhar o nosso som vai buscar aquele lado vintage dos anos 80, do disco rock, do dance, e é um bocadinho a nossa ideia.
0: Daí o Bombazina também, não é?
1: Talvez.
0: O primeiro EP, falei há pouco, foi editado há 3 anos, o Gramatina. Como é que nasceram os Bombazina? Como é que chegaram a esse primeiro EP?
1: Bem, nós somos amigos de longa data, muitos anos juntos, já tocamos há muitos anos juntos também. Tínhamos vários projetos, mas assim uma coisa muito por lazer. E decidimos tentar atrever-nos a um projeto a sério, a cantar em português. E as ideias começaram a surgir e chegámos lá. E o Gramatina foi assim um bocadinho a união de ideias que estavam no baú. Fomos pegando nelas, fomos trabalhando e a magia acontece assim. Uhum. Mas amizade assim. Uhum.
0: E depois de um primeiro EP, logo depois de um primeiro EP, chegaram a palcos como o Nós Alive.
2: Sim, foi uma grande surpresa para nós. Não estávamos mesmo nada à espera. Eu queria já agradecer primeiro à TSF pelo convite, ao Miguel e ao Abel aqui pelo trabalho aqui no som, no soundcheck.
0: Estamos muito aconchegados neste estúdio.
2: Somos 5 e percebemos que às vezes pronto, coisas, o tempo é curto, mas foi tudo muito bem e obrigado. Sim, foi uma grande surpresa para nós. Nós realmente não tínhamos... queríamos lançar o nosso trabalho, mas não sabíamos bem qual é que ia ser a recepção que o trabalho ia ter, e portanto foi logo ficámos completamente estupefactos quando tivemos a oportunidade de ir ao Nós Alive, que foi pelo facto de termos ganho um concurso de bandas, das bandas de Oeiras. E pronto, foi uma oportunidade incrível de dar a conhecer um festival que também é muito a nossa cara, o nosso trabalho.
0: E é que voltaram depois, também em 2025.
2: Sim, infelizmente também conseguimos voltar.
0: Esse primeiro EP Gramatina, em 2023, depois o álbum de estreia Samba Celta, em que às tantas cantam no tema que se chama Samba Celta, que aquela batida nem é samba nem é celta, querem explicar?
2: Nós estávamos, eu acho que isso também foi um bocado um jeito de brincadeira, essa parte mais lírica, mas nós, o nome do disco tem muito a ver também com coisas que nós estávamos a ouvir na altura, um bocadinho mais tropicais, mais coisas brasileiras, e também com assim, uma inspiração um bocadinho mais folk portuguesa que o Manel especialmente estava a ter e que ele apelidava mais de celta. Então nós começámos um bocadinho a juntar essas estéticas, a coisa mais festiva com a coisa também mais folk, e chegámos ao conceito de samba celta. Pronto, é um conceito mais estético, mas também que não é assim muito pretencioso.
1: Sim, não é samba nem é celta, claro.
2: Não é samba nem é celta, claramente.
0: Temos ouvido o Manuel Protásio e o Vasco Granate aqui a conversar connosco a propósito dos Bombazina, e falávamos destes álbuns, do EP e do álbum, do Samba Celta, e da música, de como nasceram os Bombazina, como já estão no ativo há 3 anos, um pouco mais, e vão conciliando com as vossas vidas, que têm a ver com outros lados, que vão desde o direito até a área financeira?
1: Sim, também programação, temos aqui 2 developers também. É um bocadinho uma mistura de áreas, mas sim, acho que ter de conciliar o trabalho e a música foi um desafio, e é um desafio todos os dias para nós, e nós também tentamos transparecer parte desse desafio nas nossas letras, que às vezes mergulham muito nessas vivências que temos. Mas, aliás, como também nos disseram hoje, tira um bocadinho a pressão, se calhar, de viver da música, porque temos mesmo de ter paixão por isto, para estar aqui, para ter de sair do trabalho, para ter de sair das nossas vidas pessoais, e esse sacrifício é muito mais pessoal, e se não tivéssemos paixão, não estaríamos aqui.
2: E acabamos também, para complementar o que o Manel disse, acabamos também por fazer dentro da música aquilo que realmente gostamos. Portanto, não temos na música, se calhar, aquela visão de isto é mais de trabalho, só por trabalho. Não, estamos aqui na parte musical a fazer aquilo que nós mais gostamos.
0: E na música
2: é um privilégio.
0: Já que falas da música, em relação aos gostos e às influências, vocês são, para além de terem o nome Manuel quase em comum, são três Manuéis.
2: Irmandade do Manel.
1: Irmandade do Manel, exato.
0: Também têm muitos gostos e as influências também em comum?
1: Sim. Sim, acho que crescemos sim. Todos um bocadinho a ouvir as mesmas coisas. Claro que depois há umas pessoas que têm um bocadinho um lado mais pesado que o nosso
2: baterista. Nosso baterista é mais para o metal.
1: E não só, também nós todos, acho que somos todos ecléticos e gostamos um bocadinho de tudo. Não somos pessoas que fecham os ouvidos a nada de novo. Acho que se calhar isso é o nosso maior... é a nossa maior virtude, como, não só como músicos, mas como ouvintes. Não fechamos os ouvidos a nada e bebemos um bocadinho de todas as fontes.
0: Então vamos à música dos Bombazine, já ouvimos Dias de Azar, agora Cartago.

0: Os Bombazine no concerto do Bolso TSF têm um EP, Gramatina, e um álbum, Samba Celta, e um som que é muito deles. O Samba Celta também tem outros contributos, há lá sopros, há lá violinos, um violoncelo, mas há sempre este groove, um lado dançável, que é comum a todo o disco.
1: Assim, sem dúvida, acho que isso é uma das coisas que foram sempre transversais à nossa sonoridade e foram uma das propostas que tivemos em mente para o projeto. No fundo, foram algumas influências mais dançáveis que nos uniram em torno deste projeto e da concretização dos temas deste projeto. Portanto, acho que, obviamente, que também gostamos de... Temos umas músicas mais calmas no disco, mas acho que o nosso vinco acaba por ser sempre o groove, digamos assim.
0: O Samba Celta é de 2024, já estão a trabalhar em novas coisas?
1: Sim, nós por acaso é isso, nós este ano estamos com um ano um pouco mais calmo em termos de concertos, porque também queremos ter algum espaço para nos focar num novo trabalho. Portanto, estamos neste momento a trabalhar em coisas novas e obviamente com a gestão que temos de fazer também de vida profissional. Pronto, isto também acaba por ser, isto também é uma profissão, ou outra profissão, mas conciliar isto com as nossas profissões, e também temos, eu e o Manuel Figueiredo temos filhos pequenos, portanto temos de, obviamente, que gerir bem a agenda, portanto agora em termos de banda estamos numa fase um bocadinho mais de criação, apesar de termos também, de irmos ter concertos este ano, mas não tantos como tivemos no ano passado, por exemplo.
0: Eu dei um salto do Samba Celta para estas novidades, mas pelo meio, em 2025, tiveram também a participação no Festival da Canção, com um tema, o Apago Tudo, que levaram, que é um tema claramente Bombazine, não mudaram nada, mesmo em função de participar num festival como o Festival da Canção.
2: Não quisemos mudar, até porque não houve tempo para isso. O Covid foi também tão repentino, e nós tínhamos acabado de sair desse processo criativo do álbum, portanto, essa bateria criativa já estava quase esgotada. Tivemos de reunir forças, mais uma vez o espírito de sacrifício, e criámos ali o Apago Tudo, e também nunca quisemos fugir à nossa identidade. Claro que houve sempre aquele pensamento de é uma música para o Festival da Canção, temos de pensar bem no que é que vamos fazer, mas acabámos por decidir, e acho que bem, porque trouxemos a nossa identidade, mostramos o que é a nossa música e a nossa identidade musical a Portugal inteiro, ou pelo menos quem ouviu o Festival da Canção, e acho que acabou por correr bem.
0: E como é que foi essa experiência também de participar num festival como aquele, em que também acabam por ser escrutinados por outros, não é?
2: Foi sem dúvida muito difícil, se calhar até mais difícil para o Vasco, porque acho que a posição de lead singer é sempre um bocadinho mais... Lá está, é mais exposta. Mas acredito que, falando por todos, trabalhar com RTP, com aquelas equipas de produção, ter as câmaras à nossa frente, foi assim um bicho-papão que nós derrotámos, porque foi divertido. As pessoas são todos humanos, ninguém é um monstro, e às vezes temos aquela ideia de que por trás da televisão, por trás dos ecrãs, há toda uma lógica que não é bem real, mas é tudo muito real, e acho que essa vivência com as equipas de produção foi muito positiva, sem dúvida alguma.
1: Sim, acho que quando recebemos o convite, obviamente que entrámos em pânico.
2: Sim.
1: Foi um bocado na proporção do primeiro, de quando soubemos que íamos tocar no Alive, no Heineken, foi um bocadinho a mesma proporção, mas para um passo seguinte com uma exposição ainda maior. Mas foi um bocado do género, bolas. Como é que nós vamos dizer que não a isto? Nós ainda pensámos para aí.
2: Ainda pensámos.
1: Mas não, realmente foi uma oportunidade muito boa e que nos trouxe muito.
0: Lá levaram o Apago Tudo, que vamos ouvir mais daqui a pouco, no final do concerto Bolso. Agora vamos percorrendo quase aqui cronologicamente também o tempo dos Bombazine, que é ao vivo da TSF. Depois dos Dias de Azar, do Cartago, ouvimos agora Continuar Assim.

0: Bombazina, ao vivo no concerto do Bolso TSF. Há pouco falávamos de palcos de festivais. Vão ter um palco grande em breve, no dia 25 de julho, no AGA School de Jazz, em Cascais, na mesma noite de Franz Ferdinand. Imagino que seja um entusiasmo.
1: É enorme, até podemos confidenciar que já tocámos várias vezes o Take Me Out como cover em vários eventos juntos. Eu tenho um vinil que vou levar para ver se peço um autógrafo. Mas sim, tocar.
0: Entras no palco.
1: Ou então no backstage, se estiverem lá, de certeza que os vou chatear. Uh-huh. Mas é espetacular. Mais uma vez é uma oportunidade de tocar num grande palco em Portugal. E a ideia de tocarmos antes dos Franz Ferdinand é uma espécie de sonho de teenager realizado para muitos de nós. Acho que nunca pensámos, pelo menos podemos admitir isto, que acho que nunca imaginámos que fôssemos abrir, por assim
2: e não
1: dizer,
2: ia para os franceses. No meu bingo card para 2026.
1: Não estava,
0: imagino que pensem um pouco no alinhamento, têm aí o Samba Celta e também o Gramatina, e se calhar já podem mostrar também alguma coisa nova nessa altura.
1: Talvez, esperemos que sim. Sem dúvida que vamos puxar também algumas músicas nossas mais rock do nosso EP, porque a nossa ideia é exatamente tentar não perder a energia que depois os Franz Ferdinand vão pegar. E nesse sentido vamos tentar
2: aquecer ao máximo.
1: Tentar aquecer, exatamente.
0: É no dia 25 de julho, em Cascais. Entretanto, percebi que querem ter menos espetáculos este ano, mas vão ter mais palcos.
2: Sim, temos ainda são concertos por anunciar. Portanto, também ainda não... Ou seja, não... Pronto, não, não vamos anunciar... Ou dizer apenas que temos o AGAs por agora, mas temos outros concertos também aí na calha.
0: Há sempre redes sociais para acompanhar e para poder saber também do que se passa com os Bombazine. Lembro que têm um EP, o Gramatina, e um álbum, Samba Celta, e vão estar ao vivo então dia 25 de julho, na noite de Franz Ferdinand também, no AGA School Jazz em Cascais. Aqui ao vivo no concerto de bolso com a técnica do Abel Paiva, vamos ouvir então o Apago Tudo. Foi o tema que levaram ao Festival da Canção em 2025 e que trazem também aqui para o fecho do concerto de bolso. Muito obrigado.

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Até ao início da manhã TSF, música com a playlist de esta semana, a diretora do Festival Mental, Ana Pinto Coelho.

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1: Se queremos ouvir alguém que sabe cantar emoções como ninguém, eu escolheria logo, sem dúvida, em português, o André Viamonte. Então, em relação a todos os temas que eu ouço com frequência dos álbuns do André, escolho Above the Sky. Escolho porque eu ouço com frequência esta música. É daquelas que uma pessoa fecha os olhos e deixa-se ir. E dá uma força interior e uma maneira de conseguir olhar para as coisas em perspectiva. É uma canção de esperança e faz-me sentir esperança cada vez que ouço esta música. Então, fechar os olhos e ouvir Above the Sky é maravilhosa.

Radiohead é outra das bandas da minha vida e que de sempre. Creep é o tema mais conhecido, mas eu escolho exatamente Creep. Escolho exatamente Creep por causa da letra, por causa da quantidade de versões que já existe worldwide à volta deste tema, cantado por todo tipo de pessoas e mais alguns, de homens, mulheres, até de crianças. Creep faz mover. Creep é uma música que, embora fale de ser creep, de ser diferente, de ser alguém que não enquadra em algumas coisas, a verdade é que imensa gente ao longo dos anos por todo lado se tem identificado com esta letra. É uma espécie de homenagem às ovelhas negras deste mundo, que afinal são tantas, tantas, tantas, não sei se haverá mais ovelhas até negras do que brancas. Este tema foi também interpretado no Festival Mental ainda o ano passado pelo André Viamonte, de uma forma absolutamente incrível. Quero deixar aqui a referência outra vez ao André Viamonte, porque de facto a versatilidade é imensa. Creep é ser inteiros, creep é ser nós próprios, creep é não ter medo de ser diferente, de ser a tal ovelha negra de que muita gente se identifica e que é fácil às vezes tentar fugir.

Ranier continua a ser uma das bandas mais importantes do pop rock português, não vem só dos anos 80. Até agora, quando estivemos no Coliseu, e viu-se como é que as coisas correram com a Operação SOP, absolutamente incrível, onde vão buscar uma data de reminiscências que vêm de variedíssimos álbuns, de variedíssimas situações. Rui Reininho é, para mim, dos escritores mais divertidos que nós temos, e ao mesmo tempo mais sérios. Consegue dizer as coisas de uma maneira como só ele faz, e pensa, e quem palco é que sempre diferente. É uma banda que gosto. Eu sou particularmente fã de GNR, do Tali César Machado, do Jorge Romão, do Reininho, e também me lembra perfeitamente a altura em que fiz o concerto deles no Coliseu dos Recreios. Eu penso que foi em 1990, não estou agora segura da data em que isso aconteceu. Foi a primeira vez que se fez um concerto pop-rock no Coliseu dos Recreios em Lisboa. É um marco importante na minha vida, como produtora de espetáculos, que era na altura, mas também penso que para eles. O Coliseu de Lisboa, na altura, foi uma segunda parte, digamos assim, do que tinha acontecido com o Vox Mania, que entretanto já não existe, mas foi uma grande luta, uma grande diferença, e foi uma coisa absolutamente pioneira na altura, fazer um concerto rock no Coliseu em Lisboa. Quem diria hoje em dia, não é? Acontece que na altura foi um redundante sucesso. O álbum que estávamos a divulgar era o Psicopátria, com aqueles temas todos que passaram a fazer parte da história da música portuguesa, e portanto é incontornável ter GNR nesta minha playlist. Foi muito difícil escolher a música, gosto imenso delas, mas aqui fica esta.

Wrong dos Depeche Mode é uma música que me acompanha por essa sensação estranha de tudo parecer um bocadinho ao contrário. O próprio vídeo é assim, o videoclipe da canção. Há dias em que essa ideia de estar errado não é sobre o que fazemos, mas sobre quem somos. Como se existisse uma espécie de defeito de fábrica, uma dificuldade em pertencer a algum lugar, em encaixar a qualquer lado. São sentimentos que desde sempre me identifico com. E a música fala disso com uma força brutal. Não suaviza, não tenta corrigir, expõe, amplifica, obriga-nos a olhar para esse desconforto de frente. E é talvez por isso que Wrong faça tanto sentido, porque de alguma forma também é nesse fora do lugar que se encontra uma espécie de identidade, mesmo que seja só nossa.

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1: A primeira vez que comprei um disco com o meu próprio dinheiro, foi em vinil, claro, foi a Sinfonia Imperador de Beethoven. Talvez isso explique muita coisa. A música clássica sempre esteve presente na minha vida de uma forma muito natural, quase inevitável. E há momentos que ficam. Ouvir Vivaldi, especialmente o inverno, no Musikverein em Viena, foi um desses momentos. Não tanto pelas outras estações, mas por essa intensidade do inverno, tão precisa, tão física. Foi bonito e acima de tudo senti um privilégio imenso de poder estar ali naquela sala com uma acústica que não encontrei em mais lado nenhum. Havia algo quase perfeito naquele encontro entre o espaço, a música e o silêncio do público, que era muito. E percebi mais uma vez como a música clássica continua a ser um lugar a que volto sempre, como se fosse uma casa interior.

Os Talking Heads, esta canção sempre me chamou a atenção pela forma como junta leveza e estranheza ao mesmo tempo. Assim, há nela algo que me faz sentido há muitos anos. Essa ideia de caminhar sem destino definido, de seguir por um caminho sem mapa, onde nem sempre há um para onde, mas há sempre movimento. E esse ir para lado nenhum pode parecer desorientação, mas também pode ser uma forma de aceitação da vida tal como ela vem, sem controle total e sem respostas fechadas. Gosto desta tensão que a canção cria, um ritmo que parece leve, quase luminoso, mas uma letra que fala de dúvida e de incerteza. E talvez seja isso que mais me aproxima dela. Lembra-me que mesmo quando não sabemos exatamente para onde vamos, continuar a andar já é, só por si, uma forma de sentido.

0: Quicksand do Tom Chaplin é uma canção que sinto como um alerta muito claro, quase como uma tradução emocional de algo que sempre procurei transmitir, no caso às minhas filhas e ao longo da vida. Há nesta letra uma ideia de situações em que o chão parece desaparecer, como se tudo se tornasse instável e difícil de controlar. Esse areal movediço, até digo entre aspas porque está na letra, onde podemos facilmente perder o equilíbrio. Mas a canção também fala de uma outra coisa. De resistência, de perseverança, de não desistir mesmo quando a vida se torna pesada ou confusa. E isso liga-se muito aos valores que sempre tentei passar. A vida não é simples, há quedas, há momentos difíceis, mas há sempre caminho. E acima de tudo há uma coisa que esta canção também diz, sem dizer diretamente, que é: aconteça o que acontecer, há presença. No meu caso isso é simples e absoluto. Estarei sempre ali para elas, em qualquer fase da vida, para o que for preciso.
1: E

Esta canção dos The Gift, que é outra banda que sigo há muitos anos e de que gosto muito, quando saiu, acho que não fui só eu, mas acredito que saiu para muita gente que os segue e para muita gente que gosta. Foi um marco, foi uma celebração para nós. Eu acho que foi incrível terem conseguido fazer um trabalho com o Brian Eno. E pronto, adorei ouvir a canção, adorei o trabalho. Fiquei super grata a Sónia Tavares e a tudo isto. Então a canção tem que entrar nesta playlist, porque é uma prova de como, quando se quer e quando há qualidade e as coisas são realmente boas e se insiste e uma pessoa tem um objetivo, consegue chegar onde queremos. Não interessa. É claro que o mundo agora, em termos de música, está muito mais fácil e acessível e rápido, não é? Muito rápido. No entanto, o bom gosto e o trabalhar com e a escolha dos artistas com quem a pessoa pode trabalhar em termos de produção, em termos de música, não é para todos. E sei lá, para mim sempre foi uma festa e continua a ser uma festa ouvir esta música por uma questão de confiança.

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1: Quando Juan Luís Guerra passava em Portugal muito na rádio, não liguei muito, nem à música, nem aos álbuns, nem nada daquilo que trazia na altura, porque se calhar estava a ouvir outras coisas. Entretanto, agora, regressada que estou de há muito pouco tempo do Chile, Juan Luís Guerra passa regularmente nas rádios lá, inclusivamente o tema que vou aqui deixar, e lembrou-me na altura, mas é giro como agora reencontro a música, agora gosto de eu ouvir, talvez por também estar a associar agora ao espaço da América Latina e todas aquelas paisagens sonoras e visuais. E pronto, aqui fica. O Juan Luís Guerra é um cantautor dominicano, que teve na altura muito sucesso. Soube entretanto que também esteve doente e que está a trabalhar ainda na sua recuperação. De qualquer maneira, deixou um trabalho até agora muito giro, e fica aqui a música do Juan Luís Guerra, que na altura fez muito sucesso e pelos vistos agora continua a tocar muito, pelo menos no Chile, onde eu estive há pouco tempo.

Depois é uma música que discorre do princípio, meio e fim, conta-nos uma história. E esta história é de como uma separação, um divórcio ou o fim de uma relação pode terminar de uma forma elegante, fluida. A música traz isto, traz o fluir, o não ficar preso a uma coisa, não ficar preso a um ressentimento, não ficar preso a um tipo de emoção mais negativa que vai prejudicar para o resto da vida de duas pessoas. Depois é um correr muito bonito do fim de uma relação e da continuação da vida para ambas, sem mágoa, sem rancor, num discorrer que nos deixa assim, ok, é mesmo possível. É uma canção que eu gosto muito e que faz parte do trajeto incontornável também da Marisa Monte, que é uma diva da música brasileira, absolutamente incrível, das melhores que eu considero das melhores. E depois é um retrato do que é possível, do que é bonito, do construir, do dar uma volta, do seguir em frente. E muito bonita esta canção.

esta música do Alan Parsons tem um lugar muito particular na forma como ouço música. Gosto mesmo de a ouvir, pela elegância discreta que traz, sem necessidade de se impor. Entra de forma quase silenciosa e fica como se tivesse uma contenção própria, que não pede atenção, mas aprende. Há qualquer coisa na letra que fala desse espaço entre pessoas onde nem tudo é resolvido, nem tudo precisa de resposta. Fica o não dito, o afastamento, mas também a memória de algo que existiu e continua a ter peso, mesmo sem se nomear nunca. Lembro-me de a ouvir em diferentes fases da vida em que havia muita coisa a acontecer ao mesmo tempo, tipo viagem, estrada, trabalho, produção, momentos de pausa entre concertos, e essa música funcionava quase como um intervalo emocional, sem exigir interpretação, apenas presença. Gosto dessa forma contida de dizer coisas profundamente humanas sem as exagerar. Talvez seja por isso que me faz gostar tanto de a ouvir. Não porque explica, mas porque simplesmente está lá, com uma verdade muito própria que não precisa ser traduzida.

Faces é um tema que vem no álbum já do comeback do Skin, na altura que a banda regressou, quando já menos esperava, mas e aconteceu, e muito bem. Eu sou fã incondicional há imenso tempo. E esta canção fala muito das mudanças de fases de vida, de reencontros, de separações, sobretudo connosco próprios, das coisas que podemos achar que é o fim do mundo, mas de facto tudo, há uma mudança, pode para tudo haver uma forma de contornar, de dar a volta, e por isso é uma canção de esperança. Aliás, o próprio ritmo da música a mim faz-me sentir isso, porque vai numa linha melódica de uma determinada maneira e depois vai crescendo, e de facto a força desta canção é das que eu gosto muito, muito de ouvir quando sinto assim um bocadinho mais triste ou mais em baixo, porque me faz lembrar aquilo que de facto nós somos, não é? A nossa natureza. A vida é isto, é faces.

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1: In a Country Churchyard é uma canção que considero uma espécie de... Considero, não é mesmo? Um Guilty Pleasure. É uma canção que eu agora raramente ouço, como pouco ouço este artista, na verdade. Mas In a Country Churchyard fez parte da minha vida em determinada altura, porque era um lugar emocional onde eu me encontrava, esta canção. Uma espécie de súmula entre o que é bom na vida e acontece, como no caso da celebração de um casamento, etc, etc. Algures numa quinta, num sítio como floresta, imagina assim, um bosque, uma coisa assim muito bonita, muito verdejante, e onde depois há um comeback mais tarde, não é? Uma pessoa regressa àquele sítio onde aconteceu tanta coisa, onde foi feliz, onde houve exuberância, onde houve verde, onde houve alegria, onde houve gente, e de repente está simplesmente um cemitério, onde igualmente bonito, mas muito mais nostálgico. Então acho a canção muito bonita.

Essa é a música que entrou na minha vida sem pedir licença e ficou há muito tempo, obviamente, que passa por David Bowie. Quem me conhece sabe que sou uma fã incondicional. Inclusive, fiz a primeira página de fãs de David Bowie portuguesa já há uns anos, na altura que ele faleceu. Gosto muito desta canção porque tem uma melancolia muito particular. Não é pesada, é lindíssima. Há ali uma sensação de perda que eu sinto, pelo menos, de algo que se desfaz no tempo. Quase como um mundo que muda sem pedirmos, cada vez faz mais sentido agora. Pois quando ouvimos falar de guerra, de instabilidade, tudo o que parece escapar-nos das mãos, não é? A música ganha outro peso. Aquela ideia de deixar ir, de aceitar o que não controlarmos, torna-se ainda mais presente. Não sei, talvez seja por isso que volto sempre a ela. Porque mesmo num mundo inquieto, lembra-me que há uma forma tranquila de atravessar o caos, sem deixar de sentir. E aquilo vem com uma força absolutamente incrível.

Se há canção que apetece ouvir quando uma pessoa está com vontade de dar um grito de Ipiranga qualquer, é esta. Tenho várias vezes chegado a essa conclusão. Quando ela aparece, às vezes não vou ostensivamente procurá-la, mas porque está nas playlists ou porque por algum motivo aparece. Já foi interpretada por variadíssimas pessoas, variadíssimas energias, variadíssimas vozes diferentes, mas o som está todo aqui, não é? Great Gig in the Sky é o grito mesmo do Ipiranga, é o que eu consigo explicar quando falo deste tema, porque é conseguir deitar cá para fora aquilo que nos está a... em que não há palavras absolutamente nenhumas para dizer o que se está a sentir, e simplesmente se vocaliza, mas vocaliza desta maneira, que sempre foi brilhante. Adoro este tema.

Cada vez tenho ouvido mais esta música. Há canções que não se ouvem apenas, sentem-se. Eu penso que o Wild is the Wind é uma delas. Gosto desta música pela forma como fala de amor, sem o tornar leve ou simples. Há ali uma intensidade quase crua, como se amar fosse um risco constante, algo indomável, como o próprio vento, não é? Na voz da Nina Simone, tudo é profundo e quase visceral. Há dor, entrega e verdade. É uma música que eu comecei a ouvir, na verdade, mais por causa de David Bowie, porque ele cantou a vida toda este tema, apesar de não ser dele. Ele traz-lhe uma fragilidade diferente, acho eu, mais contida, mas também super tocante, não é? Isto há aqui um sentimento, há um cuidado a cantar, mas que ao mesmo tempo desliza, não se consegue controlar totalmente. É uma canção que fala sobre vulnerabilidade e sobre a coragem de se deixar levar por algo maior que nós e com a qual eu me identifico há muito, muito, muito tempo.

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1: Why Does My Heart Feel So Bad, do Moby, é uma canção que me aproxima muito de uma certa sensibilidade sobre o mundo e sobre o sofrimento também, não de uma forma dramatizada, mas quase como uma pergunta suspensa. Eu identifico-me muito com os valores que o Moby e outros artistas também têm vindo a defender ao longo do tempo, que é uma forma de estar mais consciente, mais ética, mais atento ao outro e também ao impacto nas nossas escolhas. E admiro profundamente a forma como se tem mantido fiéis a essa visão, mesmo quando é um caminho mais fácil, que seguramente não é, ou sequer mais aceite. Há ainda estruturas muito enraizadas, formas de pensar o mundo, que muitas vezes normalizam o que é, na verdade, penso eu, profundamente duro e desumano. E isso não é apenas cultural, é também sustentado por interesses económicos que acabam por influenciar todos os dias percepções e até discursos mais técnicos e institucionais dos quais eu discordo profundamente. A música, no meio disto, caiu outro espaço. Nesta canção em particular, há uma atmosfera quase frágil que é feita de pequeninos sons de repetição, de uma espécie de desamparo bonito, e é nesse lugar que ela me toca, naquilo que não grita, mas que permanece.

Sempre que ouço, cada vez menos, mas ouço Dias Atlânticos de Urbana, isto remete-me a parte da minha vida, na altura em que fui road manager, e andei com esta banda na estrada durante imenso tempo, e perdi já a conta aos concertos que fizemos naquela altura, foram centenas de quilómetros e quilómetros de estrada, e foi um sucesso enorme. Esta canção na altura passava nas rádios todas e nos concertos todos, era assim a grande festa, quando começava logo a primeira batida do Paulo Farda da bateria com os Dias Atlânticos e o piano do Ricardo Serrano, enfim. Tudo isto me lembra a parte em que fui road manager e que andei, não só com eles, obviamente, com muitas bandas, mas esta em particular, isso dizia-me muito e adorei trabalhar com eles. E gosto de poder deixar aqui esta canção, pelo menos para reouvir e lembrar-me dessas alturas em que ser road manager e ser mulher, ainda por cima naquela altura, era assim qualquer coisa de muito especial.

0: São 6:30 da manhã, bom dia, 5:30 nos Açores. Nesta altura estamos com 9 graus no Porto, 13 em Lisboa, 14 graus em Faro e no Funchal e 13 graus em Ponta Delgada. Vamos para amanhã TSF desta quinta-feira, para já com uma breve síntese com alguns dos temas que marcam a atualidade. Cristina Laiman, o ministro Luís Neves admite fechar esquadras nas grandes zonas urbanas.
1: A ideia é fechar esquadras para ter mais polícias na rua, em entrevista à RTP. O ministro da Administração Interna, Luís Neves, explicou que pretende apostar numa polícia de proximidade nas grandes cidades como Lisboa e Porto.
2: Estamos a falar das zonas urbanas, tem que ficar garantida, e eu, enquanto ministro, estou a dar essa garantia aos lisboetas e aos portuenses e eventualmente a outras áreas, de que o fecho de uma ou de outra esquadra vai levar a que sintam mais presença das polícias na rua.
1: Luís Neves afirma que uma esquadra aberta exige pelo menos 30 pessoas, recursos que o ministro prefere ver na rua. Diz o ministro que prefere uma pessoa do que um local. O Conselho de Ministros aprovou hoje a alteração às leis laborais, depois do fracasso em sede de concertação social. Luís Montenegro fez ontem o anúncio, acusando a UGT de ter sido intransigente nas negociações. Depois de aprovado pelo governo, o pacote laboral segue da República, com o Chega disponível para negociar com o Executivo. Hoje o Primeiro-Ministro reúne-se com

0: O líder do Partido Socialista, Gélis Carneiro, sublinha que só pode dizer se está disponível para negociar depois do governo revelar a proposta que vai levar ao Parlamento. Foi quase uma declaração de amor. Xi Jinping e Donald Trump trocaram elogios e a promessa de um grande futuro em conjunto. Os presidentes da China e dos Estados Unidos estiveram reunidos no Grande Salão do Povo, em Pequim. No final, Xi Jinping declarou estar feliz por receber Trump e espera que os dois países sejam parceiros e não rivais no futuro. Do lado de Donald Trump ficou a promessa de um futuro fabuloso, com uma relação melhor do que nunca.
1: It's an honor to be your friend, and the relationship between China and the USA is going to be better than ever before.
0: Donald Trump, honrado pela amizade com Xi Jinping, promete um futuro brilhante na relação entre a China e os Estados Unidos da América. Em Washington, as delegações de Israel e do Líbano voltam a reunir-se hoje. É a terceira ronda de negociações para tentar alcançar um acordo de paz. Os contactos devem prolongar-se até amanhã. André Villas-Boas desafia Diogo Costa a vestir a camisola número 2 do Futebol Clube do Porto. É uma camisola que pertenceu a Jorge Costa, tem por isso um significado especial para o clube portista. O repto de André Villas-Boas foi revelado ontem à noite num jantar em Lisboa com deputados portistas.
2: Desafio-lhe um desafio que espero que ele aceite, que é de próximo ano envergar a camisola número 2 do Futebol Clube do Porto. Para mim seria uma honra enorme, para todos os adeptos do Futebol Clube do Porto também.
0: O guarda-redes Diogo Costa tem contrato com o Porto até 2030. Veste atualmente a camisola 99 em homenagem a Vítor Baía.
3: São temas para retomarmos daqui a pouco no Jornal às 7 horas da manhã. Está aí um dia que vai trazer intensificação do vento no litoral oeste e terras altas, em especial a partir da tarde, neblina ou nevoeiro matinal em alguns locais. Não há previsão de chuva para esta quinta-feira. As temperaturas máximas são de 19 graus para o Porto, 20 é a máxima para Lisboa e 24 para Faro. A mínima mais baixa hoje é de 5 graus na cidade de Bragança. Os Açores com céu temporariamente nublado, mas apenas com aguaceiros fracos no grupo central. Máxima para Ponta Delgada, 19 graus. Há previsão de aguaceiros também na Ilha da Madeira e em Porto Santo. Máxima no Funchal, 21 graus.
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3: Muito bom dia, estamos a 23 minutos das 7 horas da manhã. Daqui a pouco, Luís Caetano, radialista que esta semana assina as notas de autor. Vamos olhar a imprensa daqui a minutos também e temos o magazine Fila J, agora do lado da música em português, com o 7ª Legião.

0: 7 de março, 7ª Legião, na manhã da TSF. Bom dia, estamos a 19 minutos das 7. Está na hora das notas de autor. Esta semana, o convidado é o radialista Luís Caetano.
1: A literatura também se vive em comunidade. De diferentes maneiras, seja no espaço de uma biblioteca pública, na escola, em grupos de leitura, em encontros e festivais. É o
0: Luís Caetano.
1: A literatura também se vive em comunidade. De diferentes maneiras, seja no espaço de uma biblioteca pública, na escola, em grupos de leitura.

para permanecer humano num tempo de incerteza, contra os discursos de ódio e pela necessidade da empatia. É organizado pela Câmara da Lourinhã, com programação de João Morales. São vários os autores que estão por estes dias a ir às escolas e muitos os encontros com o público que podem terminar noite alta com a leitura de poesia por quem o quiser fazer. Nesta edição, por lá andam André Gago, Patrícia Portela, João Goberno, Inês Pedrosa, David Machado, Ricardo Fonseca Mota, Vasco Gato, Raquel Varela ou Isabel Meira, entre outros. E por entre a programação do Livros ao Oeste, que pode consultar na grande rede, vale sempre a pena um passeio à Praia da Areia Branca, ali ao lado, e respirar fundo o mar.

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1: E ficamos a 17 minutos das 7 da manhã.
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1: E Manuela Cássio, o que contam os jornais desta manhã?
5: Esta manhã temos um estudo da Fundação Francisco Manuel dos Santos que merece honras de primeira página em vários jornais. O Público conta que as famílias gastam mais do dobro da média da União Europeia com o ensino superior. O Jornal de Notícias...
1: E Manuela Cássio, o que contam os jornais desta manhã?
5: Esta manhã temos um estudo da Fundação Francisco Manuel dos Santos que merece honras de primeira página em vários jornais. O Público conta que as famílias gastam mais do dobro da média da União Europeia com o ensino superior. O Jornal de Notícias reforça que os portugueses gastam o dobro para ter filhos na universidade. O esforço é superior à média europeia, mas o retorno também é maior. Os jovens até aos 35 anos com mestrado ganham mais 40%, explica o Diário de Notícias. Mas este estudo tem um outro dado que merece realce. A percentagem de jovens adultos com ensino superior quadruplicou nos últimos 25 anos. O Negócios conclui que ir para a universidade compensa, mas custa mais do que na União Europeia. E os autores do estudo, feito pela Fundação Francisco Manuel dos Santos, alertam que os custos de entrada no ensino superior são elevados e isso pode agravar as desigualdades. A manchete do Correio da Manhã chama a nossa atenção para um outro tipo de números e de avaliações. Gestores da TAP com aumentos de 18% em 2025. Apesar dos prejuízos da televisão pública, os encargos com o Conselho de Administração atingiram o valor mais elevado dos últimos 6 anos. O Negócios avisa que a guerra no Irão já penalizou a dívida pública portuguesa desde 2014, que o país não pagava tanto para se financiar há 10 anos. Por toda a Europa há um agravamento e as coisas podem piorar se os bancos centrais aumentarem os juros. Volto a pegar no Jornal de Notícias, que nos conta a história da família que montou burla com o MBUA e fez 84 vítimas em 6 meses. A partir do Alentejo, dezenas de elementos do clã sacaram 100 mil euros a pessoas que anunciaram bens na net sem dominar o MBUA. O grupo está agora a aguardar julgamento e foi acusado pelo Ministério Público de vários crimes de falsidade informática, burla informática e acesso ilegítimo. E esta manhã o Jornal de Notícias mostra-nos como vai ficar a Avenida AEP e como ficarão ali a zona do Norte Francos depois das mudanças que estão previstas. As manchetes dos jornais esportivos escrevem-se com as cores do Sporting, mas sobretudo com as cores do Futebol Clube do Porto. Camisola 2 para Diogo Costa, escreve o Jogo. André Villas-Boas quer entregar o número mítico do clube ao guarda-redes portista e até já falou com ele. A Bola destaca a garantia dada por Froholt: o que quero é ficar no Futebol Clube do Porto. A figura maior do 31º título dos Dragões está indiferente perante eventuais cobiças. O Record assinala que o Sporting tem Gabriel Silva e Chiquinho em estudo. Os extremos do Santa Clara e do Alverca interessam aos Leões.

0: Mas nos desportivos desta manhã temos um protagonista inesperado. A rosa do giro é portuguesa bola. Eulálio agarra a rosa, escreve o jogo. O ciclista português Afonso Eulálio espanta na volta à Itália e pode manter a liderança durante uma semana. Termina a viagem pelo quiosque das notícias com uma espreitadela à revista Visão, que nos fala da era da atenção fugaz e do que diz a ciência sobre a rapidez com que perdemos a concentração.
1: Voltamos a olhar os jornais portugueses na revista de imprensa comentada. Mais à frente, a seguir às 9h30, o convidado esta manhã é Gonçalo Amorim, diretor artístico do FITEI.
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1: Agora um breve olhar pelo trânsito. Neste início de hora de ponta, há já fila na A2 na descida para a Baixa da Almada, até à Praça da Portagem da Ponte, 25 de Abril, e C19 ainda com relativamente fluidez, ainda assim conte com algumas paragens na reta dos comandos da Amadora. Nos outros acessos a Lisboa, tudo a andar bem, é o que acontece em todas as ligações ao Porto.
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1: Vamos ao Fila J com José Carlos Barreto. Duas Mãos é o novo espetáculo do Teatro Independente de Oeiras.
3: Tu me piaste.
4: Eu não tenho medo de mudar sozinho. Eu ponho o pavarote. A voz dele encanta.
5: Duas Mãos é uma ode às avós, aos netos que reparam nelas e querem estar com elas, à amizade, ao encontro de gerações e aos estrangeiros que podem viver na mesma casa. Roberto Bontempo, que encena esta peça, um texto de 1996, andava à espera há tanto tempo para o pôr no palco, foi agora e em Portugal.
6: Um espetáculo que eu guardei assim na minha gaveta de projetos durante muitos anos para montar e resolvi montar aqui em Portugal, né? Nunca montei no Brasil ainda. É um espetáculo que tem duas avós como protagonistas e começa com uma chegando na casa da outra porque foi despejada do seu apartamento e o prédio vai ser demolido, enfim, e ela não tem mais onde morar. E aí essa relação de amizade se solidifica. É, obviamente que as diferenças, exatamente do lado do humor do espetáculo, é quando aparecem as diferenças. Essa amiga veio para ficar algumas semanas na casa da outra amiga, da outra avó, e são meses e meses, quase um ano leva as duas ali morando juntas.
7: Que horror! Mas onde é que já se viu? Um bando de velhos a reunir-se para discutir a morte.
8: Estudo assim, estudo, estudei muito sobre isso.
5: Velhice, diferenças de personalidade, sim, duas avós, uma portuguesa, outra brasileira. Podia ser um drama, uma verdadeira tragédia, mas afinal, o que temos aqui é uma comédia. Humor. Muito humor nestas conversas.
6: Eu acho que a troca entre gerações é uma via de mão dupla. Então todos nós devemos pensar nisso. E eu acho que o humor ajuda muito a causar, a provocar reflexão, sabe, José? Eu acho que se fizéssemos um drama, também causaria reflexão, mas acho que as pessoas poderiam sair com um sentimento negativo, para baixo, e eu não gostaria. Então por isso eu tentei permear a peça com muito humor, sabe? Então, apesar de ter momentos tristes, de muitas emoções mais para tristeza em determinados momentos, a gente tenta mostrar ali que essa relação deve e pode ser feliz e alegre, né? Entre as gerações distintas.
9: Olha lá, ela ainda te manda aquelas marmitas, todas as semanas. Com arroz de pato, lulas recheadas.
10: E panado de carne, croquetes de camarão, pastel de bacalhau. É uma repetição toda semana.
5: Duas Mãos foi uma peça escrita por duas brasileiras, agora também elas avós e também atrizes, Ingrid Guimarães e Carol Machado,

0: E agora, o encenador, Roberto Bontempo, faz, para esta encenação, algumas aproximações a Portugal, ao lugar onde vivem agora estas duas avós, a brasileira e a portuguesa.
1: Ela se passava toda no Brasil, se passava inclusive em Minas Gerais. E quando eu trouxe para cá, eu fiz uma adaptação para Portugal e eu fiz questão de, como temos feito sempre nos espetáculos que a gente monta aqui, realmente é um desejo, um pensamento, juntar brasileiros e portugueses no palco e nas equipes, né?
2: Meu pai é que dizia que a velhice é saber envelhecer e a vida é saber morrer.
3: Exatamente.
0: Uma das avós, uma das atrizes, é a mãe do encenador Roberto Bontempo, que na velhice não para, e isso também é um exemplo para ele próprio, que velho não é propriamente o fim de tudo.
4: Te adoro!
5: Duas Mãos, no Teatro Independente de Oeiras, sextas e sábados às 9:30 da noite, até dia 30 deste mês. E por falar em avós, não em avós, os Rolling Stones revelaram ontem o alinhamento do novo álbum em várias línguas, incluindo em português, mas para já só se conhece do novo Foreign Tongues, este In the Stars.

0: In the Stars é a nova canção dos Rolling Stones. Estamos a 4 minutos de atualizar toda a informação no Jornal das 7 da manhã.
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0: Janela para o Mundo, hoje na praia, com o paisagista sonoro Luís Antero, edição de som de José Guerreiro.
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0: Bom dia, são 6h58, menos uma hora nos Açores. Está no ar amanhã TSF de quinta-feira.
1: Donald Trump e Xi Jinping já trocaram saudações, sentados na mesa no Grande Salão do Povo em Pequim. Os dois presidentes manifestam vontade de se tornarem parceiros em vez de rivais. O governo aprova hoje em Conselho de Ministros a proposta de lei sobre alterações à lei laboral. O texto segue depois para o Parlamento. O primeiro-ministro espera chegar a um acordo com o Chega e com o PS. Ontem recebeu André Ventura em São Bento, hoje recebe José Luís Carneiro. Cada euro investido no ensino superior traduz-se mais tarde em quase 14 euros de ganhos salariais. É a conclusão de um estudo hoje apresentado que aponta também que, apesar do retorno, o custo da educação para as famílias continua elevado em Portugal. O presidente do Futebol Clube do Porto assume que o clube não tem capacidade financeira para contratar Lewandowski. O vínculo do jogador ao Barcelona está a terminar. Vilas Boas diz também que quer Diogo Costa no Dragão e oferece-lhe a camisola número 2 que pertenceu a Jorge Costa.
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0: Vai uma quinta-feira que vai trazer céu pouco nublado, mas com intensificação do vento no litoral oeste e terras altas, em especial a partir da tarde. As temperaturas máximas para esta quinta-feira são de 19 graus para o Porto, 20 para Lisboa e 24 para Faro. A mínima mais baixa é de 5 graus na cidade de Bragança. Açores com céu temporariamente nublado e possibilidade de aguaceiros fracos no grupo central, máxima para Ponta Delgada de 9 graus. Para a Madeira, há também previsão de aguaceiros. A máxima hoje no Funchal é de 21 graus. Vamos ao encontro da atualidade no Jornal das 7 da manhã. Leonor Ferreira.
1: Donald Trump já teve o seu primeiro contacto com o presidente chinês esta manhã no Grande Salão do Povo, em Pequim, um momento para marcar o arranque da cimeira entre os dois países. Com as duas comitivas sentadas em cada um dos lados da grande mesa, Trump não poupou elogios a Xi Jinping e mostrou-se otimista quanto aos resultados deste encontro.
3: Temos tido uma relação fantástica e vamos ter um futuro fantástico juntos. Tenho um enorme respeito pela China e pelo trabalho que tem feito. É um grande líder. Digo a toda a gente, é um grande líder. Consultámos as 30 principais empresas e todas elas responderam que sim. E estão aqui hoje para prestar uma homenagem a si e à China. E estão ansiosos por negociar e fazer negócios e isso será totalmente recíproco da nossa parte. É uma honra estar consigo, é uma honra ser seu amigo. E a relação entre a China e os Estados Unidos da América vai ser melhor do que nunca.
1: Por sua vez, o presidente chinês disse estar feliz por receber Trump, acrescentou também que os dois países deveriam ser parceiros e não rivais, porque uma relação estável entre a China e os Estados Unidos é uma bênção para o mundo. Xi Jinping diz que a cooperação beneficia ambas as partes, enquanto o confronto prejudica ambas. Os dois países deviam ser parceiros, não rivais. Os dois líderes têm encontros marcados hoje e amanhã para falar do conflito no Médio Oriente, também nas relações comerciais e na questão de Taiwan e também da Península Coreana. O governo aprova hoje em Conselho de Ministros a proposta de lei de revisão da legislação laboral. O anúncio foi feito ontem pelo primeiro-ministro. Luís Montenegro sublinhou o esforço do executivo em conseguir um acordo em sede de concertação social, mas a UGT diz foi intransigente e inflexível. Depois de aprovada, a proposta será submetida ao Parlamento, baseada no anteprojeto inicial e com os contributos que foi recebendo de patrões e sindicatos. O primeiro-ministro espera que seja possível negociar esta proposta com o Chega e com o PS. Ontem recebeu André Ventura, hoje vai reunir-se com o líder socialista. Entrevistado esta noite na CNN Portugal, José Luís Carneiro não quis antecipar qualquer tomada de posição face a este documento e não adianta se está aberto à sua viabilização.
4: Eu só posso estar disponível para negociar depois de conhecer a proposta do Governo. É como falar agora do Orçamento do Estado. Quando conhecer o Orçamento do Estado, quando conhecer a proposta...
5: O Dr. André Ventura já pôs um preço em cima da mesa. Está disponível para negociar
4: já
5: pôs as
4: suas... O Dr. André Ventura tem opiniões em estado gasoso. Em estado gasoso, porque elas modificam-se de manhã para a tarde.
5: Diga, qual é a sua posição.
4: Pedro, que acompanha estas matérias com muita seriedade e com muita profundidade, sabe que desde o dia 3 de agosto de 2025 a minha posição foi muito coerente até agora. Foi sempre a mesma posição. Nós entendemos que o Governo trouxe uma proposta e um ajuste de contas com a agenda para o trabalho digno e não tinha necessidade de o fazer.
5: Eu
4: o Governo
5: isso.
4: Agora tem, o governo agora tem posto, que mostrar o que quer.
1: José Luís Carneiro lembra ainda que há matérias que o Executivo não esclareceu.
4: O Governo não conseguiu responder a duas questões fundamentais. Várias, mas há duas que são fundamentais. Quais são as razões que levam o Governo a alterar as leis laborais que foram aprovadas em 2023? Em segundo lugar, como é que as alterações propostas respondem às necessidades fundamentais do país, nomeadamente às necessidades de natureza económica?
1: Questionado sobre ainda esta reunião, o secretário-geral do PS remete mais declarações para depois do encontro com o primeiro-ministro esta quinta-feira em São Bento. O ministro da Administração Interna admite encerrar esquadras da PSP de Lisboa e do Porto. Entrevistado esta noite na RTP, Luís Neves adianta que se trata de uma reorganização interna que vai permitir libertar mais polícias para as ruas, reforçando assim o patrulhamento em algumas zonas.
6: O que interessa é que o cidadão, onde vier a ocorrer, estamos a falar das zonas urbanas, tem que ficar garantida, e eu, enquanto ministro, estou a dar essa garantia aos lisboetas e aos portuenses e, eventualmente, a outras áreas, de que o fecho de uma ou de outra esquadra vai levar a que sintam mais presença das polícias na rua.
7: Sim, numa primeira fase, eventualmente, as pessoas vão dizer que a falta da esquadra é em si um sinal de insegurança, não é? Poderão ter essa reação inicial.
6: Eu prefiro uma pessoa do que o local.
7: Do que o local.
6: O local está lá. Só lá vai quem precisa mesmo.
1: O ministro explicou ainda como vai ser feita a distribuição de 400 polícias para os comandos metropolitanos da PSP de Lisboa e do Porto, uma medida anunciada pelo primeiro-ministro na terça-feira.
6: Uns terminarão, conforme disse, a 29 de maio. Há outra grande afetação a outros serviços, mas naturalmente o que o Sr. Primeiro-Ministro disse, e disse bem, é que é até o final, durante o ano, esses elementos serão afetos aos comandos metropolitanos de Lisboa e do Porto, não propriamente às cidades, mas aos comandos. Lisboa tem 18 áreas, o Porto tem 17 áreas, portanto será feita esta distribuição, sobretudo para alavancarmos aquilo que eu considero essencial neste tipo de polícias, que é a proximidade do cidadão.
1: Questionado sobre os casos de alegada tortura e violações na esquadra da PSP do Rato em Lisboa, Luís Neves admite que eventualmente pode ter falhado a vigilância e o controlo interno sobre o que se estava a passar, porque não se trata de um caso isolado. Na sequência das investigações foram detidos 24 polícias, 13 estão em prisão preventiva. Os custos são elevados, mas o retorno compensa. Um estudo da Fundação Francisco Manuel dos Santos analisou as vantagens de prosseguir com os estudos para as universidades e concluiu que vale mesmo a pena apostar na educação superior. Em Portugal, continua a ser uma garantia de encontrar emprego mais facilmente, de melhores salários, mas os custos para as famílias também são elevados. Cláudia Patrício Silva.
8: Por cada euro investido no ensino superior, os jovens diplomados recebem quase 14 euros em ganhos salariais ao longo da vida. A Fundação Francisco Manuel dos Santos concluiu que, além de salários melhores, os jovens com ensino superior também são aqueles que mais facilidade têm a entrar no mercado de trabalho. Em termos salariais, quem tem diploma vê os rendimentos aumentarem em 28% e em quase 50% no caso dos jovens com mestrado, isto quando comparado a quem não prossegue os estudos. O estudo avalia ainda os custos diretos de frequentar o ensino superior e os indiretos, ou seja, os rendimentos de trabalho sacrificados por prosseguir com os estudos. A conclusão é que os custos de frequentar o ensino superior são mais baixos, em parte devido também aos baixos salários de quem opta por ir logo para o mercado de trabalho. Quando se analisa o esforço das famílias, a situação muda. Os custos tornam-se elevados em relação ao PIB per capita. As famílias são também quem suporta 30% do financiamento das instituições através das propinas. Perante este cenário, a Fundação Francisco Manuel dos Santos defende que o modelo seguido por Portugal, que combina financiamento público e propinas, é insuficiente, mas avisa também que qualquer aumento das propinas deve ser acompanhado por um reforço das bolsas de estudo.
1: São recomendações que decorrem deste estudo da Fundação Francisco Manuel dos Santos. Continua em fuga o homem que ontem fugiu de um tribunal em Ponte de Sor. O homem estava detido e ia ser interrogado. Fonte do Comando-Geral da GNR adianta que a GNR lançou uma operação de busca que deverá ser alargada. De acordo com informações do juiz-presidente da comarca de Porto Alegre, o incidente de segurança no tribunal de Ponte de Sor ocorreu durante a preparação desse interrogatório judicial relacionado com crimes de homicídio na forma tentada. A mesma fonte relatou que foram efetuados vários disparos no interior e nas imediações do edifício, tendo os militares da GNR presentes no tribunal iniciado a perseguição a suspeito, um arguído que se encontrava, como disse, detido. O juiz-presidente da comarca de Porto Alegre adianta também que nos últimos meses foram registados vários episódios de distúrbios e agressões associados à presença de grupos rivais em tribunais da comarca, situações que chegaram a exigir intervenção policial. A provedora de justiça da União Europeia alerta para o esgotamento da confiança dos cidadãos nas instituições europeias por causa das chamadas portas giratórias, a expressão usada para quando antigos funcionários europeus passam para empresas privadas ligadas às áreas que antes tutelavam ou regulavam. Em entrevista à TSF, Teresa Anjinho dá como exemplo três casos detectados pela provedoria num inquérito que remete para má administração em agências da União Europeia. A provedora fala em casos isolados, mas com algum impacto.
9: Na União Europeia há uma questão que não é de sumenos considerar, que é o dano reputacional de casos isolados. Ou seja, mesmo os casos isolados podem se tornar, do ponto de vista de reputação, um problema sistémico relativamente à confiança que o cidadão depois vai ter nestas instituições.
10: Em todas as instituições europeias.
9: Numa área muito importante, que é exatamente esta área de relacionamento com o privado. Nós partimos para este inquérito da necessidade, ponto 1, de defender o interesse público, garantir que os cidadãos podem confiar de que todas estas agências estarão a agir sempre no interesse público. Ponto 2, na proteção de um outro direito fundamental que tem aqui que ser equacionado, que é o direito fundamental ao trabalho. Se eu vou impor restrições, para que estas restrições possam cumprir com o respeito por este direito, têm que ser adequadas, têm que ser necessárias, têm que ser proporcionais.
1: O inquérito da provedoria surge na sequência de processos anteriores da própria provedoria sobre passagens de antigos responsáveis ou funcionários europeus para entidades privadas, incluindo casos envolvendo a Autoridade Bancária Europeia, a Agência Europeia de Defesa e a Europol. A provedora de justiça alerta que os riscos são maiores nos setores onde as decisões públicas se cruzam com os interesses privados.
9: Naturalmente que o setor regulatório é sempre dos mais expostos. Estamos a falar desde a parte do bancária, parte dos seguros, parte das pensões, ou seja, tudo quanto tenha a ver, que esteja relacionado à aviação, que esteja relacionado com maior ligação ao setor privado, estarão sempre muito mais expostos.
10: Os setores da energia, defesa...
9: tudo quanto tenha a ver com interesses públicos que estejam vis-à-vis interesses privados, naturalmente que sim. Houve no quadro da defesa, por exemplo, há um inquérito passado nosso em que o que se procurava no European Defence Fund, no Fundo Europeu de Defesa, o mais importante era garantir, por exemplo, que os peritos que trabalham na avaliação destes projetos que não tenham conflitos de interesses. E na altura isso não era o caso, felizmente agora já existe maior rigor nessa matéria e os peritos que fazem parte destas avaliações já têm um conjunto de deveres de reporte.
1: A provedora de Justiça Europeia afirma também que a inteligência artificial vem agora juntar-se aos novos desafios sobre a qualidade da administração pública e sobre os direitos dos cidadãos perante as instituições europeias. Teresa Anjinho associa o uso destes sistemas à transparência das decisões e diz que já há denúncias com processos em curso na Provedoria Europeia. Ora, Teresa Anjinho, a provedora da Justiça Europeia, é a convidada da TSF no programa Fontes Europeias para ouvir um pouco antes das 10 da manhã. Aníbal Cavaco Silva classifica Donald Trump de super errático e defende por isso que a União Europeia não deve acobardar-se perante as suas exigências. Numa entrevista à Rádio Renascença, o antigo Presidente da República sublinha que os 27 deveriam ter um mercado de capitais verdadeiramente europeu e assim seria possível aos Estados e às empresas fazer grandes emissões de dívida a nível europeu, podendo competir com as grandes emissões de dívida norte-americana. Para Cavaco Silva, esta capacidade europeia ganha maior importância numa altura em que os Estados Unidos são liderados por um presidente que diz ser super errático.
11: Esse é um passo muito importante. É também muito importante, e aí a senhora von der Leyen e a Comissão têm dado passos importantes, reforçar as relações externas, aumentar o número de acordos comerciais com outros países. Foi feito com a Índia, com o Japão, com o México, com a Austrália. Isso é também de importância. Principalmente num tempo em que temos nos Estados Unidos um presidente super errático, em que considera que as relações comerciais não é para benefício daqueles que intervêm na transação, mas apenas para benefício dos próprios Estados Unidos. Portanto, temos nos Estados Unidos, como se sabe, um presidente não confiável para a Europa, mas a Europa não deve acobardar-se perante as exigências do presidente Trump.
1: Cavaco Silva admite que a Europa deveria ainda criar uma força separada da NATO, mas em cooperação com a Aliança Atlântica, apta a intervir em situações que não são do interesse dos Estados Unidos em matéria de defesa. A Rússia lançou vários drones e mísseis contra Kiev esta madrugada, poucas horas depois de um ataque diurno, já na quarta-feira, ontem. Este ataque matou pelo menos uma pessoa, feriu outras 16. O chefe da Administração Militar de Kiev diz que os cidadãos devem permanecer em abrigos. Os ataques aéreos atingiram vários bairros da capital, danificando vários edifícios residenciais e também infraestruturas civis. André Villas-Boas assume que o Porto não tem capacidade financeira para contratar Lewandowski. O jogador está em final de contrato com o Barcelona e tem sido associado ao Dragão.
12: Para nós é um orgulho o Futebol Clube do Porto estar associado a uma lenda do futebol como é o Lewandowski. Evidentemente, como vocês poderão calcular, os encargos financeiros de um jogador dessa dimensão estão fora do alcance do Futebol Clube do Porto. Portanto, isso é a primeira coisa que me parece clara. Evidentemente, temos três polacos na equipa, que é a nossa grande atração neste momento, a um jogador como o Lewandowski, mas totalmente fora das possibilidades financeiras do Futebol Clube do Porto.
1: Declarações feitas à margem de um jantar em Lisboa com deputados adeptos do Futebol Clube do Porto. Aos jornalistas, Villas-Boas diz também que espera que o guarda-redes Diogo Costa permaneça na próxima época no clube e desafiou-o a vestir a camisola número 2 que pertenceu ao antigo jogador e dirigente Jorge Costa, que morreu em agosto do ano passado.
13: Desafio-lhe um desafio que espero que ele aceite, que é de próximo ano envergar a camisola número 2 do Futebol Clube do Porto. Para mim seria uma honra enorme, para todos os adeptos do Futebol Clube do Porto também. Esse é um desejo que eu lhe transmiti e para que isso aconteça ele tem que estar no Futebol Clube do Porto para o ano, e esse é o meu desejo também. Passou uma época maravilhosa, talvez a época mais importante no Futebol Clube do Porto, ou a época mais decisiva no Futebol Clube do Porto, e nós queremos todos contar com ele.
1: Declarações de André Villas-Boas à margem deste jantar que contou com a presença de deputados que são adeptos do Porto. Villas-Boas deu assim continuidade a uma tradição iniciada sob a presidência de Pinto da Costa.
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0: No trânsito, nesta altura, já temos fila na A2 a partir da Baixa de Corroios até à Praça de Portagem da Ponte 25 de Abril. Também já há fila no IC19, praticamente desde o Cacém até à reta dos comandos da Amadora. Na A5, conto com demora entre Porto Salvo e o Estádio Nacional. Por enquanto, no Porto, ainda tudo tranquilo nesta manhã.
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0: E agora falamos de economia, para já nas contas que contam com o jurista e gestor Nuno Correia da Silva. Hoje vem falar sobre a tributação especial sobre os lucros excepcionais das empresas energéticas.
20: O ministro das Finanças, Joaquim Miranda Sarmento, reafirmou em Bruxelas que vai avançar com taxa sobre os lucros extraordinários das empresas energéticas, à semelhança do que aconteceu em 2022. A medida carece de autorização da União Europeia. Por isso, Portugal, em conjunto com a Alemanha, Espanha, Itália e Áustria, solicitaram à Comissão Europeia a adoção comum do imposto sobre os lucros extraordinários das energéticas, em moldes similares aos aplicados em 2022. Em 2022, a União Europeia criou uma contribuição temporária de solidariedade sobre os lucros extraordinários das empresas do setor do petróleo, gás, carvão e refinação. Ficaram abrangidas todas as empresas cujo volume de negócios nas áreas das energias fósseis fosse igual ou superior a 75% do volume total. A contribuição especial aplicava-se aos lucros tributáveis de 2022 e 2023 e incidia sobre o montante que excedesse mais de 20% da média dos 4 exercícios anteriores. A taxa mínima fixada por Bruxelas foi 33%. Em Portugal, a única empresa que foi abrangida foi a Galp, e a receita obtida foi muito pouco significativa. A informação é imprecisa, mas terá rondado os 5 milhões de euros. O contraste com outros países é expressivo. A Polónia reportou 6,9 mil milhões de euros, a Itália 6,3 mil milhões e a Holanda 5,6 mil milhões. São diferenças que colocam à evidência que a razão dos preços altos dos combustíveis em Portugal se deve mais aos impostos do que às margens das empresas. Politicamente, pode ser rentável o anúncio da tributação sobre os lucros excepcionais, mas, na prática, rende pouco ou nada para os consumidores portugueses. Vamos continuar a pagar mais 30 cêntimos no litro da gasolina em relação aos vizinhos espanhóis e mais 25 cêntimos no litro do gasóleo. São diferenças que impactam muito a competitividade de toda a economia. São 12% sobre combustíveis que serão refletidos em todos os produtos. Concorrer no mercado europeu com esta diferença é como correr os 100 metros, mas o adversário parte com 12 metros de avanço.
0: A economia simplificada nas contas que contam com o Nuno Correia da Silva. Vamos já para o Negócios e Empresas, edição de Ana Maria Ramos.
3: Há uma empresa portuguesa no Famous 3, o consórcio europeu que começou a desenvolver novos veículos militares ligeiros. O orçamento é de 115 milhões, uma fatia de 79 milhões de fundos comunitários para a defesa e junta um grupo de 43 entidades oriundas de 15 países, incluindo a Beyond Composite. Fernando Cunha, o CEO da empresa, explica o envolvimento.
21: É responsável por tudo aquilo que é o desenvolvimento de subestruturas em materiais compostos avançados para os veículos militares ligeiros que serão desenvolvidos, nomeadamente naquilo que é a substituição do aço por materiais compostos avançados, mas também vai permitir reduzir muito ou significativamente o peso do veículo, mantendo os níveis de proteção balística associados em diversos componentes dentro daquilo que são as plataformas, não é? Além disto, estes novos materiais incorporam também outras características e outras funcionalidades, desde logo a questão da resistência ao fogo e a resistência à chama, mas também aquilo que é a redução da assinatura infravermelha e com uma maior capacidade de absorção de energia no caso do impacto. Portanto, estes materiais vão ser integrados em três grandes plataformas, assim podemos dizer. Por um lado, um veículo todo-terreno que é liderado pela finlandesa Patria, portanto, que é uma das referências na produção de veículos militares. Um outro veículo, que é um veículo blindado ligeiro, liderado aqui pela francesa Arcos. E também ainda está incluído a modernização do tanque Leopard 2, aqui liderado por uma empresa grega que é a ISD. E, portanto, com isto, no fundo, possamos integrar protótipos funcionais validados, prontos a ser integrados nestes veículos.
3: Também em curso na cadeia de valor europeia, o desenvolvimento de compósitos para coletes antibalas para a Ucrânia e atenta a outras oportunidades que chegam da frente de guerra.
21: O que se verifica é que a Ucrânia transformou-se naquilo que é um dos maiores laboratórios de campo de batalha do mundo, não é? Adivinha-se que nos próximos tempos será um hub importante naquilo que é a colocação de materiais na área da defesa em diferentes geografias. E aqui estamos a desenvolver parcerias, no fundo, com empresas locais e não locais que, por um lado, já estão lá instalados e, por outro lado, que fazem chegar lá os seus produtos. Contudo, ainda não temos avanços significativos neste ponto de vista. Também, quando falamos da Ucrânia, é importante também percebermos que as tendências que estão a vir da frente de batalha mostram que, neste momento, estamos a verificar um paradigma de, no fundo, de guerra sem soldados. E isto é visto como fundamental para a sustentabilidade da defesa ucraniana a longo prazo, mas, por outro lado, também abre portas a novos desenvolvimentos tecnológicos em sistemas que não são tripulados. E aqui não necessariamente só aéreos, mas também outros terrestres. E, portanto, também estamos atentos a esses fatos.
3: Já no Golfo Pérsico, também em análise, potenciais negócios à boleia de clientes, face ao conflito dos Estados Unidos com o Irão e a juntar ao conflito israelo-árabe desencadeado com o 7 de outubro, para além da expansão na América Latina.
21: Obviamente que não podemos descurar que o conflito do Médio Oriente traz aqui novas oportunidades e, no fundo, nós estamos atentos às movimentações, especialmente com outros parceiros que já são nossos parceiros e que estão a estudar possibilidades de fornecimento para estas zonas geográficas, mas também, caso justifique, teremos também esta capacidade de ampliar a nossa penetração em diferentes mercados.
3: Sem revelar estimativas concretas, a Beyond Composite estima em 2026 continuar a crescer a dois dígitos.
0: A Beyond Composite hoje no Negócios e Empresas com Ana Maria Ramos. Atualizamos a informação daqui a pouco às 7h30. Depois vamos ao desporto nesta quinta-feira, 14 de maio. Frank Sinatra morreu faz hoje 28 anos.

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1: São 7h30, bom dia, 6h30 nos Açores. Temperaturas nesta manhã, 10 graus a esta hora no Porto, 13 em Lisboa, 14 graus em Faro, 15 no Funchal e 13 em Ponta Delgada. Começamos esta síntese às 7h30 com a atualidade internacional. Cristina Leiman, os presidentes da China e Estados Unidos querem trabalhar juntos no futuro.
2: Parecia quase uma declaração de amor. Xi Jinping e Trump trocaram elogios e a promessa de um grande futuro em conjunto. Os presidentes da China e dos Estados Unidos estiveram reunidos no Grande Salão do Povo, em Pequim. No final, Xi Jinping declarou estar feliz por receber Trump e espera que os dois países sejam parceiros e não rivais. Do lado de Trump, ficou a promessa de um futuro fabuloso, com uma relação melhor do que nunca.
3: It's an honor to be your friend, and the relationship between China and the USA is going to be better than ever before.
2: Donald Trump, honrado pela amizade com Xi Jinping, promete um futuro brilhante na relação entre a China e os Estados Unidos. Em Washington, as delegações de Israel e do Líbano voltam a reunir-se hoje. É a terceira ronda de negociações para tentar alcançar um acordo de paz. Os contactos devem prolongar-se até amanhã. O ministro da Administração Interna admite fechar esquadras para ter mais polícias na rua. Em entrevista à RTP, o ministro Luís Neves explicou que a aposta passa por uma polícia de proximidade nas grandes cidades como Lisboa e Porto.
4: Estamos a falar das zonas urbanas, tem que ficar garantida, e eu, enquanto ministro, estou a dar essa garantia aos lisboetas e aos portuenses e, eventualmente, a outras áreas, de que o fecho de uma ou de outra esquadra vai levar a que sintam mais presença das polícias na rua.
2: Luís Neves afirma que uma esquadra aberta exige pelo menos 30 pessoas, recursos que o ministro prefere ver na rua. Diz o ministro que prefere uma pessoa do que um local. O Conselho de Ministros aprova hoje a alteração às leis laborais depois do fracasso em sede de concertação social. Luís Montenegro fez ontem o anúncio, acusando a UGT de ter sido intransigente nas negociações. Depois de aprovado pelo governo, o pacote laboral segue para a Assembleia da República, com o Chega disponível para negociar com o governo. Hoje o primeiro-ministro reúne-se com o líder do Partido Socialista. Jolismo Carneiro sublinha que só pode dizer se está disponível para negociar depois do governo revelar a proposta que vai levar ao Parlamento. Começa hoje em Lisboa mais um festival mental. O evento quer promover a saúde mental através da cultura. Até domingo há conversas e também filmes no Cinema São Jorge e na Quinta das Conchas. A curadora do festival, que vamos ouvir no Grande Jornal às 8, diz que o objetivo é estender a iniciativa a outros pontos do país. O festival mental, que começa hoje, estende-se até ao próximo domingo em Lisboa.
1: Está aí uma quinta-feira que vai trazer céu pouco nublado, mas com intensidade do vento, sobretudo a partir da tarde no litoral oeste. As máximas para hoje são de 19 graus para o Porto, 20 graus é a máxima para Lisboa e 24 para Faro. A mínima mais baixa é de 5 graus em Bragança. Nos Açores, aguaceiros fracos no grupo central, máxima para Ponta Delgada 19 graus. Para a Madeira, conta também com possibilidade de aguaceiros, máxima no Funchal 21 graus. Vamos ao trânsito já a seguir, com acidente na A1 no Grande Porto.
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1: A 23 minutos das 8 horas da manhã, olhamos o trânsito agora com um acidente no Porto, na A1, antes do nó de Coimbrões, em direção à Ponta Rábida. Há já demora a partir de Vila d'Este, é uma ligação a evitar. A VCI, sentido Franja Rábida, tem já fila entre Bonjoia e o nó da A3. Na região de Lisboa, a fila está a aumentar para a Ponte 25 de Abril, já há demora antes da Baixa de Corroios, no final da A2. O IC19 está demorado entre o Cacém e a Amadora e depois desde o Estado-Maior da Força Aérea até é Pina-Manique, na A5 à fila entre Porto Salvo e Linda Velha e desde o viaduto Arte Pacheco até à zona das Amoreiras.
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1: E agora vamos ao desporto na manhã da terça. Roberto Lewandowski não é hipótese para reforçar o Futebol Clube do Porto, a garantia é dada pelo presidente do clube, que ontem à noite falou sobre o mercado de transferências, Tiago Barquinha Gonçalves.
7: O capitão da seleção da Polónia foi associado ao Porto nas últimas horas. No entanto, André Villas-Boas diz que não há condições financeiras para assegurar a contratação de Lewandowski, apesar de ser um jogador que agrada ao presidente do clube.
8: Para nós é um orgulho o Futebol Clube do Porto estar associado a uma lenda do futebol como é o Lewandowski e evidentemente, como vocês poderão calcular, os encargos financeiros de um jogador dessa dimensão estão fora do alcance do Futebol Clube do Porto. Portanto, isso é a primeira coisa que me parece clara. E, evidentemente, temos três polacos na equipa, que é a nossa grande atração neste momento, um jogador como o Lewandowski, mas totalmente fora das possibilidades financeiras do Futebol Clube do Porto.
7: À margem de um jantar com deputados na Assembleia da República em Lisboa, André Villas-Boas lançou um repto a Diogo Costa para que fique no plantel do Porto com o número 2 em homenagem a Jorge Costa. Victor Froholt é também para manter. O presidente do Porto admite que há propostas, mas está confiante na continuidade do médio.
8: Um jogador muito assediado, se calhar um dos candidatos a jogador do ano, jogador importantíssimo para o Futebol Clube Porto. Não nego que o seu agente tenha partilhado comigo muito do interesse que há de outros clubes europeus. De todas as formas, o Fraolde foi muito claro relativamente ao seu futuro com o Futebol Clube Porto e contamos com ele.
7: A espinha dorsal do plantel é para se curar, assim como o treinador Francesco Farioli.
9: Claro está que há sempre mudança no futebol, há mudanças abruptas às vezes, mas estou confiante que se manterá.
7: Vilas Boas comentou também os festejos do título, em que o presidente do Sporting foi visado pelo plantel do Porto. O presidente dos Dragões reconhece que é natural, tendo em conta as declarações de Frederico Varandas ao longo da temporada. Rodrigo Salazar já fez exames médicos e prepara-se para assinar pelo Sporting por 5 temporadas. O médio uruguaio esteve ontem em Alcochete, onde conheceu a Academia Cristiano Ronaldo. Salazar deverá deixar o Braga a troco de 30 milhões de euros. Florentino Pérez garante que não falou com José Mourinho. A entrevista ao canal espanhol La Sexta, o presidente do Real Madrid confidencia que tem recebido mensagens de pessoas para contratar o treinador do Benfica e de outras para não o fazer. Sem avançar pormenor, Florentino Pérez admite que gosta muito de Mourinho e elogia o trabalho dele na primeira passagem pelo clube, mas reafirma que não falou com Mourinho nos últimos tempos, nem quando o defrontou esta época, e adianta ainda que a pasta do treinador do Real Madrid cabe não a ele, mas ao diretor-geral do Real, José Ángel Sánchez. O PSG é pentacampeão nacional pela primeira vez na história. Na última noite, a equipa de Nuno Mendes, João Neves, Vitinha e Gonçalo Ramos venceu no terreno do Lan, o segundo classificado, por 2-0, e garantiu o 5º título seguido de campeão francês, o 14º no total, a uma jornada do fim do campeonato. Na Roménia, o treinador Filipe Coelho e os jogadores João Gonçalves e Samuel Teles ganharam a taça ao serviço do Universidade Craiova ao baterem nos penaltis o Universidade de Cluj após um 0-0 durante 120 minutos. Em Itália, o Inter de Milão faz a dobradinha, ganhou a Lazio por 2-0 na final da taça e juntou esta conquista à do campeonato. O Benfica está nas meias-finais do play-off de apuramento de campeão de basquetebol masculino. As Águias ganharam ontem no terreno do Braga por 94-79 e fecharam a série com 2-0. O adversário vai sair do Alvarense-Oliveirense, confronto que terá um terceiro jogo depois de ontem a equipa de Oliveira das Mães ter igualado a série com um triunfo por 90-72 a jogar em casa.
1: Está assim concluída esta edição do TSF Desporto com

0: À edição desta semana do Magazine Serralves. The Vexation of Spirit, ou em português, A Aflição do Espírito, é a primeira exposição em Serralves da coleção do Conde Durkheim, um prestigiado colecionador de arte contemporânea e industrial alemão. São cerca de 90 obras, com alguns dos nomes mais marcantes da arte contemporânea, reunidas ao longo de 4 décadas. A exposição organiza-se em torno de temas como a religião, a sociedade e a guerra, refletindo sobre as crenças e as inquietudes do ser humano. A diretora adjunta do museu, Marta Moreira de Almeida, fez a curadoria e explica o significado por trás do nome A Aflição do Espírito.
1: É retirado de um texto bíblico, do livro de Eclesiastes, do Antigo Testamento, em que, no fundo, afirma que a ideia estruturante desse texto, tudo é vaidade. Portanto, começa por aí.
0: Há também obras que aproximam a arte e a ciência. Marta Moreira de Almeida fala de uma impossível de ignorar.
1: Um touro embebido em formol, em 2 vitrines, em que o público vai poder atravessar o animal, vai poder ver as entranhas do animal. E é interessante porque, no fundo, há aqui uma conservação da vida, não é? Algo que fica em suspenso. O cadáver está conservado.
0: A exposição vai ser inaugurada esta sexta-feira, dia 15, no Museu de Serralves. O Serralves em Festa volta a incluir música e cinema nas 50 horas seguidas de programação. Pedro Rocha, coordenador da música da iniciativa, revela alguns artistas que vão subir ao palco.
2: Dentro dos nomes históricos, obviamente o destaque vai para os Cybertron, que vão tocar na noite de sexta-feira. É um projeto que foi visionário no sentido de ter lançado as raízes do techno. E dentro da música nacional, gostaria obviamente de destacar os Mão Morta, que responderam ao desafio que Serralves lhes lançou para apresentarem aqui no Serralves em Festa um projeto original. Também o Conan Osiris, que apresentará o espetáculo no palco principal.

0: A programação de cinema vai ser focada em Manuel de Oliveira e no modo como o Porto e o Douro são centrais nos filmes que o cineasta fez. O coordenador de cinema, António Preto, dá exemplos das obras que vão ser projetadas.
1: Vamos ter o Aniki Bobó, incontornável, o Douro Faina Fluvial, primeiro filme de Manuel de Oliveira que incide precisamente sobre o Douro, Rio e a cidade do Porto, mas também o Pintor e a Cidade, também o Val Abraão, o Princípio da Incerteza, Porto da Minha Infância.
0: Ofertas do maior festival gratuito de arte contemporânea em Portugal, que vai ser de 29 a 31 de maio. A performance 3 contra 2 Psicotrópicos propõe uma experiência feita de ritmo, movimento e imaginação. A obra é inspirada na polirritmia, batidas de 3 sobre batidas de 2, da música afro-brasileira e eletrónica. A proposta propõe um encontro com o outro através do ritmo, afirma uma das criadoras da peça, Marcela Levy.
2: Polirritmia na música, ela também pode ser definida como um encaixe no desencaixe. Então, tomamos emprestado a noção de polirritmia na música para pensar a possibilidade de convivência entre diferentes de maneira não separatista. E essa maneira de pensar a polirritmia vai ao encontro de algumas correntes do movimento feminista que justamente pensam a polirritmia como uma chave para entender a convivência entre ritmos diferentes, se não a dominação de um ritmo sobre o outro. Vai ao encontro de algumas correntes do movimento feminista que justamente pensam a polirritmia como uma chave para entender a convivência entre ritmos diferentes, se não a dominação de um ritmo sobre outro.
0: A performance cria uma espécie de floresta em movimento e cruza a dança contemporânea, a cultura queer e referências indígenas e mitológicas para pensar formas diferentes de uma convivência coletiva. Vai ser no domingo, dia 17, às 6 da tarde, no auditório do museu. 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
1: Joaquim Dias e Inês Cortês com o Magazine Serralves, edição semanal. Estamos a 12 minutos das 8 horas. Vamos ao mundo digital. Rui Tocaiano, os novos televisores Sony Bravia chegam agora às 100 polegadas.
2: A Sony apresentou a segunda geração das TVs Bravia 3 e Bravia 2, televisores com tamanhos que vão das 42 até às 100 polegadas. Esta é uma dimensão raramente vista fora da gama de luxo da marca e que surge numa altura em que tudo está a mudar no campo das TVs da Sony. A marca japonesa anunciou no mês passado que vendeu 51% do negócio de produção de televisores à TCL, as primeiras TVs, fruto desta nova parceria e que vão continuar a chamar-se Sony Bravia, devem chegar ao mercado para o ano. Mas então, e ainda antes disso, que é como quem diz, amanhã começa a pré-venda da Bravia 3 de segunda geração, um televisor que herda o processador XR, anteriormente exclusivo dos modelos premium da marca japonesa. Este chip otimiza a imagem em tempo real e garante cores mais naturais através da tecnologia XR Triluminos Pro. Os adeptos de videojogos vão gostar de saber que estas TVs oferecem 4 portas HDMI 2.1 e suportam uma taxa de atualização de 120 Hz em resolução 4K, tudo coisas que permitem uma boa fluidez em consolas de última geração. Também previsto para amanhã está o início da pré-venda da nova Bravia 2, a TV de gama de entrada da Sony, um televisor mais barato e cujo painel de maiores dimensões se fica pelas 72 polegadas. Os preços só serão divulgados no momento em que arrancar oficialmente este período de pré-venda.
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1: E hoje temos Temptation de Diana Krall na Memória de Elefante desta manhã com Manuel Costa Monteiro e Mário Fernando.
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6: Loira, voz fria, sensual, cativante e rouca, versátil na música, pianista exímia, é uma das artistas de jazz mais vendidas de todos os tempos. 2 Grammys, 9 discos de ouro, 3 de platina, casada com o músico e compositor britânico Elvis Costello. Diana Krall deu nova vida a clássicos do jazz norte-americano. Recriou canções de nomes famosos como Cole Porter, Tom Jobim, Vinícius de Moraes, Nat King Cole, Peggy Lee, Sinatra e também Tom Waits. Outra barroca que ela cantou, Temptations, de 1987. Com influências de blues, uma canção crua, destrutiva, obsessiva, feita de sonhos e ilusões incontroláveis. E uma personagem central e sedutora, Jezebel. Diana Krall, Temptations.

0: E amanhã, Mário, como terminas a nossa semana das memórias?
1: Amanhã vamos tentar perceber como uma canção meio esquecida se transformou num hino.
2: Temptation aqui na versão de Diana Krall. O tema original é de Tom Waits, do álbum Frank's Wild Years de 1987. Memória de Elefante com Manuel Costa Monteiro e Mário Fernando, também em tsf.pt. Vamos já seguir para o Grande Jornal às 8 da manhã.

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0: Donald Trump e Xi Jinping já terminaram a reunião depois de 2 horas de conversações no grande salão do povo em Pequim. Os dois presidentes começaram por manifestar vontade de se tornarem parceiros em vez de rivais. As agências internacionais dão conta que os dois chefes de Estado abordaram várias questões, entre elas Taiwan e também comércio, e ainda outras divergências entre as duas potências, nomeadamente em relação à Península Coreana e também à guerra no Médio Oriente. O Governo aprova hoje em Conselho de Ministros a proposta de lei sobre alterações à lei laboral. O texto segue depois para o Parlamento. O Primeiro-Ministro espera chegar a um acordo com o Chega e com o PS. Ontem recebeu André Ventura em São Bento. Hoje recebe José Luís Carneiro. Cada euro investido no ensino superior traduz-se mais tarde em quase 14 euros de ganhos salariais. É a conclusão de um estudo hoje apresentado e que aponta também que, apesar do retorno, o custo da educação para as famílias continua a ser muito elevado em Portugal. O presidente do Futebol Clube do Porto assume que o Porto não tem capacidade financeira para contratar Lewandowski. O vínculo do jogador do Barcelona está a terminar. Vilas Boas diz também que quer Diogo Costa no Dragão e oferece-lhe a camisola número 2 que pertenceu a Jorge Costa. Neste jornal, espreitamos ainda o Festival Internacional de Cannes.
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3: Está aí uma quinta-feira que vai trazer céu pouco nublado a todo o território do continente, mas com intensificação do vento no litoral oeste e terras altas, em especial a partir da tarde. Temperaturas máximas para hoje, 19 graus para o Porto, 20 graus é a máxima para Lisboa e 24 para Faro. A mínima mais baixa hoje é de 5 graus em Bragança. Nos Açores, mais nuvens e possibilidade de aguaceiros fracos no Grupo Central, máxima para Ponta Delgada, 19 graus. Aguaceiros fracos também. É a previsão para a Ilha da Madeira, com máxima de 21 graus para o Funchal. Vamos para o Grande Jornal às 8, na manhã da TSF. Leonor Ferreira.
4: Já terminou a reunião entre Donald Trump e também Xi Jinping, uma reunião que durou cerca de duas horas e neste encontro os dois chefes de Estado começaram por dirigirem-se um ao outro grandes elogios e também algumas palavras de saudação, um momento que marca assim o arranque da cimeira entre os dois países. Depois de duas horas de conversação, as agências internacionais dão conta que Xi Jinping e também Donald Trump conversaram sobre Taiwan, sobre comércio e também sobre outras questões que são e que representam divergências entre as duas potências. Ora, antes de terminar esta conversação, recuperamos as primeiras palavras de Donald Trump dirigidas ao presidente chinês, mostrando que está confiante no restabelecimento e no reforço das relações entre os dois países.
5: Temos tido uma relação fantástica e vamos ter um futuro fantástico juntos. Tenho um enorme respeito pela China e pelo trabalho que tem feito. É um grande líder. Digo a toda a gente, é um grande líder. Consultámos as 30 principais empresas e todas elas responderam que sim. E estão aqui hoje para prestar uma homenagem a si e à China. E estão ansiosos por negociar e fazer negócios e isso será totalmente recíproco da nossa parte. É uma honra estar consigo, é uma honra ser seu amigo. E a relação entre a China e os Estados Unidos da América vai ser melhor do que nunca.
4: Declarações de Donald Trump à mesa em frente a Xi Jinping, que por sua vez disse estar feliz por receber Donald Trump, acrescentou que os dois países deveriam ser parceiros e não rivais, porque uma relação estável entre a China e os Estados Unidos é uma bênção para o mundo, a cooperação beneficia ambas as partes. Os dois líderes têm encontros marcados hoje e amanhã para falarem de vários assuntos. Como disse, este encontro já terminou, já vamos saber em pormenor daqui a pouco aquilo que foi dito nesta reunião, que juntou também delegações dos dois países. Isto foi uma reunião no Grande Salão do Povo em Pequim. Daqui a pouco escutamos então as declarações do editor de internacional da TSF, Ricardo Alexandre, sobre o essencial deste primeiro encontro entre Trump e Xi Jinping. O governo aprova hoje em Conselho de Ministros a proposta de lei de revisão da legislação laboral. O anúncio foi feito ontem pelo primeiro-ministro. Luís Montenegro sublinhou o esforço do Executivo em conseguir um acordo em sede de concertação social, mas a UGT disse foi intransigente e inflexível. Depois de aprovada, a proposta será submetida ao Parlamento, baseada no anteprojeto inicial e já com os contributos que foi recebendo de patrões e sindicatos. O primeiro-ministro espera que seja possível negociar esta proposta com o Chega e também com o PS. Ontem recebeu André Ventura. Hoje vai reunir-se com o líder socialista. Entrevistado esta noite na CNN Portugal, José Luís Carneiro não quis antecipar qualquer tomada de posição face ao documento e não adiantou se está aberto à sua viabilização.
6: Eu só posso estar disponível para negociar depois de conhecer a proposta do Governo. É como falar agora do Orçamento do Estado. Quando conhecer o Orçamento do Estado, quando conhecer a proposta...
7: O doutor André Ventura já pôs um preço em cima da mesa. Está disponível para negociar
6: já
7: pôs as
6: suas... O doutor André Ventura tem opiniões em estado gasoso. Em estado gasoso, porque elas modificam-se de manhã para a tarde.
7: Diga, qual é a sua posição?
6: O Pedro, que acompanha estas matérias com muita seriedade e com muita profundidade, sabe que desde o dia 3 de agosto de 2025 a minha posição foi muito coerente até agora. Foi sempre a mesma posição. Nós entendemos que o Governo trouxe uma proposta e um ajuste de contas com a agenda para o trabalho digno, não tinha necessidade de o fazer.
7: Eu
6: o Governo
7: isso.
6: Agora tem, o Governo agora tem que mostrar o que quer.
4: José Luís Carneiro lembra também que há matérias que o Governo não esclareceu.
6: O Governo não conseguiu responder a duas questões fundamentais. Várias, mas há duas que são fundamentais. Quais são as razões que levam o Governo a querer alterar as leis laborais que foram aprovadas em 2023? Em segundo lugar, como é que as alterações propostas respondem às necessidades fundamentais do país, nomeadamente às necessidades de natureza económica?
4: Declarações de José Luís Carneiro, que hoje vai encontrar-se com o Primeiro-Ministro para falarem sobre o pacote laboral. A Azores Airlines já recebeu o contacto de 6 a 8 interessados em comprar a companhia aérea. Tiago Santos, o Presidente do Conselho de Administração do Grupo SATA, adianta ao Jornal de Negócios que já recebeu várias manifestações de interesse, ainda que informalmente. Entre as interessadas estão a Binter, companhia aérea das Canárias, e a Iceland Air da Islândia. Tiago Santos não dá mais detalhes sobre os interessados, mas revela que o caderno de encargos vai ser entregue ao Governo Regional já na próxima semana. Continua em fuga o homem que escapou de um tribunal ontem em Ponte de Sor. Este homem estava detido e ia ser interrogado. Fonte do Comando-Geral da GNR adianta que a Guarda lançou uma operação de busca que deverá ser alargada. De acordo com informações do juiz-presidente da comarca de Porto Alegre, o incidente de segurança no tribunal ocorreu durante a preparação de um interrogatório judicial relacionado com crimes de homicídio na forma tentada. A mesma fonte relata que foram efetuados vários disparos no interior e nas imediações do edifício, tendo os militares da GNR presentes no tribunal iniciado a perseguição ao suspeito. O juiz da comarca de Porto Alegre adianta também que nos últimos meses foram registados vários episódios de distúrbios e agressões associados à presença de grupos rivais em tribunais desta comarca, situações que chegaram a exigir a intervenção policial. Os custos são elevados, mas o retorno compensa. Um estudo da Fundação Francisco Manuel dos Santos analisou as vantagens de prosseguir com os estudos e concluiu que vale a pena apostar.

0: apostar na educação superior em Portugal. Continua a ser uma garantia de encontrar emprego mais facilmente e de melhores salários, mas os custos para as famílias também são elevados. Cláudia Patrício Silva.
1: Por cada euro investido no ensino superior, os jovens diplomados recebem quase 14 euros em ganhos salariais ao longo da vida. A Fundação Francisco Manuel dos Santos concluiu que, além de salários melhores, os jovens com ensino superior também são aqueles que mais facilidade têm a entrar no mercado de trabalho. Em termos salariais, quem tem diploma vê os rendimentos aumentarem em 28% e em quase 50% no caso dos jovens com mestrado, isto quando comparado a quem não prossegue os estudos. O estudo avalia ainda os custos diretos de frequentar o ensino superior e os indiretos, ou seja, os rendimentos de trabalho sacrificados por prosseguir com os estudos. A conclusão é que os custos de frequentar o ensino superior são mais baixos, em parte devido também aos baixos salários de quem opta por ir logo para o mercado de trabalho. Quando se analisa o esforço das famílias, a situação muda. Os custos tornam-se elevados em relação ao PIB per capita. As famílias são também quem suporta 30% do financiamento das instituições através das propinas. Perante este cenário, a Fundação Francisco Manuel dos Santos defende que o modelo seguido por Portugal, que combina financiamento público e propinas, é insuficiente, mas avisa também que qualquer aumento das propinas deve ser acompanhado por um reforço das bolsas de estudo.
0: Recomendações feitas neste estudo da Fundação Francisco Manuel dos Santos. O Ministro da Administração Interna admite encerrar as quadras da PSP de Lisboa e no Porto. Entrevistado esta noite na RTP, Luís Neves adianta que se trata de uma reorganização interna que permitirá libertar mais polícias nas ruas, reforçando assim o patrulhamento em algumas zonas.
2: Uns terminarão, conforme disse, a 29 de maio. Há outra grande afetação a outros serviços, mas naturalmente o que o Sr. Primeiro-Ministro disse, e disse bem, é que é até o final, durante o ano, esses elementos serão afetos aos comandos metropolitanos de Lisboa e do Porto, não propriamente às cidades, mas aos comandos. Lisboa tem 18 áreas, o Porto tem 17 áreas, portanto será feita esta distribuição, sobretudo para alavancarmos aquilo que eu considero essencial neste tipo de polícias, que é a proximidade do cidadão.
0: O Ministro da Administração Interna a explicar como vai ser feita a distribuição de 400 polícias para os comandos metropolitanos da PSP de Lisboa e do Porto. E agora sim, vamos ouvir a declaração relativa à reorganização interna das esquadras no Porto e também em Lisboa.
2: O que interessa é que o cidadão, onde vier a ocorrer, estamos a falar das zonas urbanas, tem que ficar garantida, e eu, enquanto ministro, estou a dar essa garantia aos lisboetas e aos portuenses e, eventualmente, a outras áreas, de que o fecho de uma ou de outra esquadra vai levar a que sintam mais presença das polícias na rua.
3: Sim, numa primeira fase, eventualmente, as pessoas vão dizer que a falta da esquadra é sim um sinal de insegurança, não é? Poderão ter essa reação inicial.
2: Eu prefiro uma pessoa do que o local.
3: Do que o local.
2: O local está lá. Só lá vai quem precisa mesmo.
0: Questionado sobre os casos de alegada tortura e violações na esquadra da PSP do Rato em Lisboa, Luís Neves admite que eventualmente pode ter falhado a vigilância e o controle interno sobre o que se estava a passar, porque não se trata de um caso isolado. Na sequência destas investigações, foram detidos 24 polícias, 13 estão em prisão preventiva. O Tribunal Administrativo de Lisboa começa hoje a julgar a ação de José Sócrates contra o Estado português. Esta ação foi interposta em 2017 pelo antigo Primeiro-Ministro, que exige ser indemnizado em cerca de 50 mil euros por causa da duração da Operação Marquês. A agência Lusa, que teve acesso ao processo, noticia que Sócrates considera que o Ministério Público terá alegadamente violado os prazos para a conclusão do inquérito, comprometendo assim o direito do ex-chefe de governo a uma decisão judicial num prazo razoável. Uma pessoa morreu e 31 ficaram feridas num ataque maciço da Rússia sobre Kiev. Volodymyr Zelensky diz que Moscovo usou 650 drones. Um deles atingiu um edifício residencial de 9 andares. As operações de resgate e salvamento ainda estão em curso. Os danos foram relatados em mais de 20 locais por toda a capital, incluindo áreas civis.
4: Já voltamos para conferir outros assuntos neste grande jornal às 8, agora 8 horas 12 minutos. Há acidente em Lisboa na Cril, antes da saída para a segunda circular, zona de Sacavém, em direção à Ponte Vasco da Gama. Atenção porque há muita demora desde Olival Basto. No Porto há também um acidente, é na A1, antes do nó de Coimbrões, em direção à Ponta Arrábida, aqui com paragens a partir de Vila d'Este, sendo que mais à frente há novamente entre Canidelo e a Avenida da Boa Vista, já na VCI.
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4: E voltamos a conferir outro assunto neste grande jornal às 8. Recuperamos, Leonor Ferreira, a notícia de abertura deste jornal, o encontro entre Donald Trump e Xi Jinping.
0: Um encontro que foi seguido pelo editor internacional da TSF, que agora se junta a este jornal em direto. Bom dia, Ricardo Alexandre. O que é que se sabe até agora deste primeiro encontro entre estes dois chefes de Estado?
9: Bom dia, Leonor. Sabe-se que durou mais de 2 horas, cerca de 2 horas e 15. Foi uma conversa que aconteceu num formato alargado, isto é, com a presença de delegações de ambos os países no grande Salão do Povo na capital chinesa, em Pequim. Após o contacto inicial, os cumprimentos tradicionais, os discursos que manifestam desejos de cooperação para o interesse dos dois povos, segundo Xi Jinping, e de uma relação que vai ser melhor do que nunca, nas palavras do presidente Donald Trump, depois disso a questão de Taiwan veio para cima da mesa, e isto é como se o presidente chinês tivesse efetivamente posto as cartas em cima da mesa, ou seja, avisando que a questão de Taiwan pode levar a conflito com os Estados Unidos. Sabe-se que o termo conflito, usado em mandarim pelo presidente chinês, não significa necessariamente um conflito militar. A frase de Xi Jinping foi: a questão de Taiwan é a mais importante nas relações sino-norte-americanas. Se for bem gerida, as relações entre os dois países poderão manter-se globalmente estáveis. Se for mal gerida, os dois países irão confrontar-se, podendo mesmo entrar em conflito. A questão de Taiwan pesa, de facto, na agenda, dado o desagrado de Pequim com posicionamentos recentes da administração norte-americana, nomeadamente a venda de armas a Taiwan no valor de 11 mil milhões de dólares, mais de 9 mil milhões de euros. Esse financiamento foi aprovado. Os dirigentes de Taiwan, o presidente de Taiwan, já agradeceu a ajuda norte-americana para o reforço da segurança na ilha, e houve até, na véspera deste encontro, deste primeiro encontro entre Xi Jinping e Donald Trump, um teste com armas americanas feitas pelo governo de Taiwan. Pequim insiste que esta questão não pode ser evitada e quer sinais, mesmo que subtis, da redução do apoio norte-americano é evidente que isto, nesta cimeira de 2 dias, este foi apenas o primeiro encontro entre Donald Trump e Xi Jinping. Eles têm ainda agendado uma visita conjunta ao Templo do Céu, um dos principais sítios históricos da capital chinesa. Xi Jinping vai oferecer esta noite um banquete de homenagem a Trump. Amanhã vão tomar chá e almoçar juntos, provavelmente conversas ou assuntos mais substanciais, quiçá até aqueles que possam não vir a público e ficar entre os dois, podem ser discutidos nesse momento, mas sabe-se que há assuntos, obviamente, que estão na agenda: o Irão e a reabertura do Estreito de Hormuz, o comércio bilateral, seja a questão da soja americana para a China, seja o setor automóvel, seja os microprocessadores, a inteligência artificial, até um eventual acordo a três sobre redução de armas nucleares entre Washington, Pequim e Moscovo, depois de digamos,

0: De ter sido extinto o último tratado de não proliferação. A ideia é que entre as duas antigas superpotências, a Rússia agora como herdeira, digamos assim, da União Soviética e os Estados Unidos, é que a China seja trazida para o barco das conversas sobre proliferação nuclear. Portanto, há muito para tratar, mas é de facto significativo que Xi Jinping já tenha posto em cima da mesa a carta de Taiwan, que valerá como ás de trunfo se conseguir aquilo que quer. Isto é, que Trump altere, ainda que seja de modo semântico, se quisermos, o modo como os Estados Unidos se posicionam em relação à independência da China, da China nacionalista de 49, da Ilha Formosa. Isto é, que passe de os Estados Unidos não apoiam a independência de Taiwan, que é a formulação que os Estados Unidos usam habitualmente, que passe para algo mais claro, do género os Estados Unidos opõem-se à independência de Taiwan. Resta saber o que é que Trump conseguirá ganhar para o fazer, ou o que é que a China irá sacrificar, ou quem, seja Cuba, seja o Irão, para conseguir essa mudança de linguagem por parte dos Estados Unidos.
1: Apenas uma nota.
0: Para o fazer, ou o que é que a China irá sacrificar, ou quem, seja Cuba, seja o Irão, para conseguir essa mudança de linguagem por parte dos Estados Unidos.
1: Apenas uma nota. A relação dos Estados Unidos com Taiwan, ou seja, há uma relação, não é? Porque Washington está legalmente comprometido a fornecer a Taiwan meios para a sua autodefesa, mas não há laços entre os dois lados em termos diplomáticos, ou há?
0: A questão é, os Estados Unidos, como a generalidade dos países a nível mundial, reconhecem que Taiwan é território da República Popular da China. À luz do direito internacional, Taiwan é território da China. A questão é que os Estados Unidos se comprometeram, e como bem disseste, legalmente, está aprovado no Congresso, a tudo fazer para defender Taiwan. O receio de Taiwan é, obviamente, que essa vontade e disponibilidade e obrigação de defesa seja, digamos, atirada para canto por parte desta administração em função de outros interesses, e isso certamente preocupa as autoridades de Taiwan, como preocupa também todos os países do Indo-Pacífico. Os aliados dos Estados Unidos na região, seja o Japão, seja a Coreia do Sul, ficariam certamente muito preocupados num contexto de muito maior assertividade e capacidade militar por parte da China. Ficariam muito preocupados se os Estados Unidos mudassem, ainda que seja apenas ao nível da linguagem, a forma como olham para Taiwan.
1: Uma última questão, Ricardo. Em termos internos, Trump tem eleições e tem intercalares à porta. O que é que para o presidente norte-americano seria bom levar para os Estados Unidos depois desta viagem? Já disse que não precisa da ajuda da China para o caso do Irão, porque considera-se vencedor. O que é que para ele seria importante assegurar? Porque alguma coisa ele vai ter que, enfim, fazer gala a dizer que conseguiu.
0: Certo, eu creio que alguma coisa a nível comercial, seja aquilo que possa apresentar ao eleitorado americano, por exemplo, aos agricultores, como algum acordo na área da soja, isso é mais importante do que possa parecer assim à primeira vista, é muito importante para um setor importante passa a redundância na economia americana. Mas depois eu acho que, por mais que Trump diga que o Irão não é uma questão, vai ser uma questão. Vai ser uma questão porque será certamente outro ponto a ter em conta que pode ser positivo para Donald Trump, é conseguir um possível acordo ou a determinação chinesa em convencer o Irão a reabrir o Estreito Hormuz, desde que os Estados Unidos também, obviamente, abandonem o bloqueio que também fazem no Estreito, porque a reabertura do Estreito Hormuz é importante para os Estados Unidos, é importante para a economia mundial como um todo, mas muito especificamente é bastante importante para a República Popular da China. Sabemos que mais de metade da importação de gás e petróleo da China passa por Hormuz, passa pelo Médio Oriente, e além disso, a China é uma potência económica que vive essencialmente a sua capacidade de exportação.

0: e uma alteração, uma disrupção da liberdade de navegação comercial internacional afeta de sobremaneira a economia chinesa. A China tem reservas suficientes para vários meses, não está em causa, mas obviamente que perde bastante do ponto de vista económico com condicionamentos à navegabilidade no Estreito de Hormuz.
1: E assim fica o olhar do editor internacional da TSF, Ricardo Alexandre, sobre este encontro entre Xi Jinping e Donald Trump. Obrigado, Ricardo. Prosseguimos agora neste jornal com futebol. Um jantar precedido de algumas declarações aos jornalistas por parte de André Villas-Boas, o presidente do Futebol Clube do Porto, assume que o clube não tem capacidade financeira para contratar Lewandowski. O jogador está em final de contrato com o Barcelona e tem sido associado ao Dragão.
2: Para nós é um orgulho o Futebol Clube do Porto estar associado a uma lenda do futebol como é o Lewandowski, e evidentemente, como vocês poderão calcular, os encargos financeiros de um jogador dessa dimensão estão fora do alcance do Futebol Clube do Porto. Portanto, isso é a primeira coisa que me parece clara. E, evidentemente, temos três polacos na equipa, que é a nossa grande atração neste momento, um jogador como o Lewandowski, mas totalmente fora das possibilidades financeiras do Futebol Clube do Porto.
1: Declarações feitas à margem de um jantar em Lisboa com deputados adeptos do Futebol Clube do Porto. Aos jornalistas, Villas-Boas diz também que espera que o guarda-redes Diogo Costa permaneça na próxima época no clube e desafiou-o a vestir a camisola número 2, que pertenceu ao antigo jogador e dirigente Jorge Costa, que morreu em agosto do ano passado.
3: Eu fiz um desafio que espero que ele aceite, que é de próximo ano envergar a camisola número 2 do Futebol Clube do Porto. Para mim seria uma honra enorme, para todos os adeptos do Futebol Clube do Porto também. Portanto, esse é um desejo que eu lhe transmiti, e para que isso aconteça ele tem que estar no Futebol Clube do Porto para o ano, e esse é o meu desejo também. Passou uma época maravilhosa, talvez a época mais importante no Futebol Clube do Porto, ou a época mais decisiva no Futebol Clube do Porto, e nós queremos todos contar com ela.
1: O jantar contou com a presença dos deputados, que são adeptos do clube. Villas-Boas deu assim continuidade a uma tradição iniciada sob a presidência de Jorge Nuno Pinto da Costa.
4: Agora sim, o tema para o Café Duplo, que vai para o ar daqui a pouco, a seguir às 8h30 com Cristina Laiman, à quinta-feira com Angélica da Teresa e Bernardo Pessanha. As alterações à lei laboral são aprovadas hoje pelo Conselho de Ministros. Este é o ponto de partida para o Café Duplo, daqui a pouco em antena. Agora 8h25.
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4: E agora, neste grande jornal às 8, escutamos o alerta da Provedora de Justiça da União Europeia.
1: Três Anjinho alerta para o esgotamento da confiança dos cidadãos nas instituições europeias por causa das chamadas portas giratórias, a expressão usada para quando antigos funcionários europeus passam para empresas privadas ligadas às áreas que antes tutelavam ou regulavam. Em entrevista à TSF, Três Anjinho dá como exemplo três casos detectados pela Provedoria no inquérito que remetem para má administração em agências da União Europeia. A Provedora fala em casos isolados, mas com algum impacto.
8: Na União Europeia há uma questão que não é de sumenos considerar, que é o dano reputacional de casos isolados. Ou seja, mesmo os casos isolados podem se tornar, do ponto de vista de reputação, um problema sistémico relativamente à confiança que o cidadão depois vai ter nestas instituições.
9: Em todas as instituições europeias.
8: Numa área muito importante, que é exatamente esta área de relacionamento com o privado. Nós partimos para este inquérito da necessidade, ponto 1, de defender o interesse público, garantir que os cidadãos podem confiar de que todas estas agências estarão a agir sempre no interesse público. Ponto 2, na proteção de um outro direito fundamental que tem aqui que ser equacionado, que é o direito fundamental ao trabalho. Se eu vou impor restrições, para que estas restrições possam cumprir com o respeito, este direito tem que ser adequadas, tem que ser necessárias, tem que ser proporcionais.
1: São declarações de Teresa Anjinho, a provedora de Justiça Europeia. Ela é convidada da TSF no programa Fontes Europeias para ouvir um pouco antes das 10 da manhã e também em tsf.pt.

0: São 8h28, menos uma hora nos Açores. Estamos a fechar este grande jornal às 8. Nesta altura estão 16 graus em Faro, 14 em Lisboa, 12 graus no Porto, 13 em Ponta Delgada e 16 no Funchal. Vamos a uma breve síntese com outros temas que marcam a atualidade. Desde logo a atualidade internacional com notícias de Israel e Líbano. Leonor.
1: Os dois países realizam hoje em Washington uma terceira ronda de negociações para tentar alcançar um acordo de paz. Nesta altura está em curso um cessar-fogo desde 17 de abril, mas apesar disso, Israel continua os intensos bombardeamentos, sobretudo no sul do Líbano, contra alegados alvos do grupo Hezbollah. Pelo menos 89 pessoas morreram e outras 53 ficaram feridas ontem na Índia, na sequência das fortes tempestades que atingiram o norte do país e que causaram danos materiais muito significativos em vários distritos. A maioria das mortes foi causada por derrocadas de muros, queda de árvores e raios durante as tempestades de poeira e chuvas fortes que também mataram pelo menos 114 animais. Donald Trump e Xi Jinping estiveram reunidos cerca de 2 horas. Os dois chefes de Estado estiveram a discutir vários temas, como questões comerciais, eventualmente também o Médio Oriente, mas as atenções neste primeiro encontro foram todas para a situação de Taiwan. O governo aprova hoje em Conselho de Ministros a proposta de lei sobre alterações à lei laboral. O texto segue depois para o Parlamento. O primeiro-ministro espera chegar a um acordo com o Chega e também com o PS. Neste jornal deveríamos ter espreitado, de facto, o Festival de Cannes. Não aconteceu. Prometemos voltar a ele às 9 da manhã.
0: Ponto final neste grande jornal às 8, com Leonor Ferreira. Vamos já seguir ao trânsito com destaque para um acidente na Crila em Lisboa. Já lhe damos todos os detalhes. Está aí uma quinta-feira que vai trazer céu pouco nublado a todo o território do continente, mas com intensificação do vento no litoral oeste e terras altas, em especial a partir da tarde, neblina ou nevoeiro matinal em alguns locais. Temperaturas máximas para hoje, 19 graus para o Porto, 20 para Lisboa, 24 graus é a máxima prevista para Faro, a mínima mais baixa é de 5 graus em Bragança. Nos Açores, mais nuvens, possibilidade de aguaceiros fracos no grupo central, máxima para Ponta Delgada, 19 graus. Há previsão de aguaceiros também na Ilha da Madeira e em Porto Santo, a máxima no Funchal é de 21 graus.

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5: Antes do café duplo, olhamos o trânsito. Destaque a esta hora para um acidente na Cril, em Lisboa, antes da saída para a segunda circular, zona de Sacavém. Isto é em direção à Ponte Vasta Gama. Atenção, porque há paragens desde a subida para o túnel do Grilo. No sentido contrário, Sacavém-Algés, fila no acesso à calçada de Carris e depois entre Odivelas e os túneis de Benfica. O IC19 continua difícil a partir de Terceira até à Amadora e entre Alfragide e Pina-Manique. Há demora também na Radial de Benfica em direção a Sete Rios, A2 para a Ponte, 25 de Abril, tem fila desde Corroios. Se vem da linha de Cascais e vai utilizar a A5, conto com demora desde Porto Salvo, pela Marginal há fila a partir de Santa Mar do Oeiras. A segunda circular continua cheia nos dois sentidos até ao Campo Grande. O Eixo Norte-Sul tem fila no sentido Camarate Campolide entre a Meixoeira e as Laranjeiras. Também há demora no IC16, no final da descida de Belas para Alfor. No Porto, o trânsito está lento na A1 para a VCI, a partir de Vila Deste até à saída para a Avenida da Boa Vista, devido a que é um acidente que, entretanto, já foi resolvido. A VCI, em direção à Rábida, tem fila entre Ponto do Freixo e o Noda A3. A A3 está complicada desde Águas Santas. A28, com demora desde a Ponte sobre Rio Lessa até à Rotunda AEP. A Circunvalação, também difícil, desde Rio Tinto até Ariosa, em direção ao Hospital São João. Na Ponte do Infante, há fila em direção ao Porto. O mesmo acontece na Marginal para o túnel da Ribeira. Aqui há fila desde a zona da Ponte do Infante.
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5: A seguir temos café duplo à quinta-feira com Angélica da Teresa e Bernardo Pessanha, moderação de Cristina Leiman.
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7: Depois do fracasso na concertação social, o Governo aprova hoje em Conselho de Ministros as alterações às leis laborais. O pacote segue depois para a Assembleia da República. André Ventura, que esteve ontem reunido com Luís Montenegro, já fez saber que está disponível para negociar. Hoje, o chefe do Governo reúne-se com o líder do Partido Socialista, Jalis Carneiro. O pacote laboral é o tema do café duplo, hoje com Angélica da Teresa e Bernardo Pessanha. Bom dia aos dois. Esta semana começamos pelo Bernardo. Chegados a esta fase do debate político, haverá condições para o Governo garantir o apoio do Chega e do PS, Bernardo?
8: Bom, antes de mais, bom dia a ambas, bom dia a quem nos acompanha. Bem, desde logo, este processo conturbado da reforma laboral demonstrou que o Governo conduziu mal desde o início este processo e que é uma matéria demasiado importante para ser usada como um expediente negocial entre o Governo e a própria concertação social, que é importante, sem dúvida, nós dizemos isso e afirmamos isso, mas quer dizer, os parceiros sociais têm interesses que, sem dúvida, devem ser ouvidos e representam interesses que devem ser ouvidos, mas não substituem a Assembleia da República, sobretudo num contexto em que o governo não tem maioria absoluta. E os portugueses votaram nos deputados, e portanto os deputados representam, têm uma representação maioritária daquilo que são os interesses dos portugueses. E portanto, o que não pode acontecer é o governo estar a negociar há meses com a concertação social, sabendo de antemão que tinha que passar pelo Parlamento e que, e portanto, e essa negociação agora, tendo chegado ao fim sem acordo, ainda por cima, quer dizer, o governo chega a este momento bastante fragilizado. Aliás, dentro do próprio PSD se percebeu que este processo não correu bem. O próprio líder parlamentar do PSD, o deputado Soares, teve de reconhecer publicamente, inclusivamente esta semana, que houve falhas na comunicação e que falharam redondamente na concertação social. E, portanto, o Primeiro-Ministro agora vem, reuniu-se ontem com o Presidente do Chega, admitindo tacitamente que esta reforma não passa sem o apoio do Chega ou o apoio do PS. Mas, quer dizer, aquilo que não podemos fingir é que estamos perante um processo exemplar, porque não estamos, e foi uma negociação mal conduzida, fechada sobre si própria, e que procurou um acordo fora do Parlamento que saberia de antemão que não ia haver, e, para além do mais, tem que sempre depender do Parlamento para essa aprovação. Portanto, a nossa posição é clara desde o início. Estamos, com certeza, disponíveis para negociar e para melhorar a proposta. Não vamos assinar de cruz essa proposta, não é? Aliás, como já dissemos, e não vamos também servir de muleta ao governo. Portanto, temos as nossas condições, que são conhecidas, não é? Desde logo a descida da idade da reforma, e depois também a questão da reposição dos 2 dias de férias que foram cortados, e portanto estamos também a falar de uma reforma laboral e de modernizar. Tem que haver um equilíbrio nesta relação laboral.
7: Angelique, concorda que o processo foi mal conduzido e nesta fase haverá margem para novas cedências?
9: Antes de mais, bom dia aos dois e a quem nos ouve. O processo foi mal conduzido, nomeadamente no início começou com aquelas medidas completamente estapafúrdias. Eu acho que de esquerda à direita toda a gente as contestou, por causa de um ou outro exemplo havia um retrocesso nos direitos da parentalidade e, portanto, num país como o nosso em que nós queremos fomentar a natalidade, isto não fazia sentido nenhum. Agora, também não vale a pena estarmos aqui com este relambório a dizer que começou mal e que está tudo mal, quer dizer, começou mal. É o que é, mas vamos passar para a frente porque Portugal precisa de soluções. A mim também me parece que, no fundo, o governo não queria que esta reforma fosse para a frente, porque quando houve a oportunidade de alargar a representatividade da concertação social, porque a Iniciativa Liberal apresentou uma proposta nesse sentido na Assembleia da República, ela foi chumbada e o PSD não a acompanhou. Agora, quando nós temos um Presidente da República que em campanha disse que se a UGT não aprovasse, que ele, enfim, não aprovaria. Depois tentou minimizar a calinada que fez durante a campanha e chamar a si as pessoas para se tentar chegar a consenso. Mas a verdade é que em campanha o Sr. Presidente da República disse isto. Enfim, eu acho que José Luís Carneiro, desculpem-me a expressão um bocadinho mais popular, mas está completamente entalado.
7: José Luís Carneiro fez questão de dizer que só pode dizer se está disponível para negociar depois de conhecer o que vai ser aprovado pelo governo, mas também se tem sublinhado que esta proposta, no entender dos socialistas, é uma contrarreforma.
9: É uma contrarreforma, mas o que é que ele propõe em concreto? O que é que ele propõe em concreto para a produtividade aumentar? Quer dizer, nós não podemos estar no século XXI com leis laborais do século XIX. Não faz sentido absolutamente nenhum. Vamos ver. O que é que os partidos vão

0: propósito
1: muito rapidamente.
2: E para além disso, só para concluir, e para além disso, temos o Chega que põe como condição para um consenso e para a revisão da reforma laboral esta ideia completamente louca de baixar a idade da reforma, que, atenção, toda a gente gostaria de baixar a idade da reforma. Não há partido nenhum que não gostaria que isto acontecesse. Agora, com que reformas é que nós vamos ficar? E quando eu digo nós, eu nem sequer já estou a dizer dos jovens, eu já não estou sequer a dizer...
1: Assim não conseguimos perceber.
2: Eu já nem estou a falar de jovens com 20 anos e com 25 anos que ainda não entraram no mercado de trabalho. Eu estou a dizer de pessoas com 30 anos, com 40 anos e com 50 anos, que reformas é que estas pessoas que estão neste momento a trabalhar e que vão entrar no mercado de trabalho vão ter se esta ideia completamente estapafúrdia do Chega de baixar a idade da reforma e só assim é que considera, enfim, entrar no barco para fazer esta reforma laboral, fosse para a frente. Digo-lhe uma coisa, ninguém quer esta reforma laboral. Eu acho que os únicos que querem uma reforma laboral e trazer os direitos laborais para o século XXI à semelhança dos melhores países europeus para onde os nossos jovens emigram é a Iniciativa Liberal. Não há PS, não há Chega, não há PSD, porque todos põem situações completamente estapafúrdias, inaceitáveis de parte a parte, portanto não é assim que se negocia, não há abertura da concertação social, portanto quer-se negociar com os do século XIX, portanto, no fundo, ninguém quer a reforma laboral a não ser a Iniciativa Liberal.
1: Já percebemos que, neste ponto, a Bernardo Peçanha e a Angelique da Teresa têm opiniões bem diferentes. Agradeço aos dois este Café Duplo. Fica em Contro Mercado para a próxima quinta-feira. O Café Duplo está de volta amanhã com outro tema e outros protagonistas.
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5: Mais 1.700 pessoas fechadas num cruzeiro, agora são gastroenterites. Gastroenterite não vale, o norovírus que me perdoou. A seguir é o quê? Um surto de enjoos? Queixas de que o camarote abana? Um cruzeiro sem uma gastroenterite nem é um cruzeiro. Dá direito a pedir o reembolso do bilhete. É que faz parte da experiência. O passageiro desintegrar-se. Depois os outros, que não podem ver nada, imitam. Mas é uma dieta. Chega-se ao destino mais elegante, compara com o resultado se tivéssemos ido o caminho todo a nadar ao lado do paquete. Mas atenção! Quem diz um cruzeiro, diz viagens em geral. Quanto mais longe, pior. Mas o desarranjo é fatal como ao destino. Só não se costuma registar o momento em que se dá à luz o espírito das trevas, acabando com o aspecto de um saco baco, tanto em espessura como em transparência. Mas atenção! Quem diz cruzeiros e viagens em geral, também diz escadas rolantes e aqueles WC portáteis dos festivais, esses autênticos portais para um universo de porcaria nunca vista. Não é noro, nem é anta, é todo ao vírus naquele metro quadrado repugnante com 2,20 de pé direito. Pé de atleta, claro. E ninguém se queixa, em parte porque já se costuma atravessar o portal com uma anestesia, ou várias. Depois acham que forram aquilo com 4 folhinhas de papel higiênico, que nem são duplas, e está esterilizado. Por isso é que os especialistas dizem que o ideal é cuidar da imunidade, com uma boa alimentação e exercício físico. Também se pode recorrer à religião. Por falar nisso, Luís Montenegro apareceu esta terça-feira à noite em Fátima, por ocasião do 13 de maio. Mas pode ter sido engano. Ao ver 250 mil pessoas com velas, o primeiro-ministro pensou que se tratava de um apagão e quis ser o primeiro a chegar. Pior, passou a noite a dizer às pessoas que está quase a voltar, está quase a voltar, tudo graças às redundâncias que o governo já implementou. Continuando cheio de fé, o Luís anunciou ontem que a legislação laboral é aprovada hoje em Conselho de Ministros, ou seja, é o peregrino e a ideia peregrina. Mas há quem não saiba, no governo, o que é perdoar. A Ministra da Saúde admite processar o Presidente da Associação de Médicos Prestadores de Serviços, que classificou o regime de incompatibilidades dos médicos tarefeiros como uma tentativa de homicídio das populações do interior. Ana Paula Martins diz que não se pode acusar um governo de homicídio sem que estas afirmações não sejam altamente escrutinadas e altamente avaliadas. Muito bem, senhora ministra. E também é preciso um corpo. Sem corpo não há crime. O Chega vai propor uma comissão parlamentar de inquérito para varrer o interior à procura de provas. Entretanto, o tarefeiro dos tarefeiros já veio falar em hipérbole. O que é isto? Outro surto? O melhor é confinar tudo. Há pelo menos um caso de hipérbole.

0: criticar o governo afirmando que já não tem paciência para histórias da carochinha. O governo, que diz sempre que tem muito respeito pelo ex-primeiro-ministro, respondeu prontamente: era uma vez uma menina muito querida que vivia num bosque.
1: Parece mentira. Zé Pedro Silva na manhã TSF. Essas crónicas repetem mais logo a seguir às notícias das 6 da tarde. Os protagonistas do vídeo mais famoso de sempre do YouTube e que continua a ser um sucesso musical junto de famílias de todo o mundo chegaram ao Sea Life do Porto. É a sugestão do TSF Pais e Filhos de hoje com o Baby Shark, Maria Ramos Santos e Paulo Jorge Guerreiro.
2: Fenómeno mundial que acaba de mergulhar no Sea Life do Porto. É o Baby Shark. O melhor é os mais novos prepararem as barbatanas e afinarem as vozes. João Ferreira, diretor de marketing, promete um momento de grande diversão.
3: É com muito gosto que o Sea Life Porto é o primeiro aquário em Portugal, mas também na Europa, a receber um evento oficial do Baby Shark. O evento chama-se Baby Shark Deep Sea Adventure e em si é quase autoexplicativo o seu nome. É um evento em que nós tentamos conjugar ao máximo a vertente pedagógica com a vertente de diversão, criando desta forma uma série de atividades onde as crianças podem aprender de uma forma divertida. O evento em si divide-se em três grandes atividades, digamos assim. A primeira delas, e que é transversal ao longo de todo o dia, é a realização de um quiz trail, portanto uma série de atividades onde as crianças poderão descobrir mais sobre o oceano, mas sobretudo sobre as ameaças ao habitat marinho, a sua importância e de que forma é que estas podem ser um agente de mudança. Adicionalmente a esta atividade, temos mais duas, sendo a primeira delas, às 14 horas, todos os dias, a realização de um meet and greet com as mascotes Pink Funk e Baby Shark, sendo que, para finalizar, temos também, todos os dias, às 16 horas, um pequeno show de dança, seguido de outro meet and greet, onde as pessoas poderão, para além de ver o show de dança, as famílias poderão tirar fotos e conhecer melhor as mascotes Pink Funk e Baby Shark. Estas atividades realizam-se todos os dias até dia 31 de maio e podem adquirir os bilhetes de forma antecipada através do site do Sea Life Porto.
2: Uma experiência que une a diversão à literacia marinha, provando que nunca é cedo demais para aprender a cuidar do planeta, para ver, ouvir e dançar no Sea Life do Porto.
1: Baby Shark no Sea Life do Porto, a sugestão desta manhã no TSF Pais e Filhos com Maria Ramos Santos, edição de som de Paulo Jorge Guerreiro. E está na hora dos sinais de Fernando Alves.
4: Naquela manhã, a Almedina do Rato estava sob o comando do suave Gustavo e do arguto João. Edgar antecipara o dia da espiga e tinha ido fazer um piquenique a um qualquer remoto campo de giestas, apropriado a toalha estendida, honrada merenda e prosa camiliana. Nada conforme ao piquenique chique que mereceu a atenção e o amparo do estonteante engenheiro Moedas. Eu procurava três livros: Sobre os Sentimentos, do filósofo António de Castro Caeiro, que escutara em apetecida conversa no novo programa televisivo de Nuno Artur Silva, A Cozinheira do Ditador, de Afonso Cruz, e As Planícies, do australiano Gerald Murnane, no qual de imediato me aventurei, cuidando encontrar nas suas páginas aquilo que o autor garante ter procurado na paisagem quando iniciara a sua viagem às vastas planuras. Tudo o que parecesse sugerir algum significado elaborado por detrás das aparências. Hei de caminhar lentamente no livro, estender a toalha em parágrafos que conduzam a um grande vale pouco profundo, com árvores dispersas e gado indolente. A lenta deambulação por entre as bancadas da antiga oficina de vitrais não terminou sem um pouco de prosa amigável, como é costume. Aquela é uma das livrarias mantidas de pé por gente que conhece e ama os livros, cuidando da sua permanência e da sua vitalidade num tempo de seduções danosas, mas avassaladoras. À saída, João perguntou-me se tinha lido a entrevista de Gustavo à revista Rafael, da Junta de Freguesia de Santo António. Não havia ali nenhum exemplar à mão, o suave e discreto Gustavo sorriu lateralmente e pude perceber que na pastelaria da esquina distribuíam a revista a quem a pedisse. Lá fui e pude ver o livreiro Gustavo Vieira da Silva, agora na condição de freguês. Duas páginas a cores, braços cruzados ao peito, explicando que viera de outra livraria do grupo para este bairro onde reside e que nos 9 anos em que ali tem permanecido, tem procurado ajudar a que dois mundos coexistam. O mundo rápido do turismo, e o de quem ainda cá mora. Na livraria de proximidade, como a define, as pessoas cumprimentam à entrada e partilham uma particularidade do dia, acabando por levar um ou dois livros ou um ramo de salsa, vizinho Gustavo. À pergunta sobre o que pode, nestes dias dominados pelo digital, garantir que as pessoas escolhem ir fisicamente a uma livraria, o livreiro Gustavo responde: resistência. Reparo que ele vai usar a palavra uma outra vez ainda, uma pergunta adiante. Esta mesma palavra, resistência, e não aquela outra do piquenique chique do Paleo Avulso, aquela malfadada resiliência. Perguntam-lhe: o que o motiva a continuar a viver e a trabalhar aqui? E o freguês de Santo António, vizinho do 33 da Rua da Fé, onde nasceu Rafael Bordalo Pinheiro, responde: o que me motiva a viver aqui é a luta e a resistência. A trabalhar aqui é a vontade e o gosto. Fiquei à espera que abrisse o verde na passadeira, na esquina da Politécnica. Lá vinha, entretanto, no passeio, o magnífico João Pacheco, freguês de Santo António e frequentador da livraria de João, Edgar e Gustavo. João dá-me nota da exposição de Bárbara, sua irmã, na Bucolse. Toda a vida, a exposição de Bárbara Assis Pacheco evoca o pai de ambos, o magnífico Fernando Assis Pacheco. O nosso pai, disse João. E o sorriso dele foi tão suave como o do livreiro Gustavo. Já não esperei pelo 738. Fui a pé até à esquina de Alexandre Herculano com o Duque de Palmela e ganhei o dia. Conto-vos o resto amanhã, depois de me adentrar na vasta planície, por onde me perco agora.

livraria mágica da sueca Miriam Aida. Estamos a fechar esta hora na manhã TSF. Atualizamos toda a informação daqui a pouco. Vamos, daqui a instantes, saber o tema em debate hoje no fórum da TSF.

0: 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Muito bom dia, são 8h59, menos uma hora nos Açores. 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
1: Xi Jinping avisa Donald Trump de que as relações entre os dois países poderão ressentir-se caso os Estados Unidos não lidem bem com a questão de Taiwan. Depois de uma reunião de 2 horas, o presidente chinês sublinhou também que foi conseguido um quadro de cooperação estratégica com Washington para os próximos 3 anos. A Associação Sindical dos Profissionais de Polícia dizem que fechar esquadras não é a solução para conseguir mais agentes. A ASPA reage assim à declaração do ministro da Administração Interna, que admite encerrar esquadras em Lisboa e no Porto para ter mais polícias na rua. A provedora de justiça da União Europeia alerta para a falta de confiança dos cidadãos nas instituições europeias. Diz que na base está a rotação de antigos funcionários para desempenharem funções em empresas privadas ligadas às áreas que antes tutelavam ou regulavam.
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2: O disparar dos preços com a subida da inflação, que já está nos 3,3%, está a complicar a vida de muitas famílias. 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
0: Vamos à edição das 9 na TSF, Leonor Ferreira.
1: O presidente chinês avisou Donald Trump de que as relações dos dois países poderiam ficar comprometidas caso Washington não lidasse bem com a questão de Taiwan. Os dois chefes de Estado estiveram reunidos cerca de 2 horas, durante as quais abordaram várias questões, entre elas Taiwan, comércio e outras divergências entre as potências. Ora, fica então esse aviso de Xi Jinping, Donald Trump, dizendo que as relações dos dois países podiam entrar em conflito caso Washington não lidasse bem com a questão de Taiwan. Para o editor de internacional da TSF, Ricardo Alexandre, o aviso de Xi Jinping é para ter em conta, mas é preciso perceber bem o que significa, em mandarim, a palavra conflito.
6: A questão de Taiwan veio acima da mesa, ou seja, avisando que a questão de Taiwan pode levar a conflito com os Estados Unidos. Sabe-se que o termo conflito, usado em mandarim pelo presidente chinês, não significa necessariamente um conflito militar. A frase de Xi Jinping foi: a questão de Taiwan é a mais importante nas relações sino-norte-americanas. Se for bem gerida, as relações entre os dois países poderão manter-se globalmente estáveis. Se for mal gerida, os dois países irão confrontar-se, podendo mesmo entrar em conflito. A questão de Taiwan pesa, de facto, na agenda, dado o desagrado de Pequim com posicionamentos recentes da administração norte-americana, nomeadamente a venda de armas a Taiwan no valor de 11 mil milhões de dólares. Os dirigentes de Taiwan, o presidente de Taiwan, já agradeceu a ajuda norte-americana para o reforço da segurança na ilha, e houve até, na véspera deste primeiro encontro entre Xi Jinping e Donald Trump, um teste com armas americanas feitas pelo governo de Taiwan. Pequim insiste que esta questão não pode ser evitada e quer sinais, mesmo que subtis, da redução do apoio norte-americano à ilha.
1: Análise do editor internacional da TSF, Ricardo Alexandre, para este encontro entre Xi Jinping e Donald Trump. O presidente chinês oferece esta noite um banquete em homenagem ao presidente norte-americano. A Associação Sindical dos Profissionais de Polícia avisa que fechar esquadras não é uma medida eficaz. O ministro da Administração Interna admitiu ontem encerrar esquadras da PSP em Lisboa e também no Porto para ter mais polícias na rua. Paulo Santos, da ASPA, afirma que a ideia já foi defendida por governos anteriores e mostrou não ter os resultados pretendidos.
7: É uma forma de dizer a qualquer cidadão comum que não está dentro daquilo que é a realidade, de que ao encerrar uma esquadra, os polícias ficam libertos para ir para o terreno. E isso não é verdade. Isso não tem sido assim nos últimos anos, porque a tradução líquida de aumento de polícias na rua quando há encerramento de esquadras não é colocado assim. Há outro tipo de variáveis que importa aqui considerar. Eu penso que isso é mais uma questão de comunicação política do que propriamente uma vontade expressa de resolver algum problema.
1: O dirigente da Associação Sindical dos Profissionais da Polícia considera que só é possível ter mais agentes na rua se a profissão for mais atrativa.
7: Agora, esta medida de encerramento de esquadras, que já aconteceu também em termos de anúncio no passado, mas a verdade é que nós temos que nos centrar naquilo que está a acontecer hoje. Hoje não temos polícias suficientes, hoje não temos capacidade de atrair jovens para a instituição, hoje temos um problema de envelhecimento, hoje temos um conjunto de missões que estão por fazer, porque não há efetivos. Por isso aquilo que temos que fazer é cumprir o acordo que foi celebrado com os sindicatos, sentarmos à mesa e negociar. E negociar o quê? Negociar tabelas remuneratórias, negociar suplementos remuneratórios, alterações ao nosso estatuto, dignificar as carreiras para ver se os jovens querem vir para a instituição. O que foi celebrado com os sindicatos, sentarmos à mesa e negociar. E negociar o quê? Negociar tabelas remuneratórias, negociar suplementos remuneratórios, alterações ao nosso estatuto, dignificar as carreiras para ver se os jovens querem vir para a instituição. Agora, tudo aquilo que não se centra nisto, na nossa opinião e com todo o respeito pelo seu ministro, que é muito, não passam por medidas que tentam aqui, de certa forma, junto da opinião pública, criar a sensação que se está a propor medidas que são eficazes, e elas não são.
1: Resposta da ASPA ao ministro da Administração Interna, Luís Neves, ontem numa entrevista na CNN, disse que o governo está ordenou a reorganização interna das esquadras do Porto e de Lisboa. Algumas poderão fechar para libertar mais agentes nas ruas. O governo aprova hoje em Conselho de Ministros a proposta de lei de revisão da legislação laboral. O anúncio foi feito ontem por Luís Montenegro. O primeiro-ministro sublinhou o esforço do Executivo em conseguir um acordo em sede de concertação social, mas diz que a UGT foi inflexível e intransigente. Depois de aprovada, esta proposta vai ser submetida ao Parlamento, baseada no anteprojeto inicial e também com os contributos que foi recebendo de patrões e de sindicatos. O primeiro-ministro espera que seja possível negociar a proposta com o Chega e também com o PS. Já ontem reuniu-se com André Ventura, hoje vai reunir-se com o líder socialista. Numa entrevista na CNN Portugal, José Luís Carneiro não quis antecipar qualquer tomada de posição face ao documento e não adiantou se está aberto à sua viabilização.
8: Eu só posso estar disponível para negociar depois de conhecer a proposta do Governo. É como falar agora do Orçamento do Estado. Quando conhecer o Orçamento do Estado, quando conhecer a proposta...
9: O doutor André Ventura já pôs um preço em cima da mesa. Está disponível para negociar
8: já disse
9: pôs
8: que o doutor André Ventura tem opiniões em estado gasoso. Em estado gasoso porque elas modificam-se de manhã para a tarde.
9: Diga qual é a sua posição.
8: O Pedro, que acompanha estas matérias com muita seriedade e com muita profundidade, sabe que desde o dia 3 de agosto de 2025 a minha posição foi muito coerente até agora. Foi sempre a mesma posição. Nós entendemos que o Governo trouxe uma proposta e um ajuste de contas com a agenda para o trabalho digno e não tinha necessidade de o fazer.
9: Eu
8: o Governo
9: isso.
8: Agora tem, o governo agora tem
9: posto,
8: que mostrar o que quer.
1: Declarações de José Luís Carneiro, que hoje vai ter um encontro com o Primeiro-Ministro. A Provedora de Justiça Europeia alerta para o esgotamento da confiança dos cidadãos nas instituições europeias.

0: por causa das chamadas portas giratórias, a expressão usada para quando antigos funcionários europeus passam para empresas privadas ligadas às áreas que antes tutelavam ou regulavam. Em entrevista à TSF, Teresa Anjinho dá como exemplo três casos detectados pela provedoria num inquérito que remetem para má administração em agências da União Europeia. A provedora fala em casos isolados, mas com algum impacto.
1: Na União Europeia há uma questão que não é de sumenos considerar, que é o dano reputacional de casos isolados. Ou seja, mesmo os casos isolados podem se tornar, do ponto de vista de reputação, um problema sistémico relativamente à confiança que o cidadão depois vai ter nestas instituições.
2: Em todas as instituições europeias.
1: Numa área muito importante, que é exatamente esta área de relacionamento com o privado. Nós partimos para este inquérito da necessidade, ponto 1, de defender o interesse público, garantir que os cidadãos podem confiar de que todas estas agências estarão a agir sempre no interesse público. Ponto 2, na proteção de um outro direito fundamental que tem aqui que ser equacionado, que é o direito fundamental ao trabalho. Se eu vou impor restrições, para que estas restrições possam cumprir com o respeito por este direito, têm que ser adequadas, têm que ser necessárias, têm que ser proporcionais.
0: A provedora de Justiça Europeia afirma também que a inteligência artificial vem agora juntar-se aos novos desafios sobre a qualidade da administração pública e sobre os direitos dos cidadãos perante as instituições europeias. Teresa Anjinho associa o uso destes sistemas à transparência das decisões e afirma que já há denúncias com processos em curso.
1: Tenho três queixas, são inquéritos que eu considero pioneiros e que nos permitem tocar em aspectos muito claros de boa administração no que diz respeito à inteligência artificial e que são o facto, por exemplo, de que qualquer cidadão necessita de saber quando a inteligência artificial é utilizada para tomar uma decisão que lhe diz respeito, a explicabilidade do processo de decisão, a responsabilidade que deve ser sempre muito clara e obviamente que deve ser uma responsabilidade humana, o facto de que estes processos, que estes sistemas de inteligência artificial devem ser desenhados por defeito, by default, ao longo de regras éticas e que qualquer sistema tem que potenciar a boa administração e não prejudicar.
0: A provedora de Justiça, Teresa Anjinho, é convidada da TSF no programa Fontes Europeias para ouvir um pouco antes das 10 da manhã e também em tsf.pt. A Azores Airlines já recebeu o contacto de 6 a 8 interessados em comprar a companhia aérea. Tiago Santos, o presidente do Conselho de Administração do Grupo SAT, adianta ao Negócios que já recebeu várias manifestações de interesse, ainda que informalmente. Entre as interessadas estão a Binter, Companhia Aérea das Canárias, e a Iceland Air da Islândia. Tiago Santos não dá detalhes sobre os interessados, mas revela que o caderno de encargos vai ser entregue ao Governo Regional já na próxima semana. Aníbal Cavaco Silva classifica Donald Trump de super errático e defende por isso que a União Europeia não deve acobardar-se perante as suas exigências. Numa entrevista à Rádio Renascença, o antigo Presidente da República sublinha que os 27 deveriam ter um mercado de capitais verdadeiramente europeu e assim seria possível aos Estados e às empresas fazer grandes emissões de dívida a nível europeu, podendo competir com as grandes emissões de dívida norte-americanas. Para Cavaco Silva, esta capacidade europeia ganha maior importância numa altura em que os Estados Unidos são governados por um presidente super errático.
3: Esse é um passo muito importante. É também muito importante, e aí a senhora von der Leyen e a Comissão têm dado passos importantes, reforçar as relações externas, aumentar o número de acordos comerciais com outros países. Foi feito com a Índia, com o Japão, com o México, com a Austrália, isso é da maior importância. Principalmente num tempo em que temos nos Estados Unidos um presidente super errático, em que considera que as relações comerciais não é para benefício daqueles que intervêm na transação, mas apenas para benefício dos próprios Estados Unidos. Portanto, temos nos Estados Unidos, como se sabe, um presidente não confiável para a Europa, mas a Europa não deve acobardar-se perante as exigências do presidente Trump.
0: Cavaco Silva admite que a Europa deveria ainda criar uma força separada da NATO, uma força militar, mas em cooperação com a Aliança Atlântica, apta a intervir em situações que não são do interesse dos Estados Unidos. Um navio foi abordado por indivíduos não identificados ao largo da costa dos Emirados Árabes Unidos, junto ao Estreito de Hormuz. A abordagem foi avançada pela Agência Britânica de Segurança Marítima. O navio está atualmente a navegar em direção a águas territoriais iranianas. Israel e o Líbano realizam hoje em Washington uma terceira ronda de negociações para tentar alcançar um acordo de paz. Nesta altura está em curso um cessar-fogo desde 17 de abril, mas apesar disso Israel continua os intensos bombardeamentos, sobretudo no sul do Líbano, contra alvos do grupo Hezbollah. Em Lisboa arranca hoje um festival que promove a saúde mental através da cultura e destina-se a públicos de todas as idades. A diretora do Mental, Ana Pinto Coelho, revela que os 4 dias de programação incluem conversas com especialistas de várias áreas, sendo que o cinema é o ponto alto do cartaz.
2: O ponto alto geralmente é mesmo a Mostra Internacional de Curtas-Metragens, dado de ser um festival de cinema, mas também as M-Talks, e este ano sobretudo um ano em que vai ser um ano de balanço, um ano em que vamos tentar, através dos nossos convidados todos, tanto da área artística como da área da saúde mental, termos um feedback do que é que em 10 anos em Portugal evoluiu ou não evoluiu, o que é que pode mudar, o que é que não deve mudar ainda, ou o que é que é suposto ter acontecido e não aconteceu. Fazer de uma forma muito leve, mas muito descontraída, mas muito séria também, um resumo do que é que foram estes 10 anos em termos de saúde mental em Portugal.
0: O Festival Mental começa hoje e estende-se até ao próximo domingo no Cinema São Jorge, em Lisboa. No festival de Cannes, as atenções foram ontem para a quinzena dos cineastas, para o trabalho de Kantemir Belagov, um realizador russo que assina um filme sobre relações humanas, neste caso sobre a masculinidade, como conta o jornalista Rui Pedro Tendinha.
4: E chegou o primeiro estrondo de Cannes. Logo, o filme de abertura da quinzena dos cineastas chama-se Butterfly Jam e é o regresso a Cannes de Kantemir Belagov, jovem prodígio russo, agora a filmar na América. Mas este não é um filme de Hollywood. Tem Mónica Bellucci num cameo e Barry Keoghan num dos papéis. Fala de uma comunidade russa em Nova York em modo de conto de fadas realista. Ou melhor, New York. Mistura pelicanos, pão crepe russo, wrestling e primeiros amores. É uma tragédia terna. Na competição da seleção oficial, resultados díspares. Do Japão, uma decepção. Nadie Notes, de Koji Fukada, baseado numa peça de teatro sobre uma amizade entre ex-cunhadas, falha sobretudo quando quer alavancar a sua pegada de melodrama. Mas a boa notícia vem de França com La Vie d'une Femme, de Charline Bourgeois-Taquet, melodrama no feminino, sobre a crise de meia-idade de uma chefe cirurgiã. Um retrato de uma mulher real sem necessidade de bandeiras de feminismo ativista. Mas ontem foi o dia das reprises. Sessão à pinha na praia para a celebração dos 40 anos de Top Gun. Tom Cruise nem apareceu, mas na sala principal, a sessão especial de Velocidade Furiosa teve Vin Diesel presente para esta efeméride. Este primeiro filme da saga já tem 25 anos. E preparem-se, as celebrações estão na moda. Regressam aos cinemas este ano Legalmente Loura e Birdcage.
0: A crónica do jornalista de cinema Rui Pedro Tendia, que acompanha para a TCF o Festival Internacional de Cannes.
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2: A seguir temos a opinião, são 9h21, vamos saber do trânsito, ainda com um acidente na Cril em Lisboa, antes da saída para a segunda circular em Sacavém, em direção à Ponte Vasco da Gama, provoca paragens a partir da subida para o túnel do Gril. Sendo que no sentido contrário, Sacavém-Algés também há fila entre Camarate e o túnel do Gril e depois no acesso para a calçada de Carriche. A segunda circular é outra via ainda com sinal vermelho, o sentido aeroporto Benfica, fila na zona da Encarnação, depois entre o relógio e a saída para o Eixo Norte Sul e no sentido contrário há demora entre Benfica e as Calvanas. O Eixo Norte-Sul tem fila também a partir do Lumiar até às Laranjeiras em direção a Campo Lide. O IC19 continua difícil desde Terceira. Há demora também na A2 para a Ponte 25 de Abril a partir de Corroios e na A5 desde Porto Salvo. No Porto, destaque nesta altura para a A3, que em direção ao Porto ainda tem fila desde Águas Santas. A1 para a VCI continua complicada a partir de Santo Ovídio. A VCI sente de Freixo Rábida tem demora entre Bonjoia e o Noda A3 e depois são as dificuldades habituais também na A28 desde a ponte sobre o Rio Lessa até à rotunda AEP, na ponte Infante para o Porto e na marginal para o túnel da Ribeira.
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2: À quinta-feira, a opinião na Manhã TSF é assinada pelo diretor da rádio, Vítor Santos.
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5: Professores, médicos, enfermeiros, técnicos de saúde, trabalhadores em geral, todos em conflito com o governo. O mesmo que teve dois estados de graça e agora se debate com manifestações de indignação nas ruas e uma greve geral ao fundo do túnel. E a questão que se coloca é até quando? Como se estabeleceu, por decreto, na opinião pública e publicada e em todos os estudos de opinião, o país não precisa e o povo não deseja eleições. Pelo que, ou os problemas começam realmente a ser resolvidos ou vamos enfrentar 3 anos muito tumultuosos. Será Luís Montenegro capaz de construir consensos que permitam uma governação tranquila? Ou assistiremos a mais do mesmo, o que nem será assim tão surpreendente face à geografia do Parlamento, fracionado como nunca e com os extremistas de direita que não merecem confiança, como dizia Pedro Passos Coelho, a baralhar as contas do PSD? Agora que a legislação laboral foi arriscada na concertação social, mas vai chegar esta semana à Assembleia da República, talvez se perceba melhor o futuro quadro político. Não se pode é governar contra todos, isso é certo. Só encontro um exemplo de resiliência, eficácia e razão antes de tempo que conseguiu terraplanar toda a resistência para se afirmar como líder de referência no ecossistema político europeu. Gostemos ou não, chama-se Margaret Thatcher. A antiga chefe de governo inglesa traçou um plano, agarrou num país em convulsão e devolveu-lhe estabilidade, crescimento económico, boas contas e também alguma paz social. Contra tudo e contra todos, dos académicos aos adversários políticos e até alguns companheiros conservadores. Desconheço se algum dia poderemos, ainda que à escala portuguesa, equiparar Luís Montenegro a uma estadista como Thatcher. A realidade em Portugal é outra, mas a saída, a única saída, por sinal, tem de ser a mesma. Se não vencer, Luís Montenegro será derrotado, porque em política não há empates.
2: Vítor Santos, o diretor da TSF, a assinar a opinião à quinta-feira. A crónica fica disponível também em tsf.pt para 9h25.
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2: Está aí uma quinta-feira que vai trazer céu pouco nublado a todo o território do continente, com temperaturas máximas de 19 graus para o Porto, 20 é a máxima para Lisboa e 24 em Faro, 5 graus temperatura mínima em Bragança. O grande destaque no que diz respeito à previsão de meteorologia vai por estes dias para a intensificação do vento no litoral oeste e terras altas, em especial a partir da tarde. É o vento de maio.

0: Seu Jorge e Maria Rita, e confirma-se o vento de maio. Vamos para a edição das 9:30 já a seguir.
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0: São 9:30, bom dia, 8:30 nos Açores. As temperaturas a esta hora são de 18 graus em Faro, 16 em Lisboa, 13 graus no Porto e Ponta Delgada e 18 no Funchal. Vamos olhar alguns dos temas que marcam amanhã. A Cristina Laimena, a ASP, diz que não é por fechar esquadras que haverá mais polícias na rua.
1: É a reação da Associação Sindical dos Profissionais da Polícia à intenção manifestada pelo Ministro da Administração Interna. Luís Neves admitiu ontem à noite na RTP fechar esquadras para ter mais polícias na rua. Ouvido pela TSF, o presidente da ASP, Paulo Santos, salienta que a ideia de que com menos quadras há mais polícias na rua não corresponde à verdade. Isso mesmo foi comprovado por experiências no passado.
2: Isso não tem sido assim nos últimos anos, porque a tradução líquida de aumento de polícias na rua quando há encerramento de quadras não é colocado assim. Há outro tipo de variáveis que importa aqui considerar. Eu penso que isso é mais uma questão de comunicação política do que propriamente uma vontade expressa de resolver algum problema.
1: A reação da ASPA às declarações do ministro Luís Neves, que admitiu fechar esquadras nas grandes zonas urbanas para colocar mais agentes na rua. As bolsas europeias estão a negociar em alta ligeira esta manhã, depois da reunião entre Donald Trump e o presidente chinês Xi Jinping. Os dois líderes trocaram elogios e promessas de um futuro sorridente. Foi no final do encontro no Grande Salão do Povo em Pequim. No final, Xi Jinping declarou estar feliz por receber Trump e espera que os dois países sejam parceiros e não rivais. Do lado de Donald Trump, ficou a promessa de um futuro fabuloso com uma relação melhor do que nunca.
3: It's an honor to be your friend, and the relationship between China and the USA is going to be better than ever before.
1: Motivadas por esta troca de palavras, as praças europeias abriram o dia a valorizar. Frankfurt chegou a subir mais de 1%. O PSI 20 em Lisboa avançava há instantes cerca de 0,3%. O Conselho de Ministros aprova hoje a alteração às leis laborais, depois do fracasso em sede de concertação social. Luís Montenegro fez ontem o anúncio, acusando a UGT de ter sido intransigente nas negociações. Depois de aprovado pelo Governo, o pacote laboral segue para a Assembleia da República, com o Chega disponível para negociar com o Executivo. Hoje, o Primeiro-Ministro reúne-se com o líder do Partido Socialista, Jolis Carneiro, sublinha que só pode dizer se está disponível para negociar depois do Governo revelar a proposta que vai levar ao Parlamento. Em Washington, é mais um dia de negociações entre Israel e o Líbano. É a terceira ronda de negociações para tentar alcançar um acordo de paz, mas no terreno, Israel voltou a atacar esta manhã o sul do Líbano. O exército israelita adianta que são ataques contra posições do Hezbollah, depois das tropas terem emitido avisos de retirada dessas regiões.
0: Daqui a pouco voltamos a olhar os jornais. Na revista de imprensa comentada, o convidado desta manhã é Gonçalo Amorim, diretor artístico do FITEI. A seguir às 10, vamos para o Fórum TSF. Hoje olhamos a subida do custo de vida e queremos ouvir a sua opinião. O governo devia avançar com um aumento intercalar das pensões mais baixas para compensar a subida da inflação para 3,3%? Concorda com a estratégia de dar um bónus extraordinário se houver margem orçamental? E como avalia a recusa do Governo em repor o IVA zero no cabaz alimentar? Queremos ouvir a sua opinião, dê-nos o seu testemunho, 808-202-173, 808-202-173. 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
0: Ainda antes das 10, vamos também, porque é quinta-feira, ao Fundos Europeus. João Francisco Guerreiro, correspondente da TSF em Bruxelas, conversa hoje com Três Anjinho, a provedora de justiça da União Europeia. Agora olhamos rapidamente o trânsito. 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Nesta altura temos acidente na Cril antes da saída para a segunda circular em Sacavém, isto em direção à Ponte Vasco da Gama. Há demora desde a subida para o túnel do Grilo. Ainda há fila também nos dois sentidos da segunda circular até ao Campo Grande. Na A5 há demora a partir de Porto Salvo. A Marginal tem fila na zona de Caxias e depois entre a Cruz Quebrada e Algés. E para a Ponte 25 de Abril há fila na A2 a partir dos viadutos do Feijó. No Porto, o trânsito está lento na A1 para a VCI desde Coimbrões. A A3 tem demora desde Águas Santas. A circunvalação também com fila desde Rio Tinto até Ariosa, em direção ao Hospital São João. Na A28 há fila desde a ponte sobre Rio Lessa até à Rotunda AEP.
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0: E agora voltamos ao quiosque para a revista de imprensa colada. Cristina Laiman, o convidado esta manhã é Gonçalo Amorim.
1: É o diretor artístico do FITEI, o Festival Internacional de Teatro de Expressão Ibérica, que começou ontem em 4 cidades. Já vamos falar um pouco do FITEI, antes olhamos para os jornais. Bom dia, Gonçalo. O primeiro destaque que escolheu é sobre um estudo da Fundação Francisco Manuel dos Santos, conclui, por exemplo, que as famílias gastam mais do dobro da média da União Europeia com ensino superior. Gonçalo, é um assunto que o preocupa?
12: Muito bom dia. Sim, é mais que operação. Claro, tenho um filho de 15 anos, que em breve estará no ensino superior, mas mais que a questão da preocupação é tentar perceber um bocadinho o que é que estes números podem dizer, tentando analisá-los, porque o que me parece é que não só é conhecido também o esforço das famílias por via da crise da habitação, por várias questões, a própria questão das propinas ainda não é algo que esteja encerrado, mas também nos mostra que Portugal é um país de baixos salários, portanto o investimento das famílias é grande no ensino superior, porque também sabem que haverá um retorno, portanto é com o ensino superior, e os números mostram isso, que também o retorno das famílias portuguesas é também superior à média europeia. E também há outro dado que diz que as pessoas com menos de 35 anos, com mestrado, recebem mais 40%.
1: Portanto, é um investimento que vale a pena.
12: As pessoas investem mesmo sabendo que seria a responsabilidade do Estado um maior investimento no ensino superior e mesmo na questão das residências estudantis, na questão da habitação, que é uma crise urgente. Mesmo assim, as pessoas investem fortemente na educação dos seus filhos, uhum. porque sabem que há procura de trabalho qualificado. Alguns talvez imaginam que poderão emigrar, onde poderão ter melhores salários. E quando se está a discutir o pacote laboral e todas estas alterações, este tipo de indicações que este estudo dá mostram que se calhar o caminho não é da maior precarização, é sim da valorização de quem tem estudos, de quem realmente conseguiu investir para que tivesse qualificação. E é muito mais esse o caminho do que não sairmos da cepa torta, não é?
1: Fica essa leitura. Outra primeira página que lhe chamou a atenção é esta visão que fala sobre a era da atenção fugaz e a rapidez com que perdemos a concentração. Gonçalo, isto também tem a ver com a cultura e o teatro?
12: Escolhi precisamente por causa da importância que a cultura tem, neste caso o teatro, já que está a arrancar um festival de teatro, para este treino da atenção. Não só o teatro permite um momento coletivo, não é? Quase de assembleia, em que olhamos para o palco como se fosse um espelho da realidade, mas também nos obriga a uma dilatação da atenção. E eu não gostava de também colocar isto em gerações, fala-se muito dos jovens mais distraídos. Claro que quem tem mais ferramentas para lidar com o tédio ou com o aborrecimento, quem não teve telemóveis, tem algumas ferramentas para isso, mas a verdade é que da maneira como se organiza o trabalho, da maneira como se organiza a nossa sociedade, da maneira como

0: Colapso e Esperança é o tema da edição 49. Até dia 24 teremos 16 espetáculos em 4 cidades, Porto, Matosinhos, Vila Nova de Gaia e Viana do Castelo. Olhando aqui para o programa, além do teatro, há uma sessão que tem muito a ver com a rádio. É uma sessão de escuta coletiva, com todos os sons da primeira montagem radiofónica do 25 de Abril. Brevemente, Gonçalo, o que é que vai acontecer?
1: Isto é um projeto com a curadoria da Isabel Meira e do André Cunha e com o forte apoio do Adelino Gomes. Adelino Gomes acompanha estas sessões de escuta coletiva. No Porto escolhemos o Batalha, o Cinema Batalha, que tem uma forte história na resistência antifascista, foi onde funcionou o Cine Clube do Porto. Destaparam-se agora os frescos do Júlio Pomar, que tinham sido tapados pelo fascismo. Portanto, o Batalha tem muita história e vamos escutar a emissão da Rádio Renascença, do dia 25 de abril de 1974, durante 3 horas e 20, com um intervalo. Estaremos a ouvir esta emissão, uma emissão histórica que levava do estúdio, né, do Pedro Laranjeiro e o Paulo Coelho, levava para a rua para ouvir a voz do Adelino Gomes. Ele diz a certa altura que parece teatro, né, o que está acontecendo nas ruas. A sessão chama-se E Temos o Povo, e é um relato histórico de como realmente a Revolução Portuguesa foi extraordinária pela adesão popular. Terá uma conversa também no final, onde teremos o Adelino Gomes, que acompanha, mas também a Cláudia Varjão, cineasta, e a Regina Guimarães, poetisa, cineasta, dramaturga, autorista.
0: Fica feito o convite, Gonçalo. Está marcado para as 3 da tarde do próximo domingo,
1: exatamente.
0: Não é? Tem entrada livre e temos o Povo no Cinema Batalha, uma das sugestões do diretor artístico do FITEI, Gonçalo Amorim, a quem agradeço esta revista de imprensa comentada. Bons espetáculos e bom fim de semana.
1: Muito obrigado.
2: Estamos a 14 minutos das 10 horas da manhã. Daqui a meia hora, mais coisa, menos coisa, está no ar o Fórum TSF com Manuela Cássio. Hoje olhamos a subida do custo de vida e queremos ouvir a sua opinião. O governo devia avançar com um aumento intercalar das pensões mais baixas para compensar a subida da inflação para 3,3%? Concorda com a estratégia de dar um bónus extraordinário se houver margem orçamental? E como avalia a recusa do governo em repor o IVA zero no cabaz alimentar? Queremos ouvir a sua opinião. Participa 808-202-173, 808-202-173. E agora vamos para o programa Fontes Europeias. Teresa Anjinho é convidada desta semana. Nesta entrevista, a provedora de Justiça da União Europeia fala da importância de proteger a integridade das instituições europeias num tempo de maior pressão entre interesses públicos, privados e tecnológicos. A entrevista é conduzida pelo correspondente da TSF em Bruxelas, João Francisco Guerreiro.
3: A ética pública europeia está consolidada ao fim de mais de 3 décadas de provedoria europeia ou continua a ser um caminho em construção, doutora Teresa Anjinho?
4: Eu tenho dito com frequência que a integridade é a armadura da democracia e, portanto, eu acho que mesmo qualquer armadura precisa sempre de ser mantida e, por vezes, de ser reforçada. Aquilo que nós atualmente temos na União Europeia é, sem dúvida alguma, um quadro bastante forte, mas que se tem que adaptar a novas circunstâncias que trazem em si mesmas desafios que exigem por vezes rever procedimentos, rever leis, adaptar, adotar novas. Portanto, no fundo, é isso que de alguma forma eu consigo contribuir por via do trabalho do meu escritório.
3: Olá, viva! Na edição de hoje do programa Fontes Europeias, falamos de transparência e ética nas instituições europeias, dos riscos associados às chamadas portas giratórias entre o setor público e privado e da forma como as agências da União Europeia estão a gerir os conflitos de interesse. A convidada desta semana tem a responsabilidade de investigar casos de má administração nas instituições da União Europeia e promover padrões mais elevados de transparência e responsabilidade. A provedora de Justiça da União Europeia, doutora Teresa Anjinho, apresentou por estes dias as conclusões de um inquérito alargado sobre as chamadas portas giratórias nas agências europeias. Quais é que encontrou sobre o estado atual da ética na administração da União?
4: Eu acho que é importante começar por esclarecer que a razão pela qual abri este inquérito de iniciativa própria, porque parti do reconhecimento da existência de 3 casos que já tínhamos àquela época e decidido nesta casa,

0: e que tinham encontrado situações de má administração exatamente em agências europeias decorrente de questões relacionadas com as ditas portas giratórias. Isso levou-me a questionar o que é que o trabalho, qual era o trabalho da Procuradoria Europeia nesta matéria, perceber que no passado já tínhamos trabalhado a Comissão Europeia e que seria realmente igualmente importante olharmos para as agências, principalmente para certas agências onde o relacionamento com o setor privado é maior.
1: Foram investigadas 15 agências
0: fizeram parte, analisámos mais de 50 casos, eu julgo que 54 casos. Tenho naturalmente que agradecer às agências porque a cooperação das agências foi extraordinária, enviaram muitos documentos, tivemos muitas reuniões, aliás os relatórios das inspeções também serão públicos, portanto poderão ser acedidos por quem se interessar por esta matéria, e aquilo que me permitiu perceber foi na verdade uma clareza no estado da arte, porque estas agências, isso também decorre do inquérito, quase todas elas nos diziam que seguiam o modelo da Comissão. O modelo da Comissão já é bastante forte, tem ali algumas falhas também reconhecidas, eu creio até mesmo pelos próprios em matéria de enforcement, ou seja, de garantir o cumprimento e o vigiar o cumprimento daquelas regras, principalmente no pós-mandato, e portanto nós analisámos agência a agência destas 15 agências e conseguimos perceber algo muito simples, é que as regras efetivamente existem, mas infelizmente por vezes são aplicadas de forma muito dispar. Temos agências que têm regras mais desenvolvidas, melhores práticas e pode de facto haver algum benefício de troca de experiências e de boas práticas, de aprenderem umas com as outras e de garantir essencialmente aquilo que para mim me parece ser essencial, que a flexibilidade que nós hoje em dia devemos reconhecer também ao mercado laboral e que leva ao reconhecimento também de que hoje em dia temos mais agentes temporários, temos mais os chamados management boards, portanto, conselhos de administração com categorias de pessoas que, por exemplo, são indicadas pelos Estados-membros e que, consequentemente, acabam por ter que seguir, são as regras nacionais de ética e não as regras europeias. Esta flexibilidade tem levado a que muitas vezes as regras sejam bastante fragmentadas e eu considero que nós não podemos permitir esta fragmentação, que regras diferentes nunca podem levar a standards, portanto critérios muito distintos, e que tem que haver sempre uma linha básica de garantias comum em torno de valores e direitos que todos nós reconhecemos.
1: Mas quando fala de casos isolados ou é um problema sistémico?
0: Quando nós analisamos, nós partimos, obviamente, de casos que todas estas agências nos vão enviando. Tal como eu também referi no início, os 3 casos que eu já tinha no escritório eram casos específicos. Podemos considerar que não é propriamente um problema sistémico, até porque os casos que são conhecidos não nos permitem fazer uma identificação sistémica. Mas na União Europeia há uma questão que não é de sumenos considerar, que é o dano reputacional de casos isolados. Ou seja, mesmo os casos isolados podem se tornar, do ponto de vista de reputação, um problema sistémico relativamente à confiança que o cidadão depois vai ter nestas instituições.
1: Em todas as instituições europeias.
0: Numa área muito importante, que é exatamente esta área de relacionamento com o privado. E repare, nós partimos para este inquérito da necessidade, ponto 1, de defender o interesse público, garantir que os cidadãos podem confiar de que todas estas agências estarão a agir sempre no interesse público. Ponto 2, na proteção de um outro direito fundamental que tem aqui que ser equacionado, que é o direito fundamental ao trabalho. Ou o que é que isto significa? Significa que se eu vou impor restrições, para que estas restrições efetivamente possam cumprir com o respeito por este direito, têm que ser proporcionais, têm que ser adequadas, têm que ser necessárias.
1: Como é que se concilia? Pode-se estar a pôr em risco?
0: Pode-se pôr, exatamente. Com um grande problema, que é... Nós não podemos encarar regras de ética e o trabalhar em regras de ética como apenas pela perspectiva de evitar o escândalo. E parece que, muitas vezes até porque infelizmente nós só falamos destes temas quando existem escândalos, parece que todas as alterações só surgem quando há escândalos e, portanto, o nosso objetivo é apenas então só de evitar escândalo. Não é. O nosso objetivo é que as pessoas percebam que por trás destas regras estão questões importantes como preservar a integridade. E preservar a integridade pública significa significa garantir sempre que todas as decisões são tomadas em linha com regras claras, pré-estabelecidas, no interesse público e sempre de uma forma que qualquer cidadão possa compreender e possa confiar, permitindo também que não haja espaços estanques, os tais silos que normalmente nós falamos. Porquê? Porque hoje em dia, mais do que em qualquer outra
1: pode
0: época...
1: Pode só especificar o que é que são esses espaços estanques?
0: Portanto, espaços estanques em que o público não comunica com o privado, ou o privado não pode comunicar com o público por uma questão até de precaução. Ora, nós estamos a viver numa época onde os espaços de colaboração são mais importantes do que nunca. Porque, vamos, por exemplo, vamos olhar para o caso da inteligência artificial, ou do mundo digital. Nós precisamos, de facto, dos conhecimentos especializados que muitas vezes as instituições públicas não têm, estão no privado. Logo, quando nós trabalhamos na integridade, quando nós trabalhamos nestas regras, num sistema que seja forte, nós também estamos a tentar garantir que o público e o privado podem trabalhar de forma aberta e que, naturalmente, os indivíduos que trabalham, seja no público, seja no privado, possam também eles trabalhar com a confiança que não vão estar sempre sob suspeita. Portanto, eu parece-me que isto é uma ótica importante e que poderá levar a que as pessoas percebam por que razão é que a integridade é a armadura da democracia. Nós estamos a proteger o sistema decisório e estamos a proteger também o ecossistema do procedimento decisório. Porque quando falamos de lobby ou de representação de interesses, infelizmente para a maioria das pessoas isso normalmente é visto pelo lado negativo, que é mais ligado a questões do foro criminal, como o tráfico de influências, mas o lobby tem um papel particularmente importante naquilo que diz respeito a garantir a diversidade no processo decisório e a garantir também que o cidadão consegue fazer com que o decisor perceba aquilo que são as suas preocupações. Numa época como aquela que nós estamos a viver, em que os processos são cada vez mais rápidos e são cada vez mais complexos, por exemplo, o papel das organizações não governamentais em garantir a participação dos cidadãos e até o conhecimento e acompanhamento das decisões é bastante importante. E daí, em paralelo, se nós reconhecemos tudo isto, nós temos que garantir que há regras que permitam que este ecossistema funcione, se, obviamente, as instituições europeias sejam capturadas por interesses privados.
1: Muito obrigado, Sra. Provedora de Justiça, Dra. Teresa Anjinho, pela sua disponibilidade e pela partilha de informações nesta entrevista. O programa Fontes Europeias, com entrevista com os portugueses que influenciam as grandes decisões em Bruxelas, regressa na próxima quinta-feira na TSF, nas plataformas de podcast da rádio e em tsf.pt. Até para a semana.
2: 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Vamos a seguir para a edição das 10. Depois, no Fórum TSF, olhamos a subida do custo de vida e queremos ouvir a sua opinião.

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3: São 9h59, bom dia, menos uma hora nos Açores. 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

0: A Polícia Judiciária está a fazer buscas em casa do cunhado do ministro Leitão Amaro no âmbito da Operação Torre de Controlo, uma operação relacionada com o fornecimento de meios de combate a incêndios. Xi Jinping avisa Donald Trump que Taiwan, as divergências sobre Taiwan, podem levar a um conflito entre os dois países, um aviso que pode não significar um diferendo militar. Depois de uma reunião de 2 horas, o presidente chinês sublinhou também que foi conseguido um quadro de cooperação estratégica com Washington para os próximos 3 anos. A Associação Sindical dos Profissionais de Polícia diz que fechar esquadras não é solução para conseguir mais agentes. A ASP reage assim à declaração do ministro da Administração Interna, que admitiu fechar esquadras em Lisboa e no Porto para ter mais polícias na rua.
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4: Daqui a pouco está no ar o Fórum TSF com Manuela Cássio. Hoje vamos olhar a subida do custo de vida. Queremos ouvir a sua opinião. O governo devia avançar com um aumento intercalar das pensões mais baixas para compensar a subida da inflação para 3,3%? Concorda com a estratégia de dar um bónus extraordinário se houver margem orçamental? E como avalia a recusa do governo em repor o IVA zero no cabaz alimentar? São os ângulos para o debate no Fórum desta manhã. Queremos ouvir a sua opinião. 808-202-173, 808-202-173. Já lá vamos para já. A edição das 10 com Leonor Ferreira.
0: A casa em Lisboa de Ricardo Leitão Machado, cunhado do ministro Leitão Amaro, está a ser alvo de buscas esta manhã. A notícia avançada pelo Correio da Manhã é confirmada pela Polícia Judiciária. Revela que a PJ também está a realizar buscas em empresas ligadas a Ricardo Leitão Machado. Em causa está a suspeita de crimes de corrupção ativa, burla qualificada, tráfico de influência, entre outros. A operação, conhecida como Torre de Controlo, está relacionada com a Gesticopter de Ricardo Leitão Machado. A PJ suspeita que esta empresa tem vindo a controlar desde 2022 a participação nos concursos públicos no âmbito do combate aos incêndios rurais em Portugal, no valor de cerca de 100 milhões de euros. Prosseguem esta manhã as buscas para encontrar o homem que ontem fugiu de um tribunal em Ponte de Sor. O homem estava detido e ia ser interrogado no âmbito de um caso relacionado com crimes de homicídio na forma tentada. De acordo com o juiz-presidente da comarca de Porto Alegre, foram efetuados vários disparos no interior e nas imediações do edifício, tendo os militares da GNR presentes no tribunal. Iniciada a perseguição ao suspeito, as buscas continuam esta manhã. As principais bolsas europeias abriram hoje em alta, pendentes da reunião em Pequim entre Donald Trump e Xi Jinping. Na abertura do mercado, o preço do petróleo Brent, de referência na Europa, para entrega em julho, subia 0,34% para quase 106 dólares o barril. Já o gás natural, para entrega em junho, descia 0,13% para cerca de 47 euros por megawatt hora. O presidente chinês avisa Donald Trump de que as relações dos dois países poderiam ser de conflito caso Washington não lidasse bem com a questão de Taiwan. Os dois chefes de Estado estiveram reunidos em Pequim cerca de 2 horas, durante as quais abordaram várias questões, entre elas Taiwan, também o comércio e outras divergências entre as duas potências. Para o editor internacional da TSF, Ricardo Alexandre, o aviso de Xi Jinping com a palavra conflito tem um sentido muito específico.
5: A questão de Taiwan veio para cima da mesa, ou seja, avisando que a questão de Taiwan pode levar a conflito com os Estados Unidos. Sabe-se que o termo conflito, usado em mandarim pelo presidente chinês, não significa necessariamente um conflito militar. A frase de Xi Jinping foi: a questão de Taiwan é a mais importante nas relações sino-norte-americanas. Se for bem gerida, as relações entre os dois países poderão manter-se globalmente estáveis. Se for mal gerida, os dois países irão confrontar-se, podendo mesmo entrar em conflito. A questão de Taiwan pesa, de facto, na agenda, dado o desagrado de Pequim com posicionamentos recentes da administração norte-americana, nomeadamente a venda de armas a Taiwan no valor de 11 mil milhões de dólares. Os dirigentes de Taiwan, o presidente de Taiwan, já agradeceu a ajuda norte-americana para o reforço da segurança na ilha, e houve até, na véspera deste primeiro encontro de Xi Jinping e Donald Trump, um teste com armas americanas feitas pelo governo de Taiwan. Pequim insiste que esta questão não pode ser evitada e quer sinais, mesmo que subtis, da redução do apoio norte-americano à ilha.
0: Um tema que foi debatido entre os dois presidentes, o chinês e o norte-americano. Xi Jinping oferece esta noite um banquete em homenagem a Trump. Entretanto, a Casa Branca está a citar Donald Trump, que diz que o presidente chinês concordou que o Estreito de Hormuz deve permanecer aberto. Acrescenta também que a reunião com Xi Jinping foi boa. São frases que estão a ser avançadas pela agência France Press. A Associação Sindical dos Profissionais da Polícia avisa que fechar esquadras não é uma medida eficaz. O ministro da Administração Interna admitiu ontem encerrar esquadras da PSP em Lisboa e também no Porto para ter mais polícias na rua. Paulo Santos, da ASPA, afirma agora que a ideia já foi defendida por anteriores governos e mostrou não ter os resultados pretendidos.
6: É uma forma de dizer a qualquer cidadão comum que não está dentro daquilo que é a realidade, de que ao encerrar uma esquadra, os polícias ficam libertos para ir para o terreno. Isso não é verdade. Isso não tem sido assim nos últimos anos, porque a tradução líquida de aumento de polícias na rua quando há encerramento de esquadras não é colocado assim. Há outro tipo de variáveis que importa aqui considerar. Eu penso que isso é mais uma questão de comunicação política do que propriamente uma vontade expressa de resolver algum problema.
0: O dirigente da Associação Sindical dos Profissionais da Polícia considera que só é possível ter mais agentes na rua se a profissão se tornar mais atrativo. O Tribunal Administrativo de Lisboa começa hoje a julgar a ação de José Sócrates contra o Estado português. Esta ação foi interposta em 2017 pelo antigo primeiro-ministro, que exige ser indemnizado em cerca de 50 mil euros por causa da duração da Operação Marquês. A agência Lusa, que teve acesso ao processo, noticia que Sócrates considera que o Ministério Público terá alegadamente violado os prazos para a conclusão do inquérito, comprometendo assim o direito do ex-chefe de governo a uma decisão judicial num prazo razoável. As soluções alternativas para a habitação estão em debate hoje em Braga. A iniciativa A Casa Comum é promovida pela Dis Group, uma marca de engenharia e construção portuguesa. Durante o dia, especialistas de várias áreas ligadas à habitação falam sobre os novos modelos de construção de casas. Ricardo Júlio Carvalho, o diretor executivo, diz que se trata de encontrar soluções alternativas porque o mercado não está a conseguir dar resposta aos problemas e à falta de casas em Portugal.
7: Penso que temos que nos focar nas soluções. E acho que o dia de hoje será um pouco para refletirmos como podemos criar habitação mais acessível, explorar modelos de habitação, como por exemplo a cohabitação. Os modelos de cooperativas de habitação vão voltar a ser discutidas, porque percebemos que o mercado sozinho tem tido dificuldade em responder ao problema da habitação. E aqui entra também a construção industrializada, esta nova forma de construir, na nossa visão, como forma de o conseguir de uma forma mais célere e sustentável. É por isso que também queremos trazer ao debate a construção industrializada.
0: A construção industrializada, que é feita em módulos nas fábricas, pode ajudar na redução dos custos, até porque, diz Ricardo Júlio Carvalho, que encarece a construção, é mesmo o preço da mão de obra.
7: Na construção é um problema também de falta de mão de obra, que faz com que os custos da construção tenham a tendência de subir, não é, nos últimos anos, muito por causa desse problema. O que nós achamos é que a construção industrializada, como não precisa de tanta mão de obra, que é um processo mais eficiente, mais padronizado, virá futuramente ajudar a mitigar e a reduzir esses custos.
0: A A Casa Comum decorre durante todo o dia de hoje no Fórum Braga. Em Lisboa arranca esta quinta-feira um festival que promove a saúde mental através da cultura e destina-se a públicos de todas as idades. A diretora do Mental, Ana Pinto Coelho, revela que os 4 dias da programação incluem conversas com especialistas de várias áreas, sendo que o cinema é o ponto alto do cartaz. A curadora do festival diz que a validação científica é muito importante para esta programação.
8: Nós queremos sempre mais, mas não é um mais por mais. Não é uma questão tanto do público e de ter muita gente, ao contrário de tantos outros festivais que é isso, que ambicionam vender muitos bilhetes, ter muita gente. No nosso caso, não. A qualidade para nós prevalece e a qualidade da informação que nós passamos para nós é super importante, porque nós estamos a falar de saúde mental, estamos a falar de temas que têm que ser muito respeitados, têm que ter validade científica e, portanto, não é só passar filmes bons e coisas giras, e isso como tantos outros podem fazer. No nosso caso, há sempre esta dupla validação, tanto da parte cultural, ou seja, da qualidade da programação artística, mas também da validação científica. É este cruzamento que as pessoas conseguem encontrar nos nossos palcos.
0: O Festival Mental começa hoje, estende-se até ao próximo domingo, no Cinema São Jorge e Quinta das Conchas, em Lisboa.
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0: Passam 13 minutos das 10 horas da manhã. O jornalista Manuel Acácio modera mais um Fórum TSF daqui a instantes. Hoje propõe um olhar à subida do custo de vida. O governo devia avançar com um aumento intercalar das pensões mais baixas para compensar a subida da inflação para 3,3%. Concorda com a estratégia de dar um bónus extraordinário se houver margem orçamental? E como avalia a recusa do governo em repor o IVA zero no cabaz alimentar? Queremos ouvir a sua opinião neste Fórum TSF. Inscreva-se para participar. Basta para isso ligar 808-202-173 808-202-173. Vamos saber do trânsito. Agora com um acidente na A1 na zona de Lisboa. É no viaduto sobre o Rio Trancão, em direção a Sacavém. Atenção porque já há paragens a partir de São João da Talha. Mantém-se já há algum tempo um acidente também na Cril, antes da saída para a segunda circular em Sacavém, isto no sentido Algés-Vaz da Gama. Há demora desde a subida para o túnel do Grilo. E no sentido contrário, Sacavém-Algés, há fila no acesso para a calçada de Carris. A segunda circular ainda tem fila no sentido Pinamanique-Sacavém, entre Benfica e as Calvanas. Há demora também no IC-19 na reta dos comandos e depois entre Alfragir e Pinamanique, na radial de Benfica em direção a Sete Rios. No final da A2 ainda há paragens na descida para a Baixa da Almada, para a Ponte 25 de Abril. Há 5 em direção a Lisboa. Tem fila entre Monsanto e as Amoreiras. Para Cascais há fila desde o Estádio Nacional até à área de serviço de Oeiras, onde ocorreu um toque. No Porto, o trânsito está lento na A1 para a VCI, a partir da Afurada até à saída para a Avenida da Boa Vista. A VCI sentido Freixo Rábida tem paragens entre Bonjoia e o Nó da A3. A A3 continua complicada a partir da Águas Santas. A A28 com demora desde a Ponte sobre o Rio Lessa, a Ponte do Infante para o Porto e a Marginal para o túnel da Ribeira. Também são vias onde ainda vai encontrar alguma demora.
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0: Já vamos daqui a pouco para o Fórum TSF, são 10h17.
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0: 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A produção é de Eduardo Rosa.
5: Bom dia. O disparar dos preços com a subida da inflação para 3,3% está a complicar a vida de muitas famílias. Os reformados com as pensões baixas são dos que sofrem mais com este aumento. Ora, esta questão marcou a ida do Ministro das Finanças ontem ao Parlamento. Agora aqui no Fórum TSF queremos ouvir a sua opinião. Considera que o Governo deveria avançar com o aumento intercalar das pensões mais baixas para compensar a subida da inflação? Ou defende que o Governo deve manter a estratégia de dar um bónus extraordinário aos pensionistas, que nos últimos anos tem variado entre os 100 e os 200 euros? O Ministro das Finanças, ontem no Parlamento, reafirmou que esta será uma prioridade do Governo, se houver margem orçamental, mas o que Miranda Sarmento fez questão de salientar que as coisas estão complicadas.
6: Após as tempestades e com o conflito Irão, e não sabemos como é que este conflito se vai desenrolar e que mais impactos pode ter nos próximos meses e nos próximos anos, que não poderia excluir uma situação de um pequeno déficit este ano, porque de facto só nas tempestades este ano podemos estar a falar de um impacto orçamental entre perda de receita, despesa com apoios sociais e reconstrução na ordem dos 2 mil milhões de euros e, portanto, um impacto de grande magnitude num ano de 2026 em que nós já temos 2 mil milhões de euros de empréstimos PRR para executar, que já tornava o exercício orçamental exigente, como eu fui aqui dizendo e nós fomos dizendo desde 2023, quando elaborámos o programa eleitoral de 24.
5: Ora, no Fórum TSF queremos ouvir a sua opinião. Perante esta escalada da inflação, o Governo deveria avançar com o aumento intercalar das pensões mais baixas ou faz sentido manter esta estratégia de, se houver margem orçamental, dar um bónus extra aos pensionistas? Queremos ouvir a sua opinião. O número de telefone do Fórum é o 808-202-173, 808-202-173. Se preferir contribuir para o debate online, tem à disposição o Facebook da TSF. Basta escrever lá a sua opinião, depois aqui ao longo do programa lerei alguns desses contributos. Mas há uma outra proposta que tem marcado o debate sobre as medidas do Governo nestes tempos de crise e que ontem voltou a ser recusada pelo Ministro das Finanças. E por isso aqui no Fórum queremos também saber qual é a sua opinião. Concorda com a recusa do Governo em repor o IVA zero no cabaz alimentar? Ou considera que esta medida, este IVA zero num cabaz de produtos essenciais, poderia de facto ser eficaz para contrariar a subida dos preços? Recordo o número de telefone que lhe permite participar no debate TSF, 808-202-173, 808-202-173. Primeira convidada do programa de hoje, doutora Maria do Rosário Gama, que lidera a APRA, a Associação de Aposentados, Pensionistas e Reformados. Bem-vinda a este debate. Maria do Rosário Gama, faria sentido perante esta escalada dos preços termos um aumento intercalar de pensões, pelo menos nas pensões mais baixas?
7: Bom dia, doutora Manuela Cássio, bom dia a todos no auditório. O aumento intercalar impõe-se mesmo, não só para as pensões mais baixas, mas para todas as pensões. Claro que é premente para as pensões mais baixas. Eu gostaria só de falar um panorama em que as pessoas com pensões mais baixas estão a viver. O número de pensionistas com pensões abaixo de 600 euros é 1 milhão e 300 mil, ou seja, 57%. E deste número, há abaixo de 300 euros, há 600 mil pensionistas. Nós temos este triste panorama e temos, de facto, como falou, uma inflação de 3,3%, quando o aumento máximo que houve em janeiro para as pensões mais baixas foi de 2,8%. Ou seja, nós estamos a viver numa situação de um aumento muitíssimo abaixo daquilo que é a inflação neste momento. Portanto, os aumentos intercalares impõem-se. E só existe bónus porque ainda não houve esse tal aumento estrutural que nós já defendemos há muito tempo na Associação. Portanto, um aumento das pensões que seja um aumento que permita que as pessoas vivam com o mínimo de dignidade. E, portanto, há muito que vemos pedindo a revisão da lei que determina esse aumento, que é uma lei de 2006, lei 53B. Sendo o aumento máximo de janeiro, o aumento máximo 2,8%, todas as pensões que estão acima dos dois indexantes dos apoios sociais tiveram aumentos mais baixos. Portanto, as pensões, mesmo as pensões da classe média, neste momento estão a sofrer cortes brutais na possibilidade de manter uma vida com dignidade. E nós entendemos que esse aumento deve ser para todos. Claro que mais importante ainda para as pensões mais baixas. Depois, ela só IVA zero. É evidente que é necessário que o cabaz alimentar tenha um IVA zero, porque isso teria compensa, de facto, este aumento de custo de vida. E esta resistência do governo, esta intransigência do governo, é muito penalizadora para a maioria da população. Não estou a falar só nos pensionistas, mas estou a falar na quantidade de pessoas que em Portugal vivem abaixo do limiar da pobreza. Portanto, estar no alimento é muito complicado, então o cabaz alimentar, de facto, deveria ter um IVA zero. Depois, a nossa previsão também para 2027 é dramática, porque o crescimento económico é um crescimento anémico e, tendo em conta aquilo que determina a lei 53B, que necessita de um determinado crescimento para poder fazer aumento de pensões, nós temos medo que esse aumento para 2027, se temos que esse aumento para 2027, possa estar comprometido. Portanto, neste momento, é muito importante que o Governo dê atenção aos pensionistas, que têm pensões muito baixas, e a todos os outros que não têm as pensões tão baixas, também estão a perder poder de compra e estão também muitos a viver já com dificuldade.
5: E esta estratégia do Governo, ontem o Ministro Joaquim Miranda Sarmento voltou a defender que essa será a prioridade do Governo se houver margem orçamental. Este apoio extraordinário, que tem sido 100, ou variado entre os 100 e os 200 euros, este apoio seria bem-vindo ou não é por aqui que se resolvem as coisas?
7: Até que não houver um aumento de facto real do valor das pensões mais baixas, é evidente que qualquer aumento é bem-vindo, mas é uma esmola, é um bónus. E nós entendemos que tem que haver, de facto, um aumento real das pensões. Agora, não havendo, ainda por cima, esse bónus está condicionado, portanto, não é certo, não é garantido. As pessoas não podem contar com ele. E isso, as expectativas das pessoas serem mudadas também é complicado. Portanto, nós achamos que, de facto, já há muito tempo que defendemos isto, desde sempre, tem que haver um aumento das pensões para evitar esta indecisão, esta expectativa que pode não ser correspondida desse tal bónus que será ou não, não sabemos, será pago ou não se houver crescimento económico.
5: Dos dados que têm chegado à APRA, existem, com esta subida dos preços, existem cada vez mais situações complicadas por parte dos pensionistas?
7: É claro que sim, as pessoas queixam-se. Mesmo as pessoas da classe média queixam-se, porque, de facto, as suas pensões estão a ficar a um nível já... Em relação, por exemplo, àquilo que é o salário mínimo, muitas das pensões que eram consideradas da classe média já estão próximas do salário mínimo. E, portanto, as pessoas queixam-se. E nós há muito que lutamos para que haja uma subida, uma revisão da lei que não esteja só dependente do crescimento económico. Nós, neste momento, temos pedido uma audiência à Sra. Ministra do Trabalho, já pedimos mais vezes, estamos a aguardar a resposta, exatamente para expor a situação que existe neste momento no que diz respeito às pensões e à pobreza que se vive em Portugal. Porque, normalmente, as pessoas mais velhas, as pessoas pensionistas, mesmo com aquelas que têm pensões médias, têm despesas muito grandes nas questões da saúde, porque são pessoas muito vulneráveis, portanto são pessoas que têm mais gastos, normalmente têm mais gastos com a saúde. E esses gastos com a saúde, a par dos gastos com a alimentação e a par dos gastos com a habitação, tornam uma vida quase insuportável. E este, o efeito da guerra, poderá fazer sentir-se ainda mais, porque eu ainda ontem ouvi nas notícias a dificuldade que há em fazer chegar os medicamentos que são necessários, exatamente devido à guerra do Irão. E, portanto, a situação que se antevê não é nada agradável e isso agrava ainda mais as pessoas que já vivem com alguma depressão devido à escassez de alimentos que podem levar para a mesa.
5: Obrigado, doutora Maria do Rosário Gama, por nos ajudar aqui a lançar o debate que hoje fazemos no Fórum TSF. Os alertas que nos deixa a Presidente da APRA, a Associação de Aposentados, Pensionistas e Reformados, defendendo aqui a necessidade de um aumento digno das pensões, sobretudo nesta altura em que somos confrontados mês a mês com a subida de preços. E que opinião tem o Horácio Tabas, que nos escuta em Leiria? Bom dia.
8: Olá, muito bom dia, Sr. Jornalista Manuela Cássio e a todos os ouvintes da TSF que nos escutam. É sobre esta situação da inflação, já que há umas semanas em participação aqui também no fórum, chamei a atenção para os riscos que estávamos aqui a correr, estamos a colocar-nos, ou seja, quando nós caminhamos para a chuva é evidente que nos molhamos, ou seja, e quando não se corrigem determinadas situações como aquelas que foram colocadas no cenário em que nós tivermos do ponto de vista da economia, quer de Portugal, quer dos outros países, e com as medidas que aconteceram com esta crise petrolífera e tudo mais, em que países, efetivamente, para ajudar as suas economias e o poder de compra das pessoas, reduziram taxas, nomeadamente de IVA, sobre produtos petrolíferos e outros, ou seja, é evidente, em Portugal, em comparação com a Espanha e com outros países, até inclusive a Alemanha, nós não fizemos o mesmo, ou seja, nós não podemos descurar que Portugal mantém o IVA nos 23% na eletricidade, no combustível e no gás, enquanto o espanhol e o lá está a 10%. Ora, isto é evidente que só se resolve, como temos um país, de facto, como a anterior participante disse, temos um país há uma franja muito grande de pessoas que vive com recursos muito limitados, se não criarmos condições para a economia, para as empresas, que passam evidentemente por competitividade fiscal e outras, ou seja, temos que garantir também, obviamente, uma justiça rápida para que as empresas e assegurada para que os próprios jovens possam iniciar novos projetos em Portugal. Ainda esta semana falei com várias famílias e os filhos estão todos a emigrar para outros países, ou seja, porquê? Porque não têm cá condições, ou seja, nós temos aqui um problema de não criarmos condições de manter a carga fiscal igual aos outros países que estão com quem nós estamos a concorrer, na eletricidade, no combustível e no gás. Se não garantirmos uma justiça rápida para que as empresas possam investir com segurança em Portugal, porque sabem se houver algum problema vão resolver em meses e não em anos ou décadas, como está aqui em Portugal, que é uma coisa de terceiro mundo e que ninguém quer resolver. Né? E que temos que reduzir as burocracias. Se não fizermos isto, é evidente que ao não ajustarmos a situação, esta inflação se iria colocar. E atrás desta inflação, chama a atenção, atrás desta inflação, e é evidente que os especialistas, o governo e as oposições sabem, e andam todos um bocadinho com assuntos terciários, mas que esta situação social não estão a tocar nela, que é uma questão fundamental, atrás da inflação vem uma subida de taxa de juros que vai penalizar muitas mais famílias portuguesas que depois também vão ter dificuldades, quer no custo da habitação, quer no custo da alimentação, quer no custo de casas. Ou seja, vai-se dar a um chega-se a um ponto, parece que estamos aqui a construir um país que não é para os portugueses, em que os portugueses têm que se ir embora. Ou seja, há aqui um problema estrutural com o modelo de desenvolvimento que o governo tem que fazer reformas. Passam-se anos e anos e anos de governo que nós temos e o governo andamos aqui com pequenos casos e com pequenas situações que nem tão pouco os órgãos externos da Assembleia da República, que são fundamentais como provedor de justiça e tribunais constitucionais, é tudo decisões que não lhe aparecem, que nem estrutura tem o país, e as pessoas aqui não têm condições para ver aqui uma base sólida para consolidar projetos de longo prazo país. E isto é falta de planeamento a médio e longo prazo que o país não tem, ou seja, e é urgente que o Sr. Presidente da República também chame também para a discussão a necessidade do país garantir condições para que as pessoas possam criar aqui os seus negócios, aumentando assim a produtividade e a riqueza, para que possamos prosperar do ponto de vista social, porque então a nossa população portuguesa, cada dia, de facto, desaparece. E temos aqui um país que vai ser ocupado aqui por outras pessoas, porque os portugueses assim não têm condições para viver, nem criar aqui as suas famílias. Há aqui um problema, de facto, grave.
5: Obrigado, Horácio Tábuas, pela sua participação no Fórum do TSF. Bom dia, Sr. Deputado Alfredo Maia, bem-vindo ao Fórum do TSF, deputado do Partido Comunista Português, que ontem sugeriu ao Governo este aumento intercalar das pensões. O PCP não compreende esta estratégia do Governo de que é mais eficaz este bónus, se houver condições para isso?
9: Muito bom dia. Antes de mais, o PCP não se limita a sugerir. O PCP apresentou mesmo uma proposta no sentido de um aumento intercalar de pelo menos 50 euros para todos os pensionistas a partir do dia 1 de julho. E é esse o caminho que deve ser trilhado, porque de facto, por um lado, contribui para melhorar um pouco a vida dos pensionistas e, por outro lado, alavancar a base para o aumento do próximo ano. É uma medida justa, tendo em conta o agravamento do custo de vida e, aliás, nem tem um impacto orçamental digno de nota. Nas nossas contas, isto custa 1.000 milhões de euros, que é metade do que custa ao Estado a descida do IRC para 17%. E, portanto, é uma questão de opções políticas. O PCP escolhe entre melhorar a vida de 2 milhões de pensionistas e aumentar ainda mais os lucros das grandes empresas e dos grupos económicos. E aqui não temos nenhuma dúvida em optar por melhorar a vida de 2 milhões de portugueses. Não é isso o que pensa o governo, e ainda ontem o verbalizou, assinando com um bónus extra se o excedente orçamental o permitir. Ora, o excedente orçamental permite claramente isto e muito mais. Há recursos para medidas justas como esta, e é esse o caminho que o governo deve fazer. E, portanto, a estratégia correta é aumentar as pensões, aumentá-las a sério e, como digo, com efeito já em 7 meses de 2026, isto é, a partir de julho, e também com efeitos no subsídio de Natal, e alavancando a atualização que vai ser feita em 2027.
5: E só para que fique claro, o PCP defende esse aumento de pelo menos 50 euros para todas as pensões ou para as pensões até um determinado limite?
9: Nós defendemos para todos os pensionistas, porque de facto o aumento do custo de vida tem afetado todos eles. E evidentemente que nas pensões mais baixas o impacto é mais significativo. 50 euros para quem tem pensões muito baixas, 200 e tal, 300 euros, 500, para aí fora, tem de facto um impacto significativo. Nas pensões mais altas tem um impacto menor, mas é justo que seja igualmente atualizado.
5: E quanto a esta questão do IVA zero, que é também uma questão que tem marcado muito o debate, aliás já falámos disso várias vezes aqui no Fórum TSF, este IVA zero num cabaz alimentar, num cabaz de produtos essenciais, para o PCP poderia ser uma medida positiva ou pode ter aqui contraindicações que não seriam aconselháveis?
9: Bom, sobre o IVA zero, o PCP tem chamado a atenção para o facto de ele aproveitar mais, sobretudo às grandes superfícies, aos grandes supermercados, enquanto os consumidores ou nem notam ou nem beneficiam sequer dessa medida. O que é que é preciso mesmo? É fixar preços, limitar as margens da grande distribuição e já agora garantir um preço justo aos produtores, porque nós vemos os produtores serem muito mal remunerados pelos bens que produzem, muitas vezes com custos de produção muitíssimo elevados e com enormes prejuízos. Ao passo que esses produtos são vendidos com margem muitíssimo elevada, 200, 300 ou até mais por cento na grande distribuição. E por isso, se fixarmos esses limites na grande distribuição, com certeza que haverá benefícios para os consumidores, que terão acesso a produtos enfim, a um preço mais justo e por sua vez também os produtores terão um preço à produção portanto mais justos seguramente. E portanto a medida do IVA zero é uma medida que aliás tem sido elogiada pelos gestores dos grandes supermercados. Ainda há tempos a CEO da Sonae dizia qualquer coisa do género: o IVA zero, sim, nós gostamos. Quer dizer, nós, é claramente os interesses da grande distribuição que estão à frente de tudo. E, portanto, a medida não é essa. A medida é mesmo fixar preços limites para os produtos e pagar melhor aos produtores.
5: Obrigado, Sr. Deputado Alfredo Maia, por explicar aos nossos e aos nossos ouvintes a proposta do PCP, concretamente para esse aumento intercalar para todas as pensões de pelo menos 50 euros, de forma que as famílias portuguesas possam enfrentar melhor esta constante subida de preços. E que opinião sobre tudo isto tem o Jorge Neves, que está reformado e que nos liga de Fernão Ferro. Bom dia.
10: Bom dia, Sr. Manuel Cássio. A minha opinião, não há dúvida nenhuma que será em consonância com as outras pessoas. Portanto, isto é, cada vez a gente vê os bancos com maiores lucros, as grandes empresas com maiores lucros, os dividendos para os acionistas com maiores lucros e os pequeninos, o povo está realmente a ficar muito mal. E estas pensõezinhas que existem, com pessoas a descontar entre 38 e 40 anos, de 400 euros e de 400 e tal euros, é uma lástima e é uma vergonha para a nação. Portanto, penso que está na hora do governo ter um bocadinho de... já num direito de compaixão, porque o povo português é um pouco que precisa de compaixão, porque já temos por natureza, mas de certo modo, verem que realmente está tudo a aumentar. A gente gasta 4 ou 5 euros de água, pagamos 20 euros de fatura. Gastamos qualquer coisinha, pagamos uma exorbitância. É tudo a carregar em cima dos mesmos. E não há dúvida nenhuma que os dinheiros não chegam. As pessoas chegam ali ao dia 15, dia 16, já estava, o dinheiro já não existe. Eu vejo pessoas aí à fruta, vejo pessoas aí nas... enfim, olha, é uma lástima e este país assim nunca mais lá vai. Eu espero que alguém olhe para isto com olhos de ver e ponha o nosso país um bocadinho mais acima do nível que temos.
5: Obrigado,
10: Jorge. Tenho tudo dito, muito obrigado.
5: Obrigado, Jorge Neves. A opinião clara deste nosso ouvinte, os liga de Fernão Ferro. Bom dia, sou o António Mendonça Mendes. Bem-vindo ao Fórum TSE. Ontem, na conversa na audição parlamentar com o Ministro das Finanças, o PS voltou a insistir nesta questão do IVA zero, num cabaz de produtos essenciais. O PS não aceita o argumento do Governo de que esta é uma medida que não beneficia as pessoas ou beneficia por igual os pobres e os ricos?
11: Bom dia, em primeiro lugar. Sabe que este Governo tem uma enorme responsabilidade naquilo que se está a passar. Nós não tem responsabilidade seguramente na guerra, mas tem responsabilidade naquilo que não fez. E aquilo que o Governo não fez foi aumentar as pensões de forma extraordinária, como tinha sido proposto pelo PS no Orçamento de Estado. E no que diz respeito aos combustíveis, o Governo ontem, nessa sessão parlamentar que refere, mais uma vez foi confrontado com aquilo que disse em Bruxelas, que é diferente daquilo que diz em Portugal. Ou seja, o Governo aumentou os impostos sobre os combustíveis, que aliás, numa altura em que todos nós percebemos que precisamos exatamente do contrário, precisamos de uma redução dos impostos sobre os combustíveis para baixar o preço dos combustíveis e para não influenciar ainda mais o preço de outros bens, como por exemplo os alimentos. É preciso que os portugueses tenham consciência que o Ministro das Finanças assumiu perante Bruxelas que aumentou os combustíveis em 700 milhões de euros. 700 milhões de euros. E portanto, o Governo, por um lado, aumenta os combustíveis e não permite que o preço baixe para tentar evitar a inflação e, por outro lado, não atua em medidas como o IVA zero, dando uma desculpa, que é uma desculpa que é desmentida por aquilo que é a prática e que os portugueses têm esse sentido comum. Nós há cerca de 2 anos e meio tivemos o IVA zero durante algum tempo e todos percebemos que foi uma medida muito importante para as famílias que têm menores rendimentos poderem ter a vida mais facilitada ou menos difícil na hora da compra do supermercado ou nos mercados. E, portanto, o Governo tem que deixar de propaganda e tem que começar a atuar e a estar sintonizado com o país.
5: Faria sentido, tendo o Governo recusado na altura em que isso foi proposto pelo Partido Socialista, faria sentido, chegados aqui, aproximamos-nos de quase de meio do ano, vamos com uma inflação de 3,3%, faria sentido para o Partido Socialista que o Governo pensasse num aumento intercalar das pensões?
11: O governo não aumentou as pensões de forma extraordinária com um argumento que mentiu ao país, que foi o argumento de que tentou contrariar o secretário-geral do PS quando disse que o saldo da Segurança Social estava subestimado, e foi exatamente isso que se verificou na execução orçamental. E, por outro lado, para além da mentira do governo, o governo tomou uma opção. O governo tomou a opção de que preferiu baixar o IRC a aumentar de forma extraordinária as pensões. Portanto, o governo está hoje confrontado com um problema que tem que dar resposta, porque é um problema do país. O país está com um problema e as famílias têm todos os dias dificuldades na sua gestão da tesouraria familiar, porque o preço dos alimentos aumenta, porque o preço dos combustíveis está muito elevado, e o governo ou mentiu ou fez opções erradas. E uma das opções erradas que fez foi seguramente a de ter aumentado os impostos sobre os combustíveis em 700 milhões de euros, assumiu perante Bruxelas, e em Portugal continua a não fazer nada daquilo que deve fazer.
5: E não percebi se para o Partido Socialista faria sentido um aumento intercalar das pensões.
11: Para nós fazia sentido que tivesse havido um aumento extraordinário das pensões desde o dia 1 de janeiro, e portanto o governo tomou

0: pelo aumento dos combustíveis, quer pelo aumento do custo dos bens alimentares, e por isso era muito importante que o Governo, de uma vez por todas, baixasse o ISP na mesma proporção de uma baixa do IVA de 23% para 13% nos combustíveis, e que possa implementar desde já o IVA zero dos alimentos.
1: Ou seja, para o Partido Socialista, um aumento intercalar das pensões, neste momento, não seria prioritário?
0: Se o PS defendeu o aumento extraordinário das pensões a partir de 1 de janeiro, não há nenhum motivo para que não continue a defender que o Governo deveria fazer um aumento estrutural das pensões mais baixas. Agora, volto a dizer, o Governo tomou medidas de política erradas, porque fez a sua opção, que foi a opção de baixar os impostos às empresas em detrimento de aumentar as pensões àqueles que, aos reformados, que têm menos poder de compra.
1: Fiquei a perceber a posição do Partido Socialista agora. Agradeço-lhe por isso, Sr. Deputado António Mendonça Mendes, que críticas à estratégia que tem sido seguida pelo Governo, que é acusado pelo Partido Socialista de contribuir para as dificuldades com que muitas famílias chegam ao fim do mês por causa da subida da inflação e, no caso do PS, ou melhor, e na opinião do Partido Socialista, por causa de medidas que deveriam ter sido tomadas pelo Governo, que optou por outro caminho. Que opinião tem o Augusto Dourado? Está reformado, liga-nos Vila do Conde. Bom dia.
2: Muito bom dia, meu amigo, e ao fórum. É o seguinte, eu tenho 70 anos, reformei-me aos 72, ia fazer 73, com 51 anos de trabalho e 48 e 3 meses de desconto. Foi trabalhar para a pesca com 11 anos de menino, já 4ª classe aos 10, fui trabalhar com 11. Está-me ouvindo, está?
1: Estamos a ouvi-lo.
2: Ok. Fui trabalhar com 11 anos para a pesca, no duro, com 11 anos. Comecei a descontar aos 14. E reformei-me então aos 72 para fazer 63. No total, trabalhei 51 anos e descontei 48 e 3 meses. A minha reforma atualmente são 750 euros. Ora bem, há quem diga assim, mas as reformas de 400, 300 devem ser mais aumentadas. Essas reformas de 300, 400 euros, eu acho que quem desconta uma vida inteira, como eu descontei, não pode receber só isso, tem que receber mais. Caso contrário, se recebe só isso, é porque descontou pouco. Ou não trabalhou os anos suficientes para a reforma. Mas mesmo assim, eu falo por mim, falo para os colegas todos meus, os colegas todos, as pessoas todas da minha infância, o que descontam como eu. E eu, como trabalhei em carreiras longas, contributivas e contribuí muito para o país, acho que devia ganhar o mínimo dos mínimos, eu e toda a gente, eu e todos, não estou a falar só por mim, por todos. No mínimo dos mínimos, ordenado mínimo. Era bem justo ganharmos ordenado mínimo, 870 euros. 750 euros, o que é isso? Está a aumentar o guarda-sólio, o custo de vida, aumenta tudo. Não, se aumenta tudo, e aumenta o guarda-sólio, aumenta tudo. Nós também temos que ser aumentados, mais alguma coisa. Porque se não forem aumentados, como é que podemos sobreviver? A reforma é para se ver num mês, para estar já no próximo que vem a seguir. É complicado. Olha, sabe o que eu lhe digo? Acho que nós devíamos estar, como eu digo, no ordenado mínimo, nós, como eu falo por mim, e todos que tiveram as minhas carreiras como eu tive, contributivas longas e escravizadas, e contribuímos muito tempo para o país, muitos anos, era 870 no mínimo, ordenado mínimo, ok? Pronto, bom dia, obrigado.
1: Bom senhor. Dia, Augusto Dourado. Que opinião tem o professor Jorge Soares, que está em Braga? Bem-vindo também ao fórum.
3: Bom dia, eu sou professor aposentado e agradeço a possibilidade de participar. Eu, quando ouço estes debates, depois foi por isso que eu liguei, fico um bocadinho perplexo. Há aqui um ponto de partida. Portugal continua a ser um país pobre. Desenvolvemos muito nos últimos 50 anos, depois do 25 de Abril, e o 25 de Abril foi uma das grandes conquistas que nos trouxe, foi todas estas conquistas do Estado Social, mas Portugal continua a ser um país pobre e não se pode distribuir aquilo que não se tem. Portugal perdeu, durante a época do Estado Novo, o período de grande capitalização dos sistemas de segurança social de toda a Europa, nomeadamente os chamados anos gloriosos do pós-guerra, em que as seguranças sociais dos países europeus capitalizaram de forma extraordinária e permitem um nível de Estado Social nós

0: durante esse período não capitalizamos e, portanto, não temos agora resposta a isso. O ouvinte anterior queixava-se que se contou toda a vida e certamente que a pensão dele, sendo agora baixa relativamente em função daquilo que foram os descontos da sua vida, tal como eu tenho uma pensão, uma reforma melhor, porque na minha profissão também fiz estes descontos e já apanhei algumas das reformas, o efeito da reforma, nomeadamente a do início deste século. E, portanto, tudo o que se possa dizer aqui, que é pouco, que temos pessoas que continuam a viver com enormes dificuldades, é verdade, mas não se transforma um país rico num país rico de repente, por magia. E, obviamente, quando ouvimos o representante do PCP, ou o seu gêmeo siamês simétrico do Chega, ou quando ouvimos o PS agora na oposição e o seu gêmeo simétrico do PSD a dizer estas coisas, e o seu contrário, consoante estão no poder ou na oposição, e o PC chega, enfim, nas suas habituais posições, é pura demagogia. Obviamente que se pode dizer tudo e mais alguma coisa. Tal como eu não percebo porque é que a comunicação social continua a ouvir essa senhora que se diz representante de uma associação, que eu não sei que associação é essa, que estatuto jurídico tem, gostava de saber quantos associados representa, quando é que houve eleições, quando é que foi eleita pela última vez, se calhar a associação é ela e as amigas dela no café da tarde.
1: O Jorge Soares tem todo o direito a ter essas dúvidas. Eu explico porque é que eu convido a doutora Maria do Rosário Gama. Porque ela é ouvida também pelo governo e é considerada um parceiro neste tipo de debates. Bom dia, Sr. Deputado Jorge Pinto. Bem-vindo ao Fórum TSF. Que opinião tem o LIVRE? Faria sentido, com esta inflação a disparar, existir aqui um aumento das pensões, pelo menos das mais baixas?
2: Bom dia Fórum, obrigado pelo convite. Faria todo o sentido. A posição do LIVRE, no que diz respeito ao combate e à resposta a este pico de inflação, tem sido o de que devemos focar-nos e concentrar os nossos esforços na proteção daqueles que estão mais fragilizados e que têm menos margem para se defender. Defendemos isso, por exemplo, para as famílias de mais baixos rendimentos e para a classe média, no que diz respeito ao cabaz essencial, com uma proposta que pretendia a devolução do IVA a essas famílias nesses bens essenciais. E defendemos exatamente o mesmo no que diz respeito aos pensionistas, porque achamos que os pensionistas com as pensões mais baixas devem ser mais protegidos e devem ser mais apoiados. E isto é, claro, uma questão estrutural que tem de passar por uma resposta e por um aumento também ele estrutural dessas pensões mais baixas e não apenas por uma atualização tal como está prevista na lei e muito menos ainda apenas quando possível pela execução positiva da segurança social e pela previsão deste excedente orçamental. Até porque esta ideia de que aumentar uma pensão que já é baixa, dar melhor qualidade de vida aos nossos pensionistas é algo que é apenas um prémio, algo que é apenas um bónus, que curiosamente tem aparecido apenas antes de períodos eleitorais, é também uma visão com a qual nós não concordamos. E, portanto, o nosso foco tem sido sempre, seja para os trabalhadores, seja para os pensionistas, de dar, privilegiar e apoiar mais quem está numa posição mais frágil e com menor margem para se defender. E depois há aqui uma outra questão-chave. Nós sabemos, e ainda bem que assim é, que o nosso sistema de segurança social funciona à base de solidariedade, que aqueles que estão a trabalhar estão a descontar para aqueles que já estão reformados. E aquilo que nós achamos que é essencial é que, à luz de toda a evolução tecnológica que está a acontecer agora, não é algo que acontecerá daqui a décadas, que está a acontecer agora, o Estado também se prepare e antecipe como é que esta evolução tecnológica, o impacto que terá também ao nível do trabalho, pode ou não influenciar a sustentabilidade da segurança social.
1: Esse já é um debate para outra altura. É certo que as coisas estão ligadas. Jorge Pinto, e quanto a esta questão do IVA zero, tem sido também uma questão recorrente quando se fala aqui nas medidas que o Governo tomou ou deveria tomar, qual é a posição do LIVRE sobre esta questão?
2: Nós temos uma posição distintiva e que eu acho que é única no panorama português. Ou seja, nós acreditamos que a redução e ter o IVA zero nunca base essencial pode ser importante. Mas há um enorme risco, que é o risco de que, no fundo, sejam os intermediários a rapidamente absorver essa redução do IVA. Portanto, o dinheiro que iria para o Estado passa a ir para os intermediários e não se traduz numa redução efetiva do preço para os portugueses. Aquilo que nós propusemos é algo diferente. É que haja para as famílias de rendimentos mais baixos, para as famílias de classe média, uma devolução do IVA no cabaz essencial. Portanto, o IVA mantém-se igual, não há esse risco de absorção da redução do IVA por parte dos intermediários. Aquilo que acontece é que depois esse dinheiro é devolvido às famílias em sede de IRS. E esta parece-nos ser a maneira mais equilibrada de o fazer, porque, por um lado, evita que essa redução, esse IVA zero, seja absorvido pelos intermediários e, em paralelo, assegura que as pessoas que mais necessitam desse IVA zero, a classe média e as famílias mais pobres, beneficiam efetivamente dele. E eu julgo que o LIVRE é o único partido em Portugal que tem esta proposta, que nos parece fazer todo sentido, ser de muito bom senso e ser aquela que mais protege a classe média em Portugal e assegura que esse IVA zero tem uma efetiva tradução na redução dos preços, porque senão, se não baixarmos o IVA, é evidente que os preços continuam altos, mas nós tememos que simplesmente baixar o IVA do cabaz essencial a zero e não haver um controle efetivo de que essa redução do preço não vai ser imediatamente absorvida por quem está a vender os produtos, possa também não se traduzir numa redução do preço e, evidentemente, não se traduzir num aligeirado dos custos para as famílias portuguesas.
1: Obrigado.
2: E é por isso que achamos que a nossa proposta é aquela que melhor serve aos portugueses.
1: Obrigado, Sr. Deputado Jorge Pinto, por me explicar aqui no Fórum TSF a posição do LIVRE sobre estas duas medidas que hoje debatemos, a necessidade ou não de um aumento intercalar das pensões, sendo que o Governo mantém a estratégia de avançar com um suplemento extraordinário, tem variado entre os 100 e os 200 euros, mas só se existirem condições orçamentais para isso. Ficando aqui também clara a posição do LIVRE sobre esta questão do IVA zero. Vamos retomar o debate já a seguir ao noticiário. Para participar, pode inscrever-se para o número de telefone 808-202-173.

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2: São 10h59, menos uma hora nos Açores.
3: A casa do cunhado do ministro António Leitão Amaro está a ser alvo de buscas da Polícia Judiciária. A PJ está também esta manhã em empresas ligadas a Ricardo Leitão Machado. O PCP insiste no aumento das pensões para todos os pensionistas. Os comunistas garantem que esse aumento só não acontece se o governo não quiser, porque há margem no orçamento.
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2: Edição das 11 horas, Paulo Dias.
3: A Polícia Judiciária confirma à TSF que estão a ser feitas buscas na casa do cunhado do ministro António Leitão Amaro. A notícia foi avançada pelo Correio da Manhã. A Polícia Judiciária está também a fazer buscas em empresas ligadas a Ricardo Leitão Machado. Há suspeitas de crimes de corrupção ativa, burla qualificada e tráfico de influência. Esta operação da Judiciária está relacionada com a Gesticopter de Ricardo Leitão Machado. A Judiciária suspeita que esta empresa tem vindo a controlar desde 2022 a participação nos concursos públicos relacionados com o combate aos incêndios rurais no valor de 100 milhões de euros. O PCP acredita que há margem no orçamento para aumentar em pelo menos 50 euros todas as pensões. Ontem no Parlamento os comunistas insistiram nesta exigência, mas o Ministro das Finanças admitiu apenas atribuir um bónus às pensões mais baixas este ano, como a aconteceu nos dois últimos anos, mas o ministro sublinhou que tudo depende do estado das contas públicas. Esta manhã, no fórum da TSF, o deputado do PCP, Alfredo Maia, defendeu que o governo teria de fazer aqui uma escolha, porque, no entender dos comunistas, o orçamento permite aumentar todos os pensionistas.
6: O PCP apresentou mesmo uma proposta no sentido de um aumento intercalar pelo menos 50 euros para todos os pensionistas a partir do dia 1 de julho, e é esse o caminho que deve ser trilhado, porque de facto, por um lado, no sentido de um aumento intercalar pelo menos 50 euros para todos os pensionistas a partir do dia 1 de julho, e é esse o caminho que deve ser trilhado, porque de facto, por um lado, contribui para melhorar um pouco a vida dos pensionistas e, por outro lado, alavancar a base para o aumento do próximo ano. É uma medida justa e, aliás, nem tem um impacto orçamental digno de nota. Nas nossas contas, isto custa 1.000 milhões de euros, que é metade do que custa ao Estado a descida do IRC para 17%. É uma questão de opções políticas.
3: O deputado socialista António Mendonça Mendes, ouvido também no fórum, considerou que nesta altura se justifica um aumento das pensões mais baixas.
7: Fazia sentido que tivesse havido um aumento extraordinário das pensões desde o dia 1 de janeiro e, portanto, o governo tomou um conjunto de decisões, designadamente baixar o IRC em detrimento do aumento das pensões. E, portanto, é preciso que o governo encontre mecanismos para compensar a perda de poder de compra das famílias, quer pelo aumento de combustíveis, quer pelo aumento do custo dos bens alimentares. Se o PS defendeu o aumento extraordinário das pensões a partir de 1 de janeiro, não há nenhum motivo para que não continue a defender que o governo deveria fazer um aumento estrutural das pensões mais baixas.
3: Também o deputado Jorge Pinto, deputado do

0: Livre destacou no fórum que é preciso que sejam aumentadas as pensões mais baixas.
1: A posição do Livre, no que diz respeito ao combate e à resposta a este pico de inflação, tem sido o de que devemos focar-nos e concentrar os nossos esforços na proteção daqueles que estão mais fragilizados e que têm menos margem para se defender. Defendemos isso, por exemplo, para as famílias de mais baixos rendimentos e para a classe média, no que diz respeito ao cabaz essencial, com uma proposta que pretendia a devolução do IVA a essas famílias nesses bens essenciais, e defendemos exatamente o mesmo no que diz respeito aos pensionistas, porque achamos que os pensionistas com as pensões mais baixas devem ser mais protegidos e devem ser mais apoiados. E isto é claro, uma questão estrutural que tem de passar por uma resposta e por um aumento também estrutural dessas pensões mais baixas.
0: No caso de Maria do Rosário Gama, presidente da Associação de Aposentados, Pensionistas e Reformados, ela revelou no fórum que já pediu uma audiência à Ministra do Trabalho para falar sobre as pensões, receando já o que pode acontecer também no próximo ano.
2: A nossa previsão também para 2027 é dramática, porque o crescimento económico é um crescimento anémico e, tendo em conta aquilo que determina a Lei 53B, que necessita de um determinado crescimento para poder fazer aumento de pensões, nós temos medo que esse aumento para 2027 possa estar comprometido. Portanto, neste momento é muito importante que o Governo dê atenção aos pensionistas que têm pensões muito baixas e a todos os outros que não têm as pensões tão baixas, também estão a perder poder de compra e estão também muitos a viver já com dificuldade.
0: Apesar do aumento do preço dos alimentos, o Governo continua a recusar também o IVA zero. No entanto, Maria do Rosário Gama considera que esta medida faz todo o sentido.
2: É evidente que é necessário que o cabaz alimentar tenha um IVA zero, porque compensa, de facto, este aumento de custo de vida. Esta intransigência do Governo é muito penalizadora para a maioria da população. Não estou a falar só nos pensionistas, mas estou a falar na quantidade de pessoas que em Portugal vivem abaixo do limiar da pobreza.
0: O IVA zero e também o aumento das pensões defendidas no fórum por Maria do Rosário Gama, presidente da Associação de Aposentados, Pensionistas e Reformados. O fórum retoma esta discussão já a seguir.
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Passam 11 minutos das 11 da manhã, vamos para a segunda hora do Fórum TSF de hoje. Edição de Manuel Acácio, produção de Eduardo Rosa.

0: Retomamos aqui o Fórum TSF, onde debatemos, confrontados com este aumento da inflação, está em 3,3%, se fará ou não sentido, como aliás foi ontem proposto na Assembleia da República, se fará ou não sentido um aumento intercalar das pensões, ou se o mais correto, a estratégia mais correta é a estratégia do Governo. Ontem o Ministro das Finanças, Joaquim Miranda Sarmento, voltou a dizer que o Governo o que irá fazer é atribuir um bónus extraordinário aos pensionistas, se as contas públicas o permitirem. Quero ouvir a sua opinião também sobre uma outra questão que tem marcado todos os debates que se fazem em torno da forma como o Governo está a regir esta subida dos preços e às medidas que pode ou não tomar para ajudar as famílias a enfrentarem esta escalada dos preços, que é a questão do IVA zero num cabaz de produtos alimentares, num cabaz de produtos essenciais. E retomamos o debate com a contributora Maria Isabel Gomes, que é presidente do MURPI, a Confederação Nacional de Reformados, Pensionistas e Idosos. Bem-vinda também a este debate. Maria Isabel Gomes, faria sentido um aumento intercalar de pensões ou o Governo está no caminho certo com aquela estratégia do bónus extra?
1: Está no caminho errado, como tem sido um facto nos últimos tempos. Aquilo que se coaduna seria, de facto, um aumento.
0: Estamos a ouvi-la.
1: Estão a ouvir, peço desculpa, é que tenho aqui assim um outro som.
0: Mas nós estamos a ouvi-la bem, portanto estávamos a dizer que o Governo está no caminho errado.
1: O Governo está no caminho errado. Uma verba de uma só vez não vai aumentar as pensões, vai trazer apenas um pedaço de bem-estar, enquanto que aquilo que se propõe, que nós propomos, é um aumento para todas as pensões. O aumento dos bens essenciais tem sido um facto desde janeiro, diabolicamente, vamos vendo tudo aumentar, menos, de facto, as nossas pensões. Nós tínhamos proposto em janeiro 5% para todas as pensões num valor mínimo de 75 euros. O Governo, em sua substituição, deu apenas 2,8 para as pensões até 1.076 euros, o que é muito pouco. Estes aumentos, que já eram manifestamente insuficientes em janeiro, têm vindo a tornar-se ainda mais insignificantes perante o galopante aumento dos preços dos bens e serviços essenciais. Por isto, no dia 21 deste mês, nós designámos este dia como o dia de indignação e protesto, afirmando a necessidade de um aumento intercalado para já e sem demora. E estaremos em 10 locais no país: Lisboa, Setúbal, Litoral Alentejano, Porto Coimbra, Aveiro, Navente, Leiria, Santarém, Beja e Évora, em conjunto com interreformados, em tribunas públicas, mostrando que é absolutamente necessário um aumento no mínimo 50 euros para todas as pensões e não para cada reformado. É preciso perceber que existe dinheiro no sustentabilidade financeira do sistema público de segurança social não fica em causa por causa deste aumento, muito antes pelo contrário. Portanto, aquilo que nós vemos é que desde 2010 o valor da segurança social tem vindo a aumentar devido ao aumento do salário mínimo e ao aumento de outros salários, que embora tenha ficado muito aquém daquilo que devia, o que é facto é que houve pequenos aumentos e, portanto, o valor da segurança social também tem vindo a aumentar. Não é com o CSI como contrapartida para os insuficientes aumentos anuais, porque apenas 237 mil reformados do Regime Geral da Segurança Social acedem a este complemento, ficando fora milhares que recebem pensões abaixo dos 500 euros. Por isso, nós estaremos no dia 21 a exigir um aumento intercalar.
0: E esta questão do IVA zero, que avaliação faz o MURPI? Seria uma medida positiva para muitos reformados termos um cabaz alimentar, um cabaz de bens essenciais com IVA zero?
1: Eu penso que o IVA zero não, é positivo, mas não vem travar o aumento dos preços dos bens. Aquilo que era necessário era que o governo travasse o aumento dos preços. Obviamente que o IVA zero acaba por vir defender não só as pessoas que compram, as pessoas também que vendem, que depois podem fazer alguma ginástica e utilizar o IVA zero para outros fins. Aquilo que era fundamental era travar o aumento dos preços dos bens e serviços essenciais.
0: Obrigado, Maria Isabel Gomes. Propostas da Presidente do MURP e a Confederação Nacional de Reformados, Pensionistas e Idosos, a marcar também o debate que hoje fazemos aqui no Fórum TSF, para o qual convido agora o José Dias, é técnico de manutenção industrial, liga-nos de Lousada. Bom dia.
2: Muito bom dia, Samana Lacassi, e aos ouvintes. Eu estou a ouvir o Fórum e mediante a experiência que eu tenho, os políticos é que não querem resolver o problema dos reformados. Os políticos não querem resolver os problemas dos portugueses. E eu vou dar só dois exemplos. Eu recebi hoje uma carta para pagar o IMI e vou pagar quase 300 euros. Mas estou eu e a minha esposa com uma incapacidade de 90%, que tenho o atestado de multiusos, e tenho de pagar IMI. E o valor patrimonial da casa é de 71.416. Basta fazerem as contas. Eu já estou a dar os valores exatos, e os estudiosos que sabem as percentagens e como lá vêm fazer as contas vão ver quanto é que eu vou pagar IMI. Eu tenho de pagar IMI, porque o IMI aplica-se em baixos rendimentos ou acima do valor patrimonial, que são 60 e qualquer coisa aí, mil euros, que nunca foi atualizado. Portanto, eu vou ter de pagar IMI e com a esposa numa pensão de invalidez. Outra coisa, eu tenho 58 anos e eu posso lhe dizer que fiz 43 anos de descontos para a Segurança Social. Quando eu tiver 60 anos, eu devo estar na casa dos, ao fazer 60 anos, 44, aí para os 45 de descontos. E eu vou ter de trabalhar até aos 66 anos, talvez aos 64, 63, se não aumentarem sempre a reforma, para ter direito à minha reforma. Eu vou dizer, eu perdi a minha juventude para este país. E vou perder a minha velhice para este país. Eu ando a trabalhar para nada. Ou digamos, eu ando a descontar para nada. Isto resolvia-se facilmente. E eu vou só dar um exemplo. Tetos máximos nas reformas. Ninguém gosta de ouvir isto, mas é verdade. Tetos máximos na reforma. E depois dos tetos máximos na reforma, deviam fazer assim como fazem no IRS. Bem, o meu patrão dá uma declaração de que de todo o dinheiro que eu recebi durante o ano, a segurança, o IRS manda-me o papel a dizer o que é que eu vou receber ou vou ter de pagar. A Segurança Social podia fazer o mesmo. A Segurança Social podia dizer assim: olha, você desconta 300 euros para a Segurança Social. E ao fim do ano dizia assim: X é para a saúde, X é para o seu desemprego, X é para o fundo de desemprego. Portanto, você neste momento só ia ganhar 200 euros de forma. E os portugueses ficavam a saber que tinham de fazer alguma coisa. Como fazer o quê? PPRs. Mas os PPRs deviam ser ajudados pelo Estado português. Porque o Estado português vai buscar, deveria ajudar em termos de rendimento desses PPRs, para que as pessoas... Ah, e outra coisa. E dizer assim: vocês só vão receber o PPR quando se reformarem. Mas não, o Estado o que é que faz? É, olha, sim senhora, vocês vão receber só quando se reformarem, mas veem que há uma crise grande e que os portugueses não têm hipótese de ter mais dinheiro e que têm um PPR. Olha, se vocês têm um PPR, vocês podem levantar o PPR. E as pessoas ficam outra vez com as calças na mão. Portanto, o que eu vejo, e é muito fácil, e não tenho canudo nenhum, tenho a experiência da vida, que me deu até hoje.
0: E agradeço aqui a sua participação e essas propostas, José Dias. Mas olha, tenho uma notícia para lhe dar, é que a idade da reforma não está nos 62 nem 63, já está acima dos 66 anos de idade, 66 anos e 9 meses. Agradeço o seu contributo para este fórum, espreita aqui o Facebook da rádio e escreve o Vasco Alves que o governo, para se considerar social-democrata, deve aumentar as pensões mais baixas. Os bónus são compreendidos pelas pessoas como esmolas. O governo pode e deve repor o IVA zero no cabaz alimentar, pode recuperar esse valor taxando o tabaco, o álcool, os jogos de sorte e azar e tantos outros que são supérfluos. Bom dia, Sr. Deputado Carneiro, bem-vindo mais uma vez ao Fórum do TSF, que estamos de novo a debater as medidas que o Governo poderia ou deveria tomar para ajudar as famílias neste momento mais complicado. Sr. Deputado, não faria, o PSD não considera, ou melhor, a linha aqui na estratégia do Governo de que não faz sentido um aumento intercalar de pensões, que a estratégia a seguir é do tal bónus extraordinário, se as contas públicas tiverem margem para isso?
3: Antes de mais, muito bom dia, cumprimentá-lo e a quem nos ouve. Ora bem, eu antes de mais gostava de dizer que nós compreendemos bem que durante muito tempo os portugueses pagavam muitos impostos e nós temos vindo a tentar corrigir isso, estamos longe daquilo que é o ideal, e eu via o ouvinte anteriormente, não é? E portanto nós compreendemos perfeitamente que Portugal ainda tem um caminho longo para fazer em termos de recuperação de rendimentos, e por isso é que é importante a história da produtividade, o aumento da produtividade, para podermos aumentar os salários, não é? Relativamente à pergunta que me colocou das pensões, como é sabido, existe uma lei que prevê o aumento automático das pensões em função de um conjunto de fatores que são apurados em cada ano, e aquilo que o Governo da ADE sempre disse é que, havendo condições financeiras do país para poder ir além desse aumento legal, nós cá estaríamos para o efeito, não é? Portanto, é preciso avaliar em cada ano se essas condições estão reunidas ou não. E porquê que isso é importante? Porque para nós é muito relevante salvaguardar a sustentabilidade da segurança social, porque o Estado tem que ter a certeza que pode pagar as pensões que, entretanto, vão sendo atribuídas ao longo do tempo. E, portanto, nós não podemos desbaratar o saldo da segurança social, como às vezes alguns partidos pretendem. Eu dou-lhe um exemplo. O Chega, ao propor a redução da idade da reforma, não fez um cêntimo de contas, não fez nenhuma conta relativamente a essa proposta, e a Ministra do Trabalho veio ao público dizer que isso custaria mais de 2 mil milhões de euros, não é? Portanto, quem é que paga isto no final do dia? Portanto, quando nós decidimos sobre a vida daqueles que já não estão a trabalhar porque estão reformados ou aposentados, nós temos de ter a certeza das medidas que tomamos para que essas pessoas nunca percam o rendimento que lhes foi atribuído. E, portanto, nós temos que gerir com responsabilidade. E, portanto, a lei prevê a forma de atualização automática das pensões, que o Governo tem cumprido rigorosamente. Eu recordo que no Governo de António Costa, do Partido Socialista, a determinada altura quiseram cortar 1 mil milhões de euros na base de atualização das pensões e depois, por força da contestação da oposição, emendaram a mão e recuaram, não é? Ora, o Governo da AD não tem intenção de prejudicar as pessoas, nem criar falsas expectativas, nem andar a cortar o que quer que seja.
0: Mas não haveria margem orçamental para um aumento intercalar, pelo menos das pensões mais baixas, sendo que as propostas estão em cima da mesa, são aumentos generalizados.
3: Eu não sei se tem noção, eu acho que tem, mas nós desde o início do ano nós estamos a enfrentar várias frentes de batalha que vêm de fora, não é? E portanto com as quais nós temos que lidar. Uma delas que aterrou e afetou gravemente o país, que foi o comboio de tempestades, e portanto em que os prejuízos somam em largos milhares de milhões de euros, não é? Portanto 4 mil milhões de euros, o que é, o número andará por aí. Paralelamente a isso, nós temos esta guerra do Irão, que está num estado que não se percebe muito bem qual é que é, se já acabou, se vai continuar, mas uma coisa é certa, nós não desejamos essa guerra, não queremos essa guerra, e ela tem um impacto na vida de todas as pessoas em todo o mundo e também em Portugal, nomeadamente com o aumento do preço dos combustíveis, que depois pode impactar em função da duração dessa guerra, ou pelo menos dos bloqueios que existem no Estreito de Hormuz, pode impactar no preço dos alimentos, enfim, de toda a cadeia de distribuição, como é sabido. E, portanto, nós temos que gerir as finanças públicas de modo a que possamos atender àqueles que mais precisam, que são mais desfavorecidos, ou apoiar as empresas, por exemplo, como foi no caso das tempestades, e não só, e portanto também com o aumento do preço dos combustíveis, eu gostava de recordar o apoio do gasóleo profissional, o apoio à agricultura, à floresta, às associações humanitárias de bombeiros, portanto já aqui referi isso até noutros programas. E portanto, como é que nós podemos decidir cegamente que vamos aumentar tudo e mais alguma coisa, como se houvesse um helicóptero de dinheiro que não existe, criando expectativas às pessoas para depois lá à frente cobrar? É isso? Porque, repare, por exemplo, olhando para o caso de Espanha, que é um exemplo que a oposição costuma dar muito, não é? Que aprovou um conjunto de medidas relacionada com o aumento dos preços. Espanha tem um déficit de 2,5% em 2025, tem uma taxa de desemprego maior que a portuguesa e uma taxa de inflação também maior antes do aumento do preço do petróleo. Isto significa que os apoios que Espanha está a dar vão ser cobrados à frente ou com mais impostos, ou com menos serviços públicos. E aquilo que nós queremos garantir em Portugal é que mantemos os serviços públicos e temos que os melhorar, como é sabido, e que não vamos aumentar impostos, porque a carga fiscal sobre os portugueses, e principalmente a carga fiscal de impostos, já era grande demais desde o tempo do Partido Socialista. Já... Portanto, como é sabido, nós temos vindo a reduzi-la já em mais de 3 mil milhões de euros de vários impostos.
0: Por falar em carga fiscal, porquê é que o Governo não considera aquela opção do IVA zero? Ou melhor, porquê é que o PSD considera também que não devemos caminhar para essa opção do IVA zero? Há a questão de não fazer aqui distinção entre quem tem altos rendimentos e baixos rendimentos, mas uma das questões que tem sido por vezes invocada é de que as pessoas acabam por não ganhar com essa redução. Ora, quando essa medida foi aplicada e com aquele protocolo a envolver nomeadamente as respectivas empresas de distribuição, os diversos parceiros, houve de facto ali uma redução.
3: É importante primeiro localizar no tempo essa medida que existiu. Portanto, nós, a determinada altura, atingimos uma taxa de inflação que era superior a 7%. Nós não estamos numa taxa de inflação hoje superior a 7%. A taxa de inflação é muito menor que isso. E, portanto, e o governo do Partido Socialista demorou mais de 400 dias a aprovar essa medida, salvo erro. E, portanto, é curioso ver que o Partido Socialista agora vem com essa proposta, e outros partidos, quando no seu tempo não tomaram essa medida imediatamente. Eles tomaram essa medida num cenário em que a inflação era absolutamente insuportável. Este é o primeiro ponto. O segundo ponto é que quando nós reduzimos a taxa do IVA, essa redução tende a ser absorvida não pelo consumidor, mas eventualmente na margem do empresário. E, portanto, não há nenhuma garantia de que qualquer redução do IVA num cabaz de bens essencial fosse beneficiar o consumidor como aparentemente pudesse ser pretendido pelo decisor político. E depois também uma outra razão, é que a redução do IVA vai beneficiar quem mais rendimentos tem. E, portanto, se o objetivo é apoiar os mais desfavorecidos, os que têm mais dificuldade, julgo que até é mais adequado o termo assim, os que têm mais dificuldade, portanto, nós estamos a tomaríamos uma decisão, uma política que é cega e que beneficia quem tem mais rendimentos porque pode consumir mais. E, portanto, essa não é uma medida eficiente. Agora, o que é que o Governo tem feito, como é sabido? Portanto, o apoio ao gasóleo profissional, não é? O apoio aos setores agrícolas, florestal, à agricultura, precisamente para que em cada momento, no, e depois também os descontos do ISP, como é sabido, para reduzir o efeito do IVA, portanto, em cada momento nós temos que avaliar qual é a situação que temos, as dificuldades que temos e as condições que o Estado tem para apoiar. e ir tomando essas medidas moderadamente e racionalmente e acompanhando a evolução da situação, porque repare, várias instituições, inclusive o FMI que teve há pouco tempo em Portugal, referem que o impacto da crise do Irão, não é? Portanto, a guerra do Irão, será tanto maior quanto mais tempo a guerra durar. Parece assim uma verdade lá para a Alice, parece óbvio e é verdade, mas, por exemplo, se a guerra do Irão durar muito, muito, muito tempo e não for desbloqueada a situação do Estreito de Hormuz, nós vamos continuar a ter condicionamentos no acesso ao petróleo, não é? Portanto, o fornecimento do petróleo, que podem continuar a fazer aumentar os preços. E isso pode depois refletir-se nas taxas de juro dos empréstimos à habitação daqueles que têm habitação concreta à habitação. E, portanto, se isto durar muito, tem um impacto maior. Se a guerra terminar rapidamente, esse impacto não existe. O que é que a oposição muitas das vezes quer fazer? É tomar logo todas as decisões, todas as medidas, despejar todo o dinheiro que exista e o que não exista, como se tivéssemos uma impressora de papel de dinheiro, não sei, eventualmente às tantas têm nos seus gabinetes, mas isso não existe, isso não é a realidade. E nós temos que ter aqui uma adesão à realidade, temos que ser moderados, racionais, porque no fim do dia, aquilo que está em causa é que tudo aquilo que o Estado não possa pagar vai cobrar mais à frente ou em impostos ou em menos serviços públicos, que é provavelmente aquilo que vai acontecer em Espanha. E portanto, nós não andamos aqui a defraudar expectativas, nem as pessoas, nem a enganar ninguém.
0: Mas certo que o Estado, com a subida da inflação, também necessariamente arrecada mais dinheiro em IVA. Porque o IVA é sobre os preços, se os preços estão mais altos, o IVA arrecada mais. Portanto, sim, o Estado, pois, não há sequer aqui uma neutralidade fiscal, no caso dos combustíveis, é esse o argumento do Governo. Mas em termos gerais, o Estado está a arrecadar mais dinheiro com o aumento da inflação.
3: Quando a inflação atingir um valor significativo, esse valor pode ser significativo. Não é o caso neste momento. Não é? E é preciso perceber isso. É como lhe dizia há pouco, quando a guerra da Ucrânia começou e depois foi desenvolvendo, a taxa de inflação atingiu valores astronómicos, as taxas de juros subiram para valores astronómicos, as pessoas estavam a suportar prestações do crédito à habitação muito elevadas, viam também os preços dos bens alimentares e outros a subirem e foram sendo tomadas medidas na altura, enfim, umas mais eficientes, outras menos eficientes, como temos estado aqui a discutir. Agora, em cada momento, nós temos que avaliar a situação. E a situação em que estamos não é de uma inflação descontrolada. E é importante dizer isso às pessoas.
0: E fica clara essa estratégia do Governo, que é apoiada pelo PSD. Agradeço ao deputado Cardeiro por explicar aos nossos e aos nossos ouvintes a avaliação feita pelo PSD das questões que hoje aqui debatemos. Espreito o Facebook da TSF e o contributo do ouvinte Álvaro Lopes, que escreve: a questão do IVA zero é, infelizmente, a prova de duas coisas. De que o Governo, tal como acontece com o ISP, não quer prescindir na receita fiscal e acredita que, mesmo que prescinda, o cidadão comum não vai beneficiar dessa medida, pois as grandes cadeias comerciais vão, na prática, aumentar as suas margens, minorando os efeitos dessa medida. Aumentos de pensões a quem mais precisa parece sempre uma atitude desejável, mas infelizmente não é expectável. O que temos tido deste e dos governos anteriores são medidas a vulso, excepcionais, que na prática não têm efeitos práticos, porque, como temos constatado, o aumento do custo de vida não vem de agora e sabemos que, depois de aumentar, não volta a descer. É a realidade prática do capitalismo, escreve o Álvaro Lopes. Bom dia, sou o deputado Rui Afonso, bem-vindo também ao Fórum TSF. Que leitura faz o Chega destas questões, de questões que hoje aqui debatemos? Faria sentido, nestes tempos de inflação já para cima de 3%, 3,3%, avançar com um aumento extraordinário das pensões, ou o Governo tem a estratégia certa, que é atribuir o bónus se houver condições orçamentais para isso?
4: Bom dia, Manuela Cássia, cumprimento também todos os ouvintes do Fórum TSF. Eu penso que era mais do que pertinente. Quer dizer, as pensões mais baixas subiram 2,8%, ou seja, com uma inflação neste momento nos 3,3% e os 3,4%, significa que as pessoas estão a perder de compra. E, portanto, ou se até ao final do ano se antevê um cenário de desinflação, ou então aquilo que vai acontecer é que vamos chegar ao final do ano com as pessoas, ou seja, e uma franja mais fragilizada da população, ou seja, estamos a falar de pessoas que têm pensões de 350 euros, 400 euros, 500 euros, 600 euros, e, portanto, a perderem continuamente o seu poder de compra. E depois estamos a falar aqui de uma situação que estamos a falar de uma taxa de inflação média. Mas se nós falarmos, portanto, da taxa de inflação de cabaz alimentar, estamos a falar em 8%, sendo, por exemplo, como produtos, no caso do azeite, a inflação foi de 20%. Nós temos um governo que, consecutivamente, ano após ano, tem aumentado a sua receita fiscal. Só para ter uma ideia, em 2025, o governo arrecadou quase 65 mil milhões de euros de receita fiscal. Estamos a falar de uma subida de 7% face a 2024. Em 2026, a previsão é que soba mais quase 4,5%. Portanto, estamos a falar de uma receita fiscal de quase mais de 67 mil milhões de euros. O que é que eu quero dizer com isto? E os drivers de crescimento são, sobretudo, o IRS e as contribuições para a Segurança Social, o que significa que está a haver um aumento do emprego e dos salários. Porquê que não haverá esta subida das pensões? Unicamente porque o governo está centrado em aumentar a sua receita fiscal. Não sei para quê, se é para satisfazer as suas clientelas político-partidárias, se é para alimentar as fundações, os observatórios, os institutos, eu não faço a mínima ideia, mas a verdade é que a franja mais precisa de ver aumentado o seu poder de compra, ou pelo menos, conforme o Manuel Acácio disse muito bem, que haja aqui uma situação, enfim, de alguma neutralidade face à inflação, não a está a ter. Ou seja, nós estamos a ter um país cada vez mais rico, mas os portugueses estão cada vez mais pobres. E, portanto, eu acredito piamente que era importante nós avançarmos com o aumento intercalado de pensões, pelo menos fazê-lo até aos 5%. Ou seja, dos 2,8% até aos 5%. Eu estive a ouvir o deputado Carneiro e vou ser muito sincero, eu não percebi nada daquilo que ele disse. Porque, efetivamente, num Estado que continua consecutivamente a aumentar a sua receita fiscal, não percebo porque é que não pode devolver parte desse aumento aos portugueses, nomeadamente àqueles que mais precisam. O aumento de pensões em 2,8%, estamos a falar num aumento da chamada despesa estrutural, despesa permanente, na ordem dos 900 milhões de euros. Okay? O Estado em 2025 teve um aumento extraordinário da sua receita fiscal em 1,1 mil milhões de euros. Portanto, se nós passássemos dos 2,8% para os 5%, estamos a falar aqui de um acréscimo da despesa permanente ou despesa estrutural na ordem dos 500 milhões de euros. Digam-me que isto não é perfeitamente enquadrável. É. Há vontade do governo? Não há. Prefere dar, digamos, uma mesada à bolsa e depois ver se essas pessoas aguentarão ou não este aumento, esta inflação. É verdade que não podemos considerar 3,3% ou 3,4% se manter esta aceleração até o final do ano, mas a verdade é que efetivamente nós temos pessoas que estão numa franja muito frágil da sociedade, são as pessoas com menor poder de compra, estão a ser cada vez mais prejudicadas com o aumento da inflação e o governo lava as mãos.
0: E neste portanto, cenário, aquela hipótese do IVA zero nunca mais produtos essenciais seria um caminho a trilhar, na opinião do Chega? Ou compreende o governo que isto não fará sentido?
4: Como? Peço desculpa, não ouvi.
0: A questão do IVA zero seria uma medida a tomar? E fazer um trabalho de produtos essenciais.
4: Claro. Eu vou ser sincero, eu ouvi também o deputado Carneiro e não percebi, mais uma vez não percebi aquilo que ele quis dizer, porque houve vários estudos técnicos que foram feitos na altura e chegaram à conclusão que a medida do IVA zero foi uma medida eficaz. Aliás, a taxa de transmissão da eficácia da medida para os consumidores foi quase 100%. E, portanto, tem uma medida. Quando eles dizem, não, mas depois os comerciantes podem absorver essa margem de dívida, isso é treta. Porque essas medidas, se for feita como foi feita em 2023, ou seja, a medida foi aplicada, mas houve uma monitorização por parte da ASAI e também houve análises que eram feitas de forma recorrente por parte da APET, da Associação Portuguesa de Empresas de Distribuição, e, portanto, isso realmente refletiu-se no preço. Ou seja, os preços acabaram por reduzir face, digamos, à inflação externa que havia. E, portanto, dizer que a medida não é eficaz não é verdade, porque há vários estudos técnicos que provam que, efetivamente, a medida foi eficaz. É cara? É. Uma medida que, na altura, custou cerca de 500 milhões de euros ao Estado, mas que beneficiou muito, muito, as famílias portuguesas, nomeadamente aquelas que mais precisavam. O deputado Carneiro também disse que, efetivamente, o IVA é um imposto regressivo. O que é que ele, no fundo, quis dizer com isto? Que uma taxa
5: é a mesma, ou seja, seja para famílias pobres ou para famílias ricas, que obviamente vai beneficiar mais as famílias ricas, porque a percentagem em termos de rendimento total da família rica é menor do que na família pobre. Tudo bem, mas nós não conseguimos atingir determinadas faixas da sociedade sem realmente beneficiar outras. Agora, se me perguntar assim, no geral, o IVA zero foi uma medida eficaz? Foi. E eu não estou a falar isto do ponto de vista político, estou-lhe a falar isto do ponto de vista técnico. E, portanto, se foi, se realmente estamos numa altura em que, apesar da taxa de inflação estar em 3,3%, 3,4%, temos franjas da população portuguesa a perder poder de compra. O cabaz alimentar é um cabaz essencial para a sobrevivência das famílias. Se sabemos que a taxa de inflação no cabaz alimentar já passa aos 8%, qual é o problema do governo apostar realmente no IVA zero, na isenção de IVA para determinados produtos que são essenciais para a sobrevivência das pessoas?
0: Fica então essa pergunta, Sr. Deputado Rui Afonso. Agradeço por ter explicado aos nossos ouvintes a posição do Chega sobre estas duas propostas concretas que hoje debatemos aqui no Fórum TSF. E que opinião tem o Fernando Ferreira? Está pré-reformado e liga-nos de Braga. Bom dia.
6: Bom dia ao Fórum. Manuela Cássio, isto é o seguinte, eu tenho uma visão atípica, um bocado sujante sobre a situação. É evidente que nós, quando há uma subida de inflação, o governo tem que automaticamente acompanhar. Nós não precisamos. O que aconteceu com isto? As pensões, já muito antes desta inflação, claro, agora falamos, é por causa do aumento da inflação, já diziam que quem tinha umas reformas mais precárias, que evidente que não, já estavam prejudicados. Quer dizer, o governo agora vem dizer que estamos à espera, podíamos, porque não havia a crise do Irão. Do Irão. Depois não há outra crise que nós estamos ao longe, se há uma crise maior que está numa nuvem esquerda, ele esperou. Então já muito antes, já deviam ter feito, estamos sempre à espera de uma crise para dizer que não. É como é óbvio, também temos outra situação que continua em Portugal, e eu aqui sei que as pessoas que são mais prejudicadas, não estou a dizer que não, e não vou tirar, ou um salário mínimo, como deve ser, uma forte a acompanhar a inflação. Em qualquer país, como a Suíça ou outros, isto acompanha, eu sei que não é a Suíça, mas isto acompanha, porque o salário mínimo é minimamente forte. Agora, andamos sempre a dizer que vamos dar complementos a pensões precárias, etc, etc, quando muita gente nem sequer descontou. Quando muita gente teve património, comprou património e não descontou. E muita gente que descontou com um salário mínimo, claro, ou outras pessoas um pouco mais, já estão a ser ultrapassadas e a ser prejudicadas. Isto é uma mentalidade de atraso. Há uma ação que chega, e eu percebo que neste momento, até posso ter no momento, tem razão, mas isto é uma forma de aproveitamento técnico, tático-político, para cativar eleitorado, em que depois o PSD ou o governo, correção, só andam se tiverem, desculpem-me a expressão, o chusso do Chega. Eles têm que ter, este país tem que ter uma mentalidade de um salário mínimo e que depois tem que se atualizar automaticamente se houve mais receita. Atenção, eu não tenho a certeza, um diz que não, outro diz que sim, o outro altera. Se houve mais receita, é um pecado o governo, na verdade, não dar o complemento, mas ele tem que atualizar o nível de todos. Mas de todos, eu sei que há pessoas que têm, desculpe só a correção, que têm 200 euros, mas nunca fizeram descontos. E só, para terminar mesmo, há mães que trabalharam com 3 filhos a vida inteira, percebeu? A vida inteira, e fizeram descontos. E há outras mães que não o fizeram. Portanto, nós temos de ter um país e acabar com esta lamura esta jogada política. Obrigada, Manuela Cássio.
0: Obrigado pelo seu contributo, Fernando Ferreira. E que avaliação faz a Iniciativa Liberal? Bom dia, Sr. Deputado Mário Murilopes.

0: mas não são só as pensões. É também o salário mínimo, é também o salário médio, é a capacidade que as pessoas têm de viver em Portugal comparativamente com os outros países da Europa. Tudo isto em Portugal é de facto fraco. A única coisa que não é baixa é a carga fiscal que existe em Portugal. E, portanto, eu acho que aí estamos todos de acordo. E, idealmente, se formos um país mais rico e mais próspero, temos capacidade para, de facto, fazer aqui um aumento que aumenta as pensões, mas também
1: mas
0: que
1: com isto,
0: permita
1: com este
0: criar
1: país,
0: essa riqueza.
1: Com este país que somos neste momento, esse seria um caminho a seguir ou não?
0: Com este país, repare, o que é que está aqui em causa? Toda a discussão pode ser é legítima, ou seja, mesmo aquela proposta de Chega de baixar a idade de reforma, nós podemos ter essa discussão, mas essa discussão deve ser feita de uma forma honesta, sincera e frontal, dizendo onde
1: mas
0: é que nós vamos
1: fazer
0: buscar
1: essa
0: o dinheiro.
1: Aqui agora.
0: Eu sei, mas já vamos passar para a questão da inflação. Temos de dizer onde é que vamos buscar. Eu sei, eu compreendo, eu sei que sim. Estamos sempre em Portugal a correr contra o tempo e contra o dinheiro. Mas a questão é, como é que nós vamos financiar isso? O que tem sido feito no passado, os aumentos extraordinários, são aumentos extraordinários, no fundo, em períodos eleitorais, que é para ir buscar o voto dos pensionistas, que, de facto, contam as sugestões e aquele dinheiro faz diferença. Mas isso não pode ser uma abordagem séria a um problema que é um problema estrutural da Segurança Social. Repare, neste momento, quem se reforma recebe cerca de 70% do seu último salário. Os mais jovens, quem tem agora 35 anos, quando se reformar, quando tiver, por exemplo, 70, vai receber 40% do seu salário. E, portanto, para nós podermos continuar a financiar aumentos de pensões sem termos uma capacidade económica para o fazer, ou seja, termos um país mais rico, então nós temos de dizer quem é que vai pagar por isto. Os políticos têm de ter coragem de dizer, ok, queremos baixar a idade de reforma ou queremos fazer estes aumentos extraordinários de pensões, mas em contrapartida vamos pôr os jovens a descontar mais TSU, vamos pôr os jovens a pagar mais impostos, porque é isso que acontece na prática. E, portanto, esta discussão tem de ser feita com sinceridade, com frontalidade, que não é isso que acontece, apenas se promete a coisa boa, mas nunca se diz depois quem é que vai pagar. E isso nós não podemos compactuar. Nós não estamos aqui para ter votos, nós estamos aqui para ter um país melhor. E, portanto, não podemos estar sempre a prometer apenas as coisas que são boas e que são populares e que toda a gente concorda, quem todos concordamos que seria bom podermos aposentar mais cedo, mas temos de ser frontais na forma como é que isso se pode implementar. E, portanto, todas as ajudas que devem ser dadas, eu acho que deve haver aqui uma explicação de como é que elas vão ser financiadas. Relativamente à questão do aumento da taxa de inflação, isso obviamente vai fazer aumentar a receita fiscal, o Estado vai arrecadar mais, e a nossa posição quanto a isso é simples. Num momento, se os portugueses pagam impostos até mais ou menos meio do ano, até junho, e só depois é que começam a descontar, a receber para o seu bolso, então o Estado, obviamente, tem de conseguir apoiar as pessoas em momentos de sufoco, que é o caso, mas deve fazê-lo já agora de uma forma dirigida e não com propostas como o IVA zero no cabaz da alimentação, que é uma proposta que, no fundo, e o Pedro Brinca, o economista, usou um bom exemplo, que, no fundo, põe gente pobre a financiar os bifes do Wagyu, que custam mais de 100 euros por quilo, do Cristiano Ronaldo. E isso não faz qualquer sentido. Os apoios devem ser dirigidos a quem mais precisa. Não vamos baixar o IVA para todos, incluindo para quem pode pagar esses 6% nos bens essenciais, e dessa forma estamos a ajudar menos quem deveríamos estar a ajudar. Portanto, os apoios devem ser apoios muito mais dirigidos, e há formas de o fazer. Por exemplo, pegar nas tarifas sociais de eletricidade, já estão lá identificadas milhares de famílias que têm carências sociais, e no limite damos um apoio direto, e depois as pessoas decidem como afetar o dinheiro. Algumas, se calhar, não precisam de comprar bens essenciais, têm a sua horta, têm a sua produção, quem vive mais no interior, e precisam, se calhar, é pagar as contas do seu dia-a-dia. E isso sim, é uma medida muito mais dirigida, é uma medida que ajuda quem realmente precisa e que não baixa os impostos para todos, para quem precisa e para quem não precisa. E, portanto, neste momento de sufoco, os apoios têm de ser dirigidos porque o dinheiro não é infinito, os recursos são limitados, o Estado não tem um cofre sem fundo e, portanto, tem de haver aqui critério na forma como se ajuda as pessoas. Esse é o que deve nortear. E isso pode ser útil também, claro, para os pensionistas, naturalmente.
1: Obrigado, Mário Brilho.
0: Os apoios têm de ser dirigidos porque o dinheiro não é infinito, os recursos são limitados, o Estado não tem um cofre sem fundo e, portanto, tem de haver aqui critério na forma como se ajuda as pessoas. Esse é o que deve nortear. E isso pode ser útil também, claro, para os pensionistas, naturalmente.
1: Obrigado, Mário Brilho Lopes, deputado parlamentar de Iniciativa Liberal, contribuindo também para este debate, para o qual convido agora o líder parlamentar do CDS-PP, um dos partidos que apoia este governo. Bom dia, Sr. Deputado Paulo Núcio, bem-vindo a este debate. Chegados a este ponto, com a inflação nos 3,3%, o governo deveria pensar num aumento extraordinário das pensões? Num aumento intercalar das pensões, queria dizer?
2: Muito bom dia. O governo tem sido bastante rápido e bastante efetivo.

0: nas respostas que tem dado a esta crise, ao contrário do que se ouve para aí dizer. Deixe-me dizer que tem sido bastante mais rápido do que foram anteriores governos do PS. E Portugal, e este é um ponto que também muitas vezes não é referido, Portugal é mesmo o quarto país da União Europeia com mais apoios em percentagem do PIB. As medidas que já foram aprovadas por este governo representam 0,15% do PIB, o que é muito significativo. Reafirmo, é o quarto país da União Europeia com mais medidas de apoio em percentagem do PIB. A própria Comissão Europeia, ainda ontem, apontou Portugal como um exemplo nas medidas contra a crise energética. E por isso, o governo português tem feito muito e tem tomado medidas muito concretas, muito específicas, desde logo a redução do ISP. Ainda recentemente o Parlamento aprovou uma proposta do Governo para poder continuar a reduzir o ISP. Já estava com um desconto acumulado de 8,3 cêntimos no gasóleo e 4,6 cêntimos na gasolina para todas as famílias. Mas também é importante recordar que o Governo aprovou um mecanismo extraordinário para o gasóleo profissional, para as empresas de transporte de passageiros e de mercadorias, que são particularmente prejudicadas nesta crise.
1: Mas
0: depois,
1: essas foram medidas que já fomos aqui debatendo ao longo de outros programas.
0: Certo, mas muitas vezes não são referidas, parece que o Governo tem feito pouco.
1: E esta questão concreta do aumento do intercalário das pensões, que posição tem o CDS? Compreende a estratégia do Governo? Se houver margem orçamental, voltamos a dar um bónus este ano?
0: A posição coerente e responsável é essa mesmo. O Governo tem aumentado todas as pensões para todos os reformados e tem feito mais do que isso. Não tem só cumprido a lei, não tem só cumprido a palavra que tem com os reformados. Tem feito mais, tem aumentado o complemento solidário para idosos para os pensionistas mais carenciados. E deixe-me dizer que o CDS revê muito nessa política. Quando o CDS indicou Bagão Félix ou Luís Pedro Mota Soares como ministros do Trabalho e da Segurança Social do CDS, essa foi a política seguida. Foi aumentar de uma forma mais significativa as pensões para os pensionistas mais carenciados. E é isto que este governo da AD tem feito e tem seguido. Nós temos aumentado as pensões para todos os pensionistas todos os anos e os pensionistas têm aumentado o seu poder de compra em resultado desses aumentos e, ao mesmo tempo, temos tido uma particular intenção, uma particular atenção ao aumento das pensões dos pensionistas mais carenciados. E o que o Governo tem dito, e de uma forma muito clara, é que, como aconteceu em 2024 e 2025, se houver margem este ano para aumentar outra vez o complemento solidário para idosos, evidentemente que o Governo o fará, como tem feito outras medidas direcionadas especificamente para os pensionistas mais carenciados. Dou-lhe um exemplo. Todos os beneficiários do complemento solidário para idosos beneficiam de uma comparticipação a 100% dos medicamentos. Isto nunca tinha acontecido no passado. Isto é mais um sinal que o Governo está preocupado com a questão social e, em particular, com os pensionistas mais carenciados.
1: Quanto à questão do IVA zero, que temos também aqui debatido, que é uma das questões, é uma das medidas que é sempre falada quando esta questão vai a debate no Parlamento, o CDS também apoia aqui esta estratégia de que esta medida não é uma medida eficaz para quem mais precisa?
0: Esta medida tem duas questões que podem ser discutidas e analisadas no debate público. Desde logo a questão da equidade, que já foi referido na intervenção anterior. O IVA é um imposto que é pago por ricos, pobres e remediados. E por isso, quando há uma redução do IVA, essa redução do IVA aplica-se a famílias com poucos rendimentos, a famílias da classe média e a famílias com altos rendimentos. E por isso, uma primeira pergunta que se pode fazer é se é justo que uma redução do IVA abranja também todos os agregados familiares, se isso é uma medida equitativa. A segunda questão tem a ver com a eficiência e com a eficácia da medida. O Governo já mostrou várias evidências que o IVA zero no cabaz alimentar não reduz os preços pagos pelos consumidores, porque, na maior parte dos casos, a margem fica do lado dos comerciantes. E por isso,
1: Mas há três anos, foram feitos estudos.
0: Não tem grande utilidade neste momento.
1: Há três anos, quando essa medida foi aplicada, a medida foi monitorizada, houve um acordo entre os diversos parceiros envolvidos e as análises que foram feitas foi de que, sim, os preços não subiram tanto. Ou melhor, sim, os preços desceram.
0: Como diz, e essa sua precisão na pergunta diz tudo, ou seja, há análise para todos os gostos. Eu já vi análises que mostram que não houve um impacto efetivo nos preços pagos pelos consumidores e depois há outras análises que divergem desta análise. O que os economistas em geral dizem é que normalmente quando há uma redução do IVA nestes produtos, a grande parte da margem, a principal parte da margem fica do lado dos comerciantes e não da parte dos consumidores e nessa medida a medida não é, nesse pressuposto, a medida não é uma medida muito eficaz neste aumento, neste momento em que temos um aumento da inflação. Mas já agora, deixe-me dizer, uma medida relevante e que o Governo tomou nesta crise foi precisamente o reforço da comparticipação da petição solidária, de 15 para 25 euros para os portugueses mais carenciados. Essa sim, essa tem um impacto direto nos portugueses mais carenciados. Para além de outros apoios extraordinários, deixe-me dizer, também são pouco referidos muitas vezes, apoios extraordinários para bombeiros, para taxistas, para IPSS e para o setor social em geral, medidas de apoio às empresas com linhas de crédito.
1: E foram medidas que ao longo aqui dos diversos fóruns que já fizemos sobre esta questão falámos. Obrigado, Sr. Deputado Paulo Nunes, líder parlamentar do CDS-PP, que ia sublinhar o apoio do partido à estratégia que está a ser seguida pelo Governo nestes tempos em que estamos confrontados com uma subida dos preços. A inflação, foi confirmado ontem, subiu para os 3,3%.

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2: São 11h59, menos uma hora, nos Açores.
3: Antes da reunião com o Primeiro-Ministro, mais logo à tarde, e neste dia em que o Governo aprova o pacote laboral, o secretário-geral do Partido Socialista avisa Luís Montenegro, tem de ser o Governo a mudar de posição, caso contrário, não conte com o PS para viabilizar esta proposta. O PCP insiste no aumento das pensões para todos os pensionistas. Os comunistas garantem que esse aumento só não acontece se o Governo não quiser, porque há margem no orçamento. O PSD garante que essa margem não existe, há muitos desafios, e o país não tem helicópteros de dinheiro. A casa do cunhado do ministro António Leitão Amaro está a ser alvo de buscas da Polícia Judiciária. A PJ está esta manhã também em empresas ligadas a Ricardo Leitão Machado.
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3: José Luís Carneiro passa a responsabilidade para o Primeiro-Ministro. O secretário-geral do Partido Socialista afirma que tem de ser Luís Montenegro a mudar de posição em relação à reforma laboral. Se a insensibilidade continuar, acrescenta Carneiro, não há margem para o PS viabilizar a proposta do Governo.
6: Se o Governo insistir, se teimar, se for insensível, se continuar com esta insensibilidade, com esta desumanidade que trouxe para estas leis laborais, veja, eu não estou a proteger-me a mim próprio, estou a proteger as pessoas, os meus semelhantes, que é o meu dever enquanto secretário-geral de um partido cujos fundamentos é precisamente os trabalhadores. Isso faz parte dos fundamentos do Partido Socialista. Quero crer que todos estão de boa fé, todos estão de boa fé. Aquilo que eu acredito, que quem defende essas propostas também esteja convencido que está a dar um grande contributo para a competitividade económica do país. Nós entendemos que estão errados.
3: José Luís Carneiro admite que ainda tem esperança, mas quer esperar pela reunião com o Primeiro-Ministro.
6: Eu sou uma pessoa de esperança, como todos bem sabem, sou de esperança e tenho muita confiança no futuro do país e no futuro daqueles que constroem a nossa sociedade. Agora, vamos aguardar pela conversa que tenho com o Sr. Primeiro-Ministro. Tenho o dever de respeitar essa conversa, de respeitar a convocatória que fez para podermos dialogar sobre esses e sobre outros temas. Julgo que haverá outros temas também que serão passados em revista, mas não me queria antecipar a essa mesma conversa. Vamos aguardar pela decisão que o Governo toma agora em Conselho de Ministros.
3: Gélis Carneiro, secretário-geral do Partido Socialista, reúne-se esta tarde com o Primeiro-Ministro. Já ontem, Luís Montenegro conversou com André Ventura. É neste dia, durante esta reunião do Conselho de Ministros que está a acontecer nesta altura, que o Governo aprova a proposta do pacote laboral. Às 3 da tarde, o Governo vai dar conta, nesse briefing do Conselho de Ministros, das medidas que foram aprovadas. A Polícia Judiciária confirma à TSF que estão a ser feitas buscas na casa do cunhado do ministro António Leitão Amaro. A notícia foi avançada pelo Correio da Manhã. A Judiciária está também a fazer buscas em empresas ligadas a Ricardo Leitão Machado. Há suspeitas de crimes de corrupção ativa, burla qualificada e também tráfico de influência. Esta operação da Judiciária está relacionada com a Gesticopter de Ricardo Leitão Machado. A Polícia Judiciária suspeita que esta empresa tem vindo a controlar, desde 2022, a participação nos concursos públicos relacionados com o combate aos incêndios rurais, no valor de 100 milhões de euros. O PCP acredita que há margem no orçamento para aumentar em pelo menos 50 euros todas as pensões. Ontem no Parlamento os comunistas insistiram nessa exigência, no entanto o Ministro das Finanças admitiu apenas atribuir um bónus às pensões mais baixas, como aconteceu nos últimos anos, dependendo tudo do estado das contas públicas. Foi esse o sublinhado do Ministro Joaquim Miranda Sarmento. Esta manhã no Fórum da TSF o deputado do PCP Alfredo Maia defendeu que o Governo teria de fazer aqui uma escolha, porque no entender dos comunistas o orçamento permite aumentar todos os pensionistas.
7: O PCP apresentou mesmo uma proposta no sentido de um aumento intercalar pelo menos 50 euros para todos os pensionistas a partir do dia 1 de julho, e é esse o caminho que deve ser trilhado, porque de facto, por um lado, contribui para melhorar um pouco a vida dos pensionistas e, por outro lado, alavancar a base para o aumento do próximo ano. É uma medida justa e, aliás, nem tem um impacto orçamental digno de nota. Nas nossas contas, isto custa 1.000 milhões de euros, que é metade do que custa ao Estado a descida do IRC para 17%. É uma questão de opções políticas.
3: E nesta discussão no Fórum da TSF, o deputado do Partido Socialista António Mendonça Mendes considerou que se justifica nesta altura um aumento das pensões mais baixas e defendeu também que o Governo já devia ter tomado medidas no início do ano.
8: Fazia sentido que tivesse havido um aumento extraordinário das pensões desde o dia 1 de janeiro e, portanto, o Governo tomou um conjunto de decisões, designadamente baixar o IRC em detrimento do aumento das pensões. Portanto, é preciso que o Governo encontre mecanismos para compensar a perda de poder de compra das famílias, quer pelo aumento de combustíveis, quer pelo aumento do custo dos bens alimentares. Se o PS defendeu o aumento extraordinário das pensões a partir de 1 de janeiro, não há nenhum motivo para que não continue a defender que o Governo deveria fazer um aumento estrutural das pensões mais baixas.
3: No caso do Chega, o deputado Rui Afonso apresentou também argumentos para defender o aumento das pensões.
9: Eu penso que era mais do que pertinente. As pensões mais baixas subiram 2,8%. Significa que as pessoas estão a perder de compra. E uma franja mais fragilizada da população, ou seja, estamos a falar de pessoas que têm pensões de 350 euros, 400 euros, 500 euros, porquê é que não haverá esta subida das pensões? Unicamente porque o Governo está centrado em aumentar a sua receita fiscal, não sei para quê, mas a verdade é que a franja que neste momento mais precisa de ver aumentado o seu poder de compra não está a ter. Ou seja, nós estamos a ter um país cada vez mais rico, mas os portugueses estão cada vez mais pobres.
3: Mário Amorim Lopes, deputado da Iniciativa Liberal, que também falou no fórum da TSF, destacou que este é um problema estrutural, se resolve com aumentos extraordinários.
10: Tem sido feito no passado. Os aumentos extraordinários são aumentos extraordinários, no fundo, em períodos eleitorais, que é para ir buscar o voto dos pensionistas, que de facto contam as sugestões e aquele dinheiro faz diferença. Mas isso não pode ser uma abordagem séria a um problema que é um problema estrutural da Segurança Social. E, portanto, para nós podermos continuar a financiar aumentos de pensões sem termos uma capacidade económica para o fazer, ou seja, termos um país mais rico, então nós temos de dizer quem é que vai pagar por isto. E, portanto, todas as ajudas que devem ser dadas, eu acho que deve haver aqui uma explicação de como é que elas vão ser financiadas. O Estado, obviamente, tem de conseguir apoiar as pessoas em momentos de sufoco, que é o caso, mas deve fazê-lo já agora de uma forma dirigida e não com propostas como o IVA zero no cabaz da alimentação, que, no fundo, põe gente pobre a financiar os bifes do Aguiú do Cristiano Ronaldo. E isso não faz qualquer sentido. Os apoios devem ser dirigidos a quem mais precisa.
3: Mais à esquerda, o deputado do Livre, Jorge Pinto, sublinhou que é necessário que sejam aumentadas as pensões mais baixas.
11: A posição do Livre, no que diz respeito ao combate e à resposta a este pico de inflação, tem sido o de que devemos focar-nos e concentrar os nossos esforços na proteção daqueles que estão mais fragilizados e que têm menos margem para se defender. Defendemos isso, por exemplo, para as famílias de mais baixos rendimentos e para a classe média, no que diz respeito ao cabaz essencial, com uma proposta que pretendia a devolução do IVA a essas famílias nesses bens essenciais, e defendemos exatamente o mesmo no que diz respeito aos pensionistas, porque achamos que os pensionistas com as pensões mais baixas devem ser mais protegidos e devem ser mais apoiados. E isto é claro, uma questão estrutural que tem de passar por uma resposta e por um aumento também estrutural dessas pensões mais baixas.
3: Já Maria do Rosário Gama, Presidente da Associação de Aposentados, Pensionistas e Reformados, ela sublinhou no fórum da TSF que aumentar as pensões é uma medida que se impõe e acrescentou que já pediu uma audiência à Ministra do Trabalho. Com a inflação como está, os mais velhos precisam desse aumento das pensões.
12: Temos uma inflação de 3,3%, quando o aumento máximo

0: que houve em janeiro para as pensões mais baixas foi de 2,8%. Ou seja, nós estamos a viver numa situação de um aumento muitíssimo abaixo daquilo que é a inflação neste momento. Portanto, os aumentos intercalares impõem-se. Aqui, e só existe bónus porque ainda não houve esse tal aumento estrutural que nós já defendemos há muito tempo na Associação, que permita que as pessoas vivam com o mínimo de dignidade, e nós entendemos que esse aumento deve ser para todos. Claro que mais importante ainda para as pensões mais baixas. Era só o IVA zero. É evidente que é necessário que a base alimentar tenha um IVA zero, porque compensa, de facto, este aumento de custo de vida. Esta intransigência do governo é muito penalizadora para a maioria da população. Não estou a falar só nos pensionistas, mas estou a falar na quantidade de pessoas que em Portugal vivem abaixo do limiar da pobreza.
1: São duas medidas que, no entender de Maria do Rosário Gama, fariam diferença no bolso dos reformados. Em relação ao IVA zero, Maria Isabel Gomes, presidente da Confederação Nacional dos Reformados, Pensionistas e Idosos, ela afirmou no fórum que não é esta medida, o IVA zero, que resolve as dificuldades dos mais velhos. O essencial para Maria Isabel Gomes é mesmo o aumento intercalar das pensões.
2: O governo está no caminho errado. Uma verba de uma só vez não vai aumentar as pensões, vai trazer apenas um pedaço de bem-estar, enquanto que aquilo que se propõe é um aumento para todas as pensões. O aumento dos bens essenciais tem sido um facto desde janeiro. Diabolicamente vamos vendo tudo aumentar, menos, de facto, as nossas pensões. Por isto, no dia 21 deste mês, nós designámos este dia como o dia de indignação e protesto, afirmando a necessidade de um aumento intercalado para já e sem demora. E estaremos em 10.
1: A todas estas exigências que temos vindo a escutar, respondeu no fórum o deputado do PSD, Hugo Carneiro, com certeza de que o dinheiro não dá para tudo.
3: Nós, desde o início do ano, estamos a enfrentar várias frentes de batalha que vêm de fora, não é? E, portanto, com as quais nós temos que lidar. Uma delas, que foi o comboio de tempestades, paralelamente a isso, nós temos esta guerra do Irão, que está num estado que não se percebe muito bem qual é que é, mas uma coisa é certa, nós não desejamos essa guerra, não queremos essa guerra, e ela tem um impacto na vida de todas as pessoas em todo o mundo e também em Portugal, nomeadamente com o aumento do preço dos combustíveis, pode impactar no preço dos alimentos, enfim. E, portanto, nós temos que gerir as finanças públicas e, portanto, como é que nós podemos decidir cegamente que vamos aumentar tudo e mais alguma coisa, como se houvesse um helicóptero de dinheiro que não existe, criando expectativas às pessoas para depois lá à frente cobrar, é isso, ou com mais impostos, ou com menos serviços públicos. E aquilo que nós queremos garantir em Portugal é que mantemos os serviços públicos e temos que os melhorar, como é sabido, e que não vamos aumentar impostos.
1: Aviso de Hugo Carneiro, deputado do PSD, é preciso gerir com cuidado as finanças públicas. O funicular da Graça em Lisboa vai alargar o horário de funcionamento já a partir de amanhã, vai passar a funcionar entre as 7 da manhã e as 9 da noite, são mais 6 horas por dia. A Carris anuncia este reforço do horário para o funicular da Graça, que voltou a funcionar a 30 de abril entre o Largo da Graça e a Rua dos Lagares, na Moraria. André Fernandes é amulador no mercado do bolhão no Porto e, graças a ele, a profissão, em risco de acabar, pode ganhar agora outro reconhecimento. André Fernandes conseguiu que este ofício fosse integrado na Rede Nacional de Património Cultural e Material e tem a ambição de levar esta arte ainda mais longe. Ser amulador é uma tradição de família. O jornalista da TSF, Leonardo Alexandre, falou com ele.
4: André Fernandes tem 37 anos, é a terceira geração de uma família que vivia da arte de ser amulador. É conhecido no Porto por ser o amulador do mercado do bolhão.
5: Isto começou pelo meu avô, lá à porta do mercado, passou pelo meu pai e agora estou eu a dar continuidade a esta bonita arte.
4: Uma arte em extinção que André Fernandes pratica desde os 10 anos. Tem um lugar fixo no mercado, não precisa de sair à rua para afiar facas ou tesouras e dar aos pedais.
5: Felizmente, eu tenho um lugar fixo, não recorro conforme o meu avô e o meu pai, que eu lembro-me nitidamente, que andava por de cidade em cidade, com uma motoreta a afiar as facas, o que era preciso, e a consertar os guarda-chuvas.
4: O amolador faz de tudo um pouco na oficina, afia facas, tesouras e também arranja chapéus de chuva. Mas há mais.
5: Ultimamente eu recebo muito mais que tenho tido procura, aqueles alicates de cutícula das manicures. Também faço esse tipo de serviço.
4: O amolador de bolhão, o único do Porto, já é património cultural e material.
5: Foi a ideia da minha esposa, no qual, quando ela me falou e nós requeremos a candidatura, decidi participar. Quando ela me contou, claro que sim, eu alinhei logo numa conversa que ela me disse. Não só por ser esta atividade estar em vias de extinção, pode ser que seja bom para dar nova continuidade a quem queira seguir com esta arte.
4: É um prémio com um significado maior do que o ofício.
5: É algo que é reconhecedor, não é? É algo que, para não deixar isto ficar esquecido, esta arte de ser o amolador, que é uma profissão que sustentou gerações em gerações e que tem vindo a ser esquecida.
4: Depois desta conquista, já há um novo objetivo por afiar.
5: Tentar entrar claramente na Unesco, claro que sim, fazer parte mundialmente. Isso, claro que conto com a preciosa ajuda de, principalmente de onde eu estou a exercer a profissão, que é no mercado de bolhão.
4: E com o tempo fica o som do apito do amolador, que muitos acreditam anunciar a chegada da chuva.
5: É, ainda se usa esse mito, eu, às vezes com os turistas no sítio onde eu estou, mesmo as crianças que gostam de ouvir esse som, que pedem para tocar, eu toco. Antigamente era o som que, quando o amolador andava de rua em rua, de cidade em cidade, e anunciava, quando parava num determinado sítio, anunciava a sua chegada com esse assobio. Para mim é a gaita do amolador, não é? E às vezes pedem-me para tocar, que acham giro, e mesmo as pessoas mais antigas pedem para mostrar às gerações mais novas, dizem, vem este som, ouvia-se este som quando a gente dava os utensílios, quando chegava o amolador. Eu tenho, se calhar não vai ser com tanta intensidade, mas eu tenho um cano sempre comigo.
1: E depois do reconhecimento nacional, André Fernandes quer que esta profissão de amolador seja também reconhecida pela Unesco. Escutámos um trabalho de Leonardo Alexandre com a sonoplastia de José Manuel Cabo.
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5: Estamos no arranque da tarde de quinta-feira na emissão TSF. Passam 20 minutos do meio-dia. Informação horária. 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
5: Vamos já para o prato deste dia com o Fernando Melo, hoje no restaurante Tertúlia da Quinta, em Almeirim.
7: O restaurante Tertúlia da Quinta, junto à Praça de Tours de Almeirim, é um autêntico emblema do feliz encontro dos sabores ribatejanos com os vinhos do Tejo. Sérgio Rodrigues é o proprietário deste projeto único. Começa como garrafão. O restaurante Tertúlia da Quinta, junto à Praça de Tours de Almeirim, é um autêntico emblema do feliz encontro dos sabores ribatejanos com os vinhos do Tejo. Sérgio Rodrigues é o proprietário deste projeto único. Começa como garrafeira Quinta de Santa Ana e converteu-se em restaurante, sem contudo abdicar da forte vocação enogastronómica que desde o início fala ao coração do empresário. Em 2013, junta-se ao projeto do chefe Gonçalo Sérgio, consolidando a aposta inicial e reforçando em simultâneo a aposta nos sabores locais. Como entradas, temos a genial solução queijo na frigideira recheado com passas e amêndoas, a que é impossível resistir. O queijo fresco com tomate e orégãos é brilhante nesta etapa inaugural da refeição. Os cogumelos à la rilho são brilhantes e pedem um copo de bom vinho branco ao lado. Gosto muito da mista de enchidos da sopa da pedra com aguardente. Faz-nos mergulhar na história dos sabores e texturas de Almeirim. É perfeita a orelha de porco de coentrada. As petinhas de escabeche são gloriosas. E a salada de grão com bacalhau põe-nos bem acordados para a Portugalidade. Nos pratos principais, não há como dizer não à excepcional sopa da pedra, assessorada pela fantástica caralhota, o pão de Almeirim feito para a mesa desta região fantástica em que nos encontramos. Nos pratos de peixe, temos ótimo robalo grelhado com ervas aromáticas e migas, como que a estabelecer a ponte entre mar e terra. As lulas grelhadas com legumes são uma belíssima e bem-vinda alternância. E o infalível bacalhau grelhado com migas e batatinhas é um vislumbre celestial que com prazer chegamos ao peito. Entre os pratos de carne encontramos, por exemplo, espetadas de lombinho de porco com camarão. Há uma excepcional grelhada mista com arroz de feijoca que recomendo vivamente. A picanha à tertúlia é muito boa e evoca com toques de gênio os sabores brasileiros aperfeiçoados na grelha do Tertúlia da Quinta. Sábado e domingo, a Tertúlia da Quinta produz um maravilhoso borrego no forno da avó, que devoramos e repetimos vezes sem conta, pela gulodice que representa. Para a sobremesa, prepara-se uma profusão de especialidades tradicionais e caseiras, feitas sob receitas caseiras aperfeiçoadas ao longo de gerações. São também disponibilizadas sobremesas do repertório popular, que agradam sempre e puxam pelo sentimento. Saímos deste restaurante singular com a próxima visita já em mente. Para muito em breve, claro.
5: Dentro de momentos, um dia no município, hoje em Vozela, para já os negócios em português com Ana Maria Ramos.
8: A Aquamater instalou-se agora em Lisboa para desenvolver um dispositivo de geração de água hidrogenizada terapêutica e com base em engenharia de precisão. Assegura que criou uma garrafa que está a lançar no mercado e que quer ir além da hidratação, com planos de criar nutrientes dentro de 1 ano e meio e, quem sabe, medicamentos dentro de 3 anos. O plano passa por conquistar para já o primeiro mercado nacional e dentro de 12 meses chegar à Espanha, só depois a Europa no horizonte a 5 anos. É o que adianta Manuel Fortuna, profissional de farmácia e fundador do projeto.
9: É um dispositivo que nós colocamos a água que mais gostamos e vai enriquecer para níveis terapêuticos a água que vamos beber com hidrogênio molecular. Ou seja, por outras palavras, o hidrogênio molecular é um gás anti-inflamatório e também um antioxidante por excelência. Nós estamos a falar do H2, que é a molécula mais pequena do universo, que é uma molécula apolar e que não tem qualquer contraindicação. Neste momento,

0: em que está em processo de entrada no mercado, já está a ser comercializado, portanto, agora está em fase de consolidação e de expansão. Localizarmo-nos numa única região, mas ser transversal em todo o território português. Isto através, não de lojas físicas, mas através de parcerias com pontos de venda e também de venda online. O objetivo para o primeiro ano de atividade, neste momento, é fecharmos uma faturação a rondar os 500 mil euros para nos dar espaço para a consolidação no mercado nacional e também investimento nas outras áreas de negócio. Estamos a falar de uma base de hidratação, mas há muito mais para além disso. Não vamos ficar só no ponto da hidratação. Vamos expandir para outras áreas do negócio dentro da saúde e bem-estar. Nós começamos pela base de tudo o que é saúde, que é a hidratação, com uma hidratação funcional, para depois expandirmos para a nutrição e também para a própria farmacologia, o fármaco. Estamos a falar dos analgésicos e antipiréticos, dos antitóxicos, de todo o universo daquilo que nós neste momento chamamos no mercado de consumer health, que são os medicamentos não sujeitos a receita médica. Nós estamos a falar aqui de um prazo de 2 a 3 anos para os fármacos. Entre ano e meio a 2 anos, dependendo de como o mercado se comportar, vamos ter os nutracêuticos. O futuro e a curto prazo é para uma expansão internacional. Nós, inicialmente, vamos para o mercado ibérico e depois para o mercado europeu. Estamos presentes localmente, mas com uma visão global. Estamos a falar de uma consolidação há 5 anos, mercado externo ao europeu. Vamos com calma.
1: Por enquanto, o objetivo da Aquamater, em 2026, passa por faturar os primeiros 500 mil euros para suporte de investimento previsto nas restantes áreas de negócio.
2: Quinta-feira, dia 14 de maio, hoje um dia no município, a TSF em Vozela, a reportagem de Eduardo Pinto.
3: A Vitela de Lafões volta a ser o principal chamariz gastronómico de Vozela no final de maio. O festival que lhe é dedicado realiza-se entre os dias 29 e 31, na Alameda, em frente à Câmara Municipal, e quer promover um dos produtos mais identitários da região. João Caseiro, veterinário municipal de Vozela, explica que a Vitela de Lafões não corresponde a uma raça específica, mas a uma indicação geográfica protegida, a chamada IGP.
4: Podem ser vitelas da raça aroquesa ou da raça mirandesa, ou cruzamentos destas duas raças, mas em que efetivamente os vitelos são criados na região de Lafões, amamentados pelas próprias mães e no final podem ser um bocadinho alimentados pelos pastos naturais. São vitelos até aos 7 meses de idade, portanto são animais jovens, e depois acabam por dar uma carne muito tenra e saborosa, sim.
3: A certificação IGP é, para João Caseiro, uma garantia de qualidade para quem procura um produto autêntico.
4: O facto de ser IGP e realmente o facto de ser vitela certificada acima de tudo é uma garantia de qualidade, porque muitas pessoas às vezes podem vir à região e comer carne na região que efetivamente não é vitela de Lafões certificada, e não há garantias que seja sequer uma vitela criada na região. E o que nós queremos é que realmente cada vez mais haja restauração e hotéis com carne certificada, porque é um selo e uma garantia de qualidade para o consumidor que realmente come um produto diferenciado, criado de forma diferenciada e com valor acrescentado e com valor diferenciado.
3: O festival tem precisamente esse objetivo: dar visibilidade à vitela de Lafões, à restauração local e aos produtos da região.
4: Nós todos os anos temos pessoas que vêm de Aveiro, Porto, Coimbra, e portanto que acabam por ter conhecimento do festival online, em publicidade, e que acabam por vir cá, uns por curiosidade, outros porque já conhecem e aproveitam que é uma altura de festival e vêm cá comer a nossa carne, sim.
3: O objetivo é que vão ao festival e voltem mais vezes.
4: Para voltar a provar vitela de Lafões, para voltar a degustar vitela de Lafões, mas também para ver a nossa paisagem, para partilhar os nossos percursos rurais, para participar numa série de outras atividades que Vozela oferece. e que estão disponíveis diariamente para as pessoas cá.
3: Além do Festival Gastronómico da Vitela de Lafões, em Vouzela, de 29 a 31 de maio, a carne deste animal volta a estar em destaque em junho, nas festas da Vitela, em Giesteira, na freguesia de Queirã. O evento decorre entre 19 e 21 de junho, numa organização da Junta de Freguesia, com o apoio da Câmara Municipal, e inclui também atividades ligadas ao mundo rural e à agricultura.
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2: Passam 30 minutos do meio-dia, menos uma hora nos Açores. Vamos aos temas em destaque no Jornal de Desporto.
8: Ainda falta para a janela de transferências abrir, mas o Sporting não espera e volta a agitar o mercado hoje. Agora é Gabriel Silva, extremo do Santa Clara, que é colocado na rota do Leão. Froholt vai continuar a vestir dragão ao peito na próxima época. É o próprio jogador que o garante. Também Diogo Costa deve ficar e talvez até usar o número 2 de Jorge Costa na próxima temporada. O presidente do Real Madrid garante que não conversou com o Mourinho, mas elogiou o trabalho do treinador e o impacto que teve nos merengues. E é do Benfica o jogador do mês de abril da Primeira Liga.
2: Vamos para o Jornal de Desporto. A edição é de António Botelho.
8: Custódio Castro vai deixar o Alverca no final da temporada. A decisão está tomada e já foi, inclusive, é comunicada à estrutura e também aos jogadores. É uma notícia que está a ser avançada pelo Jornal Record e que já foi confirmada pela TSF. Esta é uma decisão pessoal de Custódio. É a vontade do treinador, motivada por algum desgaste sofrido ao longo da época, escreve o Jornal Record. A TSF apurou também que Custódio Castro tem propostas de outros clubes para seguir um caminho diferente. O Alverca gostava de contar com Custódio para a próxima temporada e esta decisão foi recebida com algum espanto na SAD do clube ribatejano. Gabriel Silva é o mais recente nome falado para o Sporting. É o extremo titular do Santa Clara nas últimas 4 temporadas. Fez 10 golos esta época até agora. E é agora colocado na rota do Sporting. O Sporting continua a ser, Rita da Silva Vieira, o clube mais ativo no mercado e volta a fazer manchetes com novos jogadores.
9: Agora com esse nome de Gabriel Silva, é o nome mais recente apontado pela imprensa desportiva. O extremo do Santa Clara pode custar 5 milhões de euros depois de ter feito 10 golos pelo clube açoriano esta temporada. O Sporting já perguntou ao Santa Clara as condições para o negócio acontecer, que pode mesmo avançar nos próximos dias. Também Chiquinho do Alverca é apontado como alvo para os Leões. O Jornal Record diz que há interesse por parte do Sporting, apesar de, neste caso, ainda não ter havido contacto. Já Ibrahim Abá, como já tinha avançado o TSF, é uma opção para a defesa leonina. O Famalicão pede mais de 10 milhões de euros. O Sporting avança caso confirme a saída de um dos centrais. A estes nomes junta-se o de Salazar, que ontem já passou nos exames médicos leoninos, e o de Pedro Lima, médio do AVS, que vai assinar nos próximos dias. No Benfica, o Jornal da Bola garante que estão atentos a Saviolo, jovem do Vitória, internacional sub-21 por Portugal, mas que tem a forte concorrência da Roma. O clube italiano avança com uma proposta de 9 milhões, mais 3 por objetivos, o que pode afastar as águias da corrida. O Vitória está disposto a aceitar propostas por Saviolo.
8: Noah Saviolo tem estado em destaque no Vitória esta época. É hora pretendido por vários clubes, como ouvimos há instantes. Vai para Andreas Schjelderup o prémio de melhor jogador do mês da Primeira Liga. O extremo do Benfica obteve cerca de 15% dos votos. Fica à frente de Froholt, do Futebol do Porto, e de Pedro Lima, do AVS. Schjelderup já tinha sido distinguido como avançado do mês e jovem do mês do campeonato em abril. É agora eleito pela primeira vez esta época o jogador do mês. Ele marcou, lembro, 2 golos e fez uma assistência em 4 jogos neste último mês. Victor Froholtz assegura que vai jogar no Dragão na próxima época. O médio dinamarquês tem sido dos mais cobiçados no mercado para este mercado de verão, mas em entrevista ao Jornal A Bola garante que quer ficar, embora comece por dizer que nunca se sabe o que acontece na janela de transferências.
10: No futebol nunca podes prometer nada, nunca consegues prever o mercado, mas o que eu quero é ficar aqui, é esse o plano. Adoro estar aqui, adoraria jogar a Liga dos Campeões com este emblema ao peito. Estou muito feliz aqui, adoraria jogar a próxima época aqui. Tenho a certeza de que estarei no Dragão na próxima temporada.
8: Victor Froholt fala ainda sobre a conquista do título esta época, revela que a equipa inspirou-se em Jorge Costa logo após o momento trágico da morte do antigo capitão portista.
10: É algo que não conseguimos controlar, mas acho que todas as pessoas do clube disseram algo após esse acontecimento. Agora vamos ganhar pelo Jorge. Tivemos isso na nossa mente em todos os jogos, que faríamos tudo por ele e pela família dele. Tínhamos isso na cabeça em qualquer jogo.
8: Victor Froholt, a entrevista à Bola. Quem também falou do futuro de Froholt foi André Villas-Boas, o presidente do Futebol Clube do Porto. Também diz que conta com o médio, mas admite que há propostas. Villas-Boas falou ainda sobre o rumor que colocava o avançado polaco Roberto Lewandowski no caminho do Futebol Clube do Porto, mas isso é algo que não está em equação.
11: Para nós é um orgulho o Futebol Clube do Porto estar associado a uma lenda do futebol como é o Lewandowski, e evidentemente, como vocês poderão calcular, os encargos financeiros de um jogador dessa dimensão estão fora do alcance do Futebol Clube do Porto. Portanto, isso é a primeira coisa que me parece clara. E, evidentemente, temos três polacos na equipa, que é a nossa grande atração neste momento, um jogador como o Lewandowski, mas totalmente fora das possibilidades financeiras do Futebol Clube do Porto.
8: Quem o presidente do Futebol Clube do Porto quer que fique no Dragão é o guarda-redes Diogo Costa, e até tem um desafio para a próxima época.
11: Fiz um desafio que espero que ele aceite, que é de próximo ano envergar a camisola número 2 do Futebol Clube do Porto. Para nós seria uma honra enorme, para todos os adeptos do Futebol Clube do Porto também. Portanto, esse é um desejo que eu lhe transmiti, e para que isso aconteça ele tem que estar no Futebol Clube do Porto para o ano, e esse é o meu desejo também.
8: Sobre os festejos do título, em que o presidente do Sporting foi visado por alguns jogadores, André Villas-Boas reconhece que é algo natural as palavras que os jogadores do Porto proferiram, e que as palavras de Varandas foram uma espécie de vitamina para os jogadores do Futebol Clube do Porto. Nestas declarações da Assembleia da República, André Villas-Boas mostrou-se também muito confiante na continuidade do treinador Francesco Farioli. O Real Madrid anunciou hoje que as candidaturas para quem quiser concorrer pela presidência do Real Madrid têm de ser apresentadas entre hoje e 23 de maio. A data das eleições ainda não está definida, mas caso ninguém formalize uma candidatura até 23 de maio, Florentino Pérez vai ser automaticamente reeleito presidente do clube. Isto numa altura em que tanto se fala da ida de José Mourinho para o Real Madrid. O presidente dos Merengues já vai garantir que não falou com o treinador do Benfica. Em entrevista ao canal espanhol La Sexta, Florentino Pérez confidencia que tem recebido mensagens de pessoas para contratar José Mourinho e de outras para não o fazer, mas o presidente do Real não deixou de elogiar o treinador português pelo percurso que teve no Real Madrid.
12: Le gusta Mourinho?
13: Me gustan todos los entrenadores. Ha estado con nosotros, nos elevó la competitividad, eso es verdad, y a partir de ahí ganamos esto 6 Copas Europa en 10 años.
8: Florentino Pérez sublinha os títulos que o Real Madrid, após Mourinho, conquistou, dizendo que foi um treinador que elevou a competitividade do clube. O internacional português Bruno Fernandes está nomeado para jogador do ano da Premier League. O médio do Manchester United está entre os 8 nomeados, numa lista que conta ainda com 3 jogadores do Arsenal: David Raya, Gabriel Magalhães e Declan Rice, ainda Morgan Gibbs-White, Igor Tiago, Semenyo e Haaland são os jogadores que estão nomeados para jogador do ano da Premier League. Pela primeira vez na história, a final do Mundial de Futebol vai ter um concerto ao intervalo. A FIFA anunciou que Shakira, Madonna e os BTS vão atuar a 19 de julho em Nova Iorque, no intervalo do jogo da final. A música do Mundial, Dai Dai, lançada na semana passada, recordo, é de Shakira. A cantora colombiana já tinha sido autora do Waka Waka, a música que marcou o Mundial 2010 na África do Sul. No Brasil, o São Paulo ficou sem treinador. Roger Machado foi despedido esta madrugada, após ter sido eliminado da Taça do Brasil pelo Juventude da Série B. Já o Palmeiras, treinado pelo português Abel Ferreira, qualificou-se para os oitavos de final da Taça do Brasil, ao vencer por 4-1 no estádio do Jacuípe Pense em jogo da segunda mão da quinta eliminatória. E na NBA, os Cleveland Cavaliers estão apenas a uma vitória de alcançar a final da Conferência Este. Venceram os Detroit Pistons por 117-113 após prolongamento e com este resultado, os Cavs viram a meia-final, lideram agora por 3-2.
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0: governo e a própria concertação social, que é importante, sem dúvida, nós dizemos isso e afirmamos isso, mas quer dizer, os parceiros sociais têm interesses que, sem dúvida, devem ser ouvidos e representam interesses que devem ser ouvidos, mas não substituem a Assembleia da República, sobretudo num contexto em que o governo não tem maioria absoluta. E os portugueses votaram nos deputados e, portanto, os deputados representam, têm uma representação maioritária daquilo que são os interesses dos portugueses. E, portanto, o que não pode acontecer é o governo estar a negociar há meses com a concertação social, sabendo de antemão que tinha que passar pelo Parlamento e, portanto, e essa negociação agora, tendo chegado ao fim sem acordo, ainda por cima. Quer dizer, o governo chega a este momento bastante fragilizado. Aliás, dentro do próprio PSD se percebeu que este processo não correu bem. O próprio líder parlamentar do PSD, o deputado Soares, teve de reconhecer publicamente, inclusivamente esta semana, que houve falhas na comunicação e que falharam redondamente na concertação social. E, portanto, o primeiro-ministro agora vem reunir-se ontem com o presidente do Chega, admitindo tacitamente que esta reforma não passa sem o apoio do Chega ou o apoio do PS. Mas quer dizer, aquilo que não podemos fingir é que estamos perante um processo exemplar, porque não estamos, e foi uma negociação mal conduzida, fechada sobre si própria e que procurou um acordo fora do Parlamento que saberia de antemão que não ia haver. E, para além do mais, tem que sempre depender do Parlamento para essa aprovação. Portanto, a nossa posição é clara desde o início. Estamos, com certeza, disponíveis para negociar e para melhorar a proposta. Não vamos assinar de cruz essa proposta, não é? Aliás, como já dissemos, e não vamos também servir de muleta ao Governo. Portanto, temos, as nossas condições, que são conhecidas, não é? Desde logo a descida da idade da reforma. E depois também a questão da reposição dos 2 dias de férias que foram cortados, e portanto estamos também a falar de uma reforma laboral e de modernidade, tem que haver um equilíbrio nesta relação laboral. Só também em cima da mesa para a
1: Angelique,
0: negociação.
1: concorda que o processo foi mal conduzido e nesta fase haverá margem para novas cedências?
2: Antes de mais, bom dia aos dois e a quem nos ouve. O processo foi mal conduzido, nomeadamente no início começou com aquelas medidas completamente estapafúrdias. Eu acho que de esquerda à direita toda a gente as contestou, que por causa de um ou outro exemplo havia um retrocesso nos direitos da parentalidade, e portanto num país como o nosso em que queremos fomentar a natalidade isto não fazia sentido nenhum. Agora também não vale a pena estarmos aqui com este relambório a dizer que começou mal e que está tudo mal, quer dizer, começou mal. É o que é, mas vamos passar para a frente porque Portugal precisa de soluções. A mim também me parece que, no fundo, o governo não queria que esta reforma fosse para a frente, porque quando houve a oportunidade de alargar a representatividade da concertação social, porque a Iniciativa Liberal apresentou uma proposta nesse sentido na Assembleia da República, ela foi chumbada e o PSD não a acompanhou. Agora, quando nós temos um Presidente da República que em campanha disse que se a UGT não aprovasse, que ele, enfim, não aprovaria. Depois tentou minimizar a calinada que fez durante a campanha e chamar a si as pessoas para se tentar chegar a consenso. Mas a verdade é que em campanha o Sr. Presidente da República disse isto. Enfim, eu acho que José Luís Carneiro, desculpem-me a expressão um bocadinho mais popular, mas está completamente entalado.
1: José Luís Carneiro fez questão de dizer que só pode dizer se está disponível para negociar depois de conhecer o que vai ser aprovado pelo governo, mas também tem sublinhado que esta proposta, no entender dos socialistas, é uma contrarreforma.
2: Enfim, é uma contrarreforma, mas o que é que ele propõe em concreto? O que é que ele propõe em concreto para a produtividade aumentar? Quer dizer, nós não podemos estar no século XXI com leis laborais do século XIX. Não faz sentido absolutamente nenhum. Vamos ver. O que é que os partidos vão propor, nomeadamente o PS, que eu acho que está em péssimos lençóis, porque a UGT já disse que não, o Sr. Presidente da República em campanha disse que não, se a UGT dissesse que não, portanto, era como se a Assembleia da República não existisse, que eu acho assim um cenário completamente surreal.
0: Mas, Angelique, deixa-me dizer este propósito.
1: Muito rapidamente.
2: E para além disso,

0: a ser a concluir.
1: Ele, apesar disso,
0: e para além disso, temos o Chega, que põe como condição para um consenso e para a revisão da reforma laboral esta ideia completamente louca de baixar a idade da reforma, que, atenção, toda a gente gostaria de baixar a idade da reforma. Não há partido nenhum que não gostaria que isto acontecesse. Agora, com que reformas é que nós vamos ficar? E quando eu digo nós, eu nem sequer já estou a dizer dos jovens, eu já não estou sequer a dizer...
2: Assim não conseguimos perceber.
0: Eu já nem estou a falar de jovens com 20 anos e com 25 anos que ainda não entraram no mercado de trabalho. Eu estou a dizer de pessoas com 30 anos, com 40 anos e com 50 anos, que reformas é que estas pessoas que estão neste momento a trabalhar e que vão entrar no mercado de trabalho vão ter se esta ideia completamente estapafúrdia do Chega de baixar a idade da reforma e só assim é que considera, enfim, entrar no barco para fazer esta reforma laboral, fosse para a frente. Digo-lhe uma coisa, ninguém quer esta reforma laboral. Eu acho que os únicos que querem uma reforma laboral e trazer os direitos laborais para o século XXI à semelhança dos melhores países europeus para onde os nossos jovens emigram é a Iniciativa Liberal. Não há PS, não há Chega, não há PSD, porque todos põem situações completamente estapafúrdias, inaceitáveis de parte a parte, portanto não é assim que se negocia, não há abertura da concertação social, portanto quer-se negociar com os do século XIX, portanto, no fundo, ninguém quer a reforma laboral a não ser a Iniciativa Liberal.
2: Já percebemos que, neste ponto, a Bernardo Peçanha e a Angelique da Teresa têm opiniões bem diferentes. Agradeço aos dois este café duplo, fica em encontro marcado para a próxima quinta-feira. O café duplo está de
0: 19, portanto, no fundo, ninguém quer a reforma laboral a não ser a Iniciativa Liberal.
2: Já percebemos que, neste ponto, a Bernardo Peçanha e a Angelique da Teresa têm opiniões bem diferentes. Agradeço aos dois este café duplo, fica em encontro marcado para a próxima quinta-feira. O Café Duplo está de volta amanhã com outro tema e outros protagonistas.
3: Estamos a 7 minutos da 1 da tarde. O Minuto Corporate Finance hoje é com Paulo Duarte, contabilista da Moneris, que explica como funciona o regime de transparência fiscal em sociedades profissionais.
4: Quando vários profissionais, médicos, advogados, arquitetos, engenheiros ou contabilistas criam uma sociedade para exercer a sua atividade, há um tema fiscal que não pode ser ignorado: o regime da transparência fiscal. Este regime, previsto no artigo 6º do Código do IRC, aplica-se às chamadas sociedades de profissionais. Falamos, em regra, de sociedades em que a atividade assenta essencialmente pelo trabalho técnico dos próprios sócios e em que os rendimentos resultam do exercício de atividades profissionais previstas no artigo 151 do Código do IRS. À primeira vista, tudo parece normal. A sociedade existe, tem contabilidade organizada e apura o seu resultado, mas a tributação não fica na sociedade. A matéria coletável é imputada diretamente aos sócios na proporção definida no pacto social, ou na falta dela, em partes iguais. E há aqui um ponto essencial. Esta imputação acontece mesmo que não haja distribuição de lucros. Ou seja, o sócio pode ter IRS a pagar sobre um rendimento que lhe é atribuído, mesmo que o dinheiro não tenha sido efetivamente recebido. Na prática, o sistema fiscal olha através da sociedade e tributa o rendimento na esfera de quem o gera, os profissionais. Por isso, constituir uma sociedade profissional não significa por si só uma poupança fiscal. Antes de avançar, é fundamental analisar a atividade, os sócios, a origem dos rendimentos e o impacto em IRS.
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3: É meio-dia e 58 menos uma hora nos Açores.
4: O secretário-geral do PS avisa ao primeiro-ministro que vai ser difícil um acordo em relação ao pacote laboral se o governo insistir numa desumanidade. É já esta tarde que José Luís Carneiro se reúne com Luís Montenegro. Nesta altura, o governo está junto em Conselho de Ministros para aprovar o pacote laboral. Em relação ao aumento das pensões para todos os pensionistas, esta é uma ideia que o PCP não vai deixar cair. Os comunistas garantem que este aumento só não acontece se o governo não quiser. Na discussão no fórum da TSF, o PSD responde que essa margem orçamental não existe, há muitos desafios e o país não tem helicópteros de dinheiro.
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3: Edição da 1 hora, Paula Dias.
4: Nas buscas da judiciária que envolvem o cunhado do ministro António Leitão Amaro, a PJ explica em comunicado que cumpriu 11 mandados de busca e apreensão em casas, sedes de sociedades comerciais e escritórios de advogados. No distrito de Lisboa, um dos alvos destas buscas foi a casa de Ricardo Leitão Machado, que é cunhado do ministro António Leitão Amaro. Também empresas ligadas a Ricardo Leitão Machado foram alvo de buscas. A judiciária confirma neste comunicado que em causa estão factos que podem configurar a prática de ilegalidades relacionadas com a contratação de meios aéreos para o combate a incêndios, existindo suspeitas de que os responsáveis das empresas concorrentes, depois de terem tido acesso à informação privilegiada, combinaram eles as propostas a aumentar nos concursos públicos, lesando assim os interesses financeiros do Estado. Neste caso, estão a ser investigados crimes de burla qualificada, corrupção ativa e passiva e também associação criminosa. Já no ano passado, a PJ tinha feito buscas relacionadas com contratos públicos no setor do combate aos incêndios, um processo que alegadamente terá causado prejuízos de vários milhões de euros ao Estado. Nessa investigação foram constituídos 12 arguídos e as suspeitas estenderam-se também a empresas com ligações familiares ao ministro da Presidência. António Leitão Amaro, nessa altura, confirmou ter conhecimento de que empresas ligadas à família dele que participavam em concursos públicos nesta área, acrescentando que pediu escusa em Conselho de Ministros sempre que fossem discutidos dossiers relacionados com o combate aos incêndios. O secretário-geral do Partido Socialista, José Luís Carneiro, passa a responsabilidade para o primeiro-ministro. José Luís Carneiro afirma que tem de ser Luís Montenegro a mudar de posição em relação à reforma laboral. Caso a insensibilidade continue, acrescenta José Luís Carneiro, não há margem para o Partido Socialista viabilizar a proposta do governo. Francisco Nascimento.
8: José Luís Carneiro não altera o discurso.
9: Nunca aceitaremos que se procure mitigar o regime sancionatório para o trabalho não declarado, porque trabalho não declarado é economia informal. Também que é que nós não aceitamos, para nós é absolutamente inaceitável. Que se faça despedimento sem justa causa e que mesmo com decisão judicial, as entidades empregadoras não sejam obrigadas a reintegrar os trabalhadores.
8: Imagina... E justifica.
9: Quebrar estas barreiras é abrir a selva às relações laborais.
8: Mas o secretário-geral do PS aceitou reunir-se com o primeiro-ministro. Há espaço para negociar?
9: Não é difícil. Se o primeiro-ministro agora dissesse, olha, nós vamos deixar cair todos esses pilares fundamentais. Pois com certeza que nós então aí estaríamos disponíveis para...
8: Para aprovar a reforma laboral, mas...
9: Se o governo insistir, se temar, se for insensível, se continuar com esta insensibilidade, com esta desumanidade que trouxe para estas leis laborais, veja, eu não estou a proteger-me a mim próprio, estou a proteger as pessoas, os meus semelhantes.
8: Nesse caso, o PS mantém a oposição à reforma laboral, mas há esperança.
9: Eu sou uma pessoa de esperança, como todos bem sabem, sou de esperança e tenho muita confiança no futuro do país e no futuro daqueles que constroem a nossa sociedade. Agora, vamos aguardar pela conversa que tenho com o Sr. Primeiro-Ministro. Tenho o dever de respeitar essa conversa, de respeitar a convocatória.
8: Todos estão de boa fé, acredita José Luís Carneiro, que não deixa de repetir a pergunta.
9: Mas quem é que pediu as leis laborais? Uma alteração às leis laborais? O Governo não respondeu a isto. Não a levou ao programa eleitoral, não a levou à campanha eleitoral. Quem é que as pediu?
8: Pergunta que vai ser feita a Luís Montenegro, durante a tarde, na residência oficial do Primeiro-Ministro.
4: O secretário-geral do Partido Socialista, deixando já este aviso ao Primeiro-Ministro, se o Governo insistir numa desumanidade, não conte com o Partido Socialista para aprovar este pacote laboral. O PSD avisa que o país não tem condições para esbanjar dinheiro, depois do Partido Comunista Português ter insistido no fórum da TSF que há margem no orçamento para aumentar em pelo menos 50 euros todas as pensões. Ontem no Parlamento o PCP insistiu nesta exigência, no entanto o Ministro das Finanças Joaquim Miranda Sarmento admitiu apenas atribuir um bónus às pensões mais baixas, como aconteceu nos últimos dois anos, tudo dependendo do estado das contas públicas. No fórum, o deputado do PCP, Alfredo Maia, defendeu que o governo teria de fazer aqui uma escolha, porque, no entender dos comunistas, o orçamento permite aumentar todos os pensionistas.
10: O PCP apresentou mesmo uma proposta no sentido de um aumento intercalar pelo menos 50 euros para todos os pensionistas a partir do dia 1 de julho. E é esse o caminho que deve ser trilhado, porque de facto, por um lado, contribui para melhorar um pouco a vida dos pensionistas e, por outro lado, alavancar a base para o aumento do próximo ano. É uma medida justa e, aliás, nem tem um impacto orçamental digno de nota. Nas nossas contas, isto custa 1.000 milhões de euros, que é metade do que custa ao Estado a descida do IRC para 17%. É uma questão de opções políticas.
4: No fórum, o deputado do Partido Socialista António Mendonça Mendes defendeu que já devia ter havido um aumento extra das pensões.
11: Fazia sentido que tivesse havido um aumento extraordinário das pensões desde o dia 1 de janeiro e, portanto, o Governo tomou um conjunto de decisões, designadamente baixar o IRC em detrimento do aumento das pensões. E, portanto, é preciso que o Governo encontre mecanismos para compensar a perda de poder de compra das famílias, quer pelo aumento de combustíveis, quer pelo aumento do custo dos bens alimentares. Se o PS defendeu o aumento extraordinário das pensões a partir de 1 de janeiro, não há nenhum motivo para que não continue a defender que o Governo deveria fazer um aumento estrutural das pensões mais baixas.
4: No fórum também, Rui Afonso, deputado do Chega, defendeu o aumento das pensões.
12: Eu penso que era mais do que pertinente. As pensões mais baixas subiram 2,8%. Significa que as pessoas estão a perder poder de compra. E uma franja mais fragilizada da população, ou seja, estamos a falar de pessoas que têm pensões de 350 euros, 400 euros, 500 euros. Porquê que não haverá esta subida das pensões? unicamente porque o Governo está centrado em aumentar a sua receita fiscal, não sei para quê, mas a verdade é que a franja que neste momento mais precisa de ver aumentado o seu poder de compra não está a ter. Ou seja, nós estamos a ter um país cada vez mais rico, mas os portugueses estão cada vez mais pobres.
4: A estas exigências, o deputado do PSD, Hugo Carneiro, respondeu com a certeza de que o dinheiro não dá para tudo.
13: Nós, desde o início do ano, estamos a enfrentar várias frentes de batalha que vêm de fora, não é? E, portanto, com as quais nós temos que lidar. Uma delas, que foi o comboio de tempestades, paralelamente a isso, nós temos esta guerra do Irão, que está num estado que não se percebe muito bem qual é que é, mas uma coisa é certa, nós não desejamos essa guerra, não queremos essa guerra, e ela tem um impacto na vida de todas as pessoas em todo o mundo e também em Portugal, nomeadamente com o aumento do preço dos combustíveis, pode impactar no preço dos alimentos, enfim. E, portanto, nós temos que gerir as finanças públicas e, portanto, como é que nós podemos decidir cegamente que vamos aumentar tudo e mais alguma coisa, como se houvesse um helicóptero de dinheiro que não existe, criando expectativas às pessoas para depois lá à frente cobrar, é isso, ou com mais impostos, ou com menos serviços públicos. E aquilo que nós queremos garantir em Portugal é que mantemos os serviços públicos e temos que os melhorar, como é sabido, e que não vamos aumentar impostos.
4: Hugo Carneiro, deputado do PSD no Fórum da TSF, onde se debateu o aumento das pensões e também o IVA zero. A França já autorizou que os passageiros que não têm sintomas possam deixar o navio de cruzeiro, que está nesta altura em Bordeaux. Os mais de 1.700 passageiros e também a tripulação tinham recebido ordens para se manterem a bordo. O Hospital Universitário de Bordeaux confirmou que se trata de norovírus, que provoca gastroenterite e que acabou por levar à morte de um passageiro. Os especialistas consideram que não há ligação com o surto de antivírus que colocou as autoridades europeias em alerta, as autoridades europeias de saúde em alerta. O presidente dos Estados Unidos convida o presidente chinês a visitar a Casa Branca a 24 de setembro. O convite foi revelado por Donald Trump no banquete de Estado em Pequim, nesta visita que o presidente norte-americano está a fazer à China. Trump já descreveu como extremamente positivas e produtivas as discussões que manteve com o presidente Xi Jinping, sublinhando que a relação entre os dois países é uma das mais importantes da história. As duas delegações já tinham emitido um comunicado depois de uma primeira ronda de conversas, defendendo também a abertura do Estreito de Hormuz e um Irão sem armas nucleares. Na conversa que tiveram os dois líderes mundiais, ainda vale a pena reter o aviso que Xi Jinping fez a Donald Trump: é preciso ter cuidado em relação ao caso de Taiwan, porque esse assunto pode azedar a relação entre a China e os Estados Unidos. A visita de Trump prolonga-se até amanhã.
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3: Passam 14 minutos da 1h e até próximo das notícias das 2h. Mapa Mundo, edição de Ricardo Alexandre.
22: A cimeira Xi Trump já acontece em Pequim. Filipe Santos Costa é o convidado do Mapa Mundo. Já se encontraram na capital chinesa, Xi Jinping recebeu Donald Trump no Grande Palácio do Povo. Este primeiro encontro de mais duas horas e 15 minutos, entre os presidentes das duas maiores economias do mundo, terminou com apelos à cooperação. Foi uma conversa que aconteceu num formato alargado, com a presença de delegações de ambos os países, no Grande Salão do Povo, na capital chinesa. Após o contacto inicial, que incluiu cumprimentos tradicionais e os discursos a manifestar desejos de cooperação para o interesse dos dois povos, segundo Xi, de uma relação que vai ser melhor do que nunca, nas palavras de Donald Trump. A questão de Taiwan acabou por vir para cima da mesa, como se o presidente chinês tivesse estendido as cartas, digamos assim. Xi Jinping avisa que a questão de Taiwan pode levar a um conflito com os Estados Unidos. Sabe-se que o termo conflito, usado em mandarim pelo presidente chinês, não significa necessariamente um conflito militar. A frase Xi Jinping, de qualquer forma, foi: a questão de Taiwan é mais importante nas relações sino-norte-americanas. Se for bem gerida, as relações entre os dois países poderão manter-se globalmente estáveis. Se for mal gerida, os dois países irão confrontar-se, podendo mesmo entrar em conflito. A questão de Taiwan pesa, portanto, na agenda, dado o desagrado de Pequim com o recente pacote de armas norte-americano de 11 mil milhões de dólares, pouco mais de 9 mil milhões de euros, recentemente aprovado para Taiwan. Pequim insiste que a questão não pode ser evitada, procura sinais, mesmo que subtis, de redução do apoio norte-americano a Taiwan. Filipe Santos Costa é investigador do IPRI, do Instituto de Português de Relações Internacionais, também do IDN, do Instituto de Defesa Nacional. É uma pessoa indicada para estar aqui hoje connosco no Mapa Mundo ao falarmos de Estados Unidos e China, até porque foi cônsul económico e comercial de Portugal, ou seja, delegado do ICEP, da Agência de Investimentos e Comércio Externo, de Investimento e Comércio Externo de Portugal, em São Francisco, nos Estados Unidos, entre 2015 e 2018. Antes disso, em Xangai, na China, entre 2011 e 2015. Filipe, daquilo que já se sabe, do que transpirou cá para fora do encontro desta manhã, a esta hora que o Mapa Mundo está a ir para o ar, já estarão no banquete oferecido por Xi Jinping a Donald Trump, daquilo que já foi assumido, é significativo que Xi Jinping já tenha posto, e tenha posto logo em cima da mesa, a carta de Taiwan?
23: Sim, a carta de Taiwan é obrigatória. Portanto, seria impensável Xi Jinping não falar da questão de Taiwan e não fazer o aviso aos Estados Unidos que Taiwan é parte da China, era parte da China, continuará a ser parte da China e um dia será reunificado com a China, tal como foram Hong Kong e Macau.
22: Até porque, ainda que não seja uma democracia ocidental, com os hábitos e a liberdade de imprensa das democracias ocidentais, Xi Jinping também tem uma opinião pública interna à qual
0: terá também de responder de alguma forma.
23: Claro, seria, exatamente. A opinião pública interna existe e é um país com uma população educada e sofisticada, portanto não é um... Não é, a população tem um grau de instrução relativamente elevado e, portanto, apesar de ser uma opinião, de ser uma ditadura, há opiniões, há opinião pública e há mínimos que têm que ser cumpridos por qualquer dirigente chinês. Um deles é a salvaguarda da integridade territorial. Portanto, era essencial para o regime chinês recuperar Macau e Hong Kong, até porque eram heranças de um período da grande dominação da China pelas potências ocidentais, quando a China foi ocupada, dividida em concessões e outras coisas desse género, vítima dos chamados tratados desiguais impostos pelas potências ocidentais, aqui incluindo o Japão. Também não se pode nunca questionar a propriedade chinesa das regiões autónomas especiais, como seja o Mongólia Interior, o Xinjiang, também conhecido entre nós como Turcomenistão Oriental, ou o Tibete, que representam uma parte muito significativa do território. Todos conhecemos a história que fez com que 1997 e 1999 Macau e Hong Kong regressassem à China. E todos podemos olhar para a questão de Taiwan como fazendo parte deste grande pacote. Mas, na verdade...
1: E Xi Jinping tem prometido que seria ainda nesta geração Taiwan... haveria a tal reconciliação nacional, ou seja, Taiwan voltaria à China.
23: Sobre Taiwan, é um ponto muito interessante. Vamos aqui recuperar dois conceitos. Primeiro, nunca houve, de facto, uma... Taiwan nunca foi governado pelo Partido Comunista da China. A China perdeu Taiwan, que, apesar de tudo, é um território um bocadinho distinto, tem uma população autóctone, mas que se identifica como província chinesa e até já foi parte da província chinesa que está em frente, a província de Fujian. A escala é completamente diferente. Taiwan tem 20 e tal milhões de habitantes, a China, como sabemos, tem mais de 1.000 milhões, portanto não há aqui escala sequer comparável. Mas em 1895... A China, a dinastia de Qing, na altura, perdeu a posse de Taiwan para o Japão. E o Japão só perdeu depois Taiwan, 55 anos depois, no fim da Segunda Guerra Mundial. Naturalmente, tendo o Japão perdido a Segunda Guerra Mundial mais para os Estados Unidos do que para a União Soviética, os Estados Unidos entregaram Taiwan ao governo nacionalista do general Chiang Kai-shek. Na altura da Guerra Civil Chinesa, que existiu antes da Segunda Guerra Mundial, que na China começou mais cedo, talvez em 37, houve uma pausa, uma frente patriótica unida entre comunistas e nacionalistas para combater a agressão japonesa, portanto, entre 37 e 45, mal acabou a Segunda Guerra Mundial, retomou a Guerra Civil, que acabou em 49.
1: Com a derrota dos nacionalistas?
23: Com a derrota dos nacionalistas, que foram, com um número elevado de pessoas, e, por exemplo, relíquias, como as do Museu Nacional da China, em Pequim, foram para Taiwan. E aí ficaram. Fizeram umas tentativas de regresso ao território continental, mas a situação acabou por ficar assim, congelada, digamos assim. A China, a nova China comunista, que se afirmou a 1 de outubro de 1949, não invadiu Taiwan. Taiwan fez algumas pequenas incursões, porque aquilo, a ideia original era um regrupamento, mas obviamente isso depois não era execuível. Não atacou a China. E a situação ficou com o governo de Taiwan reconhecido como o governo da China até 1 de janeiro de 1979. Portanto, durante 30 anos, até os Estados Unidos reconhecerem formalmente, diplomaticamente, a República Popular da China, ou a China Comunista com capital em Pequim, foi o governo de Taipei, de Taiwan, da República da China, que era o legítimo representante da China, era membro do Conselho de Segurança, exatamente, até membro do Conselho de Segurança, até 79. E, portanto, a relação de Taiwan com os Estados Unidos, se quisermos ser objetivos, já se degradou. Porque em 1959, apesar do governo nacionalista estar exilado em Taipei, em Taiwan, e só controlar Taiwan, ainda durou 30 anos o reconhecimento. Claro que foi com a política de separação entre a China e a União Soviética conduzida naquela altura do fim dos anos 70, com as implicações todas que teve, uma paz negociada, uma retirada negociada dos americanos do Vietnã, uma separação entre a China comunista e a União Soviética, enfim, um processo do Estado Estados Unidos de realinhar a política externa chinesa, independentemente do seu regime, com a sua política de contenção da União Soviética. E foi nesse contexto que os Estados Unidos reconheceram a China comunista em 1979, e foi nesse contexto também que, tendo a 15 de dezembro de 1978, no famoso comunicado conjunto em Pequim, já com Deng Xiaoping, portanto já com uma nova China, uma China já aberta pós Mao Zedong e com Jimmy Carter na altura, foi anunciado esse reconhecimento da China. Portanto, os Estados Unidos deixavam de reconhecer o governo de Taipei e passavam a reconhecer o governo de Pequim, que é a mesma coisa que dizer que deixavam cair o seu aliado, a China nacionalista, e passavam a reconhecer a China comunista. E imediatamente a seguir, 10 de abril de 1979, os Estados Unidos aprovaram a Lei das Relações com Taiwan, que garantia uma continuada relação de economia e de segurança com Taiwan. E é assim que a situação ficou congelada, e é assim que a situação não se alterou, provavelmente surpreendentemente, porque se perguntássemos em 1979, provavelmente nem pensaria que essa situação duraria até 2026, mas cá estamos, e a situação perdura, e tudo indica que assim continuará. Agora, o que o Ricardo dizia é muito pertinente, é mesmo o ponto mais pertinente. Nós devemos encarar estas declarações de Xi Jinping mais afirmativas, o léxico é sempre esse, avisar os Estados Unidos para que não interfiram na questão de Taiwan, que é uma questão interna da China, censurando os Estados Unidos por mais este pacote de venda de sistemas de armas a Taiwan, é obrigatório. O presidente chinês, se não referisse Taiwan e se não condenasse o apoio dos Estados Unidos a Taiwan, e se não dissesse, ele não pede uma alteração do status quo, só diz que os Estados Unidos não podem interferir na situação de Taiwan e que, se algum dia interferirem, isso será um conflito entre os dois países. E, portanto, isso era obrigatório e mostra, mais uma vez, que nós olhamos sempre para a China muito numa perspectiva económica, mas na China o partido está acima da economia e a unidade nacional está acima da economia. E não há nenhuma hesitação em ter prejuízo económico nacional para salvaguardar as questões territoriais, Hong Kong, Macau, Xinjiang, Tibete, Mongólia Interior e também Taiwan.
1: Essa carta de Taiwan seria como que haja trunfo se Xi Jinping conseguir que Trump altere, ainda que seja apenas de forma semântica, o modo como os Estados Unidos se posicionam em relação à independência de Taiwan, ou seja, os Estados Unidos passarem de dizer, que é a formulação vigente, digamos, os Estados Unidos não apoiam a independência, mudarem para algo do género, os Estados Unidos opõem-se à independência de Taiwan?
23: Sim, essa questão de semântica tem sido muito, muito veiculada, dos Estados Unidos deixarem de ser um país que não se opõe para um país que se opõe, ou que não promove a independência de Taiwan para um país que se opõe à independência de Taiwan. Até isso, na minha opinião, seria uma ingerência nos assuntos internos da China, e eu não creio que isso vá acontecer. Não creio que Trump precise de fazer esse tipo de concessão à China, de se opor à independência, de dizer que se opõe à independência de Taiwan, até porque a relação histórica da China com Taiwan e dos Estados Unidos com Taiwan, independentemente de estar ou não no governo, passa muito pelo Kuomintang, pelo Partido Nacionalista Chinês, que é um partido que também defende a China única. Apenas defende é que eles são a legítima China única, sobretudo agora desde que são uma democracia, com mais argumentos, e desde que são uma democracia, desde que Taiwan é uma democracia, fica mais difícil aos Estados Unidos fazerem esse tipo de formulações.
1: Mas poderia Trump fazê-lo se tiver em vista ganhar alguma coisa? Ou a China poderá ser tentada a insistir nesse ponto, ainda que possa sacrificar algo?
23: Ricardo, eu não acho que isso vá acontecer neste contexto, não vejo motivos de força maior para isso acontecer, mas o que eu quis ilustrar com o exemplo de 1979 é que os Estados Unidos já fizeram isso de uma forma muito mais gravosa. Se pensarmos nisso, obviamente já estamos habituados a esta situação.
1: Quando deixou de reconhecer um território...
23: Agora trata-se de uma alteração de semântica, dizer, não apoiamos, não promoveremos a independência de Taiwan, para não nos opomos à independência de Taiwan. Bom, isso é o discurso do Kuomintang, o Partido Nacionalista Chinês, o grande partido histórico de Taiwan, também defende a China única, também é contra a independência de Taiwan. E, portanto, o que defende é aqueles a que são o legítimo governo da China. E, portanto, não haveria aí...

0: A grande mudança já aconteceu, foi em 79, quando se deixou cair o governo da República da China exilado em Taiwan e passou a reconhecer o governo de facto em Pequim. Mas na altura havia uma grande moeda de troca, que foi um grande ganho para os Estados Unidos e já agora para o Bloco Ocidental, onde nós nos incluímos, reconhecer a China e com isso a China afastar-se da órbita soviética. Conseguiu-se um cisma entre as duas grandes potências comunistas da altura. E, de facto, em 1979, a ameaça comunista e a ameaça conjunta da União Soviética e da China era real e os americanos haviam sentido o peso desses esforços coordenados, quer na Guerra da Coreia de 50 a 53, quer na Guerra do Vietnã, cujo fim começaram a negociar em 73, depois 75, conduzindo a esta nova relação com a China. Portanto, não é inaudito. Basta lembrarmos de 1979 e lembrarmos que os Estados Unidos já deixaram cair Taiwan uma vez, de uma grande altura, e agora seria uma pequena alteração de semântica que na prática não teria nenhuma consequência, senão ser uma grande vitória política, até mais interna, de Xi Jinping. Mas eu não vejo motivo.
1: E não traria motivos de preocupação acrescida para os aliados dos Estados Unidos no Indo-Pacífico?
0: Claro que traria. Aliás, o ato anterior, de 1979, teve esse impacto. Porque, olha, Ricardo, fala-se muito agora na NATO. A NATO, será que a NATO vai acabar? Como é que fica a NATO se os Estados Unidos deixarem de apoiar a Ucrânia? Apesar da Ucrânia, obviamente, não ser da NATO, é apoiada pela NATO. E também aí podemos encontrar precedentes. Eu quase diria que a SEATO morreu, a CENTE também, e a NATO já não se sente nada bem. Ora, o que é que eram a CENTE e a SEATO? A NATO é a Organização do Tratado Atlântico Norte, junto a Canadá, Estados Unidos, os países da Europa Ocidental, e depois foi-se alargando conforme foi caindo o Bloco de Leste, e aliás, contra o que teriam sido, eventualmente, acordos verbais com a própria Rússia pós-soviética. Hoje em dia a NATO até já inclui as repúblicas da União Soviética, como a Estónia, a Letónia e a Lituânia.
1: E a Turquia?
0: A Turquia sempre incluiu, não é? Mas agora até já inclui países
1: que estavam na órbita soviética.
0: Eram repúblicas soviéticas.
1: Claro.
0: Ricardo, esquece os que estavam na órbita. Esses, a Polónia, etc, etc. Até já as repúblicas soviéticas, a União Autónoma e Lituânia. Portanto, mesmo que um dia a Ucrânia entrasse, também não era a primeira vez que uma ex-república da própria União Soviética entrava. E agora, temos mas o cordão sanitário insular que os Estados Unidos, na altura, às vezes diretamente, às vezes através do Reino Unido, montaram à volta da União Soviética, não era só a NATO. Havia o CENTO, que era a Organização do Tratado Central, Pacto de Bagdá, 1955, que acabou um mês depois da Revolução Islâmica do Irão. O Irão saiu um mês depois e aquilo acabou, até porque o Irão do Chá da Pérsia, como o Ricardo sabe melhor que eu, era o grande baluarte dos Estados Unidos na região. O Paquistão saiu um dia depois. O Paquistão estava no CENTE, mas também estava no SEATO, que era a Organização do Tratado do Sudeste Asiático, e essa começou a acabar. Porquê? Quando os aliados perceberam que os Estados Unidos estavam a deixar cair o Vietnã. E se estão a deixar cair o Vietnã, se calhar também não faz muito sentido. O Paquistão já tinha saído dessa e outros países da região saíram e ela acabou também, a SEATO acabou por causa, digamos, da retirada do apoio norte-americano ao Vietnã do Sul no contexto da Guerra do Vietnã. E uma mudança de alteração em relação a Taiwan terá vários efeitos. Primeiro, é aumentar as desconfianças contra a solidez, quanto à capacidade que o Japão e a Coreia do Sul têm de continuar a depender dos Estados Unidos para a sua segurança. Mas também, se quisermos pensar ao contrário e nos interesses da China, será que a China tem interesse com uma alteração de posição dos Estados Unidos em relação a Taiwan, que aliás quebraria, pelo menos teoricamente, o conceito que há de cordão sanitário insular? Portanto, houve um cordão sanitário terrestre, NATO, CENTE, SEATO, um conjunto de outras aliadas à volta da União Soviética, na altura da Guerra Fria, mas agora há uma espécie de cordão sanitário insular, até porque o poder militar norte-americano projeta-se com mais supremacia no ar e no mar, à volta da China. As famosas correntes, primeira corrente de ilhas, segunda corrente de ilhas. Isto quer dizer o quê? Quer dizer que a China só sai para o mar através do Mar do Sul da China e que está cercada objetivamente pelos Estados Unidos nesse propósito. Coreia do Sul, 28.500 homens dos Estados Unidos e o comandante das forças americanas expedicionárias fica automaticamente o comandante de todas as forças, incluindo as sul-coreanas, em caso de conflito. Os famosos 50 mil homens estacionados no Japão. Taiwan, os acordos de forças visitantes com as Filipinas, os acordos com a Indonésia, com a Malásia, com Singapura, onde é uma cidade até etnicamente chinesa, mas há coberto um acordo de reparação naval.

0: controle americano do Estreito de Malaca, até o Vietnã, porque o Vietnã é um antagonista da China, até o Vietnã tem ali, digamos, boa relação.
1: Portanto,
0: com os Estados
1: Unidos. Há uma presença dominadora dos Estados Unidos na parte do sul da China.
0: Se Taiwan furaria esta ideia de que a China está rodeada por esta primeira e a segunda correnteza de ilhas dos Estados Unidos. E daria, se calhar, uma rédea livre que a Coreia do Sul e, sobretudo, o Japão agora não têm para dizer, bom, perante isto, nós vamos ter que rever a nossa política de armamento, vamos ter que rever a nossa política de sortear forças de defesa e limitarmos os nossos tipos de equipamentos, etc., como o Japão faz hoje em dia e faz desde a Segunda Guerra Mundial, embora tenha estado a flexibilizar quer o Japão no leste asiático, quer, nós vemos aqui na Europa, a Alemanha também está a flexibilizar as regras mistas, as que lhes foram impostas e as que impôs a si própria na sequência da Segunda Guerra Mundial. E, portanto, a própria China pode não ter muito interesse real, tirando este interesse propagandístico interno, de afirmar sempre a soberania chinesa sobre Taiwan e a unidade do Estado chinês, pode não ter muito interesse numa revista. Essa revisão poderia dar argumentos ao Japão, que neste momento tem um governo bastante conservador, de começar a investir na defesa e numa revisão total da sua política de defesa, como a Alemanha está a fazer. O Japão está a fazer, mas não na mesma escala que a Alemanha. Portanto, a situação é complexa e a China com certeza sabe ler estes equilíbrios e eu não creio que haja uma moeda de troca ao nível do cisma União Soviética-China em 1978-79 para a China oferecer aos Estados Unidos, para os Estados Unidos deixarem cair Taiwan uma segunda vez.
1: Há dias o agradecimento de Lai Ching-te, o presidente de Taiwan, pela venda de armamento dos Estados Unidos a Taiwan, para reforçar a defesa da ilha. Portanto, como já disse no início, entre o ano passado e este ano, 10 mil milhões de dólares em armas americanas. O agradecimento, mas também o teste que foi feito com armas americanas antes de ter começado em Pequim esta cimeira entre Trump e Xi Jinping, isto é uma afronta ao poder da República China por parte de Taiwan?
0: É Taiwan a dizer que tem capacidade para se defender ou que pelo menos está disposto a tentar defender-se caso a China opte por uma resolução não pacífica desta questão das duas Chinas. É só isso que isto quer dizer e quer dizer que continua a contar com o apoio e os provimentos militares necessários dos Estados Unidos com a venda de equipamento. Aliás, os Estados Unidos têm assumido muito esta postura, que é uma postura de deixaremos de assegurar às nossas custas a defesa dos nossos aliados da NATO, Japão, Coreia do Sul, e esses países devem investir mais nos seus próprios equipamentos militares e de preferência devem comprar a nós, Estados Unidos da América, e portanto é uma situação que desse ponto de vista favorece os Estados Unidos. Eu acho que este agradecimento também tem que ser encarado naquele contexto de poderá haver pouca disponibilidade de equipamentos militares entre o material que os Estados Unidos vendem aos países europeus da NATO para que estes depois possam oferecer à Ucrânia, entre o que os Estados Unidos têm despendido no Golfo Pérsico e o cabo leia do conflito pelo Golfo Pérsico tem vendido aos seus parceiros do Golfo, porque também há ali cerca de uma dezena de mil milhões de euros em novos contratos dos Estados Unidos com os seus aliados do Golfo. Há, se calhar, algum racionamento na distribuição da produção e eu acho que...
1: E esse agradecimento deve ser encarado também à luz disso.
0: Deve ser encarado também, se calhar, como alguém que já começou a pagar e não recebeu as encomendas.
1: Pelo peso que a produção de microprocessadores em Taiwan tem para o funcionamento tecnológico da economia atualmente, uma crise militar que levasse a China a fechar o Estreito de Taiwan, o que é que poderia, para termos uma ideia, o que é que isto poderia provocar à economia mundial?
0: Esse é o ponto principal. O ponto principal é que o que nós assistimos verdadeiramente, agora que já esclarecemos que esta formulação de Taiwan é obrigatória da parte da China, o que nós assistimos verdadeiramente é uma detente económica. Porque nós temos que perceber que China e Estados Unidos juntos são mais de 40% do PIB global, são cerca de 43%. Ou seja, aos outros 198 Estados, e se quisermos incluir territórios como Taiwan, estamos quase nos 200, são 57% da economia mundial. E cerca de um quarto dos fluxos de comércio e de investimento são entre estes dois países, Estados Unidos e China. E, portanto, nem é só a questão de Taiwan, é que um conflito entre Taiwan e a China também provocaria, provavelmente, uma disrupção da interconexão da China com o comércio mundial. É, sobretudo se envolvesse os Estados Unidos, aí seria uma catástrofe sem fim, não é? Quer dizer, um conflito direto entre os Estados Unidos e a China, acho que a última coisa com que nós preocuparíamos seria com algum prejuízo económico de parte a parte. Mas esta detente económica vem do quê? Vem de percebermos o que é que esta nova guerra fria, se quisermos chamar-lhe assim, entre a China e os Estados Unidos. Será um exagero comparar. Durante a Guerra Fria entre a União Soviética e os Estados Unidos, os sistemas eram estanques. cada um tinha o seu sistema político, cada um tinha o seu sistema económico, cada um tinha fluxos de investimento e de comércio internos. Praticamente não havia contacto nas relações económicas entre os dois blocos. Mesmo em termos de turismo havia poucos fluxos de turismo, nem as pessoas conheciam muito bem. Aliás, o bloco de leste caiu. E, na verdade, a maior consequência económica que nós tivemos na Europa foi a Alemanha Ocidental ter que integrar a Alemanha de Leste, e foi aí, aliás, que a Alemanha resolveu que os apoios na União Europeia passariam a ser com base em regiões. Portanto, nasceu o conceito da coesão, do FEDER, dos Fundos de Desenvolvimento Regional, precisamente porque aos alemães interessava começar a contabilizar regiões e não apenas a média nacional, porque tinha uma boa média nacional com a Alemanha Ocidental, mas resultados muito baixos na nova Alemanha de Leste que estavam a integrar. Qualquer disrupçãozinha, até o pequeno Taiwan, com os seus 20 milhões de habitantes, como é estratégico na fibra ótica, nos semicondutores, teriam impactos económicos brutais. E, portanto, há uma enorme interdependência entre estes dois países. Se na Guerra Fria os sistemas eram completamente segregados, agora estas rivalidades desenvolvem-se num contexto de completa integração e mesmo interdependência. Ainda que Estados Unidos e China estejam a tentar diminuir a interdependência de parte a parte. Por exemplo, fala-se muito que os Estados Unidos são dependentes da China para terras raras e minerais críticos. Isso é um ponto importante. Fala-se muito nas tarifas. Os Estados Unidos impuseram à China, se a China retalia, mas essa até nem é a principal dificuldade económica entre os dois. É exatamente o contrário, é o controle das exportações. O que a China se queixa mais não são das tarifas que os Estados Unidos impõem às suas exportações. É do controle de exportações de semicondutores, de exportação de microchips, de exportação de tecnologia. E os Estados Unidos também se queixam que a China controla a produção, e mais ainda do que a produção, a refinação das matérias críticas e minerais críticos. E como é que os países vão tentar diminuir essas dependências? Por exemplo, peguemos no exemplo dos Estados Unidos. O foco que os Estados Unidos têm tido a encontrar novas fontes de terras raras e minerais críticos é muito visível. Foi o primeiro ponto da proposta de paz do Presidente Trump em relação à Ucrânia e à Rússia, era acesso privilegiado dos Estados Unidos às terras raras e minerais críticos da Ucrânia e até da própria Rússia, em parte. Imediatamente a seguir à ação dos Estados Unidos sobre a Venezuela, o que é que temos agora desde 27 de março? O Departamento do Tesouro dos Estados Unidos, portanto, o Ministério das Finanças dos Estados Unidos, o departamento que se encarrega do controle dos ativos estrangeiros, levantou uma série de restrições, emitindo licenças para produtos minerais. Isto foi a 27 de março, numa série de produtos do chamado Arco Mineiro Orinoco, porque fala-se muito na Venezuela para o petróleo, para o crudo pesado, etc., mas a Venezuela também tem muitas dessas terras raras e minerais críticos, é mesmo um dos sítios que tem, é o Vale do Orinoco, ou o chamado Arco Mineiro Orinoco. Seria também uma das grandes motivações dos Estados Unidos para ter pressão sobre a Groenlândia. A Groenlândia também é um enorme depósito, não só de gás e petróleo, mas de terras raras e minerais críticos. Aliás, essa pressão já resultou que a União Europeia aprovasse o Regulamento Europeu de Minerais Críticos e Terras Raras, que tem também uns objetivos, pelo menos 10% extraído na Europa, 25% reciclado, 40% transformado, não mais dois terços da dependência de um produto a vir só de uma fonte, uma série de coisas que resultaram em 47 projetos na União Europeia e, mais importante do que isso, treu-se fora da União Europeia. Como, por exemplo, o grafite, que é essencial para fins militares e baterias, na Groenlândia, que até então a União Europeia afastava a hipótese de mineração na Groenlândia. Portanto, fora em países terceiros, neste caso na Groenlândia, como sabemos é na América do Norte, pela Green Rock, uma empresa do Reino Unido, um grande projeto de lítio para baterias na Sérvia, pela empresa anglo-australiana Rio Tinto, e portanto há aqui toda uma dinâmica de diversificação e de afastamento. A China, claro, mantém uma grande dependência do dólar e da tecnologia dos Estados Unidos. E, por exemplo, agora fala-se no compra...
1: E precisa de acompanhar os Estados Unidos na inteligência artificial? Os Estados Unidos estão mais à frente?
0: Estão mais à frente. Fala-se muito na compra, por exemplo, de aviões, da Boeing. Claro que não sabemos quanto tempo é que vai demorar até a China ter a sua própria grande empresa de construção de aeronaves civis. Mas nota-se, por exemplo, em coisas que são críticas, pensarmos no duplo uso, na conversão de poder civil e militar, a China não tem uma indústria aeronáutica à medida da europeia e da norte-americana, de tal maneira que os europeus e os americanos rivalizam muito para ver quem é que vende Airbus ou Boeing ali no Golfo Pérsico, que são os dois sítios em grande

0: expansão. Mas há um desengajamento das duas economias, se o Ricardo me permitir apresentar alguns dados.
1: Força.
0: Que eu acho que combatem um bocadinho algumas ideias que nós temos. Se nós olharmos para o comércio bilateral de bens e serviços entre os dois países nos últimos 10 anos, vemos que andou cerca o déficit dos Estados Unidos, ou seja, a diferença entre exportações e importações, ou o superávit a favor da China, foi sempre cerca de 50%. 47,7% em 2016, 47,4% em 2017, 51,7% em 2018, mas depois baixou para 49%, 47%, 48%, 49%, andou sempre assim, cerca de 50%. Portanto, os Estados Unidos exportam para a China bens e serviços no valor de metade das importações que fazem da China. Ou seja, tem um enorme déficit comercial. Mas, nos últimos dois anos, isto caiu abruptamente. Caiu 28,5%.
2: Está nos 200 mil milhões de dólares, ou algo parecido.
0: Agora até está nos... Em 2025 até está nos 168 mil milhões de dólares.
2: Já caiu mais.
0: Porque caiu dos tais 50%, caiu para 39% em 2023, 2024, e agora caiu para 34%. A mesma coisa, noutra questão que também é muito apontada para indicar esta dependência, que do engajamento da interdependência entre os dois, que é quanto da dívida pública que está em mãos chinesas?
2: Cerca de 700 mil milhões?
0: Sim, mas o mais importante aqui, sim, são os números são, é isso, é 683 mil milhões. Mas o que é mais importante aqui, Ricardo? O importante é que em 2016, há 10 anos, 35,2% destas reservas estrangeiras da China eram a títulos dos Estados Unidos. Agora são 20%. Portanto, houve aqui uma grande redução. Passou de 35% para 20%. E a percentagem de dívida norte-americana que é detida pela China, direta ou indiretamente, passou de 18% em 2016 para 7% em 2026. E, portanto, o desengajamento é bastante notório nestas questões. É notório que há um reequilíbrio da relação comercial, portanto, se o déficit comercial, que era de 50%, já vai agora em 35%, já baixou bastante o déficit comercial dos Estados Unidos na sua relação com a China, e a aposta da China, digamos assim, na dívida norte-americana também reduziu muito, caiu aqui para um terço do que era há apenas 10 anos. E, portanto, há um desengajamento. Mas enquanto há um desengajamento, nenhum deles quer estar demasiado dependente do outro ou pôr demasiadas fichas no outro, há uma espécie de uma detente económica. E, portanto, nós podemos esperar que saia desta reunião, destas reuniões, uma flexibilização dos Estados Unidos na exportação de microprocessadores, microchips e tecnologia para a China, uma flexibilização dos fluxos de investimento entre os dois países, que são relativamente baixos, pensarmos na dimensão, e aliás, os Estados Unidos, as empresas norte-americanas investem muito mais da China do que as empresas chinesas nos Estados Unidos, não só o estoque de investimento americano na China é muito maior, como nos últimos 10 anos cresceu nesta ordem de grandeza, cresceu 26%, e o estoque de investimento chinês nos Estados Unidos é muito mais pequeno e só cresceu 7% nos últimos 10 anos, e nós sabemos que todos os outros indicadores da China crescem a 2 a 3 dígitos, mas há aqui de facto uma tendência para uma detente económica. Mas eu acho que podemos ver na sequência desta visita alguns avanços económicos. A China a importar mais produtos agropecuários, carne de vaca, soja, se calhar a importar petróleo e gás dos Estados Unidos. Não nos podemos esquecer que os Estados Unidos retiraram de circulação duas das fontes de petróleo sancionado que a China comprava com desconto, o petróleo da Venezuela e o petróleo do Irão. Resta o petróleo da Rússia que a China compra com desconto, mas esse desconto também se está a esvair, até porque a Rússia está a ganhar vantagem nesses termos de troca, uma vez que a China já não tem outros sítios onde comprar esse petróleo. Então não nos devíamos espantar que os Estados Unidos, que agora são um grande exportador de petróleo e gás, e estão a desenvolver infraestrutura para exportar petróleo e gás, também só começaram a exportar há 10 anos, venham a tentar criar uma certa dependência da China do seu petróleo e gás. Isso serviria não só para equilibrar a balança comercial, como para equilibrar aqui um pouco a relação. A China fornece terras raras e minerais críticos aos Estados Unidos, mas os Estados Unidos vende petróleo e gás e, portanto, a relação fica mais equilibrada. E para nós isto é importante. Se me permite, um apontamento sobre Portugal. Porque a economia portuguesa e outras economias europeias foram sendo muito prejudicadas por estas situações de haver concorrentes nossos com acesso a energia com desconto. Nós tínhamos dentro da Europa, a Alemanha, a comprar gás natural russo e a ter energia para a sua indústria com enorme desconto em relação aos outros países europeus. Tínhamos uma concorrência interna desleal da Alemanha, que é muito visível se virmos o preço médio da eletricidade no mercado ibérico integrado de eletricidade até à

0: importava com desconto da Venezuela, do Irão, da Rússia, e acabando estas duas concorrências desleais, e não resisto a deixar aqui o apontamento que a concorrência era tão desleal que Putin até propôs Gerhard Schröder, o antigo chanceler alemão e CEO da Gazprom, da grande empresa estatal
1: para as
0: alemã.
1: Negociações com a Ucrânia.
0: Exatamente. E, portanto, acabando isso, também haverá aqui uma situação económica que se alterará em todo o globo e, por exemplo, no nosso caso, o ganho de competitividade que Portugal tem tido por ter apostado, ter feito a famosa aposta nas renováveis com o governo de 2005 e na transição digital também com o plano tecnológico e depois o MIBEL, o Mercado Ibérico Integrado de Eletricidade, que foi criado em 2007, esse trabalho que foi feito está agora a manifestar-se em vantagem competitiva dentro da própria União Europeia em relação a países terceiros, por exemplo, para atrair a nova grande indústria pesada, verde, descarbonizada, acabando esta concorrência desleal da Alemanha e acabando internacionalmente esta concorrência desleal da China. E isto vai ser muito importante para a nossa economia.
1: Banquete oferecido por Xi Jinping a Donald Trump, visita conjunta ao Templo do Céu, um dos principais sítios históricos da capital chinesa. Esta sexta-feira os presidentes ainda vão tomar chá e almoçar juntos. Já falamos aqui da, ou abordamos ao de leve a questão do Irão e do Estreito de Hormuz. Filipe, na frente externa, a China, e nesta questão da guerra do Irão, a China tem estado a seguir aquela máxima atribuída a Napoleão Bonaparte: não interrompas o teu adversário quando ele estiver a cometer erros?
0: Em parte. Eu acho que é preciso vermos que os Estados Unidos, com a sua política comercial, não estão só a antagonizar adversários, também estão a antagonizar aliados e até inimigos dos seus inimigos, que seus amigos deviam ser, como por exemplo a Índia, que é inimigo histórico da China, não com esta fúria épica que foi lançada sobre o Irão, mas com a fúria épica tarifária, que internamente nos Estados Unidos é mais uma medida de austeridade e IVA encapotado sobre o consumo interno, mas que na política externa se traduz em geoestratégia e geoeconomia. E acho que é, aliás, sacrificando as duas últimas às duas primeiras. Acho que os Estados Unidos estão a perder na geoestratégia e na geoeconomia para o Partido Republicano dos Estados Unidos, que não pode ser visto como aumentando impostos, porque é um governo de direita, e neste caso bastante à direita, encontrou nas tarifas aduaneiras um aumento da receita fiscal proveniente das tarifas aduaneiras de mais de 300%, apenas no último ano fiscal, e consegue assim pôr uma espécie de IVA ao consumo, até porque estas tarifas sobre as importações nos Estados Unidos têm sempre esse efeito, porque os Estados Unidos têm um déficit de produção, ou seja, é um país que consome mais do que produz e, portanto, acaba sempre por importar. Agora, a China talvez ganhe em algum soft power face a estas intervenções externas norte-americanas que acabam por ter um grande pendor económico, como estávamos aqui a falar sobre a Venezuela, sobre o Irão. Ganham soft power, mas é um bocadinho porque aparece como miss simpatia, um bocadinho como a União Europeia. É um soft power porque é mesmo soft, aparece como defensora do multilateralismo, da soberania dos Estados, da não interferência, etc. Mas o que estas operações na Venezuela e no Irão também mostram ao mundo todo é que nem a China, nem a Rússia, já agora, têm capacidade de projeção de forças para salvar quem quer que seja da ira norte-americana.
1: E os Estados Unidos, portanto, já ganharam alguma coisa com esta guerra no Irão, na tua perspectiva?
0: Eu acho que sim. Eu acho que os Estados Unidos já ganharam muita coisa. Uma delas foi condicionar os fornecimentos energéticos à China, com a retirada da Venezuela e agora a retirada do Irão, dos fornecimentos à China, e até alguma dificuldade da China de se abastecer. Ontem, portanto, quarta-feira, era notícia que um petroleiro chinês com petróleo iraquiano tinha conseguido passar no Estreito de Hormuz. Ou seja, o Irão tinha deixado de passar e os Estados Unidos também deixarão, uma vez que não é um navio proveniente nem a caminho do Irão. Mas os Estados Unidos já atacaram outras navegações, inclusive é navegações chinesas. Ora, um petroleiro chinês é uma gota no oceano das necessidades de importação de petróleo e gás da China. A China também não quer ficar exclusivamente dependente da Rússia. Se a China ficar exclusivamente dependente da Rússia ou tiver um grau de dependência da Rússia, a Rússia já não é obrigada a vender o petróleo e gás com o desconto que faz hoje em dia. E, portanto, o que nós temos aqui que perceber é que, desde a grande alteração, a revolução do chamado shale gas ou pré-xisto petróleo e gás, há 10 anos, grosso modo, os Estados Unidos deixaram de estar criticamente dependentes do Golfo Pérsico. E, portanto, quem é que é prejudicado pelo fechamento do Estreito de Hormuz e o facto de não poder

0: navegar petroleiros e metaneiros.
1: Mais a China.
0: Os países exportadores, mais a China que os Estados Unidos, sem dúvida nenhuma. Porquê? Porque a China importa petróleo e gás do Golfo Pérsico, 30% das suas necessidades, não é só do Irão, até importa mais da Arábia Saudita, dos Emirados Árabes Unidos, do Qatar. Os Estados Unidos não. Os Estados Unidos exportam. Portanto, os Estados Unidos, como país, como economia, a economia nacional norte-americana, até ganha com a subida do preço do petróleo e do gás nos mercados internacionais. Algum do reequilíbrio da balança comercial dos Estados Unidos, que nós vamos ver agora nos números deste ano e do próximo ano, serão fruto dos Estados Unidos estarem a vender o seu petróleo e o seu gás mais caro a todo o mundo.
1: Portanto, se Trump e Xi Jinping conseguirem engendrar, digamos, uma solução que permita reabrir o Estreito Hormuz e acabar com a guerra, isso produz, sobretudo, efeitos económicos para a China, e para os Estados Unidos serão, sobretudo, efeitos políticos?
0: Nos Estados Unidos tem um efeito político importante que deriva da economia, que é baixar o preço do petróleo e do gás nos mercados internacionais, faz com que o preço dos produtos também baixe nos Estados Unidos, porque os Estados Unidos também estão sujeitos ao preço internacional. Para as grandes petrolíferas norte-americanas, por todo o mundo, e agora também, por exemplo, na Venezuela, já para não falar no Iraque, etc., é muito interessante ter o preço do petróleo e do gás mais alto, mas é uma situação semelhante à da Europa. Estes preços mais elevados são bons para empresas produtoras como a Petrogal, como a Galp, mas não são boas para os consumidores portugueses. Esta é a dimensão do problema dos Estados Unidos. Se bem que os Estados Unidos podem fazer uma coisa, que é decretar um embargo, ou pelo menos uma contingentação, uma limitação das exportações de petróleo e gás, separar o seu mercado e baixar os preços de petróleo e gás no mercado interno. Os Estados Unidos já proibiram a exportação de gás natural em 1938, só abriu há 10 anos, e a de petróleo proibiram em 1975, na sequência do grande choque petrolífero do Golfo Pérsico, que foi em 1973. Os Estados Unidos podem sair do mercado internacional de petróleo e gás, pelo menos temporariamente, baixando os seus preços. Agora, quem é que são os grandes prejudicados do fecho do Golfo Pérsico? A África, sempre desgraçada, até deixa de ter acesso aos fertilizantes, outros produtos. A Europa, que é muito dependente de importações de produtos energéticos e outros do Golfo Pérsico. Todo o leste da Ásia, não é só a China, é também o Japão, é também a Coreia do Sul e outros países aliados dos Estados Unidos. Outros ganham, porque são produtores, como a Malásia, como a Indonésia, como a Austrália. Mas também os próprios países do Golfo Pérsico são aliados dos Estados Unidos. Obviamente tem muito prejuízo aqueles que não estão a conseguir escoar a sua produção. O Qatar, os Emirados Árabes Unidos, a Arábia Saudita. Quem é que também está a ver como é que vai beneficiar disso? Israel, porque fazia parte dos acordos de Abraão a eventualidade de serem feitos gasodutos e oleodutos a ligar as zonas de produção do leste da Arábia Saudita e dos Emirados Árabes Unidos ao sistema de gás natural de Israel, que também é produtor de gás natural e tem plataformas petrolíferas offshore, e esse petróleo encontrar o seu caminho para fora do Médio Oriente através dos portos israelitas do Mediterrâneo.
1: Se está a ouvir esta conversa na rádio, posso sempre dizer que há uma versão longa, integral, nas plataformas podcast e em tsf.pt. Filipe Santos Costa, muito obrigado. O Mapa Mundo regressa à TSF na próxima semana.
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1: É 1:58 menos uma hora nos Açores.
2: O ministro da Presidência afasta qualquer relação com as buscas que envolvem o cunhado dele. A judiciária investiga suspeitas de corrupção relacionadas com os concursos públicos para o combate a incêndios. Antes do encontro que vai acontecer esta tarde, o secretário-geral do Partido Socialista avisa o primeiro-ministro se Luís Montenegro não mudar de posição em relação à reforma do trabalho. Não há margem para os socialistas viabilizarem a proposta. O ministro britânico da Saúde perdeu a confiança no primeiro-ministro e acaba de se demitir. Wes Streeting não confirma se vai desafiar Keir Starmer na liderança dos trabalhistas.
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1: Temperaturas há momentos, Porto 17 graus, Ponta Delgada e Funchal 18 graus, Lisboa e Faro há momentos com 19. Edição das 2 horas, Paula Dias.
2: O ministro da Presidência insiste que não tem qualquer envolvimento ou relação na investigação que envolve o cunhado dele. A Polícia Judiciária fez esta manhã buscas na casa de Ricardo Leitão Machado e também em empresas que estão ligadas a ele. Numa resposta à agência Lusa, o gabinete de António Leitão Amaro, o ministro da Presidência, acrescentou que a investigação continua e é inadmissível envolver ou culpabilizar alguém por relações familiares. Ao início desta tarde, a Polícia Judiciária explicou em comunicado que cumpriu 11 mandados de busca e apreensão em casas, sedes de sociedades comerciais e escritórios de advogados no distrito de Lisboa. Um dos alvos das buscas foi o cunhado do ministro António Leitão Amaro. A Judiciária confirma que em causa estão factos que podem configurar a prática de ilegalidades relacionadas com a contratação de meios aéreos para o combate a incêndios, existindo suspeito que os responsáveis das empresas concorrentes, depois de terem tido acesso à informação privilegiada, combinaram previamente entre eles as propostas a apresentar nos concursos públicos, lesando assim os interesses financeiros do Estado. Neste caso, estão a ser investigados crimes de burla qualificada, corrupção passiva e ativa e também associação criminosa. O secretário-geral do Partido Socialista passa a responsabilidade para o primeiro-ministro. José Luís Carneiro afirma que tem de ser Luís Montenegro a mudar de posição em relação à reforma laboral, caso a insensibilidade continue. Sublinha desde já José Luís Carneiro, nessa situação não há margem para o PS viabilizar a proposta do governo, Francisco Nascimento.
6: José Luís Carneiro não altera o discurso.
7: Nunca aceitaremos que se procure mitigar o regime sancionatório para o trabalho não declarado, porque trabalho não declarado é economia informal. Também o que é que nós não aceitamos, para nós é absolutamente inaceitável. Que se faça despedimento sem justa causa e que mesmo com decisão judicial as entidades empregadoras não sejam obrigadas a reintegrar os trabalhadores.
6: Imagina... E justifica.
7: Quebrar estas barreiras é abrir a selva às relações laborais.
6: Mas o secretário-geral do PS aceitou reunir-se com o primeiro-ministro. Há espaço para negociar?
7: Não é difícil se o primeiro-ministro dissesse: olha, nós vamos deixar cair todos esses pilares fundamentais. Pois com certeza que nós então aí estaríamos disponíveis para...
6: Para aprovar a reforma laboral, mas...
7: Se o governo insistir, se teimar, se for insensível, se continuar com esta insensibilidade, com esta desumanidade que trouxe para estas leis laborais, veja, eu não estou a proteger-me a mim próprio, estou a proteger as pessoas, os meus semelhantes.
6: Nesse caso, o PS mantém a oposição à reforma laboral, mas há esperança.
7: Eu sou uma pessoa de esperança, como todos bem sabem, sou de esperança e tenho muita confiança no futuro do país e no futuro daqueles que constroem a nossa sociedade. Agora, vamos aguardar pela conversa que tenho com o Sr. Primeiro-Ministro. Tenho o dever de respeitar essa conversa, de respeitar a convocatória.
6: Todos estão de boa fé, acredita José Luís Carneiro, que não deixa de repetir a pergunta.
7: Mas quem é que pediu as leis laborais? Uma alteração às leis laborais? O Governo não respondeu a isto. Não a levou ao programa eleitoral, não a levou à campanha eleitoral. Quem é que as pediu?
6: Pergunta que vai ser feita a Luís Montenegro, durante a tarde, na residência oficial do Primeiro-Ministro.
2: E nesta altura o Governo continua reunido em Conselho de Ministros para aprovar o pacote laboral. Às 15h são esperadas explicações sobre esta proposta que o Governo vai levar ao Parlamento. Já se esperava e está agora confirmada a admissão do Ministro Britânico da Saúde. Wes Streeting tem sido falado como um possível adversário para Keir Starmer na liderança do Partido Trabalhista, e os argumentos para deixar o governo estão na carta de demissão de Wes Streeting, uma carta em que ele não esclarece o que é que vai fazer a seguir, David Alvito.
8: Foi através de uma carta que Wes Streeting justificou a saída do governo de Keir Starmer. O ministro demissionário escreve que perdeu a confiança na liderança do primeiro-ministro. Na carta que entregou ao chefe de governo, Streeting considera que os resultados eleitorais recentes foram desastrosos e acabaram por abrir espaço aos nacionalistas em todo o Reino Unido, destacando o que considera de nacionalismo inglês perigoso, personificado por Nigel Farage e pelo Reform UK. Para Wes Streeting, estes nacionalismos são uma ameaça à integridade do país e aos valores progressistas. Na mesma carta, o ministro demissionário deixa críticas à falta de visão e de rumo do governo, bem como à forma como o primeiro-ministro tem lidado com erros e com as várias dissidências internas. Streeting lembra que o país tem pela frente desafios enormes, como os conflitos internacionais e as transformações tecnológicas, e que o executivo não está a responder à altura. O ministro demissionário termina sublinhando que, apesar de ter sido uma honra servir o governo, seria desonesto permanecer no cargo depois de ter perdido a confiança em Keir Starmer. Para Wes Streeting, o Partido Trabalhista precisa agora de um amplo debate e baseado em ideias sobre o futuro da liderança.
2: Resta esperar para perceber se Wes Streeting vai mesmo desafiar Keir Starmer na liderança do Partido Trabalhista. O Irão está desde ontem a permitir a passagem de navios chineses no Estreito de Hormuz. A agência de notícias iraniana adianta que, depois de uma decisão das autoridades de Teherão, um certo número de navios chineses teve autorização para atravessar o Estreito de Hormuz. Este anúncio acontece numa altura em que o presidente dos Estados Unidos está na China. E na reunião que Donald Trump já teve com o presidente chinês, os dois concordaram na necessidade de manter aberto o Estreito de Hormuz. Em Pequim, durante o discurso no banquete de Estado, Donald Trump dirigiu-se a Xi Jinping e convidou o presidente chinês a visitar a Casa Branca em 24 de setembro. Trump já descreveu como extremamente positivas e também produtivas as discussões com Xi Jinping, sublinhando que a relação entre os os dois, é uma das mais importantes da história. A França já deu luz verde a que os passageiros que não têm sintomas e que estão retidos no navio de cruzeiro em Bordeaux possam desembarcar. Os mais de 1.700 passageiros e também a tripulação tinham recebido ordem para se manterem a bordo. O Hospital Universitário de Bordeaux confirmou que se trata de norovírus que provoca gastroenterite e que acabou por levar à morte de uma mulher que estava neste navio de cruzeiro. Os especialistas consideram que não há ligação com o surto de antivírus que colocou as autoridades europeias de saúde em alerta. O funicular da Graça em Lisboa vai alargar o horário de funcionamento. Já a partir de amanhã vai passar a funcionar entre as 7 da manhã e as 9 da noite. São mais 6 horas por dia. Em declarações à TSF, o administrador da Carris, Rui Lopo, justifica esta decisão.
9: A primeira é que este equipamento não era até agora gerido pela Carris, passando a ser, enfim, tivemos de perceber que utilização é que tinha, que horários, que frequências é que as pessoas de facto estavam mais talhadas para utilizar. A procura tem sido significativa. Tivemos também que dar formação aos trabalhadores do ponto de vista técnico para poderem operar o equipamento e, portanto, neste momento estão reunidas as condições, quer de procura, quer de capacidade de trabalho para poder entregar mais serviço, e assim o faremos a partir de amanhã, das 7 às 9 da noite.
2: O funicular da Graça voltou a funcionar no final do mês de abril, entre o Largo da Graça e a Rua dos Lagares, na Moraria, e tem tido muita procura.
9: Quer pelas pessoas que residem e que utilizam, digamos, com maior frequência o equipamento, portanto, os residentes da zona, como também do ponto de vista turístico, que não é nada de que não estivéssemos à espera, mas é sempre bom confirmarmos que estão repostas as condições de confiança na utilização de serviços. E, portanto, por essa razão, vamos avançar com uma maior utilização do equipamento, ou de disponibilização de maior utilização do equipamento com mais horário, sim.
10: Podemos estar a falar do transporte de quantas pessoas nestas duas primeiras semanas?
9: O valor exato, não tenho de cabeça. As frequências de utilização durante a semana são bastante superiores a 200 pessoas por dia e ao fim de semana bastante superior a 300 pessoas por dia. Portanto, ou seja, para um equipamento que é relativamente pequeno, portanto, não é um autocarro, não é um metro, é um equipamento que tem uma lotação máxima de 14 pessoas, é uma utilização bastante, bastante expressiva, que queremos potenciar ainda mais.
2: Rui Lopo, o administrador da Carris, explicou ainda à TSF que o funicular da Graça vai estar disponível durante mais tempo, mais horas por dia, mas o preço da viagem não vai mudar.
9: Os preços mantêm-se. Mantemos o pressário, que é igual para os equipamentos semelhantes que são utilizados em Lisboa, que têm utilização em Lisboa. Recordar que os residentes com mais de 65 anos, por opção da Câmara Municipal de Lisboa, têm o passe navegante gratuito e, portanto, tendo o equipamento, estando disponível a utilização do passe navegante no equipamento, as pessoas com mais de 65 anos e que sejam residentes em Lisboa não pagam.
10: As restantes pessoas que não tenham o passe navegante continuarão a pagar 4,30€.
9: Exatamente. Tem uma utilização, eu diria que em grande expressão, eminentemente turística. Estamos a falar de um rácio 70-30 entre os utilizadores ocasionais e 30% de utilizadores residentes e, portanto, é eminentemente o equipamento que depois acaba por ter uma utilização turística e, portanto, o tarifário, digamos que é menos sensível, ou a menor sensibilidade ao tarifário nas questões do turismo. E, portanto, para já e com as utilizações que estamos a ter, não há razão para reponderar questões tarifárias.
2: O mesmo preço para andar no funicular da Graça, mas agora é possível usar este meio de transporte durante mais horas todos os dias. André Fernandes é amolador no mercado do bolhão no Porto e, graças a ele, a profissão em risco de acabar pode ganhar agora outro reconhecimento. André Fernandes conseguiu que este ofício fosse integrado na Rede Nacional do Património Cultural e Material e tem a ambição de levar esta arte ainda mais longe. Na família, ser amolador é uma tradição. O jornalista da TSF, Leonardo Alexandre, falou com ele.
10: André Fernandes tem 37 anos, é a terceira geração de uma família que vivia da arte de ser amolador. É conhecido no Porto por ser o amolador do mercado do bolhão.
9: Isto
11: passou pelo meu avô, lá à porta do mercado, passou pelo meu pai, agora estou eu a dar continuidade a esta bonita arte.
10: Uma arte em extinção que André Fernandes pratica desde os 10 anos. Tem um lugar fixo no mercado, não precisa de sair à rua para afiar facas ou tesouras e dar aos pedais.
11: Felizmente, eu tenho um lugar fixo, não recorro conforme o meu avô e o meu pai, que eu lembro-me nitidamente, que andava por cidade em cidade, com uma motoreta, a afiar as facas, o que era preciso, e a consertar os guarda-chuvas.
10: O amolador faz de tudo um pouco na oficina, afia facas, tesouras e também arranja chapéus de chuva. Mas há mais.
11: Ultimamente eu recebo muito mais que tenho tido procura, aqueles alicates de cutícula, das manicures, também faço esse tipo de serviço.
10: O amolador do Bolhão, o único do Porto, já é património cultural e material.
11: Foi a ideia da minha esposa, no qual, quando ela me falou e nós requeremos a candidatura, decidi participar. Quando ela me contou, claro que sim, eu alinhei logo na conversa que ela me disse. Não só por ser esta atividade estar em vias de extinção, pode ser que seja bom para dar nova continuidade a quem queira seguir com esta arte.
10: É um prémio com um significado maior do que o ofício.
11: É algo que é reconhecedor, não é? É algo que, para não deixar isto ficar esquecido, esta arte de ser o amolador, que é uma profissão que sustentou gerações em gerações e que tem vindo a ser esquecida.
10: Depois desta conquista, já há um novo objetivo por afiar.
11: Tentar entrar claramente na Unesco, claro que sim, fazer parte mundialmente. Isso, claro que conto com a preciosa ajuda principalmente de onde eu estou a exercer a profissão, que é no mercado do Bolhão.
10: E com o tempo fica o som do apito do amolador, que muitos acreditam anunciar a chegada da chuva.
11: É, ainda se usa esse mito, às vezes com os turistas no sítio onde eu estou, mesmo as crianças que gostam de ouvir esse som, que pedem para tocar, eu toco. Antigamente era o som que, quando o amolador andava de rua em rua, de cidade em cidade, e anunciava, quando parava num determinado sítio, anunciava a sua chegada com esse assobio. Para mim é a gaita do amolador, não é? E às vezes pedem para tocar, que acham giro, e mesmo as pessoas mais antigas pedem para mostrar às gerações mais novas, dizem, vinha este som, ouvia-se este som quando a gente dava os utensílios, quando chegava o amolador. Eu tenho, se calhar não vai ser com tanta intensidade, mas eu tenho um cano sempre comigo.
2: E esta profissão, amolador, pode ser também reconhecida pela Unesco. Trabalho aqui do jornalista Leonardo Alexandre com a sonoplastia de José Manuel Cabo.
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1: Tarde de quinta-feira na emissão TSF, passam 18 minutos das 2 horas.
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1: Informação horária. 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
1: E até próximo das notícias às 3 horas, vamos ficar com mais algumas escolhas musicais da convidada desta semana, Ana Pinto Coelho, diretora do Festival Mental. A produção é de Nelson Santos e a sonorização de Alexandre Lima.
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1: Faces é um tema que vem no álbum já do comeback do Skin, na altura que a banda regressou, quando já menos esperava, mas aconteceu e muito bem. Eu sou fã incondicional há imenso tempo. E esta canção fala muito das mudanças de fases de vida, de reencontros, de separações, sobretudo connosco próprios, das coisas que podemos achar que é o fim do mundo, mas de facto há uma mudança, pode para tudo haver uma forma de contornar, de dar a volta, e por isso é uma canção de esperança. Aliás, o próprio ritmo da música a mim faz-me sentir isso, porque vai numa linha melódica de uma determinada maneira e depois vai crescendo, e de facto a força desta canção é das que eu gosto muito, muito de ouvir quando sinto assim um bocadinho mais triste ou mais em baixo, porque me faz lembrar aquilo que de facto nós somos, não é? A nossa natureza. A vida é isto, é faces.

Chandelier da Sia é uma canção que, também no meu trabalho como terapeuta na área das adições, acaba às vezes por surgir como referência em algumas discussões clínicas. Chandelier da Sia é uma canção que, também no meu trabalho como terapeuta na área das adições, acaba às vezes por surgir como referência em algumas discussões clínicas, porque é pela forma como traduz um determinado estado emocional associado sempre à compulsão. Há nela uma leitura muito clara desse momento de excesso, em que tudo se acelera e o controle parece suspenso, como se não houvesse consequência no instante da ação. E depois surge inevitavelmente o outro lado, o dia seguinte, o peso da culpa, da vergonha, do esquecimento e o sofrimento que tantas vezes acompanha esse ciclo. O que considero particularmente forte nesta canção, talvez seja a forma como percorre esse movimento completo, do impulso até à queda, com uma intensidade emocional muito, muito verdadeira, sem procurar suavizar ou sequer romantizar. A voz da Sia reforça muito essa dimensão, como é que é dizer, é assim, é crua, é vulnerável, quase exposta, o que torna a experiência ainda mais direta. E talvez seja isso que faz desta canção uma ferramenta tão interessante de leitura emocional. Não explica, mas mostra com precisão aquilo que tantas vezes é difícil pormos em palavras.

Sleeping Through My Fingers é uma canção que me toca num lugar muito concreto da vida. Falo desse momento difícil de explicar, em que as filhas crescem e nós percebemos que já não são só nossas, que estão a construir o seu caminho. Há um vazio que fica, uma espécie de silêncio novo, mas também um orgulho imenso. É um sentimento contraditório. Por um lado, querer segurá-las e, ao mesmo tempo, saber que o mais importante é deixá-las voar, foi para isso que as educamos. Esta música traduz isso tudo com uma simplicidade que eu acho desarmante e talvez por isso faça tanto sentido para mim, porque diz exatamente aquilo que se sente quando custa pôr em palavras. Não é que tínhamos que pôr as coisas em palavras, mas aqui foi posto e a música acompanha.

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1: In a Country Churchyard é uma canção que considero uma espécie de... Considero, não é mesmo? Um guilty pleasure. É uma canção que eu agora raramente ouço, como pouco ouço este artista, na verdade. Mas In a Country Churchyard fez parte da minha vida em determinada altura, porque era um lugar emocional onde eu me encontrava, desta canção. Uma espécie de súmula entre o que é bom na vida e acontece, como no caso da celebração de um casamento, etc, etc. Algures numa quinta, num sítio como floresta, imagina assim, um bosque, uma coisa assim muito bonita, muito verdejante, e onde depois há um comeback mais tarde, não é? Uma pessoa regressa àquele sítio onde aconteceu tanta coisa, onde foi feliz, onde houve exuberância, onde houve verde, onde houve alegria, onde houve gente, e de repente está simplesmente um cemitério, onde, igualmente bonito, mesmo mais nostálgico. Então, acho a canção muito bonita.

Amanhã é sempre longe demais, dos Rádio Macau. É uma canção que me acompanha há muitos anos e que faz parte de um tempo muito concreto e específico da minha vida. Ouço-a e volto imediatamente aos anos em que andava na estrada como road manager, muitas vezes com as minhas próprias bandas e muitas vezes a fazer a primeira parte dos concertos deles, nomeadamente com os Ban. Este álbum dos Rádio Macau marcou-me inteiro, mas este tema em particular ficou sempre comigo. Pela música, claro, mas também pela letra. Essa sensação de que o amanhã pode parecer sempre distante demais, quase inalcançável. E há dias em que esse lugar mental existe mesmo, em que o futuro parece longe, em que tudo custa um pouco mais a chegar. Mas esta canção também me traz outra coisa, uma espécie de impulso silencioso, como se dissesse que, mesmo longe, o amanhã continua a vir. E nós continuamos.

Gosto muito desta Vuelvo para Vivir. Tem uma energia muito particular, quase como se colocasse o corpo em movimento antes mesmo de pensarmos. Há na letra uma ideia simples, mas muito forte, a de regressar para viver, que pode ser regressar ao essencial, ao que faz sentido, ou simplesmente à decisão de continuar. Não é uma canção de grandes explicações, é mais um impulso discreto que acompanha os passos, sobretudo em momentos de rua, de deslocação, de transição entre coisas. É assim que gosto muito de a ouvir. Essa ideia de persistência silenciosa, por outro lado, liga-se também ao meu percurso e ao Festival Mental, um projeto que existe precisamente dessa continuidade, insistir em fazer sentido, manter uma linha, mesmo quando o contexto muda ou quando o caminho exige mais tempo e mais cuidado. O que me interessa nesta música é essa ausência de dramatização. Não há excesso, há direção. Uma espécie de clareza interior que não precisa de ser explicada para ser sentida.

O Lado Errado da Noite do Jorge Palma não é apenas uma canção para mim, é um início. É o começo de tudo o que fiz durante anos como produtora de espetáculos e mais tarde como road manager de artistas. Em 1984, foi com este concerto que tudo começou, o primeiro concerto que produzi na minha vida na Ala Magna, em Lisboa. Na altura, trabalhava quase exclusivamente com artistas da Valentim de Carvalho e esta primeira experiência surgiu por convite do David Ferreira. A partir daí seguiram-se muitos concertos, muitas artistas, muitas histórias, muitas outras coisas. Mas quando ouço esta canção, volto inevitavelmente a esse momento fundador, a essa ideia de começar do zero, de aceitar desafios que ainda não tinham sido feitos, de entrar em territórios novos sem saber exatamente o que vinha a seguir. Hoje o Festival Mental também nasce muito dessa energia, aquela que tenho sempre de fazer coisas que sentimos que ainda não foram feitas ou que precisam de ser feitas de outra forma. Por isso esta canção representa para mim o primeiro concerto de uma vida inteira a acontecer.

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0: Boa tarde, são 2h58, menos uma hora nos Açores.
1: O Ministro da Presidência afasta qualquer relação com as buscas da Polícia Judiciária que envolvem o cunhado dele. Há suspeitas de corrupção relacionadas com os concursos públicos para o combate aos incêndios. O Governo tem estado reunido para aprovar a proposta de lei que altera a legislação do trabalho. Durante esta tarde ainda, o Primeiro-Ministro vai reunir-se com o Secretário-Geral do Partido Socialista para falar sobre este assunto. O Primeiro-Ministro britânico está em silêncio depois da demissão do Ministro da Saúde. Wes Streeting pode vir a enfrentar Starmer pela liderança do Partido Trabalhista.
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0: Para amanhã, previsão de céu nublado com aguaceiros no norte, aguaceiros também possíveis na Madeira, máximas de 17 graus no Porto, 20 em Lisboa e 25 graus em Faro, 18 em Ponta Delgada, 21 graus no Funchal. E daqui a pouco vamos a Vozela, agora a edição das 3 da tarde, Paula Dias.
1: O Governo prepara-se a qualquer instante para revelar a proposta de lei que foi aprovada em Conselho de Ministros e que mexe nas leis do trabalho. Depois de terem falhado as negociações na concertação social, o Governo leva esta discussão para a Assembleia da República. O Primeiro-Ministro precisa de parceiros para aprovar o pacote laboral. Ontem, Luís Montenegro já se reuniu com André Ventura e mais logo à tarde vai conversar com o secretário-geral do Partido Socialista. Neste caso, José Luís Carneiro já passou a responsabilidade para o chefe do governo. O secretário-geral socialista avisou que tem de ser Luís Montenegro a mudar de posição e caso a insensibilidade continue, não há margem para os socialistas viabilizarem a proposta do governo Francisco Nascimento.
2: José Luís Carneiro não altera o discurso.
3: Nunca aceitaremos que se procure mitigar o regime sancionatório para o trabalho não declarado, porque trabalho não declarado é economia informal. Também o que é que nós não aceitamos, para nós é absolutamente inaceitável. Que se faça despedimento sem justa causa e que mesmo com decisão judicial, as entidades empregadoras não sejam obrigadas a reintegrar os trabalhadores.
2: Imagina. E justifica.
3: Quebrar estas barreiras é abrir a selva às relações laborais.
2: Mas o secretário-geral do PS aceitou reunir-se com o primeiro-ministro. Há espaço para negociar?
3: Não é difícil. Se o primeiro-ministro agora dissesse, olha, nós vamos deixar cair todos esses pilares fundamentais. Pois com certeza que nós então aí estaríamos disponíveis para...
2: Para aprovar a reforma laboral, mas...
3: Se o governo insistir, se teimar, se for insensível, se continuar com esta insensibilidade, com esta desumanidade que trouxe para estas leis laborais, veja, eu não estou a proteger-me a mim próprio, estou a proteger as pessoas, os meus semelhantes.
2: Nesse caso, o PS mantém a oposição à reforma laboral, mas há esperança.
3: Eu sou uma pessoa de esperança, como todos bem sabem, sou de esperança, tenho muita confiança no futuro do país e no futuro daqueles que constroem a nossa sociedade. Agora, vamos aguardar pela conversa que tenho com o Sr. Primeiro-Ministro. Tenho o dever de respeitar essa conversa, de respeitar a convocatória.
2: Todos estão de boa fé, acredita José Luís Carneiro, que não deixa de repetir a pergunta.
3: Mas quem é que pediu as leis laborais? Uma alteração às leis laborais? O Governo não respondeu a isto. Não a levou ao programa eleitoral. Não a levou à campanha eleitoral. Quem é que as pediu?
2: Pergunta que vai ser feita a Luís Montenegro, durante a tarde, na residência oficial do Primeiro-Ministro.
3: Mas quem é que pediu as leis laborais? Uma alteração às leis laborais? O Governo...

0: respondeu a isto. Não a levou ao programa eleitoral, não a levou à campanha eleitoral. Quem é que as pediu?
1: Pergunta que vai ser feita a Luís Montenegro, durante a tarde, na residência oficial do Primeiro-Ministro.
2: Um encontro entre o secretário-geral do Partido Socialista e o Primeiro-Ministro, mais logo à tarde. E, por esta hora, na Unidade de Segurança da Guarda Nacional Republicana na Ajuda, em Lisboa, está a decorrer um treino de resgate de grandes animais. A repórter da TSF, Dora Pires, está a acompanhar este exercício. Dora, em direto.
3: Estamos aqui no quarto esquadrão, parece um enorme picadeiro, estão aqui dezenas de agentes da GNR e está aqui um especialista brasileiro que veio ensinar algumas técnicas, presumo, e estão aqui dois cavalos que eu diria que são de uma espécie muito rara. Laurentina Pedrosa, a provedora do animal, promoveu esta iniciativa. Que cavalos são estes?
4: Estes cavalos são modelos, por assim dizer, né? Não são cavalos reais, mas são modelos em tamanho real, peso real, que permitem assumir um conjunto de posições do animal para treino de manobras. Manobras em segurança para o próprio animal e manobras em segurança na aprendizagem e informação, que é essencial para as pessoas que estão aqui hoje a fazer estas técnicas, a aprender estas técnicas.
3: E, portanto, há dois grupos de agentes da GNR, cada um à volta de um destes cavalos em tamanho real, e de facto já me disseram que pesam cerca de 400 quilos, portanto é quase como se fosse verdade, mas presumo que não têm os verdadeiros animais para não os magoar, até porque seria difícil tê-los nestas posições em que eles estão agora. Connosco está também o Major Wilson Fernandes, ele é responsável pela formação e treino destes agentes. O que é importante aprender aqui?
5: É que é importante aprender técnicas que nos permitam a intervenção sempre que somos chamados a intervir, em segurança, quer para os nossos operacionais sempre que temos que intervir, quer para os próprios animais, garantindo a sua segurança e bem-estar.
3: Isto são essencialmente cavalos, não é? Que se planeia o resgate em situações de catástrofe e emergência.
5: Sim, não só nas situações de catástrofe e emergência cada vez mais estão a acontecer, fruto um bocadinho das condições climatéricas adversas que vamos vivendo e dos incêndios rurais também que têm estado a acontecer muito nos últimos anos, mas como também acontece muito em situações de acidente, quer nas próprias vias, em acidentes rodoviários, onde temos animais de várias espécies, de grande porte, em que temos que dotar estes operacionais de alguns conhecimentos para salvaguarda da segurança e integridade física, quer dos operacionais que vão proceder a este resgate e esta primeira ação, quer dos próprios animais.
3: E para já, os animais que aqui estão não se queixam naturalmente, são de plástico e estão aqui a ser alvo de umas manobras que não se poderão fazer com animais verdadeiros. Por exemplo, estão a desatarrachar a pata de um deles para melhor colocar as fitas com que poderão depois içá-lo. Naturalmente que depois haverá aqui muito que adaptar aos animais reais, mas é mesmo isto que se está a passar aqui, é um treino.
2: Os militares da GNR estão a aprender a fazer este treino para o resgate de grandes animais. Está a acontecer na Unidade de Segurança da GNR na Ajuda em Lisboa. O Ministro da Presidência insiste que não tem qualquer envolvimento ou relação na investigação que envolve o cunhado dele. A Polícia Judiciária fez esta manhã buscas na casa de Ricardo Leitão Machado e também em empresas que estão ligadas a ele. Numa resposta à agência Lusa, o gabinete de António Leitão Amaro, o Ministro da Presidência, acrescentou que a investigação continua e é inadmissível envolver ou culpabilizar alguém por relações familiares. Ao início desta tarde, a Polícia Judiciária explicou em comunicado que cumpriu 11 mandados de busca e apreensão em casas, sedes de sociedades comerciais e escritórios de advogados no Distrito de Lisboa. Um dos alvos das buscas foi o cunhado do ministro António Leitão Amaro. A Judiciária confirma que em causa estão factos que podem configurar a prática de ilegalidades relacionadas com a contratação de meios aéreos para o combate a incêndios, existindo suspeitas de que os responsáveis das empresas concorrentes, depois de terem tido acesso à informação privilegiada, combinaram previamente entre eles as propostas a apresentar nos concursos públicos. Desta forma, realizaram os interesses financeiros do Estado. Neste caso, estão a ser investigados crimes de burla qualificada, corrupção passiva e ativa e também associação criminosa. O ministro britânico da Saúde, que se demitiu esta tarde, ainda não esclareceu

0: se vai discutir com Keir Starmer a liderança do Partido Trabalhista. Wes Streeting tem sido falado como um possível adversário para Starmer. Por agora, na carta de demissão, Wes Streeting só esclareceu por que razão decidiu abandonar o governo. David Alvito.
1: Foi através de uma carta que Wes Streeting justificou a saída do governo de Keir Starmer. O ministro demissionário escreve que perdeu a confiança na liderança do primeiro-ministro. Na carta que entregou ao chefe de governo, Streeting considera que os resultados eleitorais recentes foram desastrosos e acabaram por abrir espaço aos nacionalistas em todo o Reino Unido, destacando o que considera de nacionalismo inglês perigoso, personificado por Nigel Farage e pelo Reform UK. Para Wes Streeting, estes nacionalismos são uma ameaça à integridade do país e aos valores progressistas. Na mesma carta, o ministro demissionário deixa críticas à falta de visão e de rumo do governo, bem como à forma como o primeiro-ministro tem lidado com erros e com as várias dissidências internas. Streeting lembra que o país tem pela frente desafios enormes, como os conflitos internacionais e as transformações tecnológicas, e que o executivo não está a responder à altura. O ministro demissionário termina sublinhando que, apesar de ter sido uma honra servir o governo, seria desonesto permanecer no cargo depois de ter perdido a confiança em Keir Starmer. Para Wes Streeting, o Partido Trabalhista precisa agora de um amplo debate e baseado em ideias sobre o futuro da liderança.
0: E perante esta demissão, Keir Starmer, primeiro-ministro e também líder do Partido Trabalhista, continua em silêncio.
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0: Boa tarde, passam 13 minutos das 3. Daqui a pouco vamos a Vozela para o Dia do Município. Primeiros sinais de Fernando Alves.
1: Naquela manhã, a Almedina do Rato estava sob o comando do suave Gustavo e do arguto João. Edgar antecipara o dia da espiga e tinha ido fazer um piquenique a um qualquer remoto campo de giestas apropriado a toalha estendida, honrada merenda e prosa camiliana. Nada conforme ao piquenique chique que mereceu a atenção e o amparo do estonteante engenheiro Moedas. Eu procurava 3 livros: Sobre os Sentimentos, do filósofo António de Castro Queiro, que escutara em apetecida conversa no novo programa televisivo de Nuno Artur Silva, A Cozinheira do Ditador, de Afonso Cruz, e As Planícies, do australiano Gerald Murnane, no qual de imediato me aventurei, cuidando encontrar nas suas páginas aquilo que o autor garante ter procurado na paisagem quando iniciara a sua viagem às vastas planuras. Tudo o que parecesse sugerir algum significado elaborado por detrás das aparências. Hei de caminhar lentamente no livro, estender a toalha em parágrafos que conduzam a um grande vale pouco profundo, com árvores dispersas e gado indolente. A lenta deambulação por entre as bancadas da antiga oficina de vitrais não terminou sem um pouco de prosa amigável, como é costume. Aquela é uma das livrarias mantidas de pé por gente que conhece e ama os livros, cuidando da sua permanência e da sua vitalidade num tempo de seduções danosas, mas avassaladoras. À saída, João perguntou-me se tinha lido a entrevista de Gustavo à revista Rafael, da Junta de Freguesia de Santo António. Não havia ali nenhum exemplar à mão, o suave e discreto Gustavo sorriu lateralmente e pude perceber que na pastelaria da esquina distribuíam a revista que pedisse. Lá fui e pude ver o livreiro Gustavo Vieira da Silva, agora na condição de freguês. 2 páginas a cores, braços cruzados ao peito, explicando que viera de outra livraria do grupo para este bairro onde reside e que nos 9 anos em que ali tem permanecido, tem procurado ajudar a que 2 mundos coexistam: o mundo rápido do turismo e o de quem ainda cá mora. Na livraria de proximidade, como o define, as pessoas cumprimentam à entrada e partilham uma particularidade do dia, acabando por levar 1 ou 2 livros, 1 ramo de salsa, vizinho Gustavo. À pergunta sobre o que pode, nestes dias dominados pelo digital, garantir que as pessoas escolhem ir fisicamente a uma livraria, o livreiro Gustavo responde: resistência. Reparo que ele vai usar a palavra uma outra vez ainda, uma pergunta adiante. Esta mesma palavra, resistência, e não aquela outra do piquenique chique do Paleo Avulso, aquela malfadada resiliência. Perguntam-lhe o que o motiva a continuar a viver e a trabalhar aqui. E o freguês de Santo António, vizinho do 33 da Rua da Fé, onde nasceu Rafael Bordalo Pinheiro, responde: o que me motiva a viver aqui é a luta e a resistência. A trabalhar aqui é a vontade e o gosto. Fiquei à espera que abrisse o verde na passadeira, na esquina da Politécnica. Lá vinha, entretanto, no passeio, o magnífico João Pacheco, freguês de Santo António e frequentador da livraria de João, Edgar e Gustavo. João dá-me nota da exposição de Bárbara, sua irmã, na Bucolse. Toda a vida, a exposição de Bárbara Assis Pacheco evoca o pai de ambos, o magnífico Fernando Assis Pacheco. O nosso pai, disse João. E o sorriso dele foi tão suave como o do livreiro Gustavo. Já não esperei pelo 738, fui a pé até à esquina de Alexandre Colano com o Duque de Palmela e ganhei o dia. Conto-vos o resto amanhã, depois de me adentrar na vasta planície, por onde me perco agora.
0: Para ouvir a esta hora os sinais de Fernando Alves, também para ler e ouvir em tsf.pt.
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0: A TSF está hoje em Vozela para celebrar o Dia do Município. É terra de vitela de Lafões, pastel de Vozela e da maior mancha de luendros da Península Ibérica. Mas o tema hoje também é os 50 anos do poder local e em Vozela está o jornalista Eduardo Pinto com o apoio técnico de José António Barbosa.
3: Boa tarde, estamos em Vozela, numa tarde cheia de sol, depois de uma manhã com nevoeiro, mas está um bom dia em dia de feriado municipal. Vozela é um concelho do distrito de Viseu, na região de Lafões, com cerca de 200 km² 9 freguesias e pouco menos de 10 mil habitantes. É um território de baixa densidade populacional, marcado pelo envelhecimento e pela perda de população, mas como vamos ouvir já a seguir, curiosamente, nos últimos tempos, até tem mais pessoas a residir no concelho. Fica numa posição estratégica entre Viseu e Aveiro, com bons acessos, combina natureza, património, gastronomia e turismo ativo. Entre os principais cartões de visita estão a Reserva Botânica de Cambarinho, os Luendros, que também já estamos a conhecer neste dia na TSF, é um arbusto endémico nesta zona e que, curiosamente, só há mais um ponto em Portugal, há outros também na Península Ibérica, mas a maior mancha está aqui em Vouzela. Ainda há Vitela de Lafões, o Pastel de Vouzela, os percursos pedestres e a ligação ao Parque Natural Local Voga Caramulo. As primeiras eleições autárquicas democráticas realizaram-se no país, a 12 de dezembro de 1976. Temos aqui uma boa entrada para falarmos de proximidade, interior, descentralização, demografia e futuro. Boa tarde a todos. Começo por apresentar, da minha direita para a esquerda, Carlos Oliveira, presidente atual da Câmara Municipal. Raquel Ferreira, que também já foi autarca, aliás, todos têm experiência autárquica nesta mesa, vem falar sobre o feriado municipal que hoje se celebra. José Alberto Pereira, que é o atual diretor da Escola Secundária de Vouzela. Ora, uma escola pública que está a celebrar também 50 anos, em 2026. E ainda, Telmo Antunes, atual presidente da Assembleia Municipal de Vouzela, mas que já foi presidente da Câmara durante 3 mandatos, o primeiro deles a começar em 2001. Portanto, temos aqui vasta experiência autárquica para falarmos dos 50 anos do poder local. Mas como hoje é o feriado municipal e como tem uma celebração própria dedicada a São Frei Gil, começo por falar consigo, Raquel Ferreira, boa tarde, obrigado por estar aqui. Quem foi Frei Gil e porquê é que merece esta evocação?
4: Ora, São Frei Gil nasceu em Vouzela em 1190 e faleceu a 14 de maio, precisamente, em Santarém, em 1265. Depois de muito trabalho dos vouzelenses para instituir o seu feriado, só foi em 1973 é que efetivamente foi editado o decreto em que instituiu o nosso feriado municipal.
3: O anterior era quando? Tem ideia?
4: 1915, que numa reunião camarária, 1915. Que foi deliberado que dia 14 de maio, festa de São Brangil, passasse a ser feriado. Mas só efetivamente em 73 é que foi instituído o nosso feriado municipal.
3: Portanto, antes era apenas uma data, mas uma não data tinha a celebração que tem hoje.
4: Entretanto, está em ata e obrigatoriamente tem que ter os festejos não só religiosos, mas também culturais. E há, por isso é que há uma mordomia que é designada anualmente. E para, efetivamente, liderar toda essa parte, juntamente com a Câmara, todas as atividades culturais e com o parque, religiosas. E começou precisamente ontem, os festejos começaram a 13 e vão até hoje à noite.
3: Portanto,
4: temos tido a sorte.
3: E
4: há festa. Há sempre a parte religiosa, que é precisamente agora às 5 horas, que é a missa campal, antes da missa ao terço, e às 6 é a grande procissão em que estão todas as cruzes, as irmandades do concelho, pelas principais ruas da vila. E à noite será um concerto pela banda Sociedade Musical Vouzelense, que é a nossa banda de Vouzela, que normalmente, além de acompanhar a missa e a procissão, terá o seu concerto da parte da noite. Ontem já tivemos um concerto por uma banda musical e temos dois grupos. Hoje, precisamente, e esta hora, está um grupo sénior, o coro sénior, da Universidade Sénior, e depois é os Vozes da Terra, o grupo que também vai atuar e que foi homenageado, por acaso, também hoje, na sessão solene.
3: E os bombos já passaram aqui
4: há pouco. E os bombos também, para dizer que é o sinónimo de festa, não é? Passaram os bombos de Campia, precisamente.
3: Muito bem.
4: E eu penso que estas festas são um polo aglutinador dos vouzelenses em torno desta data, não só Vouzela Vila, mas de todo o concelho, mas mais, é com mais ênfase em Vouzela, e com a particularidade de, desde o ano passado, nós temos uma exposição alusiva ao santo no Museu Municipal, com fotos cedidos por vários vouzelenses, também com os cartazes antigos das atividades de São Frei Gil. E este ano, particularmente, temos os restos mortais no relicário que foi cedido pela Catedral de Santarém. Fomos visitar no ano passado os mórdomos em autocarro cedido pelo município, fomos a Santarém precisamente visitar não só a catedral onde ele tem alguns restos mortais, nós aqui temos o maxilar inferior no relicário, e também uma maquete que está no arquivo distrital de Santarém do convento de São Domingos, onde ele viveu nos últimos anos e faleceu.
3: E porquê é que ele foi importante para Vouzela?
4: Primeiro porque, além de médico, foi frade, foi médico, foi um estudioso. Vouzela, Coimbra e depois Paris. E efetivamente, e nasceu na Quinta da Cavalaria. A Quinta da Cavalaria, onde agora estão as instalações da Santa Casa da Misericórdia, e efetivamente nasceu aí. E dado os estudos, dada a bondade e a simplicidade, que é o que está escrito, até o Eça de Queiroz já escrevia sobre São Frangil, acho que para nós é um regozijo. Como outros, temos Dom Duarte de Almeida, temos Dom Duarte de Almeida Odecipado. É tão importante que há uma rua, efetivamente se chama Rua de São Frangil, e o nosso externato, o nosso colégio onde eu fui, que no quarto da classe antiga, era externato de São Frangil, também. E agora há uma clínica também de São Frangil, e também os gastrónomos, cujo patrono também é de São Frangil. Mas é mais sobre a bondade, sobre os estudos dele, e diziam que vendeu a alma ao demónio, e há até uns textos interessantes sobre isso, também já estão expostos lá na nossa exposição, e a exposição está interessante, convido a todos a visitar a exposição no Museu Municipal até ao 31 de maio. Sábado, vamos ver também no autocarro cedido pelo município, e está aberto à comunidade, não são só os mordomos, vamos a Lisboa visitar a sua sepultura, que está no Museu do Carmo, porque depois de Santarém, em 1870, ele estava sepultado em Santarém, mas numa sepultura muito modesta. Alguém achou, uma Dona Maria Teles, e efetivamente adquiriu-lhe uma outra sepultura, com mais pompa e circunstância, digamos, e só no século passado é que os seus restos mortais e a capela adjacente passou para o Museu do Carmo, que vamos visitar sábado.
3: Muito bem, já falámos então do São Frei Gil. Senhor Presidente da Câmara, Carlos Oliveira, o que é que se passou hoje em termos de, enfim, para evocar este dia importante para o município de Vouzela?
5: Muito boa tarde a todos, aos colegas de painel, mas também aos espectadores, ouvintes da TSF. Agradecer à TSF por estarem aqui em Vouzela durante este dia, mas também já desde ontem que estão por cá. É uma honra poder recebê-los. Portanto, o nosso feriado municipal é um dia em que celebramos com muito orgulho, mas também com muito sentido de pertença, o dia de São Frangil. Portanto, hoje tivemos a sessão solene, portanto, durante a manhã, com início por volta das 11 horas, em que nos convoca esta sessão à memória e à reflexão daquilo que somos enquanto comunidade, que somos enquanto povo. Portanto, reafirmamos que o valor de Vouzela não se mede apenas nos números ou nos dados estatísticos que existem, mas sobretudo na importância das pessoas e das instituições que temos no nosso território e que constroem todos os dias, constroem diariamente este nosso concelho. Homenageamos este ano pessoas e instituições com compromisso, em áreas muito diversas, que partilham uma série de valores que são comuns, como sejam a dedicação, como seja o serviço, como seja a proximidade e a vontade de fazer mais e melhor pela nossa comunidade. Homenageamos o Padre António Sousa, portanto, com quase 6 décadas de serviço na nossa comunidade, não só pelo sacerdócio, mas também enquanto professor, enquanto dirigente associativo nos Bombeiros, na Associação Os Vouzelenses e na Sociedade Musical Vouzelense. Prestamos homenagem à escola secundária de Vouzela, que este ano também, precisamente nos 50 anos do poder local, também faz os seus 50 anos de existência, portanto, de serviço à comunidade, de serviço à educação, de serviço à formação de várias gerações, portanto, de muito crescimento, de muito desenvolvimento académico. Portanto, durante todos estes anos, e com particularidade nos últimos anos, a escola secundária de Vouzela, durante os anos 23, 24 e também 25, foi considerada a melhor escola do país nos rankings. Portanto, depois também, e
3: que tem orgulho nisso, até muito estudou lá
5: muito
3: também.
5: Estudei lá, sim, estudei lá e fui lá professor também, as duas coisas, portanto faço parte muito daquela casa. Homenageamos também o grupo Vozes da Terra, que tem mais de 3 décadas ao serviço da cultura popular, da música, numa raiz muito próxima, muito, muito nossa, que além de cantarem e tocarem também compõem, têm muitos originais, inclusive um duplo CD, e homenageamos o antigo Presidente de Câmara, Rui Ladeira, atualmente Secretário de Estado no 25º Governo de Portugal, por 3 décadas, não são 3 décadas, mas são quase ao serviço da nossa comunidade, portanto, enquanto Deputado Municipal, enquanto Presidente da Assembleia Municipal, enquanto Vice-Presidente da Câmara com o Dr. Telmo Antunes, mas também durante 3 mandatos enquanto Presidente de Câmara.
3: Muito bem, vamos fazer agora aqui uma ronda, começar pelo ex-presidente da Câmara durante 3 mandatos, exatamente a partir de 2021, atual presidente, 2021, 2001, atualmente presidente da Assembleia Municipal. Tem uma ideia, certamente, o que é que em 25 anos se conseguiu fazer por Vouzela, de que forma evoluiu? Sendo que há outros 25 anos para trás em que não tinha responsabilidades autárquicas, pelo menos de presidente do município, mas que com fundos comunitários certamente o salto foi maior nestas 2 décadas e meia que nos antecedem.
5: Muito boa tarde, muito obrigado pela questão que me colocou. Cumprimento todos os colegas que estão aqui em direto da Sala de Reuniões da Câmara Municipal de Vouzela e todos os espectadores que nos ouvem, e de uma forma muito especial aos vouzelenses. O poder local foi a maior conquista do 25 de Abril. Para além da liberdade de expressão, para além da liberdade das pessoas poderem criar o seu negócio, criarem a sua empresa, é de facto o poder local onde as pessoas mais se afirmaram em termos de realização do território, em termos de criação de infraestruturas, de desenvolvimento das pessoas e nestes 50 anos do poder local já 600 mil portugueses passaram pelas diversas estruturas das autarquias, assembleias de freguesia, assembleias municipais, Câmara Municipal, Assembleia Municipal, etc. E esse legado acho que é extremamente positivo. O que seria de Vouzela, o que seria da maior parte dos territórios deste país se não tivessem existido autarcas, se não tivesse havido o povo unido à volta das autarquias locais para se afirmarem, para exigirem que as autarquias realizassem diversíssimas infraestruturas culturais, esportivas, associativas, sociais, etc. E o balanço acho que é extremamente positivo. O poder local tem um legado muito, muito forte no país e em Vouzela também. Nós temos a honra de termos tido presidentes de Câmara desde 1976, sucessivamente presidentes de Câmara que têm que os vouzelenses têm orgulho neles, não falo por mim, mas falo pelos outros, têm orgulho neles, em que houve sempre uma dedicação extrema dos presidentes de Câmara que tiveram, independente dos partidos, só houve 2 partidos, PS e PSD, mas há que reconhecer que, da parte dos presidentes de Câmara que tiveram ao longo destes 50 anos de poder local, uma dedicação extrema, sem polémicas, sem qualquer perseguição política ou sem qualquer processos menos claros, e portanto nós orgulhamos desse legado, não só do trabalho que eles fizeram, mas também da memória que os vouzelenses têm deles. Obviamente que mudou muito. Em 1976 o Presidente de Câmara andava de 4L a visitar as obras. Hoje um Presidente de Câmara vai muitas vezes a Lisboa, vai muitas vezes à CCDR, reivindicando obras e infraestruturas para o seu concelho. Portanto, mudou radicalmente o perfil do Presidente de Câmara, mudou também o perfil das câmaras. Eu, quando cheguei à Câmara, nós começámos com o Gabinete de Ação Social, o Gabinete de Comunicação, o Gabinete de Educação, o Gabinete de Desporto, etc. Não existia esta componente na preocupação dos anteriores executivos.
3: Eu acho que o atual Presidente tem a vida mais facilitada do que, no seu caso, encontrou quando chegou.
5: Não diria isso. Hoje
3: os desafios são diferentes.
5: São diferentes. Nós temos um movimento de incerteza muito grande, a nível global, a nível europeu. Aquilo que eu sou do tempo em que caiu o Muro de Berlim e nós pensávamos que era uma paz eterna e duradoura e, portanto, deixava de haver 2 blocos. Um do capitalismo e outro do socialismo. Estávamos todos convencidos que o mundo ia viver em paz durante milhares de anos, e isso não aconteceu. A realidade hoje é completamente diferente e, portanto, temos aqui, tivemos também, e neste momento temos a questão das alterações climáticas, que é um desafio para todos os territórios do país. Nós sentimos aqui na pele, em 2017, com a questão dos focos florestais, com as tempestades sucessivas, e, portanto, hoje os desafios estão diferentes do que eram. Obviamente que a realidade é diferente do que era quando eu entrei, como era muito diferente quando entrou o primeiro Presidente de Câmara, Augusto Santos Guimarães, em 1976. As câmaras tinham meia dúzia de funcionários, quer dizer, tinham poucos poderes, tinham um orçamento que lhe era distribuído pelo Governo Civil, falava-se na altura no PIDAC, distribuído pelo Governo. Não, hoje as câmaras têm um orçamento completamente diferente, têm autonomia fiscal, têm autonomia administrativa, não têm a tutela tão premente como tinham na altura dos Governos Civis, têm outros tipos de tutelas mais exigentes, inspeção das finanças, Tribunal de Contas, etc. Mas hoje o trabalho não é que seja mais facilitado, é um trabalho diferente. É um trabalho que eu acho que ainda mais exigente, porque as pessoas estão cada vez mais reivindicativas. Hoje as redes sociais alargou a capacidade de reivindicar e de exigir.
3: Os conselhos pequenos, onde toda a gente conhece o Presidente e sabe onde ele mora e em que sítios é que toma café, também torna isto mais complicado, porque tem sempre a reivindicação à perna.
5: Tem sempre a reivindicação à perna e tem sempre uma sondagem. Aliás, o ex-presidente da República, o professor Marcelo Rebelo de Sousa, quando havia problemas no país, vinha ao povo, vinha levantar dinheiro ou ia comer um gelado para ter essa sondagem das decisões difíceis que tinha tomado. E o presidente da Câmara tem essa sondagem diária, à porta de casa, à porta do gabinete, etc. Tem essa sondagem diária. E nós temos que ter essa perspectiva de receber toda a gente e de tratar todos os problemas por igual, porque uma pessoa que tem uma lâmpada fundida na sua rua é o problema que tem, é aquele problema que nós temos que procurar resolver, embora não seja da competência propriamente da Câmara, mas esse é o problema que a pessoa tem e esse problema tem que ser resolvido da mesma forma que uma pessoa que tem uma situação de uma estrada completamente destruída. E essa preocupação, essa proximidade, eu acho que todos os governantes do país deveriam ter passado pelas autarquias locais. Temos a felicidade do atual secretário de Estado das Florestas ter sido Presidente de Câmara. Eu acho que todos deveriam ter passado pelo poder local para perceber o que é a realidade do dia-a-dia. Eu, quando saí da Câmara em 2013, disse na altura que dificilmente ia desempenhar funções em que tivesse sentido mais, que fosse mais feliz do que fui a voz dela, e passados estes anos todos confirmo. É, de facto, o lugar político, as funções políticas mais exigentes, mas também aqueles em que nós podemos realizar mais e conquistar mais felicidade para os nossos habitantes.
3: Antes de ir ao diretor da escola, deixe-me só passar também novamente para o Presidente da Câmara, porque estamos a falar do trabalho dos autarcas. Está aqui há poucos meses ainda como Presidente da Câmara. Poucos meses?
6: Desde abril de 24.
3: Abril de 24, portanto, já lá vai um ano e tal.
6: Dois anos.
3: Já passa dois anos. Ah, sim, estamos a falar em 24, ok, estava a pensar em 25.
6: Passa dois anos.
3: Perdemos um pouco a noção do tempo que passa tão depressa. As câmaras substituem-se muitas vezes ao Estado em muitas funções. Está a lidar também com isso neste momento?
6: Não há dúvidas, portanto, eu diria que eventualmente, se não fossem as câmaras municipais e as juntas de freguesia, havia muitos locais neste país que não tinham investimento de qualquer euro ou de qualquer cêntimo da administração central. Portanto, e estes 50 anos do poder local democrático, das autarquias locais, transformaram profundamente a realidade das freguesias e dos concelhos deste país. Portanto, as autarquias passaram a ter papéis decisivos na melhoria da qualidade de vida da população, das suas comunidades, aproximando muito a decisão do cidadão. E isso é fundamental, o fator proximidade é fundamental. E esta promoção do desenvolvimento local é a nossa missão diária, estar a trabalhar para isso. Em Vozela não foi diferente, portanto, este poder local, as autarquias, trouxeram ganhos muito concretos, muito reais, nas mais diversas...
3: Quer exemplificar?
6: Diversas situações. Por exemplo, a rede de abastecimento de águas, rede de saneamento básico, ainda são precisas levar a muitas aldeias, mas também é preciso melhorar ainda as condutas e as infraestruturas que foram feitas há 40 anos atrás, é preciso ir substituindo, é preciso fazer as acessibilidades rodoviárias, o investimento na educação, nos equipamentos sociais, nos nos polidesportivos, a requalificação urbana dos largos, das praças, das freguesias, da Vila de Vouzela, o investimento e a captação de investimento nas zonas industriais para captação
3: fixar
6: de empresas,
3: pessoas,
6: para fixar pessoas. Portanto, todos esses investimentos são fundamentais para estes territórios e muito mais primordiais para os territórios de baixa densidade. Eu não gosto de falar de territórios de interior, mas mais territórios de baixa densidade. Nós estamos muito perto do litoral, estamos a pouco mais de 30 minutos de Aveiro, do mar, portanto, mas temos que fazer esse trabalho diário, sempre na busca incessante de melhorar, de investir, de resolver problemas, de ouvir as pessoas, de falar com as instituições, com as empresas, com a comunidade, para, como dizia o Telmo Antunes, resolvermos do problema mais pequenino ao problema maior que existe nos nossos territórios.
3: E a educação é, sem dúvida, um dos fatores importantes num concelho, num

0: país, em todo o planeta, quanto a mais educação, mais massa crítica, mais responsabilidade. E certamente, no caso da escola secundária de Vouzela, que está a comemorar também 50 anos, temos aqui um legado muito importante. Muitas das pessoas que hoje se empenham no desenvolvimento do concelho, seja em cargos políticos, seja como empresários ou noutras áreas, estudaram na escola secundária de Vouzela. Como é que está o agrupamento hoje, que é assim que se chama agora, não é?
1: Primeiro, sim. Muito boa tarde. Também cumprimentar todos os meus colegas de painel e todos os ouvintes do vosso auditório da TSF. A escola secundária de Vouzela, efetivamente, comemora, portanto, em 2026, 50 anos de existência. Está integrada desde 2013 no, portanto, é a escola sede, digamos assim, no agrupamento de escolas de Vouzela e Campia. Tem sensivelmente atualmente cerca de 650 alunos e acima de tudo é um facto que durante estes 50 anos de existência fruto de não ser meramente, digamos, um estabelecimento de ensino, mas acima de tudo também um espaço potenciador de valores e acima de tudo de projetos que fazem sonhar os nossos jovens, continua a ser ainda no dia de hoje uma mais-valia para que consigamos ao longo destes 50 anos verificar que temos ex-alunos como sendo autarcas, cidadãos ativos, ou, portanto, na nossa sociedade, e que são uma referência, acima de tudo, não só a nível local, mas também a nível nacional. E que nos deixa muito orgulhosos, como é óbvio, porque é sinal que fizemos um trabalho bem feito. Portanto, acima de tudo, é isto que nos deixa com muita honra, e que nos dá um grande incentivo para que possamos continuar este trabalho, que nos dias de hoje também está envolto de muitos desafios. A educação é cada vez mais uma área de muita exigência para os seus profissionais, porque não é só o futuro próximo, digamos assim, de uma sociedade, mas é também aquilo que nos preocupa a médio e longo prazo, enquanto país, enquanto cultura, enquanto portugueses, não é? E como tal, face a estes problemas todos que já foram aqui elencados pelos meus colegas de painel, até pela conjuntura que vivemos num mundo cada vez mais difícil, é cada vez mais importante o trabalho de quem está na escola diariamente, quem vive os problemas das famílias acima de tudo. E tenta dar uma resposta principalmente àqueles que são mais carenciados e com uma preocupação permanente de inclusão, que é aquilo que nós fazemos hoje em dia.
0: Desde que a autarquia assumiu funções no âmbito da descentralização de competências, é mais fácil tratar de assuntos da escola com a Câmara do que era primeiro com o Ministério?
1: Assim, é sem dúvida nenhuma o facto de estarmos com uma grande proximidade da autarquia em determinadas áreas, é sem dúvida uma valia nesse aspecto. A nível do funcionamento dos estabelecimentos, das infraestruturas, portanto, muito melhor do que era, digamos assim, em termos de respostas, do que no anterior, a 2022, que foi quando, abril de 22, que foi quando ocorreu a transferência de competências da educação para a autarquia. Há, no entanto, um caminho muito grande ainda a percorrer, porque penso que ainda não estão muito claras determinadas áreas de competências e que muitas das vezes faz com que surjam inúmeros problemas entre a escola e a autarquia pelo país fora. Felizmente, nós em Vouzela sempre houve uma partilha muito grande dos problemas que vão surgindo, com bastante diálogo, E quer da parte da autarquia, quer da parte da escola, tem havido sempre uma postura de tentar resolver os problemas, não fazer parte deles, fazer parte da solução. E isso tem trazido resultados que ajudam e que têm ajudado muito também no sucesso da escola secundária de Vouzela. Como eu disse, a escola não é só um espaço de ensino. Constrói-se muito estes valores, porque estabelecemos permanentemente pontes entre a escola e a comunidade, e neste caso não poderia ser de outra forma com a autarquia.
0: Muito bem. Raquel Ferreira teve ligações ao ensino, teve ligações ao poder político, nomeadamente foi vereadora da Câmara Municipal de Vouzela. Desde essa fase inicial até hoje, que melhorias notou, tanto em termos de intervenção do poder político, como também em termos de escola?
2: Dando continuidade ao que o meu colega diretor, ex-colega, diretor do agrupamento de Vouzela e Campia disse, tenho que dizer que mesmo antes da delegação de competências, a Câmara, o município e as escolas, nomeadamente o agrupamento, estavam tão intrínsecos as relações e tão em parceria que nós não notávamos muito, sobretudo porque é o básico. O meu agrupamento tem do pré-primeiro e segundo ciclo, não secundário. E aí já tinha as competências muito mais afetas ao município. Então, quase que nem se deu conta, a não ser na transferência de competências no que diz respeito aos assistentes operacionais e assistentes administrativos, porque foi sempre realmente um trabalho muito feito em comum e muito feito em articulação, o que tem sido ótimo e o que foi ótimo, desde as estruturas, infraestruturas, atividades culturais, lúdicas, foi sempre muito, muito próximo do município, o que nos apraz registar. Sobre as mudanças, eu também fui cofundadora e diretora da Escola Profissional de Vouzela, há 34 anos cofundámos a Escola Profissional de Vouzela.
0: Ainda existe?
2: Que ainda existe, precisamente, 34 anos, o que também é um pilar muito importante do ensino técnico e que veio substituir as antigas escolas técnicas e comerciais, que tínhamos uma em Viseu, e que está muito bem conceituada, a Escola Profissional de Vouzela, até ao 12º ano, precisamente, a partir do nível 3, 7º ano, até ao 12º, vários cursos, desde eletrónica, mecatrónica, cozinha, pastelaria, restauração, etc. E sobre a educação, acho que estamos no trilho certo, estamos no caminho certo. Apesar de eu não concordar de todo com a delegação de competências de pessoal não docente para as câmaras, nunca concordei, a educação, o que é da educação? De qualquer maneira, dada a ligação que temos e a proximidade que temos, temos levado a bom porto todo este caminho, que não foi fácil e não tem sido fácil, sobretudo contestação por parte dos assistentes operacionais e administrativos que pertencerem ao município e não dependerem da direção diretamente. Mas temos efetivamente alargado horizontes, alargado recursos e alargado opções. Desde o pré-escolar, já há muitos anos que temos todo o concelho coberto com o pré-escolar, que é a partir dos 3 anos. Além das creches, temos o pré-escolar que depende do Ministério da Educação e também agora das autarquias. Em todo o concelho há pré-escolar, o que é ótimo, e já há muitos anos, antes de se dizer que deveria haver 100% de cobertura, o concelho de Vouzela já tinha. Primeiro ciclo em todas as freguesias de concelho e primeiro e segundo ciclo, Vouzela e Campia.
0: Primeiro ciclo,
2: todo o segundo ciclo, Vouzela e Campia, que tem só agrupamento.
0: Ou seja, aqui não fecharam escolas?
2: Não. Com muito, muito bem justificado, pelos diretores e pelo Sr. Presidente, na altura, não fechámos nenhuma.
0: E quantas crianças é que tem cada uma?
2: No primeiro ciclo ou cada escola?
0: Cada escola.
2: Cada escola não tem menos de 10. Temos 15, 20... E até temos escolas maiores. Tínhamos uma fechada, que era para as Solharigues, e que, entretanto, dada a proximidade a outro concelho limítrofe e dado também a localização, já temos quatro turmas, duas do pré e duas do primeiro. Esteve fechada há bem pouco tempo.
0: Portanto,
2: e reabriu.
0: Mas ela pode orgulhar-se de não ter encerrado escolas.
2: Exatamente.
0: Além de ter...
2: Foi Fornelo do Monte, mas era pacífico esse fecho.
0: O ensino dito normal, depois tem uma escola profissional também.
2: Temos a escola
0: também,
2: profissional.
0: Que lança técnicos
2: porque,
0: para trabalhar.
2: E além
0: trabalhar
2: da escola secundária, também tem cursos técnicos.
0: Sim.
2: Dá precisamente um leque de escolhas e de opção aos jovens, que é formidável. E nós, cuidadinhos, estamos no interior e somos pequeninos. Mas eu não me sinto nada. Eu vivo em Vouzela, sempre vivi 4 anos, fui fazer licenciatura à Aveiro. De resto, gosto sempre da opção. e nunca quis sair. E nós estamos muito perto de tudo. A nível cultural temos Viseu a 25 minutos ou Aveiro ao Porto, muito rápido. A nível académico ou a nível de estruturas de educação temos tudo até segundo, nossos filhos, nossos netos não precisam de sair de Vozela. E temos um conjunto, e a rede viária é ótima, um conjunto de estruturas e de infraestrutura

0: Portanto, nós, em termos populacionais, do censo de 2021 para as estatísticas demográficas de 2024, 31 de dezembro de 2024, aumentamos a população 2,3%, mais 200 residentes no concelho. Mas também nas escolas o número de alunos também tem crescido nos últimos anos. Portanto, nos últimos 3 anos letivos temos mais cerca de 150 alunos no nosso concelho, nos diversos níveis de ensino.
1: Portanto, estar em contraciclo é um motivo de esperança.
0: Exatamente. Mas também ao nível do turismo, no número de alojamentos, no número de camas, no número de dormidas, todos esses indicadores estão a subir. Como também fomos o primeiro concelho, dados da Agência de Coesão, no período de 2014-2021, que fizemos maior investimento per capita da região centro, em 100 municípios do Conselho de Vozela. Nesse período, 14-21, foi o Conselho que captou mais investimento. Isso traduz-se na vinda de empresas, na criação de postos de trabalho, no maior rendimento das pessoas e na fixação de pessoas. Para as pessoas continuarem nestes territórios é fundamental, além de todas as áreas depois mais lúdicas, do bem-estar, das pessoas poderem usufruir da natureza, do património, há duas áreas que são fundamentais, que é a questão da habitação e do trabalho. Se as pessoas tiverem trabalho e tiverem sítio para onde morar, as pessoas fixam-se e não precisam deslocar-se para outros territórios. Nós temos muitas pessoas ainda também a virem de fora para trabalhar no nosso concelho. Nós temos 3 zonas industriais, estamos sempre à procura de mais investimento para as zonas industriais, para mais empresas, mais de diversas áreas. Temos alguns clusters muito específicos, mas queremos também apostar na inovação, que é fundamental. Nós estamos em mudança contínua todos os dias, em inovação contínua, mas precisamos também nos ir adaptando. Estas questões da inteligência artificial, alterações climáticas, levam-nos também a pensarmos no que é que vamos ser daqui, onde queremos estar daqui a um ano, onde queremos estar daqui a 2 anos, onde queremos estar daqui a 5, daqui a 10, daqui a 20. Portanto, temos que pensar tudo isso, e planear é fundamental para agirmos em consonância, para termos um território mais eficaz possível. E eu, por defeito de profissão, sendo da área do planeamento, tenho que pensar isso e para mais nestas funções que ocupo agora.
1: Então deixe-me só, antes de passar assim, diga.
2: É só que uma coisa que eu não posso esquecer é que na educação, e aquilo que realmente vimos na progressão destes anos todos, é a ação social, que é ótimo, que há uns anos era muito complicado, e a ação social do município e do Ministério da Educação. Isso aí é, sem dúvida, o apoio a nível social. E o apoio a nível também de uma equipa multidisciplinar, como o meu agrupamento teve já há 20 e tal anos, porque foi das 20 escolas com contrato de autonomia, e depois o município. Nós temos educadores sociais, animadores e psicólogos e terapeutas da fala. E este município foi dos primeiros a ter essa equipa multidisciplinar. E muitos colegas, às vezes, nas reuniões diretores, às vezes têm isso, porquê? Nós tivemos do agrupamento ter contrato de autonomia, mas depois o município também veio ter essa equipa multidisciplinar que dá um apoio imprescindível e muito importante, não só aos alunos e às famílias, que são famílias muitas vezes vulneráveis e que precisam de todo esse apoio para que efetivamente tenham sucesso na vida académica e pessoal. E isso é ótimo, e eu sinto isso porque os meus colegas dizem, admiram-se porque Vozela tem.
1: O tempo corre. Telmo Antunes, és autarca, atualmente presidente da Assembleia Municipal. Nos 3 mandatos que ocupou a cadeira maior do município, que grande obra é que se orgulha de dizer que está no seu currículo?
3: É difícil escolher. Nós podíamos falar das infraestruturas viárias, podíamos falar nas infraestruturas da educação, das extensões da saúde. Naquilo que foi nós fomos o primeiro concelho do distrito a ter serviço de apoio domiciliário em todas as freguesias. Eu acho que, não sei, eu não estou ainda em altura de estar a fazer o balanço da minha atividade política autárquica, não me sinto com essa vontade.
1: Então lanço uma pergunta. Diga. Qual acha que neste momento é o principal desafio do concelho? Como estamos com pouco tempo, vou lançar esta pergunta aos 4.
3: O principal desafio do concelho é a questão demográfica. É uma dor de alma nós vermos as nossas aldeias sem gente, sem pessoas, e escolas que não fecharam agora, mas que já fecharam há 20, há 30 anos atrás.
1: Como estamos com pouco tempo, vou lançar esta pergunta aos 4.
3: O principal desafio do concelho é a questão demográfica. É uma dor de alma nós vermos as nossas aldeias sem gente, sem pessoas, e escolas que não fecharam agora, mas que já fecharam há 20, há 30 anos atrás. E, portanto, esse é o grande desafio não é do interior, das zonas de baixa densidade e do país em si, a questão demográfica.
1: Ou seja, mais envelhecimento, menos natalidade.
3: Sim, e que traz consequências do ponto de vista...

0: dos recursos públicos, aumento das despesas com a saúde, aumento com as despesas da segurança social, que é a pirâmide etária está invertida. E esse é o grande desafio de cada dia. Eu acho que o Conselho de Vozela, nesse aspecto, e o investimento que tem sido feito nos últimos tempos na procura não só das zonas industriais, mas também da habitação, vai no sentido de conseguir combater esse, ou pelo menos combater essa perda demográfica. E aliado àquilo que é uma vertente que o Presidente da Câmara falou agora, que é a questão da educação. Quer dizer, nós podíamos ter uma escola com muitas infraestruturas, com muita qualidade, com muito visual, com candeeiros do Vieira da Silva, e não termos depois uma componente de um conselho diretivo ou de uma direção e de um corpo docente capaz de levar a cabo aquilo que nós pretendemos que a escola seja, que é um elevador social. E, de facto, a escola secundária de Vozel é um orgulho de todos nós, e hoje é o dia de aniversário de... Como é também o agrupamento de escolas de Campia, que, aliás, o antigo agrupamento de escolas de Campia, eu não sou aluno desta escola, não fui aluno desta escola secundária, porque ainda não estava construída do ponto de vista de físico, mas fui aluno da outra escola cá em baixo, onde agora o primeiro ciclo, e de facto nós temos um orgulho enorme, eu tenho um orgulho enorme nas pessoas que tive referências de história, de inglês, de português, de química, de psicologia, pessoas que eu admirei e admiro toda a minha vida. E, portanto, acho que como esta questão do eixo da educação, o eixo das zonas industriais, o eixo da habitação, Vozela pode, de facto, combater este grande problema, que é a questão do déficit. Depois há um problema mais global, que são as questões das alterações climáticas, e aí também há um esforço da Câmara e da CIM, nos sentirmos de termos um plano de combate às alterações climáticas, ou pelo menos de mitigação das alterações climáticas.
1: Não dá para estarmos a aprofundar agora nesse tema. José Alberto Pereira, diretor da escola secundária, do agrupamento de escolas, não é? Muito rapidamente, qual acha que é o desafio principal do Conselho neste momento?
2: Bom, antes de mais, clarificar aqui duas coisas. O Conselho de Vozela tem dois agrupamentos de escolas, o agrupamento de escolas de Vozela, que, portanto, tem do pré-escolar até ao segundo ciclo, e o agrupamento de escolas de Vozela e Campia, que vai do pré-escolar até ao 12º ano, do qual eu sou diretor.
1: Fez bem.
2: Clarificar esta situação. O maior desafio para o Conselho, digamos assim, portanto, tem do pré-escolar até ao segundo ciclo, e o agrupamento de escolas de Vozela e Campia, que vai do pré-escolar até 12º ano, do qual eu sou diretor.
1: Fez bem.
2: Clarificar esta situação. O maior desafio para o Conselho, digamos assim, eu penso que é conseguir fixar pessoas, acima de tudo. A fixação de população é cada vez mais uma prioridade para os concelhos de baixa densidade, sem dúvida nenhuma. E como tal, eu penso que Vozela tem todas as condições para o fazer, pela qualidade das diversas entidades e das instituições que Vozela oferece em termos de... Não é só do ensino. O ensino, eu penso que tem sido uma referência a nível regional e a nível nacional mesmo.
1: Muito bem, estamos mesmo em cima da hora.
3: Sobre essa questão, eu acho que é habitação, e estamos a dar um salto qualitativo nesse sentido. Com mais habitação, os casais fixam-se, as famílias fixar-se-ão, com certeza, em Vozela, e temos essa prova. E também tenho que acrescentar uma coisa, que é o Polo da Jobra, que está instalado em Vozela. É o ensino artístico, de música, de dança e de teatro. Trouxe muita gente, não só dos limítrofes, mas também, por exemplo, tive dois casais de Vozela que as filhas vieram para Vozela viver porque tínhamos o ensino artístico.
1: Vamos deixar os últimos segundos ao Presidente da Câmara, Carlos Oliveira, também a mesma questão, o desafio que tem agora entre mãos.
0: Eu acho que os temas que temos para o futuro, além desta questão da habitação e do emprego, é como atrair jovens para o Conselho, como os fixar. A questão das alterações climáticas é muito importante, qual o papel ou o novo papel que as autarquias devem ter nesta área, a questão do envelhecimento populacional, não podemos fugir dele, mas também aqui a questão do digital, de que forma que a inteligência artificial ou o digital pode ainda aproximar mais os cidadãos do poder local, de que forma que isto pode acontecer, de que forma que isto pode modificar a nossa forma de fazer política, de chegar às pessoas, de modificar a vida das pessoas para melhor, obviamente. Portanto, todas estas áreas são fundamentais, sendo que estes 50 anos de poder local democrático foram a celebração óbvia da melhor.

0: maioria concreta da vida da comunidade, da vida das pessoas.
1: Obrigado. O tempo passa a voar. Carlos Oliveira, Raquel Ferreira, José Alberto Pereira e Telmo Antunes, muito obrigado a todos. Um bom dia de feriado municipal aqui em Vouzela. O José António Barbosa tratou dos cuidados técnicos deste programa. Eu sou Eduardo Pinto e também me despeço aqui desde Vouzela. Boa tarde.
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0: 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Boa tarde, são 13h59, menos uma hora nos Açores.
1: O Presidente do Tribunal de Contas alerta que é verdadeiramente inconstitucional a proposta do Governo para mudar a lei deste Tribunal. Filipe Calvão diz que essa reforma afeta os pilares essenciais, enfraquece o controle financeiro e viola o princípio da independência do Tribunal de Contas. O Conselho de Ministros já aprovou a proposta de revisão da lei laboral, que vai ser enviada ao Parlamento. O anúncio foi feito no final pela Ministra do Trabalho. Vamos saber detalhes daqui a pouco. Leitão Amar considera inadmissível envolver ou culpabilizar alguém devido a relações familiares em causa às buscas da Polícia Judiciária à casa do cunhado do Ministro da Presidência por suspeitas de ilegalidades na contratação de meios aéreos para combate aos fogos.
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0: Para amanhã, previsão de céu nublado com aguaceiros no norte, possibilidade de aguaceiros também na Madeira, máximas de 17 graus no Porto, 20 em Lisboa e 25 graus em Faro, 18 em Ponta Delgada, 21 no Funchal. Edição das 4 da tarde, Ana Cristina Henriques.
1: Está aprovada a proposta de lei para a reforma da lei laboral, anúncio feito há pouco, no final do Conselho de Ministros, por Maria do Rosário Palma Ramalho. A ministra esclareceu que o ponto de partida é o anteprojeto, foi aprovado em julho do ano passado, mas Francisco Nascimento, o governo, acrescentou contributos dos parceiros sociais.
5: São mais de 50 contributos, disse há pouco a ministra Maria do Rosário Palma Ramalho, 12 dos quais da UGT, e recordo que a UGT não aprovou esta proposta do governo em concertação social. Vamos escutar a ministra Maria do Rosário Palma Ramalho, ela que nesta altura ainda responde às questões dos jornalistas.
6: O trabalhador pode juntar às suas férias um dia imediatamente após, um dia imediatamente antes, dois dias antes ou dois dias após, portanto, dois dias. A razão dos dois dias, da minha referência aos dois dias, que foi perguntado por si, é esta. Portanto, trata-se de permitir alargar a ausência associada às férias, embora estes dois dias contem como falta justificada, e não como férias. É isso que está e não é a majoração de três dias de férias. Não é essa a proposta, do Governo. Quanto aos limites ao trabalho suplementar, também foi a pergunta, os limites mantêm-se os mesmos. É admitido, contudo, que subram para as 300 horas, mas apenas por contratação coletiva. Esta é uma das áreas em que as convenções coletivas podem ter mais intervenção que não tinham, anteriormente. Quanto à formação profissional, a solução que está nesta proposta de lei É também intermédia entre a do anteprojeto e outras que chegaram a ser e a que existe atualmente, portanto, para as pequenas empresas, as exigências de formação foram reduzidas de 40 horas ano para 30 horas por ano. O anteprojeto previa 20. Acabámos por fixar as 30 horas, porque naturalmente nós não podemos continuar a tratar as empresas portuguesas como se fossem todas grandes empresas e cheias de capacidade de dar formação aos seus trabalhadores. Temos que adequar os regimes à especificidade das empresas, entre as quais a especificidade relativa à dimensão das empresas. Quanto ao banco de horas, em que é que ele é favorável ao trabalhador? Ele é favorável ao trabalhador e também, naturalmente, é favorável ao empregador. Portanto, o banco de horas, tal como o concebemos aqui, pode ser utilizado exatamente da mesma forma pelo empregador e pelo trabalhador. E, portanto, vai ficar lá um certo crédito, um dever das horas, e cada um pode utilizar. Naturalmente, pode ser muito importante para um empregador que tem uma necessidade, um pico produtivo, num determinado dia, pedir ao trabalhador: olha, você fica hoje mais uma hora ou mais duas horas, o máximo é sempre duas horas por dia, um total de 150 horas por semana, mas o trabalhador, na semana seguinte ou no dia seguinte, se quiser, também diz ao empregador: olha, eu vou precisar destas duas horas e porque, sei lá, vou uma festa na escola do meu filho, ou o que ele entender, na verdade, o que ele entender. E pode começar por ser do trabalhador. Portanto, ambas as partes têm a mesma possibilidade, têm que respeitar 3 dias de antecedência relativamente ao seu pedido, e depois temos aqui duas salvaguardas. Primeira salvaguarda: este regime de banco de horas, que não existiam no anterior regime de banco de horas, antes de ter sido eliminado durante o tempo do Partido Socialista. Primeira salvaguarda: este regime de banco de horas, por acordo, é subsidiário do regime da contratação coletiva. Portanto, esta é mais uma matéria em que as convenções coletivas, se quiserem, podem regular, e se regularem, cai a possibilidade de acordo individual. Isto é uma cautela através dos representantes dos trabalhadores. A segunda baliza é que estabelecemos aqui um limite, um período de referência para este deve haver, de 6 meses. E este período de referência de 6 meses, no final, se o trabalhador tiver um crédito de horas, por exemplo, porque o empregador lhe pediu 2 horas e ele não pediu essas 2 horas, ao empregador para as compensar noutra, então essas horas devem ser pagas no final desse período de referência, com a retribuição desse mês, devem ser acrescentadas à retribuição desse mês e com um acréscimo correspondente ao valor da primeira hora de trabalho suplementar a dia útil, que é 25% sobre a remuneração hora. Portanto, julgo que é um sistema muito equilibrado e que, efetivamente, não desguarnece de forma nenhuma a posição do trabalhador. Por fim, dizer que, naturalmente, esta reforma vale por ser uma reforma, e, portanto, todas as reformas têm que ter eixos estratégicos, e este é o que esta tem. O objetivo é, claro, aumentar a competitividade das empresas para pagar melhores salários, muito melhores salários. Sabemos que nós podemos decretar o salário mínimo por lei, por diploma legal, mas o salário médio precisa de muito mais, e precisa de que as empresas sejam mais competitivas e mais produtivas, sem negligenciar, ou melhor, salvaguardando e reforçando, as garantias dos trabalhadores. E isto faz-se através destes 3 eixos estratégicos que eu indiquei aqui e que, obviamente, faz sentido manter, e que se mantém, mesmo que seja sacrificada a norma A ou a norma B em cada um. Foi, aliás, isto que o Governo esteve a tentar fazer ao longo de nove meses. Nós estamos a meio do caminho. Não se pode, nesta fase, já dizer que a reforma é um insucesso, como disse o senhor jornalista. Nós estamos a meio do caminho. Nós só fizemos, digamos assim, nós só jogámos metade do jogo, foi a parte da concertação social. Agora falta a outra metade. Segundo as nossas regras constitucionais, agora vamos fazer o jogo no Parlamento, que é o legislador supremo. E aqui vamos esperar que todos os partidos com sentido institucional e que sejam partidos situados no arco da governação tenham o sentido de responsabilidade para olhar para a proposta que lhes chegar e que ainda não conhecem, não é? Quando ela chegar, olhar de forma não preconceituosa avaliar, ter conta que ela é importante, o Governo entende que é muito importante para conseguir este objetivo de aumento da competitividade e, com isso, melhores salários para os portugueses. Espero que o façam, porque foi a legislação que tivemos até aqui que nos trouxe ao nível que estamos, de baixos salários, baixa produtividade, pobreza, inclusivamente, nos trabalhadores. E é isso que nós temos que inverter. Mas, naturalmente, não podemos esperar resultados diferentes se não mudarmos o receituário.
5: Responsabilidade, a palavra da Ministra do Trabalho para os partidos da oposição. Espero que sejam responsáveis e aprovem estas medidas no Parlamento, com a Ministra a falar há pouco sobre o banco de horas, uma medida em que o Governo insiste, apesar da oposição, desde logo da UGT, com a Ministra a dizer também há pouco que, a justificar aquilo que tinha dito no arranque deste briefing do Conselho de Ministros, a Ministra falou no aumento dos dias de férias em 2 dias, a justificar há pouco que não se trata de um aumento geral dos dias de férias, mas sim de faltas justificadas, algo que o Governo já tinha proposto no arranque desta reforma laboral, com a Ministra a dizer que a base que vai seguir para o Parlamento é o anteprojeto que tinha sido apresentado há 9 meses, mas com alguns contributos dos parceiros sociais, 50 dos parceiros sociais, 12 da UGT, a garantia da Ministra, embora ainda não tenha explicado quais são esses contributos por parte da UGT, numa altura em que este briefing do Conselho de Ministros entra na reta final com a última ronda de perguntas. São questões e respostas da Ministra que vamos recuperar mais adiante na TSF.
1: Com a reportagem de Francisco Nascimento, a Presidente do Tribunal de Contas considera inadmissíveis alguns dos pontos da reforma que o Governo quer fazer no Tribunal de Contas. Numa conferência de imprensa esta tarde, Filipa Urbano Calvão afirmou que a proposta para alterar a lei do Tribunal é inconstitucional, compromete o modelo de controle financeiro público e, com isso, compromete o próprio funcionamento do Tribunal de Contas da Mulher.
7: Os juízes do Tribunal de Contas não querem ser uma espécie em vias de extinção. A Presidente do Tribunal, Filipa Urbano Calvão, assume deste modo a defesa da instituição ao arrasar a proposta do Governo de alteração da lei que rege este Tribunal.
8: Eu não sei bem qual é a intenção do Governo em relação aos juízes do Tribunal de Contas, mas não tenho dúvida que a proposta de lei, a Comissão Permanente não tem dúvidas que a proposta de lei pretende alterar a lógica do mandato do Tribunal, e que, portanto, pretende, digamos assim, se não é permitida a expressão, encolher o Tribunal e a relevância do Tribunal no controle e no julgamento das finanças públicas.
7: No parecer, hoje divulgado, a Presidente do Tribunal de Contas sublinha que está em causa a forma como o Estado português protege a transparência.
8: E é importante dizê-lo com clareza, falar de controle financeiro público é falar também da confiança dos cidadãos nas instituições democráticas. O parecer hoje entregue identifica um conjunto de aspectos da proposta de lei que suscitam séria preocupação do ponto de vista constitucional, institucional e financeiro.
7: Com a proposta do Governo, todos os contratos do Estado, orçados em menos de 10 milhões de euros, deixam de ter visto prévio e passam para a alçada da Inspeção-Geral das Finanças.
8: Enfim, temos a previsão de que um senhor ministro possa, no futuro, vir a invadir a esfera de competência do Tribunal. Não vejo também que se possa, de facto, negar, e portanto, de forma positiva para ficar mais claro, há evidentemente uma consequência previsível, eu não diria que é certa, mas que é previsível, de os vazios de escrutínio independente da utilização de dinheiros públicos que esta proposta de lei cria, poderem gerar um maior espaço para corrupção ou para ilegalidades em geral na utilização dos dinheiros públicos.
7: Filipe Urbano Calvão argumenta ainda com os dados da intervenção do Tribunal de Contas, em que olhou para 13 mil milhões de euros usados pelo Estado no ano passado. Em mais de metade deste valor foram encontradas irregularidades.
8: E eu acho que isto é um número suficientemente expressivo para se perceber que ainda não será esta fase, e tem sido essa a mensagem que se tem tentado passar do lado do Tribunal de Contas, ainda não será esta a fase para definitivamente largarmos o sistema de controle prévio por parte do Tribunal, porque na verdade ainda não temos uma administração pública nos seus diferentes planos da administração pública. Naturalmente que há instituições públicas que estão bem preparadas, mas não temos em geral uma administração pública com meios suficientes para cumprir em pleno esta legislação, e que é uma legislação relevantíssima, porque estamos a falar de dinheiros que podem ser mal gastos. Não é apenas uma simples mera violação da lei, são as consequências que isso pode ter para o erário público, os prejuízos que isso pode significar para o erário público.
7: O visto prévio não pode acabar. Agora o Tribunal de Contas espera que no Parlamento a nova lei não seja aceita pelos deputados.
1: A proposta de nova lei do Tribunal de Contas vai permitir às autarquias e aos serviços públicos dispensarem o visto prévio de contratos acima dos 10 milhões de euros, desde que tenham mecanismos de controle interno que incluam auditorias periódicas. No Parlamento, o caso das agressões na Esquadra do Rato em Lisboa tem estado a marcar o debate desta tarde, um debate agendado pelo Partido Chega para defender que as forças de segurança possam ter uma maior latitude no uso das armas de fogo. Todos os partidos estão a acusar André Ventura de não se demarcar das agressões de que são suspeitos os agentes da PSP, mas o líder do Chega preferiu, Judith Menezes Sousa, atacar Luís Neves, o ministro da Administração Interna.
9: Num debate dominado até agora pelo caso de torturas na Esquadra do Rato, André Ventura voltou a acusar o ministro da Administração Interna de faltar aos polícias.
10: É um ministro que todos os dias olha para a gravidade da conduta dos polícias e não vê que todos os dias, sublinho, todos os dias, polícias são agredidos, torturados, insultados, atacados e mesmo segundo o RASI que temos, o último de 2025, uma média de 3 polícias por dia são agredidos.
9: Pelo PSD levantou-se o líder da bancada, Hugo Soares, em defesa de Luís Neves e ao ataque a Ventura.
11: O que o senhor aqui fez foi tirar força àquela que deve ser a autoridade das forças e serviços de segurança. Quantas vezes ouviu o seu ministro da Administração Interna defender a expulsão ou a suspensão de um militar ou de um agente da PSP que o senhor tivesse responsabilidades e não fazia o mesmo? 2. Qual foi o governo que mais valorizou a carreira e a remuneração das forças e serviços de segurança? E 3. Qual era a sua atitude se fosse ministro da Administração Interna perante a barbárie que assistimos na Esquadra do Rato? Diga-me, por favor, sem populismos.
10: Eu comecei por dizer que os atos que foram alegadamente cometidos na Esquadra do Rato eram graves, que merecem censura e que foram absolutamente condenáveis. Ninguém teve dúvida disto. Agora, diz... Não, com mas mesmo. Mas sabe qual é o mas? É o mas de não se pode condenar a Esquadra do Rato e deixar ao arbítrio quando uma minoria mata um polícia ou faz destruir. Foi isso que eu disse.
9: Neste debate entre as propostas do Chega está, por exemplo, a presunção de licitude para uso de arma de fogo por parte das forças de segurança, assim como melhores compensações por morte ou invalidez. Também em debate propostas para as forças de segurança apresentadas pelo Bloco de Esquerda, Juntos pelo Povo, Livre, Iniciativa Liberal e PAN.
1: São argumentos que estão a ser trocados no Parlamento neste debate marcado pelo Partido Chega por causa das forças de segurança, neste caso das suspeitas e acusações do Ministério Público de agressões por parte de elementos da PSP, tanto da Esquadra do Rato como do Bairro Alto em Lisboa. Estão envolvidos 24 agentes da Polícia de Segurança Pública, 2 deles são chefes num processo que continua. O CDS volta ao caso de Mário Centeno e das circunstâncias em que saiu do Banco de Portugal. Numa pergunta dirigida ao Banco de Portugal, o CDS questiona qual o valor da reforma do antigo governador do Banco Central de Portugal, isto depois da saída da instituição. O CDS também quer saber se Mário Centeno recebeu alguma indenização, compensação ou viatura com a saída do Banco de Portugal. São questões levantadas pelo CDS à espera agora de resposta. Estamos em final de semana e já a pensar qual vai ser o preço dos combustíveis na próxima semana, com a Guerra do Golfo ainda numa indefinição e o Estreito de Hormuz ainda fechado. A Associação Nacional de Revendedores de Combustíveis, contactada esta tarde pela TSF, admite que o preço dos combustíveis possa subir na próxima semana. A ANAREC diz que no caso da gasolina o preço deve subir 4 cêntimos e o gasóleo na próxima semana deve ficar mais caro, pelo menos 1 cêntimo. Mas a Associação Nacional de Revendedores de Combustíveis, neste contacto feito pela TSF, também destaca que estas previsões podem sofrer alterações até amanhã. É apenas uma tendência que está nesta altura a ser assinalada pela ANAREC. O petróleo continua a negociar acima dos 100 dólares por barril por causa do conflito no Golfo, que não tem um final à vista.
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2: Para ouvir depois das 6 da tarde, agora são 4h25.
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2: E no mundo digital, Rui Tucayana, novas televisões chegam às 100 polegadas.
5: A Sony apresentou a segunda geração das TVs Bravia 3 e Bravia 2, televisores com tamanhos que vão das 42 até às 100 polegadas. Esta é uma dimensão raramente vista fora da gama de luxo da marca e que surge numa altura em que tudo está a mudar no campo das TVs da Sony. A marca japonesa falou no mês passado que vendeu 51% do negócio de produção de televisores à TCL, as primeiras TVs, fruto desta nova parceria e que vão continuar a chamar-se Sony Bravia, devem chegar ao mercado para o ano. Mas então, e ainda antes disso, que é como quem diz, amanhã começa a pré-venda da Bravia 3 de segunda geração, um televisor que herda o processador XR, anteriormente exclusivo dos modelos premium da marca japonesa. Este chip otimiza a imagem em tempo real e garante cores mais naturais através da tecnologia XR Triluminos Pro. Os adeptos de videojogos vão gostar de saber que estas TVs oferecem 4 portas HDMI 2.1 e suportam uma taxa de atualização de 120 Hz em resolução 4K, tudo coisas que permitem uma boa fluidez em consolas de última geração. Também previsto para amanhã está o início da pré-venda da nova Bravia 2, a TV de gama de entrada da Sony, um televisor mais barato e cujo painel de maiores dimensões se fica pelas 72 polegadas. Os preços só serão divulgados no momento em que arrancar oficialmente este período de pré-venda.
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2: Mundo Digital, Rui Tucayana com o som de Joaquim Dias. Já a seguir a síntese das notícias, depois voltamos a Vozela para o dia no município.
7: Invoco hoje para este debate e no início a alma e o espírito de São Carlo Acutis, que nasceu

0: Omar, o senhor invocou um santo e eu, em relação à sua intervenção, vou invocar outra santa. A santa ignorância que é a sua padroeira.
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3: Boa tarde, são 4h30, 3h30 nos Açores. Artur Carvalho, a ministra do Trabalho, diz que a vontade de rever a lei do trabalho está no meio do caminho.
7: Foi a ideia que deixou há pouco na conferência de imprensa, depois do Conselho de Ministros, em que foi aprovada a proposta que o Executivo vai apresentar ao Parlamento para uma reforma da legislação laboral. O texto que sai da reunião do Executivo contempla mais de 50 alterações ao anteprojeto inicial, naquele que serviu de ponto de partida há 9 meses para a negociação na concertação social. Dessas alterações, 12 são propostas da UGT, disse esta tarde a Ministra do Trabalho. Mas Maria do Rosário da Palma Ramalho sublinha que agora no Parlamento se inicia uma nova etapa.
8: Nós estamos a meio do caminho. Não se pode, nesta fase, já dizer que a reforma é um insucesso, como disse o senhor jornalista. Nós estamos a meio do caminho. Nós só fizemos, digamos assim, nós só jogámos metade do jogo, foi a parte da concertação social. Agora falta a outra metade. Segundo as nossas regras constitucionais, agora vamos fazer o jogo no Parlamento, que é o legislador supremo.
7: A Ministra do Trabalho falava no final da reunião do Conselho de Ministros e em Belém, em São Bento, já tinha terminado a reunião entre Luís Montenegro e José Luís Carneiro, a agenda do encontro entre o Primeiro-Ministro e o Secretário-Geral do PS não foi divulgada, sendo certo que o pacote laboral há de ter sido assunto em destaque. No Parlamento decorre esta tarde o debate promovido pelo Chega sobre forças de segurança, marcado no dia em que aconteceu a detenção de 15 agentes da PSP no âmbito da investigação sobre abusos na Esquadra do Rato, em Lisboa. André Ventura voltou esta tarde a acusar o Ministro da Administração Interna de faltar à polícia e teve resposta do líder da bancada do PSD, Hugo Soares. É essa troca de argumentos que agora escutamos.
9: É um ministro que todos os dias olha para a gravidade da conduta dos polícias e não vê que todos os dias, sublinho, todos os dias, polícias são agredidos, torturados, insultados, atacados e mesmo segundo o RASI que temos, o último de 2025, uma média de 3 polícias por dia são agredidos.
10: O que o senhor aqui fez foi tirar força àquela que deve ser a autoridade das forças e serviços de segurança. Quantas vezes ouviu o seu ministro da Administração Interna defender a expulsão ou a suspensão de um militar ou de um agente da PSP que o senhor tivesse responsabilidades e não fazia o mesmo? 2. Qual foi o governo que mais valorizou a carreira e a remuneração das forças e serviços de segurança? E 3. Qual era a sua atitude se fosse ministro da Administração Interna perante a barbárie que assistimos na Esquadra do Rato? Digam, por favor, sem populismos.
7: E assim vai animado o debate na Assembleia da República, que havemos de voltar na edição das 5 da tarde com reportagem de Judite Menezes e Sousa. A Associação Nacional de Revendedores de Combustíveis dá conta de que, muito provavelmente, o preço da gasolina e do gasóleo irão subir no início da próxima semana. A ANAREC aponta que, no caso da gasolina, o preço crescerá 4 cêntimos, já para o gasóleo a subida será de 1 cêntimo por litro. São, entretanto, previsões que poderão sofrer alterações até amanhã. Hoje o petróleo continua a negociar acima dos $100 por barril, por falta de acordo de paz entre os Estados Unidos e Irão para a reabertura do Estreito de Hormuz.
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3: E nesta tarde voltamos a Vozela. A serra vai dar tons de púrpura com a floração dos luendros. A Reserva Botânica de Cambarinho é uma das maiores manchas desta espécie protegida na Península Ibérica e por estes dias volta a atrair visitantes, escolas, caminhantes e amantes da natureza. A beleza dos luendros cruza-se ainda com o turismo ativo, já que Campia recebe no dia 24 de maio o Trail Trilhos dos Luendros,

0: Não é assim, Eduardo Pinto?
1: Os luendros voltam a florir em Vouzela e transformam a Reserva Botânica de Cambarinho num dos principais postais naturais do município. Entre maio e junho, as encostas e as zonas junto...
0: O trail Trilhos dos Luendros, não é assim, Eduardo Pinto?
1: Os luendros voltam a florir em Vouzela e transformam a Reserva Botânica de Cambarinho num dos principais postais naturais do município. Entre maio e junho, as encostas e as zonas junto às linhas de água enchem-se de flores púrpuras. Leonor Alcoforado, técnica do posto de turismo de Vouzela, explica que esta é a espécie natural mais emblemática do concelho.
2: É uma planta que cresce espontaneamente no concelho de Vouzela. É um endemismo ibérico que aqui encontrou as melhores condições para se desenvolver e, portanto, nós temos uma das maiores manchas que existem na Península Ibérica. Ela, neste momento, está confinada só a Portugal e Espanha. E nós fomos presenteados com esta extensa zona de luendros que principalmente nesta altura de maio e junho se preenche de flores púrpuras que pintam as nossas serranias.
1: A Reserva Botânica de Cambarinho fica na freguesia de Campia e ocupa cerca de 24 hectares.
2: A reserva tem algumas infraestruturas municipais, temos um percurso interpretativo com sinalética que ajuda o turista a perceber a importância também desta espécie, com um passadiço para que a mobilidade também seja mais facilitada e que o próprio luendro também seja visitado de uma forma mais adequada.
1: Segundo Leonor Alcoforado, nesta altura do ano, o contraste entre o verde, as flores púrpuras e os granitos da serra cria uma paisagem que atrai visitantes, fotógrafos, caminhantes e escolas.
2: E esta altura é muito procurada, tanto público em geral e muito público escolar. Nós temos parcerias mesmo com a comunidade intermunicipal em que dinamizamos junto das escolas as visitas ao espaço e em que se aborda todos esses temas dos ecossistemas, da importância de existirem estes espaços naturais e com estatutos de proteção e o porquê, não é?
1: A visita à reserva é livre, mas quem quiser uma visita guiada pode contactar o posto de turismo de Vouzela. O luendro resistiu aos incêndios de 2017 que atingiram fortemente aquela área.
2: Eles arderam por completo e na altura até tínhamos algumas dúvidas de perceber como é que iria ser a recuperação e na altura houve bastante preocupação. Neste momento temos arbustos ainda mais pujantes. Pronto, fizemos algumas intervenções, aí o município fez várias intervenções de recuperação e correu bem e neste momento temos arbustos com 3, 4 metros de altura, mas sem dúvida que se destaca é a flor.
1: A importância dos luendros está reconhecida há várias décadas. A zona é reserva desde 1971, integra a Rede Natura 2000 e está atualmente incluída no Parque Natural Local Voga Caramulo de Gestão Municipal. A floração cruza-se também com o turismo ativo. No dia 24 de maio, Campia recebe o Trail Trilhos dos Luendros, uma prova que junta desporto, natureza e descoberta do território, precisamente numa das alturas mais bonitas na Reserva Botânica de Cambarinho.
0: É o dia no município de Vouzela, seguido por Eduardo Pinto com o som de José António Barbosa. Há desporto de natureza daqui a pouco. Agora as sugestões do radialista Luís Caetano esta semana nas notas de autor.
3: A literatura também se vive em comunidade, de diferentes maneiras, seja no espaço de uma biblioteca pública, na escola, em grupos de leitura, em encontros e festivais. É a oportunidade para partilhar ideias, ouvir e conhecer um autor que se aprecia, ou descobrir um outro de quem nunca se ouviu falar. Está a decorrer até sábado, na Lourinhã, o 14º Livros ao Oeste. Este ano, sob o tema Narrativas de Esperança, afirmando o livro como um espaço de coragem. Coragem para pensar, para questionar e para permanecer humano num tempo de incerteza. Contra os discursos de ódio e pela necessidade da empatia. É organizado pela Câmara da Lourinhã, com programação de João Morales. São vários os autores que estão por estes dias a ir às escolas e muitos os encontros com o público que podem terminar noite alta com a leitura de poesia por quem o quiser fazer. Nesta edição, por lá andam André Gago, Patrícia

0: Patrícia Portela, João Goberno, Inês Pedrosa, David Machado, Ricardo Fonseca Mota, Vasco Gato, Raquel Varela ou Isabel Meira, entre outros. E por entre a programação do Livros ao Oeste, que pode consultar na grande rede, vale sempre a pena um passeio à Praia da Areia Branca, ali ao lado, e respirar fundo o mar.
1: Radialista e autor Luís Caetano, esta semana nas Notas de Autor, uma parceria da TSF com a Sociedade Portuguesa de Autores. E hoje há também sugestões no TSF Pais e Filhos. Maria Ramos Santos é o Baby Shark que está no Sea Life, no Porto.
2: Há um fenómeno mundial que acaba de mergulhar no Sea Life do Porto. É o Baby Shark. O melhor é os mais novos prepararem as barbatanas e afinarem as vozes. João Ferreira, diretor de marketing, promete um momento de grande diversão.
3: É com muito gosto que o Sea Life Porto é o primeiro aquário em Portugal, mas também na Europa, a receber um evento oficial do Baby Shark. O evento chama-se Baby Shark Deep Sea Adventure e em si é quase autoexplicativo o seu nome. É um evento em que nós tentamos conjugar ao máximo a vertente pedagógica com a vertente de diversão, criando desta forma uma série de atividades onde as crianças podem aprender de uma forma divertida. O evento em si divide-se em três grandes atividades, digamos assim. A primeira delas, e que é transversal ao longo de todo o dia, é a realização de um quiz trail, portanto uma série de atividades onde as crianças poderão descobrir mais sobre o oceano, mas sobretudo sobre as ameaças ao habitat marinho, a sua importância e de que forma é que estas podem ser um agente de mudança. Adicionalmente a esta atividade, temos mais duas, sendo a primeira delas, às 14 horas, todos os dias, a realização de um meet and greet com as mascotes Pink Fong e Baby Shark, sendo que, para finalizar, temos também, todos os dias, às 16 horas, um pequeno show de dança, seguido de outro meet and greet, onde as pessoas poderão, para além de ver o show de dança, as famílias poderão tirar fotos e conhecer melhor as mascotes Pink Fong e Baby Shark. Estas atividades realizam-se todos os dias, até dia 31 de maio, e podem adquirir os bilhetes de forma antecipada através do site do Sea Life Porto.
2: Uma experiência que une a diversão à literacia marinha, provando que nunca é cedo demais para aprender a cuidar do planeta, para ver, ouvir e dançar no Sea Life do Porto.
1: TSF Pais e Filhos, Maria Ramos Santos, com o som de Paulo Jorge Guerreiro.
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1: Agora falamos de negócios e empresas com Ana Maria Ramos.
5: Há uma empresa portuguesa no Famous 3, o consórcio europeu que começou a desenvolver novos veículos militares ligeiros. O orçamento é de 115 milhões, uma fatia de 79 milhões de fundos comunitários para a defesa e junta um grupo de 43 entidades oriundas de 15 países, incluindo a Beyond Composite. Fernando Cunha, o CEO da empresa, explica o envolvimento.
6: É responsável por tudo aquilo que é o desenvolvimento de subestruturas em materiais compostos avançados para os veículos militares ligeiros que serão desenvolvidos, nomeadamente naquilo que é a substituição do aço por materiais compostos avançados, mas também vai permitir reduzir muito ou significativamente o peso do veículo, mantendo os níveis de proteção balística associados em diversos componentes dentro daquilo que são as plataformas, não é? Além disto, estes novos materiais incorporam também outras características e outras funcionalidades, desde logo a questão da resistência ao fogo e a resistência à chama, mas também aquilo que é a redução da assinatura infravermelha e com uma maior capacidade de absorção de energia no caso do impacto. Portanto, estes materiais vão ser integrados em três grandes plataformas, assim podemos dizer. Por um lado, um veículo todo-terreno que é liderado pela finlandesa Patria, portanto, que é uma das referências na produção de veículos militares. Um outro veículo, que é um veículo blindado ligeiro, liderado aqui pela francesa Arcos. E também ainda está incluído a modernização do tanque Leopard 2, aqui liderado por uma empresa grega que é a ISD. E, portanto, com isto, no fundo, possamos integrar protótipos funcionais validados, prontos a ser integrados nestes veículos.
5: Também em curso na cadeia de valor europeia, o desenvolvimento de compósitos para coletes antibalas para a Ucrânia e atenta a outras oportunidades que chegam da frente de guerra.
6: O que se verifica é que a Ucrânia transformou-se naquilo que é um dos maiores laboratórios de campo de batalha do mundo, não é? Adivinha-se que nos próximos tempos será um hub importante naquilo que é a colocação de materiais na área da defesa em diferentes geografias. E aqui estamos a desenvolver parcerias, no fundo, com empresas locais e não locais que, por um lado, já estão lá instalados e, por outro lado, que fazem chegar lá os seus produtos. Contudo, ainda não temos avanços significativos neste ponto de vista. Também, quando falamos da Ucrânia, é importante também percebermos que as tendências que estão a vir da frente de batalha mostram que, neste momento, estamos a verificar um paradigma de, no fundo, de guerra sem soldados. E isto é visto como fundamental para a sustentabilidade da defesa ucraniana a longo prazo, mas, por outro lado, também abre portas a novos desenvolvimentos tecnológicos em sistemas que não são tripulados. E aqui não necessariamente só aéreos, mas também eles terrestres. E, portanto, também estamos atentos a esses factos.
5: Já no Golfo Pérsico, também em análise, potenciais negócios à boleia de clientes, face ao conflito dos Estados Unidos com o Irão, e a juntar ao conflito israelo-árabe desencadeado com o 7 de outubro, para além da expansão na América Latina.
6: Obviamente que não podemos descurar que o conflito do Médio Oriente traz aqui

0: concretas, a Beyond Composite estima em 2026 continuar a crescer a 2 dígitos.
1: São os negócios e empresas com Ana Maria Ramos e também sobre empresas nas contas que contam, Nuno Correia da Silva, a tributação especial sobre os lucros excepcionais das energéticas.
2: O ministro das Finanças, Joaquim Miranda Sarmento, reafirmou em Bruxelas que vai avançar com taxa sobre os lucros extraordinários das empresas energéticas, à semelhança do que aconteceu em 2022. A medida carece de autorização da União Europeia. Por isso, Portugal, em conjunto com a Alemanha, Espanha, Itália e Áustria, solicitaram à Comissão Europeia a adoção comum de um imposto sobre os lucros extraordinários das energéticas, em moldes similares aos aplicados em 2022. Em 2022, a União Europeia criou uma contribuição temporária de solidariedade sobre os lucros extraordinários das empresas do setor do petróleo, gás, carvão e refinação. Ficaram abrangidas todas as empresas cujo volume de negócios nas áreas das energias fósseis fosse igual ou superior a 75% do volume total. A contribuição especial aplicava sobre os lucros tributáveis de 2022 e 2023 e incidia sobre o montante que excedesse mais de 20% da média dos 4 exercícios anteriores. A taxa mínima fixada por Bruxelas foi de 33%. Em Portugal, a única empresa que foi abrangida foi a Galp, e a receita obtida foi muito pouco significativa. A informação é imprecisa, mas terá rondado os 5 milhões de euros. O contraste com outros países é expressivo. A Polónia reportou 6,9 mil milhões de euros, a Itália 6,3 mil milhões e a Holanda 5,6 mil milhões. São diferenças que colocam à evidência que a razão dos preços altos dos combustíveis em Portugal se deve mais aos impostos do que às margens das empresas. Politicamente, pode ser rentável o anúncio da tributação sobre os lucros excepcionais, mas, na prática, rende pouco ou nada para os consumidores portugueses. Vamos continuar a pagar mais 30 cêntimos no litro da gasolina em relação aos vizinhos espanhóis e mais 25 cêntimos no litro do gasóleo. São diferenças que impactam muito na competitividade de toda a economia. São 12% sobre combustíveis que serão refletidos em todos os produtos. Concorrer no mercado europeu com esta diferença é como correr os 100 metros, mas o adversário parte com 12 metros de avanço.
1: São as contas que contam com o jurista e gestor Nuno Correia da Silva. E hoje no Limite TSF vamos à Rábida andar em 4x4.
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1: No Limite TSF, voltamos à Rábida para andar em todo o terreno, à Nora e às Adivinhas. É o desafio 4x4, organizado pela Vertente Natural. No Parque Natural da Rábida, em Setúbal, entre a Serra, o Cabo Espichel e as praias do Meco, cruzam-se trilhos de terra batida com vista para o Atlântico. E hoje vamos andar por aqui sobre rodas, conduzidos por Jorge Ribeiro, da Vertente Natural. O grupo divide-se em equipas e cada equipa entra a bordo de um todo-terreno com uma missão: ir e voltar dentro de um tempo limite, sem perder o norte e cumprindo objetivos. Mas ninguém pega no volante.
5: O condutor é nosso e os participantes são os copilotos. E é isso que torna a atividade no mundo gira. Portanto, são eles que têm que dar todas as indicações aos condutores.
1: Para isso, leva um mapa, mas não é um mapa qualquer.
5: Em carta militar, com uma série de pontos assinalados, ponto de início, ponto de fim, zonas com cruzes, que são mesmo zonas para não ir.
1: A prova começa. É preciso orientação e perceber o mapa.
5: Às vezes é um bocadinho difícil, porquê? Porque tem que ter ali umas noções de escala, cada 4 centímetros corresponde a 1 quilómetro. Numa estrada secundária nós percorremos 1 quilómetro muito rapidamente. Se for fora de estrada, basicamente só passa um carro, 1 quilómetro leva imenso tempo a decorrer. Depois, se calhar, viramos no sítio errado. Às vezes há malta que está a seguir o caminho certo

0: Ao fim de 5 minutos ou andar em direção a Lisboa, ou aqueles caminhos chatos pelo meio das canas e essas coisas.
1: E se assim for, só em último caso é que o condutor pode dar uma ajudinha.
0: Tenho que dizer, pá, só por aqui eu acho que isto não dá, tá, temos de voltar para trás. Tem-se ter algum cuidado, não é?
1: A melhor estratégia é planear antes de se fazerem à estrada, mas nem todos o fazem.
0: Normalmente, aqueles que ficam mais um bocadinho a planear, a definir uma estratégia, são os que têm melhores desempenhos. Aqueles que agarram no envelope, bora, vamos embora. Normalmente, depois andam perdidos ou qualquer coisa.
1: E assim, aos S's ou sobre rodas, seguem caminho e têm checkpoints para passar. Nuns sítios só para picar o ponto, noutros há jogos e adivinhas para resolver. Ora em andamento, ora com paragens maiores.
0: Num ou no outro, nós dizemos a eles para saírem todos do carro, para tirar uma foto, porque são sítios giros. E depois, normalmente, é quase sempre duas paragens obrigatórias. Longas, com tempo definido em que eles têm mesmo de estar parados. Esse tempo não conta, que é para eles fazerem os jogos com calma e tudo mais. Eles não conseguem, eles querem chegar lá e querem fazer o jogo e querem despachar aquilo e querem sair embora. Querem todos ganhar.
1: E para alguns, vale tudo para ganhar.
0: Há uma enorme tendência, portanto, para eles esconderem os checkpoints. Imagina a equipa que passa primeiro, que lá no meio do pinhal, há ali uma rama de pinheiro velho, tunga logo em cima do checkpoint, não é?
1: Bom, mas justiça seja feita, não são sempre os adversários a esconder as pistas.
0: Às vezes são mesmo os locais, vem ali um objeto, mexem naquilo, mudam de sítio.
1: Superadas as peripécias, voltam à casa da partida. Somam-se os pontos, resolvem-se as querelas e ganha a equipa com mais checkpoints marcados e mais desafios resolvidos. E no fim, recebem um prémio.
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1: Não é o Rally de Portugal, mas é uma aventura para apreciar a natureza e mostrar o espírito de equipa e liderança, ou não.
0: A nível da atividade corporativa funciona muito bem, dos 8 aos 80, e permite uma coesão grande entre equipas, quando se quer ali um bocadinho de competitividade. Às vezes não dá, por isso é que é team building.
1: É uma aventura para grupos grandes e empresas para se divertir, dar rabo e dar o meco, dentro e fora de estrada. Todas as condições do desafio 4x4 estão disponíveis na página da Vertente Natural. 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
1: Boa tarde, agora são 4h59, menos uma hora nos Açores. A Ministra do Trabalho pede aos partidos que analisem a reforma da lei laboral sem preconceitos. Aprovada a proposta em Conselho de Ministros, o Governo insiste em algumas das linhas vermelhas da UGT, como por exemplo o banco de horas. Um ataque ao Tribunal de Contas é como a Presidente desta instituição olha para a reforma que o Governo quer fazer. Filipa Calvão argumenta que a reforma é verdadeiramente inconstitucional, enfraquece o controle financeiro e aumenta a falta de transparência. Após a sexta etapa, Afonso Eulálio mantém a liderança da volta à Itália. Para a próxima semana está de novo em perspectiva um aumento dos combustíveis.
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1: Para amanhã, previsão de céu nublado com aguaceiros mais prováveis no norte e centro. Possibilidade de aguaceiros na Madeira, máximas de 17 graus no Porto, 20 em Lisboa e 25 graus em Faro, 18 em Ponta Delgada, 21 no Funchal. Edição das 5 da tarde, Ana Cristina Henriques.
5: O Governo não desiste de algumas das linhas vermelhas traçadas pela UGT na proposta para a reforma laboral que foi aprovada hoje em Conselho de Ministros. Insiste, por exemplo, no banco de horas, no outsourcing, mas também prevê que os trabalhadores possam ter duas faltas justificadas para juntar às férias. No final do Conselho de Ministros, Palma Ramalho pediu aos partidos que tenham responsabilidade e que deixem de lado os preconceitos, Francisco Nascimento.
6: Ministra, que nesta altura o projeto está a meio caminho, não houve acordo em concertação social, mas o Governo vai tentar esse acordo no Parlamento com uma proposta que tem 50 alterações face ao anteprojeto inicial, 50 alterações que foram consensualizadas em concertação social. A Ministra falou em 12 medidas da UGT, embora não tenha depois adiantado quais são essas medidas por parte da central sindical. Ora, o outsourcing é igual ao projeto inicial, ou seja, as empresas, caso esta reforma vá avante, as empresas façam despedimentos coletivos vão poder utilizar empresas externas para a contratação de trabalhadores, algo que não está previsto nesta altura, mas o Governo justifica com o facto de não haver em nenhum país da Europa que tenha esta medida. Disse a Ministra que estamos a proibir, o Estado está a proibir as empresas, a vontade das empresas de contratarem mesmo depois de despedimentos desse género. Quanto ao despedimento por justa causa, também se mantém praticamente inalterado. Há apenas uma mudança, porque caso o Tribunal decrete que não havia justa causa para o despedimento do trabalhador, a indemnização passa a ser mais alta. Foi Foi o que explicou a Ministra do Trabalho, Maria do Rosário Palma Ramalho.
7: Decretar que um trabalhador ilicitamente despedido seja protegido não através da reintegração, mas através de uma indemnização mais alta, em todas as empresas, independentemente da dimensão. Isto é o que estava no projeto inicial e o que se mantém. O que é que se alterou? O valor da indemnização foi aumentado.
6: O Governo insiste também no banco de horas. Já sabemos que a UGT também está contra esta medida. O Governo introduz apenas algumas alterações, coloca um limite de 6 meses, ou seja, se o trabalhador gozar horas a mais por pedido da empresa, trabalhar horas a mais a pedido da empresa e acabar por não gozar esse período em 6 meses, ora, essas horas vão ter de ser pagas no mês seguinte.
7: Se o trabalhador tiver um crédito de horas, por exemplo, porque o empregador lhe pediu 2 horas e ele não pediu essas 2 horas, devem ser pagas no final desse período de referência com a retribuição desse mês, devem ser acrescentadas à retribuição desse mês e com um acréscimo correspondente ao valor da primeira hora de trabalho suplementar em dia útil, que é 25% sobre a remuneração.
6: Há também mudanças no que diz respeito à greve. Os serviços mínimos passam a ser obrigatórios em vários setores.
7: Quando uma greve ocorra em setor social, vital, haverá sempre lugar a serviços mínimos, cabendo naturalmente à entidade competente, que, como sabem, pode ser o Ministério do Trabalho ou o Tribunal Arbitral, determinar qual é a medida desses serviços mínimos.
6: Ora, no arranque deste briefing, a Ministra falou na possibilidade de mais 2 dias de férias, mas mais para a frente acabou por justificar, diz que não são dias de férias propriamente ditos, é sim a possibilidade do empregador ter 2 faltas justificadas que acabam por não ser pagas.
7: Trata-se de permitir alargar a ausência associada às férias, embora estes 2 dias contem como falta justificada e não como férias.
6: É um projeto que está a meio caminho, como disse a Ministra Maria do Rosário Palma Ramalho, vai agora ser negociado com os partidos no Parlamento. A Ministra pediu mesmo responsabilidade, desde logo ao PS e ao Chega, que são os partidos que podem aprovar esta reforma laboral, mas a apontar o dedo a José Luís Carneiro.
7: Ouvi essas palavras do Sr. Secretário-Geral do PS, que me pareceram muito próximas das palavras do Sr. Secretário-Geral da UGT, que na verdade queria que ficasse lá tudo o que fomos aproximando, mas não quis nunca assinar.
6: Isto porque José Luís Carneiro disse hoje que está disponível para negociar caso o Governo deixe cair várias medidas. José Luís Carneiro, que já esteve reunido com o Primeiro-Ministro, hoje na residência oficial em São Bento, ontem foi a vez de André Ventura, em cima da mesa esteve a reforma laboral, não só é certo, mas também a reforma laboral. A Ministra justificou, disse que não esteve nessas reuniões, nem tinha de estar.
7: Não estive presente, nem teria que estar. Este dossiê é do Governo, não é da Ministra do Trabalho, como eu já tive a ocasião de dizer várias vezes, e, portanto, o Sr. Primeiro-Ministro, no âmbito deste dossiê, ou de qualquer um, reúne conforme entenda e com quem entenda e quando o quiser fazer.
6: Não se sente, por isso, fragilizada por não estar nestas reuniões com o Partido Socialista e Chega. A reforma laboral segue para o Parlamento nos próximos dias.
1: E nós seguimos agora para uma outra reforma do Governo que está a ser também contestada, é a reforma do Tribunal de Contas. O Presidente desta instituição considera que a reforma que o Governo apresenta é, no fundo, uma maneira de limitar o funcionamento do Tribunal de Contas, aumentando a falta de transparência, José Minhas.
8: Os juízes do Tribunal de Contas não querem ser uma espécie em vias de extinção. A Presidente do Tribunal, Filipa Urbano Calvão, assume deste modo a defesa da instituição ao arrasar a proposta do Governo de alteração da lei que rege este Tribunal.
9: Eu não sei bem qual é a intenção do Governo em relação aos juízes do Tribunal de Contas, mas não tenho dúvida que a proposta de lei, a Comissão Permanente não tem dúvidas que a proposta de lei pretende alterar a lógica do mandato do Tribunal, e que, portanto, pretende, digamos assim, se me é permitida a expressão, encolher o Tribunal e a relevância do Tribunal no controle e no julgamento das finanças públicas.
8: No parecer, hoje divulgado, a Presidente do Tribunal de Contas sublinha que está em causa a forma como o Estado português protege a transparência.
9: E é importante dizê-lo com clareza, falar de controle financeiro público é falar também da confiança dos cidadãos nas instituições democráticas. O parecer, hoje entregue, identifica um conjunto de aspectos da proposta de lei que suscitam séria preocupação do ponto de vista constitucional, institucional e financeiro.
8: Com a proposta do Governo, todos os contratos do Estado, orçados em menos de 10 milhões de euros, deixam de ter visto prévio e passam para a alçada da Inspeção-Geral das Finanças.
9: Enfim, temos a previsão de que um senhor ministro possa, no futuro, vir a invadir a esfera de competência do Tribunal. Não vejo também que se possa, de facto, negar, e portanto, dito de forma positiva para ficar mais claro, há evidentemente uma consequência previsível, eu não diria que é certa, mas que é previsível, de os vazios de escrutínio independente da utilização de dinheiros públicos, que esta proposta de lei cria, poderem gerar um maior espaço para corrupção ou para ilegalidades em geral na utilização dos dinheiros públicos.
8: Filipe Urbano Calvão argumenta ainda com os dados da intervenção do Tribunal de Contas, em que olhou para 13 mil milhões de euros usados pelo Estado no ano passado. Em mais de metade deste valor foram encontradas irregularidades.
9: E eu acho que isto é um número suficientemente expressivo para se perceber que ainda não será esta fase, e tem sido essa a mensagem que se tem tentado passar do lado do Tribunal de Contas, ainda não será esta a fase para definitivamente largarmos o sistema de controle prévio por parte do Tribunal, porque na verdade ainda não temos uma administração pública nos seus diferentes planos da administração pública. Naturalmente que há instituições públicas que estão bem preparadas, mas não temos em geral uma administração pública com meios suficientes para cumprir em pleno esta legislação, e que é uma legislação relevantíssima, porque estamos a falar de dinheiros que podem ser mal gastos. Não é apenas uma simples mera violação da lei, são as consequências que isso pode ter para o erário público, os prejuízos que isso pode significar para o erário público.
8: O visto prévio não pode acabar. Agora o Tribunal de Contas espera que no Parlamento a nova lei não seja aceita pelos deputados.
5: A proposta de nova lei do Tribunal de Contas permite às autarquias e serviços públicos dispensar o visto prévio com contratos acima dos 10 milhões de euros. Tiago Oliveira, o presidente da Agência para a Gestão Integrada dos Fogos Rurais, apresentou a demissão por razões pessoais e deixa o cargo já este sábado, quando se inicia o primeiro reforço de meios de combate a incêndios. Numa carta de despedida à equipa da Agência para a Gestão Integrada de Fogos Rurais, à qual a Agência Lusa teve acesso, este engenheiro florestal refere que imperativos de natureza pessoal levaram a que tenha pedido a demissão ao Ministro da Agricultura já em março, adiantando que a exoneração terá efeito no sábado. Tiago Oliveira liderava esta agência desde 2017.
10: Agora são 5:11 e daqui a pouco o que é que está na ordem do dia, Judite Menezes e Sousa?
11: Vai seguir para o Parlamento a proposta de alteração às leis laborais, hoje aprovada em Conselho de Ministros. Daqui a pouco vamos com Margarida Davi analisar aquilo que ficou, aquilo ao que se regressou e o que se espera que os partidos façam no Parlamento.
10: Para ouvir depois das 5:30 com Judite Menezes e Sousa, na ordem do dia.
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0: Boa tarde, agora são 5h17 e no trânsito em Lisboa, lento nos acessos norte à ponte 25 de Abril e no eixo norte-sul, com fila a partir de Campo Lide. A segunda circular em direção a Sacavém, também fila entre as Torres de Lisboa e o Radar. No sentido contrário, há paragens entre o Relógio e o Campo Grande. E no IC19, em direção a Sintra, com fila entre Alfragide e Queluz. No Porto, trânsito lento na VCI em direção ao Freixo, com fila entre a Afurada e a Boa Vista. Depois, entre o nó da Via Norte e a A3. E no sentido contrário, há paragens entre Bonjoia e as Antas. Na Avenida EP, há fila nos dois sentidos. E no final da A3 para a VCI, há demora desde a circunvalação.
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0: Quinta-feira na TSF tem a palavra o especialista em políticas públicas, Pedro Neto.
2: Há sítios onde a humanidade se mostra sem filtro. Uma sala de espera de um bloco operatório é um deles. Aconteceu há umas semanas. Tive de acompanhar um familiar. Chegamos, esperamos algum tempo e chamam o nosso ente querido para entrar. A partir dali, ficamos na sala de espera, sozinhos, com a nossa ansiedade e a repetirmos baixinho: vai correr tudo bem. E é mesmo assim, no princípio, está-se sozinho com as paredes e as cadeiras da sala de espera, mesmo rodeados de gente, mesmo que ela esteja cheia. Ninguém fala. Há cadeiras metálicas corridas, uma casa de banho, o balcão de atendimento, janelas, um silêncio espesso e uma porta que só abre de dentro. Todos olham para essa porta, todos têm medo dela e a desejam. Ao mesmo tempo, quando alguém abre a porta, o ar da sala congela. Aparece um médico ou um enfermeiro e diz um nome: marido de fulano, pai do cicrano. Somos o que somos de alguém. Não somos por nós, somos pelo outro. E isto diz muito sobre o amor e sobre a entrega da nossa vida pelos outros. Ali, mais do que em qualquer outro sítio, percebemos isso. Estive algumas horas naquela sala. Vi famílias inteiras a encolherem-se de ansiedade. Filhos e netos que iam chegando e se juntando ao avô na espera pela avó. Vi homens crescidos de olhar perdido por nada depender deles. Vi mulheres sem tirar os olhos da porta ou do relógio. Vi pessoas a tentarem ler no telemóvel sem conseguirem ler nada. E vi, a pouco e pouco, uma coisa estranha e bonita a acontecer. Desconhecidos a tornarem-se comunidade. Sem se conhecerem, sem saberem o nome uns dos outros, as pessoas começaram a partilhar. Porque estavam ali, quem vieram acompanhar, a história que os levou ali, na saúde e na doença. Não havia moderador, mas ninguém falava por cima de outros. Todos se escutavam com respeito. Um olhar que perguntava, uma resposta que acalmava. A tensão de um tornava-se a tensão de todos e a calma de um era o respirar fundo dos outros. Ninguém estava ali por sua conta já. Quando o médico vinha e chamava, a ansiedade crescia em todos. Lá dentro dizia: correu tudo bem, mas cá fora não se ouvia. No entanto, os olhos postos na família que ouvia, lia logo o alívio deles, que deixava de ser apenas daquela família, passava a ser de todos nós. Chegou a minha vez: pai do fulano. E levantei-me antes de ouvir o resto: correu tudo bem, está no recobro, pode entrar. Não olhei para trás. Fui apressado, como que a querer proteger, mimar, acalmar, tudo ao mesmo tempo. E ao atravessar o recobro, na entrada e na saída, não consegui deixar de olhar para as camas ao lado. Vi rostos de quem ainda dormia. Vi outros já acordados, desorientados e frágeis. Reconheci ali os familiares de quem estivera comigo na sala e chegou depois de mim. Ao voltar, pois não se pode estar mais do que um acompanhante na sala de recobro e de novo na sala de espera, partilhei o que vi. Vi o seu marido, estava tranquilo e sereno. A senhora agradeceu-me como se lhe tivesse dado o mundo, uma vez que ainda não tinha recebido notícias. Formou-se ali, naquelas horas, entre cadeiras de metal e silêncios partilhados, uma comunidade de gente a torcer uns pelos outros. Sem agenda, sem interesse, sem nada a ganhar, apenas a profundidade das relações humanas no seu lugar mais forte e mais frágil. O lugar onde a vida de quem amamos está nas mãos de outros e tudo o que podemos fazer é esperar juntos. Horas depois, sempre a porta, abriu-se e saiu um miúdo, tranquilo como se nada fosse. Toda a sala se prendeu na respiração e quando perceberam que era o meu, que era aquele pelo qual também tinham esperado e sobre quem já sabiam muitas coisas como se família fosse, chamaram-no pelo nome. Força, miúdo, és o nosso orgulho. Era a primeira vez que o viam, não sabiam quase nada dele, mas tomavam-no já a peito, como se fosse deles também. Isto também eu o senti quando vi outros familiares a sair. Nós saímos dali e provavelmente nunca mais nos veremos, mas ficaram daquelas horas coisas que não se esquecem. A certeza de que somos capazes de ser bons uns para os outros quando a vida nos tira as máscaras todas e nos deixa apenas como somos. Gente que precisa de gente.
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4: Tu me piaste.
5: E eu não tenho medo de morar. Eu ponho o pavar. A voz dele encanta.
6: Duas Mãos é uma ode às avós, aos netos que reparam nelas e querem estar com elas, à amizade, ao encontro de gerações e aos estrangeiros que podem viver na mesma casa. Roberto Bontempo, que encena esta peça, um texto de 1996, andava à espera há tanto tempo para o pôr no palco, foi agora e em Portugal.
7: Que eu guardei assim na minha gaveta de projetos durante muitos anos para montar e resolvi montar aqui em Portugal, né? Nunca montei no Brasil ainda. É um espetáculo que tem duas avós como protagonistas e começa com uma chegando na casa da outra porque foi despejada do seu apartamento e o prédio vai ser demolido, enfim, e ela não tem mais onde morar. E aí essa relação de amizade se solidifica. É, obviamente que as diferenças, exatamente do lado do humor do espetáculo, é quando aparecem as diferenças. Essa amiga veio para ficar algumas semanas na casa da outra amiga, da outra avó, e são meses e meses, quase um ano leva as duas ali morando juntas.
5: Que horror! Mas onde é que já se viu? Um bando de velhos a reunir-se para discutir a morte. Estudei muito sobre isso.
6: Velhice, diferenças de personalidade, sim, duas avós, uma portuguesa, outra brasileira. Podia ser um drama, uma verdadeira tragédia, mas afinal, o que temos aqui é uma comédia. Humor, muito humor nestas conversas.
7: Eu acho que a troca entre gerações é uma via de mão dupla. Então todos nós devemos pensar nisso. E eu acho que o humor ajuda muito a causar, a provocar reflexão, sabe, José? Eu acho que se fizéssemos um drama, também causaria reflexão, mas acho que as pessoas poderiam sair com um sentimento negativo, para baixo, e eu não gostaria. Então, por isso eu tentei permear a peça com muito humor, sabe? Então, apesar de ter momentos tristes, de muitas emoções mais para tristeza em determinados momentos. É, a gente tenta mostrar ali que essa relação deve e pode ser feliz e alegre, né? Entre as gerações distintas.
8: Olha lá, ela ainda te manda aquelas marmitas, todas as semanas. Com arroz de pato, lulas recheadas.
9: E panado de carne, croquetes de camarão, pastel de bacalhau. Oh, é uma perdição toda semana.
6: Duas Mãos foi uma peça escrita por duas brasileiras, agora também elas avós e também atrizes, Ingrid Guimarães e Carol Machado. E agora o encenador, Roberto Bontempo, faz para esta encenação algumas aproximações a Portugal, ao lugar onde vivem agora estas duas avós, a brasileira e a portuguesa.
7: Ela se passava toda no Brasil, se passava inclusive em Minas Gerais. E quando eu trouxe para cá, eu fiz uma adaptação para Portugal. E eu fiz questão de, como temos feito sempre nos espetáculos que a gente monta aqui, realmente é um desejo, é um pensamento, juntar brasileiros e portugueses no palco e nas equipes, né?
10: Meu pai é que dizia que a velhice é saber envelhecer e a vida é saber morrer.
9: Exatamente.
6: Uma das avós, uma das atrizes, é a mãe do encenador Roberto Bontempo, que na velhice não para, e isso também é um exemplo para ele próprio, que velho não é propriamente o fim de tudo.
4: Te adoro!
0: Duas Mãos no Teatro Independente de Oeiras, sextas e sábados às 9:30 da noite até dia 30 de maio.
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0: E agora são 5:30, 4:30 nos Açores. Artur Carvalho em destaque a proposta sobre a reforma da lei laboral que segue para o Parlamento e incluiu sugestões dos parceiros sociais.
13: Foi a ideia que a Ministra do Trabalho deixou na conferência de imprensa que fez depois do Conselho de Ministros, em que foi aprovada a proposta que o Executivo vai apresentar à Assembleia da República para seguir em frente a reforma da Lei do Trabalho. O texto que sai da reunião do Executivo contempla mais de 50 alterações ao anteprojeto inicial, aquele com que o Governo se apresentou há cerca de 9 meses na concertação social. Dessas 12, vem da UGT, disse hoje a Ministra do Trabalho, mas Maria do Rosário da Palma Ramalho sublinhou o ponto de que agora no Parlamento se inicia uma nova etapa do processo.
14: Nós estamos a meio do caminho. Não se pode, nesta fase, já dizer que a reforma é um insucesso, como disse o senhor jornalista. Nós estamos a meio do caminho. Nós só fizemos, digamos assim, nós só jogámos metade do jogo, que foi a parte da concertação social. Agora falta a outra metade. Segundo as nossas regras constitucionais, agora vamos fazer o jogo no Parlamento, que é o legislador supremo.
13: Esta tarde, Luís Montenegro recebeu o líder do PS em São Bento e um dos assuntos foi certamente a reforma laboral, mesmo já tinha acontecido ontem num outro encontro com André Ventura, questionada sobre se não seria suposto estar presente nessas reuniões. A Ministra do Trabalho respondeu assim.
14: Não estive presente, nem teria que estar. Este dossiê é do Governo, não é da Ministra do Trabalho, como eu já tive a ocasião de dizer várias vezes, e, portanto, o Sr. Primeiro-Ministro, no âmbito deste dossiê, ou de qualquer um, reúne, conforme entenda e com quem entenda, e quando o quiser fazer.
13: Não há a ver notícia do que terá sido abordado e com que conclusões no encontro desta tarde entre o Primeiro-Ministro e o Secretário-Geral do PS. A Presidente do Tribunal de Contas considera que a proposta do Governo para alterar a lei que rege esse Tribunal é verdadeiramente inconstitucional. Em causa está nomeadamente o facto da proposta atribuir ao Ministro das Finanças o poder definir quando o Tribunal de Contas terá poder de exercer as suas competências, pelo que poderá invadir, entende a Presidente do Tribunal de Contas, a esfera de competência da instância que dirige. Filipa Urbano Calvão suspeita que o propósito é esvaziar o papel do Tribunal.
15: Eu não sei bem qual é a intenção do Governo em relação aos juízes do Tribunal de Contas, mas não tenho dúvida que a proposta de lei, a Comissão Permanente não tem dúvidas que a proposta de lei pretende alterar a lógica do mandato do Tribunal, que, portanto, pretende, digamos assim, se me é permitida a expressão, encolher o Tribunal e a relevância do Tribunal no controle e no julgamento das finanças públicas.
13: No cerne desta questão está a intenção do Governo de pôr fim às regras, ou parte delas, dos vistos prévios no Tribunal de Contas. De acordo com esse plano, as autarquias e os serviços públicos ficarão suspensados desse visto do Tribunal sobre contratos acima de 10 milhões de euros, desde que tenham mecanismos de controlo internos que incluam auditorias periódicas.
0: Notícias atualizadas na edição das 6, já a seguir na ordem do dia. Primeiro o trânsito agora em Lisboa com acidente na ponte 25 de Abril em direção à Almada.
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0: 22 minutos para as 6 no trânsito em Lisboa, com acidente na ponte 25 de Abril, é no final do tabuleiro, no sentido Lisboa-Almada. Há fila em todos os acessos norte à ponte 25 de Abril. No eixo norte-sul, a fila começa em Sete Rios. No sentido contrário, há fila na A2 desde o viaduto do Pragal. Trânsito lento na segunda circular em direção a Sacavém, fila entre as Torres de Lisboa e o Radar e paragens no sentido contrário, entre o Relógio e Pina-Manique. No IC19, em direção a Sintra, com abrandamentos entre Pina-Manique e Queluz. Na A5, em direção a Cascais, há fila entre Caselas e Linda Velha. E na Cril, no sentido Algés-Sacavém, fila também entre os túneis de Benfica e o Senhor Roubado. No Porto, trânsito lento na VCI em direção ao Freixo, com fila entre a Afurada e a Boa Vista, depois entre o nó da Via Norte e a A3, no sentido contrário, com paragens entre Bonjóia e as Antas, fila nos dois sentidos da Avenida AEP e no final da A3 para a VCI, há demora desde a saída da A4.
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0: Vamos ao assunto na ordem do dia com Judite Menezes e Sousa.
23: Hoje, na ordem do dia, a aprovação em Conselho de Ministros das alterações às leis laborais acaba por seguir para o Parlamento a versão de julho, embora a ministra diga que inclui aqui cerca de 50 propostas dos parceiros sociais, incluindo 12 da UGT. Boa tarde, Margarida Davim, a comentadora de política da TSF. Mais de 9 meses depois, voltámos ao ponto de partida?
24: Isto não mexeu quase nada o ponteiro nestes 9 meses, muito embora a ministra diga que incluiu as tais mais de 50 propostas dos parceiros sociais, incluindo 12 da UGT. Na verdade, se nós formos aqui aos pontos mais críticos, que são assim as verdadeiras mudanças tectónicas desta reforma laboral, isto não mexeu nada. Ou seja, o que é que nós temos aqui? Temos ainda a possibilidade de ficar precário para toda a vida, se nunca antes teve um contrato de trabalho sem termo, então isso é fundamento suficiente para se ficar a prazo para o resto da vida. Temos aqui também a possibilidade de a empresa não reintegrar o trabalhador, mesmo que ele seja despedido ilicitamente, e isto é importante. As pessoas às vezes pensam, bem, mas o trabalhador não quer voltar para onde foi, para onde não querem, mas se nós pensarmos que muitas vezes em determinadas zonas não há muitos empregadores, e se nós pensarmos que esta obrigação da reintegração por despedimento ilegal, no fundo, serve para pressão, para que a entidade patronal não tenha essa veleidade de despedir sem justa causa, então entendemos melhor a importância deste mecanismo na lei. Depois há aqui a questão do banco de horas individual, que objetivamente vai fazer com que as pessoas possam trabalhar até mais duas horas por dia. Dá qualquer coisa como, no limite, 40 semanas num mês, ou seja, mais uma semana de trabalho sem receber horas extra por isso. E já agora, quem alguma vez trabalhou em banco de horas sabe bem que depois não desconta essas horas ao sabor da sua conveniência, como por vezes é dito, porque as pessoas que já trabalharam em call centers, em lojas, em centros comerciais, em supermercados, até em alguns bancos, sabem perfeitamente que muitas vezes ficam a acumular estas horas sem possibilidade de as usar, porque é sempre dito que há picos de trabalho, há gente a menos. Portanto, no fundo, sim, são mais horas trabalhadas pelo mesmo salário, portanto, menos salário ao final do mês, desse ponto de vista. Isto são medidas gravosas, são medidas que também têm que ver com a limitação à atuação dos sindicatos, que também se mantém aqui, ou seja, as restrições dos sindicatos não poderem entrar nos locais de trabalho onde não há sindicalizados, o que restringe a sua possibilidade de atividade sindical. A questão de acabar com os centros de arbitragem para dirimir as questões da caducidade da contratação coletiva. Isto parece um grande palavrão, mas no fundo do que é que estamos a falar? Há uma contratação coletiva, significa que há uma força para estabelecer, até agora era isso que servia, para estabelecer uma espécie de mínimos do que os contratos deviam respeitar e que era negociado com a força de serem feitos por sindicatos. Ora, quando esses acordos caducam, fica dada a entidade patronal a possibilidade deles caírem por terra, e portanto esses mínimos que tinham sido negociados pelos sindicatos caírem com eles, e isto também é um problema, assim como é um problema uma espécie de serviços mínimos decretados por Excel, sem ser como até agora, através de mecanismos de arbitragem, que estavam presentes representantes das entidades patronais e representantes dos trabalhadores, e em cada greve, em cada situação se definiam esses serviços mínimos. Aqui, em alguns setores, corre-se o risco de estabelecer uns serviços mínimos tão alargados que na prática é como se não houvesse greve, e portanto fica desarmadilhada aquela que é a maior arma dos trabalhadores, e também é aquela que no fundo lhes custa um dia de salário, mas que usam muitas vezes por sentirem que essa é a grande pressão que podem fazer sobre os patrões, umas vezes que muitas vezes não têm mais pressão do que essa para fazer. Portanto, falando só nestas coisas que se mantêm desta proposta inicial, creio que se percebe bem que aqueles que foram os motivos que levaram tanto a CGTP como a UGT a recusar assinar um acordo na concertação social estão mais ou menos intactos. Portanto, agora vamos ver como é que isto corre no Parlamento e que sensibilidade há nos partidos para estas questões.
3: Era exatamente o que te ia perguntar, tendo em conta o que foram dizendo André Ventura e José Luís Carneiro, ambos com reuniões em São Bento com o Primeiro-Ministro. Que margem de manobra tem o Governo para ver esta proposta aprovada?
24: José Luís Carneiro tem mostrado que entende aqui as questões suscitadas pela UGT e tem lembrado que esta reforma laboral, ao contrário do que insistem em dizer alguns dirigentes do Partido Social Democrata, não constava no programa eleitoral nem no programa de governo. E José Luís Carneiro usa-se desse argumento para dizer que isto não foi propriamente a votos e fala até de uma contra-reforma relativamente àquilo que foi a agenda do trabalho digno, que foi a última alteração feita ao direito do trabalho pelo governo de António Costa, que já agora teve os votos contra de PCP e Bloco de Esquerda e a abstenção do PSD. Portanto, presume-se que o PSD não estava propriamente muito contra essa agenda do trabalho digno. André Ventura está entalado por cima e por baixo. Está entalado por baixo por um eleitorado que entendeu os problemas concretos que estas alterações à lei de trabalho lhes podem trazer, nomeadamente na conciliação entre a vida pessoal, familiar e profissional, na precariedade, sobretudo, dos mais novos, e até nesta questão para quem tem filhos e usa do teletrabalho, estas alterações ao Código de Trabalho vêm tornar um bocadinho mais complicada essa utilização do teletrabalho. E, portanto, há aqui uma rejeição muito grande vista em todas as sondagens à qual o Chega é sensível. E é entalado por cima, porque efetivamente efetivamente entre os grandes financiadores do Chega e uma elite que apoia o Chega, há uma vontade de avançar com esta agenda de precarização ou flexibilidade, consoante as tendências ideológicas de cada um, como se queira chamar, mas o resultado é mais ou menos o mesmo. E, portanto, há essa tenaz que aperta André Ventura. Agora, já percebemos que o órgão mais sensível de André Ventura é a rua, e, portanto, para se perceber o que fará André Ventura, se calhar é preciso esperar pelo dia 3 de junho, a data em que está agendada a greve geral e as manifestações da CGTP. Sabemos que quase certeza a UGT não participará nesta greve, mas isso não significa que não haja sindicatos afetos à UGT que possam entrar nesta greve. Isso já aconteceu no passado. Sindicatos independentes também estão a sinalizar essa possibilidade, e até pessoas que não são sindicalizadas podem, obviamente, aderir à greve e participar nas manifestações. Se as manifestações forem pelo menos da magnitude que tiveram as de 11 de dezembro, talvez tenham o mesmo efeito que teve essa de 11 de dezembro, que foi a de fazer Ventura perceber que ia estar a pôr-se numa fotografia de uma coisa altamente impopular e, portanto, voltar a aumentar a fasquia de um eventual acordo, tentando assim responsabilizar o governo por não ter querido pagar o preço dessa negociação. Se essas manifestações e essa greve não forem tão expressivas e se sentir aqui uma diminuição da pressão popular contra o pacote laboral, então, sim, é muito provável que André Ventura arranje aqui um ganho de causa qualquer que possa reclamar, por exemplo, os mais dias de férias, e use isso para justificar um voto a favor, que ainda por cima também serve para dizer que é reformista e para agradar àquela ala passista, que uma está dentro do PSD, outra já está fora, mas que quer muito avançar com estas reformas da flexibilização do mercado laboral, e, portanto, aquilo que André Ventura fizer, creio que dependerá muito do que começará a acontecer no dia 3 de junho e, eventualmente, de uma greve que não está descartado que a UGT venha mais à frente a convocar quando o processo estiver mais avançado no Parlamento.
3: Obrigada, Margarida. Margarida Davim, comentadora de política da TSF. Hoje, na ordem do dia, a aprovação das leis laborais em Conselho de Ministros.
0: Na ordem do dia, com Judite Menezes e Sousa. E à quinta-feira há Magazine Serralves com Inês Cortês.
5: Uma exposição em que marcam presença a religião, a humanidade e os conflitos, a música e o cinema no Serralves em festa e uma performance em que são 3 contra 2. Sejam bem-vindos. Uma exposição em que marcam presença a religião, a humanidade e os conflitos, a música e o cinema no Serralves em festa e uma performance em que são 3 contra 2.

0: Os nomes mais marcantes da arte contemporânea, reunidas ao longo de 4 décadas. A exposição organiza-se em torno de temas como a religião, a sociedade e a guerra, refletindo sobre as crenças e as inquietudes do ser humano. A diretora adjunta do museu, Marta Moreira de Almeida, fez a curadoria e explica o significado por trás do nome, A Aflição do Espírito.
1: É retirado um texto bíblico, do livro de Eclesiastes, do Antigo Testamento, em que, no fundo, afirma que a ideia estruturante desse texto, tudo é vaidade. Portanto, começa por aí.
0: Há também obras que aproximam a arte e a ciência. Marta Moreira de Almeida fala de uma impossível de ignorar.
1: Um touro embebido em formol, em 2 vitrines, em que o público vai poder atravessar o animal, vai poder ver as entranhas do animal. E é interessante porque, no fundo, há aqui uma conservação da vida, não é? É algo que fica em suspenso. O cadáver está conservado.
0: A exposição vai ser inaugurada esta sexta-feira, dia 15, no Museu de Serralves. O Serralves em Festa volta a incluir música e cinema nas 50 horas seguidas de programação. Pedro Rocha, coordenador da música da iniciativa, revela alguns artistas que vão subir ao palco.
2: Dentro dos nomes históricos, obviamente o destaque vai para os Cybertron, que vão tocar na noite de sexta-feira. É um projeto que foi visionário no sentido de ter lançado as raízes do techno. E dentro da música nacional, gostaria obviamente de destacar os Mão Morta, que responderam ao desafio que Serralves lhes lançou para apresentarem aqui no Serralves em Festa um projeto original. Também o Conan Osiris, que apresentará o espetáculo no palco principal.

0: A programação de cinema vai ser focada em Manuel de Oliveira e no modo como o Porto e o Douro são centrais nos filmes que o cineasta fez. O coordenador de cinema, António Preto, dá exemplos das obras que vão ser projetadas.
1: Vamos ter o Aniki Bobó, incontornável, o Douro Faina Fluvial, primeiro filme do Manuel de Oliveira que incide precisamente sobre o Douro, Rio e a cidade do Porto, mas também o Pintor e a Cidade, também o Valabrão, o Princípio da Incerteza, Porto da Minha Infância.
0: Ofertas do maior festival gratuito de arte contemporânea em Portugal, que vai ser de 29 a 31 de maio. A performance 3 contra 2 Psicotrópicos propõe uma experiência feita de ritmo, movimento e imaginação. A obra é inspirada na polirritmia, batidas de 3 sobre batidas de 2, da música afro-brasileira e eletrónica. A proposta propõe um encontro com o outro através do ritmo, como afirma uma das criadoras da peça, Marcela Levy.
2: Polirritmia na música, ela também pode ser definida como um encaixe no desencaixe. Então, tomamos emprestado a noção de polirritmia na música para pensar a possibilidade de convivência entre diferentes de maneira não separatista. E essa maneira de pensar a polirritmia vai ao encontro de algumas correntes do movimento feminista que justamente pensam a polirritmia como uma chave para entender a convivência entre ritmos diferentes e não a dominação de um ritmo sobre outro.
0: A performance cria uma espécie de floresta em movimento e cruza a dança contemporânea, a cultura queer e referências indígenas e mitológicas para pensar formas diferentes de uma convivência coletiva. Vai ser no domingo, dia 17, às 6 da tarde, no Auditório do Museu. 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
3: Magazine de Serralves com Inês Cortês e o som de Joaquim Dias.
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3: E ainda antes das 6, o Minuto Corporate Finance, hoje sobre o regime de transparência fiscal em sociedades profissionais, com Paulo Duarte, contabilista da Moneris.
5: Quando vários profissionais, médicos, advogados, arquitetos...

0: Engenheiros ou contabilistas criam uma sociedade para exercer a sua atividade, há um tema fiscal que não pode ser ignorado: o regime da transparência fiscal. Este regime, previsto no artigo 6º do Código do IRC, aplica-se às chamadas sociedades de profissionais. Falamos, em regra, de sociedades em que a atividade assenta essencialmente pelo trabalho técnico dos próprios sócios e em que os rendimentos resultam do exercício de atividades profissionais previstas no artigo 151 do Código do IRS. À primeira vista, tudo parece normal. A sociedade existe, tem contabilidade organizada e apura o seu resultado, mas a tributação não fica na sociedade. A matéria coletável é imputada diretamente aos sócios na proporção definida no pacto social, ou na falta dela, em partes iguais. E há aqui um ponto essencial. Esta imputação acontece mesmo que não haja distribuição de lucros. Ou seja, o sócio pode ter IRS a pagar sobre um rendimento que lhe é atribuído, mesmo que o dinheiro não tenha sido efetivamente recebido. Na prática, o sistema fiscal olha através da sociedade e tributa o rendimento na esfera de quem o gera, os profissionais. Por isso, constituir uma sociedade profissional não significa por si só uma poupança fiscal. Antes de avançar, é fundamental analisar a atividade, os sócios, a origem dos rendimentos e o impacto em IRS.
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6: Boa tarde, são 5:58, menos uma hora nos Açores. A reforma da lei laboral aprovada hoje pelo Conselho de Ministros repõe a duração dos contratos, mantém o banco de horas, o outsourcing e a não reintegração por despedimento ilícito. Demitiu-se o presidente da Agência para a Gestão Integrada dos Fogos Rurais. Tiago Oliveira apresentou o pedido já em março, alegando motivos pessoais, deixa o cargo este sábado. O PSD acusa o Tribunal de Contas de tentativa de condicionamento, em causa um vídeo por causa da reforma que o Governo pretende para a instituição. A Presidente do Tribunal de Contas acusou o Governo de estar a propor uma reforma que acaba com os pilares fundamentais deste Tribunal e aumenta a falta de transparência. 4 cêntimos para a gasolina, 1 cêntimo para o gasóleo, são estimativas para um novo aumento dos combustíveis na próxima semana.
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6: Nota para o trânsito em Lisboa, ainda com acidente na ponte 25 de Abril, é no final do tabuleiro, no sentido Lisboa-Almada, é na via direita e há fila em todos os acessos norte à ponte 25 de Abril. Edição das 6 da tarde, Ana Cristina Henriques. Na tarde em que a Presidente do Tribunal de Contas alertou que o Governo está a propor uma reforma verdadeiramente inconstitucional para este Tribunal e a tentar limitar o controle sobre o financiamento público, o PSD lançou um contra-ataque em causa um vídeo publicado na internet no qual o Tribunal de Contas alerta para o impacto desta proposta do Governo para a Lei de Organização e Processo do Tribunal de Contas. Esta tarde, no Parlamento, em declarações aos jornalistas, o deputado Alexandre Poço acusou o Tribunal de Contas de tentativa de condicionamento político.
10: Não nos parece natural, compreensível, é de que o Tribunal de Contas procure, através do seu website oficial, lançar um vídeo de propaganda política a atacar uma opção legítima do Governo, ultrapassando aquelas que são as funções jurisdicionais desse próprio Tribunal, naquela que classificamos como uma clara tentativa de condicionamento político daquela que será a análise e a discussão por parte dos deputados da Assembleia da República desta reforma do Tribunal de Contas que, como todos saberão, em breve ocorrerá neste Parlamento.
6: No vídeo em causa, o Tribunal Constitucional deixa a mensagem de que a proposta de lei do Governo enfraquece o controle das finanças públicas, uma crítica reafirmada esta tarde, em conferência de imprensa, pela Presidente do Tribunal de Contas, que vê aqui um ataque direto aos pilares desta instituição, José Mineiro.
4: Os juízes do Tribunal de Contas não querem ser uma espécie em vias de extinção. A Presidente do Tribunal, Filipa Urbano Calvão, assume deste modo a defesa da instituição ao arrasar a proposta do Governo de alteração da lei que rege este Tribunal.
11: Eu não sei bem qual é a intenção do Governo em relação aos juízes do Tribunal de Contas, mas não tenho dúvida que a proposta de lei, a Comissão Permanente não tem dúvidas que a proposta de lei pretende alterar a lógica do mandato do Tribunal e que, portanto, pretende, digamos assim, se me é permitida a expressão, encolher o Tribunal e a relevância do Tribunal no controle e no julgamento das finanças públicas.
4: No parecer, hoje divulgado, a Presidente do Tribunal de Contas sublinha que está em causa a forma como o Estado português protege a transparência.
11: E é importante dizê-lo com clareza, falar de controle financeiro público é falar também da confiança dos cidadãos nas instituições democráticas. O parecer, hoje entregue, identifica um conjunto de aspectos da proposta de lei que suscitam séria preocupação do ponto de vista constitucional, institucional e financeiro.
4: Com a proposta do Governo, todos os contratos do Estado, orçados em menos de 10 milhões de euros, deixam de ter visto prévio e passam para a alçada da Inspeção-Geral das Finanças.
11: Enfim, temos a previsão de que um senhor ministro possa, no futuro, vir a invadir a esfera de competência do Tribunal. Não vejo também que se possa, de facto, negar, e portanto, dito de forma positiva para ficar mais claro, há evidentemente uma consequência previsível, eu não diria que é certa, mas que é previsível, de os vazios de escrutínio independente da utilização de dinheiros públicos, que esta proposta de lei cria, poderem gerar um maior espaço para corrupção ou para ilegalidades em geral na utilização dos dinheiros públicos.
4: Filipa Urbano Calvão argumenta ainda com os dados da intervenção do Tribunal de Contas, em que olhou para 13 mil milhões de euros usados pelo Estado no ano passado. Em mais de metade deste valor foram encontradas irregularidades.
11: E eu acho que isto é um número suficientemente expressivo para se perceber que ainda não será esta fase, e tem sido essa a mensagem que se tem tentado passar do lado do Tribunal de Contas, ainda não será esta a fase para definitivamente largarmos o sistema de controle prévio por parte do Tribunal, porque na verdade ainda não temos uma administração pública nos seus diferentes planos da administração pública. Naturalmente que há instituições públicas que estão bem preparadas, mas não temos em geral uma administração pública com meios suficientes para cumprir em pleno esta legislação, e que é uma legislação relevantíssima, porque estamos a falar de dinheiros que podem ser mal gastos. Não é apenas uma simples mera violação da lei, são as consequências que isso pode ter para o erário público, os prejuízos que isso pode significar para o erário público.
4: O visto prévio não pode acabar, agora o Tribunal de Contas espera que no Parlamento a nova lei não seja aceita pelos deputados.
6: E por causa desta reforma está aberto aqui um incidente entre o Tribunal de Contas e o PSD, como já escutámos. O vice-presidente da bancada social-democrata, Alexandre Poço, acusa o Tribunal de Contas de tentar condicionar os deputados nessa discussão que se segue por causa de um vídeo que o Tribunal publicou no site oficial a atacar esta proposta do Governo de revisão da lei do Tribunal de Contas. O Governo garante que a proposta para a reforma laboral vai seguir para o Parlamento com mais de 50 alterações, contributos dos parceiros sociais também, 12 dos quais da UGT, mas apesar da questão dos jornalistas, a Ministra do Trabalho não adiantou que medidas é que estão incluídas. Palma Ramalho, na conferência de imprensa final do Conselho de Ministros, pediu responsabilidade ao Partido Chega e ao Partido Socialista, embora Francisco Nascimento, o Governo, não deixe cair as linhas vermelhas nesta proposta agora aprovada.
12: O Governo insiste: o fim do travão ao outsourcing, a não reintegração do trabalhador despedido por justa causa ou o banco de horas, vou mesmo seguir para o Parlamento.
13: Nós estamos a meio do caminho. Não se pode, nesta fase, já dizer que a reforma é um insucesso.
12: Responsabilidade é o que pede a Ministra do Trabalho, Maria do Rosário Palma Ramalho, que justifica a não reintegração do trabalhador despedido por justa causa.
13: Em todas as empresas, independentemente da dimensão, o que é que se alterou? o valor da indemnização foi aumentado.
12: E há mexidas na lei da greve.
13: Quando uma greve ocorra em setor social vital, haverá sempre lugar a serviços mínimos, cabendo naturalmente à entidade competente determinar qual é a medida desses serviços mínimos.
12: Quanto ao banco de horas...
13: Se o trabalhador tiver um crédito de horas, devem ser pagas no final desse período de referência com a retribuição desse mês, devem ser acrescentadas à retribuição desse mês e com um acréscimo correspondente ao valor da primeira hora de trabalho suplementar em dia útil, que é 25% sobre a remuneração.
12: A ministra chegou a falar em aumentar em 2 dias o período de férias, mas afinal não passam de faltas justificadas.
13: Trata-se de permitir alargar a ausência associada às férias, embora estes 2 dias contem como falta justificada e não como férias.
12: Dias em que o trabalhador não é remunerado. Palma Ramalho pede responsabilidade aos partidos, desde logo a Chega e ao PS, depois de José Luís Carneiro ter mostrado disponibilidade para negociar, desde que o governo deixe cair grande parte das medidas.
13: Ouvi essas palavras do Sr. Secretário-Geral que me pareceram muito próximas das palavras do Sr. Secretário-Geral da UGT.
12: A ministra até garante que a proposta conta com 12 medidas aprovadas pela UGT, mas não diz quais. Já sobre as reuniões em São Bento...
13: Não estive presente, nem teria que estar. Este dossiê é do Governo. O Sr. Primeiro-Ministro, no âmbito deste dossiê ou de qualquer um, reúne conforme entenda e com quem entenda e quando o quiser fazer.
12: Palma Ramalho não se sente fragilizada, garante, a polémica reforma segue para o Parlamento.
6: E no Parlamento o PSD diz que ainda não tem uma posição sobre esta reforma laboral aprovada pelo Governo. Quanto à iniciativa liberal, Mariana Leitão fica satisfeita porque a proposta vai chegar ao Parlamento e trata de deixar um desafio às diferentes forças políticas.
14: Em vez de simplesmente dizerem que não gostam de nada e, portanto, nem sequer vão participar na discussão, que se juntem à discussão, que digam como é que querem, como é que vão pôr na prática as ideias que vêm aqui defender, para que os partidos se pronunciem, os partidos à esquerda. O que têm feito é simplesmente nem pensar. Nem pensar porquê. O que é que se sabemos e se temos noção de que temos um país pouco competitivo, em que as pessoas ganham mal, e com muita precariedade, então venham dizer como é que alteravam essa situação e quais são as propostas que têm para alterar essa situação.
6: Mariana Leitão promete apresentar ideias de alterações na leitura de Margarida Davim, comentadora de Política Nacional da TSF. Pouco mudou nesta proposta do Governo. Margarida Davim considera que é o Partido Chega que pode alterar a posição sobre o diploma, dependendo do sinal que vier da rua e da greve geral convocada pela CGTP.
15: Já percebemos que o órgão mais sensível de André Ventura é a rua. Se as manifestações forem pelo menos da magnitude que tiveram as de 11 de dezembro, talvez tenham o mesmo efeito que teve essa de 11 de dezembro, que foi a de fazer a Ventura perceber que ia estar a pôr-se numa fotografia de uma coisa altamente impopular. Se essas manifestações e essa greve não forem tão expressivas e se sentir aqui uma diminuição da pressão popular contra o pacote laboral, então, sim, é muito provável que André Ventura arranje aqui um ganho de causa qualquer que possa reclamar, por exemplo, os mais dias de férias, e use isso para justificar um voto a favor, que ainda por cima também serve para dizer que é reformista e para agradar àquela ala passista. Aquilo que André Ventura fizer, creio que dependerá muito do que começará a acontecer no dia 3 de junho e, eventualmente, de uma greve que não está descartado que a UGT venha mais à frente a convocar quando o processo estiver mais avançado no Parlamento.
6: São perspectivas de Margarida Davim, comentadora de Política Nacional da TSF. Em vésperas do primeiro reforço dos meios de combate a incêndios, a Agência para a Gestão Integrada dos Fogos Rurais fica sem presidente. Tiago Oliveira apresentou a demissão ao Ministro da Agricultura já em março e a demissão negociação tem efeitos a partir deste sábado. Ele foi escolhido por António Costa, liderava a agência desde 2017, tem sido muito criticado por organizações do setor, como por exemplo a Liga dos Bombeiros. António Nunes, o presidente da Liga dos Bombeiros, em declarações à jornalista TSF Maria Augusta Casaca, diz que mesmo com esta demissão, perto do início da chamada época de prevenção e combate aos fogos florestais, ele diz que isso não é um problema e que todas as entidades que combatem fogos estão prontas para ir para o terreno.
16: Deveria fazer uma reforma, eventualmente uma integração ou uma fusão entre a AGIF e o ICNF, porque entendemos que talvez não valha a pena Portugal ter duas entidades que podem e que têm necessidade de haver um maior entrosamento entre elas, e por isso nós desde há muito tempo que temos defendido que num momento lá atrás talvez houvesse necessidade de ter essa agência, mas que atualmente poderia haver um pensamento de integração, pelo menos destas duas entidades, numa única unidade.
6: António Nunes defende que esta agência dos fogos devia ser integrada no Instituto de Conservação da Natureza e Florestas, considerando que não é uma agência fundamental. A festa do campeão, a festa de campeão do Futebol Clube do Porto vai obrigar a vários condicionamentos no trânsito da cidade. O plantel portista sai à rua no próximo sábado com destino à Avenida dos Aliados, Hugo Miguel Taveira.
17: A festa do título faz com que a Câmara Municipal corte ao trânsito grande parte da Baixa do Porto. Desde as 5 da tarde de sábado até à 1 da manhã de domingo, não se pode circular nem estacionar em dezenas de ruas da zona histórica da Cidade Invicta. Entre elas está, naturalmente, a Avenida dos Aliados, onde se esperam milhares de adeptos para as celebrações portistas. Artérias como a Rua do Almada, a Rua dos Clérigos e a Rua Sá da Bandeira também estão na lista, que pode ser consultada na íntegra no site da TSF. Devido à montagem do palco para a festa do Futebol Clube do Porto, desde esta madrugada que é proibido parar e estacionar na Praça do General Humberto Delgado, em frente à Câmara Municipal. Na mesma praça, no Arruamento Sul, também não se poderá circular a partir das 7 da manhã de sábado até à 1 da tarde de domingo. De recordar que o plantel do Futebol Clube do Porto vai fazer uma travessia de barco até à Ribeira, após o jogo de sábado com o Santa Clara, a equipa será depois transportada num autocarro panorâmico até à Avenida dos Aliados.
6: A recepção do Futebol Clube do Porto ao Santa Clara é o último jogo do campeonato para o novo campeão nacional. O jogo tem início às 3:30 da tarde e tem relato na TSF.
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0: Boa tarde, agora 6h19. Em Lisboa já está resolvido o acidente na ponte 25 de Abril, mas o trânsito continua lento em todos os acessos norte à ponte 25 de Abril, no eixo norte-sul com fila a partir das Laranjeiras e no final da A2 em direção à ponte há demora a partir do segundo viaduto do Feijó. Na segunda circular em direção a Sacavém, com fila entre as Torres de Lisboa e o Radar, no sentido contrário, com paragens entre o Relógio e o Campo Grande. No IC19 em direção a Sintra, há abrandamentos entre Alfragide e Queluz. Na A5 em direção a Cascais, fila entre Caselas e Linda a Velha. E na Cril, no sentido Algés-Sacavém, também fila entre os túneis de Benfica e o Senhor Roubado. No Porto, trânsito lento na VCI em direção ao Freixo, com fila entre a Furada e as Antas. No sentido contrário, há paragens entre Bonjoia e a A3 e depois há fila entre a Prelada e a Ponte da Arrábida. Na Avenida AEP, há demora nos dois sentidos. No final da A3 para a VCI, há fila desde a saída da A4 e na A44 há abrandamentos nos dois sentidos entre o Freixo e Coimbrões.
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2: Mais 1.700 pessoas fechadas num cruzeiro, agora são gastroenterites. Gastroenterite não vale, o norovírus que me perdoou. A seguir é o quê? Um surto de enjoos? Queixas de que o camarote abana? Um cruzeiro sem uma gastroenterite nem é um cruzeiro. Dá direito a pedir o reembolso do bilhete. É que faz parte da experiência. O passageiro desintegrar-se. Depois os outros, que não podem ver nada, imitam. Mas é uma dieta. Chega-se ao destino mais elegante, compara com o resultado se tivéssemos ido o caminho todo a nadar ao lado do paquete. Mas atenção! Quem diz um cruzeiro, diz viagens em geral. Quanto mais longe, pior. Mas o desarranjo é fatal como ao destino. Só não se costuma registar o momento em que se dá à luz o espírito das trevas, acabando com o aspecto de um saco de vácuo, tanto em espessura como em transparência. Mas atenção, quem diz cruzeiros e viagens em geral, também diz escadas rolantes e aqueles WC portáteis dos festivais, esses autênticos portais para um universo de porcaria nunca vista. Não é noro, nem é anta, é todo ao vírus naquele metro quadrado repugnante com 2,20 de pé direito, pé de atleta, claro. E ninguém se queixa, em parte porque já se costuma atravessar o portal com uma anestesia, ou várias. Depois acham que forram aquilo com 4 folhinhas de papel higiênico, que nem são duplas, e está esterilizado. Por isso é que os especialistas dizem que o ideal é cuidar da imunidade, com uma boa alimentação e exercício físico. Também se pode recorrer à religião. Por falar nisso, Luís Montenegro apareceu esta terça-feira à noite em Fátima, por ocasião do 13 de maio. Mas pode ter sido engano. Ao ver 250 mil pessoas com velas, o primeiro-ministro pensou que se tratava de um apagão e quis ser o primeiro a chegar. Pior, passou a noite a dizer às pessoas que está quase a voltar, está quase a voltar. Tudo graças às redundâncias que o governo já implementou. Continuando cheio de fé, o Luís anunciou ontem que a legislação laboral é aprovada hoje em Conselho de Ministros, ou seja, é o peregrino e a ideia peregrina. Mas há quem não saiba, no governo, o que é perdoar. A Ministra da Saúde admite processar o Presidente da Associação de Médicos Prestadores de Serviços, que classificou o regime de incompatibilidades dos médicos tarefeiros como uma tentativa de homicídio das populações do interior. Ana Paula Martins diz que não se pode acusar um governo de homicídio sem que estas afirmações não sejam altamente escrutinadas e altamente avaliadas. Muito bem, senhora ministra. E também é preciso um corpo. Sem corpo não há crime. O Chega vai propor uma comissão parlamentar de inquérito para varrer o interior à procura de provas. Entretanto, o tarefeiro dos tarefeiros já veio falar em hipérbole. O que é isto? Outro surto? O melhor é confinar tudo. Há pelo menos um caso de hipérbole. A fechar, Pedro Passos Coelho voltou a criticar o governo, afirmando que já não tem paciência para histórias da carochinha. O governo, que diz sempre que tem muito respeito pelo ex-primeiro-ministro, respondeu prontamente: era uma vez uma menina muito querida que vivia num bosque.
0: É a crónica de Zé Pedro Silva, parece mentira, o som é de José Guerreiro.
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0: Daqui a pouco passamos em Cannes, agora no Prato do Dia Fernando Melo, vamos a Almeirim, à Tertúlia da Quinta.
3: 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Saímos deste restaurante singular com a próxima visita já em mente. Para muito em breve, claro.
0: A Tertúlia da Quinta em Almeirim, hoje no Prato do Dia com Fernando Melo, um guia TSF Evasões que pode ouvir e ler em tsf.pt. Daqui a pouco o Jornal de Desporto, ainda antes vamos a Cannes, agora são 6h27.
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6: E chegou o primeiro estrondo de Cannes. Logo, o filme de abertura da quinzena dos cineastas chama-se Butterfly Jam e é o regresso a Cannes de Kantemir Balagov, jovem prodígio russo, agora a filmar na América. Mas este não é um filme de Hollywood. Tem Mónica Bellucci num cameo e Barry Keoghan num dos papéis. Fala de uma comunidade russa em Nova York em modo de conto de fadas realista. Ou melhor, New York. Mistura pelicanos, pão crepe russo, wrestling e primeiros amores. É uma tragédia terna. Na competição da seleção oficial, resultados díspares. Do Japão, uma decepção. Naji Notes, de Koji Fukada, baseado numa peça de teatro sobre uma amizade entre ex-cunhadas, falha sobretudo quando quer alavancar a sua pegada de melodrama. Mas a boa notícia vem de França com La vie d'une femme, de Charline Bourgeois-Taquet, melodrama no feminino, sob a crise de meia-idade de uma chefe cirurgiã. Um retrato de uma mulher real sem necessidade de bandeiras de feminismo ativista. Mas ontem foi o dia das reprises. Sessão à pinha na praia para a celebração dos 40 anos de Top Gun. Tom Cruise nem apareceu, mas na sala principal, a sessão especial de Velocidade Furiosa teve Vin Diesel presente para esta efeméride. este primeiro filme da saga já tem 25 anos. E preparem-se, as celebrações estão na moda. Regressam aos cinemas este ano Legalmente Loura e Birdcage.
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0: Boa tarde, agora são 6:30, 5:30 nos Açores, os destaques do Jornal de Desporto.
1: Chamam-lhe o Alan do Equador e está a motivar um braço de ferro entre Benfica e Futebol Clube do Porto. Rodrigo Mora, à espera de ouvir da boca de Martínez, que está convocado para o Mundial, traça os objetivos para a próxima temporada e revela os segredos para um Futebol Clube do Porto campeão. Luís Suárez e Richard Rios estão nos pré-convocados da Colômbia para jogar contra Portugal e Afonso Eulálio continua de rosa no giro.
0: São os assuntos do Jornal de Desporto, edição de Bruno Sousa Ribeiro.
1: Começamos com uma notícia de última hora. Carlo Ancelotti renovou com a seleção do Brasil. O técnico italiano prolonga assim o contrato até 2030. É um anúncio feito pela Confederação Brasileira de Futebol há minutos. Anunciou a renovação do contrato com o treinador que está no comando técnico do Brasil desde o ano passado. Técnico italiano que já se mostrou muito feliz por estender o vínculo com a canarinha. Carlo Ancelotti é selecionador do Brasil até 2030. Chama-se Juan Riquelme, é angulo e é visto como o Alan do Equador. O jornal AS garante hoje que Benfica e Futebol Clube do Porto estão interessados no jogador, mas enfrentam também a concorrência do Barcelona e do Manchester United. O jornal espanhol refere-se a Juan Riquelme Angulo como uma jovem promessa. É avançado, tem apenas 18 anos e dono, como refere o AS, de uma estampa física assinalável, 1,93m e 80kg. É ponta de lança, mas também pode jogar nos corredores. De acordo com a mesma publicação, é constantemente comparado a Erling Haaland pelas semelhanças físicas. Juan Angulo já joga pela seleção principal, em 10 jogos marcou 2 golos e tem sido chamado à seleção A do Equador, seleção que vai estar no Mundial, no Campeonato do Mundo. As chamadas à seleção, garanto Bas, acabam por despertar a cobiça de grandes clubes europeus, sobretudo de Benfica, Futebol Clube do Porto, mas também de Barcelona e Manchester United. Rodrigo Mora está a contar os dias, as horas, para que chegue terça-feira. É o dia em que Roberto Martínez vai anunciar os convocados para o Campeonato do Mundo. Numa entrevista a um patrocinador do Futebol Clube do Porto, Rodrigo Mora admite que tem esperança em ser convocado para o Mundial.
2: Neste momento, acho que a seleção mundial é o meu próximo sonho e objetivo, e acho que era um sonho a dobrar, porque ter conquistado a Liga pelo Porto já foi uma coisa de malucos. Acho que agora ir ao Mundial era tudo o que eu queria. Acho que era um ano a acabar da melhor forma, e é isso, vamos ver. Estou a continuar a dar o meu máximo e esperamos pela convocatória.
1: Rodrigo Mora, à espera de ouvir o nome da boca de Roberto Martínez na próxima terça-feira, os convocados da Seleção Nacional para ouvir-se na TSF em direto à 1 da tarde. E por falar em Martínez, hoje recebeu boas notícias do treinador do Chelsea. Pedro Neto está recuperado da lesão e apto para jogar a final da taça no sábado frente ao Manchester City e logo ser convocado para o Mundial. Retomamos a entrevista a Rodrigo Mora. A atenção ainda de Martínez. O jogador assegura que melhorou muito como jogador.
2: Envolvi muitas partes do jogo, acho que a nível defensivo muito. Acho que o Mister trabalhei muito com o Mister e com a equipa técnica para evoluir nesse passo que o Mister também queria, mas acho que estou um jogador mais completo e evoluí muito, muito mais nas coisas que eu não estava, não esperava tanto ou não sabia tanto, mas agora acho que estou um jogador mais completo, diferente do que era no ano passado, mas sim, estou feliz por ter melhorado bastante esta.
1: Rodrigo Mora diz que não sente qualquer pressão e as pessoas falarem bem ou mal não tem qualquer importância. Quanto ao Futebol Clube do Porto, Mora traça os objetivos para a próxima época. Pode estar a chegar a um Futebol Clube do Porto imparável.
2: No ano passado partíamos como os dois com feridas e este ano se calhar já estão curadas, mas mas podem-se abrir, por isso temos de ter cuidado. Não acho que não podemos entrar como campeões e que vai estar tudo bem. Não temos que entrar como entramos este ano, acho que não facilitamos em nenhum jogo. E acho que é isso, somos campeões, claro que vamos ser uma equipa se calhar a bater, mas isso depende de nós. Se entrarmos como entramos este ano, acho que nenhuma equipa consegue nos parar.
1: Rodrigo Mora deixa a promessa de um Futebol Clube do Porto a lutar pelo bicampeonato na próxima época e chegar o mais longe possível na Liga dos Campeões. O jovem jogador faz também um balanço na entrevista que concedeu ao patrocinador do clube. Mora começa por revelar o jogo mais marcante da época que acabou por embalar-se o emblema azul e branco para o título.
2: Acho que a vitória em Alvalade, acho que diz muito do que foi este ano. Ímos ganhar a casa do antigo campeão. Acho que marca muito e uma emoção, a vitória que foi. Acho que controlamos muito bem aquele jogo e foi uma vitória muito merecida e acho que foi o jogo que mais marcou esta época.
1: Francesco Farioli teve muita importância, Mora elogia sobretudo a ideia de jogo do italiano, mas faz também uma confissão. O que Farioli mais exigiu aos jogadores dentro e fora de campo?
2: Ao passar do tempo foi a parte mental, porque acho que o futebol português é assim e fala-se muito e já sabemos disso, e a parte mental que é não tentar ligar a isso, ao que vem de fora, porque já sabemos como é que isto é e fala-se muita coisa e nós temos que só focar no nosso, porque se focarmos no nosso tudo vai correr bem e tudo vai ao seu sítio.
1: Agora vem-nos contar a história que acaba por representar a união de grupo do Futebol Clube do Porto esta época.
2: O que ficou mais foi no início, quando o Missa tinha chegado, que disse que tínhamos os dois, tínhamos todos, a equipa e ele, algumas feridas, e é verdade, tínhamos os dois várias feridas, a equipa e ele. Ele do Ajax, nós da época difícil que sofremos na época passada, mas que as feridas iam-se curar e curaram-se.
1: O segredo do sucesso, revela Mora, foi unir o grupo e não deixar nada de negativo no balneário. Por último, Rodrigo Mora revela também um companheiro de equipa a quem está muito grato por tudo esta época.
2: Foi o João Costa, e ele foi sempre aquela pessoa que me ajudou a escolher ali qual era o melhor caminho, ali sempre a meter-me a dar o caminho certo, e por isso, sem dúvida, estou-lhe muito grato por me ter ajudado esta época.
1: João Costa, e não Diogo Costa, João Costa, o terceiro guarda-redes do Futebol Clube do Porto, é o jogador mais importante para Rodrigo Mora esta temporada. Na mesma entrevista, Mora menciona também o nome de Deco como o jogador que mais o inspira. Quanto ao jogador da formação, com quem tem uma grande amizade, Mora diz que é Tiago Silva, outro jovem dos Dragões que se estreou agora no último duelo frente ao Aves. Futebol Clube do Porto em festa, vai recebendo várias distinções, clube e jogadores. Hoje foi a vez de Alberto Costa ser distinguido. O defesa-direito foi eleito pelos treinadores da Liga o melhor jovem do mês de abril. Na votação, Alberto Costa supera a concorrência de dois jogadores do Famalicão, Rodrigo Pinheiro e Gustavo Sá. O Futebol Clube do Porto está já na contagem decrescente para o último jogo do campeonato, onde vai receber o troféu de campeão, com a festa a seguir depois nos Aliados. E Hugo Miguel Taveira, a festa nos Aliados, sábado, promete mexer e muito com o trânsito.
3: A festa do título faz com que a Câmara Municipal corte ao trânsito grande parte da Baixa do Porto. Desde as 5 da tarde de sábado até à 1 da manhã de domingo, não se pode circular nem estacionar em dezenas de ruas da zona histórica da Cidade Invicta. Entre elas está naturalmente a Avenida dos Aliados, onde se esperam milhares de adeptos para as celebrações portistas. Artérias como a Rua do Almada, a Rua dos Clérigos e a Rua Sá da Bandeira também estão na lista, que pode ser consultada na íntegra no site da TSF. Devido à montagem do palco para a festa do Futebol Clube do Porto, desde esta madrugada que é proibido parar e estacionar na Praça do General Humberto Delgado, em frente à Câmara Municipal. Na mesma praça, no Arruamento Sul, também não se poderá circular a partir das 7 da manhã de sábado até à 1 da tarde de domingo. De recordar que o plantel do Futebol Clube do Porto vai fazer uma travessia de barco até à Ribeira, após o jogo de sábado com o Santa Clara. A equipa será depois transportada num autocarro panorâmico até à Avenida dos Aliados.
1: Futebol Clube do Porto vai levantar o título de campeão, o troféu de campeão, no último jogo do campeonato frente ao Gil Vicente, duelo que se realiza no sábado às 15h30 da tarde. Para esse jogo, Martim Fernandes não deve jogar, está a recuperar de lesão. Já os jovens Tiago Silva e Bernardo Silva continuam a trabalhar com o plantel principal. No domingo há decisões. Morten Hjulmand é quase certo que falha o jogo da luta pelo segundo lugar. Os Leões recebem o Gil Vicente e o médio dinamarquês ainda não está a trabalhar com o plantel. Trabalhou no relvado, mas de forma acondicionada, tal como Ioannidis. Entretanto, o jogo do Benfica frente ao Sporting de Braga vale aos encarnados uma multa de quase 20 mil euros. No mapa de castigos do Conselho de Disciplina da Federação Portuguesa de Futebol, pode ver-se que o cântico insultuoso a Rui Costa é um dos que consta no relatório e que contribui para uma multa de quase 20 mil euros. A Colômbia, que é adversária de Portugal no Campeonato do Mundo, já anunciou os jogadores pré-convocados e Luís Suárez e Richard Rios fazem parte das escolhas do selecionador Néstor Lourenço. Diogo Leite vai deixar o União de Berlim. O clube germânico anunciou hoje a saída de elementos da equipa técnica e de alguns jogadores do clube. Entre eles está Diogo Leite. E olhando ainda lá para fora, para a Inglaterra, digo-lhe que depois de Bruno Fernandes estar nomeado para melhor jogador do ano da Premier League, agora é Matheus Fernandes, outro Fernandes, a estar também entre os nomeados, mas para jovem do ano. No giro, volta à Itália, Afonso Eulálio continua de rosa. Hoje, em Nápoles, o ciclista português viveu um dia sem percalços, na primeira etapa como líder da classificação, e vai atacar-se agora à primeira chegada em alto, com a mesma vantagem para os adversários. Afonso Eulálio fechou a etapa na posição 41, logo atrás de Jonas Vingegaard, e continua líder de camisola rosa. O mais rápido hoje foi David Ballerini. Não me vou embora sem antes lhe dizer que Lúcia Alves é a melhor jogadora do Campeonato de Futebol Feminino. A defesa do Benfica recebeu a distinção do Sindicato dos Jogadores antes de jogar a final da Taça de Portugal contra o Futebol Clube do Porto. O jogo é no domingo, às 5h15, no Estádio Nacional. Pela primeira vez, Benfica e Porto vão estar frente a frente em futebol feminino, logo numa final, e a TSF garante o relato.
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0: Boa tarde, agora estamos a 17 minutos das 7, há não alinhado já a seguir e no trânsito em Lisboa lento em todos os acessos norte à ponte 25 de Abril e no eixo norte-sul ainda com fila a partir das Laranjeiras e no final da A2 em direção à ponte há demora a partir do segundo viaduto do Feijó. Na segunda circular em direção a Sacavém com fila entre Benfica e o Radar e no sentido contrário com paragens entre o Relógio e o Campo Grande. No IC19 em direção a Sintra, abrandamentos entre Alfragide e Queluz. Na A5 em direção a Cascais, há fila entre Caselas e a zona do Estádio Nacional. E na Cril, sentido Algés-Sacavém, com demora entre Monsanto e o Senhor Roubado. No Porto, na VCI, em direção ao Freixo, há fila entre a Afurada e as Antas. No sentido contrário, paragens entre Bonjoia e a A3. Depois, fila entre a Perlada e a Ponte da Arrábida. Na Avenida EPA demora nos dois sentidos. No final da A3 para a VCI há fila desde a saída da A4 e na A44 há abrandamentos nos dois sentidos entre o Freixo e Coimbrões.
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2: Entre o processo Marquês e um caso sinistro, marcado por violência que resultou numa morte e a posterior decisão de um juiz. Justiça, só de justiça se falará neste Não Alinhados. Boa tarde, Mónica Quintela.
3: Boa tarde, Artur Carvalho, e boa tarde também aos nossos ouvintes.
2: Começamos, Mónica, pela circunstância de hoje ter começado um julgamento no Tribunal Administrativo de Lisboa de uma ação apresentada, de uma queixa de José Sócrates, já em 2017, que se reclama que o Estado o indemnize pela demora que ao tempo já notava na investigação da Operação Marquês. Isto cruza-se com a circunstância do mesmo José Sócrates andar agora a adiar o prosseguimento do julgamento da ação principal do processo Marquês, não aceitando o advogado que a Justiça lhe destina, tampouco escolhendo um de modo próprio. Que ponderação faz sobre estas duas circunstâncias?
3: Artur, é tudo surreal. Todo este processo é surreal. Primeiro, acho que é uma ironia suprema, sobre todos os pontos de vista, que seja intentada uma ação no STAF, nos Tribunais Administrativos e Fiscais, em que se pede a condenação do Estado pela morosidade da Justiça. Ora, os Tribunais Administrativos e Fiscais são conhecidos por uma justiça moribunda. Se há tribunais onde a justiça está completamente parada, são os tribunais administrativos e fiscais. Sócrates terá intentado, intentou a ação em 2017, portanto, envolvidos 9 anos, vai agora o processo para julgamento. Posta esta questão da falta da própria legitimidade do Ministério Público, não me refiro à legitimidade do Ministério Público, não, do staff dos tribunais administrativos e fiscais, não me refiro à legitimidade legislativa ou processual, isso é evidente que a tem, mas da própria, dos próprios atrasos por parte dos tribunais administrativos, será seguramente muito interessante do ponto de vista jurídico e social analisar uma sentença que seja preferida e que se debruce sobre a morosidade de outros intervenientes processuais, designadamente aqui do Ministério Público. Depois temos a questão, que é a questão de mérito relativamente à ação, que é a própria questão em que o inquérito, e eu não conheço a ação de que Sócrates intentou, mas pelo que vi, será em que pede a condenação do Estado pela ultrapassagem dos prazos máximos do inquérito, designadamente o prazo máximo de 18 meses, violando o seu direito constitucionalmente previsto obter uma decisão em prazo razoável relativamente à justiça. Os prazos do inquérito não são perentórios, já aqui falámos várias vezes sobre isso, são meramente indicativos, ou seja, os magistrados, quer o Ministério Público, quer os magistrados judiciais, não têm prazos perentórios. Para quem nos ouve perceber, possa perceber bem aquilo, se houver um determinado prazo e se não o cumprirem, pois está tudo na mesma, não tem problema nenhum, porque é apenas um prazo meramente indicativo. Quem tem prazos obrigatórios, perentórios para cumprir, é o cidadão. Posto isto, a ação em si, isto, uma análise jurídica, parece-me que estará votada ao fracasso. Agora, relativamente a tudo o que se passa, nós temos aqui um pecado original, que é o mega processo que foi criado pelo Ministério Público, que me parece um erro crasso. Repare, esta opinião de que o processo Marquês é uma excrescência, um falhanço total da justiça portuguesa, é uma opinião unânime em todos os intervenientes da justiça. Eu falando com advogados, falando com procuradores, inclusive dentro do próprio Ministério Público, falando com juízes, e já para não falar num cidadão, o cidadão não compreende, pura e simplesmente, não é? Portanto, não fica, isto é uma aberração. Mas entendem que isto foi mal gerido, está mal feito. Esta formação dos mega processos, esta pesca de arrasto, leva a isto tudo. Não nos podemos esquecer que o Ministério Público teve muitos anos a investigar, detém, o Sócrates é preso preventivamente, cede os prazos de prisão preventiva e vai para casa, está inclusive em prisão domiciliária, e só três ou quatro anos depois é que é deduzida a acusação, só em outubro de 2017, pensou, é que foi deduzida a acusação por parte do Ministério Público. Portanto, isto está tudo mal, está tudo errado. É um caso surreal, vai ser. Já há uma peça de teatro, não é? Que chama-se Minha Engenheiro, vai de certeza que já é um caso de estudo. Vai dar séries, vai dar filmes, vai ser uma coisa que vai marcar a justiça portuguesa de uma forma muito negativa, com repercussões graves. Eu antevejo isso pelas alterações legislativas que se propõem, alterações essas que não vão ter efeito eficazes relativamente a este processo, e no meio disto tudo a grande condenada que sai é a justiça portuguesa. Essa é que é a grande condenada que sai desta brincadeira toda. Brincadeira, digo isto com uma profunda ironia. As legislativas que se propõem, alterações essas que não vão ter efeito, não vão ser eficazes relativamente a este processo, e no meio disto tudo a grande condenada que sai é a justiça portuguesa. Essa é que é a grande condenada que sai desta brincadeira.

0: 24 anos, penso eu, 24, 25 anos, que tem um percurso dramático, um percurso de vida dramático, com o início de consumo de drogas aos 9 anos, portanto uma família disfuncional, que tem como esteio os seus avós e que está preso a cumprir uma pena de prisão cerca de 9 anos, 8 anos e 9 meses por roubos. Este recluso, de seu nome Hugo Pereira, eu digo isto porque o processo já é conhecido, está detido, esteve detido quando isto aconteceu no estabelecimento prisional de Linhó, e é esquizofrénico, portanto diagnosticado com esquizofrenia, com surtos psicóticos e com ameaças de agressão ao seu colega de cela e também com problemas de alucinações. Ele tem alucinações, em que também pensa que estará a ser atacado. Foi os serviços prisionais, designadamente na pessoa da sua diretora, da diretora do estabelecimento prisional de Linhó e direção-geral, foi amplamente avisada, advertida, informada, quer pelos avós deste rapaz que assassinou o seu colega de cela, quer também pela APAR e pelo advogado deste recluso, que tomou a APAR, a Associação Portuguesa de Apoio ao Recluso, portanto informando que era perigosíssimo que eles continuassem na cela, na mesma cela, e que era perigoso que alguém que é esquizofrénico, portanto que está, que tem uma doença mental, uma patologia, que esteja preso no regime comum, em vez de estar num estabelecimento prisional hospitalar, portanto num hospital prisão. É disso que se trata. O avô deste jovem avisou a família do avô, a família do rapaz que foi assassinado, e o TEP, que é o Tribunal de Execução de Penas, não fez nada, portanto não fez rigorosamente nada para evitar o pior. O que é que me choca aqui? Primeiro temos aqui a questão da responsabilidade do Estado, ou seja, quando o Estado tem presos, estão à sua guarda. Portanto, temos a questão da responsabilidade do Estado relativamente ao recluso que morreu. O Estado tinha a obrigação de ter este recluso em segurança, está a cumprir pena, mas tem que estar em situações de dignidade e de segurança, e portanto comete aqui uma negligência grosseiríssima por parte do Estado, que ainda por cima estava avisado, e o Estado, em lato senso, portanto, Direção-Geral, Serviços Prisionais, o próprio Ministério da Justiça, estavam avisados do que estava a acontecer, e também a responsabilidade relativamente a este doente perigoso, que é um doente inimputável perigoso, que vem a cometer um crime, também por negligência grosseira por parte do Estado, porque se ele estivesse a ser tratado, não tinha assassinado outro rapaz, e ele próprio não tinha também ficado com mais esta condenação. O que é que me choca aqui? O próprio Ministério Público esteve muito bem, tem estado muito bem, tem pedido que este recluso esteja internado num estabelecimento prisional psiquiátrico, e o TEP, portanto o Tribunal de Execução de Penas, insiste em mantê-lo no regime comum. Foi transferido para Monsanto, para um estabelecimento de alta segurança. A defesa terá interpôs recurso para o Tribunal da Relação de Lisboa, que mantém precisamente a mesma situação, ou seja, em que um doente perigoso para si próprio, perigoso para os outros, perigoso para os outros reclusos, perigoso para os guardas prisionais, perigoso para qualquer técnico que entre num estabelecimento prisional, que seja de saúde, o que é que seja, que há muitos técnicos que entram lá, enfim, em vez de estar a ser tratado, está lá. Quando cumprir a pena e sair, vem muitíssimo pior. É um recluso, doente e com acesso a drogas, porque todos nós sabemos, não nos vamos fazer de meninos do coro, todos nós sabemos que nos estabelecimentos prisionais há drogas. Portanto, os serviços foram alertados dezenas de vezes e nada foi feito, e enfim, mesmo depois de todos os alertas, outro recluso foi assassinado e o rapaz continua no seu regime comum. E repare, Artur, no sistema prisional português há cerca de 500 reclusos diagnosticados com doenças mentais e que estão neste do regime comum, em vez de estar a ser internados, ou então, em vez de estar internados em tratamento, ou então em celas individuais. Portanto, tem que começar a haver um olhar sério e comprometido sobre o sistema prisional e a sua interligação com a sociedade. Se não, quer seja por questões humanitárias, e sobretudo também, digo isto para os mais céticos relativamente ao sistema prisional, quer para a própria segurança da sociedade.
1: E é com esse seu alerta, e também na qualidade de presidente da Associação Portuguesa de Apoio ao Recluso, que terminamos esta nossa conversa. Obrigado, Mónica Quintela. Até para a semana.
0: Até para a

0: semana. Boa tarde a todos.
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1: Já a seguir a edição das 7, depois o termómetro.
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0: Boa tarde, são 6h58, menos uma hora nos Açores. A Presidente do Tribunal de Contas queixa-se de uma reforma verdadeiramente inconstitucional. O PSD acusa o Tribunal de Contas de propaganda política e tentativa de condicionamento. A reforma da Lei Laboral, aprovada hoje pelo Conselho de Ministros, repõe a duração dos contratos, mantém o banco de horas, o outsourcing e a não reintegração por despedimento ilícito. O Governo também alarga os serviços mínimos em caso de greve em alguns setores. Vamos escutar a reação dos partidos. O Presidente da Liga dos Bombeiros desvaloriza a admissão de Tiago Oliveira, da liderança da Agência para a Gestão Integrada dos Fogos Florais. É uma admissão que vai efetivar-se numa altura em que se aproxima a chamada época dos incêndios.
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0: Para amanhã, previsão de céu nublado, aguaceiros mais prováveis no norte e centro até meia da tarde e possibilidade de aguaceiros também na Madeira, com temperaturas máximas de 17 graus no Porto, 20 em Lisboa e 25 graus em Faro, 18 a máxima para Ponta Delgada e 21 graus para o Funchal. Edição das 7 da tarde, Ana Cristina Henriques.
4: O Ministério Público informou esta tarde que foram constituídos 4 arguídos na operação que envolve o cunhado do ministro Leitão Amaro, a Operação Torre de Controlo 2, que investiga suspeitas de corrupção em concursos públicos para combate a incêndios. Os 4 arguídos são 3 pessoas singulares e uma empresa. O Ministério Público acrescenta que a investigação continua para determinar todos os factos e as eventuais responsabilidades criminais. Em causa estão suspeitas de crimes de burla qualificada, fraude fiscal qualificada, tráfico de influência, corrupção ativa e passiva, abuso de poder e associação criminosa. O principal visado nas buscas de hoje foi Ricardo Leitão Machado, cunhado do ministro da Presidência. A Judiciária esteve em casa dele a fazer buscas. Em reação, António Leitão Amaro, o ministro da Presidência, já reafirmou que não tem qualquer envolvimento ou relação com esta investigação e considera inadmissível envolver ou culpabilizar alguém por relações familiares. O Governo mantém as linhas vermelhas que foram impostas pela UGT na proposta de reforma da Lei Laboral. A proposta foi aprovada hoje em Conselho de Ministros, segue agora para o Parlamento. A Ministra do Trabalho já pediu aos partidos, em particular ao Partido Chega e ao PS, que olhem para o documento sem preconceitos e que sejam responsáveis na análise. O Partido Chega e o PS ainda não falaram, depois da proposta ter sido aprovada no Parlamento. O PSD faz saber que ainda não tem uma posição, mas os outros partidos têm. Por exemplo, Mariana Leitão, presidente da Iniciativa Liberal, deixou um desafio aos outros partidos.
5: Em vez de simplesmente dizerem que não gostam de nada e, portanto, nem sequer vão participar na discussão, que se juntem à discussão, que digam como é que querem, como é que vão pôr na prática as ideias que vêm aqui defender, para que os partidos se pronunciem, os partidos à esquerda. O que têm feito é simplesmente nem pensar. Nem pensar porquê. O que é que se sabemos e se temos noção de que temos um país pouco competitivo, em que as pessoas ganham mal e com muita precariedade, então venham dizer como é que alteravam essa situação e quais são as propostas que têm para alterar essa situação.
4: Já o Partido Livre, pela voz de Isabel Mendes Lopes, afirma que o Governo está a deixar a decisão no Partido Chega para aprovar uma lei laboral que só prejudica os trabalhadores.
6: É muito visível o nível de rejeição que este pacote laboral tem na sociedade, mas também aqui no Parlamento.
5: E o Governo, sabendo disso, insiste em trazer este pacote laboral ao Parlamento, mesmo sabendo desta enorme rejeição que existe. E, portanto, no fundo, está-se a pôr nas mãos do Chega para conseguir fazer aprovar esta proposta. Isto tem dois problemas. Primeiro, é uma aprovação de uma proposta que, de facto, prejudica os trabalhadores e as famílias, e depois é a aprovação de uma proposta que será necessariamente uma alteração ao Código Laboral que não perdurará no tempo.
4: Mesma linha, Alfredo Maia, do Partido Comunista Português, considera que o Governo está a declarar guerra aos trabalhadores.
6: O que nós esperamos é que, pela luta dos trabalhadores na rua, nas empresas e através dos seus sindicatos, mas também no processo de consulta pública que vai seguir-se, se aprofunde justamente a rejeição deste pacote e que o Governo seja confrontado com aquilo que já devia ter feito há muito tempo, que era retirar esta declaração de guerra aos trabalhadores e aos seus direitos, e é um pacote profundamente iníquo.
4: E para Fabián Figueiredo, deputado único do Bloco de Esquerda, esta reforma laboral não passa de um zombi legislativo.
7: Esta proposta de pacote laboral cabe num recibo de vencimento de 6 palavras. Trabalhar mais horas para ganhar menos, é assim que se resume esta proposta que o Governo insiste trazer ao Parlamento, apesar de se ter transformado num zombi legislativo. Pela parte que nos toca, não haverá uma maioria de deputadas e deputados para aprovar esta proposta de alteração à Lei de Trabalho, que o Governo, ao longo dos últimos meses, não conseguiu explicar a sua oportunidade ao país.
4: Reação também de Inês Sousa Real, do PAN, que pede ao Governo mais arroz nesta reforma laboral, apesar de saudar algumas das medidas. Aproveitou a declaração no Parlamento para sublinhar medidas que para o PAN são cruciais.
8: Matérias como a violência doméstica e a proteção das vítimas que tenham que ausentar-se do trabalho, no entender do PAN, é uma matéria que depois, quando o pacote vier à Assembleia da República, deve estar salvaguardada, assim como o direito ao luto pela morte de animal de companhia, que é algo que tem ficado sistematicamente de fora. Agora vamos ter que conhecer em maior detalhe este pacote legislativo, porque infelizmente não foram envolvidas todas as forças políticas nesta negociação, esquecendo-se o Governo que os portugueses escolheram ter um Parlamento plural e que, como tal, há uma mundivisão da nossa sociedade que deveria estar refletida nesta reforma e não fechada entre paredes dos 3 grandes partidos, até porque os portugueses já demonstraram que não gostam nem do bipartidarismo, nem daquilo que é a prevalecência destas forças políticas mais tradicionais que não têm feito avançar o país.
4: Inês Sousa Real saudou, no entanto, avanços como a licença parental remunerada a 100% nos primeiros 6 meses e a inclusão de mais 2 dias de férias, agora sob a forma de faltas justificadas. O Governo diz que esta proposta de reforma laboral que segue para o Parlamento tem mais 50 alterações, com contributos dos parceiros sociais, 12 dos quais da UGT, mas a Ministra não diz quais. Palma Ramalho, no final do Conselho de Ministros, pediu responsabilidade ao Partido Chega e ao Partido Socialista, embora o Governo mantenha as linhas vermelhas, Francisco Nascimento.
9: O Governo insiste: o fim do travão ao outsourcing, a não reintegração do trabalhador despedido por justa causa ou o banco de horas, vou mesmo seguir para o Parlamento.
10: Nós estamos a meio do caminho. Não se pode, nesta fase, já dizer que a reforma é um insucesso.
9: Responsabilidade é o que pede a Ministra do Trabalho, Maria do Rosário Palma Ramalho, que justifica a não reintegração do trabalhador despedido por justa causa.
10: Em todas as empresas, independentemente da dimensão, o que é que se alterou? O valor da indemnização foi aumentado.
9: E há mexidas na lei da greve.
10: Quando uma greve ocorre em setor social, vital, haverá sempre lugar a serviços mínimos, cabendo naturalmente à entidade competente a determinar qual é a medida desses serviços mínimos.
9: Quanto ao banco de horas?
10: Se o trabalhador tiver um crédito de horas, devem ser pagas no final desse período de referência com a retribuição desse mês, devem ser acrescentadas à retribuição desse mês e com um acréscimo correspondente ao valor da primeira hora de trabalho suplementar em dia útil, que é 25% sobre a remuneração.
9: A Ministra chegou a falar em aumentar em 2 dias o período de férias, mas afinal não passam de faltas justificadas.
10: Trata-se de permitir alargar a ausência associada às férias, embora estes dois dias contem como falta justificada e não como férias.
9: Dias em que o trabalhador não é remunerado. Palma Ramalho pede responsabilidade aos partidos, desde logo a Chega e ao PS, depois de José Luís Carneiro ter mostrado disponibilidade para negociar, desde que o governo deixe cair grande parte das medidas.
10: Ouvi essas palavras do Sr. Secretário-Geral que me pareceram muito próximas das palavras do Sr. Secretário-Geral da UGT.
9: A ministra até garante que a proposta conta com 12 medidas aprovadas pela UGT, mas não diz quais. Já sobre as reuniões em São Bento...
10: Não estive presente, nem teria que estar. Este dossiê é do Governo. O Sr. Primeiro-Ministro, no âmbito deste dossiê ou de qualquer um, reúne conforme entenda e com quem entenda e quando o quiser fazer.
9: Palma Ramalho não se sente fragilizada, garante, a polémica reforma segue para o Parlamento.
4: Incluindo também o alargamento dos serviços mínimos em caso de greve ao setor de cuidado de pessoas doentes, crianças institucionalizadas, pessoas com deficiência e séniores. No Parlamento, o caso das agressões na Esquadra do Rato em Lisboa marcou o debate agendado pelo Partido Chega para defender que as forças de segurança devem ter uma maior latitude no uso das armas de fogo. Todos os partidos acusaram André Ventura de não se demarcar das agressões de que são alvo de acusação agentes da Polícia de Segurança Pública, mas o líder do Partido Chega preferiu, em vez disso, Judite Menezes Sousa, atacar de novo Luís Neves, o ministro da Administração Interna.
11: Num debate dominado até agora pelo caso de torturas na Esquadra do Rato, André Ventura voltou a acusar o ministro da Administração Interna de faltar aos polícias.
12: É um ministro que todos os dias olha para a gravidade da conduta dos polícias e não vê que todos os dias, sublinho, todos os dias, polícias são agredidos, torturados, insultados, atacados e mesmo segundo o RASI que temos, o último de 2025, uma média de 3 polícias por dia são agredidos.
11: Pelo PSD levantou-se o líder da bancada, Hugo Soares, em defesa de Luís Neves e ao ataque a Ventura.
13: O que o senhor aqui fez foi tirar força àquela que deve ser a autoridade das forças e serviços de segurança. Quantas vezes ouviu o seu ministro da Administração Interna defender a expulsão ou a suspensão de um militar ou de um agente da PSP que o senhor tivesse responsabilidades e não fazia o mesmo? Dois, qual foi o governo que mais valorizou a carreira e a remuneração das forças e serviços de segurança? E três, qual era a sua atitude se fosse ministro da Administração Interna perante a barbárie que assistimos na Esquadra do Rato? Diga-me, por favor, sem populismos.
14: Eu comecei por dizer que os atos que foram alegadamente cometidos na Esquadra do Rato eram graves, que merecem censura e que foram absolutamente condenáveis. Ninguém teve dúvida disto. Agora, diz... Não, com mas mesmo. Mas sabe qual é o mas? É o mas de não se pode condenar a Esquadra do Rato e deixar ao arbítrio quando uma minoria mata um polícia ou faz destruir, por isso que eu disse.
11: Neste debate entre as propostas do Chega está, por exemplo, a presunção de licitude para uso de arma de fogo por parte das forças de segurança, assim como melhores compensações por morte ou invalidez. Também em debate propostas para as forças de segurança apresentadas pelo Bloco de Esquerda, Juntos pelo Povo, Livre, Iniciativa Liberal e PAN.
4: No final deste debate foram aprovadas algumas recomendações ao Governo que passam por abordar a questão da saúde mental e dos suicídios entre as forças de segurança. Passaram ainda recomendações para a valorização salarial e para o policiamento de proximidade. O PSD acusa o Tribunal de Contas de propaganda política. Em causa está um vídeo publicado na internet, no site do Tribunal, no qual a instituição alerta para o impacto da reforma que o Governo quer pôr em prática. Alexandre Poço, deputado social-democrata, acusa o Tribunal de Contas de tentativa de condicionamento político, porque a discussão vai fazer-se agora no Parlamento.
15: Não nos parece natural, compreensível, é de que o Tribunal de Contas procure, através do seu website oficial, lançar um vídeo de propaganda política a atacar uma opção legítima do Governo, ultrapassando aquelas que são as funções jurisdicionais desse próprio Tribunal, naquela que classificamos como uma clara tentativa de condicionamento político daquela que será a análise e a discussão por parte dos deputados da Assembleia da República desta reforma do Tribunal de Contas, que, como todos saberão, em breve ocorrerá neste Parlamento.
4: No vídeo em causa, contestado pelo PSD, o Tribunal de Contas deixa a mensagem de que a proposta de lei do Governo enfraquece o controle das finanças públicas, uma mensagem reafirmada pela Presidente do Tribunal já esta tarde numa conferência de imprensa. Ela considera que há aqui um ataque ao funcionamento desta instituição, José Mulheres.
16: Os juízes do Tribunal de Contas não querem ser uma espécie em vias de extinção. A Presidente do Tribunal, Filipa Urbano Calvão, assume deste modo a defesa da instituição ao arrasar a proposta do Governo de alteração da lei que rege este Tribunal.
17: Eu não sei bem qual é a intenção do Governo em relação aos juízes do Tribunal de Contas, mas não tenho dúvida que a proposta de lei, a Comissão Permanente não tem dúvidas que a proposta de lei pretende alterar a lógica do mandato do Tribunal e que, portanto, pretende, digamos assim, se não é permitida a expressão, encolher o Tribunal e a relevância do Tribunal no controle e no julgamento das finanças públicas.
16: No parecer, hoje divulgado, a Presidente do Tribunal de Contas sublinha que está em causa a forma como o Estado português protege a transparência.
17: E é importante dizê-lo com clareza, falar de controle financeiro público é falar também da confiança dos cidadãos nas instituições democráticas. O parecer hoje entregue, identifica um conjunto de aspectos da proposta de lei que suscitam séria preocupação do ponto de vista constitucional, institucional e financeiro.
16: Com a proposta do Governo, todos os contratos do Estado, orçados em menos de 10 milhões de euros, deixam de ter visto prévio e passam para a alçada da Inspeção-Geral das Finanças.
17: Enfim, temos a previsão de que um senhor ministro possa, no futuro, vir a invadir a esfera de competência do Tribunal. Não vejo também que se possa, de facto, negar, e portanto, dito de forma positiva para ficar mais claro, há evidentemente uma consequência previsível, eu não diria que é certa, mas que é previsível, de os vazios de escrutínio independente da utilização de dinheiros públicos, que esta proposta de lei cria, poderem gerar um maior espaço para corrupção ou para ilegalidades em geral na utilização dos dinheiros públicos.
16: Filipa Urbano Calvão argumenta ainda com os dados da intervenção do Tribunal de Contas, em que olhou para 13 mil milhões de euros usados pelo Estado no ano passado. Em mais de metade deste valor foram encontradas irregularidades.
17: E eu acho que isto é um número suficientemente expressivo para se perceber que ainda não será esta fase, e tem sido essa a mensagem que se tem tentado passar do lado do Tribunal de Contas, ainda não será esta a fase para definitivamente largarmos o sistema de controle prévio por parte do Tribunal, porque na verdade ainda não temos uma administração pública nos seus diferentes planos da administração pública. Naturalmente que há instituições públicas que estão bem preparadas, mas não temos em geral uma administração pública com meios suficientes para cumprir em pleno esta legislação, e que é uma legislação relevantíssima, porque estamos a falar de dinheiros que podem ser mal gastos. Não é apenas uma simples mera violação da lei, são as consequências que isso pode ter para o erário público, os prejuízos que isso pode significar para o erário público.
16: O visto prévio não pode acabar. Agora o Tribunal de Contas espera que no Parlamento a nova lei não seja aceita pelos deputados.
4: O Presidente deste Tribunal a alertar que o Governo está a propor uma reforma verdadeiramente inconstitucional. Em vésperas do primeiro reforço dos meios de combate a incêndios, a Agência para a Gestão Integrada dos Fogos Rurais ficou sem presidente. Tiago Oliveira apresentou a demissão já em março. Esta demissão tem efeitos a partir deste sábado. Tiago Oliveira e a agência têm sido muito criticados por organizações do setor, como a Liga dos Bombeiros. António Nunes, o presidente da Liga, defende que esta agência dos fogos devia ser integrada no Instituto de Conservação da Natureza e Florestas. Numa conversa com a jornalista TSF Maria Augusta Casaca, ele acrescenta que, mesmo não sendo, que não é fundamental a existência desta agência.
18: No âmbito do combate aos incêndios florestais, quer a Autoridade Nacional de Emergência e Proteção Civil, quer os bombeiros portugueses, têm tido a capacidade e a responsabilidade por proceder às ações de extinção dos incêndios. A Guarda Nacional Republicana tem a responsabilidade de vigilância e também do alerta para os fogos florestais. Portanto, o sistema está todo montado através de um documento para o combate, que é o Dispositivo Especial de Combate aos Incêndios Rurais para 26, que foi aprovado na Comissão Nacional de Proteção Civil. Portanto, está tudo a andar e a AGIF, certamente que os estudos que tem vindo a fazer ao longo dos tempos, os acompanhamentos estatísticos que faz às várias operações, fará-os na mesma com este presidente ou com outro presidente que possa vir a ser nomeado.
4: António Nunes, o presidente da Liga dos Bombeiros, valoriza assim esta demissão de Tiago Oliveira. No segundo dia da visita de Donald Trump à China, um convidado de surpresa juntou-se à comitiva. A administração tem sido acusada de se preocupar mais com os negócios privados do que com o país. O investigador Filipe Santos Costa diz que o novo elemento da comitiva veio ajudar a provar essa acusação.
19: Foi hoje mesmo, quinta-feira, creio, no dia que estamos a gravar notícia, que o filho de Donald Trump, Eric Trump, se juntou, agora já passado o primeiro dia, se juntou à comitiva norte-americana em Pequim, ou vai juntar à comitiva norte-americana em Pequim, e vai fazê-lo em categoria. Na categoria de representante de uma empresa que é Alt 5 Sigma. É uma empresa de tecnologia financeira de Las Vegas que é investida pela World Liberty Financial, que é uma instituição financeira ligada à família Trump. E o propósito é avançar uma parceria com uma empresa chinesa de microprocessadores chamada Nanolabs, da cidade chinesa de Hangzhou, na província de Zhejiang, que quer fazer data centers nos Estados Unidos. E quem é que é o chairman, ou quem é que é o presidente do Conselho de Administração, a quem desta Alt 5 Sigma, que Eric Trump agora se juntou? É Zach Witkoff, o filho de Steve Witkoff, portanto o enviado especial de Trump ao Médio Oriente. E portanto há sempre aqui,
20: ou
19: também
20: seja,
19: uma confusão.
20: A família Trump e os amigos foram à China tratar dos seus negócios pessoais?
19: Há essa componente sempre. Parece, de facto, haver sempre essa componente em todas estas ações externas e ações internas.
4: É um facto destacado pelo investigador Filipe Santos Costa, do Instituto Português de Relações Internacionais, na conversa com o jornalista TSF Ricardo Alexandre, esta quinta-feira, no programa Mapa Mundo.
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0: Boa tarde, agora são 7h25, há termómetros já a seguir. No trânsito em Lisboa, ainda lento, em todos os acessos norte à Ponte 25 de Abril, no eixo norte-sul com fila a partir de Sete Rios. E na Ponte Vasco da Gama, no sentido Lisboa-Montijo, há também abrandamentos em toda a extensão do tabuleiro. Na segunda circular, em direção a Sacavém, fila entre Benfica e o Radar, e no sentido contrário, com paragens entre o Relógio e o Campo Grande. No IC19, em direção a Sintra, há abrandamentos entre Alfragide e Queluz, e na A5, em direção a Cascais, com fila entre Caselas e a zona do Estádio Nacional. No Porto, trânsito lento na VCI em direção à Rábida, há paragens entre Bonjoia e A3 e depois há fila entre Francos e a Ponte da Rábida. Trânsito lento na Avenida EP nos dois sentidos e também no final da A3 para a VCI.
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0: E hoje no termómetro com Artur Carvalho, Manuel Carvalho da Silva.

0: O estado de saúde do SNS, uma expectativa sobre o bem que a paciência chinesa pode fazer ao mundo e a importância que se deve dar ao ensino profissional. São as paragens deste termómetro. Boa tarde, Manuel Carvalho da Silva.
1: Boa tarde. Boa tarde para si, Artur, e boa tarde aos nossos ouvintes.
0: Começamos por uma radiografia ao Serviço Nacional de Saúde e, para o efeito, encontrou inspiração no editorial de Inês Cardoso, dado à estampa ontem no Jornal de Notícias. E o diagnóstico, tanto mais que o põe no frio, imagino eu que não será famoso.
1: Não é. Eu li o texto da Inês Cardoso, de ontem no JN, que ela titula o estado crítico do Serviço Nacional de Saúde, a partir de, refere-se a dados da Entidade Reguladora da Saúde e da Administração Central do Sistema de Saúde, dados publicados sobre indicadores diversos que não nos deixam nada satisfeitos, ou melhor, que nos trazem preocupações. E faz no texto uma afirmação que citarei de imediato, onde diz: o estado crítico do Serviço Nacional de Saúde não é uma percepção ou uma mera narrativa criada para efeitos de combate político. É uma evidência apregoada pelos relatórios oficiais que torna particularmente urgente a identificação de medidas capazes de reforçar a capacidade assistencial. É isto mesmo. Portanto, feitas essas comparações, nós devemos estar preocupados quando sabemos que foi transferido mais dinheiro para o Serviço Nacional de Saúde, e esse dinheiro, uma parte do acrescento das transferências foi para privados, por exemplo, para as farmácias, para as farmácias fazerem vacinas, fazerem testes do HIV, e estes testes do HIV não resolvem problemas que estavam feitos no Serviço Nacional de Saúde, e quando são detectados obrigam os pacientes a retomarem linhas de presença no Serviço Nacional de Saúde, duplicam ocupações, aumentam o número de horas necessárias para tratar dos problemas. Houve um aumento de horas extras no Serviço Nacional de Saúde logo, isto ela não diz, mas digo eu, logo há uma tendência para mais absentismo, porque é preciso não esquecermos, quando há acrescento de horas extras, há acrescento de desgaste físico dos trabalhadores, e isso leva muitas vezes ao aumento do absentismo. Por exemplo, a ministra defende que o Estado compre mais serviços ao setor privado, e em muitos casos essa medida não resolve problema algum, apenas substitui o prestador dos serviços e aumenta encargos. E, por exemplo, essa linha de orientação da ministra leva a perder a autoridade, por exemplo, a defender o que esta semana defendeu. Até pode ter razão quando defende que, ou quando expôs esta semana, que a situação atual dos tarefeiros, no caso das urgências, e não só das urgências, mas em particular das urgências, que já está transformado numa espécie de montagem de interesses privados para a obtenção de grandes lucros de empresas que obtêm grandes lucros com esse sistema de prestação de serviços sem horas extras de médicos que estão organizados e dependentes de empresas que fazem essa prestação de tarefeiros. Ou seja, estamos mesmo como diz a Inês Cardoso, num estado crítico no Serviço Nacional de Saúde, e isto não é sustentável.
0: Passamos ao Morno, onde vai dar-nos conta de, ou presumo eu, uma esperança de que a paciência chinesa nos traga algum proveito. Imagino que isso tenha a ver com a visita que Donald Trump ainda está, suponho eu, nesta altura a fazer a Pequim.
1: Eu quero ter um bocadinho de esperança. É evidente que Trump vai estar na China com muito pouca força, com muito pouco, em condições muito débeis, muito, muito débeis, esperemos que os chineses, com a sua proverbial paciência, nos ajudem em qualquer coisa. O que é que poderão ajudar? Não sei. Os sinais até agora mostram que talvez exista alguma possibilidade de compromissos em relação ao comércio internacional que possam aliviar esta loucura de preços em relação a alguns produtos, em relação ao petróleo e outros produtos. É natural desejar que exista algum compromisso em relação ao Estreito de Hormuz e que fique alguma estabilidade em relação a Taiwan, que não envenene os tempos próximos. É de ter esperança que, em relação às terras raras, em relação a microchips e outros produtos que mexem muito com o comércio mundial, e tendo em conta o que representa hoje estas matérias em relação às pressões para o comércio internacional, será bom desejarmos que exista algum consenso, mas temos de ter a noção que vivemos num tempo em que estamos longe de perceber quais são os problemas críticos mais complexos que marcam o período temporal por onde estamos a passar. Portanto, coloco isto no tépido exatamente porque é tempo de reflexão e de termos alguma esperança de que a loucura não seja total e mesmo alguns dos mais loucos tenham alguma ponderação no momento em que se encontram com a responsabilidade de gerir as maiores potências do mundo.
0: Finalmente, no quente, ponto mais positivo do termómetro traz como assunto o ensino profissional. O que é que o anima?
1: Isto vem até a propósito de um programa que de passagem ouvi, um programa da TSF, aliás, conduzido pelo Manuel Acácio, que abordou o tema. Sei que há outros órgãos de comunicação que o abordaram e julgo até que uma televisão abordará hoje ou amanhã esta temática. O ensino profissional é absolutamente indispensável ser valorizado se queremos sacudir um bocado o nosso... sacudir no sentido da valorização do nosso perfil de especialização da economia e trazer para a ribalta a valorização das profissões velhas e novas e de prepararmos os jovens para o trabalho sem secundarizar a preparação dos jovens do ponto de vista escolar numa perspectiva mais ampla, numa formação base que lhes permita fazer um percurso académico como todos os outros jovens que seguem as outras vias de ensino. E, portanto, o que é que estorva amanhã de haver um eletricista especializado ou até muito especializado que seja, por exemplo, também um ser humano que gosta de filosofia e que até sabe, que até pode usar o conhecimento filosófico na sua atividade enquanto ser humano, noutras alternativas, ou ter outras atividades complementares. Portanto, nós precisamos de valorização das profissões para para que o trabalho no seu geral também seja valorizado.
0: E com essa sua sugestão terminamos este nosso termómetro. Assim corremos vários assuntos do frio ao quente, como sempre. Cá estaremos de hoje a 8 dias. Obrigado, Manuel Carvalho da Silva.
1: Boa tarde, bom fim de semana.
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2: O poder local subiu ao palco no último dia da Portugal Smart Cities e não faltaram sugestões, expectativas e promessas, como relata a jornalista Ana Maria Ramos.
4: A prioridade para os autarcas é clara. De acordo com Pedro Pimpão, o presidente da Associação Nacional de Municípios Portugueses.
5: Lei das Finanças Locais, não há dúvidas nenhumas. Uma nova lei que responda aos desafios do século XXI. Aquilo que nos foi apresentado é que até ao final do ano vai haver o resumo, não é, do trabalho que este grupo agora vai empreender. E nós queremos muito que esta seja efetivamente uma nova lei, uma lei que reforce os recursos financeiros das autarquias locais, que faça com que algumas assimetrias que hoje temos regionais possam ser combatadas também por via da lei, reforçando as transferências para os municípios com menos capacidade para gerar receita própria, e por isso a nossa perspectiva, a nossa expectativa é que realmente esta lei cumpra essa missão de ajudar a reforçar financeiramente a capacidade que os municípios têm para desenvolver os seus territórios.
4: O grupo de trabalho está criado e até final do ano o Governo espera ter resultados da revisão do atual diploma para criar uma nova lei das finanças locais, de acordo com o secretário de Estado da Administração Local e Ordenamento de Território, Silvério Regalado.
6: Já temos a trabalhar um grupo de trabalho que irá fazer a revisão da Lei das Finanças Locais. Houve diversas evoluções. Esta última lei está muito condicionada por um momento muito difícil que o país atravessou, que foi o período da Troika, e, portanto, nós precisamos de revisitar essa lei. Enfim, não estará ainda definido se é uma revisão da atual ou uma nova lei, mas com certeza que se for uma revisão profunda, muito próxima de uma nova lei. Portanto, o grupo de trabalho irá decidir essa matéria, mas nós não temos nenhuma dúvida em afirmar que é preciso uma profunda alteração na Lei das Finanças Locais. O Governo quis tomar como primeira prioridade a revisão da Lei das Finanças Locais.
4: Uma prioridade também defendida por autarcas de Ilhavo, Batalha, Organil, presentes na conferência dedicada pela TSF e JTN aos 50 anos do poder local, aqui na FIL, onde em cima da mesa também estiveram outras matérias, como a revisão do Estatuto dos Eleitos ou da própria Lei Eleitoral, assim como mais apoios para os municípios que, após o comboio de tempestades, se preparam para mais um verão sob elevado risco de incêndios.
5: Nós precisamos cada vez mais de ajuda, porque nós, neste momento, temos um conjunto de investimentos que estamos a fazer na reparação de equipamentos públicos, e naturalmente que essa ajuda, do ponto de vista do ICNF, está a chegar, do fundamental está a chegar, o adiantamento também agora que já foi promovido aos municípios, a antecipação também dos duodécimos, e precisamos de continuadamente ter apoio para as intervenções que temos que fazer nos nossos territórios. Estamos a trabalhar de uma forma muito forte para criar condições para retirar o maior número de carga combustível, volume de carga combustível dos nossas florestas. Isso é um trabalho hercúleo, mas que nós vamos fazer todo o possível para retirar o maior número, maior volume de carga combustível das nossas florestas.
4: E na hora do fecho de mais uma Portugal Smart City, os números de uma edição que quer crescer no próximo ano, avançados por António Palma Ramalho, administrador da FIL.
7: Tivemos mais de 25 conferências, mais de 50 oradores, temos mais de 100 expositores, está a crescer dois dígitos, o nível de expositores está a crescer acima dos 12%, o nível de visitantes está a crescer acima dos dois dígitos também, dos 15% a 6%, portanto estamos muito satisfeitos com este efeito. Julgamos que de facto o tema é tão abrangente que podemos agora alargar a muito mais áreas e a muito mais preocupações para que este efeito digital seja um efeito humano.
4: Este evento foi dedicado a territórios inteligentes este ano e não esconde a ambição de se aproximar da conferência realizada anualmente em Barcelona, referência na área das Smart Cities em toda a Península Ibérica.
2: A Portugal Smart City, seguida pela jornalista Ana Maria Ramos, e sábado há um best-of dos três dias da conferência para ouvir no Magazine do Negócios em Português.
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2: Agora estamos a 18 minutos das 8, ainda antes das notícias, vamos a Vozela para o dia no município e no trânsito, esta altura em Lisboa ainda lento, em todos os acessos norte à ponte 25 de Abril, no eixo norte-sul ainda com fila a partir de Sete Rios, na segunda circular em direção a Sacavém, há fila entre Benfica e o Radar e no sentido contrário, paragens entre o Relógio e o Campo Grande, no IC19 em direção a Sintra com abrandamentos entre Alfragide e Queluz e na A5 em direção a Cascais. Há fila entre Caselas e Linda a Velha. No Porto, com trânsito lento na Avenida EP, nos dois sentidos e no final da A3 para a VCI.
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2: E hoje ouvimos a opinião de Vítor Santos.
8: Professores, médicos, enfermeiros, técnicos de saúde, trabalhadores em geral, todos em conflito com o governo. O mesmo que teve dois estados de graça e agora se debate com manifestações de indignação nas ruas e uma greve geral ao fundo do túnel. E a questão que se coloca é até quando? Como se estabeleceu, por decreto, na opinião pública e publicada e em todos os estudos de opinião, o país não precisa e o povo não deseja eleições. Pelo que, ou os problemas começam realmente a ser resolvidos, ou vamos enfrentar três anos muito tumultuosos. Será Luís Montenegro capaz de construir consensos que permitam uma governação tranquila? Ou assistiremos a mais do mesmo, o que nem será assim tão surpreendente face à geografia do Parlamento, fracionado como nunca, e com os extremistas de direita, que não merecem confiança, como dizia Pedro Passos Coelho, a baralhar as contas do PSD? Agora que a legislação laboral foi riscada na concertação social, mas vai chegar esta semana à Assembleia da República, talvez se perceba melhor o futuro quadro político. Não se pode é governar contra todos, isso é certo. Só encontro um exemplo de resiliência, eficácia e razão antes de tempo que conseguiu terraplanar toda a resistência para se afirmar como líder de referência no ecossistema político europeu. Gostemos ou não, chama-se Margaret Thatcher. A antiga chefe de governo inglesa traçou um plano, agarrou num país em convulsão e devolveu-lhe estabilidade, crescimento económico, boas contas e também alguma paz social. Contra tudo e contra todos, dos académicos aos adversários políticos e até alguns companheiros conservadores. Desconheço se algum dia poderemos, ainda que à escala portuguesa, equiparar Luís Montenegro a uma estadista como Thatcher. A realidade em Portugal é outra, mas a saída, a única saída por sinal, tem de ser a mesma. Se não vencer, Luís Montenegro será derrotado, porque em política não há empates.
2: A opinião de Vítor Santos à quinta-feira, para ler também no site em tsf.pt.
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2: Daqui a pouco vamos a Vozela, agora à memória de elefante Mário Fernando e Manuel Costa Monteiro.
9: Loira, voz fria, sensual, cativante e rouca, versátil na música, pianista exímia, é uma das artistas de jazz mais vendidas de todos os tempos. Dois Grammys, 9 discos de ouro, 3 de platina, casada com o músico e compositor britânico Elvis Costello. Diana Krall deu nova vida a clássicos do jazz norte-americano. recriou canções de nomes famosos como Cole Porter, Tom Jobim, Vinícius de Moraes, Nat King Cole, Peggy Lee, Sinatra e também Tom Waits, outra barroca que ela cantou Temptations de 1987. Com influências de blues, uma canção crua, destrutiva, obsessiva, feita de sonhos e ilusões incontroláveis. E uma personagem central e sedutora, Jezebel, Diana Krall, Temptations.

0: se transformou num hino.
1: É para ouvir a memória de elefante Mário Fernando, Manuel Costa Monteiro, com a sonorização de Abel Paiva.
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1: O pastel de Vozela é um dos doces mais conhecidos do concelho, mas a origem da receita começou longe dali, no convento de Santa Clara, no Porto. A história hoje contada na Rota e no Museu do Pastel de Vozela, criados por Maria Celeste Carvalho, que recuperou a memória das mulheres que mantiveram viva esta tradição. É uma reportagem de Eduardo Pinto.
3: O pastel de Vozela é hoje um dos símbolos gastronómicos do concelho. Massa folhada, muito fina, recheio de doce de ovos e uma receita simples feita com farinha, água, açúcar e gemas. Mas a origem do doce começou longe de Vozela. Maria Celeste Carvalho não é natural deste município, do distrito de Viseu, mas hoje é proprietária do Museu do Pastel de Vozela e promotora local da rota dedicada ao doce. Explica que a história está ligada ao convento de Santa Clara, no Porto.
4: Quando cheguei existia um pastel de Vozela que diziam que era um pastel conventual e eu dei conta que aqui não havia nenhum convento. E então pesquisei, dei conta que o convento era no Porto, o Mosteiro de Santa Clara. Pronto. E a partir daí quis perceber como é que chegou cá o pastel de Vozela vindo do Mosteiro de Santa Clara do Porto. Pesquisei, pronto, desde entrevistas, desde Torres Tombo, desde ir ao Porto, ao Convento de Santa Clara, famílias, e tinha alguma informação e resolvi fazer a rota do pastel de Vozela.
3: A rota é feita por marcação para grupos até 20 pessoas que envergam uma capa negra que confere mais solenidade à visita às igrejas da vila.
4: Essa rota demora uma hora e meia a pé, dá a conhecer o pastel de Vozela, não é? Dá a conhecer a história das famílias que fizeram o pastel de Vozela, portanto, e pronto, e tem que ser um grupo mínimo de 4 pessoas, o máximo de 20. Eu tenho capas em que todas as pessoas vão de capa, vão para sintonizar mais neste projeto, para sentirem e apreciarem os pontos onde nós passamos para divulgar esta história.
3: A Rota do Pastel de Vozela nasceu em 2014, mais tarde surgiu um livro e em 2021 o Museu do Pastel de Vozela, instalado na Casa das Ameias, uma unidade de turismo de habitação recuperada a partir de uma antiga casa em ruínas. É neste espaço museológico que Maria Celeste Carvalho presta homenagem às do que mantiveram viva a tradição, desde as primeiras mulheres ligadas à receita até às produtoras mais recentes.
4: Quis fazer uma homenagem, realmente, a estas senhoras que todas elas fizeram os pastéis de Vozela, desde meados do século XIX até aos dias de hoje, mas, portanto, as que estão aqui não foi até aos dias de hoje, porque esta última, portanto, já faleceu há 3 anos ou 4, mais ou menos. Portanto, foi mesmo uma homenagem que eu quis fazer. Estas duas primeiras, a Ana Augusta e a Maria da Ascensão, que saíram daqui, em meados do século XIX, para o Convento de Santa Clara do Porto, para serem educadas. Os pais eram pessoas abastadas, pronto, elas não foram para lá para serem freiras, elas foram realmente para serem educadas. Elas eram uma família que tinha 14 irmãos, e estas duas foram. Lá, elas dedicaram-se mais à parte da cozinha e mais até à parte da doçaria conventual. E quando elas vinham a Vozela, ensinavam a fazer o pastel de Vozela às irmãs e depois às primas. E por isso é que o pastel de Vozela chegou a Vozela, por as mãos destas duas meninas.
3: De acordo com Maria Celeste Carvalho, o pastel de Vozela pode ser acompanhado por chá de ervas aromáticas do Vale de Lafões, vinho branco de Lafões ou café.
1: E assim se passou um dia no município de Vozela com Eduardo Pinto e o som de José António Barbosa.
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1: E já a seguir a edição das 8, depois à Mapa Mundo, a emissão segue com José Lúcio Duarte. Boa noite.
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2: Boa noite, 7h58, menos uma hora nos Açores.
3: A Ordem dos Médicos destaca a obrigação moral de todos para salvar o Serviço Nacional de Saúde. Carlos Corso Bastonário encontrou-se com o coordenador do Pacto para a Saúde e apela à convergência. Foram constituídos 4 arguídos depois das buscas de hoje, que envolvem o cunhado de Leitão Amaro. Isto no inquérito que está a investigar suspeitas de corrupção em concursos públicos para combate aos incêndios. O presidente da Liga dos Bombeiros desvaloriza por completo a demissão de Tiago Oliveira da liderança da Agência para a Gestão Integrada de Fogos Rurais.
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2: Temperaturas máximas previstas para esta sexta-feira, 17 graus para o Porto, 18 para Ponta Delgada. Lisboa deve chegar aos 20 graus, máxima de 21 para o Funchal, 25 para Faro. Já a seguir há Mapa Mundo com Ricardo Alexandre. Antes as notícias, edição às 8, Ana Cristina Henriques.
3: A Ordem dos Médicos vai criar um grupo de trabalho para fazer a ligação com o coordenador do Pacto para a Saúde. Carlos Cortes, o bastonário, esteve reunido esta tarde com Adalberto Campos Fernandes, o antigo Ministro da Saúde, que foi nomeado pelo Presidente da República para coordenar um pacto estratégico para o setor da saúde. Carlos Cortes, entrevistado pelo jornalista TSF Maria Augusta Casaca Sobinha, que esta foi uma reunião longa, que teve muitos pontos convergentes, e foi o primeiro de outros encontros que vão seguir-se.
7: E nós percebemos que havia vontade de um lado e do outro, da parte do professor Adalberto Campos Fernandes e da Ordem dos Médicos, de continuar a desenvolver esses temas, de forma que ficou combinado a criação de um grupo de trabalho da Ordem dos Médicos que pudesse articular diretamente com o professor Adalberto Campos Fernandes, porque ele expressou a vontade de continuar a ter essas reuniões com a Ordem dos Médicos, também reconhecendo aqui que o papel muito importante que os médicos e que a Ordem dos Médicos tem como motor do desenvolvimento dos cuidados de saúde, de excelência, com segurança em Portugal.
3: O bastonário da Ordem dos Médicos sublinha que um pacto para a saúde é essencial em Portugal e tem de unir os diferentes protagonistas.
7: Quando eu falo do país, não me limito aos partidos políticos representados da Assembleia da República ou fora da Assembleia da República, o governo, os vários poderes têm esta obrigação moral de fazer algo de concreto pelo Serviço Nacional de Saúde, de pôr as suas diferenças de lado. Obviamente que há aqui questões fundamentais que compreendo que não podem ser colocadas de lado, mas olhe, fazer como nós fizemos nesta reunião, nos focarmos fundamentalmente naquilo que nos une e não naquilo que nos divide. E se fizermos isso, eu tenho a certeza que o Serviço Nacional de Saúde poderá dar aqui um passo muito positivo para o seu desenvolvimento.
3: Essa convicção de Carlos Costa, subestinário da Ordem dos Médicos, que sublinha a necessidade urgente de convergências para responder aos problemas do Serviço Nacional de Saúde, isto depois de uma primeira reunião com Adalberto Campos Fernandes, que está a coordenar a construção de um pacto estratégico para a saúde. O Presidente da Liga dos Bombeiros não vê absolutamente nenhum problema na demissão do líder da Agência para a Gestão Integrada dos Fogos Rurais. Tiago Oliveira sai do cargo este sábado, em vésperas do primeiro reforço dos meios de combate a incêndios. Ele apresentou a demissão ao Ministro da Agricultura já em março, alegando razões pessoais para deixar a agência. Na carta de despedida que enviou à equipa da Agência para a Gestão Integrada dos Fogos Florestais e à qual a TSF teve acesso, Tiago Oliveira escreve que sai com pesar porque está consciente de como a equipa é excepcional e resistente. Ele destaca algo do trabalho feito, como o Plano Nacional de Gestão Integrada de Fogos Rurais, assim como a cooperação internacional e a criação de um mecanismo de apoio às queimadas. Tiago Oliveira foi escolhido por António Costa, liderava a agência desde 2017, mas tem sido muito criticado por organizações do setor, como por exemplo a Liga dos Bombeiros. António Nunes, em declarações à TSF, defende que esta agência dos fogos devia ser integrada no Instituto de Conservação da Natureza e Florestas e diz mesmo que a existência deste organismo não tem nada de fundamental.
8: No âmbito do combate aos incêndios florestais, quer a Autoridade Nacional de Emergência e Proteção Civil, quer os bombeiros portugueses, têm tido a capacidade e a responsabilidade por proceder às ações de extinção dos incêndios. A Guarda Nacional Republicana tem a responsabilidade de vigilância e também do alerta para os fogos florestais. Portanto, o sistema está todo montado através de um documento para o combate, que é o Dispositivo Especial de Combate aos Incêndios Rurais para 26, que foi aprovado na Comissão Nacional de Proteção Civil. Portanto, está tudo a andar e a AGIF, certamente que os estudos que tem vindo a fazer ao longo dos tempos, os acompanhamentos estatísticos que faz às várias operações, fará-os na mesma com este presidente ou com outro presidente que possa vir a ser nomeado.
3: Mesmo com a demissão perto do início da época de prevenção e combate aos fogos florestais, António Nunes diz que esse não é um problema e que todas as entidades que combatem habitualmente os fogos estão prontas para entrarem em ação.
8: Deveria fazer uma reforma e eventualmente uma integração ou uma fusão entre a AGIF e o ICNF, porque entendemos que talvez não valha a pena Portugal ter duas entidades que podem e que têm necessidade de haver um maior entrosamento entre elas, e por isso nós desde há muito tempo que temos defendido que num momento lá atrás talvez houvesse necessidade de ter essa agência, mas que atualmente poderia haver um pensamento de integração, pelo menos destas duas entidades, numa única unidade.
3: Defendendo António Nunes a integração da Agência dos Fogos no Instituto de Conservação da Natureza e Florestas e desvalorizando a demissão do líder desta agência, Tiago Oliveira. O Ministério Público informa que foram constituídos 4 arguidos na operação que envolve o cunhado do ministro Leitão Amaro. A Operação Torre de Controlo 2, que está a investigar suspeitas de corrupção em concursos públicos para combate aos incêndios. Os 4 arguidos são 3 pessoas singulares e uma empresa. O Ministério Público informa ainda que a investigação prossegue para determinar todos os factos e as eventuais responsabilidades criminais. Em causa estão suspeitas de crimes de burla qualificada, fraude fiscal qualificada, tráfico de influências, corrupção ativa e passiva, abuso de poder e a

0: associação criminosa. O principal avisado nas buscas de hoje foi Ricardo Leitão Machado, cunhado do ministro da Presidência. A Judiciária esteve a fazer buscas em casa de Ricardo Leitão Machado. O ministro da Presidência, António Leitão Amar, numa nota enviada à agência Lusa, reafirmou que não tem qualquer envolvimento ou relação com esta investigação e considera inadmissível envolver ou culpabilizar alguém por relações familiares. No segundo dia da visita de Donald Trump à China, um convidado surpresa juntou-se à comitiva. A administração tem sido acusada de se preocupar mais com os negócios privados do que com a América. O investigador Felipe Santos Costa, do IPRI, diz que o envolvimento da comitiva veio ajudar a provar essa acusação.
1: Foi hoje mesmo, quinta-feira, creio, no dia que estamos a gravar notícia, que o filho de Donald Trump, Eric Trump, se juntou, agora já passado o primeiro dia, se juntou à comitiva norte-americana em Pequim, ou vai juntar à comitiva norte-americana em Pequim, e vai fazê-lo em categoria. Na categoria de representante de uma empresa que é Alt 5 Sigma. É uma empresa de tecnologia financeira de Las Vegas que é investida pela World Liberty Financial, que é uma instituição financeira ligada à família Trump. E o propósito é avançar uma parceria com uma empresa chinesa de microprocessadores chamada Nanolabs, da cidade chinesa de Hangzhou, na província de Zhejiang, que quer fazer data centers nos Estados Unidos. E quem é que é o chairman, ou quem é que é o presidente do Conselho de Administração, a quem desta Alt 5 Sigma que Eric Trump agora se juntou? É Zach Witkoff, o filho de Steve Witkoff, portanto o enviado especial de Trump ao Médio Oriente. E portanto há sempre aqui,
2: ou
1: também
2: seja,
1: uma confusão.
2: A família Trump e os amigos foram à China tratar dos seus negócios pessoais?
1: Há essa componente sempre. Parece, de facto, haver sempre essa componente em todas estas ações externas e ações internas.
0: É parte da conversa do investigador Felipe Santos Costa com o jornalista TSF Ricardo Alexandre no programa Mapa Mundo, que pode ouvir de novo na íntegra já daqui a pouco. A festa de campeão do Futebol Clube do Porto vai obrigar a vários condicionamentos no trânsito da cidade. O plantel portista sai à rua no próximo sábado com destino à Avenida dos Aliados, o Miguel Taveira.
3: A festa do título faz com que a Câmara Municipal corta ao trânsito grande parte da Baixa do Porto. Desde as 5 da tarde de sábado até à 1 da manhã de domingo, não se pode circular nem estacionar em dezenas de ruas da zona histórica da cidade. Entre elas está naturalmente a Avenida dos Aliados, onde se esperam milhares de adeptos para as celebrações portistas. Artérias como a Rua do Almada, a Rua dos Clérigos e a Rua Sá da Bandeira também estão na lista, que pode ser consultada na íntegra no site da TSF. Devido à montagem do palco para a festa do Futebol Clube do Porto, desde esta madrugada que é proibido parar e estacionar na Praça do General Humberto Delgado, em frente à Câmara Municipal. Na mesma praça, no arruamento sul, também não se poderá circular a partir das 7 da manhã de sábado até à 1 da tarde de domingo. De recordar que o plantel do Futebol Clube do Porto vai fazer uma travessia de barco até à Ribeira, após o jogo de sábado com o Santa Clara. A equipa será depois transportada num autocarro panorâmico até à Avenida dos Aliados.
0: A recepção do Futebol Clube do Porto ao Santa Clara é o último jogo do campeonato para o novo campeão nacional. O jogo começa às 3:30 da tarde e tem relato na TSF.
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0: 8 horas 15 minutos, olhamos para o trânsito a esta hora. Em Lisboa, trânsito lento nos acessos norte à ponte 25 de Abril, também no eixo norte-sul à fila, a partir de Campo Lide, na segunda circular em direção a Sacavém, na passagem pelo Campo Grande, também trânsito lento na A5 em direção a Cascais, entre Caselas e Linda a Velha. No Porto, a esta hora, já não há registro de dificuldades.
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0: Já a seguir, Mapa Mundo, edição de Ricardo Alexandre.
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2: A cimeira Xi Trump já acontece em Pequim. Filipe Santos Costa é o convidado do Mapa Mundo. Já se encontraram na capital chinesa. Xi Jinping recebeu Donald Trump no Grande Palácio do Povo. Este primeiro encontro de mais duas horas e 15 minutos, entre os presidentes das duas maiores economias do mundo, terminou com apelos à cooperação. Foi uma conversa que aconteceu num formato alargado, com a presença de delegações de ambos os países, no Grande Salão do Povo, na capital chinesa. Após o contacto inicial, que incluiu cumprimentos tradicionais e os discursos a manifestar desejos de cooperação para o interesse dos dois povos, segundo Xi, de uma relação que vai ser melhor do que nunca, nas palavras de Donald Trump, a questão de Taiwan acabou por vir para cima da mesa, como se o presidente chinês tivesse estendido as cartas, digamos assim. Xi Jinping avisa que a questão de Taiwan pode levar a um conflito com os Estados Unidos. Sabe-se que o termo conflito usado em mandarim pelo presidente chinês não significa necessariamente um conflito militar. A frase Xi Jinping, de qualquer forma, foi: a questão de Taiwan é mais importante nas relações sino-norte-americanas. Se for bem gerida, as relações entre os dois países poderão manter-se globalmente estáveis. Se for mal gerida, os dois países irão confrontar-se, podendo mesmo entrar em conflito. A questão de Taiwan pesa, portanto, na agenda, dado o desagrado de Pequim com o recente pacote de armas norte-americano de 11 mil milhões de dólares, pouco mais de 9 mil milhões de euros, recentemente aprovado para Taiwan. Pequim insiste que a questão não pode ser evitada, procura sinais, mesmo que subtis, de redução do apoio norte-americano a Taiwan. Filipe Santos Costa é investigador do IPRI, do Instituto de Poder de Relações Internacionais, também do IDN, do Instituto de Defesa Nacional. É uma pessoa indicada para estar aqui hoje connosco no Mapa Mundo, ao falarmos de Estados Unidos e China, até porque foi cônsul económico e comercial de Portugal, ou seja, delegado do ICEP, da Agência de Investimento e Comércio Externo, de Portugal, em São Francisco, nos Estados Unidos, entre 2015 e 2018. Antes disso, em Xangai, na China, entre 2011 e 2015. Filipe, daquilo que já se sabe, do que transpirou cá para fora do encontro desta manhã, a esta hora que o Mapa Mundo está a ir para o ar, já estarão no banquete oferecido por Xi Jinping a Donald Trump, daquilo que já foi assumido, é significativo que Xi Jinping já tenha posto logo em cima da mesa a carta de Taiwan?
3: Sim, a carta de Taiwan é obrigatória. Portanto, seria impensável Xi Jinping não falar da questão de Taiwan e não fazer o aviso aos Estados Unidos que Taiwan é parte da China, era parte da China, continuará a ser parte da China e um dia será reunificado com a China, tal como foram Hong Kong e Macau.
2: Até porque, ainda que não seja uma democracia ocidental, com os hábitos e a liberdade de imprensa das democracias ocidentais, Xi Jinping também tem uma opinião pública interna à qual terá também de responder de alguma forma.
3: Claro, seria, exatamente. A opinião pública interna existe e é um país com uma população educada e sofisticada, portanto não é a população tem um grau de instrução relativamente elevado e, portanto, apesar de ser uma opinião, de ser uma ditadura, há opiniões, há opinião pública e há mínimos que têm que ser cumpridos por qualquer dirigente chinês. Um deles é a salvaguarda da integridade territorial. Portanto, era essencial para o regime chinês recuperar Macau e Hong Kong, até porque eram heranças de um período da grande dominação da China pelas potências ocidentais, quando a China foi ocupada, dividida em concessões e outras coisas desse género, vítima dos chamados tratados desiguais impostos pelas potências ocidentais, aqui incluindo o Japão. Também não se pode nunca questionar a propriedade chinesa das regiões autónomas especiais, como seja o Mongólia Interior, o Xinjiang, também conhecido entre nós como Turcomenistão Oriental, ou o Tibete, que representam uma parte muito significativa do território. Todos conhecemos a história que fez com que 1997 e 1999 Macau e Hong Kong regressassem à China. E todos podemos olhar para a questão de Taiwan como fazendo parte deste grande pacote. Mas, na verdade...
2: E Xi Jinping tendo prometido que seria ainda nesta geração Taiwan haveria a tal reconciliação nacional, ou seja, Taiwan voltaria à China.
3: Sobre Taiwan, é um ponto muito interessante. Vamos aqui recuperar dois conceitos. Primeiro, nunca houve, de facto... Taiwan nunca foi governado pelo Partido Comunista da China. A China perdeu Taiwan, que apesar de tudo é um território um bocadinho distinto, tem uma população autóctone, mas que se identifica como província chinesa e até já foi parte da província chinesa que está em frente, a província de Fujian. A escala é completamente diferente. Taiwan tem 20 e tal milhões de habitantes, a China, como sabemos, tem mais de 1.000 milhões, portanto não há aqui escala sequer comparável. Mas em 1895, a China, a dinastia de Qing, na altura, perdeu a posse de Taiwan para o Japão. E o Japão só perdeu depois Taiwan, 55 anos depois, no fim da Segunda Guerra Mundial. Naturalmente, tendo o Japão perdido a Segunda Guerra Mundial mais para os Estados Unidos do que para a União Soviética, os Estados Unidos entregaram Taiwan ao governo nacionalista do general Chiang Kai-shek. Na altura da Guerra Civil Chinesa, que existiu antes da Segunda Guerra Mundial, que na China começou mais cedo, talvez em 1937, houve uma pausa, uma frente patriótica unida entre comunistas e nacionalistas para combater a agressão japonesa, portanto, entre 37 e 45, mal acabou a Segunda Guerra Mundial, retomou a Guerra Civil, que acabou em 49.
2: Com a derrota dos nacionalistas de Zhang
3: Com a derrota dos nacionalistas, que foram, com um número elevado de pessoas, e, por exemplo, relíquias, como as do Museu Nacional da China, em Pequim, foram para Taiwan. E aí ficaram. Fizeram umas tentativas de regresso ao território continental, mas a situação acabou por ficar assim, congelada, digamos assim. A China, a nova China comunista, que se afirmou a 1 de outubro de 1949, não invadiu Taiwan. Taiwan fez algumas pequenas incursões, porque aquilo, a ideia original era um reagrupamento, mas obviamente isso depois não era execuível. Não atacou a China. E a situação ficou com o governo de Taiwan reconhecido como governo da China até 1 de janeiro de 1979. Portanto, durante 30 anos, até os Estados Unidos reconhecerem formalmente, diplomaticamente, a República Popular da China, ou a China Comunista com capital em Pequim, foi o governo de Taipei, de Taiwan, da República da China, que era o legítimo representante da China, era membro do Conselho de Segurança, exatamente, até membro do Conselho de Segurança, até 79. E, portanto, a relação de Taiwan com os Estados Unidos, se quisermos ser objetivos, já se degradou. Porque em 1949, apesar do governo nacionalista estar exilado em Taipei, em Taiwan, e só controlar Taiwan, ainda durou 30 anos de crescimento. Claro que foi com a política de separação entre a China e a União Soviética conduzida naquela altura do fim dos anos 70, com as implicações todas que teve, uma paz negociada ou uma retirada negociada dos americanos do Vietnã, uma separação entre a China comunista e a União Soviética, enfim, um processo dos Estados Unidos de realinharem a política externa chinesa, independentemente do seu regime, com a sua política de contenção da União Soviética. E foi nesse contexto que os Estados Unidos reconheceram a China comunista em 1979, e foi nesse contexto também que, tendo a 15 de dezembro de 1978, no famoso comunicado conjunto em Pequim, já com Deng Xiaoping, portanto já com uma nova China, uma China já aberta pós Mao Zedong, e com Jimmy Carter, na altura, foi anunciado esse reconhecimento da China. Portanto, os Estados Unidos deixavam de reconhecer o governo de Taipei e passavam a reconhecer o governo de Pequim, que é a mesma coisa que dizer que deixavam cair o seu aliado, a China nacionalista, e passavam a reconhecer a China comunista. E imediatamente a seguir, 10 de abril de 1979, os Estados Unidos aprovaram a Lei das Relações com Taiwan, que garantia uma continuada relação de economia e de segurança com Taiwan. E é assim que a situação ficou congelada, e é assim que a situação não se alterou, provavelmente surpreendentemente, porque se perguntássemos em 1979, provavelmente ninguém pensaria que essa situação duraria até 2026, mas cá estamos, e a situação perdura, e tudo indica que assim continuará. Agora, o que o Ricardo dizia é muito pertinente, é mesmo o ponto mais pertinente. Nós devemos encarar estas declarações de Xi Jinping mais afirmativas, avisar, que é sempre avisar, o léxico é sempre esse, avisar os Estados Unidos para que não interfiram na questão de Taiwan, que é uma questão interna da China, censurando os Estados Unidos por mais este pacote de venda de sistemas de armas a Taiwan. É obrigatório. O presidente chinês, se não referisse Taiwan e se não condenasse o apoio dos Estados Unidos a Taiwan e se não dissesse, ele não pede uma alteração do status quo, só diz que os Estados Unidos não podem interferir na situação de Taiwan e que se algum dia interferirem, isso será um conflito entre os dois países. E, portanto, isso era obrigatório e mostra mais uma vez que nós olhamos sempre para a China muito numa perspectiva económica, mas na China o partido está acima da economia e a unidade nacional está acima da economia. E não há nenhuma hesitação em ter prejuízo económico nacional para salvaguardar as questões territoriais, Hong Kong, Macau, Xinjiang, Tibete, Mongólia Interior e também Taiwan.
2: Essa carta de Taiwan seria como que haja trunfo se Xi Jinping conseguir que Trump altere... Ainda que seja apenas de forma semântica, como os Estados Unidos se posicionam em relação à independência de Taiwan, ou seja, os Estados Unidos passarem de dizer que é a formulação vigente, digamos, os Estados Unidos não apoiam a independência, mudarem para algo do género, os Estados Unidos opõem-se à independência de Taiwan?
3: Sim, essa questão de semântica tem sido muito, muito veiculada, dos Estados Unidos deixarem de ser um país que não se opõe para um país que se opõe, ou que não promove a independência de Taiwan para um país que se opõe à independência de Taiwan. Até isso, na minha opinião, seria uma ingerência nos assuntos internos da China, e eu não creio que isso vá acontecer. Não creio que Trump precise de fazer esse tipo de concessão à China, de se opor à independência, de dizer que se opõe à independência de Taiwan, até porque a relação histórica da China com Taiwan e dos Estados Unidos com Taiwan, independentemente de estar ou não no governo, passa muito pelo Kuomintang, pelo Partido Nacionalista Chinês, que é um partido que também defende a China única. Apenas defende é que eles são a legítima China única, sobretudo agora desde que são uma democracia, com mais argumentos. E desde que são uma democracia, desde que Taiwan é uma democracia, fica mais difícil aos Estados Unidos fazerem esse tipo de formulações.
2: Mas poderia Trump fazê-lo se tiver em vista ganhar alguma coisa? Ou a China poderá ser tentada a insistir nesse ponto, ainda que possa sacrificar algo?
3: Ricardo, eu não acho que isso vá acontecer neste contexto, não vejo motivo de força maior para isso acontecer, mas o que eu quis ilustrar com o exemplo de 1979 é que os Estados Unidos já fizeram isso de uma forma muito mais gravosa. Se pensarmos nisso, obviamente já estamos habituados a esta situação.
2: Quando deixou de reconhecer um território...
3: Agora trata-se de uma alteração de semântica, de dizer, não apoiamos, não promoveremos a independência de Taiwan para não nos opomos à independência de Taiwan. Bom, isso é o discurso do Kuomintang, o Partido Nacionalista Chinês, o grande partido histórico de Taiwan, também defende a China única, também é contra a independência de Taiwan. E, portanto, o que defende é aqueles a que são o legítimo governo da China. E, portanto, não haveria aí... A grande mudança já aconteceu, foi em 79, quando se deixou cair o governo da República da China exilado em Taiwan e se passou a reconhecer o governo de facto em Pequim. Mas na altura havia uma grande moeda de troca, que foi um grande ganho para os Estados Unidos e já agora para o Bloco Ocidental, onde nós nos incluímos, reconhecer a China e com isso a China afastar-se da órbita soviética. Conseguiu-se um cisma entre as duas grandes potências comunistas da altura. E, de facto, em 1979, a ameaça comunista e a ameaça conjunta da União Soviética e da China era real, e os americanos haviam sentido o peso desses esforços coordenados, quer na Guerra da Coreia de 50 a 53, quer na Guerra do Vietnã, cujo fim começaram a negociar em 73, depois 75, conduzindo a esta nova relação com a China. Portanto, não é inaudito. Basta lembrarmos de 1979 e lembrarmos que os Estados Unidos já deixaram cair Taiwan uma vez, de uma grande altura, e agora seria uma pequena alteração de semântica que na prática não teria nenhuma consequência, senão ser uma grande vitória política, até mais interna, de Xi Jinping. Mas eu não vejo
2: motivo. E não traria motivos de preocupação acrescida para os aliados dos Estados Unidos no Indo-Pacífico?
3: Claro que traria. Aliás, o ato anterior, de 1979, teve esse impacto. Porque, olha, Ricardo, fala-se muito agora na NATO. A NATO, será que a NATO vai acabar? Como é que fica a NATO se os Estados Unidos deixarem de apoiar a Ucrânia? Apesar da Ucrânia, obviamente, não ser da NATO, é apoiada pela NATO. E também aí podemos encontrar precedentes. Eu quase diria que a SEATO morreu, a CENTE também, e a NATO já não sente nada bem. Ora, o que é que eram a CENTE e a SEATO? A NATO é a Organização do Tratado do Atlântico Norte, onde é Canadá, Estados Unidos, os países da Europa Ocidental, e depois foi-se alargando conforme foi caindo o Bloco de Leste, e aliás contra o que teriam sido eventualmente acordos verbais com a própria Rússia pós-soviética. Hoje em dia a NATO até já inclui as repúblicas da União Soviética, com a Estónia, a Letónia e a Lituânia.
2: Países... E a

0: Turquia.
1: A Turquia sempre incluiu, não é? Mas agora até já inclui países
0: que estavam na órbita soviética.
1: Eram repúblicas soviéticas. Claro. Ricardo, esses que estavam na órbita, esses, a Polónia, etc, etc. Até já as repúblicas soviéticas, Estónia, Letónia e Lituânia. Portanto, mesmo que um dia a Ucrânia entrasse, também não era a primeira vez que uma ex-república da própria União Soviética entrava. E agora, temos os... Mas o cordão sanitário insular que os Estados Unidos, na altura, às vezes diretamente, às vezes através do Reino Unido, montaram à volta da União Soviética... Não era só a NATO. Havia o CENTO, que era a Organização do Tratado Central, Pacto de Bagdá, 1955, que acabou um mês depois da Revolução Islâmica do Irão. O Irão saiu um mês depois e aquilo acabou, até porque o Irão do Chá da Pérsia, como o Ricardo sabe melhor que eu, era o grande baluarte dos Estados Unidos na região. O Paquistão saiu um dia depois. O Paquistão estava no CENTO, mas também estava no SEATO, que era a Organização do Tratado do Sudeste Asiático, e essa começou a acabar, porquê? Quando os aliados perceberam que os Estados Unidos estavam a deixar cair o Vietnã. E se, bem, se estão a deixar cair o Vietnã, se calhar isto também não faz muito sentido. O Paquistão já tinha saído dessa, e outros países da região saíram, e ela acabou também, a SEATO acabou por causa, digamos, da retirada do apoio norte-americano ao Vietnã do Sul, no contexto da Guerra do Vietnã. E uma mudança de alteração em relação a Taiwan terá vários efeitos. Primeiro, é aumentar as desconfianças quanto à solidez, quanto à capacidade que o Japão e a Coreia do Sul têm de continuar a depender dos Estados Unidos para a sua segurança. Também, se quisermos pensar ao contrário e nos interesses da China, será que a China tem interesse com uma alteração de posição dos Estados Unidos em relação a Taiwan, que aliás quebraria, pelo menos teoricamente, o conceito que há de cordão sanitário insular? Portanto, houve um cordão sanitário terrestre, NATO, CENTO, SEATO, um conjunto de outras alianças à volta da União Soviética, na altura da Guerra Fria, mas agora há uma espécie de um cordão sanitário insular, até porque o poder militar norte-americano projeta-se com mais supremacia no ar e no mar, à volta da China. As famosas correntes, primeira corrente de ilhas, segunda corrente de ilhas. Isto quer dizer o quê? Quer dizer que a China só sai para o mar através do Mar do Sul da China e que está cercada objetivamente pelos Estados Unidos nesse propósito. Coreia do Sul, 28.500 homens dos Estados Unidos e o comandante das forças americanas expedicionárias fica automaticamente o comandante de todas as forças, incluindo as sul-coreanas, em caso de conflito. Os famosos 50 mil homens estacionados no Japão. Taiwan, os acordos de forças visitantes com as Filipinas, os acordos com a Indonésia, com a Malásia, com Singapura, onde é uma cidade até etnicamente chinesa, mas há coberto num acordo de reparação naval um controle americano do Estreito de Malaca, até o Vietnã, porque o Vietnã é um antagonista da China, até o Vietnã tem ali, digamos, boa relação.
0: Portanto,
1: com os Estados Unidos.
0: Há uma presença dominadora dos Estados Unidos no norte-sul da China.
1: Taiwan furaria esta ideia de que a China está rodeada por esta primeira e a segunda correnteza de ilhas dos Estados Unidos. E daria, se calhar, uma rédea livre que a Coreia do Sul e, sobretudo, o Japão agora não têm para dizer, bom, perante isto, nós vamos ter que rever a nossa política de armamento, vamos ter que rever a nossa política de sortear forças de defesa e limitarmos os nossos tipos de equipamentos, etc., como o Japão faz hoje em dia e faz desde a Segunda Guerra Mundial, embora tenha estado a flexibilizar quer o Japão no leste asiático, quer, nós vemos aqui na Europa, a Alemanha também está a flexibilizar as regras mistas, as que lhes foram impostas e as que impôs a si própria na sequência da Segunda Guerra Mundial. E, portanto, a própria China pode não ter muito interesse real, tirando este interesse propagandístico interno, de afirmar sempre a soberania chinesa sobre Taiwan e a unidade do Estado chinês, pode não ter muito interesse numa revisão, porque essa revisão poderia dar argumentos ao Japão, que neste momento tem um governo bastante conservador, de começar a investir na defesa e numa revisão total da sua política de defesa, como a Alemanha está a fazer. O Japão está a fazer, mas não na mesma escala que a Alemanha. Portanto, a situação é complexa e a China com certeza sabe ler estes equilíbrios e eu não creio que haja uma moeda de troca ao nível do cisma União Soviética-China em 1978-79 para a China oferecer aos Estados Unidos, para os Estados Unidos deixarem cair Taiwan uma segunda vez.
0: Há dias o agradecimento de Lai Xin-Te, o presidente de Taiwan, pela venda de armamento dos Estados Unidos a Taiwan, para reforçar a defesa da ilha. Portanto, como já disse no início, entre o ano passado e este ano, 10 mil milhões de dólares em armas americanas. Isto, o agradecimento, mas também o teste que foi feito com armas americanas antes de ter começado em Pequim esta cimeira entre Trump e Xi Jinping, isto é uma afronta ao poder da República Popular da China por parte de Taiwan?
1: É Taiwan a dizer que tem capacidade para se defender, ou que pelo menos está disposto a tentar defender-se caso a China opte por uma resolução não pacífica desta questão das duas Chinas. É só isso que isto quer dizer, e quer dizer que continua a contar com o apoio e os provimentos militares necessários dos Estados Unidos com a venda de equipamento. Aliás, os Estados Unidos têm assumido muito esta postura, que é uma postura de deixaremos de assegurar às nossas custas a defesa dos nossos aliados da NATO, Japão, Coreia do Sul, e esses países devem investir mais nos seus próprios equipamentos militares e devem-nos comprar a nós, Estados Unidos da América, e portanto é uma situação que desse ponto de vista favorece os Estados Unidos. Eu acho que este agradecimento também tem que ser encarado naquele contexto que poderá haver pouca disponibilidade de equipamentos militares entre o material que os Estados Unidos vendem aos países europeus da NATO para que estes depois possam oferecer à Ucrânia, entre o que os Estados Unidos têm despendido no Golfo Pérsico e o cabo leia do conflito pelo Golfo Pérsico tem vendido aos seus parceiros do Golfo, porque também há ali cerca de uma dezena de mil milhões de euros em novos contratos dos Estados Unidos com os seus aliados do Golfo. Há, se calhar, algum racionamento na distribuição da produção, e eu acho que...
0: E esse agradecimento deve ser encarado também à luz disso.
1: Deve ser encarado também, se calhar, como alguém que já começou a pagar e ainda não recebeu as encomendas.
0: Pelo peso que a produção de microprocessadores em Taiwan tem para o funcionamento tecnológico da economia atualmente, uma crise militar que levasse a China a fechar o Estreito de Taiwan, o que é que podia, para termos uma ideia, o que é que isto poderia provocar à economia mundial?
1: Esse é o ponto principal. O ponto principal é que o que nós assistimos verdadeiramente, agora que já esclarecemos que esta formulação de Taiwan é obrigatória da parte da China, o que nós assistimos verdadeiramente é uma detente económica. Porque nós temos que perceber que China e Estados Unidos juntos são mais de 40% do PIB global, são cerca de 43%. Ou seja, aos outros 198 estados, e se quisermos incluir territórios como Taiwan, estamos quase nos 200, são 57% da economia mundial. E cerca de um quarto dos fluxos de comércio e de investimento são entre estes dois países, Estados Unidos e China. E nem é só a questão de Taiwan, é que um conflito entre Taiwan e a China também provocaria, provavelmente, uma disrupção da interconexão da China com o comércio mundial. É sobretudo se envolvesse os Estados Unidos, aí seria uma catástrofe sem fim, não é? Quer dizer, um conflito direto entre os Estados Unidos e a China, acho que a última coisa com que nós preocuparíamos seria com algum prejuízo económico de parte a parte. Mas esta detente económica vem do quê? Vem de percebermos o que é esta nova guerra fria, se quisermos chamar-lhe assim, entre a China e os Estados Unidos. Será um exagero comparar. Durante a Guerra Fria entre a União Soviética e os Estados Unidos, os sistemas eram estanques. Cada um tinha o seu sistema político, cada um tinha o seu sistema económico, cada um tinha os seus fluxos de investimento e de comércio internos. Praticamente não havia contacto nas relações económicas entre os dois blocos. Mesmo em termos de turismo havia poucos fluxos de turismo, nem as pessoas conheciam muito bem. Aliás, o bloco de leste caiu e, na verdade, a maior consequência económica que nós tivemos na Europa foi a Alemanha Ocidental ter que integrar a Alemanha de Leste, e foi aí, aliás, que a Alemanha resolveu que os apoios na União Europeia passariam a ser com base em regiões. Portanto, nasceu o conceito da coesão, do FEDER, dos Fundos de Desenvolvimento Regional, precisamente porque aos alemães interessava começar a contabilizar regiões e não apenas a média nacional, porque tinha uma boa média nacional com a Alemanha Ocidental, mas resultados muito baixos na nova Alemanha de Leste que estavam a integrar. Qualquer disrupçãozinha, até o pequeno Taiwan, com os seus 20 milhões de habitantes, como é estratégico na fibra ótica, nos semicondutores, teriam impactos económicos brutais. E, portanto, há uma enorme interdependência entre estes dois países. Se na Guerra Fria os sistemas eram completamente segregados, agora estas rivalidades desenvolvem-se num contexto de completa integração e mesmo interdependência. Ainda que Estados Unidos e China estejam a tentar diminuir a interdependência de parte a parte. Por exemplo, fala-se muito que os Estados Unidos são dependentes da China para terras raras e minerais críticos. Isso é um ponto importante. Fala-se muito nas tarifas. os Estados Unidos impuseram à China, se a China retalia, mas essa até nem é a principal dificuldade económica entre os dois, é exatamente o contrário, é o controle das exportações. O que a China se queixa mais não são das tarifas que os Estados Unidos impõem às suas exportações, é do controle de exportações de semicondutores, de exportação de microchips, de exportação de tecnologia. E os Estados Unidos também se queixam que a China controla a produção, e mais ainda do que a produção, a refinação das matérias críticas e minerais críticos. E como é que os países estão a tentar diminuir essas dependências? Por exemplo,

0: Peguemos no exemplo dos Estados Unidos. O foco que os Estados Unidos têm tido a encontrar novas fontes de terras raras e minerais críticos é muito visível. Foi o primeiro ponto da proposta de paz do Presidente Trump em relação à Ucrânia e à Rússia, era acesso privilegiado dos Estados Unidos às terras raras e minerais críticos da Ucrânia, e até da própria Rússia, em parte. Imediatamente a seguir à ação dos Estados Unidos sobre a Venezuela, o que é que temos agora desde 27 de março? O Departamento do Tesouro dos Estados Unidos, portanto, o Ministério das Finanças dos Estados Unidos, o departamento que se encarrega do controle dos ativos estrangeiros, levantou uma série de restrições, emitindo licenças para produtos minerais. Isto foi a 27 de março, numa série de produtos do chamado Arco Mineiro Orinoco, porque fala-se muito na Venezuela para o petróleo, para o crudo pesado, etc., mas a Venezuela também tem muitas dessas terras raras e minerais críticos, é mesmo um dos sítios que tem, é o Val do Orinoco, ou o chamado Arco Mineiro Orinoco. Seria também uma das grandes motivações dos Estados Unidos para ter pressão sobre a Groenlândia. A Groenlândia também é um enorme depósito, não só de gás e petróleo, mas de terras raras e minerais críticos. Aliás, essa pressão já resultou que a União Europeia aprovasse o Regulamento Europeu de Minerais Críticos e Terras Raras, que tem também uns objetivos, pelo menos 10% extraído na Europa, 25% reciclado, 40% transformado, não mais 2/3 da dependência de um produto a vir só de uma fonte, uma série de coisas que resultaram em 47 projetos na União Europeia e, mais importante do que isso, trouxe fora da União Europeia, como por exemplo o grafite, que é essencial para fins militares e baterias, na Groenlândia, que até então a União Europeia afastava a hipótese de mineração na Groenlândia, portanto fora em países terceiros, neste caso na Groenlândia, como sabemos é na América do Norte, pela Green Rock, uma empresa do Reino Unido, um grande projeto de lítio para baterias na Sérvia, pela empresa anglo-australiana Rio Tinto, e portanto há aqui toda uma dinâmica de diversificação e de afastamento. A China, claro, mantém uma grande dependência do dólar e da tecnologia dos Estados Unidos. E, por exemplo, agora fala-se no compra...
1: E precisa de acompanhar os Estados Unidos na inteligência artificial? Os Estados Unidos estão mais à frente?
0: Estão mais à frente. Fala-se muito na compra, por exemplo, de aviões, da Boeing. Claro que não sabemos quanto tempo é que vai demorar até a China ter a sua própria grande empresa de construção de aeronaves civis. Mas nota-se que, por exemplo, em coisas que são críticas, pensarmos no duplo uso, na conversão de poder civil e militar, a China não tem uma indústria aeronáutica à medida da europeia e da norte-americana, de tal maneira que os europeus e os americanos rivalizam muito para ver quem é que vende Airbus ou Boeing ali no Golfo Pérsico, que são os dois sítios em grande expansão. Mas há um desengajamento das duas economias, se o Ricardo me permitir apresentar alguns dados.
1: Força.
0: Que eu acho que combate um bocadinho algumas ideias que nós temos. Se nós olharmos para o comércio bilateral de bens e serviços entre os dois países nos últimos 10 anos, vemos que andou cerca o déficit dos Estados Unidos, ou seja, a diferença entre exportações e importações, ou o superávit a favor da China, foi sempre cerca de 50%. 47,7% em 2016, 47,4% em 2017, 51,7% em 2018, mas depois baixou para 49%, 47%, 48%, 49%, andou sempre assim, cerca de 50%. Portanto, os Estados Unidos exportam para a China bens e serviços no valor de metade das importações que fazem da China. Ou seja, tem um enorme déficit comercial. Mas, nos últimos 2 anos, isto caiu abruptamente. Caiu 28,5%.
1: Está nos 200 mil milhões de dólares, ou algo parecido.
0: Agora até está nos... Em 2025 até está nos 168 mil milhões de dólares.
1: Já caiu mais.
0: Porque caiu dos tais 50%, caiu para 39% em 2023, 2024, e agora caiu para 34%. A mesma coisa, noutra questão que também é muito apontada para indicar esta dependência, do engajamento da interdependência entre os dois, que é quanto da dívida pública que está em mãos chinesas?
1: Cerca de 700 mil milhões?
0: Sim, mas o mais importante aqui, sim, são os números são, é isso, é 683 mil milhões. Mas o que é mais importante aqui, Ricardo? O importante é que em 2016, há 10 anos, 35,2% destas reservas estrangeiras da China eram a títulos dos Estados Unidos. Agora são 20%. Portanto, houve aqui uma grande redução. Passou de 35% para 20%. E a percentagem de dívida norte-americana que é detida pela China, direta ou indiretamente, passou de 18% em 2016 para 7% em 2026. E, portanto, o desengajamento é bastante notório nestas questões. É notório que há um reequilíbrio da relação comercial, portanto, se o déficit comercial, que era de 50%, já vai agora em 35%, já baixou bastante o déficit comercial dos Estados Unidos na sua relação com a China, e a aposta da China, digamos assim, na dívida norte-americana também reduziu muito, caiu aqui para um terço do que era há apenas 10 anos. E, portanto, há um desengajamento. Mas enquanto há um desengajamento, nenhum deles quer estar demasiado dependente do outro ou pôr demasiadas fichas no outro, há uma espécie de madeitante económica. E, portanto, nós podemos esperar que saia desta reunião, destas reuniões, uma flexibilização dos Estados Unidos na exportação de microprocessadores, microchips e tecnologia para a China, uma flexibilização dos fluxos de investimento entre os dois países, que são relativamente baixos, pensamos na dimensão, e aliás, os Estados Unidos, as empresas norte-americanas investem muito mais da China do que as empresas chinesas nos Estados Unidos, não só o estoque de investimento americano na China é muito maior, como nos últimos 10 anos cresceu também nesta ordem de grandeza, cresceu 26%, e o estoque de investimento chinês nos Estados Unidos é muito mais pequeno e só cresceu 7% nos últimos 10 anos, e nós sabemos que todos os outros indicadores da China crescem a 2 a 3 dígitos, mas há aqui de facto uma tendência para uma detente económica, mas eu acho que podemos ver na sequência desta visita alguns avanços económicos, a China a importar mais produtos agropecuários, carne de vaca, soja, se calhar a importar petróleo e gás dos Estados Unidos. Não nos podemos esquecer que os Estados Unidos retiraram de circulação duas das fontes de petróleo sancionado que a China comprava com desconto, o petróleo da Venezuela e o petróleo do Irão. Resta o petróleo da Rússia que a China compra com desconto, mas esse desconto também se está a esvair, até porque a Rússia está a ganhar vantagem nesses termos de troca, uma vez que a China já não tem outros sítios onde comprar esse petróleo. Então não nos devíamos espantar que os Estados Unidos, que agora são um grande exportador de petróleo e gás, e estão a desenvolver infraestrutura para exportar petróleo e gás, também só começaram a exportar há 10 anos, venham a tentar criar uma certa dependência da China do seu petróleo e gás. Isso serviria não só para equilibrar a balança comercial, como para equilibrar aqui um pouco a relação. A China fornece terras raras e minerais críticos aos Estados Unidos, mas os Estados Unidos vende petróleo e gás e, portanto, a relação fica mais equilibrada. E para nós isto é importante. Se me permite, um apontamento sobre Portugal. Porque a economia portuguesa e as economias europeias foram sendo muito prejudicadas por estas situações de haver concorrentes nossos com acesso a energia com desconto. Nós tínhamos dentro da Europa a Alemanha a comprar gás natural russo e a ter energia para a sua indústria com enorme desconto em relação aos outros países europeus. Tínhamos uma concorrência interna desleal da Alemanha, que é muito visível se virmos o preço médio da eletricidade no mercado ibérico integrado de eletricidade até à pandemia. Na Alemanha era 10% mais barato, durante a pandemia passou a ser mais barato na Península Ibérica e agora é 25% mais barato na Península Ibérica. Ganhámos vantagem competitiva. Mas também temos uma concorrência desleal externa para muitos dos nossos setores industriais, que é a indústria chinesa a ter acesso a combustíveis fósseis, metade deles que importava com desconto, da Venezuela, do Irão, da Rússia. E acabando estas duas concorrências desleais, e não resisto a deixar aqui o apontamento que a concorrência era tão desleal que Putin até propôs Gerhard Schröder, o antigo chanceler alemão e CEO da Gazprom, da grande empresa estatal alemã. Exatamente. E, portanto, acabando isso, também haverá aqui uma situação económica que se alterará em todo o globo e, por exemplo, no nosso caso, o ganho de competitividade que Portugal tem tido por ter apostado, ter feito a famosa aposta nas renováveis com o governo de 2005 e na transição digital também com o plano tecnológico e depois o MIBEL, o Mercado Ibérico Integrado de Eletricidade, que foi criado em 2007. Esse trabalho que foi feito está agora a manifestar-se em vantagem competitiva dentro da própria União Europeia em relação a países terceiros, por exemplo, para atrair a nova grande indústria pesada, verde, descarbonizada, acabando esta concorrência desleal da Alemanha e acabando internacionalmente esta concorrência desleal da China. E isto vai ser muito importante para a nossa economia.
1: Banquete oferecido por Xi Jinping a Donald Trump, visita conjunta ao Templo do Céu, um dos principais sítios históricos da capital chinesa. Esta sexta-feira os presidentes ainda vão tomar chá e almoçar juntos. Já falámos aqui da, ou abordamos ao de leve a questão do Irão e do Estreito de Hormuz. Filipe, na frente externa, antes ainda vão tomar chá e almoçar juntos. Já falámos aqui da, ou abordamos ao de leve a questão do Irão e do Estreito de Hormuz.

0: Antagonizar adversários, também estão a antagonizar aliados e até inimigos dos seus inimigos, que seus amigos deviam ser, como por exemplo a Índia, que é inimigo histórico da China, não com esta fúria épica que foi lançada sobre o Irão, mas com a fúria épica tarifária, que internamente nos Estados Unidos é mais uma medida de austeridade e IVA encapotado sobre o consumo interno, mas que na política externa se traduz em geoestratégia e geoeconomia. E acho que é, aliás, sacrificando as duas últimas às duas primeiras. Acho que os Estados Unidos estão a perder na geoestratégia e na geoeconomia para o Partido Republicano dos Estados Unidos, que não pode ser visto como aumentando impostos, porque é um governo de direita, e neste caso bastante à direita, encontrou nas tarifas aduaneiras um aumento da receita fiscal proveniente das tarifas aduaneiras de mais de 300%, apenas no último ano fiscal, e consegue assim pôr uma espécie de IVA ao consumo, até porque estas tarifas sobre as importações nos Estados Unidos têm sempre esse efeito, porque os Estados Unidos têm um déficit de produção, ou seja, é um país que consome mais do que produz e, portanto, acaba sempre por importar. Agora, a China talvez ganhe em algum soft power face a estas intervenções externas norte-americanas, que acabam por ter um grande pendor económico, como estávamos aqui a falar sobre a Venezuela, sobre o Irão. Ganha em soft power, mas é um bocadinho porque aparece como miss simpatia, um bocadinho como a União Europeia. É um soft power porque é mesmo soft, aparece como defensora do multilateralismo, da soberania dos Estados, da não interferência, etc. Mas o que estas operações na Venezuela e no Irão também mostram ao mundo todo é que nem a China, nem a Rússia, já agora, têm capacidade de projeção de forças para salvar quem quer que seja da ira norte-americana.
1: E os Estados Unidos, portanto, já ganharam alguma coisa com esta guerra no Irão, na tua perspectiva?
0: Eu acho que sim. Eu acho que os Estados Unidos já ganharam muita coisa. Uma delas foi condicionar os fornecimentos energéticos à China, com a retirada da Venezuela e agora a retirada do Irão, dos fornecimentos à China, e até alguma dificuldade da China de se abastecer. Ontem, portanto, quarta-feira, era notícia que um petroleiro chinês com petróleo iraquiano tinha conseguido passar no Estreito de Hormuz. Ou seja, o Irão tinha deixado de passar e os Estados Unidos também deixarão, uma vez que não é um navio proveniente nem a caminho do Irão. Mas os Estados Unidos já atacaram outras navegações, inclusive as navegações chinesas. Ora, um petroleiro chinês é uma gota no oceano das necessidades de importação de petróleo e gás da China. A China também não quer ficar exclusivamente dependente da Rússia. Se a China ficar exclusivamente dependente da Rússia ou tiver um grau de dependência da Rússia, a Rússia já não é obrigada a vender o petróleo e gás com o desconto que faz hoje em dia. E, portanto, o que nós temos aqui que perceber é que, desde a grande alteração, a revolução dos chamados shale gas ou pré-xisto, petróleo e gás, há 10 anos, grosso modo, os Estados Unidos deixaram de estar criticamente dependentes do Golfo Pérsico. E, portanto, quem é que é prejudicado pelo fechamento do Estreito de Hormuz e o facto de não poderem navegar petroleiros e metaneiros?
1: Mais a China.
0: Os países exportadores, mais a China que os Estados Unidos, sem dúvida nenhuma. Porquê? Porque a China importa petróleo e gás do Golfo Pérsico, 30% das suas necessidades, não é só do Irão, até importa mais da Arábia Saudita, dos Emirados Árabes Unidos, do Qatar. Os Estados Unidos não. Os Estados Unidos exportam. Portanto, os Estados Unidos, como país, como economia, a economia nacional norte-americana, até ganha com a subida do preço do petróleo e do gás nos mercados internacionais. Algum do reequilíbrio da balança comercial dos Estados Unidos, que nós vamos ver agora nos números deste ano e do próximo ano, serão fruto dos Estados Unidos estarem a vender o seu petróleo e o seu gás mais caro a todo o mundo.
1: Portanto, se Trump e Xi Jinping conseguirem engendrar, digamos, uma solução que permita reabrir o Estreito Hormuz e acabar com a guerra, isso produz, sobretudo, efeitos económicos para a China, e para os Estados Unidos serão, sobretudo, efeitos políticos?
0: Nos Estados Unidos tem um efeito político importante que deriva da economia, que é baixar o preço do petróleo e do gás nos mercados internacionais, faz com que o preço dos produtos também baixe nos Estados Unidos, porque os Estados Unidos também estão sujeitos ao preço internacional. Para as grandes petrolíferas norte-americanas, por todo o mundo, e agora também, por exemplo, na Venezuela, já para não falar no Iraque, etc., é muito interessante ter o preço do petróleo e do gás mais alto, mas é uma situação semelhante à da Europa. Estes preços mais elevados são bons para empresas produtoras como a Petrobras, Gal, como a Galp, mas não são boas para os consumidores portugueses. Esta é a dimensão do problema dos Estados Unidos. Se bem que os Estados Unidos podem fazer uma coisa, que é decretar um embargo, ou pelo menos uma contingentação, uma limitação das exportações de petróleo e gás, separar o seu mercado e baixar os preços de petróleo e gás no mercado interno. Os Estados Unidos já proibiram a exportação de gás natural

0: petróleo em 1938, só reabriu há 10 anos, e a de petróleo proibiram em 1975, na sequência do grande choque petrolífero do Golfo Pérsico, que foi em 1973. Os Estados Unidos podem sair do mercado internacional de petróleo e gás, pelo menos temporariamente, baixando os seus preços. Agora, quem é que são os grandes prejudicados do fecho do Golfo Pérsico? A África, sempre desgraçada, até deixa de ter acesso aos fertilizantes, outros produtos. A Europa, que é muito dependente de importações de produtos energéticos e outros do Golfo Pérsico. Todo o leste da Ásia, não é só a China, é também o Japão, é também a Coreia do Sul e outros países aliados dos Estados Unidos. Outros ganham porque são produtores, como a Malásia, como a Indonésia, como a Austrália. Mas também os próprios países do Golfo Pérsico são aliados dos Estados Unidos. Obviamente tem muito prejuízo aqueles que não estão a conseguir escoar a sua produção. O Qatar, os Emirados Árabes Unidos, a Arábia Saudita. Quem é que também está a ver como é que vai beneficiar disso? Israel, porque fazia parte dos acordos de Abraão a eventualidade de serem feitos gasodutos e oleodutos a ligar as zonas de produção do leste da Arábia Saudita e dos Emirados Árabes Unidos ao sistema de gás natural de Israel, que também é produtor de gás natural e tem plataformas petrolíferas offshore, e esse petróleo encontrar o seu caminho para fora do Médio Oriente através dos portos israelitas do Mediterrâneo.
1: Se está a ouvir esta conversa na rádio, posso sempre dizer que há uma versão longa, integral, nas plataformas podcast e em tsf.pt. Filipe Santos Costa, muito obrigado. O Mapa Mundo regressa à TSF na próxima semana.
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3: Estamos a 2:02 nesta altura em Lisboa e no Porto não há registro de dificuldades no trânsito.
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3: Boa noite, 9 horas menos uma hora nos Açores.
4: O Partido Socialista vota contra a reforma laboral já na Generalidade se a proposta mantiver as traves mestras. As alterações foram aprovadas hoje em Conselho de Ministros. Paulo Rainha Mateus sucede a Tiago Oliveira na liderança da Agência para a Gestão de Fogos. Alterações a poucos dias do início da prevenção de incêndios. Pacto para a Estratégia da Saúde. O bastonário Carlos Cortes defende união de esforços depois de reunir com Adalberto Campos Fernandes. Nuno Melo espera que a Juventude Popular resolva as divergências e esteja no Congresso do CDS-PP no próximo fim de semana. Em entrevista à TSF, o presidente do partido demarca-se, no entanto, da polémica que espera ver resolvida antes do próximo fim de semana.
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3: Nesta altura, 15 graus em Lisboa, também em Ponta Delgada e no Porto, 17 no Funchal, 20 graus em Faro. Edição das 9 na TSF, Paulo Fernandes Ribeiro.
4: O PS votará contra a revisão da legislação laboral já na Generalidade, se a proposta que chegar ao Parlamento mantiver as suas traves mestras, conforme resulta das palavras da Ministra do Trabalho, adiantou hoje a agência Lusa, fonte da Direção Socialista. Esta posição do PS surge depois da reunião em que o líder do PS, José Luís Carneiro, esteve esta tarde reunido com o Primeiro-Ministro. Entre as medidas mais criticadas pelos socialistas está a porta aberta aos despedimentos sem justa causa, as dificuldades para compatibilizar a vida familiar com a profissional, também a permissão do outsourcing para contratar trabalhadores precários e a própria facilitação do trabalho informal e não declarado. A proposta de lei do Governo aprovada hoje em reunião do Conselho de Ministros contempla mais de 50 alterações ao anteprojeto inicial, dos quais 12 provenientes da UGT, afirmou hoje a Ministra do Trabalho, Francisco Nascimento.
6: O Governo insiste. O fim do travão ao outsourcing, a não reintegração do trabalhador despedido por justa causa ou o banco de horas vão mesmo seguir para o Parlamento.
7: Nós estamos a meio do caminho. Não se pode, nesta fase, já dizer que a reforma é um insucesso.
6: Responsabilidade é o que pede a Ministra do Trabalho, Maria do Rosário Palma Ramalho, que justifica a não reintegração do trabalhador despedido por justa causa.
7: Em todas as empresas, independentemente da dimensão, o que é que se alterou? O valor da indemnização foi aumentado.
6: E há mexidas na lei da greve.
7: Quando uma greve ocorre em setor social vital, haverá sempre lugar a serviços mínimos, cabendo naturalmente à entidade competente determinar qual é a medida desses serviços mínimos.
6: Quanto ao banco de horas?
7: Se o trabalhador tiver um crédito de horas, devem ser pagas no final desse período de referência com a retribuição desse mês, devem ser acrescentadas à retribuição desse mês e com um acréscimo correspondente ao valor da primeira hora de trabalho suplementar em dia útil, que é 25% sobre a remuneração.
6: A ministra chegou a falar em aumentar em 2 dias o período de férias, mas afinal não passam de faltas justificadas.
7: Trata-se de permitir alargar a ausência associada às férias, embora estes 2 dias contem como falta justificada e não como férias.
6: Dias em que o trabalhador não é remunerado. Palma Ramalho pede responsabilidade aos partidos, desde logo a Chega e ao PS, depois de José Luís Carneiro ter mostrado disponibilidade para negociar, desde que o governo deixe cair grande parte das medidas.
7: Ouvi essas palavras do Sr. Secretário-Geral que me pareceram muito próximas das palavras do Sr. Secretário-Geral da UGT.
6: A ministra até garante que a proposta conta com 12 medidas aprovadas pela UGT, mas não diz quais. Já sobre as reuniões em São Bento...
7: Não estive presente, nem teria que estar. Este dossiê é do Governo. O Sr. Primeiro-Ministro, no âmbito deste dossiê ou de qualquer um, reúne conforme entenda e com quem entenda e quando o quiser fazer.
6: Palma Ramalho não se sente fragilizada, garante, a polémica reforma segue para o Parlamento.
4: Francisco Nascimento, estas alterações seguem agora para a discussão no Parlamento. A Iniciativa Liberal em reação vê com bons olhos a chegada da proposta da reforma laboral ao Parlamento para ser discutida pelos partidos políticos. Em declarações aos jornalistas esta tarde na Assembleia da República, a líder liberal, Mariana Leitão, desafiou os diferentes partidos em relação à próxima etapa desta discussão.
8: Em vez de simplesmente dizerem que não gostam de nada e, portanto, nem sequer vão participar na discussão, que se juntem à discussão, que digam como é que querem, como é que vão pôr na prática as ideias que vêm aqui defender, para que os partidos se pronunciem. Os partidos à esquerda, o que têm feito é simplesmente nem pensar. Nem pensar porquê. O que é que se sabemos e se temos noção de que temos um país pouco competitivo, em que as pessoas ganham mal e com muita precariedade, então venham dizer como é que alteravam essa situação e quais são as propostas que têm para alterar essa situação.
4: Já à esquerda, as críticas multiplicam-se. A líder parlamentar do Partido Livre acusou o Executivo de insistir numa reforma laboral que torna o trabalho mais precário. Isabel Mendes Lopes sublinha que é muito visível o nível de rejeição a estas alterações.
9: É muito visível o nível de rejeição que este pacote laboral tem na sociedade, mas também aqui no Parlamento. E o Governo, sabendo disso, insiste em trazer este pacote laboral ao Parlamento, mesmo sabendo desta enorme rejeição que existe. E, portanto, no fundo, está-se a pôr nas mãos do Chega para conseguir fazer aprovar esta proposta. Isto tem dois problemas. Primeiro, é uma aprovação de uma proposta que, de facto, prejudica os trabalhadores e as famílias, e depois é a aprovação de uma proposta que será necessariamente uma alteração ao Código Laboral que não perdurará no tempo.
4: Isabel Mendes Lopes, do Livre. Também o PCP rejeita esta proposta do Governo. Alfredo Maia afirma que a revisão laboral representa um ataque aos direitos fundamentais dos trabalhadores.
10: O que nós esperamos é que, pela luta dos trabalhadores na rua, nas empresas e através dos seus sindicatos, mas também no processo de consulta pública que vai seguir-se, se aprofunde justamente a rejeição deste pacote e que o Governo seja confrontado com aquilo que já devia ter feito há muito tempo, que era retirar esta declaração de guerra aos trabalhadores e aos seus direitos, e é um pacote profundamente iníquo.
4: Alfredo Maia, o PCP, a classificar esta proposta como uma declaração de guerra aos trabalhadores. E na leitura de Margarida Davim, comentadora de Política Nacional da TSF, pouco mudou nesta proposta do Governo que foi hoje aprovada em Conselho de Ministros.
11: Isto não mexeu quase nada o ponteiro nestes 9 meses, muito embora a Ministra diga que incluiu as tais mais de 50 propostas dos parceiros sociais, incluindo 12 da UGT. Na verdade, se nós formos aqui aos pontos mais críticos, que são assim as verdadeiras mudanças tectónicas desta reforma laboral, isto não mexeu nada. Creio que se percebe bem que aqueles que foram os motivos que levaram tanto a CGTP como a UGT a recusar assinar um acordo na concertação social estão mais ou menos intactos.
4: A opinião de Margarida Davim, comentadora de Política Nacional da TSF. Estas declarações, as alterações agora à legislação laboral, seguem agora para a discussão no Parlamento, onde o Governo terá de enfrentar forte contestação à esquerda, enquanto procura também apoios para viabilizar esta reforma. Nuno Melo espera que a Juventude Popular resolva as divergências e esteja no Congresso do CDS-PP já no próximo fim de semana. Foi apresentado um pedido de impugnação do Conselho Nacional que aprovou a lista de delegados da JP ao Congresso do CDS, pelo que os jovens centristas correm risco de ficar de fora desta reunião magna. Em entrevista à TSF, o presidente do partido, Nuno Melo, demarca-se, no entanto, da polémica que espera ver resolvida antes do próximo fim de semana.
12: Espero, sinceramente, que os jovens, porque trata-se de uma questão entre jovens da Juventude Popular, resolvam as suas divergências. Como é evidente, são todos muito importantes e parte relevante do Congresso do Partido. Isto não tem nada a ver com o Partido. Tanto quanto se é uma impugnação na JP, feita por jovens relativamente a outros, a propósito daquilo que terá sido a escolha dos delegados ao Congresso. Não tem nada a ver com o Partido.
4: Declarações de Nuno Melo. Também declarações à TSF. Nuno Correia da Silva, adversário de Nuno Melo na corrida pela liderança, lamenta este episódio, espera que prevaleça o bom senso e garante-se que não estaria presente num congresso sem a Juventude Popular.
13: Não faz sentido nenhum. A JP tem sido uma parte importante do partido, tem crescido imenso. Aumentou em número de militantes, aumentou a presença no país, em número de concelheiras, tem uma líder ativa, não precisam isto, não faz sentido. Espero que se ultrapasse muito rapidamente isso, obviamente só participarei no Congresso com todos e com a JP também, de outra forma estaria fora de questão.
14: Espera, portanto, que quem de direito se pronuncie com rapidez, de modo a que a garantir a presença destes elementos e da normalidade, digamos assim, institucional no Congresso.
13: Exatamente, e do bom senso, sobretudo do bom senso. Não consigo imaginar um Congresso, nunca existiu um Congresso sem a JP, não consigo imaginar um Congresso sem a JP, seria o partido a dar um grande tiro no pé, não acredito que o queiram fazer, mas vejo com tristeza, isto não devia ter acontecido.
4: Nuno Correia da Silva, ouvido esta tarde pela jornalista da TSF, Judite Menezes e Sousa. A Ordem dos Médicos reuniu hoje com Adalberto Campos Fernandes, antigo Ministro da Saúde, nomeado pelo Presidente da República, para coordenar o Pacto Estratégico para o Setor. Carlos Cortes Bastonário, da Ordem dos Médicos, sublinha que foi uma reunião longa que teve pontos convergentes e foi um o primeiro de vários encontros.
15: E nós percebemos que havia vontade de um lado e do outro, da parte do professor Adalberto Campos Fernandes e da Ordem dos Médicos, de continuar a desenvolver esses temas, de forma que ficou combinado a criação de um grupo de trabalho da Ordem dos Médicos que pudesse articular diretamente com o professor Adalberto Campos Fernandes, porque ele expressou a vontade de continuar a ter essas reuniões com a Ordem dos Médicos, também reconhecendo aqui que o papel muito importante que os médicos e que a Ordem dos Médicos tem como motor do desenvolvimento dos cuidados de saúde, de excelência, com segurança em Portugal.
4: O bastonário da Ordem dos Médicos sublinha que o Pacto para a Saúde é essencial para o país e deve unir diferentes atores no setor. O Governo nomeou para Presidente do Conselho Diretivo da Agência para a Gestão Integrada dos Fogos Rurais, a AGIF, Paulo Rainha Mateus, que é atualmente vogal deste órgão após a demissão de Tiago Oliveira. A nomeação tem efeito a 16 de maio. Paulo Rainha Mateus tem mestrado em Engenharia Florestal, uma pós-graduação em Engenharia dos Recursos Florestais e também uma licenciatura em Engenharia Florestal. Tiago Oliveira, o presidente da AGIF desde 2017, apresentou a demissão por razões pessoais. Deixa o cargo no próximo sábado, quando se inicia o reforço dos meios de combate a incêndios. Ouvido pela TSF, António Nunes, o presidente da Liga dos Bombeiros, defende que a AGIF devia estar integrada no Instituto de Conservação da Natureza e Florestas. Os bombeiros chegam a questionar a necessidade desta agência.
16: Deveria fazer uma reforma e eventualmente uma integração ou uma fusão entre a AGIF e o ICNF, porque entendemos que talvez não valha a pena Portugal ter duas entidades que podem e que têm necessidade de haver um maior entrosamento entre elas, e por isso nós desde há muito tempo que temos defendido que num momento lá atrás talvez houvesse necessidade de ter essa agência, mas que atualmente poderia haver um pensamento de integração, pelo menos destas duas entidades, numa única unidade que faça os estudos, que faça o acompanhamento, a prevenção e, naturalmente, que desenvolva os programas de reflorestação, de limpeza dos matos, de organização do território e, portanto, não nos parece que seja, digamos, fundamental a sua existência.
4: Mesmo com esta demissão, perto do início da época de prevenção e combate aos fogos florestais, António Nunes considera que não é um problema que todas as entidades combatem os fogos estão prontos para atuar. O Governo nomeou hoje o Presidente do Conselho Diretivo da Agência para a Agência de Gestão Integrada dos Fogos Rurais, Paulo Rainha Mateus.
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3: Daqui a pouco já vamos até Cannes, na companhia de Rui Pedro Tendinha. Já a seguir, há notas de autor esta semana com Luís Caetano. Ainda antes da síntese das notícias, às 9h30, há Negócios em Português com Ana Maria Ramos.
22: A literatura também se vive em comunidade, de diferentes maneiras, seja no espaço de uma biblioteca pública, na escola, em grupos de leitura, em encontros e festivais. É a oportunidade para partilhar ideias, ouvir e conhecer um autor que se aprecia, ou descobrir um outro de quem nunca se ouviu falar. Está a decorrer até sábado, na Lourinhã, o 14º Livros ao Oeste. Este ano, sob o tema Narrativas de Esperança, afirmando o livro como um espaço de coragem. Coragem para pensar, para questionar e para permanecer humano num tempo de incerteza. Contra os discursos de ódio e pela necessidade da empatia. É organizado pela Câmara da Lourinhã, com programação de João Morales. São vários os autores que estão por estes dias a ir às escolas e muitos os encontros com o público que podem terminar noite alta com a leitura de poesia por quem o quiser fazer. Nesta edição, por lá andam André Gago, Patrícia Portela, João Goberno, Inês Pedrosa, David Machado, Ricardo Fonseca Mota, Vasco Gato, Raquel Varela ou Isabel Meira, entre outros. E por entre a programação do Livros ao Oeste, que pode consultar na grande rede, vale sempre a pena um passeio à Praia da Areia Branca, ali ao lado, e respirar fundo do mar.
3: Notas de autor esta semana com Luís Caetano, parceria da TSF e da ESPA. Estamos com 20 minutos depois das 9, vamos aos negócios em português, depois um saltinho até Cannes.
23: A Aquamater instalou-se agora em Lisboa para desenvolver um dispositivo de geração de água hidrogenizada terapêutica e com base em engenharia de precisão. Assegura que criou uma garrafa que está a lançar no mercado e que quer ir além da hidratação, com planos de criar nutrientes dentro de 1 ano e meio e, quem sabe, medicamentos dentro de 3 anos. O plano passa por conquistar para já o primeiro mercado nacional e dentro de 12 meses chegar à Espanha, só depois a Europa no horizonte a 5 anos. É o que adianta Manuel Fortuna, profissional de farmácia e fundador do projeto.
24: É um dispositivo que nós colocamos a água que mais gostamos e vai enriquecer para níveis terapêuticos a água que vamos beber com hidrogênio molecular. Ou seja, por outras palavras, o hidrogênio molecular é um gás anti-inflamatório e também um antioxidante por excelência. Nós estamos a falar do H2, que é a molécula mais pequena do universo, que é uma molécula apolar e que não tem qualquer contraindicação. Neste momento, a fase em que está em processo de entrada no mercado, já está a ser comercializado, portanto, agora está em fase de consolidação e de expansão. Localizarmos-nos numa única região, mas ser transversal em todo o território português. Isto através, não de lojas físicas, mas através de parcerias com pontos de venda e também de venda online. O objetivo para o primeiro ano de atividade, neste momento, é fecharmos uma faturação a rondar os 500 mil euros para nos dar espaço para a consolidação no mercado nacional e também investimento nas outras áreas de negócio. Estamos a falar de uma base de hidratação, mas há muito mais para além disso. Não vamos ficar só no ponto da hidratação. Vamos expandir para outras áreas do negócio dentro da saúde e bem-estar. Nós começamos pela base de tudo o que é saúde, que é a hidratação, com uma hidratação funcional, para depois expandirmos para a nutrição e também para a própria farmacologia, o fármaco. Estamos a falar dos analgésicos e antipiréticos, dos antitóxicos, de todo o universo daquilo que nós neste momento chamamos no mercado de consumer health, que são os medicamentos não sujeitos à receita médica. Nós estamos a falar aqui de um prazo de 2 a 3 anos para os fármacos. Entre ano e meio a 2 anos, dependendo de como o mercado se comportar, vamos ter os nutracêuticos. O futuro e a curto prazo é para uma expansão internacional. Nós, inicialmente, vamos para o mercado ibérico e depois para o mercado europeu. Estamos presentes localmente, mas com uma visão global. Estamos a falar de uma consolidação há 5 anos, mercado externo ao europeu. Vamos com calma.
23: Por enquanto, o objetivo da Aquamater, em 2026, passa por faturar os primeiros 500 mil euros para suporte de investimento previsto nas restantes áreas de negócio.
3: Negócios em português, Ana Maria Ramos.
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3: Estamos a 6 minutos das 9:30, pulinho até Cannes, na companhia de Rui Pedro Tendinha.
0: E chegou o primeiro estrondo de Cannes. Logo, o filme de abertura da quinzena dos cineastas chama-se Butterfly Jam e é o regresso a Cannes de Cantemir Balagov, jovem prodígio russo, agora a filmar na América. Mas este não é um filme de Hollywood. Tem Mónica Bellucci num cameo e Barry Keoghan num dos papéis. Fala de uma comunidade russa em Nova York em modo de conto de fadas realista. Ou melhor, New York. Mistura pelicanos, pão crepe russo, wrestling e primeiros amores. É uma tragédia terna. Na competição da seleção oficial, resultados dispares. Do Japão, uma decepção. Naji Notes, de Koji Fukada, baseado numa peça de teatro sobre uma amizade entre ex-cunhadas, falha sobretudo quando quer alavancar a sua pegada de melodrama. Mas a boa notícia vem de França com La Vie d'une Femme, de Charline Bourgeois-Taquet, melodrama no feminino, sob a crise de meia-idade de uma chefe cirurgia. Um retrato de uma mulher real sem necessidade de bandeiras de feminismo ativista. Mas ontem foi o dia das reprises. Sessão à pinha na praia para a celebração dos 40 anos de Top Gun. Tom Cruise nem apareceu, mas na sala principal, a sessão especial de Velocidade Furiosa teve Vin Diesel presente para esta efeméride. Este primeiro filme da saga já tem 25 anos. E preparem-se, as celebrações estão na moda. Regressam aos cinemas este ano Legalmente Loura e Birdcage.
3: Foi Pedro Tendinha a acompanhar de perto o Festival de Cinema de Cannes.
21: À hora do almoço, ficamos a conhecê-los melhor através da música.

0: esta semana a playlist de Ana Pinto Coelho, diretora do Festival Mental.
1: Para ouvir também depois das notícias à meia-noite na TSF. Às 9:30, síntese das notícias. Até lá, Filipa.

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3: Boa noite, 9h30, menos uma hora nos Açores. Nesta altura, 14 graus em Lisboa e também no Porto, 15 em Ponta Delgada, 17 no Funchal, estão 19 graus em Faro. Voltamos a olhar para a atualidade. Temas em destaque, Paulo Fernandes Ribeiro.
4: O Partido Socialista votará contra a revisão da legislação laboral, na generalidade, se a proposta que chega ao Parlamento mantiver as suas traves mestras, conforme resulta das palavras da Ministra do Trabalho. Adiantou hoje a agência Lusa, fonte da direção socialista. Esta posição do PS surge depois de uma reunião em que o líder do PS, José Luís Carneiro, esteve reunido esta tarde com o primeiro-ministro Luís Montenegro. O governo nomeou para presidente do Conselho Diretivo da Agência para a Gestão Integrada de Focos Rurais, a AGIF, Paulo Rainha Mateus. É atualmente vogal desta agência após a demissão de Tiago Oliveira. A nomeação tem efeito a partir do próximo dia 16 de maio. Tiago Oliveira, presidente da AGIF desde 2017, apresentou a demissão por razões pessoais e deixa o cargo no próximo sábado, quando se inicia o primeiro reforço de meios de combate a incêndios. Em reação ao ouvido pela TSF, António Nunes, o presidente da Liga dos Bombeiros, defende que a AGIF devia estar integrada no Instituto de Conservação da Natureza e Florestas. Os bombeiros chegam a questionar a necessidade desta agência.
5: Deveria fazer uma reforma e eventualmente uma integração ou uma fusão entre a AGIF e o ICNF, porque entendemos que talvez não valha a pena Portugal ter duas entidades que podem e que têm necessidade de haver um maior entrosamento entre elas, e por isso nós desde há muito tempo que temos defendido que num momento lá atrás talvez houvesse necessidade de ter essa agência, mas que atualmente poderia haver um pensamento de integração, pelo menos destas duas entidades.
4: Mesmo com estas alterações, na AGIF, perto do início da época de prevenção e combate aos fogos florestais, António Nunes, o presidente da Liga dos Bombeiros, considera que todas as entidades que combatem os fogos estão prontas a atuar. A Ordem dos Médicos reuniu hoje com Adalberto Campos Fernandes, o antigo Ministro da Saúde, nomeado pelo Presidente da República para coordenar o Pacto Estratégico para a Saúde. Carlos Cortes, o bastonário da Ordem dos Médicos, sublinha que foi uma reunião longa que teve pontos convergentes. O PS O PSD acusou hoje o Tribunal de Contas, declara a tentativa de condicionamento dos deputados ao publicar no site oficial um vídeo a atacar a proposta do Governo de revisão da lei daquele Tribunal. As críticas foram transmitidas pelo vice-presidente da bancada social-democrata, Alexandre Poço, numa conferência de imprensa na Assembleia da República, em que manifestou desagrado por o Tribunal de Contas estar a dizer o que considera mesmo ultrapassar as suas funções jurisdicionais. Hoje, em conferência de imprensa, a presidente do Tribunal de Contas, Filipa Urbano Galvão, afirmou que esta solução do Governo suscita séria preocupação e vem encolher as competências do Tribunal.
6: Eu não sei bem qual é a intenção do Governo em relação aos juízes do Tribunal de Contas, mas não tenho dúvida que a proposta de lei, a Comissão Permanente não tem dúvidas que a proposta de lei pretende alterar a lógica do mandato do Tribunal, e que, portanto, pretende, digamos assim, se me é permitida a expressão, encolher o Tribunal e a relevância do Tribunal no controle e no julgamento das finanças públicas.
4: Esta tarde, em conferência de imprensa, a Presidente do Tribunal de Contas, Filipe Urbano Galvão, a afirmar que a solução do Governo suscita sérias preocupações, vem encolher as competências do Tribunal no controlo das finanças públicas.
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3: Boa noite, estamos a 23 minutos das 10. A seguir na TSF tem a palavra Pedro Neto.
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12: Há sítios onde a humanidade se mostra sem filtro. Uma sala de espera de um bloco operatório é um deles. Aconteceu há umas semanas. Tive de acompanhar um familiar. Chegamos, esperamos algum tempo e chamam o nosso ente querido para entrar. A partir dali, ficamos na sala de espera, sozinhos, com a nossa ansiedade, e a repetirmos baixinho, vai correr tudo bem. E é mesmo assim, no princípio, está-se sozinho com as paredes e as cadeiras da sala de espera, mesmo rodeados de gente, mesmo que ela esteja cheia. Ninguém fala. Há cadeiras metálicas corridas, uma casa de banho, o balcão de atendimento, janelas, um silêncio espesso e uma porta que só abre de dentro. Todos olham para essa porta, todos têm medo dela e a desejam ao mesmo tempo. Quando alguém abre a porta, o ar da sala congela. Aparece um médico ou um enfermeiro e diz um nome, marido de fulano, pai do cicrano. Somos o que somos de alguém. Não somos por nós, somos pelo outro. E isto diz muito sobre o amor e sobre a entrega da nossa vida pelos outros. Ali, mais do que em qualquer outro sítio, percebemos isso. Estive algumas horas naquela sala. Vi famílias inteiras a encolherem-se de ansiedade. Filhos e netos que iam chegando e se juntando ao avô na espera pela avó. Vi homens crescidos de olhar perdido por nada depender deles. Vi mulheres sem tirar os olhos da porta ou do relógio. Vi pessoas a tentarem ler no telemóvel sem conseguirem ler nada. E vi, a pouco e pouco, uma coisa estranha e bonita a acontecer. Desconhecidos a tornarem-se comunidade. Sem se conhecerem, sem saberem o nome uns dos outros, as pessoas começaram a partilhar. Porque estavam ali, quem vieram acompanhar, a história que os levou ali, na saúde e na doença. Não havia moderador, mas ninguém falava por cima de outros. Todos se escutavam com respeito. Um olhar que perguntava, uma resposta que acalmava. A tensão de um tornava-se a tensão de todos, e a calma de um era o respirar fundo dos outros. Ninguém estava ali por sua conta já. Quando o médico vinha e chamava, a ansiedade crescia em todos. Lá dentro dizia, correu tudo bem, mas cá fora não se ouvia. No entanto, os olhos postos na família que ouvia, lia logo o alívio deles, que deixava de ser apenas daquela família, passava a ser de todos nós. Chegou a minha vez, pai do fulano. E levantei-me antes de ouvir o resto. Correu tudo bem, está no recobro, pode entrar. Não olhei para trás. Fui apressado, como que a querer proteger, mimar, acalmar, tudo ao mesmo tempo. E ao atravessar o recobro, na entrada e na saída, não consegui deixar de olhar para as camas ao lado. Vi rostos de quem ainda dormia. Vi outros já acordados, desorientados e frágeis. Reconheci ali os familiares de quem estivera comigo na sala e chegou depois de mim. Ao voltar, pois não se pode estar mais do que um acompanhante na sala de recobro e de novo na sala de espera, partilhei o que vi. Vi o seu marido, estava tranquilo e sereno. A senhora agradeceu-me como se lhe tivesse dado o mundo, uma vez que ainda não tinha recebido notícias. Formou-se ali naquelas horas, entre cadeiras de metal e silêncios partilhados, uma comunidade de gente a torcer uns pelos outros. Sem agenda, sem interesse, sem nada a ganhar, apenas a profundidade das relações humanas no seu lugar mais forte e mais frágil. O lugar onde a vida de quem amamos está nas mãos de outros e tudo o que podemos fazer é esperar juntos. Horas depois, sempre a porta abriu-se e saiu um miúdo, tranquilo como se nada fosse. Toda a sala se prendeu na respiração e quando perceberam que era o meu, que era aquele pelo qual também tinham esperado e sobre quem já sabiam muitas coisas como se família fosse, chamaram-no pelo nome. Força, miúdo, és o nosso orgulho. Era a primeira vez que o viam, não sabiam quase nada dele, mas tomavam-no já a peito, como se fosse deles também. Isto também eu o senti quando vi outros familiares a sair. Nós saímos dali e provavelmente nunca mais nos veremos, mas ficaram daquelas horas coisas que não se esquecem. A certeza de que somos capazes de ser bons uns para os outros quando a vida nos tira as máscaras todas e nos deixa apenas como somos. Gente que precisa de gente.
3: 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Amanhã, sexta-feira, é dia de António Garcia Pereira ter a palavra na TSF.
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3: E em tsf.pt está descrito todas as ruas que vão estar condicionadas precisamente por causa da festa do Futebol Clube do Porto neste sábado. 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Benjamin.
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Música nova na TSF, Benjamin com Recursos Humanos, é um dos temas que faz parte do trabalho Crónicas do Monte Zeus, vai ter edição este trabalho no próximo dia 18 de setembro. Depois de Benjamin, para ouvir na TSF, até às notícias das 10, Teddy Swims, também os U2 com música nova e Marisa Liz e Camané, mais música nova na TSF nesta noite de quinta-feira. Há notícias às 10.

Música dos U2, Song of the Future. Até às notícias às 10, Marisa Liz e Camané, gente aberta. Depois das notícias das 10, há não alinhados hoje com Mónica Quintela.

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1: Nove e 58, boa noite, menos uma hora nos Açores.
2: O Partido Socialista vota contra a reforma laboral já na Generalidade se a proposta mantiver as traves mestras. As alterações seguem agora para discussão no Parlamento, depois da aprovação hoje em reunião do Conselho de Ministros. No CDS, Nuno Correia da Silva critica o apagamento do partido antes do Congresso de Alcobaça no fim de semana. O candidato à liderança, rival de Nuno Melo, diz na TSF que o partido não pode estar apenas de corpo presente no governo. Paulo Rainha Mateus sucede a Tiago Oliveira, na liderança da agência para a gestão de fogos. Nesta edição, a opinião de Xavier Barreto, especialista em incêndios florestais.
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1: Sexta-feira, marcada por alguns aguaceiros, de acordo com o Instituto Português do Mar e da Atmosfera, conta com máximas de 17 graus para o Porto, 18 para Ponta Delgada, 20 graus é a máxima para Lisboa, 21 para o Funchal, 25 para Faro. Vamos à edição das 10 na TSF com Paulo Fernandes Ribeiro.
2: Na véspera do Congresso do CDS, este fim de semana em Alcobaça, Nuno Correia da Silva, que concorre contra Nuno Melo pela liderança do partido, diz que não se sente a influência do partido na governação. Em declarações à TSF, Nuno Correia da Silva garante que desta vez leva a moção até ao fim, afirma que o CDS não pode estar apenas de corpo presente nesta coligação com o PSD e considera que bandeiras como a redução da carga fiscal e também a sustentabilidade da segurança social permanecem por cumprir.
4: E o tempo de prometer já passou, agora chegamos ao tempo de fazer. E é no tempo de fazer que se tem que sentir as bandeiras, as razões de existir do CDS, as causas que sempre defendeu. Mas não basta dizer, é preciso fazê-lo, porque nós estamos no poder e não podemos estar no poder apenas de corpo presente, temos que intervir e agir. O CDS não pode é acomodar-se a estar no poder e esquecer-se as razões que o levaram ao poder. Essa é a questão fundamental. É preciso contagiar o parceiro de coligação.
2: Nuno Correia da Silva critica ainda a forma como a atual direção geriu as eleições presidenciais, defendendo que deveria ter existido um candidato do espaço do CDS. Já sobre o acordo com o PSD nas legislativas, que permitiu a eleição de 2 deputados, o adversário de Nuno Melo considera que o crescimento da AD deveria ter resultado também com uma maior presença do CDS no Parlamento.
4: Ora, o último resultado em concorrermos sozinho foi o pior resultado de sempre e, portanto, não faz sentido estarmos agarrados a esse resultado. Ou seja, nos lugares de crescimento da AD, o CDS também deve ter deputados. Se aumenta o número de deputados da coligação, deve aumentar o número de deputados do CDS. Isso não aconteceu, isso não foi salvaguardado. Tenho pena. São situações muito complexas e não quero fazer juízos que possam ser injustos, mas a verdade é que o número de deputados da AD cresceu e o número de deputados do CDS manteve-se. Isso não parece correto.
2: As críticas de Nuno Correia da Silva, que se apresenta como o rival de Nuno Melo no Congresso, que arranca amanhã em Alcobaça. As entrevistas de Nuno Correia da Silva e Nuno Melo podem ser ouvidos na antena da TSF amanhã, depois das 3 da tarde. O PS votará

0: contra a revisão da legislação laboral já na Generalidade, se a proposta que chega ao Parlamento mantiver as suas traves mestras, conforme resulta das palavras da Ministra do Trabalho, adiantou a agência Lusa, fonte da Direção Socialista. Esta posição do PS surge depois da reunião que o líder de socialistas, José Luís Caneiro, manteve esta tarde com o Primeiro-Ministro. Em reação a esta aprovação, a iniciativa liberal vê com bons olhos a chegada desta proposta ao Parlamento para ser discutida pelos partidos. A líder liberal, Mariana Leitão, desafiou as outras forças políticas agora com este novo ponto da situação, que é exatamente a discussão no Parlamento.
1: Em vez de simplesmente dizerem que não gostam de nada e, portanto, nem sequer vão participar na discussão, que se juntem à discussão, que digam como é que querem, como é que vão pôr na prática as ideias que vêm aqui defender, para que os partidos se pronunciem. Os partidos à esquerda, o que têm feito é simplesmente nem pensar porquê. O que é que se sabemos e se temos noção de que temos um país pouco competitivo, em que as pessoas ganham mal e com muita precariedade, então venham dizer como é que alteravam essa situação e quais são as propostas que têm para alterar essa situação.
0: A líder liberal, Mariana Leitão, a desafiar as diferentes forças políticas. Já à esquerda, as críticas multiplicam-se. A líder parlamentar do LIVRE acusou o Executivo de insistir numa reforma laboral que torna o trabalho mais precário. Isabel Mendes Lopes sublinha que é muito visível o nível de rejeição a este pacote laboral.
2: É muito visível o nível de rejeição que este pacote laboral tem na sociedade, mas também aqui no Parlamento. E o Governo, sabendo disso, insiste em trazer este pacote laboral ao Parlamento, mesmo sabendo desta enorme rejeição que existe. E, portanto, no fundo, está-se a pôr nas mãos do Chega para conseguir fazer aprovar esta proposta. Isto tem dois problemas. Primeiro, é uma aprovação de uma proposta que, de facto, prejudica os trabalhadores e as famílias, e depois é a aprovação de uma proposta que será necessariamente uma alteração ao Código Laboral que não perdurará no tempo.
0: Isabel Mendes Lopes, do LIVRE. Também o PCP rejeita esta proposta do Governo. Alfredo Maia afirma que esta revisão laboral representa um ataque aos direitos fundamentais dos trabalhadores.
3: O que nós esperamos é que, pela luta dos trabalhadores na rua, nas empresas e através dos seus sindicatos, mas também no processo de consulta pública que vai seguir-se, se funde justamente a rejeição deste pacote e que o Governo seja confrontado com aquilo que já devia ter feito há muito tempo, que era retirar esta declaração de guerra aos trabalhadores e aos seus direitos, e é um pacote profundamente iníquo.
0: As alterações à legislação laboral seguem agora para a discussão no Parlamento, após a aprovação hoje em reunião do Conselho de Ministros. A Ordem dos Médicos esteve hoje reunida com Adalberto Campos Fernandes, antigo Ministro da Saúde, nomeado pelo Presidente da República, para coordenar um pacto estratégico para a saúde. Carlos Cortes, o bastonário da Ordem dos Médicos, sublinha que foi uma reunião longa que teve bastantes pontos convergentes.
4: E nós percebemos que havia vontade de um lado e do outro, da parte do professor Adalberto Campos Fernandes e da Ordem dos Médicos, de continuar a desenvolver esses temas, de forma que ficou combinado a criação de um grupo de trabalho da Ordem dos Médicos que pudesse articular diretamente com o professor Adalberto Campos Fernandes, porque ele expressou a vontade de continuar a ter essas reuniões com a Ordem dos Médicos, também reconhecendo aqui que o papel muito importante que os médicos e que a Ordem dos Médicos tem como motor do desenvolvimento dos cuidados de saúde, de excelência, com segurança em Portugal.
0: Carlos Cortes, o bastonário da Ordem dos Médicos, esteve reunido esta tarde com Adalberto Campos Fernandes, que está a coordenar um pacto para a saúde. O Governo nomeou para presidente do Conselho Diretivo da Agência para a Gestão Integrada dos Fogos Rurais, a AGIF, Paulo Rainha Mateus, que é atualmente o vogal deste órgão, após a demissão de Tiago Oliveira. Tiago Oliveira, que era presidente da AGIF desde 2017, apresentou a demissão por razões pessoais. Ouvido pela TSF, António Nunes, o presidente da Liga dos Bombeiros, defende que a AGIF deveria estar integrada no Instituto de Conservação da Natureza e Florestas. Os bombeiros chegam a questionar a necessidade desta agência.
5: Deveria fazer uma reforma e eventualmente
4: uma integração ou uma fusão entre a AGIF e o ICNF, porque entendemos que talvez não valha a pena Portugal ter duas entidades que podem e que têm necessidade de haver um maior entrosamento entre elas, e por isso nós desde há muito tempo que temos defendido que num momento lá atrás talvez houvesse necessidade de ter essa agência, mas que atualmente poderia haver um pensamento de integração, pelo menos destas duas entidades, numa única unidade que faça os estudos, que faça o acompanhamento, a prevenção e, naturalmente, que desenvolva os programas de reflorestação, de limpeza dos matos, de organização do território e, portanto, não nos parece que seja, digamos, fundamental a sua existência.
0: As declarações já TSF de António Nunes, o presidente da Liga dos Bombeiros, que chega a questionar a necessidade desta agência AGIF. Especialista em incêndios florestais, Xavier Viegas, discorda do presidente da Liga dos Bombeiros, ouvido pela TSF, considera que esta agência é muito útil e tem ainda muito para fazer.
5: Há, digamos, bastante trabalho a fazer. Aliás, é uma missão que eu diria que é permanente, que é ligar as diversas entidades. Isso é um trabalho que se avançou, portanto se construiu muito, mas não creio que esteja concluído ou que esteja terminado. O papel da AGIF, embora reconheça que haja pessoas ou entidades que possam ter, digamos, uma opinião diferente, creio que tem, digamos, razão de ser e faz falta, como aliás existe noutros países, portanto, uma entidade que faz a ligação das diversas outras entidades, que promove, digamos, a coordenação e a articulação das várias instituições e a integração, digamos, dos vários objetivos no mesmo plano, no mesmo programa.
0: Xavier Viegas conhece aquele que vai ser o sucessor de Miguel Oliveira à frente da Agência para a Gestão Integrada dos Fogos Rurais e tem boa opinião do trabalho de Paulo Mateus.
5: Conheço o meu colega, Paulo Mateus, e tenho maior confiança e maior reconhecimento pessoal nele, e certamente está bem entregue à agência. Estou a ter, digamos, esta informação em primeira mão, portanto que se confirma, julgo que é uma boa opção para a orientação da agência.
0: O Governo que nomeou hoje para Presidente do Conselho Diretivo da Agência para a Gestão Integrada de Fogos Rurais, a AGIF, Paulo Rainha Mateus. O PSD acusou hoje o Tribunal de Contas de clara tentativa de condicionamento dos deputados ao publicar no seu site oficial um vídeo a atacar a proposta do Governo de revisão da lei daquele Tribunal. As críticas foram transmitidas pelo Vice-Presidente da Bancada Social-Democrata, Alexandre Poço, numa conferência de imprensa na Assembleia da República, em que manifestou desagrados por o Tribunal de Contas estar a ultrapassar as suas funções jurisdicionais.
6: Não nos parece natural, compreensível, é de que o Tribunal de Contas procure, através do seu website oficial, lançar um vídeo de propaganda política a atacar uma opção legítima do Governo, ultrapassando aquelas que são as funções jurisdicionais desse próprio Tribunal, naquela que classificamos como uma clara tentativa de condicionamento político daquela que será a análise e a discussão por parte dos deputados da Assembleia da República desta reforma do Tribunal de Contas que, como todos saberão, em breve ocorrerá neste Parlamento.
0: Em declarações aos jornalistas esta tarde no Parlamento, o deputado Alexandre Poço a acusar o Tribunal de Contas de tentativa de condicionamento político. Hoje, em conferência de imprensa, a Presidente do Tribunal de Contas, Filipa Urbano Galvão, afirmou que a solução do Governo suscita séria preocupação e vem encolher as competências do Tribunal de Contas.
7: Eu não sei bem qual é a intenção do Governo em relação aos juízes do Tribunal de Contas, mas não tenho dúvida que a proposta de lei, a Comissão Permanente não tem dúvidas que a proposta de lei pretende alterar a lógica do mandato do Tribunal e que, portanto, pretende, digamos assim, se não é permitida a expressão, encolher o Tribunal e a relevância do Tribunal no controle e no julgamento das finanças públicas.
0: Filipa Urbano Calvão, a Presidente do Tribunal de Contas, hoje a considerar que esta proposta do Governo suscita séria preocupação, vem encolher as competências do Tribunal no controlo das finanças públicas. É grave e sério o que está a passar entre o Tribunal de Contas e o Governo. Em declarações à TSF, a constitucionalista Teresa Violante afirma-se preocupada com o conflito aberto entre os dois poderes.
8: Quando temos um conflito aberto entre um tribunal e um Supremo Tribunal, como é o caso do Tribunal de Contas, e o Poder Executivo, isso é sempre um sinal de que algo grave e sério se está a passar num Estado de Direito, porque o Poder Executivo tem de ser escrutinado e está sujeito a escrutínio. Um dos órgãos, dos poderes que escrutina o Poder Executivo são os tribunais, nomeadamente o Tribunal de Contas, e, portanto, existir aqui esta divergência de fundo é no mínimo, um sinal de que devemos parar e prestar atenção e estar atentos àquilo que se está a passar. E, portanto, eu vejo com bastante preocupação, aliás, eu tenho acompanhado este processo com bastante preocupação, porque, embora seja normal a alteração de competências e do modo de organização dos tribunais no Estado de Direito, e o Poder Legislativo é livre de o fazer, iniciar ou fazer esse processo contra esses tribunais não parece um método mais produtivo. A ter um ponto de vista mais público, isso passou-se neste processo desde o início do lado do Poder Executivo.
0: Declarações à TSF da constitucionalista Teresa Violante. O Governo pretende restringir o valor a partir do qual o Tribunal de Contas emite um visto prévio para a despesa do Estado de 750 euros. Esse limite passa para os 10 milhões. A Presidente do Tribunal de Contas afirmou hoje que o Executivo está a interferir nos poderes do Tribunal. A festa do campeão de futebol, Clube do Porto, vai obrigar a vários condicionamentos no trânsito da cidade. O plantel portista sai à rua no próximo sábado com destino à Avenida dos Aliados, Hugo Miguel Taveira.
9: A festa do título faz com que a Câmara Municipal corte ao trânsito grande parte da Baixa do Porto. Desde as 5 da tarde de sábado até à 1 da manhã de domingo, não se pode circular nem estacionar em dezenas de ruas da zona histórica da Cidade Invicta. Entre elas está, naturalmente, a Avenida dos Aliados, onde se esperam milhares de adeptos para as celebrações portistas. Artérias como a Rua do Almada, a Rua dos Clérigos e a Rua Sá da Bandeira também estão na lista, que pode ser consultada na íntegra no site da TSF. Devido à montagem do palco para a festa do Futebol Clube do Porto, desde esta madrugada que é proibido parar e estacionar na Praça do General Humberto Delgado, em frente à Câmara Municipal. Na mesma praça, no Arruamento Sul, também não se poderá circular a partir das 7 da manhã de sábado até à 1 da tarde de domingo. De recordar que o plantel do Futebol Clube do Porto vai fazer uma travessia de barco até à Ribeira, após o jogo de sábado com o Santa Clara, a equipa será depois transportada num autocarro panorâmico até à Avenida dos Aliados.
0: Hugo Miguel Taveira, a recepção do Futebol Clube do Porto ao Santa Clara é o último jogo do campeonato para o novo campeão. O jogo tem início às 3:30 da tarde, tem relato na TSF.
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16: É já daqui a pouco que vamos ouvir mais uma edição do Ponto da Mente, com moderação de Marco António Ribeiro. Agora, 18 minutos depois das 10, voltamos a escutar Não Alinhados, edição de Artur Carvalho, que esta tarde esteve à conversa com Mónica Quintela.
17: Entre o processo Marquês e um caso sinistro, marcado por violência que resultou numa morte, e a posterior decisão de um juiz. Justiça, só de justiça se falará neste Não Alinhados. Boa tarde, Mónica Quintela.
18: Boa tarde, Artur Carvalho, e boa tarde também aos nossos ouvintes.
17: Começamos, Mónica, pela circunstância de hoje ter começado um julgamento no Tribunal Administrativo de Lisboa de uma ação apresentada, de uma queixa de José Sócrates, já em 2017, que se reclama que o Estado o indemnize pela demora que ao tempo já notava na investigação da Operação Marquês. Isto cruza-se com a circunstância do mesmo José Sócrates andar agora a adiar o prosseguimento do julgamento da ação principal do processo Marquês, não aceitando o advogado que a Justiça lhe destina, e tampouco escolhendo um de modo próprio. Que ponderação faz sobre estas duas circunstâncias?
18: Artur, é tudo surreal. Todo este processo é surreal. Primeiro, acho que é uma ironia suprema, sobre todos os pontos de vista, que seja intentada uma ação no STAF, nos Tribunais Administrativos e Fiscais, em que se pede a condenação do Estado pela morosidade da justiça. Ora, os Tribunais Administrativos e Fiscais são conhecidos por uma justiça moribunda. Se há tribunais onde a justiça está completamente parada, são os tribunais administrativos e fiscais. Sócrates terá intentado e tentou a ação em 2017, portanto, envolvidos 9 anos, vai agora o processo para julgamento. Posta esta questão da falta da própria legitimidade do Ministério Público, não me refiro à legitimidade do Ministério Público, não, do staff dos tribunais administrativos e fiscais, não me refiro à legitimidade legislativa ou processual, isso é evidente que a tem, mas da própria, dos próprios atrasos por parte dos tribunais administrativos, será seguramente muito interessante do ponto de vista jurídico e social analisar uma sentença que seja preferida e que se debruce sobre a morosidade de outros intervenientes processuais, designadamente aqui do Ministério Público. Depois temos uma questão, que é a questão de mérito relativamente à ação, que é a própria questão em que o inquérito, e eu não conheço a ação de que Sócrates intentou, mas pelo que vi, será em que pede a condenação do Estado pela ultrapassagem dos prazos máximos do inquérito, designadamente o prazo máximo de 18 meses, violando o seu direito constitucionalmente previsto a obter uma decisão em prazo razoável relativamente à justiça. Os prazos do inquérito não são perentórios, já aqui falámos várias vezes sobre isso, são meramente indicativos, ou seja, os magistrados, quer o Ministério Público, quer os magistrados judiciais, não têm prazos perentórios. Para quem nos ouve possa perceber bem aquilo, se houver um determinado prazo e se não o cumprirem, pois está tudo na mesma, não tem problema nenhum, porque é apenas um prazo meramente indicativo. Quem tem prazos obrigatórios, perentórios para cumprir é o cidadão. Posto isto, a ação em si, isto, uma análise jurídica, parece-me que estará votada ao fracasso. Agora, relativamente a tudo o que se passa, nós temos aqui um pecado original, que é o mega processo que foi criado pelo Ministério Público, que me parece um erro crasso. Repare, esta opinião de que o processo Marquês é uma excrescência, um falhanço total da justiça portuguesa, é uma opinião unânime em todos os intervenientes da justiça, falando com delegados, falando com procuradores, inclusive dentro do próprio Ministério Público, falando com juízes, e já para não falar num cidadão, o cidadão não compreende, pura e simplesmente, não é? Portanto, não fica, isto é uma aberração. Mas entendem que isto foi mal gerido, está mal feito, esta formação dos mega processos, esta pesca de arrasto leva a isto tudo, não nos podemos esquecer que o Ministério Público teve muitos anos a investigar, detém, o Sócrates é preso preventivamente, excede os prazos de prisão preventiva e vai para casa, está inclusive em prisão domiciliária e só três ou quatro anos depois é que é deduzida a acusação, só em outubro de 2017 pensou, é que foi deduzida a acusação por parte do Ministério Público, portanto isto está tudo mal, está tudo errado, é um caso surreal, vai ser, já há uma peça de teatro, não é, que chama-se Senhor Engenheiro, vai de certeza que já é um caso de estudo, vai dar séries, vai dar filmes, vai ser uma coisa que vai marcar a justiça portuguesa de uma forma muito negativa, com repercussões graves, eu antevejo isso pelas alterações legislativas que se propõem, alterações essas que não vão ter efeito eficazes relativamente a este processo, e no meio disto tudo a grande condenada que sai é a justiça portuguesa. Essa é que é a grande condenada que sai desta brincadeira toda. Brincadeira, digo isto com uma profunda ironia e com uma reprovação severa relativamente a tudo o que se tem passado neste processo.
17: Agora, nos 3, 4 minutos que nos sobram, deixo-lhe tempo para nos dar conta de uma situação que achocou, acho que o termo não é demasiado.
18: Há um recluso, um rapaz novo, com 24 anos, penso eu, 24, 25 anos, que tem um percurso de vida dramático, com o início de consumo de drogas aos 9 anos, portanto foi uma família disfuncional, que tem como esteio os seus avós e que está preso a cumprir uma pena de prisão cerca de 9 anos, 8 anos e 9 meses por roubos. Este recluso, de seu nome Hugo Pereira, eu digo isto porque o processo já é conhecido, está detido, esteve detido quando isto aconteceu no estabelecimento prisional de Linhó, e é esquizofrénico, portanto diagnosticado com esquizofrenia, com surtos psicóticos e com ameaças de agressão ao seu colega de cela e também com problemas de alucinações, ele tem alucinações, em que também pensa que estará a ser atacado. Foi os serviços prisionais, designadamente na pessoa da sua diretora, da diretora do estabelecimento prisional de Linhó e direção-geral, foi amplamente avisada, advertida, informada, quer pelos avós deste rapaz que assassinou o seu colega de cela, quer também pela APAR e pelo advogado deste recluso, que tomou a APAR, a Associação Portuguesa de Apoio ao Recluso, portanto informando que era perigosíssimo que eles continuassem na cela, na mesma cela, e que era perigoso que alguém que é esquizofrénico, portanto que está, que tem uma doença mental, uma patologia, que esteja preso no regime comum, em vez de estar num estabelecimento prisional hospitalar, portanto num hospital prisão, é disso que se trata. O avô deste jovem avisou a família do avô, a família do rapaz que foi assassinado, e o TEP, que é o Tribunal de Execução de Penas, não fez nada, portanto não fez rigorosamente nada para evitar o pior. O que é que me choca aqui? Primeiro temos aqui a questão da responsabilidade do Estado, ou seja, quando o Estado tem presos, estão à sua guarda. Portanto, temos a questão da responsabilidade do Estado relativamente ao recluso que morreu. O Estado tinha a obrigação de ter este recluso em segurança, está a cumprir pena, mas tem que estar em situações de dignidade e de segurança, e portanto comete aqui uma negligência grosseiríssima por parte do Estado, que ainda por cima estava avisado, e o Estado, em lato senso, portanto, Direção-Geral, Serviços Prisionais, o próprio Ministério da Justiça, estavam avisados do que estava a acontecer, e também a responsabilidade relativamente a este doente perigoso, que é um doente inimputável perigoso, que vem a cometer um crime, também por negligência grosseira por parte do Estado, porque se ele estivesse a ser tratado, não tinha assassinado outro rapaz, e ele próprio não tinha também ficado com mais esta condenação. O que é que me choca aqui? O próprio Ministério Público esteve muito bem, tem estado muito bem, tem pedido que este recluso esteja internado num estabelecimento prisional psiquiátrico e o TEP, portanto o Tribunal de Execução de Penas, insiste em mantê-lo no regime comum, foi transferido para Monsanto, para um estabelecimento de alta segurança. A defesa terá interposto recurso para o Tribunal da Relação de Lisboa, que mantém precisamente a mesma situação, ou seja, em que um doente perigoso para si próprio, perigoso para os outros, perigoso

0: os outros reclusos, perigoso para os guardas prisionais, perigoso para qualquer técnico que entre num estabelecimento prisional, que seja de saúde, o que é que seja, que há muitos técnicos que entram lá. Enfim, em vez de estar a ser tratado, está lá. Quando cumprir a pena e sair, vem muitíssimo pior. É um recluso doente e com acesso a drogas, porque todos nós sabemos, não nos vamos fazer de meninos do coro, todos nós sabemos que nos estabelecimentos prisionais há drogas. Portanto, os serviços foram alertados dezenas de vezes e nada foi feito e mesmo depois de todos os alertas, o outro recluso foi assassinado e o rapaz continua no seu regime, no regime comum. E repare, Artur, no sistema prisional português há cerca de 500 reclusos diagnosticados com doenças mentais e que estão neste do regime comum, em vez de estar a ser internados ou então, em vez de estar internados em tratamento ou então em celas individuais. Portanto, tem que começar a haver um olhar sério e comprometido sobre o sistema prisional e a sua interligação com a sociedade. Se não, quer seja por questões humanitárias e sobretudo também, digo isto para os mais céticos relativamente ao sistema prisional, quer para a própria segurança da sociedade.
1: E é com esse seu alerta e também na qualidade de presidente da Associação Portuguesa de Apoio ao Recluso que terminamos esta nossa conversa. Obrigado, Mónica Quintela. Até para a semana.
0: Até para a semana. Boa tarde a todos.
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2: Dez e meia, menos uma hora nos Açores. Boa noite. Nesta altura estão 14 graus no Porto, também 14 em Lisboa, 15 em Ponta Delgada, 16 no Funchal, 18 graus em Faro. Voltamos a olhar para a atualidade. Temas em destaque, Paulo Fernandes Ribeiro.
9: O Presidente da República promulgou hoje o decreto do Governo que prolonga por 12 meses a moratória de créditos a empresas, famílias e instituições sociais afetadas pelas tempestades do inverno, avisando que vai estar atento à sua regulamentação. Numa nota publicada no sítio oficial da internet, na página da Presidência da República, refere que António José Seguro tem presente a importância deste diploma para a realização da tesouraria dos beneficiários e a retoma gradual da atividade económica, sem prejuízo de uma especial atenção à sua regulamentação. A prorrogação das moratórias de crédito foi anunciada pelo Primeiro-Ministro durante o debate quinzenal a 29 de abril na Assembleia da República. O decreto foi depois aprovado pelo Governo no dia seguinte. O PS votará contra a revisão da legislação laboral na generalidade se a proposta que chegar ao Parlamento mantiver as suas traves mestras, conforme resulta das palavras da Ministra do Trabalho, adiantou hoje à agência Lusa Fonte da Direção Socialista. Esta posição do PS surge depois da reunião que manteve o líder do PS, José Luís Carneiro, esta tarde com o Primeiro-Ministro. No CDS, Nuno Correia da Silva critica o apagamento do partido antes do Congresso de Alcobaça este fim de semana. O candidato à liderança, rival de Nuno Melo, diz na TSF que o partido não pode estar apenas de corpo presente no governo.
10: E o tempo de prometer já passou, agora chegamos ao tempo de fazer. E é no tempo de fazer que se tem que sentir as bandeiras, as razões de existir do CDS, as causas que se defendeu. Mas não basta dizer, é preciso fazê-lo, porque nós estamos no poder e não podemos estar no poder apenas de corpo presente, temos que intervir e agir.
9: Em declarações já à TSF, Nuno Correia da Silva afirma que o CDS não pode estar apenas de corpo presente na coligação com o PSD e considera que bandeiras como a redução da carga fiscal e a sustentabilidade da segurança social permanecem por cumprir. O PSD acusou hoje o Tribunal de Contas de calar a tentativa de condicionamento dos deputados ao publicar no site oficial um vídeo a atacar a proposta do Governo de revisão da lei daquele tribunal. As críticas foram transmitidas pelo vice-presidente da bancada, social-democrata Alexandre Poço, numa conferência de imprensa no Parlamento, em que manifestou desagrado por Tribunal de Contas estar a ultrapassar o que considera as suas funções jurisdicionais. E é grave e sério o que se está a passar entre o Tribunal de Contas e o Governo. Em declarações à TSF, a constitucionalista Teresa Violante afirma-se preocupada com o conflito aberto entre os dois poderes e que não é bom para o Estado de Direito e recomenda também à sociedade que esteja atenta. Uma matéria para desenvolver na edição à hora certa.
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2: 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Agora estamos a 25 minutos das 11. Já a seguir, Memória de Elefante, Mário Fernando e Manuel Costa Monteiro.
12: Loira, voz fria, sensual, cativante e rouca, versátil na música, pianista exímia, é uma das artistas de jazz mais vendidas de todos os tempos. 2 Grammys, 9 discos de ouro, 3 de platina, casada com o músico e compositor britânico Elvis Costello. Diana Krall deu nova vida a clássicos do jazz norte-americano. Recriou canções de nomes famosos como Cole Porter, Tom Jobim, Vinícius de Moraes, Nat King Cole, Peggy Lee, Sinatra e também Tom Waits, outra voz rouca que ela cantou Temptations de 1987. Com influências de blues, uma canção crua, destrutiva, obsessiva, feita de sonhos e ilusões incontroláveis. E uma personagem central e sedutora, Jezebel, Diana Krall, Temptations.

0: E amanhã, Mário, como terminas a nossa Semana das Memórias?
1: Amanhã vamos tentar perceber como uma canção meio esquecida se transformou num hino.
2: Fica a promessa, Mário Fernando e Manuel Costa Monteiro estão de regresso amanhã à TSF com mais uma edição de Memória de Elefante. 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
2: Depois das 11 há o Ponto da Mente. Para já recuperamos termómetro com Carvalho da Silva. Esta tarde há conversa com Artur Carvalho da TSF.

0: O estado de saúde do SNS, uma expectativa sobre o bem que a paciência chinesa pode fazer ao mundo e a importância que se deve dar ao ensino profissional. São as paragens deste termómetro. Boa tarde, Manuel Carvalho da Silva.
1: Boa tarde. Boa tarde para si, Artur, e boa tarde aos nossos ouvintes.
0: Começamos por uma radiografia ao Serviço Nacional de Saúde e, para o efeito, encontrou inspiração no editorial de Inês Cardoso, dado à Estampa ontem no Jornal de Notícias. E o diagnóstico, tanto mais que o põe no frio, imagino eu que não será famoso.
1: Não é. Eu li o texto da Inês Cardoso, de ontem no JN, que ela titula o estado crítico do Serviço Nacional de Saúde, a partir de, refere-se a dados da Entidade Reguladora da Saúde e da Administração Central do Sistema de Saúde, dados publicados sobre indicadores diversos que não nos deixam nada satisfeitos, ou melhor, que nos trazem preocupações. E faz no texto uma afirmação que citarei de imediato, onde diz: o estado crítico do Serviço Nacional de Saúde não é uma percepção ou uma mera narrativa criada para efeitos de combate político. É uma evidência apregoada pelos relatórios oficiais que torna particularmente urgente a identificação de medidas capazes de reforçar a capacidade assistencial. É isto mesmo. Portanto, feitas essas comparações, nós devemos estar preocupados quando sabemos que foi transferido mais dinheiro para o Serviço Nacional de Saúde, e esse dinheiro, uma parte do acrescento das transferências foi para privados, por exemplo, para as farmácias, para as farmácias fazerem vacinas, fazerem testes do HIV. E estes testes do HIV não resolvem problemas que estavam feitos no Serviço Nacional de Saúde, e quando são detectados obrigam os pacientes a retomarem linhas de presença no Serviço Nacional, duplicam ocupações, aumentam o número de horas necessárias para tratar dos problemas. Houve um aumento de horas extras no Serviço Nacional de Saúde logo, isto ela não diz, mas digo eu, logo há uma tendência para mais absentismo, porque é preciso não esquecermos, quando há acrescento de horas extras, há acrescento de desgaste físico dos trabalhadores, e isso leva muitas vezes ao aumento do absentismo. Por exemplo, a ministra defende que o Estado compre mais serviços ao setor privado, e em muitos casos essa medida não resolve problema algum, apenas substitui o prestador dos serviços e aumenta encargos. E, por exemplo, essa linha de orientação da ministra leva a perder a autoridade, por exemplo, a defender o que esta semana defendeu. Até pode ter razão quando defende que, ou quando expôs esta semana, que a situação atual dos tarefeiros, no caso das urgências, e não só das urgências, mas em particular das urgências, que já está transformado numa espécie de montagem de interesses privados para a obtenção de grandes lucros de empresas que obtêm grandes lucros com esse sistema de prestação de serviços sem horas extras de médicos que estão organizados e dependentes de empresas que fazem essa prestação de tarefeiros. Ou seja, estamos mesmo como diz a Inês Cardoso, num estado crítico no Serviço Nacional de Saúde, e isto não é sustentável.
0: Passamos ao Morno, onde vai dar-nos conta de, presumo eu, uma esperança de que a paciência chinesa nos traga algum proveito. Imagino que isso tenha a ver com a visita que Donald Trump ainda está, suponho eu, nesta altura, a fazer a Pequim.
1: Eu quero ter um bocadinho de esperança. É evidente que Trump está na China com muito pouca força, com muito pouco, em condições muito débeis, muito, muito débeis, e esperemos que os chineses, com a sua proverbial paciência, nos ajudem qualquer coisa. O que é que poderão ajudar? Não sei. Os sinais até agora mostram que talvez exista alguma possibilidade de compromissos em relação ao comércio internacional que possam aliviar esta loucura de preços em relação a alguns produtos, em relação ao petróleo e outros produtos. É natural desejar que exista algum compromisso em relação ao Estreito de Hormuz e que fique alguma estabilidade em relação a Taiwan, que não envenene os tempos próximos. É de ter esperança que em relação às terras raras, em relação a microchips e outros produtos que mexem muito com o comércio mundial, e tendo em conta o que representa hoje estas matérias em relação às pressões para o comércio internacional, será bom desejarmos que exista algum consenso, mas temos de ter a noção que vivemos num tempo em que estamos longe de perceber quais são os problemas críticos mais complexos que marcam o período temporal por onde estamos a passar. Portanto, coloco isto no tépido exatamente porque é tempo de reflexão e de termos alguma esperança de que a loucura não seja total e mesmo alguns dos mais loucos tenham alguma ponderação no momento em que se encontram com a responsabilidade de gerir as maiores potências do mundo.
0: Finalmente, no quente, ponto mais positivo do termómetro traz como assunto o ensino profissional. O que é que o anima?
1: Isto vem até a propósito de um programa que de passagem ouvi, um programa da TSF, aliás, conduzido pelo Manuel Acácio, que abordou o tema. Sei que há outros órgãos de comunicação que o abordaram e julgo até que uma televisão abordará hoje ou amanhã esta temática. O ensino profissional é absolutamente indispensável ser valorizado se queremos sacudir um bocado o nosso... sacudir no sentido da valorização do nosso perfil de especialização da economia e trazer para a ribalta a valorização das profissões velhas e novas e de prepararmos os jovens para o trabalho sem secundarizar a preparação dos jovens do ponto de vista escolar numa perspectiva mais ampla, numa formação base que lhes permita fazer um percurso académico, como todos os outros jovens que seguem as outras vias de ensino. E, portanto, o que é que base que lhes permita fazer um percurso académico, como todos os outros jovens que seguem as outras vias de ensino? E, portanto,

0: alternativas ou ter outras atividades complementares. Portanto, nós precisamos de valorização das profissões para que o trabalho, no seu geral, também seja valorizado.
1: E com esse seu, com essa sua sugestão, terminamos este nosso termómetro. Assim corremos vários assuntos do frio ao quente, como sempre. Cá estaremos de hoje a 8 dias. Obrigado, Manuel Carvalho da Silva.
0: Boa tarde, bom fim de semana.
1: Termómetro hoje com Carvalho da Silva, edição de Artur Carvalho. Amanhã o termómetro é com Luísa Salgueiro. Música agora na TSF, José Gonzalez e este Heartbeat. Daqui a pouco abrimos uma janela para o mundo.

O som da praia, captado por Luís Antero, a janela para o mundo. Vamos para as notícias das 11, a TSF.

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1: Boa noite, 10h58, menos uma hora nos Açores. O Presidente da República, António José Seguro, promulgou a extensão da moratória de créditos para os afetados pelas tempestades do inverno e avisa que vai estar atento à regulamentação. O PS vai votar contra a reforma laboral, já na generalidade, se a proposta mantiver as traves mestras. As alterações seguem agora para discussão no Parlamento, após a aprovação hoje em reunião do Conselho de Ministros. No CDS, Nuno Correia da Silva critica o apagamento do partido antes do Congresso do CDS, este fim de semana em Alcobaça.
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2: Para esta sexta-feira, máximas previstas de 17 graus para o Porto, Ponta Delgada com 18, 20 para Lisboa, 21 para o Funchal e 25 graus de máxima para Faro. Daqui a pouco há para ouvir na TSF, Ponto de Mente, com moderação de Marco António Ribeiro. Agora é tempo de notícias, edição às 11, Paulo Fernandes Ribeiro.
1: Na véspera do Congresso do CDS, no próximo fim de semana em Alcobaça, Nuno Correia da Silva, que concorre contra Nuno Melo na liderança do partido, diz que não se sente a influência do CDS na governação. Em declarações à TSF, Nuno Correia da Silva garante que desta vez leva a moção até ao fim, afirma que o partido não pode estar apenas de corpo presente na coligação com o PSD e considera que bandeiras como a redução da carga fiscal ou a sustentabilidade da segurança social permanecem por cumprir.
3: E o tempo de prometer já passou, agora chegamos ao tempo de fazer. E é no tempo de fazer que se tem que sentir as bandeiras, as razões de existir do CDS, as causas que sempre defendeu. Mas não basta dizer, é preciso fazê-lo, porque nós estamos no poder e não podemos estar no poder apenas de corpo presente, temos que intervir e agir. O CDS não pode é acomodar-se a estar no poder e esquecer-se as razões que o levaram ao poder. Essa é a questão fundamental. É preciso contagiar o parceiro de coligação.
1: Nuno Correia da Silva critica ainda a forma como a atual direção geriu as eleições presidenciais, defendendo que deveria ter existido um candidato do espaço do CDS. Já sobre o acordo com o PSD nas legislativas, que permitiu a eleição de dois deputados, o adversário de Nuno Melo considera que o crescimento da AD deveria ter resultado também com maior presença do CDS no Parlamento.
3: Ora, o último resultado em que concorremos sozinho foi o pior resultado de sempre e, portanto, não faz sentido estarmos agarrados a esse resultado, ou seja, nos lugares de crescimento da AD, o CDS também deve ter deputados. Se aumenta o número de deputados da coligação, deve aumentar o número de deputados do CDS. Isso não aconteceu, isso não foi salvaguardado. Tenho pena. São situações muito complexas e não quero ter juízes que possam ser injustos, mas a verdade é que o número de deputados da AD cresceu e o número de deputados do CDS manteve-se. Isso não parece correto.
1: As críticas de Nuno Correia da Silva, que se apresenta como rival de Nuno Melo no Congresso que arranca amanhã em Alcobaça. Já Nuno Melo espera que a Juventude Popular resolva as divergências e esteja no Congresso do CDS-PP no próximo fim de semana. Foi apresentado um pedido de impugnação do Conselho Nacional que aprovou as listas de delegados da JPP, da Juventude Popular, ao Congresso do CDS, pelo que os jovens centristas correm o risco de ficar de fora desta reunião magna. Em entrevista à TSF, o presidente do partido, Nuno Melo, demarca-se, no entanto, desta polémica.
4: Espero sinceramente que os jovens, porque trata-se de uma questão entre jovens da Juventude Popular, resolvam as suas divergências. como é evidente, são todos muito importantes e parte relevante do Congresso do Partido. Isto não tem nada a ver com o Partido, tanto quanto se é uma impugnação na JP, feita por jovens relativamente a outros, a propósito daquilo que terá sido a escolha dos delegados ao Congresso. Não tem nada a ver com o Partido.
1: Nuno Melo é Ministro da Defesa, também candidato a um terceiro mandato como Presidente do CDS. No próximo fim de semana, no Congresso em Alcobaça, tem como adversário Nuno Correia da Silva. As entrevistas passam amanhã na antena da TSF, a partir das 15h. O PS votará contra a revisão da legislação laboral já na Generalidade, se a proposta que chega ao Parlamento mantiver as mesmas traves mestras, conforme resulta das palavras da Ministra do Trabalho, adiantou hoje a agência Lusa Fonte da Direção Socialista. Esta posição do Partido Socialista surge depois da reunião que o líder do PS, José Luís Carneiro, manteve esta tarde com o primeiro-ministro Luís Montenegro. O governo nomeou para presidente do Conselho Diretivo da Agência para a Gestão Integrada dos Fogos Rurais, a AGIF, Paulo Rinha Mateus, que é atualmente vogal deste órgão, após a demissão de Tiago Oliveira. Ouvido pela TSF, António Nunes, o presidente da Liga dos Bombeiros, defende que a AGIF deveria ser integrada no Instituto para a Conservação da Natureza e Florestas. Os bombeiros chegam a questionar a necessidade desta agência.
5: Deveria fazer uma reforma e eventualmente uma integração ou uma fusão entre a AGIF e o ICNF, porque entendemos que talvez não valha a pena Portugal ter duas entidades que podem e que têm necessidade de haver um maior entrosamento entre elas, e por isso nós desde há muito tempo que temos defendido que num momento lá atrás talvez houvesse necessidade de ter essa agência, mas que atualmente poderia haver um pensamento de integração, pelo menos destas duas entidades, numa única unidade que faça os estudos, que faça o acompanhamento, a prevenção e, naturalmente, que desenvolva os programas de reflorestação, de limpeza dos matos, de organização do território e, portanto, não nos parece que seja, digamos, fundamental a sua existência.
1: António Nunes, o presidente da Liga dos Bombeiros, que chegam a questionar a necessidade desta agência AGIF. Especialista em incêndios florestais, Xavier Viegas, discorda do presidente da Liga dos Bombeiros, ouvido pela TSF, considera que esta agência é útil, tem ainda muito trabalho para fazer.
6: Há, digamos, bastante trabalho a fazer. Aliás, é uma missão que eu diria que é permanente, que é ligar as diversas entidades. Isso é um trabalho que se avançou, portanto se construiu muito, mas não creio que esteja concluído ou que esteja terminado. O papel da AGIF, embora reconheça que haja pessoas ou entidades que possam ter, digamos, uma opinião diferente, creio que tem, digamos, razão de ser e faz falta, como aliás existe noutros países, portanto, uma entidade que faz a ligação das diversas outras entidades, que promove, digamos, a coordenação e a articulação das várias instituições e a integração, digamos, dos vários objetivos no mesmo plano, no mesmo programa.
1: Xavier Viegas conhece aquele que vai ser o assessor de Miguel Oliveira, à frente da Agência para a Gestão Integrada de Fogos Rurais, e tem boa opinião do trabalho de Paulo Mateus.
6: Conheço o meu colega, Paulo Mateus, e tenho maior confiança e maior reconhecimento pessoal nele, e certamente está bem entregue à agência. Estou a ter, digamos, esta informação em primeira mão, portanto que se confirma, julgo que é uma boa opção para a orientação da agência.
1: Opinião de Xavier Viegas, especialista em incêndios florestais. O PSD acusou hoje o Tribunal de Contas de clara tentativa de condicionamento dos deputados ao publicar no site oficial um vídeo a atacar a proposta do Governo de revisão da lei daquele tribunal. As críticas foram transmitidas pelo vice-presidente da bancada social-democrata, Alexandre Poço, numa conferência de imprensa no Parlamento, em que manifestou desagrado pelo Tribunal de Contas estar a ultrapassar as suas funções jurisdicionais.
7: Não nos parece natural, compreensível, é de que o Tribunal de Contas procure, através do seu website oficial, lançar um vídeo de propaganda política a atacar uma opção legítima do Governo, ultrapassando aquelas que são as funções jurisdicionais desse próprio tribunal, naquela que classificamos como uma clara tentativa de condicionamento político daquela que será a análise e a discussão por parte dos deputados da Assembleia da República desta reforma do Tribunal de Contas, que, como todos saberão, em breve ocorrerá neste Parlamento.
1: Em declarações aos jornalistas esta tarde no Parlamento, o deputado Alexandre Poço a acusar o Tribunal de Contas de tentativa de condicionamento político. A proposta de nova lei do Tribunal de Contas, entre outros aspectos, permite às autarquias e serviços públicos dispensar de visto prévio os contratos acima de 10 milhões de euros. Hoje, em conferência de imprensa, a Presidente do Tribunal de Contas, Filipa Urbano Calvão, afirmou que a solução do Governo suscita séria preocupação.
8: Eu não sei bem qual é a intenção do Governo em relação aos juízes do Tribunal de Contas, mas não tenho dúvida que a proposta de lei, a Comissão Permanente não tem dúvidas que a proposta de lei pretende alterar a lógica do mandato do Tribunal e que, portanto, pretende, digamos assim, se me é permitida a expressão, encolher o Tribunal e a relevância do Tribunal no controle e no julgamento das finanças públicas.
1: A Presidente do Tribunal de Contas, esta tarde, em conferência de imprensa. É grave e sério o que se está a passar entre o Tribunal de Contas e o Governo. Em declarações à TSF, Teresa Violante afirma-se preocupada com o conflito que está aberto entre os dois poderes. A constitucionalista afirma que não é bom para o Estado de Direito e recomenda à sociedade que esteja atenta.
9: Quando temos um conflito aberto entre um tribunal e um Supremo Tribunal, como é o caso do Tribunal de Contas, e o Poder Executivo, isso é sempre um sinal de que algo grave e sério se está a passar num Estado de Direito, porque o Poder Executivo tem de ser escrutinado e está sujeito a escrutínio. Um dos órgãos, dos poderes que escrutina o Poder Executivo são os tribunais, nomeadamente o Tribunal de Contas, e, portanto, existir aqui esta divergência de fundo é no mínimo um sinal de que devemos parar e prestar atenção e estar atentos àquilo que se está a passar. E, portanto, eu vejo com bastante preocupação, aliás, eu tenho acompanhado este processo com bastante preocupação, porque, embora seja normal a alteração de competências e do modo de organização dos tribunais no Estado de Direito, e o poder legislativo é livre de o fazer, iniciar ou fazer esse processo contra esses tribunais não parece um método mais produtivo. A ter um ponto de vista mais público, isso passou-se neste processo desde o início do lado do poder executivo.
1: Teresa Violante, ouvida pela jornalista da TSF Dora Pires, a constitucionalista considera sério o que se está a passar entre o Tribunal de Contas e o Governo. O Governo pretende restringir o valor a partir do qual o Tribunal emite um visto prévio para despesas do Estado dos 750 euros. Esse limite passa agora para 10 milhões. A Presidente também do Tribunal de Contas afirmou hoje que o Executivo está a interferir nos poderes do Tribunal.
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2: 13 minutos depois das 11, na TSF, já a seguir o ponto da mente, moderação de Marco António Ribeiro.

0: Olá e bem-vindos ao Ponto da Mente. Eu sou o Marco António Ribeiro e neste início de maio antecipamos-nos a uma efeméride que se assinala já no dia 17, o Dia Mundial das Telecomunicações e da Sociedade da Informação, uma data que nos lembra como a tecnologia está cada vez mais presente na forma como vivemos, trabalhamos e comunicamos. É precisamente nesse enquadramento que hoje falamos de um tema que já entrou de forma muito concreta no nosso cotidiano, a inteligência artificial. Está presente em ferramentas de trabalho, em motores de pesquisa, em aplicações de escrita, em sistemas de recomendação e até em decisões simples do dia-a-dia. Para algumas pessoas, representa eficiência e utilidade. Já para outras, levanta dúvidas legítimas sobre confiança, dependência, autonomia e impacto na forma como pensamos. Do ponto de vista da saúde mental, é essencial não olhar para a inteligência artificial como solução absoluta, nem como ameaça inevitável, mas compreender de que forma ela influencia os nossos processos cognitivos, emocionais e relacionais. Para esta conversa estão comigo os incontornáveis Bruno Filipe Silva e Ana Isabel Teixeira, reais, sem ponta de inteligência artificial, psicólogos clínicos.
1: Verdade.
2: Confirmo.
1: Confere.
0: Olá. E da saúde. Olá. Bem-vindos ao Ponto da Mente. Vamos hoje falar de inteligência artificial. Este programa está a ser feito por seres humanos, portanto, não
2: Sim,
0: se esqueçam.
2: 100%.
0: Só para fazer aqui
1: validação,
0: o disclaimer.
1: É?
0: E Ana, quando a inteligência artificial passa a estar presente em tarefas comuns, como escrever, resumir, pesquisar ou organizar, o que é que isso pode alterar na forma como pensamos e trabalhamos?
1: Ela parece já estar cada vez mais presente no nosso dia-a-dia e contorna ali as nossas tarefas diárias, as nossas tarefas profissionais. E isto pode efetivamente afetar a forma como organizamos o nosso pensamento, a forma como planeamos e a forma como também tomamos ou não decisões, porque isto pode nos estar a levar a perder a capacidade de sermos espontâneos e até a capacidade de darmos palco um bocadinho à nossa intuição. A ideia de subjetividade que há alguns mecanismos de IA podem nos estar a roubar. Porque as respostas que vêm de lá são respostas aparentemente muito certeiras, muito claras, muito objetivas e até muito validantes, mas não deixam de ser respostas que vêm de um conjunto de dados que são ali sistematizados, que são ali formatados e que nos dão aquela resposta muito rápida, automática, mas que não é baseada num substrato humano e que nenhum robô, nenhum chatbot, nenhuma plataforma de inteligência artificial alguma vez vai conseguir alcançar, que é o substrato da consciência. Consciência, capacidade humana de termos uma percepção de nós próprios, daquilo que nos rodeia e também dos nossos estados internos. E isso também é uma variável de subjetividade importantíssima nos nossos processos de pensamento e também nos nossos processos de tomada de decisão. Portanto, aqui a componente cognitiva pode ser afetada, mas eu iria para além disso, que é esta capacidade da espontaneidade, não é? De sermos também, nos permitirmos a ser mais intuitivos, de nos permitirmos a ser subjetivos e, portanto, como é que aqui a inteligência artificial começa cada vez mais a competir e a roubar um bocadinho destas capacidades humanas e unicamente humanas, mas ao mesmo tempo ser bastante confortável para o ser humano.
0: Bruno, porque é que algumas pessoas adotam estas ferramentas com facilidade enquanto outras sentem reserva ou desconforto?
2: É importante perceber como é que muitas vezes estas ferramentas podem ajudar ou ameaçar aquilo que é o nosso trabalho. Porque para muitas pessoas é muito interessante termos estas ferramentas que nos ajudam a realizar as nossas tarefas, que nós acreditamos que acrescentam àquilo que é o nosso trabalho. Para muitas outras pessoas, a utilização destas ferramentas pode ser ameaçadora e colocar em causa o trabalho ou levar à extinção deste posto de trabalho. Não é? Portanto, conseguimos perceber, por exemplo, considerando aquilo que é o trabalho de pessoas da área do design gráfico, ilustradores ou ilustradoras, é muito fácil pedir à inteligência artificial para produzir determinado trabalho gráfico, e com às vezes resultados desastrosos ou hilariantes, poderá ainda assim apresentar-nos resultados esperados e perceber, ok, isto é muito interessante e o trabalho está feito sem eu ter que preocupar. Mas para pessoas que são ilustradoras ou designers gráficos e por aí fora, pode ser assustador pensar que a qualquer momento o meu trabalho é dispensado. A qualquer momento eu vou deixar de poder trabalhar nesta empresa porque o meu patrão vai dizer, eu não preciso de ti para nada, eu consigo pedir a inteligência artificial para fazer o teu trabalho. Se o vai fazer com a mesma qualidade, não. Uhum. Podemos dizer aqui, não. Por muito avançada que seja a inteligência artificial, por muito competente que seja, tudo mais, haverá sempre aqui um toque humano que se vai perder na qualidade deste trabalho. No entanto, a verdade é que, lá está, eu acredito que respondo aqui um bocadinho à tua pergunta. Para muitas pessoas isto pode ser muito bom, para muitas outras pessoas isto pode ser absolutamente horrível e destruir carreiras. Quase como, por exemplo, as caixas automáticas no supermercado, não é? Que são muito práticas, são muito convenientes eu chegar a uma caixa automática de supermercado e fazer o check-out dos meus produtos. Mas eu estou a tirar trabalho a pessoas que poderiam estar a fazer isto. E há aqui toda uma discussão a termos que não temos tempo para ter hoje, mas que não deixa de pensar sobre qual é que é sempre o outro lado de todos estes avanços tecnológicos que são muito interessantes e muito úteis para mim.
0: E vamos agora à rapidez da máquina comparada com aquilo que é a rapidez do ser humano. Quando uma ferramenta executa em segundos tarefas que antes exigiam tempo e esforço, que impacto pode ter isso, Ana, na autoestima e na confiança pessoal?
1: Eu acho que um impacto muito marcado é, novamente, o não conseguirmos desenvolver esta capacidade de esperarmos, de também tolerarmos aqui alguma indefinição, alguma incerteza e, novamente, a capacidade de nos frustrarmos quando não conseguimos adquirir as respostas rápidas e imediatas. E depois, num segundo ponto de vista, se este é um recurso que facilmente nos permite a clareza e chegar coisas de forma rápida, então que espaço é que o indivíduo tem para pensar sobre si próprio, para desenvolver as suas próprias soluções, as suas próprias ideias, esta capacidade criativa? Eu acho que a utilização destas ferramentas de uma forma, obviamente, frequente, intensiva, ao ponto de a pessoa já sentir que depende para decisões simples do dia-a-dia, depende destes recursos, não é? Pois. Destes chat GPTs desta vida, para obter aqui uma resposta, uma solução, uma validação. Quer dizer, se uma pessoa que já tem aqui uma vulnerabilidade, não é? Já tem aqui um autoconceito frágil, já tem aqui uma autoestima pouco fortalecida, o procurar ativamente estes recursos só vai fazer com que se passe permanentemente um atestado de invalidez, porque não há espaço para a pessoa arriscar. É também no arriscar, no sentido de eu não sei qual é o caminho certo, eu não sei qual é a opção melhor, mas eu decido ir por aqui. É todo este processo que, acima de tudo, fomenta uma boa autoestima. Quando as pessoas me chegam à consulta a pedir aqui estratégias ou recursos para melhorar a autoestima, eu costumo dizer que a autoestima não é uma lista de supermercado, mas é o resultado aqui de escolhas ou decisões que nós próprios fazemos. Ora, aqui a inteligência artificial, sendo uma muleta no dia-a-dia que nos vai dar sempre as tais respostas que nós queremos, onde é que fica aqui o espaço para a pessoa inspecionar e procurar por si, de alguma forma?
0: Bruno, pode este recurso frequente à inteligência artificial influenciar a percepção que cada pessoa tem da sua própria competência?
2: Sim, sem dúvida que sim. Pode fazer com que muitas vezes a pessoa alimente uma ideia artificial de competência, na medida em que é a inteligência artificial que faz as coisas por mim, mas eu sinto que sou muito competente a fazê-las na mesma, não é? Portanto, fala-se aqui também, e é curioso, isto leva-me para outra questão, aqui um parênteses, não é? Pessoas que dizem que são artistas plásticos, ou artistas digitais, com recurso à inteligência artificial, como se pedir a uma ferramenta de inteligência artificial para produzir um determinado, não é? Uma determinada ilustração, fosse em si só um trabalho artístico. Com muito respeito a pessoas que o façam, e novamente, não é? Há pessoas que querem fazer carreira disso, certo. Mas, a meu ver, isto está muito longe daquilo que é um trabalho de um verdadeiro ilustrador, não é? De uma pessoa que efetivamente se senta com uma ideia, que projeta, que escreve, que delineia, que apaga, que volta.
1: Que passa num processo de tentativa e erro.
2: Exatamente.
1: E se frustra nesse processo.
2: Exatamente, mas terás pessoas que fazem este tipo de arte, supostamente, a dizerem-te, mas eu também posso pedir várias vezes à inteligência artificial para fazer e refazer as coisas, certo? Mas não se compara. E, portanto, respondendo à tua pergunta, poderá haver pessoas que sentem que efetivamente são muito mais competentes por conseguir trabalhar uma, entre aspas, uma engenharia de prompts, não é? Uma engenharia de pedidos em inteligência artificial e sentirem-se competentes por fazê-lo. Mas terá muitas outras que também sentem que eu preciso ou eu começo a depender da inteligência artificial para fazer determinados processos que são básicos.
1: Uhum.
2: Como, por exemplo, olha, não sei o que é que vou vestir, ajuda-me a escolher entre isto ou aquilo.
3: Uhum.
2: Ou ajuda-me a perceber o que é que eu vou comprar de supermercado. É muito fácil, sem nos darmos conta, cairmos nesta ideia de que precisamos da inteligência artificial para tudo, de que precisamos deste segundo cérebro, deste cérebro externo a nós, para nos ajudar a organizar as coisas e alimentar esta ideia de incompetência que temos e que rapidamente é resolvida em 2, 3, 4, 5 segundos.
1: Uhum. E o cérebro é um músculo, portanto,
2: exato,
1: da mesma forma que nós, se não exercitarmos os nossos músculos, pernas, braços, o que seja,
2: sim,
1: eles ficam assim perros, não é? A gente se fica dorida, que a coisa já não se movimenta e não se agiliza da forma que desejaríamos. Como é que, ao recorrermos à inteligência artificial para nos facilitar até decisões tão básicas e diárias de o que é que eu vou comprar no supermercado ou o que é que eu vou comer hoje, até que ponto isto promove aqui uma preguicite mental, mas uma preguicite mental que eu não sei, honestamente, se daqui a uns tempos nós vamos ter estudos científicos que nos falam sobre um certo até atrofiamento cognitivo,
2: sim,
1: cerebral.
2: Uhum.
1: Honestamente, não sei se nos vai surgir esses estudos, como também, e novamente pego na questão da autoestima, uhum, se isto não vai aqui levar a que, mais cedo ou mais tarde, se construa uma ideia plástica de valor próprio.
2: Sim.
1: Esta sensação aqui de farsa, não é? Cada vez mais se fala do síndrome do impostor, mas como é que,
2: sim, sim,
1: estas situações, paradoxalmente, vão levar a esses lugares onde realmente eu aparento ser muito competente, mas lá no fundo quem fez isto não fui eu.
2: Sim, precisamos deste proxy, não é? Precisamos desta figura externa que faz as coisas por nós e até, uhum, que ponto é que alimentamos a efetiva capacidade, a autonomia e a realização de... Lá está, até que ponto é que potenciamos competências individuais?
0: Vamos olhar agora para esta dimensão da dependência, validação e também autonomia. E Ana, como é que se distingue uma utilização funcional de uma dependência subtil que começa a limitar a autonomia?
1: Distingue-se, e pego aqui em algumas narrativas que me começam a surgir em consulta, distingue-se pela sensação de eu fico num lugar de enorme ansiedade, insegurança e desconforto se não for lá, nem que seja só para ter a certeza de que realmente tomei a decisão certa. Isto é um sintoma que eu acho que é preocupante e que traz ao de cima uma ideia que eu gostava aqui mesmo de clarificar, que é a inteligência artificial não nos dá respostas certas ou erradas. A inteligência, sim, artificial dá-nos respostas baseadas no viés da confirmação.
2: Sim, sim.
1: Exemplo simples para isto. Se todos nós fomos ao chat GPT, pá, eu agora peguei com o chat GPT porque, enfim...
0: Gemini,
1: exato, outra coisa qualquer.
2: Deles,
1: mas eu experimentei isto com o chat GPT. Experimentei, atenção, vi isto numa notícia que achei bastante interessante, que é, se nós fomos ao chat GPT perguntar, as batatas são venenosas? Uhum. Ele vai nos dizer que não. Mas se eu a seguir, sim, disser que comi uma batata venenosa, o chat GPT vai dizer qualquer coisa como, pois, de facto, pode ser possível que,
2: sim,
1: a batata, é não sei o que, não sei o que mais.
2: Uhum.
1: E eu gosto de pegar neste exemplo para desconstruir um pouco algumas narrativas também que começam a surgir em consulta, que é, aí eu fui ali a consumir o chat GPT.
2: Ainda bem que falas sobre isso.
1: O chat GPT, na verdade, não aconselha. Ele dá uma sensação de validação porque, sim, é baseado no viés da confirmação.
3: Uhum.
1: Por causa deste exemplo que eu há bocadinho dei. Este viés de confirmação, que nos dá uma sensação de que a inteligência artificial nos vai compreender a 100%, nos vai validar a 100%, também está a passar uma ideia profundamente errónea de que então as minhas relações e interações fora destes sistemas devem ser interações que também me vão sempre validar e compreender a 100%.
2: Exato.
1: Não, não vão. As relações humanas também nos frustram. As relações humanas também nos levam para um lugar onde nem sempre vamos ser validados. Até a própria relação psicoterapêutica.
2: Sim.
1: É uma aliança onde nem sempre nós vamos obter a validação. Onde também às vezes nos vamos frustrar e onde também às vezes vai haver ali uma necessidade de redefinir aquela relação porque há um confronto, porque há qualquer coisa do humano que precisa de ser trabalhado.
2: Precisamos disso, não é? Precisamos muitas vezes esse contraponto que
1: exatamente.
2: Muitas vezes não existe nesta inteligência artificial e alimenta-se esta ideia, também ela artificial, de que precisamos constantemente de ser validados e validadas e que, portanto, é um eco que nos alimenta o ego, mas que é perigoso porque, novamente, onde é que está este contraponto? Parece que cada vez mais, enquanto sociedade, eu acredito que caminhamos muito neste sentido, no geral, não só com a inteligência artificial, mas com a tecnologia no geral, ou seja, estamos lentamente a convergir para este sentido. Parece que vivemos dentro de bolhas.
1: Uhum.
2: Que cada vez mais alimentamos a ideia de que temos que viver dentro de bolhas. Na semana passada falávamos sobre a questão dos scrolls, não é? Dos feeds, aliás. Portanto, como é que os feeds estão construídos para, de certa forma, nos dar aquilo que nós queremos e mantermos-nos naquele espaço. E parece que cada vez mais é mais difícil confrontarmos com realidades diferentes das nossas. Nem todas as pessoas vão pensar e sentir o mesmo que eu. E está tudo bem. Nem todas as pessoas vão concordar comigo. E está tudo bem.
1: Exatamente.
2: Poderei ter opiniões e visões diferentes da minha que me ajudam a reformular e repensar a minha forma de ver o mundo. Ou então que não, que me mantenho na minha posição, mas percebendo que existem visões diferentes. Porquê é que uma visão diferente tem que ser tão ameaçadora para mim?
3: Uhum.
2: Não é?
3: Uhum.
2: Porquê é que uma visão diferente não pode ser vista por mim como uma oportunidade de crescimento e de apreciação de coisas diferentes também?
1: Sem dúvida. E isto é, sobretudo, mais perigoso para pessoas que já têm aqui vulnerabilidades prévias, não é? Patologias do foro ansioso,
2: certo.
1: Depressivo. E isto está-me a fazer remeter para um caso que não vai há muito tempo, da jovem que se suicidou.
3: Uhum,
1: e
3: sim.
1: Até a própria mãe depois partilhou aqui um pouco o histórico, creio que foi pelo chat GPT, e acho que isto é novamente um caso que nos fala dos perigos da validação permanente que estes chatbots nos trazem, porque parece que esta jovem partilhava ali um conjunto de discurso baseado numa tristeza e desamparo profundo, sintomatologia depressiva, e o chat GPT o que é que ia fazer? Ia validando permanentemente aquilo que ela estava a sentir, ao ponto que quando esta jovem fala da ideia do passo para o suicídio como só validam, parece que a determinada altura validou o passo de cometer o suicídio como uma boa decisão. Portanto, eu acho que isto é a prova viva de que este viés de confirmação não traz aqui um sentimento humano e genuíno de eu compreendo-te.
2: Sim.
1: Eu, de alguma forma, empatizo com a tua dor.
2: Sim.
1: Não.
2: Exatamente. Os chatbots são um bocadinho como o espelho mágico da história da Branca de Neve.
1: Uhum.
2: Do espelho meu, ver alguém mais bonito do que eu, em que o espelho basicamente diz aquilo que a bruxa queria ouvir, não é? E portanto valida esta ideia de que realmente ela é mais bonita do reino e do mundo e o que for. No entanto, é importante nós percebermos uma coisa, que é, nós tendemos a humanizar estas máquinas, estes chatbots, não é? Naquilo que são necessariamente fórmulas matemáticas, porque isto são fórmulas matemáticas. Eu tenho falado com pessoas da área de engenharia que me têm dito, a inteligência artificial é matemática. E portanto, nós vemos ali um pensamento e, ai meu Deus, e uma reflexão muito importante. Não, estão basicamente a prever aquilo que são as respostas mais adequadas para me dar dentro de milhões de possibilidades.
1: Exatamente.
2: Há uma previsão daquilo que será o mais adequado, que muitas das vezes acerta, muitas outras vezes não acerta. E reparem, desde a história do náufrago, em que o náufrago tinha uma bola de vôlei que chamava, ou seja, humanizava essa bola de vôlei, não é? Portanto, nós temos tendência a fazer isto enquanto seres humanos.
1: Uhum.
2: Atribuir características humanas a objetos inanimados. Se o fazemos por necessidade de sobrevivência psicológica, se o fazemos por carliço, haverá muitas razões pelas quais o fazemos. E é perigoso fazer isto. Porque vamos estabelecer uma relação parasocial com estas máquinas. O que é isto, uma relação parasocial? Explicando muito rapidamente. É uma relação que, na realidade, não é recíproca, que nós entendemos que é recíproca e criamos uma expectativa de reciprocidade que não existe na realidade.
1: Uhum.
2: E acreditamos que o ChatGPT nos vai dizer aquilo que precisamos ouvir e que somos amigos deste chatbot. ChatGPT ou outras, não é? Portanto, novamente aqui, falando deste porque é o que me lembrei, mas com todas elas poderá funcionar da mesma forma. E que depois, naturalmente, uhum, poderá levar a resultados desastrosos, como já falaste aqui.
1: Sem dúvida. O que é paradoxal, porque vamos procurar nessas máquinas características e sensações humanas. Então,
2: exatamente,
1: isto faz-me levantar aqui uma pergunta. É porque há muitas pessoas que, na verdade, não têm rede de suporte de qualidade, uhum, à sua volta, porque falha isto, ou elas até existem, mas eu vou encontrar ingredientes e sensações que, na verdade, não são reais e compatíveis com aquilo que é a interação humana, como,
2: certo,
1: por exemplo, esta validação a 100%.
0: E, Bruno, o receio de ficar para trás tecnologicamente é cada vez mais frequente. Como é que esse medo se manifesta ao nível psicológico?
2: Liga muito bem com aquilo que falamos também há uns episódios atrás do FOMO, não é? Portanto, esta ideia de que temos sempre que pertencer a um lugar ao qual não pertencemos, que estamos sempre em falha e, portanto, que temos sempre que correr atrás. Esta ideia constante liga com tudo o que nós temos falado, até naquilo que nós falamos na semana anterior sobre o doom scrolling, não é? Portanto, e lembro-me também ter falado sobre isto no episódio do FOMO. O marketing alimenta-se da ideia de que nós estamos a precisar de coisas que não temos, que temos que necessariamente consumir coisas que não temos, e portanto isto encaixa novamente, a mesma ideia encaixa aqui, de que temos que correr atrás de alguma coisa que não temos, uhum, que estamos a falhar constantemente. E é muito importante nós termos objetivos, queremos ser pessoas melhores, obviamente que isto nos ajuda a todos e a todas, não é? Mas é importante também percebermos que nem sempre temos que correr atrás, nem sempre aquilo que temos é necessariamente mau,
1: uhum,
2: ou como é que eu posso olhar para aquilo que tenho e valorizar mais aquilo que tenho também.
0: E esta aceleração do ritmo diário, daquilo que é a nossa utilização do meio digital através da inteligência artificial, pode afetar a atenção, o descanso mental e a regulação emocional, Ana?
1: Sem dúvida, porque não há espaço para eu permitir-me a frustrar e a desenvolver uma relação com essa própria frustração, não é? É aquilo que, paradoxalmente, os adultos tentam ensinar às crianças, uhum, que é, olha, vai fazer ali o teu time-out, portaste-te mal, estás a fazer birra, mas vais ter que aprender a conviver com essa birra, no sentido que, uhum, nem tudo vai ser possível acontecer. Ora, se nós procuramos, ou supostamente, uhum, procuramos, sim, ou seria esperado trabalharmos isto com as nossas crianças, então porquê que agora, enquanto adultos, estamos, e atenção, aqui fazendo uma generalização abusiva, naturalmente,
2: certo,
1: mas porquê que agora, enquanto adultos, estamos a ir para um caminho onde é fácil? Pronto, e eu esclareço ali uma dúvida, e eu procuro ali uma resposta, encontro ali uma solução rapidamente. Portanto, isto vai aqui inibir capacidades que, de alguma forma, todos nós temos que desenvolver. Porque, novamente, trago aqui o conceito de falta. A vida vai nos faltar em alguma coisa. A vida vai nos permanentemente frustrar. E se nós não desenvolvermos essa capacidade, estamos, então, a promover aqui até outras dimensões, que é um humor mais irritável, mais impulsivo.
2: Sim.
1: E como é que isto, pois, também se reflete, não só no nosso dia-a-dia, mas, novamente, nas nossas relações humanas.
0: E eis quando a inteligência artificial começa a colocar as garras de fora e a transformar-se no terapeuta, não é? E vocês têm recebido isso muito em contexto de consulta.
2: Sim.
0: A Ana já tocou aqui na hostilidade para onde agora vamos. Bruno,
2: uhum,
0: tem sido um lugar comum? Pacientes que chegam à consulta, consulentes que dizem: eu estava com esta dúvida, coloquei ao ChatGPT, ele até me disse, ou
2: sim,
0: o doutor falou-me sobre isto e eu até fui perguntar ao ChatGPT se estava ok.
2: Sim, sim, sim, sim, tem acontecido. Mas deixa-me só dizer uma coisa, Marco. Quando tu dizes aqui o ChatGPT ou a inteligência artificial pôr as garras de fora, talvez não seja a inteligência artificial que tenha essa iniciativa, são as pessoas que lhe imprimem essa intencionalidade, são as pessoas que procuram ou que novamente projetam esta intencionalidade. E de facto tem acontecido, sim, algumas pessoas que às vezes procuram corroborar o que é dito, às vezes, olha, até falei, às vezes assim um bocadinho a medo até, olha, vai-se chatear comigo, mas eu rio-me, eu não me chateio nada, quer dizer, eu aquilo que eu costumo dizer sempre, seja para a questão de ChatGPT, seja para outras coisas quaisquer, é, se ajuda e não prejudica, então utilizemos à vontade. Que é mesmo aquilo em que eu acredito. Portanto, se de facto vai ajudar de alguma forma aqui a corroborar ideias que nós falamos, agora, se pelo contrário fosse alimentar ideias erradas, fosse alimentar aqui fragilidades, então aí teríamos que pensar um bocadinho sobre como é que estas fragilidades estariam a ser alimentadas e como é que isto nos pode estar a prejudicar. Como para tudo, novamente, seja para a questão da inteligência artificial, seja para outra questão qualquer. Agora, a questão é, temos percebido o quanto é que esta inteligência artificial, muitas vezes perigosamente, parece tomar o nosso lugar? Sim. O quanto é que muitas pessoas, infelizmente, já falaram publicamente, até algumas pessoas com alguma influência a nível das redes sociais, dizerem-nos, eu prefiro utilizar o ChatGPT porque não tem custo associado, ou porque, lá está, não me contraria e tudo mais. E a Ana falava-nos aqui muito bem como é que muitas das vezes é importante haver esta contradição, este contraponto na relação terapêutica. A relação terapêutica, sendo essencial para o processo de mudança, independentemente daquilo que seja a forma como o processo está estruturado, aquilo que seja a forma como a psicoterapia está estruturada, é a relação terapêutica que vai permitir esta mudança, com todas as características inerentes e associadas a elas. E só podemos estabelecer relação com seres humanos por causa precisamente desta reciprocidade da qual falava há pouco. Isto para dizer o quê? É perigoso e falacioso, à falta de melhor expressão, assumirmos que a inteligência artificial permitirá de alguma forma a intervenção psicológica. Pode ser um excelente aliado, e existem já algumas pessoas que sei que estão a trabalhar neste sentido. Pode ser um aliado, por exemplo, naquilo que é o procurarmos bibliografia que nos possa ajudar a trabalhar os processos terapêuticos, desde que nos certificamos que a bibliografia é adequada também. Por exemplo, eu enquanto terapeuta quero ler mais sobre o caso XYZ e pergunto à inteligência artificial, olha, mostra-me referências sobre o tema XYZ. Pode-nos ajudar às vezes enquanto terapeutas também a estruturar o nosso pensamento clínico, apresentarmos alguns dados nesta inteligência artificial com cuidado, porque tudo aquilo que partilhamos com a inteligência artificial é informação que deixa de ser nossa, tudo aquilo que colocamos na internet deixa de ser nossa. Mas isto para dizer, enquanto terapeuta, preservando aqui a identidade das pessoas, tenho aqui as ideias um bocadinho difusas, quase ajuda-me a organizar o pensamento. A inteligência artificial é boa para nos fazer isto, para nos devolver informação de forma estruturada e organizada.
1: E as estratégias? As tão famosas estratégias? Tão famosas. Eu até peço para a pessoa partilhar comigo as estratégias. Exatamente. Para a ansiedade, para controlar a crise de não sei quê.
2: Sim.
1: Acho fabuloso.
3: Violeta, onde andas tu?
2: Temos saudades tuas, Violeta. Violeta, isso para dizer que são ferramentas que podem ter a sua utilidade e é importante nós considerarmos esta utilidade. Agora, qual é o limite até onde é que efetivamente nos ajuda e como é que podemos tirar proveito sem os defeitos associados a esta utilização?
3: Ana, isto leva-nos à pergunta dos 50 milhões. Estamos num processo de substituição, homem-máquina, principalmente neste domínio da terapia?
1: Não. Nem tão pouco, mais ou menos. E digo isto, se calhar vai soar que vem de um lugar de arrogância, mas não temo. Não acho que, e agora falando obviamente da minha profissão de psicólogo, terapeuta, seja substituível. Por várias razões. E fazendo aqui se calhar um bocadinho ainda a ponte com as ideias anteriores, quando um paciente me traz em sessão de que foi ver, informou-se, o ChatGPT disse aquilo ou assado, eu procuro sempre enquadrar no próprio contexto da pessoa. Até porque nem são todas as pessoas que o fazem. E algumas fazem. Portanto, isto logo à partida, para mim, pode ser um bocadinho sintomático, ou pelo menos ajuda-me a enquadrar isso na própria conceptualização clínica que eu faço da pessoa e do caso. E não é, passo a redundância por acaso, que as pessoas que mais fazem esta consulta e mais vão a estes sistemas para se aconselharem são, por exemplo, as pessoas que eu avalio e que vejo que há ali uma necessidade de controle absoluta. Ou seja, quando o paciente me traz isto para consulta, eu tento enquadrar à luz daquilo que eu já vou conceptualizando da pessoa. Portanto, para mim é informativo, para mim é diagnóstico e, portanto, é uma informação útil, de alguma forma. E, portanto, permite-me não sentir ameaçada por isso, porque diz mais sobre a pessoa do que sobre o meu lugar enquanto terapeuta e até a minha profissão. E depois, num outro ponto de vista, dizer que não há nenhuma máquina, não há nenhum sistema de inteligência artificial que vá conseguir construir aquilo que são as bases de uma aliança terapêutica.
2: Exatamente.
1: E o próprio espaço de relação terapêutica permite, que permite muitas vezes reparar vínculos disfuncionais. Um chat GPT não olha para o não verbal da pessoa.
2: Exatamente.
1: Não denota as incongruências do verbal com o não verbal. Não nota quando a pessoa está muito contida da cintura para cima.
2: Sim.
1: Mas o pé está a abanar ali freneticamente. Ou não nota quando a pessoa engole em seco. Ou quando as lágrimas começam a aflorar. Portanto, não. Eu acho que nós, psis, não devemos temer esta aproximação.
3: Nada temam. E vamos agora para a rubrica Efeito Espelho, onde vamos olhar três tópicos, três situações, onde queremos comentários aqui muito breves dos nossos especialistas. E começamos pelo tópico número 1. Já não começo um texto sem perguntar primeiro à inteligência artificial. Bruno, o que é que isto pode refletir na confiança cognitiva da pessoa?
2: É uma baixa confiança, não é? De certa forma, aqui, porque é que eu preciso desta validação? Porque é que eu preciso que seja o ChatGPT a orientar-me neste processo? Até que ponto é que eu consigo produzir alguma coisa e confiar que aquilo que eu produzi foi adequado? Porque é que eu preciso disto? E, novamente, está tudo bem em perguntarmos a outras pessoas, olha, isto parece-te bem, fazemos-lo também com a inteligência artificial, mas o meu problema aqui, entre aspas, problema, está no eu precisar de. É diferente eu querer, como um extra, como, olha, dá-me aqui uma vista de olhos, vê se isto faz sentido. Eu já não consigo fazer isto sem.
3: Ana, é apoio funcional ou início de uma dependência?
1: Suspeito que seja início de uma dependência. Novamente, onde é que está aqui a oportunidade para a pessoa dar-se uma oportunidade a ela própria? Piar para arriscar.
3: Tópico número 2. Mesmo depois de escrever algo, fico na dúvida se está bem sem validar com a inteligência artificial. O que é que pode estar a acontecer no sentido da competência pessoal, Bruno?
2: Sim, esta competência pessoal estar a ser sempre questionada novamente liga com aquilo que estávamos a ver há pouco, não é? Até que ponto é que eu já não confio que consiga? Até que ponto é que eu já não tento fazer melhor porque sei que a inteligência artificial vai corrigir ou até vai fazer por mim? Como é que as minhas competências estão a ser atrofiadas? E a Ana falava no início do nosso programa de hoje sobre o cérebro ser um músculo. Até que ponto é que eu também não estou a exercitar o cérebro? Até que ponto é que eu não estou a desenvolver esta competência?
3: Isto altera a autonomia do pensamento, Ana?
1: Sem dúvida. Altera a autonomia, altera também a velocidade do pensamento. E eu tenho curiosidade para perceber como é que daqui a 10 anos os estudos da área da neurocognição, o que é que eles nos vão dizer.
3: Vamos agora para o último tópico. Já não sei bem onde acaba a minha ideia e começa a ajuda da inteligência artificial. O que é que isto levanta em termos de identidade cognitiva?
2: Certo.
3: Bruno?
2: Onde é que está a minha individualidade? Não é? Falaste-nos aqui na questão da identidade. Quem sou eu e o que é na realidade a inteligência artificial? Não é? E se há espaço para esta individualidade, poderei continuar a existir sem o aval da inteligência artificial e terei confiança na minha existência sem este aval?
3: E Ana, como é que se mantém a sensação de autonomia de pensamento?
1: Acho que é permitir-nos tolerar também alguma dose de incerteza e desconforto nisto de escolher e decidir por mim. Novamente, não há mudança sem uma dose de desconforto.
3: E assim, chegamos às despedidas do programa, não antes sem olharmos Freud Explica, nem Freud Explica, hoje com tópicos seguramente que vão muito além daquilo que é a inteligência artificial. Bruno, esta semana Freud está virado para que lado?
2: Nesta semana nem Freud Explica. Eu vou pegar aqui numa reportagem feita aqui por uma pessoa da TSF que nos diz que hoje em dia há muitas mulheres que estão a recorrer a cirurgias íntimas, e estamos aqui a falar em cirurgias plásticas a nível de vulva, e que nos leva a perceber que é mais uma forma de agressão às quais estas mulheres estão sujeitas. Portanto, estas mulheres sentem que têm que alterar o próprio corpo, ou a parte íntima, ou neste caso a parte genital do seu próprio corpo, para corresponder a expectativas irrealistas da sociedade relativamente a elas próprias. Portanto, novamente, é mais uma forma de microagressão. E reparem, está tudo bem em que nós possamos fazer do nosso corpo aquilo que nós quisermos, é o nosso corpo, ok? Não questiono esta liberdade, mas questiono a necessidade que nos leva a este comportamento. Portanto, é uma reportagem interessantíssima, aconselho a leitura, e que nos ajuda a perceber o quanto realmente estas mulheres estão a ser, mais uma vez, agredidas de outra forma.
3: Um trabalho jornalístico de Inês Cortês, da TSF Porto. Olhamos então para Freud Explica Nem Freud Explica com Ana. Esta semana como estamos?
1: Esta semana, Freud Explica, a petição contra terapias de conversão foi entregue com mais de 70 mil assinaturas na Assembleia da República, com o mote de as pessoas têm de ser livres para assumirem quem são. E a mobilização de milhares de pessoas contra estas práticas mostra, efetivamente, uma crescente valorização da autenticidade, autodeterminação e respeito pela identidade.
3: E assim está tudo dito do Ponto da Mente de hoje. Ana, Bruno, foi um gosto estar convosco. Até à próxima edição. Fiquem bem.
1: Até à próxima.
2: Obrigado.
3: Bruno, as melhoras.
2: Obrigado.
3: A inteligência artificial não substitui o pensamento humano, mas influencia a forma como o organizamos, o exercitamos e o valorizamos. Entre utilidade e dependência, o desafio está em manter espaço para reflexão, para a dúvida e para a decisão consciente. Em saúde mental, essa capacidade de manter distância crítica continua a ser fundamental. Este foi o Ponto da Mente dedicado à inteligência artificial. Cuidados técnicos de José António Barbosa, sonoplastia de Joaquim Dias. Eu sou o Marco António Ribeiro e pode voltar a ouvir-nos onde quer que esteja em tsf.pt e nas plataformas de podcast.
4: 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Estamos a 10 minutos da meia-noite para esta sexta-feira, dia 15, conto com aguaceiros fracos, mais prováveis no norte e centro e até ao meio da tarde, vento forte no litoral oeste e também nas terras altas. Quanto a temperaturas máximas, 17 é a máxima para o Porto, 18 para Ponta Delgada, 20 graus de máxima para Lisboa, 21 para o Funchal, 25 é a máxima prevista para Faro.
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4: Daqui a pouco vamos até Almeirim para mais um prato do dia.
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4: Daqui a pouco há notícias na TSF. Depois da meia-noite voltamos a ouvir as escolhas musicais da diretora do Festival Mental, Ana Pinto Coelho. Convidada esta semana da playlist TSF, escolheu a música que passou durante a hora do almoço nesta semana, com reposição depois das notícias da meia-noite. Para já vamos então ao prato do dia. Desta feita, Fernando Melo leva-nos até à Tertúlia da Quinta, fica em Almeirim.
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0: 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Para muito em breve, claro.
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1: Onze e 58, boa noite, menos uma hora nos Açores.
4: Nesta edição ouvimos preocupações quanto ao Estado de Direito e independência do Poder Judicial, isto perante o confronto aberto entre o Tribunal de Contas e o Governo, que quer mudar as regras da fiscalidade.

0: fiscalização dos gastos públicos. Afinam-se as polémicas no CDS em vésperas do Congresso do Partido e desta vez Nuno Melo tem adversário para a liderança. Estala o verniz entre Portugal e os Estados Unidos. O chefe da diplomacia portuguesa acusa o seu homólogo norte-americano de mentir ao dizer que Portugal nem questionou para que criam os norte-americanos a base das Lajes na guerra ao Irão. Limitou-se a dizer que sim.
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3: Temperaturas máximas para esta sexta-feira, 17 para o Porto, 18 para Ponta Delgada, 20 graus é a máxima prevista para Lisboa, 21 para o Funchal, um pouco mais quente no Algarve, 25 é a máxima prevista para Faro. Daqui a pouco a playlist da diretora do Festival Mental, Ana Pinto Coelho, escolhas musicais para ouvir depois da edição da meia-noite com Dora Pires.
0: Podemos estar perante um ataque à independência do Poder Judicial. A constitucionalista Teresa Violante, ouvida pela TSF, nota que, independentemente das alterações que o Poder Legislativo pretenda fazer ao funcionamento do Tribunal de Contas, não pode esvaziar aquela que é a sua função primordial, consagrada na Constituição. Entre outras mudanças, o Executivo quer passar do atual mínimo de 750 para mais de 10 milhões de euros, o valor da despesa do Estado sujeito a visto prévio deste Tribunal. Tribunal que também pode decretar sanções e obrigar à devolução do dinheiro público quando deteta ilegalidades.
4: Da legalidade das despesas públicas e de julgamento das contas que ele mandar submeter. Ou seja, o legislador não pode esvaziar de tal modo as competências legais do Tribunal de Contas que o tornam numa figura que, na prática, não cumpre aquilo que a Constituição no papel exige. E, portanto, esse juízo, que tem de se avaliar em concreto, em função da generalidade das propostas, é um juízo que tem de ser apreciado quanto a esta reforma. E poderá estar em causa a própria questão da independência do Poder Judicial, porque reduzir competências e poderes no Tribunal ao ponto de tornar incapaz ou inidóneo para a prosecução da sua função constitucional é um caso típico de ataque à independência do Poder Judicial.
0: A proposta do Governo que irá à Assembleia da República é que, em vez do Tribunal de Contas, os contratos do Estado até 10 milhões de euros sejam supervisionados pela Inspeção Geral de Finanças. Teresa Violante defende que este organismo do Governo não dá garantias de isenção.
4: Fazer essa redução grande, com a convicção de que isso será substituído pela fiscalização sucessiva e por um sistema de controlo interno, que não dá garantias adequadas de idoneidade e de independência e de neutralidade, eu creio que nos deve deixar a todos preocupados.
0: Teresa Violante recorda, por outro lado, que Portugal não tem propriamente um bom historial no que toca ao controlo das despesas do Estado. Este confronto aberto entre o Executivo e o Tribunal de Contas é mau sinal, na opinião desta constitucionalista.
4: Quando temos um conflito aberto entre um tribunal e um Supremo Tribunal, como é o caso do Tribunal de Contas, e o Poder Executivo, isso é sempre um sinal de que algo grave e sério se está a passar num Estado de Direito, porque o Poder Executivo tem de ser escrutinado e está sujeito a escrutínio. Um dos órgãos, dos poderes que escrutina o Poder Executivo são os tribunais, nomeadamente o Tribunal de Contas, e, portanto, existir aqui esta divergência de fundo é no mínimo, um sinal de que devemos parar e prestar atenção e estar atentos àquilo que se está a passar. E, portanto, eu vejo com bastante preocupação, aliás, eu tenho acompanhado este processo com bastante preocupação, porque, embora seja normal a alteração de competências e do modo de organização dos tribunais no Estado de Direito, e o Poder Legislativo é livre de o fazer, iniciar ou fazer esse processo contra esses tribunais não parece um método mais produtivo. A ter um ponto de vista mais público, isso passou-se neste processo desde o início do lado do Poder Executivo.
0: A Presidente do Tribunal de Contas, Filipa Calvão, apresentou no Parlamento um parecer onde expõe as dúvidas quanto à mudança que o Governo pretende fazer.
5: Falar de controle financeiro público é falar também da confiança dos cidadãos nas instituições democráticas. O parecer, hoje entregue, identifica um conjunto de aspectos da proposta de lei que suscitam séria preocupação do ponto de vista constitucional, institucional e financeiro.
0: E esta quinta-feira, no Parlamento, o Tribunal de Contas esteve sob duras críticas. O vice-presidente da bancada do PSD, Alexandre Poço, acusou o Tribunal de estar a fazer política e a exceder as competências ao divulgar um vídeo no site do Tribunal, onde considera que tenta influenciar as decisões do Governo e do Parlamento. Trata-se de um vídeo onde o Tribunal de Contas detalha as suas funções. O Ministério da Administração Interna manda fechar a Esquadra do Rato em Lisboa, mas não só. Segundo o Semanário Sol, a lista de encerramentos inclui outras 12 esquadras da polícia por todo o país. A Esquadra do Rato tem sido o centro do escândalo de violência policial, onde há suspeitas de terem ocorrido casos de tortura e violação a detidos vulneráveis, suspeitas que levaram à detenção de 24 polícias, dos quais 13 estão em prisão preventiva. O ministro da Administração Interna, Luís Neves, admitiu esta semana vir a encerrar algumas esquadras em zonas urbanas, nomeadamente em Lisboa e no Porto, para ter mais presença policial nas ruas. Nuno Melo rejeita tornar o PSD de aliado a adversário do CDS. O presidente centrista responde na TSF aos críticos internos. Questionado sobre o pedido da atual direção da Juventude Popular e dos adversários do partido para que o CDS concorra sozinho às próximas legislativas, Nuno Melo responde que não faz sentido definir estratégias eleitorais a 3 anos das eleições, mas sublinha que não quer abrir caminho ao regresso dos socialistas ao poder.
6: Neste momento, quando só passou um ano desde as últimas legislativas, quando governamos em minoria, quando as oposições, em boa verdade, só esperam o melhor momento para criar uma nova crise política, a ver quem acha que, em vez de devermos combater as oposições que querem destruir a AD, devemos é transformar o PSD no adversário, o nosso aliado na AD, no adversário. Bom, eu peço imensa desculpa, mas acho que isto realmente não lembra a ninguém. Nós precisamos é de quem ajude a AD, que governa, a combater os adversários da AD, não de quem queira ajudar os adversários da AD, enfim, a liquidarem este projeto, sendo, como bem se vê, o fim dela provavelmente o que ditaria era o regresso dos socialistas ao poder. Ora, não será pela minha mão que o Dr. Joelis Carneiro ou o Partido Socialista voltarão de novo ao poder.
0: Já sobre as críticas de que o CDS é muleta do PSD, Nuno Melo garante que os centristas não são um parceiro menor e lamenta que os adversários internos usem os argumentos do PS e do Chega.
7: Eu já ouvi isso muitas vezes no PS, já ouvi isso muitas vezes noutro partido populista. Vindo de dentro, quando hoje o CDS representa tudo isto e é tão fundamental pela forma como através da AD ou sozinho estamos a transformar a vida dos portugueses, já acho um bocadinho mais estranho. O CDS não é muleta, o CDS é parceiro. O CDS é parte em cada decisão, com marcas que são suas e são próprias, num projeto que é um projeto por causa de Portugal, mas onde o CDS conta e onde o CDS se afirma, e não é um parceiro menor, apesar daquilo que seria uma dimensão eleitoral, sendo que eu acredito profundamente que o CDS fosse hoje a votos em eleições legislativas e elegeria deputados.
0: Nuno Melo, Ministro da Defesa, é candidato ao terceiro mandato como Presidente do CDS no próximo fim de semana no Congresso em Alcobaça. Nuno Correia da Silva concorre contra Nuno Melo pela liderança do partido e diz que não se sente a influência do CDS no governo. Em declarações à TSF, garante que desta vez leva a moção até ao fim. Afirma que o partido não pode estar apenas de corpo presente na coligação com os social-democratas e considera que bandeiras como a redução da carga fiscal ou a sustentabilidade da segurança social continuam por cumprir.
8: E o tempo de prometer já passou, agora chegamos ao tempo de fazer. E é no tempo de fazer que se tem que sentir as bandeiras, as razões de existir do CDS, as causas que sempre defendeu. Mas não basta dizer, é preciso fazê-lo, porque nós estamos no poder e não podemos estar no poder apenas de corpo presente, temos que intervir e agir. O CDS não pode é acomodar-se a estar no poder e esquecer-se as razões que levaram ao poder. Essa é a questão fundamental. É preciso contagiar o parceiro de coligação.
0: Nuno Correia da Silva critica ainda a forma como a atual direção geriu as eleições presidenciais. Defende que deveria ter havido uma candidatura do espaço do CDS já sobre o acordo com o PSD nas legislativas, que permitiu a eleição de dois deputados. O adversário de Nuno Melo considera que o crescimento da AD deveria ter resultado também numa presença maior do CDS no Parlamento.
8: Ora, o último resultado em que concorremos sozinho foi o pior resultado de sempre e, portanto, não faz sentido estarmos agarrados a esse resultado. Ou seja, nos lugares de crescimento da AD, o CDS também deve ter deputados. Se aumenta o número de deputados da coligação, deve aumentar o número de deputados do CDS. Isso não aconteceu, isso não foi salvaguardado. Tenho pena. São situações muito complexas e não quero fazer juízos que possam ser injustos, mas a verdade é que o número de deputados da AD cresceu e o número de deputados do CDS manteve-se. Isso não parece correto.
0: As críticas de Nuno Correia da Silva, o rival de Nuno Melo no Congresso, que arranca amanhã em Alcobaça. António José Seguro promulgou esta noite o decreto do Governo que prolonga por mais um ano a moratória de créditos a empresas, famílias e instituições sociais afetadas pelas tempestades do princípio do ano. Em nota publicada no sítio oficial, o Presidente da República defende que é um diploma importante para a retoma gradual da vida dos particulares e também da atividade económica das regiões. Seguro promete estar atento à regulamentação deste decreto-lei, nomeadamente à atuação dos bancos e à articulação com outro tipo de apoios. Especialista em fogos florestais, Xavier Viegas discorda do presidente da Liga de Bombeiros, que afirmou hoje não ver grande utilidade à Agência Integrada para os Fogos Rurais. Ouvido pela TSF, Xavier Viegas considera que a agência é muito útil e tem ainda muito a fazer.
9: Há, digamos, bastante trabalho a fazer. Aliás, é uma missão que eu diria que é permanente, que é ligar as diversas entidades. Isso é um trabalho que se avançou, portanto se construiu muito, mas não creio que esteja concluído ou que esteja terminado. O papel da AGIF, embora reconheça que haja pessoas ou entidades que possam ter, digamos, uma opinião diferente, creio que tem, digamos, razão de ser e faz falta, como aliás existe noutros países, portanto, uma entidade que faz a ligação das diversas outras entidades que promove, digamos, a coordenação e a articulação das várias instituições e a integração, digamos, dos vários objetivos no mesmo plano, no mesmo programa.
0: Xavier Viegas conhece aquele que será o sucessor de Miguel Oliveira, à frente da Agência para a Gestão Integrada de Fogos Rurais. Tem boa opinião do trabalho de Paulo Mateus para continuar este trabalho. Miguel Oliveira anunciou esta quinta-feira a demissão por motivos pessoais, mas deixou claro que já tinha apresentado essa demissão ao governo em março passado. Afinal, quem estará a mentir? O secretário de Estado norte-americano, Marco Rubio, destaca o papel de Portugal no conflito com o Irão. Em entrevista à cadeia Fox News, Rubio elogia até a forma como, ao contrário de outros, Portugal foi um bom exemplo ao aceitar o uso da base das Lajes nos Açores, mesmo sem saber ao certo quais os planos dos norte-americanos.
10: There are countries in NATO that were very helpful to us. I'm just singling one out, Portugal. They said yes before we even asked, told them what the question was.
11: Poland.
10: So there are countries in Romania, Bulgaria.
0: Ora, esta declaração do secretário de Estado norte-americano contraria as garantias dadas inúmeras vezes pelo ministro português dos Negócios Estrangeiros, de que exigiu garantias de que a base açoriana só seria usada pelos militares dos Estados Unidos em ações defensivas e nunca sobre alvos civis. Em comunicado, o Ministério de Paulo Rangel remete para os esclarecimentos que deu em março na Assembleia da República, nomeadamente de que o pedido para o uso da base só foi feito já depois do ataque ao Irão, e o governo de Lisboa exigiu condições que foram tornadas públicas. Acrescenta o comunicado que esta declaração de Marco Rubio não se aplica de todo a Portugal, nem sabe se se aplicará a algum dos outros países que referiu. Os Estados Unidos cancelaram o destacamento de 4 mil soldados para a Polónia, uma decisão que faz parte de um plano mais vasto do Pentágono para retirar 5 mil militares das bases na Alemanha. O executivo de Varsóvia tinha-se oferecido para receber os militares que vão sair do território alemão, depois de uma troca de acusações entre Donald Trump e o chanceler Friedrich Merz. O Pentágono tinha anunciado então essa saída de 5 mil soldados da Alemanha no prazo de 6 a 9 meses. No entanto, Washington foi agora mais longe e suprimiu também a missão de rotação de 4 mil soldados que deveria substituir as tropas já destacadas na Polónia. A cerimónia de partida da 1ª Divisão de Cavalaria já tinha acontecido no Texas e até havia material militar em trânsito quando a missão foi cancelada. A NATO garante que o impacto na postura militar da Aliança é limitado.
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1: Faces é um tema que vem no álbum já do comeback do Skin, na altura que a banda regressou, quando já menos esperava, mas aconteceu e muito bem. Eu sou fã incondicional há imenso tempo. E esta canção fala muito das mudanças de fases de vida, de reencontros, de separações, sobretudo connosco próprios, das coisas que podemos achar que é o fim do mundo, mas de facto há uma mudança, pode para tudo haver uma forma de contornar, de dar a volta, e por isso é uma canção de esperança. Aliás, o próprio ritmo da música a mim faz-me sentir isso, porque vai numa linha melódica de uma determinada maneira e depois vai crescendo, e de facto a força desta canção é das que eu gosto muito, muito de ouvir quando sinto assim um bocadinho mais triste ou mais em baixo, porque me faz lembrar aquilo que de facto nós somos, não é? A nossa natureza. A vida é isto, é fases.

Chandelier da Sia é uma canção que, também no meu trabalho como terapeuta na área das adições, acaba às vezes por surgir como referência em algumas discussões clínicas. Porquê? Pela forma como traduz um determinado estado emocional associado sempre à compulsão. Há nela uma leitura muito clara desse momento de excesso, em que tudo se acelera e o controle parece suspenso, como se não houvesse consequência no instante da ação. E depois surge inevitavelmente o outro lado, o dia seguinte, o peso da culpa, da vergonha, do esquecimento e o sofrimento que tantas vezes acompanha esse ciclo. O que considero particularmente forte nesta canção, talvez seja a forma como percorre esse movimento completo, do impulso até à queda, com uma intensidade emocional muito, muito verdadeira, sem procurar suavizar ou sequer romantizar. A voz da Sia reforça muito essa dimensão, como é que é dizer, é assim, é crua, é vulnerável, quase exposta, o que torna a experiência ainda mais direta. E talvez seja isso que faz desta canção uma ferramenta tão interessante de leitura emocional. Não explica, mas mostra com precisão aquilo que tantas vezes é difícil pormos em palavras.

Slipping Through My Fingers é uma canção que me toca num lugar muito concreto da vida. Falo desse momento difícil de explicar, em que as filhas crescem e nós percebemos que já não são só nossas, que estão a construir o seu caminho. Há um vazio que fica, uma espécie de silêncio novo, mas também um orgulho imenso. É um sentimento contraditório. Por um lado, querer segurá-las e, ao mesmo tempo, saber que o mais importante é deixá-las voar, foi para isso que as educamos. Esta música traduz isso tudo com uma simplicidade que eu acho desarmante e talvez por isso faça tanto sentido para mim, porque diz exatamente aquilo que se sente quando custa pôr em palavras. Não é que tínhamos que pôr as coisas em palavras, mas aqui foi posto e a música acompanha.

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1: In a Country Churchyard é uma canção que considero uma espécie de... Considero, não, é mesmo. Um guilty pleasure, é uma canção que eu agora raramente ouço, como pouco ouço este artista, na verdade. Mas In a Country Churchyard fez parte da minha vida em determinada altura, porque era um lugar emocional onde eu me encontrava, esta canção. Uma espécie de súmula entre o que é bom na vida e acontece, como no caso da celebração de um casamento, etc, etc. Algures numa quinta, num sítio como floresta, imagina-se um bosque, uma coisa assim muito bonita, muito verdejante, e onde depois há um comeback mais tarde, não é? Uma pessoa regressa àquele sítio onde aconteceu tanta coisa, onde foi feliz, onde houve exuberância, onde houve verde, onde houve alegria, onde houve gente. E de repente está simplesmente um cemitério, onde, igualmente bonito, mas muito mais nostálgico. Então acho a canção muito bonita. In a

Amanhã é sempre longe demais dos Rádio Macau. É uma canção que me acompanha há muitos anos e que faz parte de um tempo muito concreto e específico da minha vida. Ouço-a e volto imediatamente aos anos em que andava na estrada como road manager, muitas vezes com as minhas próprias bandas e muitas vezes a fazer a primeira parte dos concertos deles, nomeadamente com os Ban. Este álbum dos Rádio Macau me acompanha inteiro, mas este tema em particular ficou sempre comigo. Pela música, claro, mas também pela letra. Essa sensação de que o amanhã pode parecer sempre distante demais, quase inalcançável. E há dias em que esse lugar mental existe mesmo, em que o futuro parece longe, em que tudo custa um pouco mais a chegar. Mas esta canção também me traz outra coisa, uma espécie de impulso silencioso, como se dissesse que mesmo longe o amanhã continua a vir e nós continuamos.

Gosto muito desta Vuelvo para Vivir. Tem uma energia muito particular, quase como se colocasse o corpo em movimento antes mesmo de pensarmos. Há na letra uma ideia simples, mas muito forte, a de regressar para viver, que pode ser regressar ao essencial, ao que faz sentido, ou simplesmente à decisão de continuar. Não é uma canção de grandes explicações, é mais um impulso discreto que acompanha os passos, sobretudo em momentos de rua, de deslocação, de transição entre coisas. É assim que gosto muito de eu ouvir. Essa ideia de persistência silenciosa, por outro lado, liga-se também ao meu percurso e ao Festival Mental, um projeto que existe precisamente dessa continuidade, insistir em fazer sentido, manter uma linha, mesmo quando o contexto muda ou quando o caminho exige mais tempo e mais cuidado. O que me interessa nesta música é essa ausência de dramatização. Não há excesso, há direção. Uma espécie de clareza interior que não precisa de ser explicada para ser sentida.

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1: Quando Juan Luís Guerra passava em Portugal muito na rádio, não liguei muito nem à música, nem aos álbuns, nem nada daquilo que trazia na altura, porque se calhar estava a ouvir outras coisas. Entretanto, agora, regressada que estou de há muito pouco tempo do Chile, Juan Luís Guerra passa regularmente nas rádios lá, inclusivamente o tema que vou aqui deixar, e lembrou-me na altura, mas é giro como agora reencontro a música, agora gosto de ouvir, talvez por também estar a associar agora ao espaço da América Latina e todas aquelas paisagens sonoras e visuais. E pronto, aqui fica. O Juan Luís Guerra é um cantautor dominicano, que teve na altura muito sucesso. Soube, entretanto, que também esteve doente e que está a trabalhar ainda na sua recuperação. De qualquer maneira, deixou um trabalho até agora muito giro e fica aqui a música do Juan Luís Guerra, que na altura fez muito sucesso e, pelos vistos, agora continua a tocar muito, pelo menos no Chile, onde eu estive há pouco tempo.

Sempre que ouço, cada vez menos, mas ouço Dias Atlânticos do Urbano, isto remete-me a parte da minha vida, na altura em que fui road manager e andei com esta banda na estrada durante imenso tempo. Eu perdi já a conta aos concertos que fizemos naquela altura, foram centenas de quilómetros e quilómetros de estrada. E foi um sucesso enorme. Esta canção na altura passava nas rádios todas e nos concertos todos, era assim a grande festa, quando começava logo a primeira batida do Paulo Farda da bateria com os Dias Atlânticos e o piano do Ricardo Serrano, enfim. Tudo isto me lembra a parte em que fui road manager e que andei, não só com eles, obviamente, com muitas bandas, mas esta em particular dizia-me muito e adorei trabalhar com eles. E gosto de poder deixar aqui esta canção, pelo menos para reouvir e lembrar-me dessas alturas em que ser road manager e ser mulher, ainda por cima naquela altura, era assim qualquer coisa de muito especial. De poder deixar aqui esta canção, pelo menos para reouvir e lembrar-me dessas alturas em que ser road manager e ser mulher, ainda por cima naquela altura, era assim qualquer coisa de muito especial.

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1: Ouvimos as escolhas musicais de Ana Pinto Coelho, a diretora do Festival Mental, convidada esta semana da playlist TSF, programa com produção de Nelson Santos, sonorização de Alexandre Lima. Daqui a pouco há notícias na TSF. Antes recordo as temperaturas máximas previstas para esta sexta-feira, dia 15 de maio. 17 graus é a máxima prevista para o Porto, 18 para Ponta Delgada, 20 graus a máxima para Lisboa, 21 para o Funchal, 25 é a máxima prevista para Faro.
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1: Boa noite, meia-noite e 58, menos uma hora nos Açores.
2: Está aberto o conflito entre o Tribunal de Contas e o Governo e o PSD por causa da proposta de lei para alterar as regras do Tribunal que fiscaliza os gastos públicos. Há quem advirta que o assunto é sério e grave para o Estado de Direito. Em vésperas do Congresso do CDS, desfiam-se armas e críticas. Nuno Correia da Silva é o candidato à liderança de Nuno Melo e assume-o. Os Estados Unidos garantem que Portugal é um bom exemplo dentro da NATO. Aceitou o uso da base das Lajes no ataque ao Irão, mesmo antes de saber para que queriam os norte-americanos.

0: americanos a base. Paulo Rangel desmente. O Semanário Sol avança que o Ministério da Administração Interna vai fechar pelo menos 13 esquadras em todo o país.
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2: Nesta altura, 12 graus, Porto, 14 em Ponta Delgada, também 14 em Lisboa, 16 em Faro, 17 graus no Funchal. Edição da Uma, na TSF, Dora Pires.
0: O Semanário Sol avança que o Ministério da Administração Interna manda fechar a Esquadra do Rato em Lisboa, mas não só. A lista de encerramentos inclui mais 12 esquadras da polícia por todo o país. A Esquadra do Rato tem sido o centro do escândalo de violência policial por suspeita de violação e tortura a detidos vulneráveis. Foram detidos 24 polícias e 13 estão em prisão preventiva. O Ministro da Administração Interna admitiu esta semana encerrar algumas esquadras em zonas urbanas, nomeadamente em Lisboa e no Porto, para ter mais presença policial nas ruas. É grave e sério o que se está a passar entre o Tribunal de Contas e o Governo. O Governo pretende restringir o valor a partir do qual o Tribunal emite visto prévio para a despesa do Estado de 750 euros. Esse limite passa para 10 milhões. A Presidente do Tribunal de Contas afirma que o Executivo está a interferir nos poderes do Tribunal. Em declarações esta noite à TSF, a constitucionalista Teresa Violante afirma-se preocupado com o conflito aberto entre os dois poderes, o que não é bom, diz, para o Estado de Direito e recomenda à sociedade que esteja atenta.
3: Quando temos um conflito aberto entre um tribunal e um Supremo Tribunal, como é o caso do Tribunal de Contas, e o Poder Executivo, isso é sempre um sinal de que algo grave e sério se está a passar no Estado de Direito, porque o Poder Executivo tem de ser escrutinado e está sujeito a escrutínio. Um dos órgãos, dos poderes que escrutina o Poder Executivo são os tribunais, nomeadamente contas. E, portanto, existir aqui esta divergência de fundo é no mínimo, um sinal de que devemos parar e prestar atenção e estar atentos àquilo que se está a passar. E, portanto, eu vejo com bastante preocupação, aliás, eu tenho acompanhado este processo com bastante preocupação, porque, embora seja normal a alteração de competências e do modo de organização dos tribunais no Estado de Direito, e o poder legislativo é livre de o fazer, iniciar ou fazer esse processo contra esses tribunais não parece um método mais produtivo. Até de um ponto de vista mais público, isso passou-se neste processo desde o início do lado do Poder Executivo.
0: Podemos estar perante um ataque à independência do Poder Judicial, de acordo com Teresa Violante, que chama a atenção de que Portugal não tem propriamente um bom registro de rigor e eficiência no uso de verbas públicas. Por outro lado, afirma a Inspeção-Geral da Administração Interna, como pretende o Executivo, não é uma entidade isenta para fiscalizar as despesas do Estado até 10 milhões de euros. A Presidente do Tribunal de Contas, Filipa Calvão, apresentou esta quinta-feira no Parlamento um parecer onde expõe todas as dúvidas quanto à mudança que o Governo pretende fazer no funcionamento do Tribunal.
4: Falar de controle financeiro público é falar também da confiança dos cidadãos nas instituições democráticas. O parecer, hoje entregue, identifica um conjunto de aspectos da proposta de lei que suscitam séria preocupação do ponto de vista constitucional, institucional e financeiro.
0: E também esta quinta-feira no Parlamento, o Tribunal de Contas foi visado pelas críticas do vice-presidente da bancada do PSD, Alexandre Poço,